0: delegacias especializadas de atendimento à mulher. Luana Karen.
1: Em 2025, as unidades realizaram mais de 782 mil atendimentos. Além disso, foram registrados 608 mil boletins de ocorrência.
2: Gás de cozinha já está disponível, vale para a nova recarga do botijão.
0: A recarga poderá ser realizada pelo responsável familiar diretamente em revendas credenciadas. Natália Koslick.
3: Podem participar as famílias com pelo menos duas pessoas em sua composição, renda per capita de até meio salário mínimo e cadastro único atualizado nos últimos 24 meses.
2: E vamos falar sobre o fenômeno climático El Niño que atinge o Brasil.
0: Ele provoca chuvas acima da média, ventanias e ciclones no sul e sudeste do país, além de estiagem no norte, nordeste e centro-oeste.
2: Em conversa com a gente sobre o tema é Volney Wolf. Ele fala como a população pode buscar mais informações.
4: A primeira coisa é buscar as informações nas defesas civis municipais, ou seja, nos órgãos oficiais, nos órgãos do governo do estado e nos órgãos oficiais do governo federal.
0: Hoje na apresentação da Voz do Brasil, Mariana Jungmann e Luciano Seixas.
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0: Famílias que têm direito a repor o gás de cozinha já têm acesso ao Vale Recarga.
2: Os beneficiários podem verificar o direito ao benefício no site do Ministério do Desenvolvimento e Assistência Social, Família e Combate à Fome ou no portal da Caixa Econômica Federal.
3: Para ter acesso à recarga do gás do povo, o responsável familiar deve procurar uma das revendedoras que participam do programa em todo o país. Quem explica é a secretária nacional de integração e articulação de plataformas sociais eletrônicas, Ana Lúcia Alonso.
5: Se apresentando na loja ou ligando para ela, você tem o direito de fazer a recarga a cada 2 meses ou a cada 3 meses, de acordo com o tamanho da sua família. Se você encontrou a sua revenda, é só se apresentar e fazer o pagamento da recarga com o cartão da Caixa Econômica Federal com chip, que pode ser o cartão do Bolsa Família, ou então você pode usar o seu celular. Você não precisa de intermediários e você tem garantido com segurança a troca do seu gás para fazer o almoço de todo dia.
3: Podem participar as famílias com pelo menos 2 pessoas em sua composição, renda per capita de até meio salário mínimo e cadastro único atualizado nos últimos 24 meses. Os vales recargas são liberados no dia 10 de cada mês, observando a quantidade de botijões a que cada família tem direito ao ano. A periodicidade varia conforme a composição familiar. Domicílios com 2 ou 3 membros, por exemplo, recebem um vale a cada 3 meses. Já as famílias com 4 ou mais integrantes têm direito a um vale a cada 2 meses. As consultas das distribuidoras credenciadas da situação do Vale, assim como de outras informações sobre o programa, podem ser feitas pelos canais oficiais da Caixa e do Ministério do Desenvolvimento e Assistência Social, Família e Combate à Fome. O Disque Social, pelo número 121, é uma das indicações. Reportagem Natália Koslick.
0: Você sabe o que fazer diante de um caso de violência contra uma mulher?
2: Quais serviços buscar ou por qual meio fazer uma denúncia?
0: O Agosto Lilás é uma oportunidade para falar sobre esse tema e conscientizar sobre os direitos das mulheres.
2: O tema da campanha deste ano são os 20 anos da Lei Maria da Penha, considerada um dos marcos na proteção dos direitos da mulher no Brasil.
6: Foi para pedir socorro que, há 2 anos, a vítima de violência, que vamos chamar de Maria, entrou pela primeira vez em uma casa da mulher brasileira.
7: Eu cheguei na casa sem esperança nenhuma, sem expectativa nenhuma, sem norte algum. Eu estava só o farrapo humano, né? Tinha violências que eu nem tinha conhecimento que eram violências, né? Mas assim, é página virada.
6: Criada há 11 anos, a Casa da Mulher Brasileira reúne em um só lugar serviços como apoio psicossocial, delegacia e juizado especializados, defensoria pública, serviço de saúde e alojamento de passagem. Atualmente, há 13 dessas em funcionamento no país, abertas 24 horas por dia, todos os dias da semana. A coordenadora geral de fortalecimento da rede de atendimento do Ministério das Mulheres, Maura Souza, explica como funciona o atendimento.
8: Primeiro, a mulher passa pelo serviço de acolhimento, atendimento psicossocial, e se for um caso por um alojamento de passagem, a gente oferta esse serviço no âmbito da Casa da Mulher Brasileira, além da brinquedoteca, para que essa mulher tenha condições de ter o atendimento nos outros serviços.
6: No agosto lilás, mês de conscientização pelo enfrentamento à violência contra a mulher, a casa reforça a garantia dos direitos das mulheres. A subsecretária de enfrentamento à violência da Secretaria da Mulher do Distrito Federal, Maíra Castro, destacou que, além do apoio imediato, a Casa da Mulher Brasileira também ajuda as vítimas a alcançarem autonomia profissional e financeira.
7: Elas podem fazer cursos, ter essa a empregabilidade, temos mais de 400 mulheres empregadas em diferentes órgãos, estão sempre visando essa oportunidade e uma porta de saída que elas tenham da violência doméstica.
6: O tema deste Agosto Lilás são os 20 anos da Lei Maria da Penha, considerada um dos marcos na proteção dos direitos da mulher no Brasil. Além da agressão física, a norma abrange outras 4 formas de violência contra a mulher. A violência patrimonial, que se caracteriza pela destruição ou retenção de bens, dinheiro ou outros recursos. A violência moral, que ocorre por meio de calúnia, difamação, injúria ou qualquer conduta que atinja a honra e a reputação da mulher. A violência psicológica, caracterizada por atitudes que causam medo, humilhação, ameaças, isolamento e manipulação. E a violência sexual, que é qualquer ato praticado sem consentimento. Em qualquer dos casos, a mulher deve fazer o registro da ocorrência. Os profissionais são qualificados para esse atendimento, de acordo com Mariana Almeida, delegada adjunta da Delegacia de Atendimento à Mulher 2 do Distrito Federal.
9: Esse policial precisa ter a sensibilidade de acolher essa vítima, de acalmá-la, para que assim ela consiga, né, relatar o que está acontecendo. E também ele precisa saber o que de fato vai auxiliar essa vítima para poder encaminhá-la a outros órgãos, a outros serviços públicos, porque a gente precisa de toda essa atuação de rede, como prevê a própria Lei Maria da Penha.
6: Há em todo o país 495 delegacias especializadas de atendimento à mulher. Em 2025, as unidades realizaram mais de 782 mil atendimentos. Além disso, foram registrados 608 mil boletins de ocorrência e mais de 300 mil inquéritos instaurados e medidas protetivas de urgência solicitadas. As vítimas de violência também podem contar com a Central de Atendimento à Mulher, o Ligue 180. A ligação é gratuita e o serviço funciona 24 horas por dia, todos os dias da semana. Os serviços também podem ser acessados pelo WhatsApp 61 99610 0180 ou pelo e-mail central180@mulheres.gov.br. Mas atenção, se o caso for de emergência, ou seja, se a mulher estiver em risco imediato, a recomendação é acionar a Polícia Militar por meio do 190. Reportagem Luana Karen.
0: A Agência Nacional de Proteção de Dados, a ANPD, abriu um processo de fiscalização contra o Discord.
2: A medida busca apurar possíveis descumprimentos das regras de proteção previstas no Estatuto Digital da Criança e do Adolescente.
0: A fiscalização ocorre após episódio que resultou na morte de uma adolescente de 13 anos.
2: A plataforma terá que informar quais medidas adota para evitar situações de risco. Confira com Thaís de Araújo.
10: Muito popular entre os jogadores online, o Discord é uma plataforma que permite a troca de mensagens por texto, voz e vídeo. O serviço também reúne comunidades em que os usuários podem conversar e interagir em tempo real. Para investigar possíveis falhas na proteção de crianças e adolescentes dentro da plataforma, a Agência Nacional de Proteção de Dados, a ANPD, abriu um processo de fiscalização. O objetivo da agência é verificar se a plataforma está cumprindo as regras do Estatuto Digital da Criança e do Adolescente, o ECA Digital, para prevenir situações que possam colocar menores de 18 anos em contato com conteúdos que incentivem ou facilitem a automutilação e o suicídio. Também serão analisados os mecanismos usados pelo Discord para verificar a idade dos usuários e para identificar e retirar conteúdos que violem essas regras, além de comunicação de casos graves às autoridades. A plataforma terá 5 dias úteis para apresentar informações sobre as medidas adotadas para prevenir e combater violações graves contra crianças e adolescentes. Se forem encontradas irregularidades, a ANPD poderá determinar mudanças e aplicar as sanções previstas no ECA Digital. Entre elas, multa de até 50 milhões de reais por infração. A fiscalização da ANPD é um trabalho conjunto com a Polícia Civil e o CyberLab da Secretaria Nacional de Segurança Pública do Ministério da Justiça e Segurança Pública, que atuam para investigar um grupo criminoso suspeito de incentivo ao suicídio e à automutilação por meio do Discord, resultando na morte de uma adolescente de 13 anos no último dia 22 de julho. Thaís de Araújo para a Voz do Brasil.
0: O fenômeno El Niño já é uma realidade e está afetando o clima no Brasil.
2: Ele provoca chuvas acima da média, ventanias e ciclones no sul e sudeste do país.
0: E estiagem que pode levar à crise hídrica do norte, nordeste e centro-oeste.
2: Mais cedo, nós conversamos com o secretário nacional de Defesa Civil, Volney Wolff, sobre como a população e os municípios podem se preparar para as consequências desses eventos. Acompanhe. Secretário Volney Wolff, seja muito bem-vindo à Voz do Brasil, um prazer ter o senhor com a gente aqui. Vamos começar falando sobre os impactos do El Niño, que já estão sendo sentidos, secretário, especialmente ali no sul do país. O senhor pode fazer pra gente um relato sobre como está a situação por lá, quais têm sido os principais problemas decorrentes de eventos climáticos e quais os municípios mais afetados?
11: Sim, Mariana. Bem, começando aí do início, né? Na verdade, os efeitos do El Niño já são sentidos no Brasil inteiro, né? De sul a norte do país. O aquecimento das águas do Atlântico, que já passam de 2 graus, nos permitem inferir que nós já estamos vivendo um El Niño no grau muito forte, né? Isso quer dizer que vamos ter chuvas intensas na região sul do Brasil, possivelmente ainda na região sudeste, mas teremos também estiagem e escassez hídrica muito, muito forte na região amazônica e na região do nordeste, que a gente já começa a sentir também. Além disso, na região centro-oeste, é possível que tenhamos ainda incêndios e também a região centro-oeste é uma região que tem escassez hídrica e tem chuvas intensas em alguns períodos, né? E ainda, principalmente ali na São Paulo, Rio, ondas de calor prometem ser bastante fortes ainda no ano de 2026. Bom, a gente viu no último mês, especificamente agora em julho, na região sul, especialmente lá no Rio Grande do Sul, chuvas intensas que duraram mais de uma semana. Aliás, elas perduraram por mais de 10 dias. E isso ocasionou elevação dos níveis dos rios, das principais vales de rios do Rio Grande do Sul, que levam água até a bacia do Guaíba, na grande Porto Alegre, né? Então, isso acabou ocasionando danos e prejuízos à população, né? Em muitos dos municípios, a população teve água em suas casas, né? Isso sempre ocasiona um grande problema à população. E agora, na última semana, né? No último final de semana, estava previsto o ciclone extratropical, né? Que é um ciclone que é formado ali na região leste do Brasil, vindo do sul do país, Uruguai, Argentina, em função daquelas massas de ar frio, que ao chegar no continente, geram chuvas intensas, mas pior que isso, né? Nesse caso, ventanias próximas de 100 quilômetros por hora e o que aconteceu ali na região metropolitana de Porto Alegre é que a velocidade dos ventos passaram de 100, chegaram a 115, 120 quilômetros, tanto na região metropolitana de Porto Alegre, como lá no sul, na região de Pelotas principalmente, né? E isso traz muitos transtornos à população das cidades.
0: Perfeito, secretário. Como o senhor citou, novos fenômenos climáticos, como tornados e ciclones, ainda são esperados, né? Como é que os municípios podem se preparar para esta situação?
11: Então, eu acho assim, é importante que a população, no primeiro momento, busque informações de órgãos oficiais. Então, a primeira coisa é buscar as informações nas defesas civis municipais, nas prefeituras, ou seja, nos órgãos oficiais, nos órgãos do governo do estado e nos órgãos oficiais do governo federal. Como uma segunda medida, é muito importante que as pessoas busquem medidas de autoproteção. Ao ter um alerta de possível chuvas intensas com ventanias, ou seja, que vai haver em potencial a possibilidade de ocorrer um desastre, que essas pessoas busquem medidas de autoproteção. É importante também Luciano, que as prefeituras busquem, ao longo dos períodos de preparação, botar em prática os seus planos de contingência. Quando possível, muitas delas têm feito isso, principalmente na região sul do Brasil, fazer simulados com a população. Tirar os planos de contingência da gaveta e transformar isso em simulados, aonde junto com a população, os órgãos de defesa civis, mas mais que isso, dos sistemas municipais, estaduais de defesa civil, fazem um simulado de como é que seria uma situação de potencial desastre em função, por exemplo, de chuvas intensas.
2: O secretário, e os municípios que já foram atingidos, né? Porque a gente viu aí que no Rio Grande do Sul a coisa já começou a escalar. No caso dos municípios que já foram atingidos, como é que eles devem proceder para conseguir a ajuda do governo federal?
11: A Defesa Civil Nacional, ela orienta desde a decretação da situação de emergência, a solicitação de reconhecimento federal e a elaboração de planos. No primeiro momento, ajuda humanitária, quando for o caso, de restabelecimento, quando há alguma avaria pequena na infraestrutura pública, e em último caso, a orientação sobre a construção de planos de reconstrução naqueles casos onde os danos e os prejuízos na infraestrutura pública foram de maior porte.
0: Perfeito. Secretário, a gente está falando do sul do país, como o senhor colocou, né? Questão de alagamentos, chuvas, tornados, e também o senhor colocou no início, existe o outro lado, né? O agravamento da estiagem em grande parte do país, mais notadamente região centro-norte. Quais são os maiores perigos desta situação?
11: Então, nós não podemos nos esquecer que em 2023, de 23 para 24, no El Niño também muito forte, talvez tenha sido a maior estiagem, a maior crise hídrica que a gente viveu nos últimos tempos na região amazônica, né? Os grandes rios, parte deles secaram, os transportes via navegação ficaram muito prejudicados e nós tivemos que lançar mão, de algumas ações para ajudar os estados do norte. Nós temos equipes em todas as regiões do norte, em todos os estados do norte, mais o centro-oeste, reuniões de capacitação de como a gente deve se preparar para que, em havendo essa situação de crise hídrica, a gente possa trabalhar de maneira muito integrada entre os estados, os municípios e o governo federal, para que as pessoas possam ter o menos possível de impacto nessas situações.
2: Muito bem, nós conversamos com Volney Wolff, secretário nacional de Defesa Civil. Muito obrigada, secretário, pela sua entrevista aqui à Voz do Brasil.
11: Eu que te agradeço, Mariana e Luciano. Muito obrigado pela oportunidade.
0: O Ministério das Relações Exteriores prestou solidariedade à Colômbia depois do terremoto que atingiu o país na manhã desta segunda-feira.
2: O tremor de magnitude 7,4 foi o mais forte registrado no país durante a última década, segundo o Serviço Geológico Colombiano.
0: O Itamaraty acompanha os esforços de busca e de assistência às populações afetadas e manifesta disposição de colaborar com as autoridades colombianas. Até o momento não foram identificados brasileiros entre as vítimas.
2: O governo da Colômbia decretou estado de emergência. Segundo o balanço oficial, ao menos 111 pessoas morreram e 87 ficaram feridas.
0: O plantão consular permanece à disposição para prestar assistência a cidadãos brasileiros em situação de emergência.
2: O atendimento da Embaixada do Brasil em Bogotá pode ser feito por meio do telefone 57-31-0809-6169. Já o plantão consular em Brasília pode ser feito pelo telefone 61-98-260-0610.
0: Começaram as convocações da lista de espera do Fundo de Financiamento Estudantil, FIES.
2: Os inscritos nessa edição que ainda não foram pré-selecionados devem acompanhar a classificação no site do FIES até o dia 24 de setembro para não perder a vaga.
0: A diretora de Políticas de Acesso à Educação Superior do Ministério da Educação, Marina Castro, explica como garantir a vaga.
12: O candidato que for pré-selecionado por meio da lista de espera terá 3 dias úteis a contar da data da convocação para acessar a página do FIES e complementar as informações da inscrição. Na sequência, será a vez de validar a documentação exigida, primeiro na instituição de ensino e depois no banco. Os prazos de cada etapa devem ser observados rigorosamente para evitar a perda da vaga para financiamento do curso.
2: Nessa edição foram disponibilizadas 75.500 vagas, distribuídas em mais de 1.200 instituições privadas de educação superior.
0: Metade das vagas é destinada para estudantes com renda familiar per capita de até meio salário mínimo, inscritos no CadÚnico.
2: Os pré-selecionados devem acompanhar a classificação no endereço FIES.

0: Ministério da Educação. O benefício é destinado ao custeio de despesas educacionais e atende alunos de cursos com duração mínima de 6 semestres e média de pelo menos 6 horas de aula por dia. Para receber a bolsa, o estudante também precisa ter conta corrente individual no Banco do Brasil ou na Caixa Econômica Federal, vinculada ao mesmo CPF cadastrado no sistema do ProUni. O auxílio não pode ser acumulado com outras bolsas públicas de mesma finalidade e pode ser suspenso caso a bolsa principal do ProUni seja interrompida ou o aluno deixe um curso integral. O pedido deve ser feito diretamente na coordenação do ProUni da instituição de ensino superior onde o estudante está matriculado. A faculdade verifica se o curso é elegível, realiza o cadastro no sistema e inclui o aluno na relação mensal de beneficiários, conforme a disponibilidade orçamentária do Ministério da Educação. Cláudio Mário Carvalho, para a Voz do Brasil.
1: Desde os 14 anos de forma legal, com remuneração e ainda aprender um ofício.
2: É a aprendizagem profissional, uma modalidade de contratação que combina formação teórica e experiência prática no ambiente de trabalho.
3: Criada no ano 2000, a contratação de aprendizes é voltada a adolescentes e jovens entre 14 anos completos e 24 anos incompletos. O contrato de aprendizagem é registrado em carteira de trabalho, com acesso aos direitos trabalhistas e previdenciários. Entre eles, remuneração proporcional às horas trabalhadas, nunca inferior ao salário mínimo hora, o depósito do Fundo de Garantia do Tempo de Serviço, FGTS, o 13º salário, as férias e o vale-transporte. No entanto, o contrato de aprendizagem tem prazo determinado de até 2 anos e a jornada de trabalho possui regras específicas, de 4 a 6 horas diárias para aprendizes que ainda não concluíram o ensino médio e de até 8 horas diárias para aqueles que já concluíram o ensino médio. Para se candidatar a uma vaga de aprendizagem, o jovem deve estar regularmente matriculado e frequentando uma instituição de ensino. A contratação está vinculada à participação em curso de aprendizagem profissional em instituição habilitada, como SESC, SENAC, SENAT, por exemplo. A contratação de aprendizes é obrigatória para estabelecimentos de qualquer natureza que possuam, no mínimo, 7 empregados em funções que demandem formação profissional. Daniele Popov para a Voz do Brasil.
1: Dos alimentos da cesta básica registrou queda em 26 capitais brasileiras no mês de julho.
2: Foi o que mostrou a pesquisa realizada todo mês pela Conab, a Companhia Nacional de Abastecimento, e pelo DIEESE, o Departamento Intersindical de Estatísticas e Estudos Socioeconômicos.
1: Segundo a análise, na comparação entre julho e junho, as maiores quedas ocorreram em Natal, Maceió e Belo Horizonte. Apenas São Luís registrou aumento.
2: Os produtos que tiveram as principais reduções nas capitais brasileiras foram a batata, tomate, café e açúcar.
1: Ainda segundo o levantamento da Conab e do DIEESE, houve também diminuição no preço da carne em 14 capitais.
2: E essas foram as notícias do governo federal.
1: Fique agora com as notícias do Poder Judiciário e do Congresso Nacional. Boa noite.
2: Boa noite para você e até amanhã.
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6: Em seminário, o presidente do STF, do CNJ, fala sobre transparência e confiança pública.
7: Ministro Fachin participa da abertura das celebrações do bicentenário dos cursos jurídicos no Brasil.
6: STJ reconhece validade de tarifa de adiantamento a depositante prevista em contrato bancário.
7: Boa noite, eu sou Marcela Luiz.
6: E eu sou Walter Lima.
7: Presidente do STF e do CNJ, ministro Edson Fachin, abre seminário O Judiciário em Debate, Integridade, Eficiência e Acesso à Justiça.
6: O evento é uma iniciativa do jornal Folha de São Paulo em parceria com a OAB do Estado. Carolina Chaves.
8: O ministro Edson Fachin explicou que o judiciário já avançou muito na transparência e no acesso à justiça com a ajuda da tecnologia, mas é preciso mais para preservar a confiança nas instituições e exercício responsável da função.
9: Precisamos enfrentar com seriedade a agenda de moralidade.

0: Organização dos gastos públicos, de aprofundar as investigações de corrupção que ainda permanece em nosso país, bem como aperfeiçoar os mecanismos de transparência e encontrar soluções públicas, justas e fiscalmente sustentáveis para questões estruturais do Estado brasileiro, inclusive no que diz respeito ao regime remuneratório da magistratura, que é o que faremos com a proposição de uma lei federal de caráter nacional, cuja minuta estará pronta até o final deste ano.
1: Os encontros acontecem nas manhãs de segunda-feira, nos dias 10, 17 e 24 de agosto.
2: O presidente do STF e do CNJ, ministro Edson Fachin, também participou hoje do início das comemorações dos 200 anos dos cursos jurídicos no Brasil na Faculdade de Direito da Universidade de São Paulo.
3: A cerimônia abriu a programação do bicentenário dos cursos jurídicos no Brasil.
2: Na ocasião, Fachin ressaltou o papel da Faculdade de Direito de São Paulo como espaço de defesa das liberdades públicas, dos direitos humanos e da democracia.
3: Os cursos de direito no país foram criados em 11 de agosto de 1827, por decreto de Dom Pedro I.
2: A Polícia Federal deflagrou hoje uma operação para investigar possíveis irregularidades na aplicação de recursos do regime próprio de previdência social do município de Maceió, em Alagoas.
3: A ação foi autorizada pelo ministro André Mendonça, do STF. Marta Ferreira.
4: Entre os alvos está o Maceió Previdência, autarquia responsável pela análise e concessão de benefícios de pensão por morte e aposentadoria. A Polícia Federal busca esclarecer as circunstâncias do credenciamento, da cotação, da análise de risco, da governança e da tomada de decisão que antecederam os investimentos. A investigação tem como objeto duas aplicações realizadas nos anos de 2023 e 2024, que totalizaram 97 milhões de reais. Na decisão do ministro André Mendonça, ele aponta que houve possível direcionamento dos investimentos e exposição desproporcional do patrimônio previdenciário a ativos de risco elevado e liquidez reduzida.
2: É válida a tarifa de adiantamento a depositante prevista em contrato bancário.
3: Esse entendimento é do STJ, Fátima Uchoa.
5: A tarifa de adiantamento a depositante remunera o serviço prestado quando o banco adianta recursos para cobrir pagamentos que ultrapassam o saldo da conta. Em ação civil pública, o Ministério Público de São Paulo questionou a legalidade da tarifa. O juízo de primeiro grau declarou nula a cláusula contratual, proibiu novas cobranças e determinou a devolução em dobro dos valores pagos. E o Tribunal Estadual substituiu a restituição em dobro pela devolução simples. Na quarta turma do STJ, o ministro relator João Otávio de Noronha explicou que a tarifa de adiantamento a depositante não se confunde com os encargos da operação de crédito e a cobrança é permitida quando há previsão contratual clara e segue normas do Conselho Monetário Nacional e do Banco Central, como nesse caso. Assim, o colegiado deu parcial provimento ao recurso especial do banco e julgou improcedente a ação civil pública.
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2: Uma boa noite.
3: E até amanhã.
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1: Eu sou Paula Groba.
2: E eu sou Ricardo da Caoca.
1: E estes são os destaques de hoje do Jornal do Senado, que começa agora.
2: Senado inicia semana de esforço concentrado.
1: Senadora cobra resultados e transparência no uso de verbas para o povo Yanomami.
2: Projeto proíbe que concursos da segurança pública limitem vagas para mulheres.
1: Boa noite.
2: Boa noite.
1: Mais de 2 bilhões de reais foram destinados desde 2023 à proteção do território Yanomami.
2: Mas como esses recursos estão sendo aplicados? Essa foi uma das questões debatidas pela Subcomissão Permanente dos Povos Indígenas Yanomami durante a audiência nesta segunda-feira. Repórter Rodrigo Rezende.
3: O ministro dos Povos Indígenas, Eloy Terena, destacou que os recursos conseguidos por meio dos créditos extraordinários são distribuídos para diversos ministérios e que, no caso da pasta dos povos indígenas, vários eram os desafios enfrentados na área Yanomami, porção do território brasileiro na região norte do Amazonas de Roraima, equivalente ao tamanho de Portugal.
4: Quando nós assumimos em 2023, desenhamos ali uma estrutura para fazer frente às demandas que estavam colocadas, né? Garimpo ilegal presente na terra indígena, situação de desnutrição e uma ausência de proteção territorial.
3: A senadora Damaris Alves, do Republicanos do Distrito Federal, afirmou que os recursos ainda precisam ser aumentados, mas sempre com cobrança por resultados.
5: Que em 2022, 56% das crianças estavam em estágio de desnutrição. Agora em 26, depois das ações emergenciais, a gente cai para 46. O valor foi pouco para a gente alcançar as metas de nutrição e combate à fome.
3: Além da compra e distribuição emergencial de cestas básicas, parte dos recursos destinados ao Ministério dos Povos Indígenas foi usada para criar uma estrutura capaz de identificar a origem e o destino do ouro extraído no Brasil, especialmente o retirado do território Yanomami.
1: E em meio às divergências entre governo, oposição e judiciário, está pronto para votação no plenário do Senado o projeto que cria o Exame Nacional de Proficiência em Medicina.
2: A discussão ganhou um novo capítulo após o Tribunal Regional Federal suspender as sanções aplicadas pelo governo às faculdades que tiveram baixo desempenho no Exame Nacional de Avaliação da Formação Médica, realizado em 2025. Repórter Douglas Castilho.
6: A controvérsia principal é entre o atual ENAMED, exame realizado ao longo do curso de medicina organizado pelo MEC, e a proposta do PROFIMED, avaliação de proficiência a ser realizada pelo Conselho Federal de Medicina após a graduação em análise no Congresso. Em debate no Senado, o senador Rogério Carvalho, do PT de Sergipe, afirmou que o processo de verificação não pode se dar apenas ao fim do curso.
7: Eu defendo que tem o teste de proficiência, mas ele tem que ser a última etapa de um processo mais amplo de avaliação e que tem que gerar consequências para as escolas que garantem o ingresso.
6: Já o relator do projeto de lei do PROFIMED, senador doutor Irã, do PP de Roraima, reforçou que o Conselho Regulamentador da Profissão, CFM, deve ser o responsável pela certificação.
8: Colocar o PROFIMED, a prova de proficiência, no Ministério da Educação, que tem sido responsável pela proliferação desenfreada de escolas médicas no nosso país, produzindo médicos com baixo conhecimento, colocando a população em alta vulnerabilidade, isso é um perigo para a sociedade.
6: Uma decisão do TRF da primeira região em 5 de agosto suspendeu as punições impostas pelo executivo às universidades com resultados considerados ruins no ano passado, com base no ENAMED.
1: O Senado começou hoje uma semana de esforço concentrado com votações importantes. Os parlamentares terão uma agenda intensa no plenário e nas comissões com propostas que podem impactar a indústria, o mercado de trabalho e a relação entre contribuintes e o fisco.
2: Entre os destaques está a criação de um programa de estímulo à indústria nacional de fertilizantes. Os detalhes com o repórter Pedro Pincer.
9: A pauta de votações do plenário para esta semana prevê a votação de pelo menos 10 projetos. O primeiro item que deve ser analisado é a criação do Programa de Desenvolvimento da Indústria de Fertilizantes. O objetivo é estimular investimentos na implantação, ampliação e modernização da infraestrutura voltada à produção nacional de fertilizantes e de seus insumos. Para o autor, senador Laércio Oliveira, do Progressistas de Sergipe, a iniciativa busca reduzir a dependência brasileira da importação de fertilizantes e fortalecer a segurança alimentar, a competitividade do agronegócio comércio e à indústria.
10: O Brasil não pode apenas continuar reagindo às crises internacionais. Precisamos nos antecipar a elas. Precisamos construir autonomia. Precisamos fortalecer a nossa indústria. Precisamos garantir estabilidade para quem produz e segurança para quem consome.
9: Na quarta-feira, está prevista a votação do texto da Câmara para o projeto de lei complementar que cria descontos para contribuintes que regularizarem espontaneamente seus débitos tributários e reforça na esfera administrativa a aplicação de decisões do STF e do STJ, e também a criação de dois estatutos: o do aprendiz, que estabelece regras para a jornada de trabalho, novas hipóteses de rescisão do contrato e direitos para essa parcela de trabalhadores, e o da vítima, que reúne em um único texto direitos e garantias hoje distribuídos em diferentes normas para vítimas de crimes e contravenções, calamidades públicas, desastres e epidemias.
1: E após a aprovação no Senado, foi sancionada a lei que permite a destinação ao Corpo de Bombeiros de emendas parlamentares antes exclusivas da área da saúde.
2: Os recursos financiarão atendimentos de urgência feitos pelas corporações. Repórter Marcela Diniz.
11: 40% das ocorrências atendidas por bombeiros no Brasil em 2025 foram do tipo pré-hospitalar, em acidentes e outras situações de urgência. Isso equivale a mais de 1 milhão de emergências. Com a Lei Complementar 234, sancionada no dia 6 de agosto, parlamentares estão autorizados a destinar recursos de emendas da área da saúde para financiar esse tipo de atendimento. Antes, as verbas recebidas pelos corpos de bombeiros estaduais e do Distrito Federal teriam de estar vinculadas à rubrica da segurança pública. O senador Wilder Moraes, do PL Goiano, um dos relatores do projeto que deu origem à lei, ressaltou que os bombeiros atuam em parceria com o Serviço de Atendimento Móvel de Urgência, o SAMU, e afastou a possibilidade de disputa pelo orçamento da saúde pública.
12: Não transfere recursos da saúde para a segurança pública, apenas permite financiar o serviço de saúde que os bombeiros já prestam gratuitamente todos os dias, salvando vidas em todo o Brasil.
11: O dinheiro das emendas não poderá ser usado pelos corpos de bombeiros para pagar salários nem para custear ações que não estejam ligadas aos atendimentos pré-hospitalares.
1: O Senado pode concluir a votação do projeto que proíbe a limitação de vagas para mulheres em concursos da área de segurança pública.
2: O texto, já aprovado pelas comissões de Direitos Humanos e de Segurança Pública, também reserva pelo menos 20% das vagas para mulheres nas polícias civis, militares e penais, nos corpos de bombeiros e nas polícias institucionais do Judiciário e do Ministério Público. Repórter Bruno Lourenço.
13: O projeto de lei que está pronto para ser votado no plenário do Senado proíbe a limitação de vagas para mulheres em concursos da área de segurança pública. A iniciativa também reserva pelo menos 20% das vagas nos concursos públicos das polícias e bombeiros para o público feminino. A relatora na Comissão de Segurança Pública, senadora Damares Alves, do Republicanos do Distrito Federal, defende a medida.
14: O que queremos? Uma política de valorização da mulher lá na Polícia Militar, no Corpo de Bombeiro, na Polícia Civil.
13: A proposta cria ainda a Política Nacional de Valorização das Mulheres na área de segurança pública, que será condição para o repasse de verbas do Fundo Nacional do Setor, como explicou o relator na Comissão de Direitos Humanos, senador Alessandro Vieira, do MDB de Sergipe.
15: As mulheres na segurança pública são historicamente discriminadas. Isso é um fato incontestável. Uma realidade que se repete em matérias, em casos que todos nós temos em diversas oportunidades de conhecimento.
13: A nova política estabelece igualdade de oportunidades entre mulheres e homens nas carreiras da segurança pública. O fim da exclusividade ou preferência dessas atividades para homens. A rejeição de práticas, atitudes e crenças discriminatórias. E o enfrentamento do assédio e da violência contra mulheres no ambiente de trabalho.
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2: 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O edição de Paula Groba e trabalhos técnicos de João Lira. O Jornal do Senado fica por aqui. Acompanhe agora as notícias da Câmara dos Deputados. Boa noite.
1: Boa noite e até amanhã.

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1: Plenário pode votar projeto que prioriza processo sobre crimes de racismo.
2: Câmara retira da Justiça a atribuição de julgar a entidade que atende menores.
1: Parlamentares garantem direitos para a pessoa que tem espinha bífida aberta.
2: Boa noite. Os deputados aprovaram uma proposta que busca garantir direitos a pessoas com espinha bífida aberta. A condição resulta de uma falha congênita no sistema neurológico e gera uma série de dificuldades a quem tem a malformação. A reportagem é de Paula Bittar.
3: A Comissão de Constituição e Justiça da Câmara aprovou uma proposta que classifica a espinha bífida aberta como deficiência para todos os efeitos legais. A espinha bífida é uma condição congênita em que há uma falha no fechamento do tubo neural, estrutura que dá origem ao cérebro, medula e vértebras. Essa falha pode deixar partes da medula expostas ou mal protegidas, resultando em diferentes níveis de comprometimento neurológico. O tipo mais grave e conhecido é a mielomeningocele, em que parte da medula espinhal e os nervos saem por uma abertura nas costas do bebê, formando uma bolsa visível ao nascimento e por isso é chamada de aberta. Essa condição pode causar paralisia nas pernas. De acordo com a proposta, pessoas diagnosticadas com espinha bífida aberta terão atendimento integral pelo Sistema Único de Saúde, sendo assegurado, no mínimo, atendimento por equipe multidisciplinar, acesso a exames complementares, assistência farmacêutica e acesso a modalidades terapêuticas reconhecidas, inclusive fisioterapia e atividade física. O atendimento integral prevê também a divulgação de informações sobre a espinha bífida aberta e as medidas preventivas e terapêuticas disponíveis. A relatora na comissão, deputada Silvia Cristina, do PP de Rondônia, destacou que o projeto garante mais segurança jurídica e facilita o acesso das pessoas aos direitos previstos na Lei Brasileira de Inclusão.
4: Apesar dos avanços na legislação brasileira, muitas pessoas com espinha bífida ainda enfrentam dificuldades para ter condição reconhecida como deficiência e, consequentemente, acessar direitos garantidos. Como relatora, o parecer favorável foi porque entendo que estamos promovendo justiça social, inclusão e dignidade. Estamos garantindo que crianças, jovens e adultos com espinha bífida tenham maior proteção legal, mais acesso às políticas públicas e melhores condições para exercer plenamente sua cidadania.
3: A proposta que classifica a espinha bífida aberta como deficiência para todos os efeitos legais já pode seguir para a análise do Senado, a menos que haja recurso para votação antes pelo plenário da Câmara. Da Rádio Câmara de Brasília, Paula Bittar.
0: Saúde.
5: Leandre, do PSD do Paraná, apresentou o projeto que assegura às pessoas em tratamento contra o câncer o direito de usar lenço, turbante ou cobertura semelhante em fotografias destinadas à emissão, renovação ou segunda via de documentos oficiais de identificação.
2: Leandre explica que a proposta condiciona o uso do acessório à plena visibilidade dos elementos do rosto necessários à identificação biométrica. A deputada ressalta que a proposta também prevê a atualização gratuita da fotografia após o fim do tratamento oncológico.
0: Educação.
5: Professora Luciene Cavalcante, do PSOL de São Paulo, cobra do Senado a aprovação de projeto que cria um piso nacional para os profissionais de apoio técnico, administrativo e operacional da educação básica. A proposta, já aprovada pela Câmara, aguarda análise desde março.
6: Isso seria hoje, em valores, um pouco mais de R$3.800 por 40 horas de trabalho. Infelizmente, a gente não tem ainda leis que garantam o piso e a carreira dos profissionais não docentes. Quem são esses profissionais? São os profissionais que estão nas secretarias da escola, que estão nas inspetorias, que estão na limpeza das escolas, fazendo as merendas. São todos os profissionais que são essenciais para a educação e não são docentes. A escola não é feita só de professores. A gente tem todo um outro corpo de profissionais que precisam ser valorizados e não estão sendo valorizados.
2: Professora Luciene Cavalcante afirma que o Fundo da Educação Básica, o Fundeb, oferece recursos para custear a valorização da categoria. A deputada garante que o Senado já tem assinaturas suficientes para a apreciação da proposta.
0: Trabalho.
5: Marreca Filho, do PRD do Maranhão, é autor de projeto que cria diretrizes específicas para a inclusão profissional de adultos com transtorno do espectro autista. O texto prevê qualificação acessível, adaptação dos processos seletivos e apoio para ingresso no mercado de trabalho.
2: Para Marreca Filho, a contratação isoladamente não assegura a inclusão das pessoas com autismo. Ele também propõe acompanhamento no ambiente profissional, além da orientação de gestores e de equipes, para reduzir barreiras que dificultam a permanência e o desenvolvimento na carreira.
5: Doutor Francisco, do PT do Piauí, é autor de projeto que institui 7 de abril como Dia Nacional do Médico Legista. O deputado ressalta que a data faz referência à regulamentação em 1886 da função médico-policial responsável pela realização de perícias a serviço do Estado.
2: Doutor Francisco explica que o médico legista produz provas técnicas usadas na investigação de crimes e nas decisões judiciais. A proposta incentiva campanhas educativas, homenagens e eventos científicos voltados à divulgação dos avanços da medicina legal.
0: Previdência.
5: Eduardo da Fonte, do PP de Pernambuco, apresentou o projeto que cria uma política nacional de proteção às mães solo, com prioridade nos programas federais de combate à pobreza. A proposta prevê o pagamento em dobro dos benefícios de transferência de renda custeados pela União.
2: O projeto de Eduardo da Fonte também prevê atendimento prioritário à mãe solo em programas habitacionais, vagas em creches, qualificação profissional, microcrédito e assistência jurídica. Ele argumenta que a integração das medidas estabelecidas no texto amplia o autonomia das mulheres.
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0: Votação.
5: O plenário da Câmara pode votar em breve projeto que dá prioridade a inquéritos e processos sobre crime de racismo. O texto está em regime de urgência e não precisa passar pelas comissões, como explica o repórter Antônio Vital.
8: O plenário da Câmara dos Deputados pode votar projeto que dá prioridade aos processos e inquéritos relativos a crime de racismo na polícia e no judiciário. A proposta também estabelece procedimentos que os policiais devem seguir ao registrar a ocorrência. Uma das medidas determina que a autoridade policial deve registrar a ocorrência com a classificação própria de crime resultante de discriminação ou preconceito de raça, cor, etnia, religião ou procedência nacional. Dessa forma, as ocorrências não poderão mais ser classificadas como crimes diversos, o que faz com que denúncias de racismo não apareçam nas estatísticas de segurança pública, de acordo com a autora do projeto, deputada Dandara, do PT de Minas Gerais. A proposta obriga ainda o delegado a comunicar o caso imediatamente ao Ministério Público e a justificar por escrito caso opte por não classificar a ocorrência como crime racial. Além disso, dá à vítima o direito de pedir a reclassificação da ocorrência, quando houver decisão nesse sentido. Outro direito da vítima, de acordo com o texto, é ser acompanhada durante toda a fase de inquérito por um advogado ou defensor público. O projeto ganhou um regime de urgência, o que permite que seja votado diretamente no plenário, sem passar pela análise das comissões permanentes da Câmara. O texto contém outras medidas que deverão ser seguidas pela polícia ao registrar e investigar crimes de racismo. Uma das diretrizes é evitar a exposição indevida, o constrangimento, a humilhação ou questionamento sobre a vida privada da vítima ou sobre a legitimidade da queixa. A polícia terá ainda que evitar interrogatórios sucessivos sobre o mesmo fato. O regime de urgência foi aprovado de maneira simbólica pelo plenário, mas foi criticado por deputados do Novo, Missão e do PL. Para o deputado Cabo Gilberto Silva, do PL da Paraíba, a legislação atual já prevê pena de prisão para o crime de racismo e o projeto aumenta a discriminação racial.
9: São projetos como esse que faz a discriminação às pessoas, senhor presidente. Ele não vale em nada o povo brasileiro. A legislação já existe, senhor presidente. Quem descumprir a legislação vai pagar e pagar caro, simples. Até porque racismo é crime inafiançável, senhor presidente. É só denunciar que a pessoa vai presa. Sim, direito à fiança, em flagrante delito. Então eu não entendo por que tanta energia para ser gasta com um projeto dessa natureza.
8: De acordo com a autora da proposta, a deputada Dandara, embora a legislação já preveja a punição para o crime de racismo, existe uma lacuna em relação ao atendimento humanizado, especializado e à não revitimização de quem faz a denúncia. Segundo ela, a vítima muitas vezes está sujeita a tratamento inadequado, repetição excessiva de depoimentos e questionamentos indevidos sobre a ocorrência.
10: Orienta como que as forças de segurança devem agir para garantir o cumprimento das leis brasileiras que tipificam o racismo e a injúria como crimes inafiançáveis e imprescritíveis. Nós não queremos a revitimização. A pessoa já passa por uma violência, ela não consegue nem sequer registrar o boletim de ocorrência, não consegue dar andamento no processo no Ministério Público e isso vai acarretando uma série de violências continuadas.
8: Ainda não há data para votação no plenário da Câmara do projeto que dá prioridade aos processos e inquéritos relativos a crime de racismo na polícia e no judiciário. Da Rádio Câmara de Brasília, Antônio Vital.
0: Segurança Pública.
2: Professora Marcivânia, do PCdoB do Amapá, apresentou o projeto que endurece as regras para a concessão de trabalho externo a pessoas privadas de liberdade. A proposta exige o cumprimento de parte da pena, bom comportamento e decisão judicial fundamentada.
5: O texto da professora Marcivânia também obriga o uso de tornozeleira eletrônica durante o período fora do presídio. Além disso, proíbe o benefício para condenados por crimes como feminicídio, latrocínio, crimes hediondos e participação em organização criminosa armada.
2: Daiana Santos, do PCdoB do Rio Grande do Sul, defende o projeto que destina 30% da arrecadação das BETs ao Fundo Nacional de Segurança Pública. O texto também reserva pelo menos 30% de todos os recursos do fundo para prevenir o feminicídio e enfrentar a violência contra a mulher.
5: Daiana Santos avalia que a ampliação do financiamento pode interromper o ciclo de violência antes do desfecho fatal. A deputada cita o monitoramento de agressores, as patrulhas Maria da Penha e as casas de acolhimento entre as ações possíveis.
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0: Justiça.
2: A Câmara aprovou o projeto que retira da Justiça a atribuição de julgar entidades de atendimento a crianças e adolescentes. O texto agora será analisado pelos senadores. A repórter Maria Neves tem os detalhes.
12: A Comissão de Constituição e Justiça da Câmara dos Deputados aprovou o projeto da deputada Laura Carneiro, do PSD do Rio de Janeiro, que retira do Poder Judiciário a tarefa de avaliar a qualidade do trabalho das entidades de atendimento a menores em conflito com a lei. Atualmente, o Estatuto da Criança e do Adolescente determina que essa atribuição cabe aos conselhos tutelares, ao Ministério Público e à Justiça da Infância e da Juventude. As avaliações periódicas são pré-requisito para renovar a autorização de funcionamento das instituições que atendem menores em cumprimento de medida socioeducativa. Na opinião de Laura Carneiro, uma vez que a Justiça é responsável por julgar possíveis irregularidades no funcionamento dessas entidades, o acúmulo das funções de avaliar e julgar pode comprometer a imparcialidade do processo. A deputada também argumenta que os conselhos tutelares e o Ministério Público são os órgãos em melhores condições de avaliar as instituições que atendem crianças e jovens.
13: O Ministério Público é o grande fiscal da lei, fiscal da probidade. Também é uma maneira que os conselhos tutelares que trabalham com as crianças e adolescentes podem auxiliar nessa fiscalização. É no Ministério Público e nos conselhos tutelares que você tem as equipes multidisciplinares que sabem fazer fazer esse papel.
12: O Estatuto da Criança e do Adolescente determina que os programas de acolhimento em execução serão reavaliados pelo Conselho Municipal dos Direitos da Criança e do Adolescente, no máximo a cada 2 anos, para receber o atestado de qualidade, que com o projeto passa a ser de responsabilidade apenas dos conselhos tutelares e do Ministério Público, a instituição deve comprovar que atende todos os requisitos previstos na lei. Dentre as obrigações das entidades de acolhimento estão a oferta de atividades educativas, não separar irmãos, promover a participação da criança ou adolescente na vida da comunidade local e incluir pessoas da comunidade no processo educativo. Ainda de acordo com o estatuto, no caso de programas de acolhimento institucional ou familiar, os avaliadores devem considerar também os índices de sucesso na reintegração ou de adaptação à família substituta. Da Rádio Câmara de Brasília, Maria Neves.
0: Economia.
5: Vander Loubé, do PT de Mato Grosso do Sul, é um dos autores do projeto que cria a figura jurídica das cooperativas solidárias. A proposta estabelece regras próprias para a constituição e o funcionamento dessas organizações voltadas à economia solidária e à inclusão social.
2: O texto também prevê incentivos para fortalecer o setor. Entre as medidas citadas por Vander Loubé estão prioridade em compras públicas, criação de um fundo de fomento e normas específicas para cooperativas de plataformas digitais e de finanças solidárias.
5: Projeto de Valdemar Oliveira, do Avante de Pernambuco, cria o Sistema Nacional de Comunicação Preventiva e Gestão de Riscos de Regularidade Federativa. Ele explica que o objetivo é reduzir bloqueios provocados por pendências de estados, Distrito Federal e municípios.
2: De acordo com Valdemar Oliveira, os entes federados vão receber alertas antecipados para que regularizem dívidas antes de sofrerem restrições. Na visão do parlamentar, a medida busca fortalecer a gestão pública e ampliar a transparência no uso de recursos públicos.
0: Agricultura.
5: Sérgio Brito, do PSD da Bahia, quer promover a discussão sobre os impactos do fenômeno climático Super El Niño na agricultura brasileira. Segundo ele, o debate também deve abordar os reflexos no preço dos alimentos e na segurança alimentar.
2: Sérgio Brito propõe a participação de representantes do governo, de órgãos de meteorologia e de entidades do setor agropecuário. O deputado informa que o objetivo é elaborar estratégias de adaptação às mudanças climáticas e subsidiar políticas públicas para reduzir os impactos sobre a produção rural.
5: Proposta em análise na Câmara reconhece a Axé Music como expressão da cultura nacional. A autora da matéria, Lidice da Mata, do PSB da Bahia, argumenta que o gênero conquistou projeção em todo o país e se consolidou como um dos principais movimentos da música brasileira.
14: A música baiana tomou conta do Nordeste, tomou conta do Sudeste através dos seus principais compositores e cantores que executam, interpretam a chamada música baiana ou axé music. Então, na medida em que esse movimento se transformou num movimento de reconhecimento nacional na prática, é muito importante que nós possamos reconhecer.
2: Lidice da Mata lembra que o axé surgiu na Bahia a partir da mistura de ritmos como samba reggae e se expandiu por todo o país. A parlamentar acredita que o reconhecimento fortalece a cultura e o mercado musical brasileiro.
5: Termina agora o Jornal Câmara dos Deputados, produzido pela Rádio Câmara, com trabalhos técnicos de Everson Urani e apresentação de Márcio Aquilissardi e Val Monteiro. Boa noite.
2: Uma boa noite para você. 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
0: 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Boa noite.

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2: Boa noite. O dia vai declinando e antes que ele termine, pare por alguns instantes. Respire com calma, silencie o coração, recorde, do amanhecer até o anoitecer, Deus esteve com você. À luz da palavra, vamos reler o caminho percorrido e como discípulos rezar. Permanece conosco, Senhor. Em nome do Pai, e do Filho, e do Espírito Santo. Amém. Nessa noite, ouçamos o Evangelho de João. Quem ama a sua vida, a perde. E quem odeia a sua vida neste mundo, guarda-la-á para a vida eterna. Existe em nós um instinto natural de preservar a própria vida. E de fato, passamos grande parte dos nossos dias cuidando desse dom, protegendo o nosso corpo, buscando seguranças, planejando o futuro e evitando tudo aquilo que pode nos ferir. Por isso, as palavras de Jesus podem nos causar um certo estranhamento. Quem ama a sua vida, a perde. Como compreender esse ensinamento? Jesus não está condenando o amor saudável à vida. A vida é dom de Deus e justamente por isso deve ser acolhida, cuidada e protegida. O próprio Jesus se compadece dos doentes, alimenta os famintos, acolhe os que sofrem e se comove diante da morte de seu amigo Lázaro. O Evangelho não nos ensina a desprezar a existência, mas a descobrir o seu verdadeiro sentido. Nesse contexto, amar a própria vida significa agarrar-se a ela como se fosse uma posse absoluta. É fazer da autopreservação, da própria vontade, da segurança ou do reconhecimento o critério definitivo de todas as escolhas. É viver perguntando apenas: o que eu ganho? Como posso me proteger? Como posso evitar qualquer perda ou renúncia? Há uma maneira de preservar a vida que pouco a pouco nos impede de vivê-la. É a vida que se fecha para não correr riscos, não servir, não amar e não depender de ninguém. Na tentativa de não perder nada, perde-se a capacidade de confiar, de se entregar e de produzir frutos. Uma vida guardada somente para si pode permanecer segura por algum tempo, mas deixa de ser fecunda. Amar é dar a vida. Só encontra um sentido profundo para viver quem encontra uma razão pela qual vale a pena se entregar. Isso acontece quando uma mãe renuncia ao próprio descanso para cuidar de um filho. Quando alguém oferece tempo a quem precisa ser escutado. Quando escolhemos perdoar em vez de proteger o orgulho. Quando permanecemos ao lado de alguém em um momento difícil. Ou quando colocamos nossos dons a serviço de uma missão. O termo utilizado por Jesus se refere à vida concreta, à própria existência, à pessoa inteira. Não se trata de separar uma alma espiritual de um corpo sem valor. É toda a nossa vida que está em questão. Nossos projetos, afetos, escolhas, desejos, medos, relações e possibilidades. Jesus não nos convida a desprezar uma parte de nós, mas a deixar de fazer do próprio eu o centro absoluto da existência. Ao final deste dia, possamos perceber quanto esforço gastamos protegendo nossa imagem, nossas razões e nossos planos. Quantas vezes preferimos parecer fortes a reconhecer que precisamos de ajuda? Quantas vezes defendemos nossa opinião apenas para não admitir um erro? Quantas vezes evitamos amar porque o amor poderia nos pedir tempo, mudança, paciência ou renúncia? A palavra de hoje nos convida a cuidar com responsabilidade da vida, sem transformá-la em uma posse fechada. Cuidar de si é necessário, viver somente para si é estéril. Preservar a dignidade é importante. Proteger o ego a qualquer preço nos afasta da verdade e da comunhão. Talvez o passo possível nessa noite seja colocar diante de Deus essa necessidade excessiva de controle, aprovação ou segurança. Não para abandonar o cuidado consigo mesmo, mas para permitir que a vida se abra novamente ao amor. Porque a vida que se entrega em Cristo não se perde no vazio. Ela se torna dom, comunhão e semente de eternidade. Agora, diante do Senhor, feche seus olhos, respire fundo, vamos reler o nosso dia diante de Deus. Em qual situação de hoje você percebeu que estava tentando proteger sua imagem, sua vontade ou sua razão? O que você teme perder quando o amor lhe pede entrega, mudança ou renúncia? Qual gesto concreto pode ajudar a sua vida a se abrir novamente ao amor? Apresente ao Senhor aquilo que surgiu no seu coração e reze comigo. Senhor Jesus, ao final deste dia, coloco-me diante de Ti com toda a minha vida. Eu Te agradeço pelo dom da existência, pelo corpo que me deste, pelas pessoas que colocastes em meu caminho e por tudo aquilo que me ajuda a viver com dignidade, responsabilidade e esperança. Ensina-me a cuidar da vida como um dom recebido de Tuas mãos, sem transformá-la em uma posse fechada. Perdoa-me pelas vezes em que fiz da minha vida, da minha vontade, o centro de tudo. Perdoa-me quando procurei apenas proteger minha imagem, defender minhas razões, controlar os acontecimentos ou evitar qualquer renúncia. Conhece, Senhor, os meus medos. Sabes quando desejo segurança, aprovação e reconhecimento? Sabes também como posso me fechar quando amar exige tempo, paciência, perdão ou mudança? Liberta-me daquilo que me impede de confiar. Que eu não despreze a vida, nem abandone o cuidado responsável comigo mesmo, mas que também não viva somente para mim. Dá-me sabedoria para reconhecer meus limites, humildade para pedir ajuda e coragem para não fazer do medo o critério definitivo das minhas escolhas. Senhor Jesus, a vida colocada em Tuas mãos não se perde no vazio. Transforma minha existência em dom. Faz de mim uma semente do Teu amor e conduz-me pelo caminho da entrega, a vida que não termina.

0: Senhor Jesus, o dia declina e a noite se aproxima. Fica conosco, permanece em nossa casa, guarda aqueles que amamos e concede-nos repousar em tua presença. Que o Senhor e nosso Deus te abençoe e te guarde. Ele que é Pai, Filho e Espírito Santo. Amém. Uma boa noite e até amanhã. Fica conosco, Senhor. A noite vai caindo, mas a tua presença permanece.
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3: Em nome do Pai e do Filho e do Espírito Santo, amém. Creio em Deus Pai, Todo-Poderoso, Criador do céu e da terra, e em Jesus Cristo, seu único Filho, nosso Senhor, que foi concebido pelo poder do Espírito Santo, nasceu da Virgem Maria, padeceu sob Pôncio Pilatos, foi crucificado, morto e sepultado, desceu à mansão dos mortos, ressuscitou ao terceiro dia, subiu aos céus, está sentado à direita de Deus Pai Todo-Poderoso, de onde há de vir a julgar os vivos e os mortos. Creio no Espírito Santo, na Santa Igreja Católica, na comunhão dos santos, na remissão dos pecados, na ressurreição da carne e na vida eterna. Amém. Pai nosso, que estais nos céus, santificado seja o vosso nome, venha a nós o vosso reino. Seja feita a vossa vontade, assim na terra como no céu. O pão nosso de cada dia nos dai hoje, perdoai as nossas ofensas, assim como nós perdoamos a quem nos tem ofendido. E não nos deixeis cair em tentação, mas livrai-nos do mal. Amém. A primeira Ave Maria, em honra a Deus Pai. Ave Maria, cheia de graça, o Senhor é convosco, bendita sois vós entre as mulheres, e bendito é o fruto do vosso ventre, Jesus. Santa Maria, Mãe de Deus, rogai por nós, pecadores, agora e na hora de nossa morte. Amém. A segunda Ave Maria, em honra a Deus Filho. Ave Maria, cheia de graça, o Senhor é convosco. Bendita sois vós entre as mulheres, e bendito é o fruto do vosso ventre, Jesus. Santa Maria, Mãe de Deus, rogai por nós, pecadores, agora e na hora de nossa morte. Amém. A terceira Ave Maria, em honra ao Espírito Santo. Ave Maria, cheia de graça, o Senhor é convosco, bendita sois vós entre as mulheres, e bendito é o fruto do vosso ventre, Jesus. Santa Maria, Mãe de Deus, rogai por nós, pecadores, agora e na hora de nossa morte. Amém. Glória ao Pai, ao Filho e ao Espírito Santo, como era no princípio, agora e sempre. Amém. Primeiro mistério gozoso, nós queremos contemplar a anunciação do anjo à Virgem Maria. O anjo chega àquela menina de 14, 15 anos e lhe anuncia: você vai ser mãe de Jesus, você vai ser mãe do Salvador. Gente, o céu esperava aquele sim, o céu estava ansioso por aquele sim. Aquela mulher daria luz ao Salvador. Se a primeira mulher deu à luz ao pecado, se a primeira mulher deu à luz às trevas, esta daria a luz ao mundo. Mas ela precisava dizer seu sim, e ela disse sim. Rezemos juntos. Pai nosso, que estais nos céus, santificado seja o vosso nome, venha a nós o vosso reino, seja feita a vossa vontade, assim na terra como no céu. O pão nosso de cada dia nos dai hoje, perdoai as nossas ofensas, assim como nós perdoamos a quem nos tem ofendido. E não nos deixeis cair em tentação, mas livrai-nos do mal. Amém. Ave Maria, cheia de graça, o Senhor é convosco. Bendita sois vós entre as mulheres, e bendito é o fruto do vosso ventre, Jesus. Santa Maria, Mãe de Deus, rogai por nós, pecadores, agora e na hora de nossa morte. Amém. Ave Maria, cheia de graça, o Senhor é convosco. Bendita sois vós entre as mulheres, e bendito é o fruto do vosso ventre, Jesus. Santa Maria, Mãe de Deus, rogai por nós, pecadores, agora e na hora de nossa morte. Amém. Ave Maria, cheia de graça, o Senhor é convosco. Bendita sois vós entre as mulheres, e bendito é o fruto do vosso ventre, Jesus. Santa Maria, Mãe de Deus, rogai por nós, pecadores, agora e na hora de nossa morte. Amém. Ave Maria, cheia de graça, o Senhor é convosco. Bendita sois vós entre as mulheres, e bendito é o fruto do vosso ventre, Jesus. Santa Maria, Mãe de Deus, rogai por nós, pecadores, agora e na hora de nossa morte. Amém. Ave Maria, cheia de graça, o Senhor é convosco. Bendita sois vós entre as mulheres, e bendito é o fruto do vosso ventre, Jesus. Santa Maria, Mãe de Deus, rogai por nós, pecadores, agora e na hora de nossa morte. Amém. Ave Maria, cheia de graça, o Senhor é convosco. Bendita sois vós entre as mulheres, e bendito é o fruto do vosso ventre, Jesus. Santa Maria, Mãe de Deus, rogai por nós, pecadores, agora e na hora de nossa morte. Amém. Ave Maria, cheia de graça, o Senhor é convosco. Bendita sois vós entre as mulheres, e bendito é o fruto do vosso ventre, Jesus. Santa Maria, Mãe de Deus, rogai por nós, pecadores, agora e na hora de nossa morte. Amém. Ave Maria, cheia de graça, o Senhor é convosco. Bendita sois vós entre as mulheres, e bendito é o fruto do vosso ventre, Jesus. Santa Maria, Mãe de Deus, rogai por nós, pecadores, agora e na hora de nossa morte. Amém. Ave Maria, cheia de graça, o Senhor é convosco. Bendita sois vós entre as mulheres, e bendito é o fruto do vosso ventre, Jesus. Santa Maria, Mãe de Deus, rogai por nós, pecadores, agora e na hora de nossa morte. Amém. Ave Maria, cheia de graça, o Senhor é convosco. Bendita sois vós entre as mulheres, e bendito é o fruto do vosso ventre, Jesus. Santa Maria, Mãe de Deus, rogai por nós, pecadores, agora e na hora de nossa morte. Amém. Glória ao Pai, ao Filho e ao Espírito Santo, como era no princípio, agora e sempre. Amém. Ó meu Jesus, livrai-me do fogo do inferno, levai as almas todas para o céu e socorrei principalmente as que mais precisarem da vossa misericórdia. Nossa Senhora do Carmo, rogai por nós. Santa Teresinha do Menino Jesus, rogai por nós. Segundo mistério gozoso, nós queremos contemplar a visitação de Nossa Senhora à sua prima Santa Isabel. Que bonito quando Nossa Senhora descobre que a sua prima está grávida por um milagre de Deus e quer correr logo para ajudar a sua prima. Nossa Senhora é generosa, Nossa Senhora é caridosa e quer prestar um serviço e sai correndo imediatamente para ajudar sua prima Isabel. Quando Isabel vê Nossa Senhora, o seu ventre pula de alegria. João Batista, que já está lá dentro, pula de alegria ao se encontrar com o Salvador da humanidade. E Isabel diz: bendita és tu entre as mulheres, e bendito é o fruto que nasceu do teu ventre. Meditemos juntos esse grande mistério de nossa fé. Pai nosso, que estais nos céus, santificado seja o vosso nome. Venha a nós o vosso reino, seja feita a vossa vontade, assim na terra como no céu. O pão nosso de cada dia nos dai hoje, perdoai as nossas ofensas, assim como nós perdoamos a quem nos tem ofendido. E não nos deixeis cair em tentação, mas livrai-nos do mal. Amém. Ave Maria, cheia de graça, o Senhor é convosco, bendita sois vós entre as mulheres, e bendito é o fruto do vosso ventre, Jesus. Santa Maria, Mãe de Deus, rogai por nós, pecadores, agora e na hora de nossa morte. Amém. Ave Maria, cheia de graça, o Senhor é convosco, bendita sois vós entre as mulheres, e bendito é o fruto do vosso ventre, Jesus. Santa Maria, Mãe de Deus, rogai por nós, pecadores, agora e na hora de nossa morte. Amém. Ave Maria, cheia de graça, o Senhor é convosco. Bendita sois vós entre as mulheres, e bendito é o fruto do vosso ventre, Jesus. Santa Maria, Mãe de Deus, rogai por nós, pecadores, agora e na hora de nossa morte. Amém. Ave Maria, cheia de graça, o Senhor é convosco, bendita sois vós entre as mulheres, e bendito é o fruto do vosso ventre, Jesus. Santa Maria, Mãe de Deus, rogai por nós, pecadores, agora e na hora de nossa morte. Amém. Ave Maria, cheia de graça, o Senhor é convosco, bendita sois vós entre as mulheres, e bendito é o fruto do vosso ventre, Jesus. Santa Maria, Mãe de Deus, rogai por nós, pecadores, agora e na hora de nossa morte. Amém. Ave Maria, cheia de graça, o Senhor é convosco, bendita sois vós entre as mulheres, e bendito é o fruto do vosso ventre, Jesus. Santa Maria, Mãe de Deus, rogai por nós, pecadores, agora e na hora de nossa morte. Amém. Ave Maria, cheia de graça, o Senhor é convosco, bendita sois vós entre as mulheres, e bendito é o fruto do vosso ventre, Jesus. Santa Maria, Mãe de Deus, rogai por nós, pecadores, agora e na hora de nossa morte. Amém. Ave Maria, cheia de graça, o Senhor é convosco. Bendita sois vós entre as mulheres, e bendito é o fruto do vosso ventre, Jesus. Santa Maria, Mãe de Deus, rogai por nós.

Filho e ao Espírito Santo, como era no princípio, agora e sempre. Amém. Ó meu Jesus, perdoai-me, livrai-me do fogo do inferno, levai as almas todas para o céu e socorrei principalmente as que mais precisarem da vossa misericórdia. Nossa Senhora do Carmo, rogai por nós. Padre Pio, rogai por nós. Terceiro mistério gozoso. Nós queremos contemplar o nascimento do menino Jesus. Gente, que coisa linda! A luz brilhou, Jesus nasceu. O mundo que vivia nas trevas viu uma grande luz. Veja, o primeiro homem nos levou ao pecado. O primeiro homem nos levou à perdição. Agora está nascendo o segundo Adão, Jesus Cristo, o Salvador da humanidade. Ele vai salvar os homens dos seus pecados. Que alegria! Meditemos com alegria este mistério. Pai nosso, que estais nos céus, santificado seja o vosso nome. Venha a nós o vosso reino, seja feita a vossa vontade, assim na terra como no céu. O pão nosso de cada dia nos dai hoje. Perdoai as nossas ofensas, assim como nós perdoamos a quem nos tem ofendido. E não nos deixeis cair em tentação, mas livrai-nos do mal. Amém. Ave Maria, cheia de graça, o Senhor é convosco, bendita sois vós entre as mulheres. E bendito é o fruto do vosso ventre, Jesus. Santa Maria, Mãe de Deus, rogai por nós, pecadores, agora e na hora de nossa morte. Amém. Ave Maria, cheia de graça, o Senhor é convosco. Bendita sois vós entre as mulheres e bendito é o fruto do vosso ventre, Jesus. Santa Maria, Mãe de Deus, rogai por nós, pecadores, agora e na hora de nossa morte. Amém. Ave Maria, cheia de graça, o Senhor é convosco. Bendita sois vós entre as mulheres e bendito é o fruto do vosso ventre, Jesus. Santa Maria, Mãe de Deus, rogai por nós, pecadores, agora e na hora de nossa morte. Amém. Ave Maria, cheia de graça, o Senhor é convosco. Bendita sois vós entre as mulheres e bendito é o fruto do vosso ventre, Jesus. Santa Maria, Mãe de Deus, rogai por nós, pecadores, agora e na hora de nossa morte. Amém. Ave Maria, cheia de graça, o Senhor é convosco. Bendita sois vós entre as mulheres e bendito é o fruto do vosso ventre, Jesus. Santa Maria, Mãe de Deus, rogai por nós, pecadores, agora e na hora de nossa morte. Amém. Ave Maria, cheia de graça, o Senhor é convosco. Bendita sois vós entre as mulheres e bendito é o fruto do vosso ventre, Jesus. Santa Maria, Mãe de Deus, rogai por nós, pecadores, agora e na hora de nossa morte. Amém. Ave Maria, cheia de graça, o Senhor é convosco. Bendita sois vós entre as mulheres e bendito é o fruto do vosso ventre, Jesus. Santa Maria, Mãe de Deus, rogai por nós, pecadores, agora e na hora de nossa morte. Amém. Ave Maria, cheia de graça, o Senhor é convosco. Bendita sois vós entre as mulheres e bendito é o fruto do vosso ventre, Jesus. Santa Maria, Mãe de Deus, rogai por nós, pecadores, agora e na hora de nossa morte. Amém. Ave Maria, cheia de graça, o Senhor é convosco. Bendita sois vós entre as mulheres e bendito é o fruto do vosso ventre, Jesus. Santa Maria, Mãe de Deus, rogai por nós, pecadores, agora e na hora de nossa morte. Amém. Ave Maria, cheia de graça, o Senhor é convosco. Bendita sois vós entre as mulheres e bendito é o fruto do vosso ventre, Jesus. Santa Maria, Mãe de Deus, rogai por nós, pecadores, agora e na hora de nossa morte. Amém. Glória ao Pai, ao Filho e ao Espírito Santo, como era no princípio, agora e sempre. Amém. Ó meu Jesus, perdoai-me, livrai-me do fogo do inferno, levai as almas todas para o céu e socorrei principalmente as que mais precisarem da vossa misericórdia. Nossa Senhora do Carmo, rogai por nós. São Francisco de Assis, rogai por nós. Nós queremos contemplar a apresentação do menino Jesus no templo. Que maravilha! Nossa Senhora, seguindo as leis da época, leva Jesus para ser apresentado. E para a surpresa dela, ela recebe profecias. Profecias de Simeão. Este menino será causa de soerguimento para muitos, mas de queda para outros. Ou seja, quem crer em Jesus será salvo. Quem não crer nele será condenado. E ao mesmo tempo ela recebe uma profecia, uma espada de dor vai transpassar sua alma, se referindo a toda dor.

0: Nossa Senhora iria viver principalmente na paixão do seu filho. Rezemos. Pai nosso, que estais nos céus, santificado seja o vosso nome. Venha a nós o vosso reino, seja feita a vossa vontade, assim na terra como no céu. O pão nosso de cada dia nos dai hoje, perdoai as nossas ofensas, assim como nós perdoamos a quem nos tem ofendido, e não nos deixeis cair em tentação, mas livrai-nos do mal. Amém. Ave Maria, cheia de graça, o Senhor é convosco, bendita sois vós entre as mulheres, e bendito é o fruto do vosso ventre, Jesus. Santa Maria, Mãe de Deus, rogai por nós, pecadores, agora e na hora de nossa morte. Amém. Ave Maria, cheia de graça, o Senhor é convosco. Bendita sois vós entre as mulheres, e bendito é o fruto do vosso ventre, Jesus. Santa Maria, Mãe de Deus, rogai por nós, pecadores, agora e na hora de nossa morte. Amém. Ave Maria, cheia de graça, o Senhor é convosco. Bendita sois vós entre as mulheres, e bendito é o fruto do vosso ventre, Jesus. Santa Maria, Mãe de Deus, rogai por nós, pecadores, agora e na hora de nossa morte. Amém. Ave Maria, cheia de graça, o Senhor é convosco. Bendita sois vós entre as mulheres, e bendito é o fruto do vosso ventre, Jesus. Santa Maria, Mãe de Deus, rogai por nós, pecadores, agora e na hora de nossa morte. Amém. Ave Maria, cheia de graça, o Senhor é convosco. Bendita sois vós entre as mulheres, e bendito é o fruto do vosso ventre, Jesus. Santa Maria, Mãe de Deus, rogai por nós, pecadores, agora e na hora de nossa morte. Amém. Ave Maria, cheia de graça, o Senhor é convosco. Bendita sois vós entre as mulheres, e bendito é o fruto do vosso ventre, Jesus. Santa Maria, Mãe de Deus, rogai por nós, pecadores, agora e na hora de nossa morte. Amém. Ave Maria, cheia de graça, o Senhor é convosco. Bendita sois vós entre as mulheres, e bendito é o fruto do vosso ventre, Jesus. Santa Maria, Mãe de Deus, rogai por nós, pecadores, agora e na hora de nossa morte. Amém. Ave Maria, cheia de graça, o Senhor é convosco. Bendita sois vós entre as mulheres, e bendito é o fruto do vosso ventre, Jesus. Santa Maria, Mãe de Deus, rogai por nós, pecadores, agora e na hora de nossa morte. Amém. Ave Maria, cheia de graça, o Senhor é convosco. Bendita sois vós entre as mulheres, e bendito é o fruto do vosso ventre, Jesus. Santa Maria, Mãe de Deus, rogai por nós, pecadores, agora e na hora de nossa morte. Amém. Ave Maria, cheia de graça, o Senhor é convosco. Bendita sois vós entre as mulheres, e bendito é o fruto do vosso ventre, Jesus. Santa Maria, Mãe de Deus, rogai por nós, pecadores, agora e na hora de nossa morte. Amém. Glória ao Pai, ao Filho e ao Espírito Santo, como era no princípio, agora e sempre. Amém. Ó meu Jesus, perdoai-me, livrai-me do fogo do inferno, levai as almas todas para o céu e socorrei principalmente as que mais precisarem da vossa misericórdia. Nossa Senhora do Carmo, rogai por nós. Santa Teresa de Jesus, rogai por nós. Quinto e último mistério gozoso, nós queremos contemplar a perda e o encontro do menino Jesus no templo. Jesus se perde de Nossa Senhora e fica 3 dias perdido, e Nossa Senhora um pouco preocupada com toda essa situação. Mas quando encontra ele, Jesus diz algo que chama a atenção: eu vim aqui para fazer a vontade do meu Pai. E a Bíblia diz que Nossa Senhora, em vez de brigar com o menino, Nossa Senhora fica em silêncio e guarda todas essas coisas no coração. Ela sabe que o filho não é dela. Ela vai entendendo que o filho veio para uma missão. E ela, desde então, desde cedo, aprende a despojar-se. Aprende a dar esse menino para a salvação da humanidade. Meditemos juntos esse mistério, que nós tenhamos a coragem de também nós fazermos a vontade de Deus na nossa vida. Pai nosso, que estais nos céus, santificado seja o vosso nome, venha a nós o vosso reino, seja feita a vossa vontade, assim na terra como no céu. O pão nosso de cada dia nos dai hoje, perdoai as nossas ofensas, assim como nós perdoamos a quem nos tem ofendido. E não nos deixeis cair em tentação, mas livrai-nos do mal. Amém. Ave Maria, cheia de graça, o Senhor é convosco, bendita sois vós entre as mulheres, e bendito é o fruto do vosso ventre, Jesus. Santa Maria, Mãe de Deus, por nós pecadores, agora e na hora de nossa morte. Amém. Ave Maria, cheia de graça, o Senhor é convosco. Bendita sois vós entre as mulheres. Bendito é o fruto do vosso ventre, Jesus. Santa Maria, Mãe de Deus, rogai por nós pecadores, agora e na hora de nossa morte. Amém. Ave Maria, cheia de graça, o Senhor é convosco, bendita sois vós entre as mulheres, e bendito é o fruto do vosso ventre, Jesus. Santa Maria, Mãe de Deus, rogai por nós pecadores, agora e na hora de nossa morte. Amém. Ave Maria, cheia de graça, o Senhor é convosco, bendita sois vós entre as mulheres, e bendito é o fruto do vosso ventre, Jesus. Santa Maria, Mãe de Deus, rogai por nós pecadores, agora e na hora de nossa morte. Amém. Ave Maria, cheia de graça, o Senhor é convosco. Bendita sois vós entre as mulheres, e bendito é o fruto do vosso ventre, Jesus. Santa Maria, Mãe de Deus, rogai por nós pecadores, agora e na hora de nossa morte. Amém. Ave Maria, cheia de graça, o Senhor é convosco. Bendita sois vós entre as mulheres, e bendito é o fruto do vosso ventre, Jesus. Santa Maria, Mãe de Deus, rogai por nós, pecadores, agora e na hora de nossa morte. Amém. Ave Maria, cheia de graça, o Senhor é convosco. Bendita sois vós entre as mulheres, e bendito é o fruto do vosso ventre, Jesus. Santa Maria, Mãe de Deus, rogai por nós, pecadores, agora e na hora de nossa morte. Amém. Ave Maria, cheia de graça, o Senhor é convosco. Bendita sois vós entre as mulheres, e bendito é o fruto do vosso ventre, Jesus. Santa Maria, Mãe de Deus, rogai por nós, pecadores, agora e na hora de nossa morte. Amém. Ave Maria, cheia de graça, o Senhor é convosco. Bendita sois vós entre as mulheres, e bendito é o fruto do vosso ventre, Jesus. Santa Maria, Mãe de Deus, rogai por nós, pecadores, agora e na hora de nossa morte. Amém. Ave Maria, cheia de graça, o Senhor é convosco. Bendita sois vós entre as mulheres, e bendito é o fruto do vosso ventre, Jesus. Santa Maria, Mãe de Deus, rogai por nós, pecadores, agora e na hora de nossa morte. Amém. Glória ao Pai, ao Filho e ao Espírito Santo, como era no princípio, agora e sempre. Amém. Ó meu Jesus, perdoai-me e livrai-me do fogo do inferno. Levai as almas todas para o céu e socorrei principalmente as que mais precisarem da vossa misericórdia. Nossa Senhora do Carmo, rogai por nós. São Padre Pio, rogai por nós. Salve Rainha, Mãe de Misericórdia, vida, doçura e esperança nossa salve. A vós bradamos os degredados filhos de Eva, a vós suspirando, gemendo, chorando neste vale de lágrimas. Eis a, pois, advogada nossa, esses vossos olhos, misericordiosa nos ouvir. E depois deste desterro, mostrai-nos, Jesus. Bendito é o fruto do teu ventre, ó clemente, ó piedosa, ó doce sempre Virgem Maria. Rogai por nós, Santa Mãe de Deus, para que sejamos dignos das promessas de Cristo. Amém. Foi uma alegria imensa rezar com você este terço. Que Deus te abençoe. Em nome do Pai, e do Filho, e do Espírito Santo. Amém.
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3: Senhor, no silêncio deste dia que amanhece, venho pedir-te saúde, força, paz e sabedoria. Quero olhar hoje o mundo com os olhos cheios de amor, ser paciente, compreensivo, manso e prudente. Quero ver teus filhos além das aparências como tu mesmo os vês, e assim não ver senão o bem em cada um. Deixa meus ouvidos a toda calúnia. Guarda minha língua de toda maldade. Que só de bênçãos se enche o meu espírito. Que eu seja tão bondoso e alegre que todos quantos se achegarem a mim sintam tua presença. Reveste-me, Senhor, com tua beleza. E que no decurso desse dia eu te revele a todos.
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5: Muito bom dia, meu amigo, muito bom dia, minha amiga, que bom, estamos começando hoje a nossa segunda-feira, meu Deus do céu, já na segunda-feira, mas é assim mesmo, né? E como foi o dia dos pais ontem? Foi tudo bem? A família conseguiu se reunir? Não foi possível? Um mora num lugar, outro mora em outro, mas ao menos, né, acredito que mandaram aquela mensagem, conversaram, choraram, se alegraram, se perdoaram. É, eu estava vendo ontem algumas famílias, fazia tempo, até porque aconteceram algumas dificuldades. Você sabe que às vezes quando se parte para a partilha da herança, não é sempre assim tão tranquilo, não. Às vezes acontecem dificuldades no entendimento de aceitar aquele bem ou aquela herança. Às vezes todos querem a mesma coisa, o mesmo objeto, mas olha, que bom que tem herança para repartir. Pior se não tivesse nada. Mas é importante também ter esta serenidade, esta responsabilidade, esta gratidão. Se temos herança, porque alguém antes de nós procurou investir, trabalhar, se dedicar, se preocupar, né? Economizar. É isso mesmo, quanta economia que muitos pais e avós fizeram. E agora, né, a hora e a vez também, a hora e a vez de nós também sabermos fazer o bom uso daquilo que

Um grande abraço. Fico feliz de começar a nossa manhã. Deus te abençoe. Estamos aí na Semana Nacional da Família e essa semana traz como tema Família, torna-te aquilo que és. E como lema, o lema bíblico lá de 1 Coríntios, capítulo 13, versículo 8: o amor jamais acabará. Olha, trata-se de um tema que recupera uma das frases mais belas, exatamente: família, torna-te aquilo que és. Essa proposta, ela exige da família uma tomada de consciência, pois não é um mero apelo moralista, mas um apelo, podemos dizer, que vem do próprio Deus. A família não precisa inventar uma nova identidade a cada mudança, de acordo com o vento, mas ela precisa assumir o que Deus já planejou para ela. Deve configurar-se, assim como precisamos, às vezes, tomar um medicamento para melhorar. Também na vida temos que tomar atitudes para deixar o relacionamento, a família, mais em paz, mais saudável. Em tempos em que o conceito de família é frequentemente esvaziado, a igreja recorda que a família é a célula mãe da sociedade, a igreja doméstica. Por isso que a proposta para este mês decorre de um chamado de conversão ou de um chamado à conversão contínua, considerando que tornar-se é um verbo de processo, que significa que o lar é uma oficina diária onde o perdão, a paciência, o diálogo e a fidelidade são lapidados continuamente.

0: Um grande abraço, fico feliz de começar a nossa manhã, amanhã de segunda-feira, Deus te abençoe, já está pelas estradas da vida, está acordado, está acordando, deliciando aquele cafezinho gostoso, né? Isso, nada melhor, né? Do que poder aí tomar, eu costumo tomar água, olha, tome água, café, enfim, aquilo que você está acostumado, aquilo que te faz bem, né? E é importante começar o dia, né? Eu olho aqui na Rádio Tubá, os nossos colaboradores aqui, né? E agora está aqui comigo Davi, ele falou há poucos dias que toda manhã ele acorda e a primeira coisa que ele faz depois da higiene é tomar bastante água e ao longo do dia faz a mesma coisa. Então, vamos lá, vamos hidratar este nosso corpo. Falando em hidratar, diante de um mundo onde os relacionamentos se tornam frágeis, líquidos e às vezes descartáveis, a palavra de Deus proclama uma verdade fundamental. O amor autêntico é definitivo. Este lema injeta esperança nos lares. Lembrando que as crises financeiras, as divergências de geração e os desgastes do tempo não têm a última palavra quando a família está fundamentada no amor que vem da cruz e da ressurreição. Por isso que a proposta da Semana Nacional toca nas feridas mais abertas à sociedade presente, oferecendo remédios pastorais concretos com respostas à crise de pertencimento e sabendo que as famílias de hoje vivem frequentemente hiperconectadas digitalmente, mas profundamente isoladas no plano afetivo. Estava olhando ontem e ontem também eu tive a graça de almoçar com os meus familiares, mas onde eu estava havia outras famílias também, não é que eu fui para olhar para as outras famílias, mas estava observando que muitos acabavam, né, não prestavam muita atenção naquilo que estavam comendo, mas mais atenção naquilo que estavam digitando, nas mensagens que estavam chegando e assim por diante. Então, eu penso que na hora que estamos aí tomando a nossa refeição, procure desconectar-se um pouco, faça aquela refeição tranquila, dialogue com quem está junto, até porque quem está com você naquele momento da refeição, geralmente não costuma estar em outros momentos. Então, curta este momento de convivência, de diálogo, de escuta atenta, de oração em conjunto, de também daquele abraço gostoso. Eu te pergunto, quanto tempo faz que você não abraça mais os seus filhos? Quanto tempo faz que você não abraça mais a sua esposa ou seu esposo? Quanto tempo faz que você não abraça mais o seu irmão?
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Deus os abençoe. Ainda há pouco fiz umas perguntas. Alguns depois disseram, padre, mas eu pegaste forte hoje. Não, não é pegar forte, é apenas para dizer o seguinte: um abraço custa tão pouco, não é mesmo? E não faz mal, não faz bem. Não é claro, não, você não vai abraçar apenas por abraçar, não. Vai abraçar porque para demonstrar o seu afeto, seu carinho, seu amor. Então, a família que sabe quem é, torna-se um escudo protetor para os filhos, por exemplo, contra aquilo que desumaniza. E torna-se também um porto seguro de acolhimento, de respeito, inclusive de respeito para os mais idosos. A vulnerabilidade econômica, o desemprego, as enfermidades, sobretudo a depressão, a ansiedade. E interessante que a depressão e a ansiedade não está só em pessoas adultas, está nos jovens, nas crianças. As tensões conjugais são investidas contra a família, mas é aquilo que eu dizia: o amor jamais acabará, o amor jamais acabará, e o amor garante que a família não se sinta abandonada. Por isso, essa é uma semana de muita oração, uma semana de muita reflexão, uma semana também de conversão, uma semana em que você pode mudar de vez para melhor, claro, para melhor, né? Mudar de vez a vida da sua família e a sua própria vida.

E nesta manhã, meu amigo, minha amiga, vamos rezar. Vamos então rezar juntos. Pai nosso que estás no céu, santificado seja o vosso nome. Venha o vosso reino, seja feita a vossa vontade, assim na terra como no céu.

0: Diáconos, nossa saudação, nossa oração. É, hoje é de São Lourenço. Meu avô, o nome do meu avô era, um dos avós era Lourenço, né? Então, pela intercessão de São Lourenço, Deus abençoe todos os diáconos. Também hoje é Santa Filomena. Você conhece a dona Filó? Não conhece a dona Filó? Meu Deus, mas é uma pessoa legal. Dona Filó, ninguém sai da casa da dona Filó sem ganhar alguma coisa. Então, dona Filó sempre é muito delicada, muito preocupada. Com a bênção de Deus, que é Pai, Filho e Espírito Santo. Amém.
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1: Meus amigos, muito bom dia. Agora 7:04, chegando com mais uma edição do Show do Rádio, um show de informações aqui na Super Tubá, nesta manhã de segunda-feira. Hoje, 10 de agosto de 2026, é dia de São Lourenço, é dia da solidariedade cristã, dia internacional do biodiesel e dia da preguiça. Show do Rádio tem a apresentação de Bruno Vandrezen e Antônio Bento. Participam do programa Giovanni Martins, Lucas Marques e Ramon Silveira. Os trabalhos técnicos de Everton Luiz, as gravações de Lucas Marcos de Carvalho e a direção geral do padre Rafael Liano.
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1: Olá, Antônio Bento, muito bom dia. Como está o tempo neste momento aqui em Tubarão?
3: Muito bom dia, Bruno, Everton e ouvintes. O tempo em Tubarão, região sul de Santa Catarina, apresenta-se estável. Tempo bom, temperatura de 10 graus, 72% a umidade relativa do ar.
1: Ok, vamos juntos. São 2:30 de muitas informações para você. Nos acompanhe pelo 104.9, através também da live no YouTube e pelo aplicativo RádiosNet.
3: São 7:04, vamos para os destaques do programa.

0: Anvisa determina a apreensão de 6 tipos de sal vendidos irregularmente.
1: Projeto de jiu-jitsu integrativo para crianças do espectro autista será tema de entrevista hoje aqui no programa, com a presença do professor e faixa preta de jiu-jitsu, Ademir Ramos Dias.
0: Nova Veneza terá encontro estadual de papais noéis no próximo fim de semana. Já já Noel fala sobre este evento importante para o sul de Santa Catarina.
1: Está aberto o período de inscrição para desfile cívico de 7 de setembro aqui em Tubarão.
0: Secretário da Saúde Diogo Demarche esteve na cidade e visitou as obras da UPA 24 horas e o Hospital Nossa Senhora da Conceição.
1: Campanha Nacional de Multivacinação segue até o dia 1º de setembro e terá um dia D no dia 22 de agosto.
0: No boletim policial, em Laguna, Ponte Anita Garibaldi, grave acidente com morte de motociclista. Em Jaguaruna, piso escorregadio provoca queda de trabalhador que fica ferido. Em Tubarão, motociclista em fuga da PM sobe em calçada, bate em residência. Em Laguna, mulher morre em acidente na rodovia Francisco Fernandes Pinho. Em Jaguaruna, mulher perde controle do veículo, bate em placa e em poste. Em 13 de maio, princípio de incêndio em empresa de carvão é controlado pelos bombeiros. Em Lauro Miller, mulher vai alimentar peixes em açude e é encontrada morta. Tudo isso e muito mais daqui a pouco no Boletim Policial.
1: Vamos agora manter contato com Ramon Silveira, ele traz o seu destaque. Ramon, bom dia.
2: Bom dia, amigos do Show do Rádio. Mais um cheque entregue referente à prestação de contas ao mês de julho do projeto Alimentação dos Giassi Supermercados para a creche Joana de Ângeles, às 8:30, no Repórter Tubá.
0: Vamos agora com ele, Giovanni Martins, e o seu destaque. Bom dia, Giovanni.
3: Bom dia. Declaração do ITR começa nesta segunda com novidades para proprietários. Passo a passo para evitar fraudes e pagar o IPVA com segurança em Santa Catarina.
1: Contato agora com Lucas Marques, ele também traz o seu destaque. Lucas, bom dia.
4: Bom dia. Em entrevista à reportagem da Tubá, prefeito Sorato detalha planejamento para redragagem do Rio Tubarão, revitalização da Praça 7 e outros assuntos do município.
0: E hoje tem um papo reto com Haroldo Silva Dura, um show de informações para você. O Show do Rádio está só começando.
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0: Vamos então com os destaques de capa do Jornal Diário do Sul. Região registra 4 mortes. Além de vítimas de acidente de trânsito, uma mulher morreu afogada em um açude. Disputa, Tubarão Futsal segue vivo na Liga Nacional. Capivari de Baixo, ex-prefeito é condenado a 13 anos de prisão. Lei Maria da Penha, 20 anos de uma conquista histórica. Educação, aprendizado dinâmico. Energia dos palcos, banda de Tubarão reúne músicas autorais e leituras de pop, rock e reggae em um visual gravado. São os destaques do Diário do Sul.
1: Bom, vamos com o Diário Catarinense. Semana começa com frio intenso, chuva e mar agitado em Santa Catarina. El Niño atual pode ser um dos mais intensos nas últimas décadas, com impactos piores em 2027, afirmam cientistas. Frente fria traz temporais, ondas de até 3,5 metros e risco de alagamentos no estado. Ex-funcionário da ANAC já alertava sobre problemas na Voipaz antes de tragédia que matou 62 pessoas. Ex-marido de Maria da Penha é preso após falar sobre tentativa de assassinato em entrevista. mãe e bebê de 5 meses morrem e 12 pessoas são resgatadas após embarcação virar no porto de Nova York. São destaques então do Jornal Diário Catarinense.
0: Vamos agora aos destaques do Folha Regional. Apoie Carlos ou não use mais nossa imagem, diz Flávio Bolsonaro após Campagnolo postar vídeo com ele. Motorista de acidente com morte em Laguna estava bêbado, motoqueiro envolvido não tinha CNH. Mulher se distrai e bate carro contra poste em Jaguaruna. Professora emociona ao ajudar aluno a homenagear pai falecido no Dia dos Pais. Identificado o homem encontrado morto, preso a galhos no rio Araranguá. Corpo de homem encontrado boiando no rio Araranguá. Identificado o motociclista que morreu em acidente na ponte Anita Garibaldi em Laguna. Supervisor de futebol com passagem pelo Ercílio Luz morre aos 42 anos. Mulher de 46 anos morre afogada em açude enquanto alimentava peixes na região. São os destaques do Folha Regional.
1: Ok, principais jornais que já estão circulando pelo país, iniciando pelo Folha de São Paulo. Consumo fraco, crédito caro e endividamento pressionam varejistas. No estado de São Paulo, segurança e o papel federal no estado dominam um debate em São Paulo. No Globo, classe média se aperta e venda de imóveis compactos dispara. No Correio Brasiliense, Polícia Federal define destino de Vorcaro até o fim do mês. No Zero Hora, lançamentos de imóveis de médio e alto padrão têm alta de 18% em Porto Alegre. E no Notícias do Dia, candidatos apresentam suas propostas para Santa Catarina.
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0: São 7:12. Bom dia para você que já está acordado, tomando aquele cafezinho esperto, se preparando para a semana de trabalho, porque hoje é segunda-feira. Para você no trânsito, com seu automóvel ligado no 104.9, nas ruas da sua cidade, nas rodovias estaduais, BR-101, alô, caminhoneiro, motorista que transporta o progresso brasileiro, aquele abraço, obrigado pela carona e audiência. Nossa primeira notícia diz respeito à Anvisa, que determina a apreensão de 6 tipos de sal fabricados clandestinamente. A Agência Nacional de Vigilância Sanitária, Anvisa, determinou a apreensão e proibiu a venda, distribuição, fabricação, importação, propaganda e uso de todos os produtos da marca Compton, Compton Ocean Salts, sal integral Compton, sal de perfeito, New Quantity, Endurance e sal marinho integral. De acordo com a agência, os produtos eram fabricados por empresa desconhecida de forma clandestina e, portanto, não tem regularização sanitária. Além de plataformas e e-commerce, os produtos eram vendidos por meio de um site próprio, onde eram vinculadas propagandas com falsas alegações, como as de que o produto seria um sal marinho integral com concentração elevada de magnésio desenvolvido para atletas que precisam de reposição mineral real durante e após o esforço físico intenso. Entre as promessas associadas ao produto estavam ainda evitar cãibra e fadiga muscular, reposição mineral durante treinos longos e provas, prevenção de cãibras e fadiga muscular, hidratação celular real, não só água, mas eletrólitos que o corpo absorve, recuperação mais rápida após esforço intenso e equilíbrio do sistema nervoso e muscular. No site também havia alegações de que os produtos seriam superiores ao sal de cozinha comum, que passa por um processo de refinamento. Além de tudo isso, vale lembrar, porém, que embora o refinamento retire parte dos minerais naturalmente presentes no sal bruto, isso não significa uma perda nutricional relevante. Então, todo cuidado é pouco, evite consumir se você encontrar este tipo de sal mencionado aqui na matéria.
1: Bom, a campanha nacional de multivacinação começou na segunda-feira, dia 3, em todo o país, para atualizar a caderneta de crianças e adolescentes menores de 15 anos. A mobilização segue até o dia 1º de setembro e terá um dia D no dia 22 de agosto, com ações definidas pelos municípios para ampliar o acesso às vacinas. Em Santa Catarina, a campanha também busca elevar a cobertura de 6 imunizantes que ainda não atingiram a meta de 95% e reduzir o risco de retorno de doenças. Quanto ao cronograma de datas e horário, cabe a cada município definir a sua estratégia de atendimento. Sendo assim, as prefeituras podem ampliar os horários das unidades de saúde e organizar iniciativas para facilitar o acesso às famílias. A ação pretende localizar crianças e adolescentes que não receberam alguma dose ou que mantêm vacinas em atraso. Santa Catarina apresenta coberturas superiores à média nacional nos 16 principais imunobiológicos do calendário infantil. Contudo, 6 vacinas ainda não atingiram o objetivo de contemplar 95% do público-alvo. A lista inclui a vacina contra a hepatite B, aplicada ao nascer, a pneumocócica conjugada e a primeira dose da tríplice viral. Além disso, aparecem a meningocócica conjugada, a vacina contra poliomielite e a pentavalente. Por outro lado, o estado já alcançou a cobertura recomendada para BCG e rotavírus. Segundo o diretor de Vigilância Epidemiológica de Santa Catarina, João Fuch, os demais indicadores também estão próximos da meta.
0: 7:16, secretário de Estado da Saúde visita obras da UPA 24 horas em Tubarão. O secretário de Estado da Saúde, Diogo Demar, esteve em Tubarão na última sexta-feira para acompanhar o andamento das obras da unidade de pronto atendimento 24 horas, Dr. Manuel Bertoncini. A visita foi acompanhada pelo prefeito Estênio Sorato e pela secretária de Saúde, Karina Portão. Na mesma agenda, a comitiva também visitou o Hospital Nossa Senhora da Conceição. A UPA 24 horas está em fase de readequação com as obras na reta final. Nos últimos dias, os tapumes foram retirados e quem passa em frente à unidade já visualiza a estrutura praticamente finalizada. A licitação para a execução do sistema de revestimento de piso, uma das últimas etapas antes da abertura, já tem empresa vencedora e os serviços devem começar nos próximos dias. As obras contemplam a execução de contrapiso autonivelante, impermeabilização com membrana de poliuretano e instalação de piso em manta vinílica hospitalar, materiais com as especificações técnicas e sanitárias exigidas para unidades de saúde. Também está em andamento a licitação para aquisição dos equipamentos e materiais que vão equipar a unidade, com valor referente a R$ 1.197.490,59. Os recursos são provenientes de convênio simplificado firmado com o governo do estado de Santa Catarina, com contrapartida do município, né, do Fundo Municipal de Saúde. A relação contempla 54 tipos de equipamentos e 13 de materiais, entre camas hospitalares, monitores multiparamétricos, ventiladores pulmonares, eletrocardiógrafos, autoclave, câmeras de conservação de vacinas, macas, poltronas e mobiliário. Quando concluída, a UPA contará com 11 leitos de observação, consultórios médicos, sala de classificação de risco, sala de emergência, sala de medicação, sala de isolamento, setor de imagem e farmácia, com capacidade estimada para 6.750 atendimentos mensais em funcionamento ininterrupto. Para o prefeito Sorato, a visita reforça a parceria que tem viabilizado investimentos na saúde do município. Receber o secretário de Estado aqui vendo de perto o que está sendo construído, mostra a força dessa parceria. Boa parte do que está saindo do papel em Tubarão é resultado desta relação de trabalho conjunto com o Estado. Quando as portas estarão abertas nos dois lados, quem ganha é a população, afirma o prefeito Stener Sorato da Silva.
1: Bom, 7:21 agora, em entrevista, a reportagem da Tubal, o prefeito Sorato detalha planejamento para redragagem do Rio Tubarão, revitalização da Praça 7 e outros assuntos do município. Reportagem de Lucas Marques.
4: Conversei com o prefeito de Tubarão, Stener Sorato, que falou sobre as principais ações e investimentos em andamento por parte da gestão municipal. Ele começou falando sobre saúde, tratou das obras no âmbito da saúde, como a UPA 24 horas e os novos postos de saúde que serão construídos no centro e na Vila Esperança.
6: Uma outra obra que a gente está fazendo, essa deu inúmeros percalços, inúmeros trabalhos, a gente desenterrou todos os sapos possíveis e inimagináveis dentro da nossa unidade de pronto atendimento 24 horas a UPA. Graças a Deus, depois de ter encerrado o contrato com uma empresa antiga que não atendia o cronograma, que não apresentava boa qualidade, agora uma nova empresa está tocando, está dentro do cronograma, está apresentando a qualidade que nós exigimos e também acredito que a gente inaugura esse ano ainda. Graças a Deus, está no ritmo satisfatório, que é a nossa unidade de pronto atendimento 24 horas, que vai melhorar significativamente a qualidade da saúde dos tubaroneses. E agora a gente está nos arremates finais do projeto do posto de saúde da Vila Esperança. A Vila Esperança está num imóvel locado, um imóvel que, graças a Deus, né, a Igreja Católica nos aluga ali na Vila Esperança. O Conselho Municipal de Saúde, Lucas, para todos aqueles que estão nos ouvindo, nos ajude, participe do Conselho Local de Saúde do seu bairro. Vai lá no posto de saúde e diz: eu quero participar do Conselho Municipal de Saúde do bairro aqui. Porque isso é de suma importância. Eu acabei de dizer aqui que a gente tem 32 postos de saúde. Sim. Infelizmente, a gente só tem 7 conselhos ativos. Nós temos 32 postos e só 7 conselhos de saúde do bairro em atividade.
4: É lá que então, o morador expressa a sua demanda, né?
6: Expressa a sua demanda, traz a coisa mastigada para a prefeitura recebe essa demanda já sabendo que é o que realmente a comunidade deseja, e assim foi com a Vila Esperança. A comunidade nos trouxe esse pleito e a gente arrumou o terreno, arrumou o dinheiro também com o governo do estado e vai construir o posto de saúde da Vila Esperança. Ele vai acabar ultrapassando o posto de saúde do Recife Vila Moema, porque ele é, em número de metros quadrados, ele é maior ainda, vai chegar próximo dos 600 metros quadrados, já que é uma comunidade que tem crescido muito, um loteamento, vários loteamentos próximos, muitas casas, muitos edifícios, e a gente está fazendo a construção desse posto de saúde. E estamos nos ajustes finais, nas demandas finais do posto de saúde do centro. O posto de saúde do centro hoje funciona na rua Altamira Guimarães, numa casa alugada, onde o Ministério Público já informou para a prefeitura, já notificou a prefeitura que é uma casa que infelizmente não tem acessibilidade. Se um cadeirante precisar acessar, vai passar trabalho.
4: Tem uma escada.
6: Escada.
4: Pra ter o acesso.
6: Não comporta mais o tamanho, tem cerca de 220 metros quadrados, então não comporta atender toda a comunidade do centro. Isso a gente tem um cálculo por número de habitantes de cada bairro, né? Por isso que eu falo com toda a segurança aqui, quando atende, quando não atende. E o posto de saúde do centro a gente vai fazer na antiga rodoviária, no piso térreo, vamos reformar toda ela para receber esse equipamento, que sem dúvida nenhuma vai dar uma vida para aquela região, para aquele imóvel ali que hoje está praticamente abandonado, o piso térreo, e vai fazer com que o tubaronense tenha o posto de saúde do centro aí com acessibilidade e de forma rápida e fácil, como a gente merece. Então, os projetos, o projeto está nos arremates finais. Por que que eu falo isso com toda a segurança, né? Porque essas novidades, esses novos postos, a gente já tem recurso assegurado, recurso do governo do estado.
7: Não é só projeto, já está em caixa.
6: O dinheiro já está em caixa, o projeto finalizando é mandar para a licitação.
7: Sim.
6: Que é outra burocracia a ser enfrentada, mas a gente está conseguindo enfrentar. E o terceiro, que a gente teve que suspender a licitação ali para trocar algumas planilhas orçamentárias, consertar algumas planilhas orçamentárias, mas já está relançado, é o posto de saúde lá do Morro do Beck, que sem dúvida nenhuma, lá na Bela Vista, comunidade da Bela Vista, sem dúvida nenhuma, agora sim um posto de saúde, que antes ele era um puxadinho ali junto com a Fundação do Meio Ambiente, com a FUNAT. Agora não, vai ser um posto exclusivo para a comunidade, uma construção nova, muito bem planejada e vai trazer conforto e segurança para a comunidade da Bela Vista.
4: Sorato também detalhou os passos do planejamento para a construção de uma nova ponte na região central da cidade.
6: Vamos fazer a ponte do centro, que é nessa mesma localidade que a gente citou aqui, né? Onde vai ser o posto de saúde do centro, ali na antiga rodoviária, porque ali a gente abrindo aquela rua, ali nas imediações da rótula da rua Oswaldo Cruz com a Avenida Marcolino Matos Cabral, a gente tem a ponte ligando direto também lá na rua Luiz Pedro de Oliveira, onde a gente tem aquela bomba na frente do 8º Comando da Polícia Militar. E a ponte, a gente tinha um anteprojeto, a gente utilizou boa parte desse anteprojeto, utilizou também os levantamentos de sondagem de solo, batimetria, tivemos que refazer algumas das coisas, e a gente também entendeu ser prudente que essa ponte, muito mais do que ela fosse só uma ponte de circulação de carros, motos, bicicleta e pessoas, que também pudesse ser uma área de contemplação do Rio Tubarão. Então a gente deu uma modificada nela, a gente alargou a ponte, a gente colocou algumas coberturas, ampliou o passeio, colocou ciclovia que não tinha.
7: Sim.
6: E deixou ela mais arquitetônica.
7: É uma demanda que não abriga hoje as pontes mais antigas aqui.
6: Exatamente.
7: Centro,
6: né? Isso demandou muito da equipe. Então a gente terminou agora esse anteprojeto de como a gente quer, para agora contratar o projeto.
7: Sim.
6: Então agora como a gente terminou todo o termo de referência do que a gente quer para essa ponte, outra coisa que também nos demandou muito é que o nosso objetivo é que a ciclovia pelo lado da margem direita passasse por baixo da ponte, ou seja, o cidadão que vem de bicicleta, a pé, patinete, ele não vai precisar atravessar a ponte, não vai precisar esperar fechar sinal para que os carros parem, ele vai passar por baixo da ponte, a ciclovia, o passeio acompanha e depois sobe de volta para a ciclovia. Então isso também demandou bastante tempo da equipe. Do lado da margem esquerda isso não foi possível fazer, porque lá a margem ela é mais íngreme, ela é mais direta, uhum, com a água, então isso não foi possível fazer, mas conseguimos fazer pelo menos um dos lados. Então tudo isso demandou o tempo durante o final do ano passado e esse ano até agora.
7: Sim.
6: Agora a gente licita o projeto para ter a ponte o mais rápido possível.
7: A gente sabe que só dá para saber custo quando tiver o projeto de fato em mãos, né?
6: Isso.
7: Mas tem uma estimativa, mais ou menos, que vocês imaginam que custaria uma ponte hoje em dia?
6: Em torno de 25 milhões de reais.
7: Sim, através de governo do estado.
6: Exatamente.
4: O prefeito detalha também como a gestão enxerga a Beira Rio.
6: A Beira Rio para nós é algo de suma importância, né? A gente acredita muito no potencial dela turístico, a gente acredita muito no potencial dela esportivo, a gente acredita muito no potencial dela de lazer, a gente acredita muito no potencial dela para prevenção e defesa civil. Então, por isso que a gente está fazendo investimentos, a gente tem muita coisa pela frente ali, eu gostaria de já estar concluindo de uma vez por todas as ciclovias e os passeios.
7: Sim.
6: Mas infelizmente isso seria, se eu fizesse isso agora, eu estaria jogando dinheiro fora, porque a gente tem que fazer a retirada de muitas árvores que nós estamos fazendo, árvores que já estão condenadas, que inclusive nos últimos ventos aí continuam caindo, a gente vem retirando, eram 598 árvores a ser retirada da Beira Rio, a gente já retirou aí cerca de 200 árvores, mais ou menos, ainda tem muita coisa pela frente.
7: Isso aí é espécie invasora, é árvore condenada, isso?
6: Nós temos várias situações ali, nós temos árvores que são nativas, mas que infelizmente como a árvore já morreu, está só realmente o tronco com risco de queda, e muito mais do que a queda para que pode danificar um patrimônio, a nossa maior preocupação é o dano à vida, né? Daqui a pouco cair na cabeça de uma pessoa que está passando, alguém que está passando de moto, enfim. Então, essas árvores, tem árvore nativa, tem árvore que não é, que é exótica, então a gente tem que retirar. Dentre essas árvores, essas 698, que me preocupam mais, são cerca de 32 seringueiras, que elas não ajudam a segurar a barranca do rio, muito pelo contrário, elas têm um número tão elevado de raízes que acaba prejudicando ainda mais, e elas acabam caindo. Elas danificam todo o passeio, calçada e até via pública. Uhum. Só que ela é uma árvore tão grande, mas tão grande, quando tu não abraça ela com 3-4 pessoas, tu não consegue abraçar essa árvore, que é um valor muito alto. A gente não conseguiu ainda concluir o processo para contratar a empresa que vai retirar essas 32 seringueiras.
7: Tem que ser uma licitação específica para
6: fazer ela. Exatamente. Então a gente também tá trabalhando nisso. Então tem muita coisa para fazer ali pela frente, mas a gente já está atacando alguns pontos, alguns Sim. locais pontuais. Então, um dos locais é ali na frente do deck. Ali a gente vai fazer o parque do Porto Alagável. Esse é um parque que, se o rio subir, não tem problema nenhum. Depois, quando ele descer, a gente só passa uma água e ele já está pronto para ser utilizado novamente.
7: Sim.
6: E ali, para nós, é algo bastante importante, porque ali a gente vai fazer uma rampa para descer embarcações, porque um eventual catástrofe, algo, alguma intempérie, ali fica muito fácil para que embarcações do exército, do bombeiro, da própria defesa civil possam descer ali. Nós temos uma outra rampa aqui na passarela da Unisul, porém aquela rampa ali da passarela da Unisul, as pessoas que descem com embarcações ali acabam reclamando, até tive a reclamação do pessoal do Corpo de Bombeiro, porque ela é muito íngreme,
7: Sim.
6: ela é muito inclinada. Já essa que a gente vai construir ali na frente do deck vai ser bem mais tranquila de se descer uma embarcação.
4: Sorato tratou do planejamento de revitalização das praças centrais da cidade.
6: Que nós estamos concluindo o projeto de reforma da Praça 7.
7: Uhum.
6: Né? Para quem não sabe, aqui no centro nós temos a Praça 7 e a Praça Walter Zumblick. A Praça 7, ela vai da Rua São Manuel, na frente do Banco Itaú, até a Rua Tubal Caim Faraco, lá na frente do IASG. Então, essa Praça 7, a gente está concluindo o projeto. Ali nós temos parte do recurso já, é uma emenda parlamentar da deputada Ana Paula Lima. E a gente está iniciando o projeto da Praça Walter Zumblick, que vai da Tubal Caim Faraco até a Rua Vidal Ramos, lá que é a rua do hospital. Essa segunda etapa, né, que é a rua Walter Zumblick, a Praça Walter Zumblick, um pouco mais demorada, porque aí envolve também o museu, estamos
7: Sim.
6: passando
7: uhum.
6: bastante trabalho ali para chegar num consenso do melhor projeto. Mas a Praça 7, em breve aí a gente tem novidades.
7: O que dá para pensar nessa Praça 7? Como é que dá para aproveitar melhor esse espaço?
6: Praça 7, a gente objetivou ali deixar um local para que seja o local utilizado pelo dia D, que aí a gente não precisa mais fechar a Avenida Marcolino Martins Cabral. A gente pensou também num local que trouxesse, além do abrigo de passageiros, o ponto de ônibus ali que já tem, que ele vai ser mantido, né? Comer um salgadinho, um docinho. Então, a gente constrói ao lado ali do abrigo de passageiros as estruturas disso e, obviamente, um belo de um parquinho para as crianças, cercado, porque hoje, né, no mundo moderno aí, os pais gostam de levar os filhos na praça, mas também gostam de ficar lendo um livro, gostam de estar vendo ali as redes sociais no celular. Uhum. Então é bom que esse parquinho esteja bem cercado para o filho não sair correndo aí pro meio da rua.
4: Por fim, o gestor também respondeu questionamentos sobre os planos para limpeza e redragagem do Rio Tubarão.
6: Nós temos aquele antigo projeto de redragagem do Rio Tubarão.
7: Sim.
6: Esse projeto de redragagem do Rio Tubarão, ele foi elaborado de 2013 e 2014. Foi feita toda a batimetria do rio, só que a redragagem, ela aconteceria lá da Ponte Férrea, lá nas proximidades de Capivari, até Laguna, onde desemboca o Rio Tubarão. Esse projeto acabou ficando desatualizado, porque passaram-se mais de 12, 13 anos.
7: É, 2013, isso.
6: E aí, agora o Estado está fazendo a atualização dele. Qual é a nossa proposta? O dinheiro já assegurado que o governador Jorginho Melo nos deu é de que a gente vai fazer uma limpeza, retirando todas as ilhas de pedra, todas as vegetações que avançaram e diminuíram a largura do rio. Aqui da ponte Manuel Alves dos Santos, conhecida como Ponte do Morrote, até a divisa com Pedras Grandes.
7: Uhum.
6: Investimento alto, 17 milhões de reais, mas isso vai melhorar significativamente, porque a retirada dessas ilhas dá um ganho enorme para nós em metros cúbicos ali de água, porque retirando essas ilhas, quando der uma grande chuva, com certeza a gente diminui o rio aí em 10, 20 centímetros, e a gente sabe o quanto que é importante 10, 20 centímetros quando tem aquelas cheias como deu de 22 e 23 aqui em Tubarão, para não alagar principalmente o bairro São João, o bairro Bom Pastor, o bairro São Raimundo. Então a gente está trabalhando nesse projeto, algo mais complexo, a gente está fazendo uma modelagem, um estudo completo para que não cause risco de desmoronamento aqui, acolá. E uma das coisas que nos chamou a atenção, essa escavadeira hidráulica anfíbia que trabalha dentro da água, quando a empresa veio fazer a entrega técnica, eles pediram para nós que separasse um local que tivesse uma profundidade de cerca de 1,5 a 2 metros de profundidade. A gente foi lá e viu nessa batimetria que tem lá na Amurel, que ali na passarela Ângelo Zabotti, ali a passarela da Unisul, a profundidade do rio ali seria nessa altura. Botamos a escavadeira hidráulica anfíbia ali e, para nossa surpresa, quando ela soltou a lança para medir a profundidade, deu nas margens 4,5 metros.
7: 4 metros ali, olha.
6: E aí até questionei o secretário Rafael, que é uma pessoa experiente, técnica, que está à frente da Secretaria de Proteção e Defesa Civil, o que que poderia ter acontecido nisso. Ele disse: olha, prefeito, com a enchente de 22 e aquela outra de 23, provavelmente levou muito material.
7: Sim.
6: Esse material foi levado para o mar. Então, está se fazendo todo esse novo projeto, considerando toda essa modificação que o rio teve ao longo dessas cheias, para que a gente cuide mesmo de proteção e defesa civil, não só porque tem a questão do El Niño, como a gente tem feito já desde o ano passado, tratando desse assunto como tem que ser tratado.
4: Reportagem Lucas Marques.
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1: As informações foram repassadas pela CAT. Atendimentos adultos na emergência 156, no pronto atendimento 22. Atendimentos pediátricos na emergência 26, no pronto atendimento 1. Nascimentos foram 7, 4 meninos e 3 meninas. E 2 óbitos, infelizmente, foram registrados nas últimas horas.
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0: Sete 7h39. Vamos então com as ocorrências do setor policial deste fim de semana. Copom, Centro de Operações da Polícia Militar, registro de furto em Tubarão, bairro Oficinas, aconteceu por volta das 8 horas da noite de ontem. Polícia Militar prendeu dois homens, um de 34 anos e outro de 38, por suspeita de furto de barras de ferro utilizadas em construção civil. Os envolvidos foram abordados enquanto transportavam aproximadamente 35 barras. O responsável pela obra confirmou que o material pertencia ao local e relatou que um dos suspeitos teria convidado o outro para retirar as barras com a intenção de vendê-las. Ambos foram conduzidos à Delegacia de Polícia Civil. Ocorrência, posse ou porte de drogas para uso pessoal em Bituba, Vila Nova Alvorada. Foi ontem por volta das 8h44 da noite. Polícia Militar apreendeu 3,1 gramas de maconha com um homem de 25 anos abordado após demonstrar atitude suspeita e tentar entrar em um imóvel ao perceber a presença policial. Durante a consulta, foi constatado que ele cumpria medida restritiva com proibição de permanecer em via pública após determinado horário. Diante da posse da droga e do descumprimento da medida, foi confeccionado um boletim de ocorrência e lavrado um auto de infração. E atenção! Vamos lá, na sequência, mulher perde controle de carro, bate em placa e depois em um poste. Uma mulher de 46 anos ficou ferida após perder o controle do carro e bater contra uma placa de sinalização e, na sequência, em um poste na manhã de sábado em Jaguaruna. O acidente aconteceu por volta das 9h10 da manhã na rua Adalziza de Souza Hilário, no bairro Cristo Rei. A vítima estava em um Fiat Uno com placas de Santa Rosa, Santa Rio Grande do Sul. Resultou aos bombeiros, inclusive, que havia se distraído enquanto dirigia. Após perder o controle, o veículo ficou inicialmente uma placa e depois bateu num poste. A motorista apresentava dor do joelho esquerdo e estava confusa em alguns momentos. Ela recebeu os primeiros atendimentos e foi encaminhada até o hospital de Jaguaruna. Motorista foge da PM, sobe na calçada e bate contra um muro em residência. Um motorista fugiu de uma abordagem da Polícia Militar na noite de ontem no bairro Oficinas, aqui em Tubarão, e acabou batendo o veículo contra o muro de uma residência. Segundo a PM, o condutor realizou manobras perigosas durante a fuga, chegou a subir na calçada e perdeu o controle do carro. Após a colisão, ele abandonou o veículo e fugiu para uma área de mata onde não foi mais localizado pela polícia. Durante a ocorrência, os policiais apreenderam 17,5 gramas de maconha. Um homem de 19 anos que estava como passageiro permaneceu no local e foi liberado. O veículo foi recolhido ao pátio por irregularidades no licenciamento. E atenção, seguindo com o nosso boletim policial, piso com limbo provoca queda de homem de laje durante serviço. Um homem de 48 anos ficou ferido após cair de uma laje enquanto realizava um serviço no sábado em Jaguaruna. O acidente aconteceu por volta das 5h30 da tarde na SC-100, na localidade de Claudino Abel Botega, em Garopaba do Sul. Segundo os bombeiros, o homem estava a cerca de 6 metros do solo, movimentando telhas de fibrocimento quando escorregou devido à presença de limbo no piso e caiu sobre a própria laje. Ele relatava dores e apresentava inchaço no joelho esquerdo. O caso foi registrado e a polícia foi acionada. Os bombeiros, inclusive, utilizaram uma escada para garantir a segurança durante o atendimento. Após a imobilização e avaliação, a vítima desceu da laje de forma assistida. Em seguida, foi colocada em uma maca rígida e encaminhada ao Hospital de Caridade de Jaguaruna. Acidente com três carros deixa motorista preso às ferragens e mobiliza helicóptero. Um homem ficou gravemente ferido após um acidente envolvendo três veículos na tarde de sábado no trecho da antiga BR-101 no bairro Mato Alto em Araranguá. O caso foi registrado por volta das 4h50 da tarde. A colisão envolveu um Volkswagen Gol, um Renault e também um Chevrolet. Dois dos veículos bateram de frente. O motorista do Gol, de 63 anos, ficou preso no interior do veículo e foi encontrado consciente, mas desorientado. Ele apresentava suspeita de hemorragia interna abdominal, fratura na bacia e na perna esquerda, além de um corte na mão direita. Para retirar a vítima, os bombeiros precisaram remover a porta do lado do motorista com equipamentos de resgate veicular. Devido à gravidade dos ferimentos, o serviço aeropolicial SAER foi acionado. Após a chegada da equipe médica, o homem foi levado de helicóptero ao hospital. Mulher vai alimentar peixes encontrada morta em açude. Uma mulher de 47 anos, identificada como Jusileia Ferro Pandini, morreu após se afogar em um açude na localidade de Rio Bonito Alto, em Lauro Miller, na tarde de sábado. Segundo o relato do marido aos bombeiros, Jusileia havia ido até o açude próximo à residência para alimentar os peixes, enquanto ele saiu para alimentar o gado. Ao retornar, ele encontrou a esposa submersa próximo à margem. O homem retirou a vítima da água, iniciou as tentativas de reanimação, mas ela não apresentava sinais vitais e não resistiu. Devido ao difícil acesso ao local, os bombeiros utilizaram a viatura R325 para chegar à ocorrência. O corpo foi encaminhado para o Instituto Médico Legal. Identificado o motociclista que morreu em acidente na ponte Anita Garibaldi. Motociclista que morreu após se envolver em um grave acidente de trânsito na ponte Anita Garibaldi, na BR-101 em Laguna, foi identificado como Maicon Fernandes, de 40 anos. O acidente ocorreu no fim da tarde de sexta-feira, na altura do quilômetro 316 da rodovia, no sentido sul. Segundo informações da concessionária, o motociclista colidiu na traseira de um automóvel e, na sequência, foi atropelado por uma carreta. O óbito foi constatado ainda no local. A ocorrência provocou a interdição total da pista no sentido sul. Durante o atendimento, os motoristas que seguiam em direção a Tubarão foram desviados pela ponte antiga no bairro Cabeçuda. E atenção, embarcação naufraga e tripulantes são resgatados em Laguna. Uma embarcação naufragou na manhã de sábado na Lagoa Santo Antônio, em Laguna. Os tripulantes foram resgatados por pescadores que estavam em outras embarcações e não precisaram de atendimento médico. O Corpo de Bombeiros Militar foi acionado por volta das 11 horas após receber informações da Capitania dos Portos de Laguna sobre um possível naufrágio nas proximidades de um supermercado. Uma equipe foi deslocada até o local com uma viatura e uma moto aquática. Durante o trajeto pela lagoa, os bombeiros foram informados por pescadores de que a embarcação e os tripulantes já haviam sido retirados da água e encaminhados ao hospital. Motociclista fica ferido após colisão na traseira na SC-437. Um motociclista de 44 anos ficou ferido após se envolver em uma colisão traseira na tarde de sábado na SC-437, na localidade de Quadro da Capela, em Maruí. O acidente ocorreu por volta da 1 hora da tarde, envolveu uma motocicleta Honda Bros e um Fiat. O Corpo de Bombeiros Militar foi acionado para atender a ocorrência. o condutor da motocicleta foi encontrado deitado e apresentava escoriações nos membros inferiores. Ele recebeu atendimento pré-hospitalar no local e posteriormente foi encaminhado ao Hospital de Imaruí para avaliação médica. Motorista do Fiat, de 40 anos, não sofreu ferimentos. E atenção, motorista estava embriagado e motociclista não tinha CNH em acidente que matou mulher. Polícia Militar Rodoviária divulgou detalhes do acidente que matou uma mulher de 59 anos na madrugada de ontem em Laguna. Segundo a corporação, a motorista do carro envolvido na colisão estava embriagado, enquanto o motociclista não possuía carteira nacional de habilitação e utilizava tornozeleira eletrônica. O acidente aconteceu por volta da meia-noite na rodovia Francisco Fernandes Pinho, antiga SC-436, no bairro Mato Alto. De acordo com a Polícia Militar Rodoviária, a motocicleta seguia pela rodovia quando o motorista de um Kia Cerato de 49 anos tentou ultrapassar e atingiu a traseira da moto. Na sequência, o motorista perdeu o controle do carro, saiu da pista e bateu contra um poste. O teste do bafômetro realizado nele apontou 0,48 miligramas de álcool, além de hálito compatível com o consumo de bebida alcoólica. O motociclista, de 26 anos, deixou o local após a colisão e foi localizado posteriormente no bairro Vila Vitória. Ele foi detido e encaminhado ao hospital para avaliação médica. A Polícia Militar Rodoviária também confirmou que ele não possuía CNH e utilizava tornozeleira eletrônica. Uma das passageiras do carro, Maria Nilda Ferreira, de 59 anos, morreu no local. O corpo foi velado ontem, domingo. Princípio de incêndio em empresa de carvão é controlado pelos bombeiros. Um princípio de incêndio na rede elétrica de uma empresa de carvão foi controlado pelos bombeiros voluntários na manhã de ontem, 3 de maio. A ocorrência foi registrada por volta das 11h30 na rua Ismael Tomás Preve, no bairro São Gabriel, às margens da SC-441. Os bombeiros realizaram combate direto às chamas e conseguiram extinguir rapidamente o fogo. Após o controle do incêndio, a equipe fez uma vistoria no local e não encontrou outros riscos. Ninguém ficou ferido nesta ocorrência. Foram essas as ocorrências do Centro Policial deste fim de semana, aqui no Show do Rádio.
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0: 7h52, Show do Rádio manhã de segunda-feira. Queremos mandar um bom dia especial para a Gorete. Alô, Gorete, do bairro Passagem, me encontrou aí, né? Disse, olha, Antônio Bento, estou sempre ligada. Alô, Gorete, aquele abraço. Também a Salete, dona Salete Souza, Briciane, bairro Oficinas. Alô, dona Salete, tudo certinho, aquele abraço, obrigado pelo carinho da audiência. Bom dia também para a dona Terezinha, senhor tenor da Sertão da Estiva. Alô, João, é isso aí, o João tem também sempre ligado conosco. Bom dia especial também para o nosso amigo Luiz Ângelo. Alô,

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1: Ok, de volta, 7:57 agora. Um abraço aqui a Maria Nunes Bento, Lúcia Nunes Bento, Andresa Mendes também, bom dia, uma boa semana. O Ricardo Marques, tá gelado, né, ô Ricardo? Tá friozinho hoje, temperatura marcando aí por volta de 13 graus neste momento aqui em Tubarão, bem diferente do que tem acontecido aí nos últimos dias. Juliano Antunes, bom dia. Também o Dilnei, alô Dilnei, grande abraço, bom dia. É, o Ricardo Marques novamente, a dona Marilda Gomes Calegário também, a toda essa galera. Aquele abraço e uma boa semana. Vamos agora saber como é que fica o tempo nas próximas horas em Tubarão e também na região com o Daniel Panobianco.
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3: A semana começa com a atuação do ar polar em todo o estado de Santa Catarina. Por isso as temperaturas estão muito baixas e o vento constante potencializa a sensação de resfriamento. Nas próximas 24 horas, um cavado, área de baixa pressão, vai se formar justamente sobre nós. E as simulações numéricas indicam a possibilidade da volta da chuva à maior parte dos municípios. Chuva que pode render até a próxima sexta-feira, acumulados importantes acima de 50 milímetros em vários pontos do estado. Por conta deste cavado e do ar polar que atua em toda a nossa região, teremos uma semana com ampla sensação de frio. Principalmente as temperaturas máximas não devem subir tanto nas próximas tardes. A possibilidade de chuva seguirá bastante elevada em toda a nossa região, pelo menos até o próximo domingo, no dia 16. A máxima hoje, portanto, não passa de 15 graus e o frio nesta terça-feira chega a 8 graus em Águas Mornas, Anitápolis, Araranguá, Armazém, Braço do Norte e Tubarão. Daniel Panobianco, da agência PD Radar, com exclusividade para a Tubá FM.
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1: Agora 8 horas com pontualidade. O Giovanni Martins chegando passo a passo para evitar fraudes e pagar o IPVA com segurança em Santa Catarina. Diga aí, Giovanni.
4: O calendário de pagamento do IPVA em Santa Catarina se estende entre os meses de janeiro e dezembro, com datas definidas conforme o final da placa do veículo. As alíquotas são de 2% para carros e utilitários nacionais ou estrangeiros e 1% para motocicletas e similares, veículos utilizados no transporte de carga passageiros e os destinados à locação. A base de cálculo do IPVA é o valor de mercado do veículo e leva em conta a tabela FIPE, Fundação Instituto de Pesquisas Econômicas. O contribuinte tem 3 alternativas para o pagamento do IPVA em Santa Catarina. Cota única, o imposto deve ser quitado até o final de cada mês, de acordo com o final de cada placa. Placa com final 9, por exemplo, vai até 30 de setembro. Parcelamento em 3 vezes sem juros. O pagamento da primeira cota deve ocorrer até o dia 10 de cada mês, de acordo com o final de cada placa. Placa com final 0, por exemplo, tem até o dia 10 de outubro para pagar a primeira parcela. Parcelamento em até 12 vezes pelo cartão de crédito. O pagamento por meio de uma empresa credenciada. Esta opção se dá por operação financeira semelhante ao empréstimo e tem incidência de custos de financiamento, incluindo juros e demais encargos acrescidos às parcelas. Os catarinenses também podem pagar o IPVA utilizando o Pix. Para gerar seu QR Code Pix, o cidadão deverá utilizar apenas o Detran Digital, sistema oficial de pagamento do Detran de Santa Catarina. O acesso ao Detran Digital só é permitido com o login via gov.br, uma exigência que ajuda a diferenciar o sistema oficial de sites falsos criados para golpe.

0: A Secretaria de Fazenda e o Detran de Santa Catarina não enviarão QR Code Pix por qualquer canal, não será enviado e-mail nem SMS com o código do Pix. Caberá sempre ao cidadão emitir seu próprio QR Code por meio do Detran digital. Após a leitura do QR Code com o aplicativo de banco ou instituição de pagamento, aparecerá a informação de que o pagamento é destinado à Secretaria de Estado da Fazenda, em conta do Banco do Brasil. Se aparecer outro destinatário, interrompa o pagamento. Calendário de pagamento do IPVA 2026 em Santa Catarina. Final placa 8, primeira cota 10 de agosto, segunda cota 10 de setembro, terceira cota 10 de outubro. Cota única 31 de agosto, licenciamento em 31 de outubro. Final placa 9, primeira cota 10 de setembro, segunda cota 10 de outubro, terceira cota 10 de novembro, cota única 30 de setembro, licenciamento 30 de novembro. Final placa 0, primeira cota 10 de outubro, segunda cota 10 de novembro, terceira cota 10 de dezembro, cota única 31 de outubro e licenciamento 30 de dezembro. Repórter Giovanni Martins.
1: Ok, valeu, Giovanni. Agora 8:03. Eu vou ao intervalo comercial. Na sequência tem o Ramon Silveira com as informações do trânsito. E a gente tem uma entrevista também com o Ademir Ramos Dias, é professor de jiu-jitsu, faixa preta também. É um projeto bem interessante, né? De jiu-jitsu integrativo, né? Direcionado para crianças do espectro autista. Falando um pouquinho sobre o seu livro também sobre este assunto. Intervalo é rápido, eu volto já.
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5: Vamos então, Bruno, tudo bem? Amigos do Show no Rádio, com as informações do trânsito. Aqui em Tubarão, trânsito já com filas na rua São João, bairro São João em Concesa. Nós temos o trânsito também, olha aí, parado pertinho da rodovia Ivani Freta Moreira. Parado também na Januário Correia Bittencourt. Temos o trânsito parado na rua Felipe Schmidt, de encontro com a Avenida Rodovalho, para sair na Tubalcaim Faraco, ponte da antiga Fragoma. Trânsito intenso na rua Luiz Martins Colasso, em Tubarão. Entrada da cidade, trânsito bem movimentado aqui nas pontes do centro. Trânsito moderado em Capivari, na rua José Antônio Fagundes, em Capivari de Baixo. Voltando a Tubarão, nós temos vias interditadas. Parte da Avenida Marcolino Martins Cabral interditada para obras, também a rua José Evaristo Fogaça, está interditada também a Mádio Vitoretti, interditada a José Espíndola, também Antônio Lapório Sobrinho. Nós temos aqui, inclusive, nós temos mais vias interditadas para obras, como a engenheiro Aníbal Torres Costa. Trânsito movimentado ali pertinho. Aqui, pertinho não, aqui na Lauro Miller. Trânsito com lentidão na Lauro Miller, pegando a rua da Escola Técnica também, na Padre Bernardo Freuser, onde temos aí movimento nesse momento. Rua do Hospital Vidal Ramos, mais tranquila. A Getúlio Vargas, Beira Rio, trânsito tranquilo. Trânsito movimentado nas pontes aqui do Morrotes, Paulinho Mai e Ponte do Quartel, com grande movimento, inclusive na Avenida Pedro Zappellini. Falando em trânsito, volto com vocês nos estúdios.
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1: Ok, Ramon, obrigado pelas informações. Agora 8:08. Vamos à nossa entrevista, recebendo aqui o professor de jiu-jitsu, faixa preta também, o Ademir Ramos Dias. É uma pauta bem interessante de jiu-jitsu integrativo, um projeto dele, né? Direcionado a crianças com autismo. Ademir, seja bem-vindo aqui ao Show do Rádio. Bom dia, tudo bem?
6: Muito obrigado, bom dia.
1: Pois é, para quem não conhece o teu trabalho, então acho que a gente podia começar a fazer uma espécie de apresentação, né? Quem é você, há quanto tempo como professor, tua história dentro do jiu-jitsu, como é que surgiu a ideia desse projeto, enfim, uma história breve tua.
6: Meu nome é Ademir.
1: Fala mais próximo ao microfone, tá?
6: Eu sou pai atípico, tenho dois filhos autistas. Sou professor de jiu-jitsu, tenho em torno de uns 4 anos e sou faixa preta, quer dizer, sou faixa preta há uns 4 anos e treino jiu-jitsu há uns 13 anos mais ou menos, uns 12 ou 13 anos. E eu tenho, quando eu comecei, a gente descobriu, teve o diagnóstico do Anthony, né, do meu menino, né, a gente já começou as intervenções, começou as terapias, e aí eu comecei a perceber, né, que dava para utilizar o jiu-jitsu como uma forma terapêutica, né, fazer, isolar alguns movimentos, algumas coisas e usar ele de forma terapêutica. E aí eu comecei a fazer umas brincadeiras com ele em casa, entendeu? E aí eu peguei e pensei, ah, se eu posso, né, de certa forma tratar o meu filho, eu posso fazer para outras crianças. E aí eu tive a ideia de abrir uma academia e começar a botar isso aí em prática. Uhum. E aí depois eu pensei, uma forma de divulgar, eu acabei escrevendo o livro, né? Jiu-Jitsu como ferramenta de inclusão. Até para usar para outras crianças que não têm neurodivergência, né? Também serve, né? O jiu-jitsu, ele serve para qualquer idade, como eu tinha conversado contigo antes de começar aqui, né? Que o jiu-jitsu, a gente costuma dizer que o jiu-jitsu é para todos. Independente de idade, de condição física, de qualquer tipo de condição, jiu-jitsu é para todos. Uhum. Tatame sempre recebe todo mundo.
1: Braço aberto. Que tem senhor lá de 60 e tantos anos também, seu João, praticando,
6: seu João,
1: né?
6: É, o seu João. Tem outras pessoas também. A gente já teve, como eu tinha falado para ti, um colega de tatame lá que ele tinha uma deficiência na mão e isso aí nunca impediu ninguém de nada.
1: Uhum. Bom, a tua academia então não atende apenas esse público, é um projeto que acontece em conjunto com as aulas convencionais.
6: Atende de forma geral, porque até essa forma de inclusão, né? A gente colocar dentro do tatame uma crença típica com uma crença atípica. Eu já coloquei a minha filha numa academia convencional e acabei não dando continuidade justamente por não ter essa adaptação, entendeu?
1: Uhum.
6: Porque não só jiu-jitsu, que todos os esportes teriam que ter. Coloquei minha filha na natação e eu acabei tirando ele porque não tava beneficiando. Ele voltava super estimulado, ele não queria entrar na piscina. E eu pensei, não, eu vou tirar antes que crie trauma, depois não queira entrar mais. Eu acredito que no esporte, no jiu-jitsu, seja isso aí também, outros pais coloquem os filhos e acaba superestimulando a criança, desestimulando de ir e, ah, não vou tirar porque esse esporte não serviu. Não é que o esporte não serviu, o ambiente não serviu, mas o esporte serve, qualquer outro tipo de esporte que tu fizer uma adaptação serve qualquer uhum. Tanto que a gente tem as Paralimpíadas, né, que são modalidades adaptadas para atleta.
1: Mas isso é uma total novidade, a gente tem projetos semelhantes ao teu, assim, como é que tu chegou numa metodologia que tu pensou assim, essa é ideal para esse público?
6: Eu comecei a estudar sobre as terapias ocupacionais, né, e sobre, acho que é o crossfit, se não me engano, alguns movimentos do crossfit, algumas coisas assim que a gente já usa no jiu-jitsu, tipo uma fuga de quadril, umas coisas assim que utiliza equilíbrio, força, raciocínio, entendeu? Tem bastante, eu faço pistas assim para a criança, né? Bastante pista para ela raciocinar e ela tem um raciocínio rápido, entendeu? Justamente para estimular essa parte do cérebro.
1: Sim.
7: Beleza, professor. É bom lembrar que é uma arte marcial criada no Japão, né, e que se expandiu para todo o planeta. Aqui no Brasil, realmente tem muitos praticantes. É um esporte bom, quer dizer, para a mente, para o corpo e, acima de tudo, para a defesa pessoal, né?
6: Exatamente. E as artes marciais, elas cobram bastante disciplina.
1: Uhum.
6: Uma coisa também que eu acho que falta um pouco nas crianças é a disciplina e a hierarquia. A gente tem bastante hierarquia no tatame, independente de qualquer idade, tem hierarquia. Não interessa se tu tem 50 anos, se tu for um faixa azul, tu vai ter que respeitar uma faixa preta. Dentro do tatame a gente cobra bastante hierarquia também. E uma dos meus objetivos também era desmistificar a arte marcial como uma coisa violenta, entendeu? Não, a arte marcial ela pode ser usada para criar um ambiente familiar. Dentro do tatame a gente tem um ambiente bastante familiar, né? A gente costuma dizer que jiu-jitsu é uma família. E desmistificar como uma luta agressiva. Porque geralmente eu convido, né? Ah, vamos entrar pro jiu-jitsu. Ah, mas eu vou chegar lá e vou apanhar. Não é assim, cara. Tu vai chegar lá e tu vai ver que é uma coisa totalmente diferente. É diferente. Eu não gosto de futebol, não jogo futebol porque a gente costuma dizer que quem treina jiu-jitsu não joga futebol. Costuma falar que é um esporte violento. Entendeu? Porque no jiu-jitsu sabe que o cara vai te finalizar no braço, ele vai te estrangular, entendeu? E no esporte, no futebol, não é isso aí que tu vê. Tu entra lá pra jogar futebol, às vezes o cara te dá um chute, torce o tornozelo, alguma coisa nesse sentido, né? Já treinei Muay Thai também, já passei pelo Muay Thai, já passei pelo judô, já fazia uns treinos de Kung Fu com um colega meu também, então já passei por várias outras modalidades de luta, entendeu? E eu posso dizer com prioridade que, assim, ó, que a arte marcial não é um esporte violento.
7: Uhum. Professor, esta arte marcial aí, quem entra para aprender, para ser um profissional, demora muito tempo ou não?
6: O jiu-jitsu, ele é mais demorado que qualquer faculdade.
7: O quê?
6: É, o jiu-jitsu leva em torno de uns 12 ou 13 anos, dependendo de como for a tua intensidade de treino. 12 anos.
7: Não importa a idade.
6: Não importa a idade. Uhum. Para pegar para a graduação preta, que não é a última. Não é a última graduação.
1: Não é a última.
6: Não, é só o primeiro passo. É só o primeiro passo. Aí depois tu tens os dan, né, que são os graus na faixa preta. E aí tu vai, depois tem faixa vermelha com preta, vermelho com branco, e aí vai embora.
1: Uhum.
6: É um esporte interminável.
1: Certo. Né? Professor, como é que a ideia do livro veio depois de tu já ter iniciado esse
6: já,
1: projeto?
6: Pois é.
1: Uhum. Como é que foi construído esse livro?
6: Eu quis colocar na prática, assim, no papel, formalizar, entendeu? O que eu idealizei. E aí eu acabei escrevendo o livro, entendeu?
1: Uhum.
6: Mas fiz alguns trabalhos com algumas crianças, faço alguns trabalhos com algumas crianças justamente para pôr na prática mesmo o que eu formalizei.
1: Tá, e na prática como é que foi colocar então uma criança autista para começar a treinar jiu-jitsu? Como é que foi o início disso tudo?
6: Ah, cara, no início assim, ó, eu ficava bem travado. Eu tenho uma, né, a terapeuta do meu filho, ela me auxilia bastante, né, a Mayara Faveri. Né? Até vou dar uma divulgada no trabalho dela aqui, ela é uma excelente profissional. E ela me ajuda bastante, principalmente no início ali, porque fica naquele certo receio, é diferente o meu filho, entendeu? Com o teu filho, ainda mais que tu tá parado ali olhando, aí pesa no ombro aquela responsabilidade. Eu não posso superestimular essa criança, eu não posso errar aqui, eu não posso errar ali, até porque assim, ó, cara, é um terreno muito sensível, assim, tu lidar com uma criança autista. Para desencadear uma crise é muito simples, entendeu?
1: É porque tem diferentes níveis também, né?
6: Exatamente.
1: Falando da tua experiência, enfim, dos teus filhos, né? Qual é o nível de autismo que eles têm?
6: O Anthony é nível 3, uhum, e a Helena nível 1.
1: Tá, e ambos podem tranquilamente fazer tipo de aula desse?
6: Sim, só que assim, aí vai depender de cada criança, entendeu? Porque eu não posso fazer uma terapia de dinâmica com o Anthony, com outra criança, porque ele não vai interagir.
1: Uhum.
6: E não vai interagir com outra criança. Já a Helena já é diferente. A Helena, ela interage, ela compete. Entendeu? E aí tu sempre faz aquela competição meio que ilustrada, assim, ó. Ah, deixa o fulaninho ganhar. Ah, agora é a vez dele ganhar. Justamente para ter essa integração. A criança aprender a ganhar e aprender a perder também.
1: Essa questão de socialização é bastante difícil, né?
6: Exatamente.
1: Em relação aos autistas. Né? Tanto que os pais acho que têm um pouco de receio por conta disso. Tu percebe,
6: cara,
1: isso?
6: Os próprios pais muitas vezes acabam absorvendo esse problema de socialização. Porque se tu não tens um filho autista, entendeu? Tu não vai me entender, então cria meio que essa barreira, assim. Eu tenho um amigão meu, Tarso, ele é pai atípico também, ele... E a gente conversa bastante, a gente até conversa e ri, assim, do que os filhos fazem, assim. A princípio, ah, mas ri de uma criança autista? Não, a gente ri porque a gente é habituado, já acostumado a ver determinada mania, algumas coisas assim, a gente conversa e ri. Então acaba tendo essa interação, assim, um pouco melhor, porque um entende o outro, entendeu? Quando tu tens um filho autista, tu vai me entender, porque eu também tenho um filho autista, né?
7: Beleza. A partir do momento em que o professor está orientando uma criança autista, qual é a interação? É firme, forte, inteligente, né? O seu modo de entender?
6: Cara, assim, ó, varia. Porque assim, o autismo é como se fosse uma personalidade. Assim como cada pessoa tem uma personalidade diferente, cada autista tem um autismo diferente, vamos dizer. Então depende muito. O que eu costumo fazer? Às vezes o pai fica, não, deixa entrar ali no tatame, deixa fazer o que quer, deixa brincar com o que quer, e aí eu vou chegando aos poucos, entendeu? Porque tem que ter essa aproximação meio cautelosa, assim, tu não pode chegar atropelando, entendeu? Até mesmo que a criança não tá acostumada contigo, e tem que ter essa ambientação, depois essa familiarização contigo. A criança lá demora um pouco mais a confiar em ti. Alguns já chegam e já te abraçam, entendeu? Tipo, tem um menino que eu tava tratando ele, que ele tava toda hora me abraçando. E era um baita de um alemão. Aí o pai dele às vezes, não, fulano, eu disse, não, deixa. Ele abraça, ele beijava. Ele ficava fazendo carinho assim na minha barba, por causa da sensibilidade, entendeu? Então, às vezes pro pai, pode achar ruim, o professor pode achar ruim, beija. Não, cara, não me importo, não.
1: Em termos de evolução, tu tens notado, de repente, alunos que já estão contigo há mais tempo, como eles têm
6: assim,
1: evoluído?
6: Ó, é um trabalho que eu comecei há pouco tempo, entendeu?
1: Uhum.
6: E uma terapia com uma criança autista não é uma coisa imediata, entendeu?
1: Não tem um resultado,
6: não tem um resultado
1: a curto
6: imediato.
1: Prazo?
6: Não, é uma coisa bem lenta, bem demorada mesmo, entendeu? Às vezes tu demora um pouco mais a ter resultado, mas algumas coisas tu já tem resultado de imediato, entendeu? Principalmente a socialização. Isso é uma coisa que, assim, ó, que pesa bastante. E às vezes a criança, ah não, o fulano não vai com um estranho, só fica com o pai e com a mãe. Uma vez na casa da Mayara, eu fiz uma dinâmica de grupo ali com todos os alunos dela. E teve um aluno que ele não saía do colo da mãe, não saía de jeito nenhum. E daqui a pouco ele estava brincando com outras crianças, um dia só. E a mãe pegou e disse, ó, ele nunca interagiu com outras crianças.
1: Olha só.
6: Então, para quem é pai atípico, cara, isso é uma evolução gigante. Tu vê o teu filho ali, pô, teu filho brincou com outras crianças, geralmente ele não brinca, né? Eu vejo bastante caso assim na internet de pessoas autistas. Eu vi um caso de um rapaz que ficou 10 anos dentro de um quarto. E o dia que ele saiu de dentro do quarto, os pais comemoraram. Então, para um pai típico, uma criança, né? É normal uma criança brincar com outras, correr, pular, e para um pai atípico já não. Entendeu? Qualquer passo ali, o meu filho, quando ele começou a pegar a colher na mão para comer, para nós foi uma baita de uma evolução. Isso é uma coisa que tu já pega com criança com uns meses já. Sim. Começa a pegar a colher na mão para comer. Então, para nós somos pais atípicos, qualquer evolução é comemorada.
1: Bom, a primeira evolução, então, é a questão da socialização dessa autonomia.
6: Só de entrar no tatame, às vezes.
1: Pois é, os pais, eu acho que até por isso, né, já que se busca uma socialização, uma autonomia da criança, né, eles não devem ficar durante as aulas até para eles serem mais independentes. Geralmente eles ficam, querem ficar, qual é a orientação nesse sentido?
6: Cara, é uma coisa meio demoradinha também. Às vezes tem criança que ela passa o tempo inteiro observando o pai e a mãe. Teve uma dinâmica que eu e a Mayara nós fizemos, que foi assim, ó, ele não saía de perto da mãe. Eu falei, entra no tatame, a mãe entrou no tatame. Qual foi a dinâmica que a gente fez? Eu fiquei brincando com ele, brincando, fazendo ali os exercícios com ele, e a Mayara falou pra mãe, esconde atrás da cortina. E ele ficou um minuto sem a presença da mãe. E ele se desligou da mãe. E aí, tá, agora sai, que é pra ele não procurar, pra ele saber que ela tá ali, mas ele não viu. Então, pra nós foi uma evolução gigante, ele ficar um minuto só desgarrado da mãe. Então, são coisas pequenas, assim, que a princípio, pra quem não conhece, acha que não é uma evolução, mas pra nós somos pais atípicos, ou pra quem é terapeuta, é uma evolução gigante, entendeu?
7: Agora, professor, um detalhe muito importante é que normalmente uma criança autista tem um temperamento diferenciado de outras crianças, outros jovens. E este esporte, jiu-jitsu, é um esporte de princípios de golpes e tudo mais, posições diferentes. Não pode ampliar aí a evolução de uma criança que não é normal?
6: Tu fez uma pergunta de um preconceito que a princípio
7: não,
6: eu tinha
7: não
6: do
7: não
6: meu
7: é de
6: filho.
7: Preconceito,
6: não, não, eu tinha.
7: Ah, tá, sim.
6: Eu tinha. Porque o meu filho, ele é grandão, ele é grande, ele é forte, ele é muito forte, cara, meu filho é muito forte. E aí todo mundo perguntava, tu vai botar o teu filho no jiu-jitsu? E eu dizia assim, cara, eu tenho medo. Porque ele é grande, ele é forte. Como é que eu vou ensinar um golpe, alguma coisa assim, para uma criança que depois talvez, sei lá, vá usar com um colega ou com a mãe ou com o irmão? E eu sempre tinha essa coisa, eu acho que não dá. E eu praticar arte marcial, o meu sonho era ter um filho que praticasse também. Entendeu? A minha filha chegou, eu tenho uma filha de 23 anos, ela chegou a praticar judô bastante tempo, disputou campeonatos, mas depois ela não quis mais. E eu sempre quis dar continuidade, porque eu gosto. Entendeu? E aí eu ficava pensando assim, eu acho que não dá para ensinar. Justamente foi aí um ponto que eu comecei a perceber. Então eu vou diferenciar a arte de outras academias e eu vou usar ele como forma de terapia. Para a criança dentro de um tatame, participando, vestindo um kimono, porque às vezes a criança não quer vestir nem o kimono. Tem um colega que levou o filho dele lá e ele não quis vestir o kimono de jeito nenhum. E eu peguei e falei, não, então deixa, da próxima vez trazer ele só com a calça. Entendeu?
1: Sim.
6: Aí da próxima vez trazer ele só com a parte de cima. E aí tu vai ganhando esses passos, assim, entendeu? Mas, como eu te falei, justamente a intenção é essa, desmistificar como arte marcial por si só e fazer de forma terapêutica, entendeu? E depois nada impeça que uma criança pode disputar um campeonato, alguma coisa assim, porque a gente tem aquele rapaz lá que ganhou o MotoGP lá, que ele é autista, entendeu? Ele era autista, aquele rapaz lá. E ele venceu um campeonato mundial de MotoGP.
1: Certo. A questão do preconceito, infelizmente, ela é muito intensa, muito pesada em nossa sociedade, como modo geral. No Brasil é muito pesado. Tu sente isso no dia a dia? Em relação, de repente, a pais que têm os seus filhos lá na tua academia, que vejam os filhos dele tendo aulas com crianças com espectro autista, né? tem uma questão de preconceito, de repente, não receber bem também por parte das crianças, ou isso não existe?
6: Eu fiz a apresentação do livro na academia que eu treino, do meu professor, na turma das crianças. E as crianças sabem muito mais do que muito adulto, tá? Aí eu perguntei pros pequenininhos, 6 anos, eu perguntei pros pequenininhos, alguém tem um coleguinha autista? Ah, professor, eu tenho. E aí eles foram falando, e assim, ó, eu comecei a extrair algumas coisas deles, assim, ó, que eu fiquei surpreso. Uhum. Então, que as crianças estão muito mais acostumadas e entendem muito mais o autismo do que muitos adultos, né?
1: E que muitas vezes lidam com esse público também nas escolas e muito,
6: assim, então, eu já tive bastante problema com o Anthony na escola, entendeu? Uhum. A questão do professor 2 é uma coisa bem difícil, entendeu? É uma coisa que o Estado vai empurrando, não tem...
1: Não é o ideal, né?
6: Não vou dizer que não tem, não vou dizer que geralmente, porque eu não fiz um estudo de caso, mas uhum. Pelo que eu percebi do meu filho, os professores 2 deles não eram capacitados para estar com uma criança autista. Pega ali um formado em pedagogia e bota ali. Uhum. Não é uma pessoa que tem uma formação específica para tirar a criança de um ambiente de crise, entendeu? A criança entrou em crise, tá? O que que tu faz quando a criança entra em crise? Entendeu? Porque se tu não souber como intervir, a criança vai ficar, né, em crise, entendeu?
1: Sim.
6: E eu tive esse caso com o meu filho, eu tô falando do caso do meu filho, entendeu? Eu tive bastante problema na escola. A questão de medicamento, né? A escola que ele estava anteriormente queria que ele fosse dopado. Eu disse, eu não vou dopar meu filho para mandar ele para a escola. Ah, mas ele corre, ele grita. Sim, ele é autista. Ele corre, ele grita. Eu falei. Sim. Que é o quê? Então eu tive bastante problema, assim, de ter que estar indo na escola direto. Ah, o que que houve? Ah, porque atrasou. Ah, atrasou porque o Anthony teve crise à noite e ele não dormiu, que meu filho tinha muito terror noturno. Ele passava a noite inteira como se fosse de dia. E no outro dia, se deixasse, ele passava o dia inteiro e não tinha sono. Muito problema com sono, entendeu? E aí eu tinha bastante problema de atraso na escola. Às vezes ele queria dormir 6 horas da manhã, 6:30 da manhã, no horário que a gente acordava ele para ele ir para a creche. E aí chegava na creche dormindo, ah, por que ele tá dormindo? Ah, por que chegaram atrasado? Uhum. E aí não entendiam esse tipo de essa problemática, uhum. Entendeu? Do que é a escola, os professores, entendeu? Não entendiam. Eu falei, você não sabe, você não entende nada sobre autismo, você não sabe que é um terror noturno. Já tive problema com comportamento sexual inadequado, né? Que alguns autistas têm. Cara, é um universo muito complexo, assim, pra eu te falar.
1: É a mesma coisa que tu iniciar um projeto desse que tu iniciou sem nenhum embasamento, conhecimento.
6: Exatamente.
1: Pra tratar com esse tipo de público, né?
6: Exatamente, exatamente. Entendeu? Começou dentro de casa, eu vendo meu filho, entendeu? Então, aí eu comecei a pensar o quê? Eu vou começar a estudar sobre. Uhum. Porque eu, como pai, me senti na obrigação de estudar sobre para saber o que eu vou fazer na hora que meu filho tiver uma crise. Uhum. Entendeu? Só que, às vezes, os professores não têm essa preocupação. Eles acham que eles são professor só dentro da sala de aula. Mas não, tu é professor 24 horas.
1: O Ademir, a casa acaba sendo uma extensão, tanto da escola quanto num projeto semelhante a esse. Enfim. Como é que essa relação tua, né, com os pais das crianças com espectro autista... Assim, em termos de orientações, de como lidar a partir do momento que eles passaram a iniciar o projeto assim, contigo.
6: Como eu te falei, eu tenho muito apoio da Mayara, ela tem quilômetros de experiência mais do que eu, entendeu? Então eu sempre vejo ela conversando com os pais, eu sempre tento copiar o comportamento dela, entendeu? Eu tento meio que por osmose aprender com ela, uhum. Algumas coisas assim, entendeu? Mas a formação profissional específica eu não tenho, entendeu? Eu sou humilde em dizer que o que eu aprendo é o dia a dia com meu filho e estudos que eu faço, entendeu? Vejo bastante vídeo, a informação está à disposição de quem quer.
1: Uhum. Sim, entendeu? Um trabalho conjunto, enfim.
6: Exatamente.
1: Um e o outro e...
6: Isso, exatamente.
7: Uhum. Beleza. Professor, um outro detalhe também importante é que o jiu-jitsu são 4 pilares, né? A técnica, o controle, a resistência e a estratégia. Isso é para todos, né? Até para os iniciantes.
6: Isso, como eu tinha falado, a gente costuma comparar o jiu-jitsu como um jogo de xadrez. Uhum. É um jogo estratégico. Então, o jiu-jitsu é uma brincadeira legal. Quem treina jiu-jitsu uma vez, cara, dificilmente sai. Uhum. Dificilmente sai, porque assim, ó, é uma terapia para qualquer um. Então, eu fiz acompanhamento uma vez com um psicólogo e ele dizia para mim, e ele era meu professor de jiu-jitsu. E por fim, as nossas sessões de psicologia era só falando de jiu-jitsu, uhum. Entendeu? E é uma coisa legal, assim, para qualquer pessoa, qualquer idade. Jiu-jitsu não tem idade.
1: Uhum. Certo, professor. Esse teu projeto mira apenas as crianças do espectro autista ou de repente crianças com outros tipos de transtornos também podem?
6: Não, qualquer um.
1: Podem fazer.
6: Qualquer criança, entendeu? O carro-chefe seria, vamos dizer assim, o espectro autista. Ou sim, as neurodivergências, que a gente, eu costumo falar assim, ó, quando tu fala em autismo, tu acaba excluindo outras neurodivergências, que é o TDAH, que é a dislexia, tem várias outras neurodivergências, uhum, que tu acaba jogando de lado quando tu fala somente do autismo, mas não, para qualquer outro tipo de transtorno.
1: Certo. Em relação ao teu livro, né? Ele é mais direcionado, enfim, para pais, de repente, para professores, enfim,
6: professores, para pais, para praticante de jiu-jitsu, para quem não treina, para qualquer pessoa, né? Que quiser se inteirar.
7: De repente, o cidadão que está interessado em adquirir o seu livro, como faz?
6: Eu posso deixar meu contato pessoal aqui na rádio, entendeu? E é só entrar em contato comigo, eu levo o livro até a pessoa.
7: Beleza.
1: É interessante, pode passar o teu contato então, para quem nos ouve nesse momento tem interesse, né?
6: É 48.
1: Boa leitura.
6: 48 998 04 1835.
7: WhatsApp
6: e o contato pessoal.
1: É interessante. Então, quem de repente não conseguiu anotar, tem interesse, pode mandar recado aqui no WhatsApp da rádio que a gente repassa depois o contato do professor, né? Bom, aqui no final da entrevista, eu acho que seria interessante uma mensagem, né? De quem conhece do assunto, vive isso, né? No dia a dia com os teus filhos. Sabe o quanto é importante um projeto como esse para desenvolvimento das crianças do espectro autista? Aqueles que de repente têm um pouco de receio, tal, será que vale a pena? Será que eu coloco meu filho ou minha filha para ter esse tipo de experiência? Qual é a mensagem que tu deixa para esses pais?
6: Cara, eu acho que tu tens que acreditar no potencial do teu filho, independente de qualquer circunstância. Entendeu? Acredita no potencial do teu filho. Se não der no jiu-jitsu, leva no outro esporte, mas não desiste. Não desiste, leva no outro esporte. Não, eu não vou dizer que é só o jiu-jitsu, não, tem outros tipos de esporte, né? Espero que hajam outras adaptações para outros esportes também, que possa estar abarcando não só as pessoas com transtorno do espectro, como qualquer outro tipo de deficiência.
7: Beleza, o nosso amigo Duro, Haroldo Silva, acho que você deve conhecer.
1: Ele esteve aqui no sábado, né?
7: Um forte abraço ao Ademir.
6: O Dura, eu tive aqui no sábado na entrevista com ele, assim, ó. Passou acho que quase uma hora de entrevista, a gente nem viu, porque foi se descontraindo, foi muito Dura, gigante.
1: Muito interessante mesmo. Bom, já passou o teu telefone para contato, WhatsApp, né? Mas a tua academia é onde aqui em Tubarão?
6: Ela fica na Coronel Cabral, acho que é Coronel Cabral, se não me
1: engano. Coronel José Martins Cabral, ali.
6: Isso, isso, bem de esquina ali com
1: aquela agência do Correio. É naquele prédio do Correio ali na esquina.
6: Isso. Fica anexo ali, a sala 3.
1: Já tais a...
6: Não, é fácil de encontrar, fica entre o D1, o Centro, o Maitá e o Revoredo.
1: Já tais a tempo ali, naquele local?
6: Em torno de uns 5 ou 6 meses, mais ou menos.
1: Tá, e a última ali, quantos alunos do espectro autista hoje contigo?
6: Em torno de uns 16, 17 alunos.
1: 16, 17. Muito legal. Cara, parabéns pelo projeto, pelo teu livro, que seja um sucesso, que muita gente compre e seja... interessante para eles, né, em termos de entender um pouquinho desse mundo, enfim, do espectro autista, e que o teu projeto cresça cada vez mais, e precisando, estamos aqui sempre à disposição, tá bom? Conversamos com Ademir Ramos Dias, professor e faixa preta de jiu-jitsu. Muito obrigado, um grande abraço.
6: Obrigado, querido. Obrigado, um abraço.
1: Tá bom? 8:32, intervalo comercial rápido, e a gente volta na sequência com o repórter Tubar.
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7: 8:37, aqui no WhatsApp da Super Tubá, o nosso amigo o Césio. Alô, Césio, aquele abraço, bom dia, Antônio Bruno, estou ligado, uma ótima entrevista com o professor, parabéns aí, e eu quero saber sobre o livro, ele deve comprar aí, mais um que está interessado em comprar o livro do professor.
1: Depois eu passo o contato ali para pegar esse livro aí, tá?
7: Bom dia, Antônio e Bruno, sempre acompanhando aí, aqui, direto de Biguaçu, é o Rodinei, é aqui da região, mora em Biguaçu, região da Grande Florianópolis, dona Terezinha Mota também, alô, dona Terezinha, aquele abraço.
1: 8:38, vamos ao repórter Tubá.
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1: Prestação de contas referente ao mês de julho do projeto Alimentação do Giassi Supermercados para a creche Joana de Ângeles é a pauta de hoje no Repórter Tubá. Diga aí, Ramon Silveira.
5: Ok, ouvintes da Rádio Tubá 104.9 FM, vamos falar sobre a prestação de contas referentes ao mês de julho, mês que passou, do projeto Alimentação do Giassi Supermercados em prol à creche Joana de Ângeles. E temos aí novos números, temos a entrega de mais um cheque aí por parte do Giassi Supermercados. Lembrando que foi uma ideia, né, do saudoso Zefiro Giassi, preocupado com as crianças carentes aqui da região do bairro Passagem, da Comasa, ali da creche Joana de Ângeles, vendo a situação que se encontrava a creche, numa situação em que ficou na época a ponto até de não ter mais condições de tocar a creche. Então o seu Zefiro na época sentiu-se tocado e criou um projeto, né, melhor do que o que a instituição, a entidade veio lhe pedir. E aí até hoje tem mensalmente esta ajuda em torno de 24, 25 mil reais, mais ou menos é o que o Giassi ajuda nesta campanha, através da campanha Alimentação. Nós vamos ouvir aí o gerente Luiz Carlos dos Santos, gerente do supermercado Giassi, também a diretora financeira do Feja, que é a Cristiane Durante Botega, e ainda o gerente de vendas da empresa Feliz, o Davis Felisberto Antônio. Primeiramente, vamos ouvir o gerente, o Luiz Carlos, do Giassi Supermercado.
10: É uma grande satisfação estar aqui novamente na Joana de Anjos, né? A gente trouxe o cheque da prestação de conta, a gente vê assim um desenvolvimento da Joana, né? A gente vê essas crianças todas aí, eu acredito que nós todos temos de parabéns, porque a gente ajudou esse projeto, né? Ajudou a manter a instituição aqui, a escola hoje, a gente vê a diferença que está fazendo e a gente fica muito grato em relação a isso. A gente agradece o nosso fornecedor, a gente agradece o nosso cliente, a gente agradece a comunidade e eu acredito que todos estão ganhando e todos saíram ganhando, né? Um obrigado a todos aí.
5: E agora nós vamos ouvir então a Cristiane Durante Botega, diretora financeira do Feja.
11: Então, eu comentei, né, aqui na apresentação da prestação de contas, a importância, porque hoje nós temos 70% dos recursos vindo do setor público. E esses 30% que o privado nos proporciona, ele gera grandes efeitos aqui dentro, porque a gente consegue fazer, às vezes, mais coisas e oferecer mais, benefícios às famílias, às crianças que estão aqui diretamente. Né? Então, a gente teve 3 emendas parlamentares, né, que somaram 550 mil aproximadamente, mas o custo da obra em si chegou próximo aos 700 mil. Então, a fundação vai desembolsar, está desembolsando em torno de 150 mil, mais ou menos, né? Então, tem mais uma, foi feito mais uma melhoria, além do refeitório, que foi banheiro com acessibilidade, uma adequação no sistema de esgoto, pavimentação também. E isso tudo a gente consegue graças a essas campanhas, né, que a gente tem aqui em conjunto com o Giassi e com todas essas empresas da região, que a gente consegue dar andamento e entregar um bom trabalho para os usuários aqui, né?
5: E agora nós vamos ouvir o gerente de vendas da empresa Feliz, o Davis Felisberto Antônio.
12: Então, para a gente da indústria Feliz é sempre um prazer, né? Eu costumo dizer que a gente sempre entra aqui de um jeito e sai de outro, porque a gente vê a imensidão do projeto que é feito aqui, de todas as ações. E óbvio que ajudar isso é sempre, né, gratificante para a gente como empresa, como funcionário, como pessoa, na verdade. Então a gente só deseja que tenha o bom uso do investimento e que aprimore e seja cada vez maior essa instituição aqui.
5: Muito bem, está aí projeto Alimentação neste mês, julho que passou. Ouvimos
13: O Davis Felisberto Antônio, agora o gerente de vendas da empresa Feliz, que é a empresa que está neste mês fazendo a parceria. Também a diretora financeira do Feixa, Cristiane Durante Botega, explicando aí a situação também da creche Joana de Ângeles. E o gerente do supermercado Giassi, o Luiz Carlos dos Santos, fazendo mais uma vez o balanço geral da entrega de mais um cheque. Você pode participar comprando os produtos da empresa Feliz no Giassi, na rede Giassi Supermercados. Tá certo? Ao mesmo tempo vai estar colaborando com a creche Joana de Ângeles. Foi mais um trabalho de reportagem. Volto aí com vocês nos estúdios.
7: Beleza. Almoço, 8:43. Agora vamos dar uma chegadinha em Nova Veneza, Bruno. É, Everton, Nova Veneza. Ontem estive lá com meu filho, Rafael, a família, né, almoçando no Dia dos Pais. E eu não conhecia Nova Veneza, olha. Nova Veneza é um charmoso município brasileiro localizado no sul de Santa Catarina, cerca de 85 quilômetros aqui em Tubarão. Dá uma hora de viagem, mais ou menos. A gente pega BR-101, depois a via rápida ali em Criciúma, passa no centro de Criciúma, passa por Rio Maina, Caravaggio, chega até Nova Veneza. Lá, a festa italiana, tudo italiano, aquele modelo italiano, uma cidade, uma das principais cidades que hoje é considerada a capital nacional da gastronomia típica italiana. Foi bom demais. E lá, quando cheguei, encontrei o Papai Noel, o Jajá Noel. É, vai ter um encontro agora na sexta e no sábado dos Papais Noéis do estado de Santa Catarina. Nós conversamos com ele, ele fala nesta reportagem, Jajá Noel.
14: Tudo bem, um prazer estar falando com vocês. Deixa eu aproveitar, que já que é Dia dos Pais, mandar um abraço para todos os papais e aproveitar para fazer um convite. No próximo dia 14 e 15 de agosto, Nova Veneza vai estar recebendo o primeiro grande encontro catarinense de Papais Noéis. Nova Veneza vai estar recebendo quase 50 Papais Noéis para um grande workshop, são vários treinamentos, né? Os Papais Noéis vão estar vindo para cá para receber palestras e tal. É, mas o grande barato deste encontro vai ser um grande momento que vai acontecer aqui na Praça Central de Nova Veneza, na Rua Coberta, no sábado, a partir das 18 horas. Então, olha só, presta atenção nesse convite do Jajá Noel para vocês. No próximo dia 15, sábado, a partir das 6 horas, vai ter uma grande festa aqui na Praça Central. E o que que vai ter? Vai ter muita música, vai ter gastronomia, e mais ou menos umas 7 horas, vai ter feirinha de Natal, que eu já ia me esquecendo, e mais ou menos umas 7 horas vai ter um grande desfile. Os Papais Noéis vão vir com uma banda de duendes tocando, quase 50 Papais Noéis entrando na praça com suas Mamães Noéis e mais uma série de outros personagens de Natal, para uma grande festa. Então você é nosso convidado para essa grande festa, porque afinal de contas, Nova Veneza está virando roteiro de férias dos Papais Noéis antes da correria do Natal.
7: Beleza, aproveitando a ocasião, que fui criança, eu sou grandinho e percebo que muitas crianças estão por aqui. É o Papai Noel das crianças fazendo a alegria da garotada e inclusive dos grandinhos também.
14: É, essa é uma magia bem legal, só quem vive essa emoção de ser Papai Noel sabe o que é sentir na pele, né? Então ser Papai Noel é uma emoção muito grande, e ao contrário do que muita gente pensa, que a gente só atende crianças, né? Leva essa magia do Natal para crianças, eu te digo que não. O Papai Noel, ele tem um impacto muito grande na vida, principalmente de adultos, né? Quando eu apareço de Papai Noel na frente das pessoas, a gente nunca sabe que emoção vai despertar, porque eu nunca sei como é que foi o Natal dos adultos, né? E quando a gente aparece, é sempre uma emoção muito grande. Então, ser Papai Noel não é um personagem, é uma missão.
7: É uma missão que nunca acaba.
14: Que nunca acaba, com certeza.
7: Ok. Aproveitando também a oportunidade, gostaria que você deixasse uma mensagem, utilizando os microfones da Rádio Tubarão, para toda a galera, todo o público que acompanha a nossa programação Papai Noel, Jajá Noel.
14: Nós estamos em agosto, mas daqui a pouquinho eu costumo dizer, piscou, Natal já é logo ali. E eu sempre digo assim, ó, Natal é legal, Papai Noel é legal, é um momento que se você pode dar presentes, né? A gente fica preocupado em estar com uma roupa legal na noite de Natal, a gente fica preocupado às vezes vezes em fazer aquela ceia legal, porque vi uma receita legal no Instagram. Só que Natal vai muito além disso. O que que eu sempre costumo desejar para as pessoas? Quando chegar o Natal, procure deixar boas lembranças, principalmente para as crianças. Deem bons exemplos em casa, né? Que eu acho que esse é o principal presente que você pode dar para uma pessoa. É tão legal quando a gente conversa com adultos e pergunta qual é a imagem que você tem do Natal. E geralmente os adultos, eles não falam, ah, porque eu ganhei tal brinquedo, isso e aquilo, porque a comida foi boa. O que os adultos falam sempre é, nossos meus natais foram sempre legais, né? A grande maioria fala isso. Era um Natal que tinha amor, tinha carinho, tinha respeito entre os pais, entre os mais velhos. E eu acho que essa é a verdadeira magia do Natal. É você deixar bons exemplos. Presentes materiais, aquela ceia bem legal. É legal? Claro que é legal. Faz parte de toda a tradição. Mas você deixar boas lembranças, boas memórias, essas não se apagam nunca.
7: Beleza, muito obrigado, um abraço.
14: E eu que agradeço, um excelente Natal para vocês e fica mais uma vez o convite para virem a Nova Veneza no próximo dia 15, a partir das 18h, que a magia do Natal vai estar acontecendo por aqui.
7: Beleza, já Noel, falando sobre a sua participação ontem lá em Nova Veneza e também deste encontro dos Papais Noéis que acontece na sexta e no sábado em Nova Veneza. 8h48, vamos ao intervalo, na volta tem o Papo Reto.
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1: Ok, de volta agora, 8h53, acionando ele novamente, Giovanni Martins. Declaração do BTR começa nesta segunda-feira, dia 10, com novidades para proprietários.
0: Começa nesta segunda-feira, dia 10 de agosto, o prazo de entrega da declaração do Imposto sobre a Propriedade Territorial Rural, o ITR 2026. Para este ano, uma novidade estabelecida pela Receita Federal chama a atenção. Os proprietários, pessoas físicas e empresas com imóveis que tenham área superior a 100 hectares, devem realizar o envio de forma online. Para fazer o envio, o contribuinte deve acessar o portal de serviços da Receita na plataforma gov.br. Somente usuários com perfil prata ou ouro podem realizar o procedimento. O programa tradicional, instalado no computador, continua disponível para produtores rurais, pessoas físicas com área de até 100 hectares. Preenchimentos realizados de forma errada podem ser cancelados pelo fisco. Isso significa que a Receita Federal vai considerar as declarações feitas em desconformidade como se não tivessem sido entregues, o que pode gerar multa de 1% ao mês sobre o total do imposto devido, com um mínimo de R$50. André Aidar, advogado e doutor em agronegócio pela Universidade Federal de Goiás, orienta reunir todos os dados e prestar contas o quanto antes.
18: Erros ou omissões podem levar à necessidade de retificação e, em situações mais graves, à abertura de procedimento fiscal para revisão das informações que forem declaradas, né? Por isso é muito mais seguro investir um tempo aí na conferência da declaração antes da transmissão.
0: A documentação do ITR 2026 é dividida em dois grupos: identificação e posse da terra. Produtores rurais, pessoas físicas, devem apresentar seu CPF, RG e comprovante de residência atualizado, enquanto das companhias é exigido o cartão do CNPJ e o contrato social. Já referente ao imóvel, são necessários diversos comprovantes, como o número do imóvel na Receita Federal, o cadastro ambiental rural e o valor da terra nua. Maria Fernanda Message, advogada e especialista em direito ambiental, dá dicas para uma declaração devidamente preenchida.
19: Super importante que o contribuinte ele faça a conferência da área total, das áreas que se excluem do imposto, então APP, reserva legal, servidão ambiental. Importante essa conferência e a correta utilização do valor da terra nua divulgado pelo município. O contribuinte ele precisa analisar aonde que se encaixa essa área, se é uma área de preservação, se é uma área com uma aptidão boa, fazer esse cálculo e lançar isso no imposto.
0: Caso o contribuinte identifique algum erro após a entrega, pode apresentar uma declaração retificada até antes da análise por parte da Receita Federal. O imposto apurado pode ser pago em até 4 parcelas, respeitado o valor mínimo de R$50. O envio das declarações deve ser feito até o dia 30 de setembro. Repórter Giovanni Martins.
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21: São 8:55, vamos então ao Papo Reto. Haroldo Silva chegou encarangado, né? Tremendo de frio, porque esfriou 12 graus a temperatura neste momento, 70% a umidade relativa do ar. O tempo está meio fechadão, né? Muitas nuvens, mas a previsão, segundo o meteorologista, o Daniel, né? Aqui o nosso meteorologista, a partir de amanhã, terça-feira, e vai a semana toda, chuvinha, chuva e chuva aqui, muito frio também, muito frio aqui no sul de Santa Catarina, sul do Brasil. Dura, muito bom dia, tudo bem?
22: Bom dia, Antônio Bento, prazer, né? Rever um amigo forte, firme.
21: Andaram me falando algumas coisas.
22: Terça-feira senti falta de você aqui, que rezei até, né?
21: Você andou inventando um monte.
22: Não, é verdade. E aí, bom dia, Tom, meu grande amigo Tom, bom dia a todos os amigos telespectadores, né? E radiovintes aqui da potência da Rádio Tubá. Começou a semana, tá esquentando o lado político, tá funilando, né? E assuntos não vai faltar.
21: Dura, um alô aí pro pessoal, né? Tem umas senhoras aí,
22: Priscila, senhores. Ali do Revoredo, sua família, seu marido com a camisa do Brasil. Aí encontrei no Giasso, acho que é a dona Priscila, se eu não me engano. Sua filha também estavam ali, né? E mandando um abraço para você em especial. Me fizeram umas perguntas sobre você, mas eu não vou revelar aqui no
21: ar. Umas perguntas?
22: Eu queria saber um pouco mais de você.
21: Se eu sou candidato ou não?
22: Se é candidato ou não, eu disse que não, né? Então, um grande abraço a todos aí. Mandaram um abraço também, que eu não anotei, mas depois eu vou descobrir aqui, eu mando outros abraços aí.
21: A mãe do Maduro também, ali em Congonhas, alô. E tantos outros ouvintes que estão ligados com os
22: gostos. Fizeram um jantar legal lá no Maduro, né? Aí teve. Aí eu pergunto se teve candidatos. É claro, foi agenda de candidatos, claro, né? Circularam por lá, né? Então teve um pessoal bom aí que circulou por lá e eu vou falar durante a agenda dos candidatos. Relembrando apenas, Antônio, que os candidatos a deputado federal e estadual que queiram, né? Que quer, atenção, assessoria para vocês, né? Que queiram mandar suas agendas da semana, podem mandar aqui no Papo Reto as agendas, né?
21: Vamos divulgar.
22: E também sai na minha coluna no NotiSul, né? Então fica aberto para todos aí as agendas.
21: E o primeiro assunto aqui no nosso Papo Reto diz respeito ao candidato Flávio Bolsonaro. Ele disse o seguinte: apoie Carlos ou não use mais a nossa imagem. Flávio Bolsonaro, após Campagnolo, postar um vídeo com ele.
22: Depois vão começar a fazer interpretação daquilo que eu falo. É notícia. Você acabou de ler também num site aí,
21: no certo? Site, claro.
22: E eu tinha aqui agendado sobre isso. Depois vão dizer, ai, Dura tá falando isso, ai, Dura. Já olha lá no WhatsApp, que alguém aqui vai dizer assim, ai, Dura só fala disso. Não é que eu fale só disso. Não é que eu queira falar só disso. É porque é notícia. Quando eu disse aqui, quando a deputada Ana Campagnolo, certo? Ela não quis, ela já teve um arranca-rabo lá no começo, numa live da Júlia Zanatta, a deputada Júlia Zanatta, quando a deputada estava numa live dela, e ela estava falando do, né, falando do Carlos, falando do Flávio e tal, e aí de repente entrou a Ana Campagnolo, ela buscou a Ana falando do Seif e tal, do senador Jorge Seif. Ali, uns 3 meses atrás, nós comentamos aqui, já era um prenúncio de que há nuvens negras no ar na política de Santa Catarina dentro do PL. Bom, passou ali, mas a coisa não esfriou, esquentou cada vez mais. O caldo, a sopa nesse inverno com um pezinho de galinha é muito bom. O que que aconteceu então? A Ana Campagnolo nega, é claro, dá para perceber pelas imagens, nega apoio a Carlos Bolsonaro. É, como tem muitos catarinenses também, tem muitos bolsonaristas, não é só de esquerda que nega isso, de um modo geral as pessoas estão analisando. Bom, o que que acontece? Aí deu aquela confusão do Eduardo Bolsonaro, que comanda lá dos Estados Unidos, outros daqui, aí é briga com Flávia Michele, é briga aqui, briga ali e tal e tal e tal. O que que aconteceu a última vez? A última foi um vídeo que todo mundo viu, onde estava a Carolina Detone, e lá em Itajaí, um pré-candidato a deputado estadual, se eu não me engano, ou prefeito de Itajaí, e a Ana Campagnolo estava no lado. Isso aconteceu semana passada. No momento que o prefeito ou candidato a deputado, eu não lembro o nome, começou a falar, a dizer quem são os candidatos a senadores do PL aqui, tá certo, ele fez o trabalho dele, ele citou o número e a Ana e a Carolina Detone, e depois, quando citou o nome do Carlos Bolsonaro, a Ana Campagnolo saiu do lado deles, aí a gravação foi cortada. Aí foi o estupim da situação, aí estourou toda a boca do balão. O que é que aconteceu? Carlos Bolsonaro, né, alguma pessoal do PL se sentiram ofendidos com aquilo, os bolsonaristas. Aí começou uma onda de traíras do Bolsonaro, turma de traidor daqui, traidor de lá. O Bolsonaro, o Jair pai, ele é uma liderança nacional, não resta dúvida disso, e muita gente fica ao lado dele para poder se beneficiar do nome e tal, porque ele tem, queira ou não queira, ele é uma liderança do PL, do bolsonarismo, certo? E a Ana Campagnolo surfou bem lá na primeira eleição, segunda eleição e tal, e agora poderá ser a mais votada dentro do PL. O que é que aconteceu? Deram um tio break nisso. O que é um tio break? Para lá, tu não vai mais. Aí o Flávio Bolsonaro sentiu as dores do irmão Carlos, certo? Sentiu as dores e disse, mandou um recado público. Olha, um recado público, Ana, é o seguinte, né? Eu não gostaria mais que você tocasse. Olha que grave isso, hein? A deputada que está com a tendência de ser a mais votada do PL aqui, Santa Catarina. Ô, Ana, tu não pode mais falar o meu nome em gravações e vídeo, nem o nome do meu pai, o Jair Bolsonaro, que todo mundo surfa na ondinha do Jair aí, certo? E aí deu um entreveiro de sábado para cá, deu um movimento muito ruim dentro do PL. Só imagina o Jorginho Melo ter que resolver todos esses problemas, né, a cada instante. O que é que aconteceu? E essa discussão foi, e ele declarou isso, colocou nas suas redes sociais, provavelmente na Meta, lá no X, e aí colocou isso, e dizendo, eu não quero mais Ana Campagnolo falando do meu nome, se tu não aceita o meu irmão, se tu não quer pegar a candidatura do PL, que é o Carlos Bolsonaro, então também não me usa. Num ponto ele tem razão. A razão que ele tem é o seguinte: ora, ou estamos juntos ou não estamos juntos. Essa é a verdade. Ou estamos ou não estamos. Não tem que estar meio corpo. Não tem que estar pela metade. E o que que aconteceu agora? Aconteceu que a Ana, imediatamente, a Ana Campagnolo, a deputada, se reportou dizendo que não tem problema nenhum, que ela quer fazer o vídeo com Carlos, quer fazer, tá, porque ela postou um vídeo do Flávio Bolsonaro com ela, sobre feminino, sobre a, né, feminista e coisa parecida, sobre mulher, mas foi gravado em maio isso, e ela soltou agora essa semana. O que que aconteceu? Ela disse, não, eu nunca fui procurada para fazer um vídeo com Carlos. A equipe do Carlos não me procurou. Ah, por favor, né? Não precisa procurar. Não precisa. Eu tenho que me oferecer. Neste lado eu tenho que dizer, olha, não me procuraram, pessoal, eu tô afim aí de fazer um vídeo com o Carlos. Só que, sem ser procurada, ela correu duas vezes. É quando fala o nome do Carlos, ela correu, aí foi o estupim da situação. Ana Campagnola, essa semana, vai ser mais uma vez notícia, e é um perigo que ela corre, da mais votada como deputada estadual, ela já percebeu que ela corre um perigo, porque a força do bolsonarismo, do conservadorismo, é muito grande em Santa Catarina. Carlos Moisés é um exemplo disso, né? Depois, se quiser se aprofundar mais, a gente fala. Então, como dizem, os traíras de Bolsonaro, tá tendo um título assim, ó, traíras do Bolsonaro, usa o nome do Jair, fazem tudo,

0: dele, né? Ele parece que ele está concorrendo pelo Acre ou Amapá, né? Então são situações que a legislação permite lá, que tal. Agora cabe a população de cada estado analisar. São Paulo está colocando eles na frente. Santa Catarina, algumas pesquisas, está colocando o Carlos na frente. E a Ana puxa para trás, só tem que dar confusão no boteco, né? Boteco onde se discute política e não se dá a devida atenção. Vai ter problema essa semana.
1: É só dar confusão no boteco do Adão, para combinar. É isso aí. Vamos lá. Boa. Dora, na sequência. Tribunal Regional Eleitoral negou pedido de liminar protocolado pelo vereador de Florianópolis do PSOL, Leonel Camazão. Ele pretendia retirar aí do ar publicações da deputada federal Júlia Zanatta. Explica aí, Dura, para o ouvinte.
0: Olha, o Camazão é o seguinte, é o deputado do PSOL, né?
1: Camazão, hein? Camazão. Não é Camarão, não.
0: Camazão. Ele sempre atuante lá. Atuante de Florianópolis, vereador de Florianópolis, está sempre lá colocando ações, fazendo a justiça trabalhar realmente lá. E aí agora, a Júlia Zanatta, a deputada federal Júlia Zanatta, certo? Aqui do sul do estado, a Júlia do PL, a Júlia que, essa é ao contrário da Ana, essa ama mesmo, realmente a família Bolsonaro, tem uma entrada muito forte na família Bolsonaro. A Júlia Zanatta é casada. Vou falar de casamento. Casada com o seu marido, né, hoje, que é o. Eu não lembro o nome, me passou agora. Tá, eu vou lembrar. E aí, o que que acontece? Ela é candidata a deputada e ela estava fazendo uma eleição casada, certo? Uma eleição casada. Eu tô me lembrando, eu quero me lembrar aqui o nome. Pô, me ajude aí, vocês aí, me ajude, pelo amor de Deus.
1: Depois você fala.
0: Guilherme.
1: Guilherme.
0: Acho que é o Guilherme. O Guilherme. O Guilherme Colombo. Aí, seu nome. Aí, ela é casada com ele, né? Enfim, tem uma união estável com ele. E ela é candidata a deputada à reeleição e traz ele porque ela é muito conhecida, ela tem um nicho muito grande, né, de bolsonaristas, né, assim como tem a Ana Campagnolo também, e aí ela pega e traz ele como candidato a deputado estadual também agora, nessa eleição. O vereador disse assim, não pode ser candidato marido e mulher, uma federal, outra estadual. Ora, bolas, como não pode? Como não pode isso? O que que tem a ver? Ah, não pode, porque aí ela vai fazer campanha para deputado federal e ele vai, como dizer assim, na rabeira dela. E daí? Qual é o problema? Qual é o crime que tem nisso? Nenhum. Ele perdeu essa ação, né? Ele perdeu essa ação e aí o que que acontece? A Júlia pode sim fazer campanha casada, que se chama na política a campanha casada. E ela é casada junto com a União Estável com o Guilherme Colombo. E pode fazer sim essa campanha. A justiça disse, o TRE diz. Pode fazer. Então, cada bobagem que se levanta em época de eleição, parece que vale tudo, parece que eles acham que a justiça escorrega, de repente, alguma coisa, deixa passar, então enche, né, de processo. Ah, fulano falou isso, ah, o sobrenome daquele lá, ah, aquele lá, não sei o quê. Ah, não. Então, eles enchem a justiça eleitoral de pequenas coisas. Não vê aquele caso da filha do vice... do vice do Flávio Bolsonaro, né? Então, olha que confusão vai dar também com o Lindenberg e a Tronic, né? Disseram que o cara tinha um filho, não sei o quê, e ele provou dizendo assim, não, para aí, tá aqui o meu DNA, ele mesmo, né? Esse promotor público, né? Ele, o Gaspar, se eu não me engano, não tem nada com isso, acusação. Agora o Lindenberg foi pedir para amenizar, não entrar com processo. Para, quando foi para entrar, vocês entraram. É o caso do vereador Camazão, né? E disse assim, olha, eu vou dizer uma coisa. Desse jeito, vocês vão entupir a justiça eleitoral, que tem outras atribuições.

0: e muitas do que essas coisinhas. Bom, ganhou a Júlia Zanatta, pode fazer campanha casadinha lá com seu marido, apresentar o seu marido, dizer que ele é candidato a deputado estadual e ela é candidata à reeleição a deputada federal. Ponto final, não tem mais discussão esse papinho aí, tá certo?
1: Não tem mais. O Brás Correia, Rio Vargedo, está nos acompanhando e muita gente. Queremos agradecer o carinho da atenção e da audiência aqui no Show do Rádio Papo Reto, neste momento com Haroldo Silva. O Dura tomou posse, Rogério Meregás, como presidente do CONSET. O evento foi muito prestigiado na última quinta-feira. CONSET congrega várias forças da Cidade Azul. Inclusive foi lançada a campanha do voto por Tubarão e também pela Muriel Dura.
0: Nós já falamos isso segunda-feira, sexta-feira eu falei que eu ia retomar na segunda. Bom, primeiro o CONSET, parabéns à diretoria do CONSET, que faz um bom trabalho, né, de fiscalização, de orientação, enfim, né, regional e também local. Nesse ponto, o CONSET, eu acho que tem que aplaudir, né, todo esse trabalho. Como observatório social, né, também, que hoje vai ter nova diretoria, o observatório social faz um trabalho também muito interessante. Agora, quando entra na questão política, o empresariado que já sofre com a sua empresa, que já paga os seus impostos, que todo dia, quando abre sua loja, abre o seu restaurante, abre tudo, não sabe se o funcionário vem, se o funcionário vai, cheio de problemas, se o banco liga, se o banco não liga. Aí quando ele se mete, quando ele entra na política, aí a coisa fica, ele fala com muita gente. Aí ele conversa com muita gente. Aí no meio dessa muita gente, tem os prós e tem os contras, certo? Tem os prós e tem os contras. O CONSET lançou uma campanha, vote por Tubarão e vote pela Morel. Eu entendi o que eles queriam dizer. A candidatura de Tubarão, vota em candidato de Tubarão. E depois vote pela Muriel. É meio complicado, eu escrevi isso na minha coluna, a interpretação é dúbia, fica. Por que que não botaram voto pela Muriel? Por que que não colocaram o que é básico, o que é simples? Por que que ele queria complicar? O que que acontece? As outras cidades vão dizer assim, a pergunta é, e já está acontecendo, eu recebi 3 ligações ontem de lideranças de outras cidades que disseram assim, por quê? Eu sou aqui, a minha cidade não tem candidato e eu quero votar na Muriel. Aí eu disse, vote na Muriel. Nós temos 18 candidatos na Muriel, sendo 3 federais, 4 federais, né? Contando com o ex-governador Carlos Moisés. Então nós temos 4 candidatos a deputado federal. Então é só dizer assim, vote candidatos a deputado federal pela Muriel. E nós temos 15, se eu não me engano, ou 14, deputado, candidato a deputado e candidata a deputado estadual. Por que dizer que é de Tubarão? Porque eu não sei quem que discute isso, qual é o publicitário que eles ouviram. Será que o publicitário tem conhecimento político? Será que eles mediram o olhar lá na frente, além das fronteiras de Tubarão? Eu acho que não é por aí. Temos um César Damiani aqui na Jaguaruna, um Expedito Michos aqui no Capivari, temos o Betinho ali em Braço do Norte, um Jorge Coque apoiado pelo MDB aqui da Amurel, juntamente com a Eletrícia Bes, que é daqui, mas mora em Florianópolis, a vida toda morou em Florianópolis, mas a família é daqui, filha do sempre deputado Edim Beis. Então, fica muito, muito complicado isso. Eu acho que eles não querem, eles não ouviram. Eles não ouviram, porque eu falei antes, eu disse, olha, não é assim, analisam bem essa campanha, para, quando você coloca voto por Tubarão, você está olhando só os candidatos daqui, mas eles precisam dos votos. Os candidatos de Tubarão precisam dos candidatos da ANREC, da MESC, eles precisam do candidato fora de Tubarão. Ah, Dura, mas é quando o candidato for lá Braço do Norte, aí a campanha é assim, vote por Braço do Norte e pela Muriel. Não, não é assim. Não é assim, na redondeza aí tem Rio Fortuna, tem São Ludogero, tem Santa Rosa, não é assim, eu tô dando a minha opinião, pode ser que eu esteja errado, não tem problema nenhum de eu voltar atrás, e só muda de opinião quem as tem, né, quem não tem opinião, fica quieto, vira radical. Então, eu quero dizer ao Concete que publicamente aqui, nessa potência, né, da FM, da Rádio Tubá, né, de que, Antônio, eu acho que nós temos que fazer uma campanha Vote pelo Sul, Vote pela Murel, certo? Porque nós temos, se for assim como está, nós vamos ter que questionar muitas lideranças que estão apoiando candidatura de fora. E outra coisa, pergunte para cada vereador da Murel, quem são os candidatos deles, né? Tudo de fora, porque demorou tudo, porque nós não fizemos liderança. 4 anos a gente não fez liderança. 4 anos, com exceção do Pepe Colasso, do Betinho, do César Damiani, do Expedito, que sempre disseram que eram candidatos, que eram pré-candidatos. E tem outros que não, que esperaram um pouco mais para se lançar candidatos. Então, eu acho que a campanha Vote pela Murel, ela soa mais forte, ela é histórica, ela bate com todo mundo, ela não bate só com uma cidade. Mesmo que vocês estejam certos, quer votar no Expedito, tem que sair o outdoor assim, vote em Expedito, vote em candidato de Capivari e da Murel. Isso dá confusão. Agora tem outra coisa também. Tem outra coisa, entidades, que eu gosto muito das pessoas que comandam as entidades da minha cidade. Cuidado com as preferências. Cuidado com as preferências. Não pode ter preferências, tá certo? Quem lança uma campanha dessa não pode ter preferências de A, de B. Sair ali, fotinho, comentário no boteco do seu Adão e não sei o quê. Não pode. Na minha opinião, entidades que congregam, que iniciam essa campanha que é válida, né? Se você analisar Stenner Sorato, se você analisar Vonei Weber e Pepe Colasso, tiveram que buscar muitos votos lá fora em 2022 para poder se eleger, não foi? Se dependesse dos votos de Tubarão, o PP levou 9.000 votos em Tubarão, Sorato levou 15.000 votos, já o Vonei levou de 3 a 4.000, se eu não me engano, um pouco menos até. Então, se dependesse só dos nossos votos aqui, não se elegeriam em 2022. A história tem que buscar as estatísticas desde 2018, tem que buscar para poder analisar como tá, vai ter debate. Ontem eu recebi de um candidato que disse, eu não vou adotar esse sistema não. Então é muito sério, vamos conversar, tomar um cafezinho antes de botar o outdoor aí nas cidades aí.
1: Um abraço, um bom dia para Sebastião de Souza Machado, ouvindo o show do rádio, o nosso debate aqui.
0: O pai do Tião, isso aí, o Sebastião?
1: Sebastião. E outro que está ouvindo também, longe daqui, lá nos Estados Unidos.
0: Amigo do Trump.
1: É o nosso amigo Eduardo.
0: Amigo do Trump.
1: Eduardo.
0: Amigo do Trump lá.
1: Ele é, bom dia amigos, trabalhando e ouvindo direto de Myrtle Beach.
0: Nossa,
1: é isso aí. Um abraço.
0: Ele inventa cada nome feio aí.
1: Aquele abraço para vocês aí nos Estados Unidos. Muitos brasileiros que são daqui, moram lá e ficam nos acompanhando. Dura, e hoje vai ter.
0: Matando a saudade.
1: E hoje vai ter debate aqui em Tubarão, lá no Versalhes, a antiga Sorgitu. Um pool de empresas da imprensa regional, entre blogs, jornais e rádios, né? Jorginho e Merizio não confirmaram presença, Dura.
0: Olha, o Merizio já é oficial. Ele não vem. Ele já fez um expediente, uma carta e disse que não viria. O Jorginho não disse nem que sim, nem que não, certo? Eu vou saber disso logo em seguida sair daqui. Mas eu acho que também não vem. Eles tiveram um debate no sábado, na ND, né? Estiveram na rede ND, tiveram um debate, eu assisti um pouco o debate quando eu saí daqui, enfim, saí daqui no sábado, né? Do meu programa que eu faço aos sábados aqui na Tubá. Então vai ter, no mínimo confirmado, 4 candidaturas, nós temos 7 candidatos a governo do estado. 4 confirmaram, 2, o senhor Jorginho Meriz, o Meriz já disse que não vem, então 6. Faltam confirmar 2. Mas de qualquer forma, eu acho que é válido o debate. De qualquer forma, é importante. A cidade passa a ser vista, né, no radar, né, dos governantes, ela dos candidatos. Ela passa a ser radar. Então fica bom. Olha, eu desejo sucesso no debate. Eu devo estar lá hoje à noite, eu vou lá assistir cada pedacinho do debate, vai passar no YouTube, né? Nas redes sociais, de vários veículos de comunicação aí, certo? Então, vai valer a pena, de qualquer forma vai valer a pena. Por falar em debate, ontem começou a Rede Bandeirantes, começou em todo o Brasil, isso, né? Praticamente, os debates aí, né? Os debates, e eu teve São Paulo ontem.
1: Pegou
0: fogo, Haddad e o governador de São Paulo, o Tarcísio, né? Pegou, mas é um formato diferente. Vamos aguardar hoje, né? Esse debate que é muito importante, não deixa, ele é importante porque a gente, além de ser prestigiado na região, a gente passa a conhecer melhor os candidatos aí a governo do estado.
1: Quem está nos ouvindo também? O Ricardinho, Morro Grande Laguna. O Dura disse que não existe Morro Grande
0: existe,
1: Laguna.
0: Existe, agora eu já sei, agora... Ricardinho, agora eu já sei onde é que é o Morro Grande. Tu entra ali, né? Ali embaixo da ponte, vai lá pro Ribeirão, para aquela região lá. Eu tive uma aula de geografia, depois que eu disse que eu não conhecia o Morro Grande ali em Laguna. Eu tive uma aula, tive que assistir umas duas aulas com a Selma de Bonamelo e com outras pessoas aí que me disseram, não, Dura, Morro Grande fica ali e tal, tu entra por baixo do Ribeirão pequeno, Figueira, pela Figueirinha ali, Figueira, não sei, é por ali por baixo da ponte, vai até no final ali, perto do Rio da Mar. Agora eu já sei onde é que fica o Morro Grande.
1: O outro que está nos acompanhando é o Carlão, CJ. Alô, Carlão.
0: Grande Carlão, um grande beijo a você, um abraço a toda a tua família.
1: Ele fez uma menção aqui, mas nesta época política, a gente não pode falar. Outro ouvinte também, esperamos a visita de vocês, adivinha quem, Dura?
0: Quilômetro 60?
1: O Ricardinho.
0: Ricardinho?
1: Tá ali do Morro Grande, está.
0: Vamos lá, tem um peixinho fritinho aí, uma tanhotinha? Vai ali no, na nossa lagoa aí e pega uma tanhotinha que a gente vai aí com uma tanhotinha frita. E é bonzinho. O pirãozinho d'água é muito bom.
1: Dura, para finalizar o nosso papo reto de hoje, agenda dos candidatos, Dura.
0: Olha, nós já falamos aqui que quem mandar agenda
1: será
0: pelo
1: divulgado.
0: Meu WhatsApp será divulgado, sabe? Vai ser divulgado, eu não vou atrás de agenda de candidato. Depois não fique dizendo, tá gravado isso aqui, ó. O Dura só fala do Antônio Bento, que é candidato, só fala do Tom. Não, eu falo porque a assessoria deles me mandam o que é que eles fizeram final de semana. Por exemplo, a assessoria do Betinho já me mandou que na sexta-feira e no sábado andaram com Júlio Garcia aqui por essa Murel, foram tudo quanto é festa, teve uma reunião muito forte sexta-feira com o Adol. Eu estava presente nessa reunião, se eu sou convidado, eu vou em todas as reuniões de todos os partidos. Ainda mais se tiver uma coxinha, né? Eu vou em todas. Então, eu estive sexta-feira em Capivari, lá o Adam, né? O secretário Adam fez uma reunião lá pro Júlio Garcia e pro Betinho. Muita gente presente lá, tá certo? O Expedito também, a Letrício, o César, o Jorge Có também, o Pepe Colasso. Fizeram um trabalho de visitações de festas de igrejas, jantares, almoço, Dia dos Pais, enfim. Muita gente aqui, ó.
1: Opa! Tomou uma aguinha aí, Dura.
0: Não consegui, eu me afoguei agora porque eu tomei toda a minha água, Antônio.
1: Não tem mais água.
0: Antônio, aí, todos esses candidatos aí, eles aproveitam o final de semana porque tem muita festa, né? E se apresenta e cumprimenta mesa por mesa, jantar dançante. O ritual é o mesmo de sempre. E eles se sentem presentes, sempre pescam aqui, pescam a família lá, pescam aqui o outro e assim fica bom. Eles aparecem, o importante é aparecer. E o João Marcelo, por último, ele teve um vídeo do Eduardo Moreira caindo no trecho oficial. O ex-governador, ex-deputado federal Eduardo Moreira, de Criciúma, Ada De Luca, os velhos MDBs, aqueles que nunca perdem a garra do manda-brasa, declarar um apoio a João Marcelo agora explícito. Agora não tem mais brincadeira. Agora é fazer vídeo e cair no trecho. Isso é muito legal, muito bom mesmo, apoiar os candidatos aqui da nossa região, do sul do estado, enfim.
1: Valeu.
0: Um abraço e até quarta-feira.
1: A Josi Gislon, ela que é filha do Valseiro, toda a família no Som Rock 3 de Maio acompanhando também.
0: Grande abraço, 3 de Maio, adoro 3 de Maio. Um abraço à família do prefeito Neném também.
1: Tá bom. É isso aí,
0: até. Grande abraço, quarta. Até quarta-feira, se Deus quiser. Hoje estarei em Pedras Grandes, hoje à tarde.
1: Conversando com o
0: prefeito. Eu vou tomar um café lá com o prefeito Aguinaldo Felipe, um cafezinho com broa.
1: Bota café
0: com
1: nisso.
0: Com broa e cavaquinho, né? É, estarei lá hoje à tarde, lá em Pedras Grandes.
1: Beleza.
0: Um abraço.
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1: Finalizar o nosso show do rádio, a nossa ouvinte Neire Cipelo. Neire, bom dia, Antônio Dura. Recebi umas mensagens do Serginho, ele estava na sessão plenária, e lembrou de mim lá na Alesc. Que legal, valeu, Neire Cipelo. Os demais ouvintes, encerrando o show do rádio, volta amanhã nesse mesmo horário. Volto logo mais a partir do meio-dia com Ramon Silveira no Jornal das 12. A seguir, tem o Camarote da Tubacão.
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1: 11:04, segunda-feira, 10 de agosto. Fala, galera, aquele forte abraço no ar, mais uma edição do Bola em Jogo, Tubar FM 104.9, no Radiosnet e lá no YouTube com imagens no canal da Rádio e TV Tubar. Dê o seu like, curta Bola em Jogo desta segunda com o Giovanni Martins, Lucas Marques, Oswaldo Borges, o Everton Luiz na parte técnica. No programa de hoje, destaque para a Copa Santa Catarina. Ercílio Luz se reapresenta, Leão do Sul inicia a preparação para a competição. A estreia do time tubaronense está confirmada para o próximo dia 30 em casa. Vamos falar da movimentação das equipes para a competição. No futebol brasileiro, tivemos mais uma rodada do campeonato da Série A, do Campeonato Brasileiro. O Palmeiras, que pratica o pior futebol hoje aqui no Brasil, empatou com o Internacional em casa. Não vai ganhar o título, né? Acho que quem acompanha tem um mínimo de conhecimento em relação ao futebol, vê que o Flamengo vai ser o campeão brasileiro. Isso é nítido. E tem gente que critica o técnico que está há pouco tempo, o Leonardo Jardim. Tem gente que critica, não sei o quê, Boto. E o Flamengo mostrou que vai ser o campeão brasileiro da temporada. O Vasco empatou fora de casa. Outros destaques que a gente traz a partir de agora. Vamos juntos até as 11:55, 3626-5177 é o WhatsApp da Tuba.
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1: Tempo bom em Tubarão, friozinho, 17 graus a temperatura, 50% é a umidade relativa do ar. 11:06, Jardim rebate críticos, cita Felipe Luiz e projeta Flamengo na Libertadores. Quem está criticando o Jardim, hein? Quem? Lucas, bom dia. E aí?
3: E aí o quê?
1: Veio bom pedir dia. Desculpa?
3: Desculpa pra quem?
1: Pra mim e para os ouvintes.
3: Pra ti.
1: Eu venho falando que o Flamengo vai ser campeão e tu tava um tempo atrás aí chorando,
3: tá,
1: sei
3: bom,
1: o quê.
3: Tá bom.
1: Que tava tudo acabado, crise no Flamengo. E a gente viu, né, no final de semana que o Flamengo tem tudo pra ganhar o título brasileiro. Até porque o adversário, o Palmeiras, pratica um futebol horrível.
3: Tá
1: um
3: bom,
1: futebol
3: concordo.
1: Feio demais, né?
3: Isso eu concordo. Bom dia, Giovanni, Oswaldo, Tom, todo mundo ligado conosco no Bola em Jogo. Primeiro que desculpa, não, né? Flamengo voltou da Copa do Mundo, elenco um dos mais caros do Brasil. Flamengo ganhou da Chapecoense e do Vitória, né? Não conseguiu ganhar do Inter e do São Paulo. Então, calma, uma coisa é uma coisa, outra coisa é outra coisa. O trabalho do Jardim, ele oscila, mas ontem foi um bom momento. Deu pra ver que parece que ele entendeu que a diretoria do Flamengo, o Boto, que tá defendendo aí, não vai conseguir trazer ninguém, e ele vai trabalhar com o elenco que tem, que já é um elenco muito bom, já é um elenco caro, o Flamengo investiu muito, tem boas peças, e dentro desse elenco ele tem que extrair, é isso mesmo, o bom futebol que foi apresentado ontem. Arrascaeta, Samuel Lino, o próprio Carrascal, né, que já aprontou das deles esse ano, mas ontem jogou bem. O Ayrton Lucas, que tem momentos, é um lateral que tem uma dificuldade imensa em correr e pensar ao mesmo tempo, mas ele ainda é um pouco acima da média aí pro Brasil. Então, dentro do material que o Flamengo tem hoje, ele tem que fazer isso mesmo, ele tem que ganhar do Vitória em casa, ainda mais do Vitória despedaçado depois de lutar pela classificação no meio de semana. O time fisicamente já entrou entregue ontem no Maracanã. O Flamengo fez o dever de casa. Mas se tem uma coisa que eu concordo contigo, é a pobreza do futebol do Palmeiras, né?
1: Horrível.
3: Pelo amor de Deus, a bola que não joga o Abel Ferreira, não, também com reforço, gastou uma fortuna, um time caro, e o futebol do Palmeiras dói os olhos. É uma tristeza assistir esse time do Palmeiras. Não é campeão, né? Flamengo nem é líder do campeonato ainda, mas voltou a depender de si, porque tem um confronto direto e tem um jogo a menos. Mas não sei, viu? O time do Flamengo oscila muito, o Palmeiras joga mal, às vezes ganha jogando mal. Às vezes consegue resultados improváveis jogando mal. Então, não dá pra dizer que é campeão, né, Giovani? É, se tem um time que oscila e tem um outro que consegue resultados mesmo jogando um futebol horrível, o fato é que o campeonato não é agradável de se acompanhar, mas é, não coloco o Flamengo como favorito hoje, como tu tá fazendo aí pra tentar zicar o time.
1: É a realidade, nada de zicar, é a verdade, né? O Abel Ferreira, pelo amor de Deus, ele é inimigo do bom futebol, né? Os caras jogam bem em outros clubes, aí vão pro Palmeiras, não jogam mais nada, aquele esquema do Abel Ferreira, não dá, né? Não dá pra aguentar Abel Ferreira e companhia. Oswaldo Borges, bom dia, tudo certo?
4: Giovanni, Lucas, Everton, quem nos acompanha, tudo tranquilo, frio, mas tudo tranquilo.
1: É isso aí.
4: Tem torcedor que está gostando dessa tua posição referente ao Flamengo.
1: Tem.
4: Porque tudo que tu torce dá o contrário.
1: Não, mas essa não tem como não acontecer. Essa situação não tem como não acontecer.
3: Tá bom.
1: Aqui no futebol catarinense, as equipes já se preparam para a Copa Santa Catarina. Vocês viram? O Blumenau levou o Tinoco. Tonico Tinoco, por empréstimo, sai do Atlético Tubarão e vai para o Blumenau. Será que ele vai conseguir jogar?
3: Tomara!
1: Ou vai ser apenas para compor elenco?
3: Não sei, a impressão que eu tenho é que o Blumenau tá dando uma segurada nos investimentos para essa Copa Santa Catarina.
1: Trouxe, né? O Diego
3: Abriu
1: Jardel.
3: Mão de algumas peças, trouxe
1: Diego
3: de Jardel. Volta
1: tava
3: o Diego
1: machucado
3: Jardel.
1: E se recupera.
3: Tava parado aí, mas dispensou algumas peças com salários mais altos, até porque o projeto não deu certo nessa temporada, nenhuma das frentes, nem na Série D, não conseguiu o objetivo, que era renovar o calendário nacional pro ano que vem, e nem na Série B do Catarinense, que o objetivo era o acesso. Então vai ter que mudar, vai mexer aí o Blumenau. Tinoco é um menino talentoso, né? Mas é de altos e baixos. Na primeira passagem lá no Tubarão faltou cabeça ali em dados momentos. Nessa segunda eu não sei o que foi que faltou, se foi a parte física, o que que impediu o Tinoco de continuar, porque ele teve bons jogos ali no começo, mas depois sumiu. Se teve lesão também, mas é complicado, ele não tem um campeonato bom, o Tinoco. Ele tem bons momentos dentro de algumas partidas, mas ele tem que ser mais constante, né? Espero que lá no Blumenau ele tem um bom ambiente para conseguir render, e é mais um desses ativos aí do Tubarão, né? Como tem o próprio Giovani, como vai ter agora o Marquinhos.
1: Marco Monte, o Giovani lá
3: jogadores pelo... que o Atlético Goianiense, que o Tubarão tá emprestando e tá buscando uma venda aí futuramente, ainda não conseguiu, né? Mas tá buscando fazer dinheiro com essas peças, enquanto o Tubarão em si não tem um calendário ainda muito constante. Eu torço para que dê certo lá o Tinoco, mas ele tem que ser mais constante dentro das equipes que ele joga.
1: É, Oswaldo, o Tinoco vai jogar contra o Ercílio na Copa Santa Catarina, o atacante do Atlético Tubarão de 22 anos vai por empréstimo.
4: A carreira de futebol, a carreira de um jogador de futebol é muito interessante, porque assim, não é ser a questão de ele ser um bom jogador. Depende muito do esquema com quem tu vai trabalhar, de maneira que tu vai trabalhar. E alguns jogos que a gente fez do próprio Tubarão, continuou jogando, ainda falava, ele joga da maneira errada. Quando ele se destaca, ele está jogando certo da maneira, das características dele. Quando ele quer sumir do jogo, certo, ele muda a maneira de jogar e procura algo que ele não sabe fazer. E isso tudo é mão de treinador, tá? Porque o treinador, quando tem um jogador que só sabe jogar do lado direito, não adianta jogar ele pro lado esquerdo. Ele não vai render. E quando ele rende por aquele lado, embora às vezes ele não queira, mas tem que conscientizar ele que daquele lado ele vai fazer, ele vai render muito mais. E é isso que acontece com esse menino. O problema maior dele é quem orienta dele nos treinamentos chamar a atenção. Esse negócio de mudar jogador de lado para lado, tu tem que tomar muito cuidado. Porque nunca um jogador vai render o que ele rende de um lado, mudando de lado para o outro lado, ele vai ter uma queda que é normal, porque nenhum jogador tem um bom pé direito e um bom pé esquerdo. Ele pode ter um bom pé direito ou um bom pé esquerdo. O outro,
1: nenhum dos dois.
4: Em momentos da partida, em momento do jogo, tu pode usar, mas não do dizer que ali é que vai render. E é isso que acontece com alguns treinadores. Exige, às vezes, do jogador algo que ele não vai conseguir fazer. E aí quebra o ritmo do jogador. E aí ele fica naquela: ah, se não dá certo aqui, eu mudo de posição dentro de campo jogando. E aí ele mesmo está se prejudicando. É o que acontece com esse menino. Se eles explorar mais o lado que ele rende mais, ele vai. E outra coisa, ele é um jogador ofensivo. Ele não pode jamais, um jogador de ataque, de finalização, vir atrás para marcar. Eu acho que o futebol brasileiro hoje, só puxar um pouquinho, vamos puxar já que tu falou do Flamengo no início. Pô. Nós temos um campeonato brasileiro com equipes brasileiras, com jogadores estrangeiros.
1: Ah, não pode estrangeiro jogar aqui?
4: Porra, mas com 9, 7 jogadores.
1: O brasileiro pode jogar fora, estrangeiro não pode. A gente pode abater o número de estrangeiros.
4: Então, é por isso que a gente tá acabando com o jogador brasileiro. Por isso que a gente tá acabando com os treinadores brasileiros. É, olha o que a gente tá criando. Olha o que o Brasil tá criando.
3: A gente tinha essa impressão quando tinha limite de estrangeiros, era 3, 4. A gente trazia só os melhores. Exato. Aí o cara pensava, o que que o cara via, Oswaldo? O D'Alessandro, o Conca, o Arrascaeta, o Montijo. Aí, pô, só tem cara bom. Agora tem 9. O Fluminense trouxe 9. Um rapaz lá, o Rodrigo Castillo. 9. Esse rapaz, ele, se tu perguntar o formato da bola, ele não sabe.
4: Exatamente.
3: Ele apanha um menino ruim e o Fluminense pagou uma baba nele. Por quê? Porque fez gol no Flamengo. Exatamente. Na Recopa.
4: Ah.
3: Aí, agora que tem 9, a gente começa a importar os ruins.
4: Jogador.
3: Por que que a gente tá trazendo jogador ruim da gente? A gente não forma jogador ruim no Brasil? Aí, o Fluminense trouxe um menino que tem 2 metros, que não sabe chutar, não sabe dominar uma bola, só serve pra cabecear. Não tem canelou, esse cara canelou. No Brasil.
4: Não, e olha aqui, pô, quando o menino. Né? O menino tá saindo da base com 19, 20 anos, eles olham e dizem assim: não, ele tá saindo da base, vende. Vende porque aqui não vai ter espaço. Eu tô com um monte de jogadores estrangeiros. Agora diz o seguinte: o Arrascaeta é um grande jogador. Agora, o que que o Arrascaeta. Olha bem, o que que ele está acrescentando só no Flamengo? Porque olha quantos jogadores o Flamengo fez da qualidade do Arrascaeta, que é vindo da base, mas e foram até melhor.
1: A gente tá do Tinoco, a gente já foi pro Arrascaeta. Do Tinoco,
4: eu tô falando que o futebol brasileiro, eu tô falando que o futebol brasileiro está se acabando nesse sentido. Nós estamos pegando nossos meninos aí que estão surgindo. Os treinadores estão querendo inventar o que o europeu está trazendo para cá, para aí, ó. Alguns anos atrás era nós que levava para lá para os caras aprender. Agora nós estamos trazendo de lá para cá para aprender. Olha quantos treinadores tem no Brasil de fora e os nossos treinadores estão vindo numa mesma sequência, os que estão em time de Série B, de campeonatos estaduais. Nós estamos acabando com nossos treinadores no Brasil. E nós fomos campeões mundiais com só treinadores brasileiros. Nós estamos acabando com nossos jogadores, estão mandando para fora, e estamos acabando com nossos treinadores, não estão dando oportunidade. E eu digo uma coisa: qual é o treinador que veio de fora aqui, certo? De todos esses que estão aí, qual que veio com uma bagagem enorme, como nós tiramos alguns daqui, como um Zagallo, por exemplo? É só nós parar para pensar.
1: Mas
4: nós estamos fazendo um campeonato brasileiro para jogadores estrangeiros.
1: A gente tem que falar de Copa Santa Catarina.
4: Não, você está falando do menino, né? E eu falei por que o menino às vezes.
1: Ele não pode ser protagonista. Tu não pode esperar que ele vá resolver. O Tinoco não é. Até hoje ele nunca resolveu. O Tinoco pode ser de grupo, pode crescer, pode evoluir.
3: Um novo que está aparecendo agora.
1: 22 anos. 22 anos é. Já está na hora.
3: Mas é o seguinte: não é querer.
1: Aqui agora,
3: não é ser engenheiro de obra própria, porque eu já falava isso desde o começo do campeonato.
4: Vai
3: o esquema do Zata atrapalhava ele, como exato, atrapalhou várias peças. Quando o Zata fazia um esquema onde ele conseguia deixar o Tinoco no um contra um, assim, sobrecarrega um lado, deixa ele contra o lateral no outro, o Tinoco rendia, como rendeu, por exemplo, quando o Tubarão ganhou 4-0 do Juventus aqui. Mas quando ele dava a bola no Tinoco, fechava o time, botava 3 no meio campo, bola pro Tinoco resolver, aí dobrava a marcação, vinha o lateral, fechava o ponta, fechava um volante também, o Tinoco contra 2, contra 3, aí não dá, ele não é craque pra driblar 2, 3, se tu deixa ele no 1 contra 1, ele rende. Agora vamos ver se o técnico do Blumenau vai ter essa leitura, se ele vai conseguir montar um time onde ele vai deixar o Tinoco no ponto forte dele, que é
4: exatamente.
3: E partir pra cima do lateral no 1 contra 1 em velocidade. Exato. Agora se esperar que ele vai resolver, partir pra cima de 3, 4,
4: não.
3: Aí tá ferrado, menino, né?
4: Aqui em Tubarão teve momentos que eu ainda acredito. Como é que esse menino tá jogando no meio? Se ele é um jogador de lado, ele
3: não
4: tá
3: tem
4: jogando
3: passe,
4: no meio.
3: Né? Não tem visão.
4: Não
3: ali,
4: tem. Não. Ele tá tirando. Primeiro, ele tá prejudicando o meio e tá se prejudicando. Porque ele depende do meio para ele jogar, porque ele joga do lado. E o meio depende de quando ele vai no fundo e faz a jogada. Então, assim, é um jogador que tem que ser trabalhado. Essa é a preocupação. A base tem que trabalhar e tem que dar sequência depois da base quando ele sobe o time de cima. Tem que usar e aproveitar desse jogador, usar ele para num crescimento. Ele cresce dentro de uma competição, cresce como jogador. E é isso que não acontece.
1: Vamos aguardar então, Tinoco.
4: Mas é um
1: foi para
4: jogador.
1: O Blumenau. O Blumenau também se reapresenta hoje de olho na Copa Santa Catarina. Vamos ter a movimentação das equipes, né? Agora até o início da competição. A competição vai começar no dia 30. O Ercílio já confirmou que a sua estreia será no dia 30. agora contra o Metropolitano em Tubarão. Vamos fazer o intervalo, na volta a gente fala de Ercílio, jogadores que estão se representando hoje, vamos ter novidades quanto a reforços, enfim, é a preparação do Leão do Sul em busca da vaga na Série D do Campeonato Brasileiro. 3626577 é o WhatsApp da Tubar, mensagem de texto ou de voz, ou você pode deixar sua mensagem de texto lá no chat, lá no canal da Rádio TV Tubar no YouTube.
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1: 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Quero enviar os meus sentimentos ao conhecido Mamadeira, aqui de Pescaria Brava. Eu confesso que eu não tenho detalhes, e eu também não mandei mensagem, até porque não, acho que não é a hora para uma Mamadeira, né? Porque a postagem que faleceu ontem, a filha do Mamadeira, Vanessa Fernandes, 37 anos, veio a falecer, e hoje, né, o Mamadeira, ele é muito conhecido no futebol amador aqui em nossa região. São muitas postagens, né, colocando as condolências à família do Mamadeira. Confesso que eu não sei, não tem detalhes o que aconteceu, mas o fato que a Vanessa Fernandes, filha do conhecido Mamadeira do Água Verde Pescaria Brava, faleceu. Então, meus sentimentos, nossos sentimentos neste momento difícil, não tenho o que falar, né? Perderam a filha, mas que ela possa descansar, e com certeza ela estará em um ótimo lugar. Até não tenho, se alguém tem algum detalhe que houve com ela, enfim, mas o fato é que veio a falecer, e é uma notícia muito triste aqui para nossa região, para nós que falamos aqui sobre futebol. Um abraço para a galera que está por aqui acompanhando o Bola em Jogo. Bom dia, meu amigo, meu Inter morto, conseguiu empatar com o Palmeiras, o Brás lá de Gravatal. Bom dia, Giovanni, bom dia, Lucas, Osvaldo, Jorge Machado de Laguna, Vascaíno. Bom dia, Giovanni, Osvaldinho, Lucas, que dois golaços do Flamengo, hein? Grande abraço, Rodrigo, top, top. Daqui a pouco mais destaques aqui no Bola em Jogo. O Ercílio Luz, né? O Ercílio Luz inicia hoje, segunda-feira, dia 10, a preparação para a Copa Santa Catarina. Serão 20 dias, né, que o Leão terá até a estreia, que está marcada para o dia 30, um domingo, 3 da tarde, no Aníbal Costa, contra o Metropolitano de Blumenau. O Ercílio divulgou, né, a programação. Os jogadores se representaram hoje, né, para a Inter temporada. De segunda até a sexta, treinos no período da tarde, sábado treino no período da manhã, domingo tem folga, e vamos ter também novidades sobre jogadores, tá? Sobre alguns jogadores que serão contratados e alguns que estão saindo, né? Saíram, enfim. Por exemplo, o Alan James, né? Ele é atacante, né? O atacante Alan James, ele foi emprestado para o CSA, Centro Esportivo Alagoano, até o fim da Série D. O CSA jogou no final de semana pela fase quartas de final e perdeu para a Uberlândia por 1-0. Agora vai ter o jogo da volta no próximo sábado lá em Alagoas, mas agora é reta final, então Alan James volta para a disputa da Copa Santa Catarina. Outros nomes que a gente trouxe aqui deverão ser confirmados ao longo da semana. Ô Lucas, e a preparação do Leão do Sul inicia nessa segunda-feira?
2: Mas é curioso esse empréstimo do Alan James, né, lá pro CSA. Vai ficar o quê? Uns 20 dias lá, menos?
1: Já for eliminado, né, no sábado, já tá fora, já, né?
2: Volta, né?
1: Mas se passar, depois tem semifinal, mais 2 semanas. E passando até chegar na final, vão ser mais 2 jogos, enfim.
2: O melhor cenário é o quê? Um mês, assim?
1: No máximo,
2: né? Mas a impressão é que não vai chegar esse máximo. Eu até brincava aqui com o Osvaldo no intervalo. É o futebol moderno, né? Vai economizar 20 dias do salário, ele tem o 13º proporcional, as férias, enfim. Vai.
3: Acho que ele tá. Acho
2: 20
3: que ele
2: foi, dias.
3: Mas do frio. Lá tá mais quentinho, não, vai lá, depois volta.
2: Vai lá curtir as praias de Alagoas.
1: Também. Chama atenção esse empréstimo. O James tem contrato e vai começar a Copa Santa Catarina e não sei.
2: Jogador importante, né? O Ercílio, por exemplo, o Luan Santos já não fica, que foi um dos caras que, assim como o Alan James, marcou muitos gols na Série B, tá indo embora aí em definitivo.
1: Tá para Minas.
2: Futebol mineiro. E aí o Alan James pode fazer falta essa questão da preparação, né? Vai perder algumas rodadas, vai perder essa intertemporada agora. Não sei até onde é benéfico, às vezes, financeiramente, ter alguma compensação ali para o Ercílio. Não sei,
1: sei mas. Sei lá, uma parceria abre as portas.
2: Uma daqui a parceria, pouco, daqui a pouco vem o jogador de lá, né? Exato.
1: Não sei, alguma coisa deve ter de positivo, né?
2: Alguma coisa assim.
1: Não, Ilha do Nada liberaram a Ala James.
2: Só na parceria. Deve ter alguma coisa, algum combinado aí de quando o CSA encerrar a participação lá também, emprestar aí algumas peças pro Ercílio, que seria bom, né? É um time que tá na Série D do Campeonato Brasileiro, mas olhando assim, a primeira impressão, um negócio bem curioso, né? Enfim, não é catastrófico, o Alan James também já nem sempre foi titular dessa equipe, mas...
4: Mas ele é artilheiro, né?
2: Centroavantão, camisa 9, é uma coisa que não é fácil, gols, né? No futebol, faz gols. Exato. E foi bem bom importante jogador ao longo da Série B do Catarinense.
4: Foi muito importante, em jogos complicados, ele foi lá e decidiu.
1: O Ercílio deve confirmar os primeiros reforços nos próximos dias, né? Jogadores que, alguns que estavam na Série B do Campeonato Catarinense e talvez outros de São Paulo, enfim. O Ercílio deve ter menos jogadores nesse elenco agora para a disputa da Copa Santa Catarina. Teve cerca de 36 durante a Série B do Catarinense.
2: Muita gente, né?
1: E deve ter agora, sei lá, 29, acredito, 30, não tem número aqui oficial, né? Mas deve ter menos jogadores para a Copa Santa Catarina. Serão 2 meses de competição.
2: Pois é curioso. Eu queria saber, a gente imagina que vamos trazer aí Diego Coppi, Rogério Correia, fazer as pazes lá, né?
1: Não, tá tudo certo.
2: Assessoria do Ercílio.
1: Estive lá na sexta-feira.
2: Conversou com o assessor?
1: O pessoal da loja lá.
4: Pegasse a camisa.
1: Não, pegou a camisa.
2: Mas fizesse as pazes, porque o pessoal tava bravo contigo.
1: Eu comigo. O que eu fiz?
4: Eu perguntei se tu pegou a camisa.
1: Não tinha. Esgotaram. Vou esperar.
4: Já venderam
1: a nova camisa.
4: Todas?
1: Venderam. Só tinha uma G lá, G1, não sei o quê.
4: Ah, não cabia.
1: Aí não dá, né?
4: Não coube.
1: O
4: teu manequim não deu certo.
1: Então vou esperar.
4: Seu manequim não deu certo.
1: Deve chegar até a Copa Santa Catarina. Deve chegar novas camisas, mas.
2: Do M?
1: Claro. Tô magro, meu amigo.
2: Tô mal, hein? Meu Deus. Mas cara, até nesse momento.
4: Ele me serve?
1: Claro.
2: Ele quer, né?
4: Ele gosta de bem apertadinho.
2: Agora é o seguinte.
1: Cuida de vocês.
2: Nesse momento aí, entre competições, pra fazer uma entrevista mais tranquila, tá? Eu queria perguntar pro Rogério Correa como é que ele fechava o treino, né, cara? Pô, tinha 40 jogadores no elenco, devia ficar um pessoal ali mais encostado, assim, olhando.
1: Duas tinha uns quatro goleiros aí,
2: tem. Mas tinha uns caras ali que jogaram no 10.
1: Alguns saíram, eu nem lembrava.
2: O tal do tanque, o Frank.

0: do excesso de jogadores para o treinador no início de uma competição é porque ele tem mais possibilidade de achar as peças certas para aquele esquema dele. Mas depois que ele já tem mais ou menos o time definido e aqueles que ele vai usar durante a competição, daí com 36, daí é muito. Mas é questão de... Eu acho que até com 20, para um campeonato de 29 jogadores, até com um campeonato de 2 meses é tranquilo. Eu acho que ele vai trabalhar.
1: Ainda mais agora que ele já tem a base.
0: Exatamente.
1: Né?
0: Ele tem, só que ele perdeu alguns jogadores que ele vai ter que repor, né? E se não vai chegar, ele vai ter
2: vai
0: que
2: chegar
0: repor
2: o lateral esquerdo.
0: Vai chegar um lateral esquerdo. Já para o campeonato catarinense do ano que vem.
2: Para Santa Catarina agora,
0: ou
2: né?
0: Só para essa competição?
2: Ah, eles vão agora e dependendo já fazer um contrato pensando no catarinense do ano que vem, né, cara?
1: Porque algumas peças que já são até mais conhecidas, acho que vale fazer um contrato até para a Série A do ano que vem. Eu imagino que vai ser aí, devem chegar uns 4 titulares, né? Perdeu o lateral esquerdo, o Dudu, perdeu o Igor Pimenta. O ataque vai mexer bastante.
2: O Luan saiu, o Alan James está saindo volta.
1: Acho que vai ter uma alteração dos 4 titulares. O Vitinho,
0: Sim, ele vai ter que trazer os jogadores para brigar lá em cima, né? Até porque ele veio para um campeonato catarinense no ano que vem, ele sabe que é um campeonato muito mais forte, né? A própria direção do Erci Luiz sabe disso. Sim. Então, um time que vem num bom campeonato de segunda divisão tem que manter e melhorar um pouco mais devido a um campeonato futuro. Agora a gente vai ter uma noção mais ou menos na Copa Santa Catarina, né? Com a saída de alguns, outros estão chegando. A gente vai avaliando assim, a gente vai avaliando mais ou menos e o próprio Rogério vai avaliando as condições de quem está chegando e a maneira como esses jogadores vão se sair dentro de uma competição. Isso também é importante.
1: A Copa Santa Catarina é a pré-temporada já do ano que vem. Os clubes têm essa leitura geralmente que eu até falei aqui um momento, 2027 já vai começar pro Ercílio, porque tu vai montar a base. Vamos botar lá um resultado bem positivo. O Ercílio chega na final da Copa Santa Catarina, acaba ali final de novembro, né? Vai ter provavelmente também umas 2 semanas de intertemporada. Em dezembro o Ercílio já vai estar treinando em pré-temporada, trazendo reforços. O Campeonato Catarinense ele ficou mais curto. Então tu vai chegar nas primeiras rodadas muito mais em forma do que o Figueirense, o Criciúma, o Avaí, a Chapecoense. É o momento de tu chegar nos trinques ali e roubar ponto de time grande. É o que garante a permanência, né? Os times menores que começam bem, o Catarinense Série A, geralmente costuma.
0: Mas é assim, né, Lucas?
2: 10 equipes, né? Mas eram 12, agora...
1: Mas agora é 10, deve ser ali uma primeira fase, 2 rebaixados.
2: Mas começaram bem,
0: mas
2: ficou
0: assim,
2: mais curto o campeonato. Não
3: morrer risco.
0: As equipes que estão disputando o Campeonato Brasileiro, elas vão até dezembro. E pelo fato delas chegar em dezembro, aí que vem esse fato.
1: Tem que
0: eles
1: dar um mês de férias.
0: Dão um mês de férias e quando eles retornam, sim, porque tem muitos jogadores que saem, né? E aí as equipes, aí vem aquilo. O Erci Luiz, que vem de uma Copa Santa Catarina, já com essa preparação, já dando uma sequência de trabalho. Eles é o contrário, eles quase que desmontam para depois montar, né? Devido a esse 30 dias que é obrigatório até, né? E devido a uma competição desgastante que vão ter as equipes que estão aí nas competições do Campeonato Brasileiro.
2: Então é a Copa Santa Catarina, os jogadores se reapresentam hoje, durante a semana vamos ter novidades com certeza, as boas notícias vindas do Aníbal Costa, pelo menos é o que a gente espera. Fala, ouvinte.
4: Giovanni, Lucas, Oswaldinho. Se alguém pode me explicar onde é que teve impedimento nos 3 gols do Vasco? Eu acho que 1, 2, eu acho que até sim, mas passaram a mão. Agora ficou pior ainda essa coisa da bola. Eu acho que
2: automático.
4: Só por Deus, assim vai cair mesmo.
2: Daí, foram impedimentos?
1: Quando eu falei da primeira vez que deu problema nesse sistema, porque tá chorando, porque não sei o quê. Futebol brasileiro, a arbitragem é uma bala perdida, né? Uma hora pega num time, outra hora pega no outro.
2: Tem que acabar com o VAR no Brasil.
1: No semiautomático aqui na Copa. Tu não gosta que eu fale da Copa, né? Mas na Copa do Mundo funcionou tão bem. Aí o Brasil trouxe outro sistema. O semiautomático do Brasil não tem chip na bola. O chip na bola é o seguinte, pra determinar a hora que a bola pegou no pé do cara que deu o passe.
2: Quando ela sai da...
1: O que tá dando de discordância do semiautomático no Brasil? Que a imagem que aparece lá é diferente da imagem que tá quando tu pausa a transmissão na hora do passe.
2: Ah.
1: E aí não tem essa clareza aqui, porque o sistema é outro. O sistema que no Brasil é feito com câmeras de celular... Pelo amor de Deus, é tudo enjambrado aqui.
2: Não, é
1: tudo
2: fácil.
1: Do jeito
2: que caras complicam.
1: Por que a CBF, que tem 1 bilhão de orçamento, não bota o mesmo sistema da Copa do Mundo? Não, tem que trazer outro, que é com câmera, isso, que não precisa botar o chip na bola, porque é isso, porque é aquilo. Aí vai dar essa polêmica. Aí essa rodada é com o Vasco. Aí agora o cara que é rival do Vasco vai falar que é choradeira. Aí semana que vem vai acontecer, sabe com quem? Com o Grêmio. Aí o cara que torce pro Inter vai falar que é choradeira. Toda rodada vai ser isso, essa bala perdida que é o futebol brasileiro. A gente bota o VAR. O VAR. Beleza, o VAR vai melhorar, mas que

0: Quem é que tá operando o VAR?
1: É o Rafael Claus, é o Wilton Pereira Sampaio, é o mesmo cara que já fazia a besteira no campo, agora ele faz na cabine, no ar-condicionado. Agora o semiautomático, que não é semiautomático, tem que ter também uma parte humana ali, porque não tem o chip na bola. Então o humano determina o momento que a bola bateu no pé do cara. A gente quer eliminar o erro humano, a gente tem que confiar mais na tecnologia, né? Tem que trazer um sistema melhor. Se tem um baita de um sistema que foi usado na Copa do Mundo, por que que não traz esse? Traz outro lá, enjambrado. Com câmera de celular. Então no futebol brasileiro, eu vou até parar de reclamar, porque acho que não tem como dar certo, cara.
0: Não
1: enquanto
0: tem.
1: Continuar tá desse difícil, jeito, tá não difícil. Tem
0: os caras complicam, a CBF complica. Fala, ouvinte.
2: Ô Giovanni, bom dia, tô escutando o programa aqui. Giovanni, o meu Grêmio ganhou do São Paulo, daí ele ganhou, saiu da zona de rebaixamento, não.
0: Diz que ganhou, não tá na zona do rebaixamento, não. Deu uma melhorada, ô Jairo. Um abraço, Jairo.
3: Ô Giovanni, bom dia.
1: A zona de rebaixamento por mim acabava hoje. Caía quem tá ali hoje.
0: Ah, tá ótimo. É, tem um time ali que tá, tem dinheiro agora e não pode cair.
3: Quem? Bom, Giovanni, bom dia. Ô, Giovanni, trocasse de time por uma camisa, cara.
0: Troquei, né, cara?
3: Tá torcendo agora por filho só porque tu ganhou uma camisa, cara.
0: Eu sou caro.
3: Meu Deus, tu é muito barato mesmo, negão.
0: Ah, é, quase 200 pila, meu amigo. Ah, é. 200 pila eu já me vendi por 200. Nada a ver, cara. Um abraço ao Gilmar. Presente é prazer, presente, cara. Se o CSA for eliminado pelo Uberlândia, tem dois jogos na repescagem. Se passar pelo Uberlândia, mais dois na semifinal, passando mais dois jogos na final, Galbi. É, porque agora sobem seis, agora na Série D, pra Série C vão subir. Seis, os eliminados agora na fase quarta de final vão jogar uma repescagem. Então, realmente, o Alan James ainda vai ficar pelo menos mais esse final de semana, depois mais dois. Então, não vai estrear, cara. Não vai estrear, acredito. Não vai
4: falar. Ele não joga a Copa,
0: não vai estrear, não. Vai jogar, mas não na primeira rodada. Na primeira ou segunda, dependendo.
4: Eu acho que esse jogador só volta depois, se tiver que voltar.
0: Não, vai voltar. Aquele Leozinho que tá jogando no Atlético Paranaense é o mesmo que jogou no Ercílio?
1: Ele mesmo.
0: Vando de Gravatal tá perguntando. Tá bem, né, Leozinho?
1: Tá bem.
0: Se adaptou pelo futsal que a gente observa.
1: É, um bom jogador, assim, o talento sempre teve, né? É notável. É, já era na época do futsal, aqui no Ercílio também, tinha que adaptar a questão do campo, né? Eu acho que o técnico faz certo porque encurtou mais o campo pra ele, né? O Leozinho não iria ter como virar um ponta no futebol de hoje pra fazer bate-volta, acompanhar a lateral. Você bota o Leozinho mais perto do gol, encurta o campo, prepara ele melhor fisicamente. Era notável que eventualmente daria um baita do jogador, como está acontecendo agora com o Leozinho, que é muito talentoso, viu? Questão de talento, ele é melhor do que boa parte da Série A hoje. E tá bem adaptado lá. O ataque do Atlético Paranaense tá legal, né? O Viveiros tá fazendo gol à torta e à direita.
0: Artilheiro brasileiro com 14.
1: Um timaço, viu? Esse Atlético Paranaense com o Odair Helman. É, deve ser alemão, né, Oswaldo? O Odair Helman, trouxeram pra resolver aí. Deve ser de fora, né? Deve ser
0: o lado do Vitória na semana passada.
1: A Copa do Brasil é outra coisa.
0: Faz parte.
1: E o Léo Jardim, o português, que saiu pro Jair Ventura. Também saiu com Vitória, aí tu não fala.
0: Era nesse trabalho.
4: Quanto é que foi o último jogo de Palmeiras e Flamengo? Pode me dizer que eu não tô lembrado?
0: Foi 3-0 pro Palmeiras, no Maracanã. Então. Fora o baile. Mas aí
4: foi um
0: amor da natureza, né? Porque o Abel, o Palmeiras fazendo
4: um jogo assim. Só tô fazendo lembrar, assim, alguns jogos interessantes que teve
0: de passada museu.
1: Mas aí quando perde, ele não fala do técnico ali.
0: Fora Abel.
1: Mas é o brasileiro que perde, ele não serve.
0: Fora Abel.
4: Diz a Leila que ele não sai.
0: Fora a Leila.
4: Ah, diz, não, o torcedor não quer que a Leila saia.
0: A Leila já tá de vale em cuia pro Vasco.
4: O Vasco tá querendo levar a Leila. Queremos, ela disse que vai.
0: Queremos o Boto.
4: Ah, tu quer o Boto?
0: Não, o Boto manda.
4: Vai aqui na Laguna, que tem dois, três Botos ali. Leva as tainhas pra
0: Isso rapaziada pescar. Tem que fazer intervalo.
1: Final das contas, tu é vascaíno ou é palmeirense?
0: Ninguém sabe. Já chorei muito pelo Palmeiras.
4: Chorou?
0: Só que com o Abel lá eu não tenho acompanhado, não.
1: E se a Leila for pro Vasco e levar o Abel, tu aceita?
0: Ah, eu fico aí que eu vou.
1: Fica triste,
0: vou acompanhar o Palmeiras.
4: Vai pra onde?
1: Melhor é?
0: Vou voltar a ser fanático pelo Palmeiras.
4: A retorna?
0: É. Além não ter nada a ver com o Palmeiras, com o Vasco, o enteado dela, lá o Marcos, lá, o não sei o que,
1: Lamáquia.
0: Tem não tem nada a ver com ela,
1: não tem nada a ver com
0: cara. Vocês estão.
1: A conta é a mesma, é conta conjunta.
0: Vasco não pode crescer porque ele tem que.
4: Vasco?
0: Aí ele vai fazer uma máquina
4: no Vasco. Vasco ganhou contra o Fluminense agora, o Vasco tocou três no Fluminense, deu um baile no Fluminense.
1: Agora ele sabe o que fazer. Porque o time vai voar, vai sair da zona de rebaixamento, porque tá com dinheiro. O primeiro reforço é o Sousa.
0: É ruim. O Flamengo tem o Sousa no elenco.
4: Tem o Sousa também? É?
0: Ah, o Sousa, o time lá da, vai resolver Sousa, o time da Europa queria o jogador.
1: Vai resolver.
0: Ah, ele queria o Colídio lá, saiu chutado
1: lá do River Plate. É. Agora traz o Sousa, que é um guinho azul com vidro elétrico.
0: Pô, o Flamengo tem inveja do Vasco, cara.
1: Vai lá na Argentina.
0: Vai falando inveja do Vasco, cara.
1: Traz o cara que é terceiro reserva do River Plate.
0: Traz o Colídio.
1: Ah, porque o time é o Vasco queria o Sousa. Por que que não levou?
0: Deixa o coitado do Vasco,
1: rapaz. O Sousa ficou um mês treinando separado, esperando o Vasco arrumar o dinheiro. O Vasco teve que passar na Copa do Brasil pra ter dinheiro.
0: O Vasco.
1: Se o Vasco fosse eliminado, o Sousa ia estar treinando separado lá até agora. O time da Europa queria, deveria.
0: Vocês têm inveja do Vasco, não sei porquê.
1: Tá trazendo
0: patamar,
1: o Sousa, que é um guinho azul com vidro elétrico, trazendo um Colídio. Não jogava no River Plate. O River perdeu o final de semana, sexto jogo consecutivo. E o Colídio não jogava.
0: E você perdeu o Almada pro River Plate?
1: Não perdeu?
0: É tão ruim que o Almada não quis do Flamengo, que preferiu o River Plate. O
1: Flamengo tá pobre, é outra coisa.
0: Não sei.
1: Quem tá rico é o Vasco.
0: Não sei.
1: Mas aí tu vê a tabela.
0: O Vasco tem estádio. O Vasco tem estádio.
4: Tá ajudando
0: o
4: Vasco. O estádio faz ganhar jogo.
0: O Vasco tem estádio.
1: Estádio faz ganhar jogo. Quantos gols o estádio fez pro Vasco nessa campanha?
4: Quantos
0: o Vasco ganhou a Libertadores de 98. Ganhou o Mundial de 41.
4: Falou agora que não se vive de passado. Fala quase agora.
1: 98, tu tava no ensino fundamental. Tô vendo aqui a tabela do Vasco, na 18ª.
0: Tá, mas acabou o brasileiro?
4: Como é que tá o Vasco?
0: Já acabou o brasileiro?
1: Vasco, de 21 rodadas, ganhou 5.
0: Dá uma olhada qual carioca que tá na Copa do Brasil. Qual o time que representa a Copa do Brasil?
1: Vai chegar
0: do Rio de Janeiro.
1: 2024 caiu na semi, 2025 perdeu a final. Daqui a pouco vai dar certo.
0: Ganhar é detalhe, importante participar. Intervalo.
1: Ganhar é detalhe. Eu vou sair do programa.
0: Ah, por mim? Pode
1: não,
0: ir.
1: Tô falando sério.
0: Vem botar o olho no Vasco.
1: Só pra te tirar do sério, mas vou lá. Não vai se despedir de mim?
0: Vaza.
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0: Um abraço ao amigo Baiano Filho, acompanhando aqui o Bola em Jogo. Alô, Baiano. Apareça amanhã aqui no programa. Ontem foi dia 9 e ontem foi aniversário do Oswaldo, né, Oswaldo? Não sabia que tu completou mais um ano de vida ontem. 69, né? 69, ainda batendo aquela bolinha, correndo. Saúde, né? Que legal, né? Isso que é bom. Que é bom.
4: Isso.
0: Parabéns aí, saúde, o resto a gente corre atrás, né?
4: Obrigado.
0: É isso aí. Algumas mensagens aqui da galera. Paulo Leal, bom dia. Ontem passaram a mão no Vasco, tem dedo do BAP, ele dorme sonhando com o Vasco, acorda pensando no Vasco. Oswaldo, como sempre, dando show de comentários, totalmente certo sobre jogadores estrangeiros no futebol brasileiro. Alô, Gilmar, eu sei que é brincadeira. Tamo junto aí, o corneteiro de
4: Gilmar é vascaíno, hein?
0: É.
4: Daquele que bota a camisa de manhã, só tira no outro dia. Tira pra colocar outra também no Vasco, tá?
0: Fala, ouvinte.
6: Bom dia a todos da mesa. Ô, Giovanni, era de Paulo, hein, Giovanni?
0: Por quê?
6: O Exílio subiu, tu botasse a camisa do Exílio, Tubarão pela Copa Santa Catarina, tu não botasse, tu é exilista mesmo, né? É um vendido mesmo, rapaz.
0: Já me vendi.
6: Tu é louco. Cuidado, hein?
0: Uhum.
6: Se não tem estrutura, a pouco é de volta, hein? Sabe disso, né? Falou, um abraço.
0: Valeu, Estopa, um abraço aí pra ti.
4: Isso quer dizer que tu torce pros dois, né, Giovanni?
0: Eu quero bem do nosso futebol.
4: Exatamente.
0: Cara. Já falei aqui e por aí vai. Bom dia, pessoal do Bola em Jogo. Giovanni é flamenguista, Nutella. Um abraço a todos. Seu flamenguista, ó. Até a Rosane agora, tá me chamando de flamenguista. Aí não, daí é demais. Fala, ouvinte.
7: Bom dia, Giovanni. Manda o chorador secador aí, ó. Engolir o choro e cuidar do Flamengo dele na Libertadores aí, ó. Cuidar da Libertadores e mandar eles treinar mal um pouquinho pra jogar a Copa do Brasil. Aí fica aí falando mal do Vasco. O choro é bom, é livre. Abraço, Giovanni.
0: Valeu, Celso, um abraço pra ti. Bom dia, trio, passando para informar que sábado vai dar início o Campeonato Municipal de Laguna. Sábado, no estádio Dino José no Estreito, Beira-Mar contra o Aval, sub-23, a 1 da tarde, principal às 3 horas. Beira-Mar convida todos os torcedores e simpatizantes do futebol. Obrigado pela atenção, abraço. Valeu, Joãozinho. Gilmar, daqui parabéns ao Osvaldo. Ah, o pessoal que acompanha o
4: Mandar um abraço pro Celso também, lá do Movimento de Irmão, tá sempre ligado com o nosso programa e toca um violão, que eu vou te contar uma coisa.
0: É. É. Isso é bom, tocar aqui violão. Série A do Campeonato Brasileiro, 22ª rodada, no sábado, Grêmio 2, 1 para o São Paulo, Remo 2, 2 Atlético Mineiro, Coritiba 2, 1 para Chapecoense, Botafogo 1, 1 para o Fluminense, ontem Cruzeiro 3, 1 para o Mirassol, Palmeiras 0, 0 Internacional, Bahia 0, 0 Vasco, Santos 0, 2 Atlético Paranaense, Bragantino 0, 2 para o Corinthians, Flamengo 2, 0 para o Vitória. Palmeiras lidera a Série A, ainda tem 48 pontos. O Flamengo é o segundo com 42, tem um jogo a menos e depois vai ter um confronto direto, né, contra o Palmeiras, então pode passar o Palmeiras. Atlético Paranaense é o terceiro com 40, o Fluminense é o quarto com 35. Os quatro últimos, 17º Santos 22, 18º Vasco 22, 19º Remo 22, Lanterna Chapecoense com apenas 10 pontos. E o brasileiro, tudo certo? Tem algum destaque? Gostou de alguma coisa?
4: Acho que não, acho que é rodada normal. O próprio resultado do Palmeiras dentro de casa é normal, o Flamengo ganhar dentro de casa é normal, e quem está embaixo está tentando fugir, mas a Chapecoense eu acho que já caiu, não tem mais como, e o restante está brigando, os que estão embaixo brigando para o revezamento de quem fica entre os outros três que vão cair, e em cima a briga entre Flamengo e Palmeiras, alguns estão encostando, o Fluminense oscila demais.
0: O Atlético é o terceiro, o que chama atenção é o Atlético, o Atlético está fazendo
4: uma grande campanha com o treinador, um time muito consciente. O Vitória também em momentos oscila.
0: Está lá em 13º.
4: Então o time está desgastado. Porque
0: é
4: um
0: que pode cair.
4: Mas tem pouco plantel para duas competições, é por isso que está sofrendo.
0: A briga.
4: Porque o desgaste muito grande dessa equipe do Vitória. Mas o campeonato está interessante mais na parte de baixo, né? A gente está vendo equipes grandes brigando para não cair.
0: A briga promete aqui, ó.
4: Exatamente.
0: O 12º São Paulo, 26. Aí o Vitória é o 13º, 26. O Grêmio é o 14º, 25. O Mirassol é o 15º, 23. O Internacional é o 16º, 23. Aí vem o pessoal que tá na zona.
4: Exato.
0: Santos, 22. Vasco, 22. Remo, 22.
4: Santos, Vasco, tu vê 12 equipes.
0: O Inter tá ali pertinho. O Mirassol pertinho. O Grêmio tá.
4: Também tá nessa situação.
0: 3 pontos.
4: É.
0: O Vitória a 4 pontos. São Paulo a 4 pontos, cara. Ainda vamos ter muitos jogos, né?
4: Exatamente. Então,
0: tivemos a 22ª, vamos ter ainda até a 38ª, vamos ter muitas coisas ainda, então.
4: Exatamente.
0: Eu acho que, sei lá, cara, bobear um grande cai. Hoje seriam dois, né? Santos e Vasco seriam rebaixados, terminasse hoje. Mas como a gente tem acompanhado ali, o pessoal tá perto ali. E lá em cima, Palmeiras não tá jogando nada, Osvaldo. O futebol do Palmeiras é horrível, é feio demais, cara. Palmeiras em campo com o investimento que ele tem, com os jogadores que ele tem, cara. Olha, é um sofrimento acompanhar o jogo do Palmeiras. E o Flamengo, querendo ou não, o Flamengo tem um elenco forte. Flamengo depende apenas dele, né? Dependendo daqui a pouco, porque aí o Palmeiras segue tropeçando. O Flamengo vai ter jogo contra o Palmeiras. Acho que é Palmeiras e Flamengo, os dois que vão brigar pelo título.
4: Esse jogo vai ser em São Paulo, hein?
0: Depois vai ter em São Paulo. Porque aí Atlético Paranaense tem 40, já tá 8 do Palmeiras, não vejo. Para mim é Palmeiras ou Flamengo, um dos dois vai ficar com o título.
4: É assim, ó, as equipes grandes é interessante. O Internacional tem feito boas, essas últimas 3 partidas do Internacional, ele tem jogado muito, tem conseguido bons resultados. Ontem o empate em São Paulo, para mim, é estratégia do adversário. O Internacional não deixou o Palmeiras jogar, isso é a grande verdade. Claro que poderia ter rendido mais porque tá jogando dentro de casa, certo? O Flamengo pegou um Vitória um pouco desgastado da Copa do Brasil. O Flamengo é que não vinha jogando bem. O Flamengo é que agora, ontem, mostrou pelo menos um pouquinho mais daquilo que ele sabe fazer. Mas o campeonato ainda está muito indefinido nesse sentido. Para mim, não vai ser novidade se o Atlético do Paraná encostar em cima, certo? Porque se começar a oscilar, essa equipe vem numa crescente muito boa, pode encostar. Seria até interessante uma equipe igual o Atlético aparecer lá na ponta da tabela também brigando pelo título.
0: Bom dia, Giovanni Oswaldinho. O único do programa que defende o meu leão é o Lucas Marques. Convidei ele todo dia para participar do programa, porque você, Oswaldinho, e o meu irmão Gilmar são um tubarão. Ah, tá. Valeu, Roberto, do município de São Martinho. O Joãozinho de Laguna, parabéns, Oswaldo, que Deus os abençoe você sempre.
4: Obrigado.
0: É, então é isso, 11h53, no meio de semana vamos ter Sul-Americana e Libertadores, né? E o brasileiro retorna no final de semana, a situação envolvendo o nosso futebol brasileiro, e a gente vai ficar de olho no futebol local com o Ercílio Luz disputando a Copa Santa Catarina a partir do final deste mês. Oswaldo, valeu pela tua participação, boa semana, vamos que vamos.
4: Abraço a todos e até sexta-feira. E hoje tem jogo na associação.
0: Hoje tu vai.
4: Vamos lá dar uma corridinha.
0: Então tá, né? Valeu, galera.
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1: Fala galera, boa tarde Aguarada, estamos chegando com mais uma edição do Informalizando, informação com humor no seu início de tarde, uma tarde de segunda-feira.
2: Segundou.
1: Uhul. Que animação. Hoje, 3 de agosto de 2026, galera, é dia do capoeirista. Capoeira, não, como é que é?
2: Capoeira mata um.
1: Como é que é essa musiquinha?
2: Não sei.
1: Ah, Paranauê.
3: Paranauê, Paranauê.
1: Você já viu?
2: Que da hora.
3: Os caras, nossa, esse vídeo é muito antigo, cara. Os caras que são emão, tá ligado? Tipo, aqueles emo que tem o cabelo todo lambido só pra um lado.
1: Sim.
3: Aí eles ficam cantando Paranauê, Paranauê, Paranauê, tá ligado?
1: De cultural, assim. Então, você capoeirista, aquele abraço, parabéns pelo seu dia.
3: Cara, inclusive, eu queria saber se tem capoeira aqui na região, cara.
1: Tem, deve ter.
3: Meu sonho é fazer capoeira, cara. Meu sonho, eu já sou o cara das artes marciais, né? Já fiz judô, já fiz. A única que eu ainda não me interessei tanto ainda foi jiu-jitsu, mas eu já fiz kung fu, enfim. E eu gosto muito de capoeira, cara. Meu sonho é fazer capoeira.
1: É, não sei se tem. Mas deve ter, né?
3: Não deve ter,
2: sei,
3: né?
2: Cara. Pelo menos demais. Antigamente tu via uns caras.
3: Sim, antigamente a gente ia na praça, a gente via aquele monte de gente treinando capoeira. Hoje em dia é difícil, cara. Eu não vejo.
1: Vamos aproveitar a audiência, vasta audiência do bar. Então, você, meu querido ouvinte, se tiver informações acerca desse tema importante, aulas de capoeira aqui em Tubarão, você comunique através do WhatsApp da rádio, porque o Everton quer ser um capoeirista.
2: Calma aí. Não, o Everton não quer ser um capoeirista. Tu tem que falar que. Se tem vagas para professor de capoeira, porque ele já vai chegar ensinando, entendeu?
3: Ah, tá.
2: O cara é muito
1: bom. Além de ser o dia do capoeirista, dia do tintureiro e dia do fim da censura no Brasil. Não temos mais censura, né?
3: Mas não temos.
1: É tudo certo. Bom, vamos até as 2h27, mais ou menos. Sou Bruno Vanessa, hein? Estou com Everton Luiz, com o Lucas Marcos Carvalho, os trabalhos técnicos do Everton, as gravações do Lucas e a direção geral do padre Rafael Liano.
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1: Pois é, galerinha, estamos no inverno, tempo... Podemos dizer que nublado, Everton, me ajuda aí, rapaz.
3: Nublados.
2: Sim, parece com o sol.
3: Com nuvens carregadas, né, cara? Tem algumas nuvens bem carregadas lá fora.
1: Mas tá calor, né? Tá calor, rapaz.
3: Isso é um perigo, né?
1: Cai mais, né?
3: Isso é um perigo, né? Nuvem e mais calor dá um choque térmico aí, pode vir tempestade.
1: Então, temperatura marcando por hora 28 graus e a umidade relativa do ar em 61%. Vamos juntos até as 2h27. 2h28, mais ou menos, aqui nesse programa maravilhoso. Você participa através do nosso WhatsApp, das lives só, né? Não tem lives, é live agora. Só no YouTube. E pode ouvir lá pelo aplicativo Rádios Net. E aí, Everton Luiz?
3: E aí, cara?
1: Boa tarde.
3: Boa tarde.
1: Certo?
3: Certo. Contigo tá bom?
1: Eu tô muito bem.
3: Ah, dá pra perceber, cara. Por quê? Fala.
1: Eu tô revoltado, assim, porque hoje. Sabe que cansa? Que cansa tu tentar organizar um churrasco pra turma?
3: É verdade.
1: Tem que pagar fundo. É estressante, cara.
3: Eu imagino.
1: Vou parar de fazer essas coisas. Próximo ao evento, eu vou fazer um campeonato de farmar aura, sei lá. Churrasco não tá
3: gerando assim, ó.
1: 6-7. É cheio dos gele, né, cara?
3: Cara, eu acho que tu devia só confirmar com quem sempre vai, tá ligado?
2: É, porque assim, ó, é mais engraçado porque quem iniciou a conversa desse churrasco não vai. Isso é muito bom.
3: É.
1: Quem?
2: O Giovanni fez um fogo danado.
1: Não, mas calma. O Giovanni, ele tem a sua... um problema familiar. Por este motivo, ele não...
2: Ah, é? Eu não sabia.
1: É,
2: não ouvi algo.
1: Tem uma parada ali. Mas assim, não tá bem confirmado ainda a sua...
3: ausência.
1: Presença. É. Ou melhor, ausência, acho que foi melhor, né? Então ele vai fazer um esforço pra estar lá.
2: Legal.
1: É. Então, mas assim, né, cara? Daí o cara vai lá, bota uma data, bota um valorzinho lá, rateio, pra todo mundo pagar, daí começa uma frescurada, ninguém responde. Só vou se não sei quem for. Não sei o que. Se catar. Alô, Nico.
5: É tudo pra ti, Nico.
1: Tu és o bode expiatório desse churrasco.
3: Coitado.
1: Ah, mas é, falando sério, é difícil, cara. Na época dos antigos, é a galera que tem uns... Os tios, que tem uns 50 anos. Duvido se acontecesse isso aí, ó. Se não, falava lá, vamos assar uma carne. Pai, não dava 10 minutos, tava todo mundo lá.
2: Era.
1: Sim. Assando carne, abrindo uns latão, conversando, falando bobagem, fazendo besteira.
3: Não, ah, mas assim que é bom, cara.
2: Tinha gente que não era convidada, ia de chupim na parada lá.
3: É que assim, antigamente a galera não tinha tanta coisa pra fazer assim, então o que que acontecia? Chegava em cima da hora, sei lá, domingo de manhã, cara, cheguei em casa, vamos assar uma carne, ligava pra geral e geral vinha, tá ligado? É. Hoje em dia não. Hoje em dia, com a facilidade da tecnologia, cara, todo mundo tem alguma coisa pra fazer, cara. Todo mundo tem alguma coisa pra fazer. Então, se tu vai convidar alguém, tem que ser pelo menos uns 10 dias antes. Assim, ó, na maior das melhores das hipóteses, uns 3 dias antes, tá ligado? Que daí a galera vê se consegue. Tá ligado?
1: É pior que é isso aí, meu.
3: É isso, tá complicado. Isso. Eu, por exemplo,
1: está perdida.
3: Eu sou um cara que não faço.
1: Z, né? E o Everton, que faz parte da geração Z, foi o primeiro lá a confirmar.
3: Sim, mas é porque eu não já não faço nada. Tipo, eu tenho minhas paradas pra fazer, mas eu não saio. Lá, dificilmente eu saio de casa.
1: Eu achei que era 40.
3: Dificilmente eu saio de casa. Então, quando tem alguma coisa pra fazer, o cara tem que ir, cara. Tem que sair.
1: Ah, mano, é isso aí, cara. Sensacional. O cara mais mandado do grupo foi o primeiro a confirmar e apagar. Tu é incrível, eu tiro meu chapéu pra você.
3: Tamo junto, cara. Tamo junto. É porque eu fui o primeiro. É porque quando você falou que tinha possibilidade de ter esse churrasco, eu já tinha que ir preparando o psicológico da minha esposa pra saber se eu ia conseguir ir, tá ligado?
2: Pra ver se tu queria ir.
3: Pra ver se eu queria ir. É, e no final eu fui o primeiro a querer.
1: Exatamente. Vai que na quarta ela muda de ideia.
3: É. Já tá pago. Já tá pago, não tem como.
1: Não tem querida. Como eu vou.
2: Tá tudo certo. É, e eu ia falar uma coisa, cara, que assim, ó, se tu tivesse convidado certas pessoas primeiro, tu teria mais gente, né? Mas tu não coloca ele em primeira opção, daí não tem como.
1: Ah, meu Deus do céu. É verdade.
3: A gente mandou uma mensagem, pô.
1: Deixa quieto. Mas enfim, os ouvintes nada a ver tem com essa situação.
2: É verdade.
1: Mas certamente já passaram por algo similar. É, nos conte, você que está ouvindo o programa, você já teve essa mesma dificuldade que eu estou passando agora? De tentar organizar um churrasquinho com os parceiros, com os amigos, com os colegas de trabalho, que nem todos são amigos, uns mais ou menos. E foi difícil assim? Teve toda essa dificuldade, esse drama todo, né? Responda através do WhatsApp ou da live no YouTube.
3: E pra começar muito bem o nosso programa, cara, olha só quem já tá mandando mensagem. Duvido adivinhar. É o Miro, né?
1: É o Miro,
3: mas esqueci do Bica.
2: Ele acertou o número de novo.
3: Fala, Bica.
1: Ele respondeu lá no grupo se ele vai ter espaço, vai ter que olhar a agenda dele.
3: Ele disse que ia ter a agenda dele.
1: Ah, vai te catar, Miro, também.
3: Fala, Miro. Fala.
6: Boa tarde, meninadas. Aqui é o Bica, mais conhecido por Miro da Jararaca. Está aqui pela Unisul. E o resto tá tudo beleza, meu Luquinhas.
1: E aí, meu querido?
6: E o meu amigo Eltus aí também, que é o Tom.
3: Eltus.
6: E o meu amigo Luminho. Aquele abraço aí, rapaziada. O Bica está escutando vocês. Vocês não estão com saudade do Bica, não. Qualquer hora o Bica bate aí na rádio.
3: Ah, um churrasco.
6: Beleza? Aquele abraço, meninada, e bom começo de semana aí pra vocês aí.
1: Valeu, meu grande. Valeu. Oh, é impressão minha, não falou meu nome.
6: Amigo Luquinhas, menino que vai ter um novo programa.
1: A gente já vai falar. A gente já vai falar nisso. Acho que ele não falou meu nome, né? Ô, Bica, hein? Que ingratidão.
3: Acho que falou, mas a gente tá.
1: Ele falou no Bruninho. Tá, Bruninho e o Altos. Ah, tá. É porque tô sem fone, o fone não tá funcionando. Felipe, o fone não tá funcionando. Bom, novidade na área!
2: É.
1: A partir das 3h quantas?
2: 3h15.
1: 3h15 até as 5h?
2: 5 horas da tarde.
1: Às 5 horas em ponto?
2: Isso.
1: 1h45.
2: É outra coisa.
1: Tu vai aguentar 1h45?
2: Uhum.
1: De programa, muita música, muita diversão. Está de volta com locução diferenciada de banda quanto bar.
2: Yes.
1: E aí?
2: Tá lá, tô animado, cara. Tô animado até.
3: Não tá tão animado quanto o como é que é o nome dele, meu amigo? O Reginaldo. Você não tá tão animado.
1: Recado ali mais cedo.
3: Ele ainda já falou aqui, ó. Tô ansiosíssimo pelo de banda com a Tubá. Oh.
2: Reginaldo, que Masters.
1: Primeiro obrigado, fã. Meu querido. Ele falou que esses tempos, ele mora ali em Alto Pedrinhas, aí eles lidam com o campo, algumas plantações, de vez em quando eles matam porquinho, né? Aí ele tá deixando curar um salaminho lá, né? E quando o salame tiver bem
2: curado.
1: Acho que é maduro, acho que é seco, né? Ele ficar secando, né? O salame defumado, ele vai trazer um salaminho pra nós, hein?
2: Da hora.
1: É, vou mandar ele trazer um pra ti também.
2: Eu adoraria,
1: tá bom?
2: Reginaldo, obrigado.
1: Beleza.
3: Pô, eu gostaria de um salame também, cara. Ninguém nunca traz nada pra mim,
1: salame, cara. Defumado com uma cervejinha.
3: Ô, irmão, aqui uma tapoer de frios.
2: Cala a boca, tu Reginaldo, tem camiseta. Mas a Fátima Bonetti nunca me trouxe.
1: Mas o Reginaldo, ele fez torresminho também por Uruca, tá? Então a gente quer salaminho defumado e torresminho por Uruca.
3: Não, e outro dia
1: trouxeram... no mercado já, tem algum, né? De Alto Pedrinha aqui, já compra a caixa de cerveja.
3: Outro dia trouxeram aí pros locutores cada um ganhou 1 quilo de camarão, cara. Eu fiquei com inveja, tá? Eu queria camarão também.
1: Pois é, da próxima então a gente pede pra trazer pra ti.
3: Isso.
1: Tá bom?
3: Tá bom.
1: Pior é que o Antônio Bento nem deve ter comido.
3: Não, ele, não. Nossa, deve estar lá na geladeira dele não, até né? Agora. Ai, ele tá esperando Deus, estragar também.
1: Ai, ai. Paramos aonde? A tua pauta?
2: É, né? Ia falar, tu chamou ninguém? De banda com a Tubato, não falou
1: ninguém
2: nada.
1: Ninguém falou nada, a gente não falou nem o tempo ainda, né? Falei, tá?
3: Falou o tempo.
1: Já falei, sim. Tá, vamos cumprimentar os meus queridos amigos aqui da bancada. Everton Luiz, já boa foi. Tarde.
3: Já fui, vai.
1: Já foi? Tu já deu o teu destaque?
3: Ah, vai ser opiniões não, vai ser, enfim, vocês são babados.
1: Ah, beleza. Lucas Marcos, boa tarde.
2: Boa tarde, Bruno Vandresen, boa tarde, Everton Luiz, Davi Henrique, aos ouvintes de Formalizando. Very good.
1: E aí, qual é a pauta?
2: Pauta de hoje, trouxe duas. China começa a produzir em série sua própria máquina de fazer chips e o...
1: Chips, na verdade, é o chip celular, né? Isso. Chips não, de comer saladinho.
2: Isso. E o LeBron James pode movimentar até 2,4 bilhões na economia da Filadélfia.
1: O LeBron, hein? LeBron é top. É isso? Yes,
2: é isso.
1: Eu vou trazer a história de uma cachorrinha muito pertinha. Ela se perdeu em uma ilha. Ela ficou ilhada por 529 dias.
3: Eu vi isso aí.
1: Ela lutou contra cobras, contra vários bichinhos que
3: vários
1: estavam por lá.
3: Vários tipos de perigos.
1: E ela acabou sobrevivendo, cara. E ainda engordou. Encontrada mais gordinha do que ela... Ela chegou lá, tá? Depois eu vou trazer essa história aqui. Além disso, tem pensamento do dia, charada hoje na história, aniversário do famoso dia. Lucas Marcos, vai lá, pensamento do dia.
2: Pensamento of the day. O seu amor próprio me fascina. Eu não teria essa coragem toda de sair na rua. Adoro Nossa. Seu visual. Você se veste no escuro ou foi só uma aposta?
1: Nossa.
2: Uma parada da
1: Nossa. Hora. Pensamentos ácidos.
2: É.
1: Bom, duas em ponto agora, vamos lá, charadinha.
2: Qual a semelhança entre um gravador e um aluno preguiçoso?
1: Qual a semelhança entre um gravador e um aluno preguiçoso? Ô, Everton Luiz, tá rindo por quê?
3: O Reginaldo mandou uma mensagem aqui, cara. O bicho é um palhaço, né? Olha só, dependendo de como for de banda com a tuba hoje, eu vou largar o camarote, cê é louco. Locutor muito chato. Locutor muito chato.
1: Só porque eu já pedi umas coisinhas pra ti, cara.
3: Ah, não. Que isso, não tem como, né, cara?
1: Não, mas não larga, não. Pode larga, ouvir não. De manhã, pode ouvir à tarde, é diferente.
2: Não vai largar.
1: De manhã é bom, à tarde é ruim, daí tu ouve os dois aí.
3: Isso.
1: A amizade é tudo.
2: Fica tranquilo, cara. Eu aceito. Nem devolvo, eu só aceito.
1: Vai lá, cara. Traz a. Ah, tá. Já foi, né? Já foi a charada. Estamos perdidos hoje aqui, ó. Pai do céu. Vamos lá. 2 e 1, intervalo?
3: Bora.
1: Bora faturar, a gente vai.
3: Mas.
1: A gente volta.
2: Yes. Assim. 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
1: rapaziada, tamo de volta, hein? 2:04, yes. Segundo e último bloco do Informalizando aqui na Super Tuba.
3: Yes, tem recado aqui, cara.
1: Oh, tem?
3: Tem. Tem recado
1: pode
3: aqui.
1: Pode ler?
3: Pô, pode, pô. Aqui, ó, Batalha de Jovens, manda um abraço pro Jaquinho.
1: Valeu.
3: Fala, Jaquinho. Fala, Jaquinho, aquele abraço, meu amigo, tamo junto.
1: Valeu, valeu.
3: E aqui o Ederleyzinho, ele mandou aqui.
1: Ederleyzinho.
3: É, a gente tava falando sobre liberdade de expressão, né, uma parada assim. Aí o Ederleyzinho, não tem? Ué, vocês nunca ouviram falar do Alexandre de Moraes?
2: Nunca ouvi falar.
3: Nunca ouvi falar. Alô, Ederleyzinho, aquele abraço pra vocês.
2: É, tô careca disso, beija.
3: Aí o Luiz também mandou um recadinho aqui pra gente. Alô, Luiz, aquele abraço pra ti, meu querido.
1: Tamo Luiz, junto, infelizmente, Luiz. Tá? É, já que tu questionou ali, é um programa que tem a sua admiração. Infelizmente, a partir de hoje, então, a gente não tem mais o programa de cinema, né?
3: Não, infelizmente,
1: né? Então, como a programação da tarde, ela sofreu uma pequena adaptação de horário, é. Conforme a gente já anunciou, o Lucas vai estar apresentando o De Banda com a Tubá e começa às 3:15. Né? Anteriormente começava às 3:15 o programa
2: do Cineclube, né?
1: No Cineclube, né? Agora não temos mais. Então, das 3:15 até às 5 horas, você vai ouvir o Lucas Marcos no De Banda com a Tubá.
2: É, exatamente. Em algum momento até vou dizer que vou falar sobre filme. Vou, mas de uma maneira bem descontraída, não vou falar muita coisa, não. É. O foco é incomodar.
1: Tá bom, então. Aí, a charadinha, relembrar
3: charada.
1: Aí.
3: Ah, tem o Digão aqui também, cara. Calma aí. Ó. Boa tarde, Jaguarada. Um grande abraço, nós estarei no sábado, mas excelente encontro. Deixa pra próxima,
2: Rodrigo. Top, top. Não, não, é.
3: Ah, aí é paia, né, Rodrigo?
2: A família troca.
3: É, esse pessoal que coloca a família em primeiro lugar, né?
2: Lá ver alguma coisa da filha. É, nada a ver, cara.
3: Esse pessoal que vê a família em primeiro lugar, né?
1: É lamentável. Eu prometo que de minha parte não vai se repetir. É verdade. Galera que ouve, às vezes acha que é verdade, né?
2: Não, não, mas gente, graças a Deus, esse ano ele vai no meu aniversário.
1: Boa, já tá na agenda, né? É em janeiro, né?
2: É.
1: Vamos lá. A charadinha aí, vai.
2: Charada, qual a semelhança entre um gravador e um aluno preguiçoso?
1: Pois então, rapaz, qual poderia ser a semelhança entre um gravador e um aluno preguiçoso?
3: O aluno preguiçoso tem cabelo e o gravador não?
1: Boa. Rapaz do céu. Não sei, não sei. Tenho nem ideia.
2: Não faço ideia, né?
1: Assim com 7-7. É, participe aí. Vamos, quer julgar já, Everton?
3: Dá pra ser, cara. Calma aí, só deixa eu achar.
1: Tá, então deixa eu trazer a minha primeiro. Prepara o julgamento pra nós aí. Uma cadela surpreendeu até os responsáveis pelo resgate depois de permanecer. Que foi?
2: Não, ah, tô rindo pro Everton.
1: Vocês fazem eu rir, cara. Não dá. Que isso, cara. Vocês me desconcentram. Depois de permanecer 529 dias, aliás, desaparecida em uma ilha isolada e voltar para casa em excelente condição física. Durante todo esse tempo, ela precisou se adaptar completamente ao ambiente saudável. Selvagem, não é nada de saudável, é selvagem. É
3: um baita ambiente saudável.
1: É porque ela estava melhor, melhor de saúde. Então, fiz uma adaptação.
3: Ah, entendi.
1: Aprendeu a se defender das cobras, desenvolveu habilidades de caça e encontrou na própria ilha, cara, os alimentos necessários para sobreviver. Ela tava vendo muito Em Casa de Certo com o Totoro, o Bear Grylls lá, né? Sobrevivente.
3: Ou largados.
1: E ela já tava aprendendo as paradas. A equipe que a encontrou esperava que estivesse muito debilitada, mas os exames mostraram justamente o contrário. Além de estar saudável, a cadela havia ganhado cerca de 4 quilos desde o seu desaparecimento. Resultado de uma alimentação rica em proteínas e do aumento de massa muscular também.
3: Agora cheguei em casa, ela fica doente porque não tem mais as proteínas, vai ter ação.
2: Cara, e ela vai perder diversão.
1: Depois de passar por avaliação veterinária e receber as vacinas necessárias, ela finalmente reencontrou sua família, encerrando uma longa história de desaparecimento com um final surpreendente. Ô, cara, 529 dias, hein?
3: Mas como é que ela foi, tipo, ela foi andando até a casa dela?
1: Eu não sei, cara, é numa ilha. Eu não sei como ela foi parar nessa ilha. Será que a família não foi lá acampar ou passar um final de semana e ela
3: desapareceu?
1: Ela desapareceu, eles até tentaram procurar, vieram embora
3: e voltaram lá.
1: Tu vê, depois de 500, cara,
2: é um ano e pouco,
3: né? Um ano e meio, praticamente.
1: Praticamente, acho que até mais, né?
3: Um ano e meio.
2: Não, é.
1: 365.
3: Sim, um ano e.
1: Um ano e meio, um ano e oito meses, mais ou menos, cara. Já pensou? Que loucura,
2: né? E ela vai voltar traumatizada pelo seguinte, né? Porque é como um soldado que volta da guerra e não consegue mais sair, e a guerra não sai mais dele. É, então agora ele voltou pra casa, ela voltou. Irmão, tu
3: imagina. Sempre alerta, né? Sempre alerta.
1: É. Ele vai querer sair matando geral, né? Caçando.
2: É.
1: Atrás do seu alimento. Se bobear, vai tentar caçar o cachorrinho e a cachorrinha do vizinho, gato.
2: É.
1: Vai gerar um transtorno aí pra vizinhança, rapaz.
2: Vai, as cobras vão começar a sumir, né?
1: Que bom, né? Isso aí é um lado bom, né? Pra comunidade, né? As cobras sumir.
3: É. Vamos lá.
1: Todo mundo vai ficar mais seguro ali. Né? Mas que legal, cara.
3: Bom.
1: Cachorrinho é
3: bom demais.
1: Top demais. É, top. 2:10.
3: Vamos Enfim, jogar? Vocês são babacas.
2: Yes.
3: Olha só, eu tenho 20 anos e tenho um amigo de 19 que acabou de receber um benefício do governo por ser autista nível 1. O problema é que é o que ele, ao invés de ele gastar o dinheiro que é um salário mínimo para ajudar em casa, com os remédios, enfim, o cara já disse que vai gastar tudo a reviria, que não tá nem aí com o mundo, e o governo, e enfim.
2: Tá.
3: Enfim, na cabeça dele, ele foi castigado por ser autista, e agora vai descontar isso tudo fazendo todas as coisas sem fundamento nenhum.
1: Por exemplo, o que será que ele quer fazer?
3: Ah, ele quer fazer muitas coisas, cara. Quer fazer muitas coisas.
2: Eu imagino que ele tem exemplos, mas eles não podem ser lidos.
1: Tem algum exemplo?
3: Tem vários. Nossa, tem muitos exemplos aqui.
1: Então vai.
3: Enfim, eu acredito que ele pode fazer o que ele quiser com o dinheiro dele, mas eu acho que ele não deveria fazer esse tipo de coisa que ele cita aqui. Enfim, ele é babaca.
1: Não dá pra dizer o que, que ele
3: não
1: quer fazer.
3: Não dá pra dizer, cara.
2: Então a gente já sabe que são umas coisas tenebrosas.
3: São.
1: Então ele não é autista, ele é um artista.
3: Né? Ele é um artista. É que na real, pra ele conseguir receber esse benefício, tem que ser comprovadamente laudado, né?
2: Fato, ele é autista.
3: Então ele tem laudo de
1: diagnóstico, né? É o nível 1, né?
3: Então, bom, ele é autista, só que ele é um cara bem lúcido das decisões dele, dito isso. Então, eu acho que ele é babaca.
2: Eu também acho, porque eu acho que isso não é uma desculpa pra dizer que a pessoa tem índole ou não. Assim, tem algumas que tem um grau grave que daí tu consegue entender que essa pessoa, ela não tem uma comunicação, ela vive no seu próprio mundo, ela não tem controle de certas ações. Agora, quando tu tens e tu passa... Porque pra mim é que existe esse ponto da responsabilidade humana que ele chega junto com a maturidade, que é o seguinte, tu sabe que aquilo é errado e tu continua falando... que tu vai fazer, mesmo sabendo que é errado. Então aí, a partir daí, pra mim tu já tem consciência e noção daquilo que tu tá fazendo. Uhum. Então eu acho que ele é babaca por isso, porque
3: sim,
2: ele consegue saber o que ele vai fazer de errado, entendeu?
1: É. E a... cadê o papai e a mamãe que não orientam?
3: Ah, ele tem 20 anos, 19 então... anos. Sei lá, cara, é que essa galera aí é mais novo ainda e tá pensando muita besteira da vida. Uma hora ele vai quebrar a cara.
2: Sim.
3: Infelizmente.
2: Vai, sim. Vai. Mas eu acho que é só assim que tu aprende, na verdade, né? Tu errando e sabendo que tu foi otário, que tu foi idiota e é isso aí.
3: Até alguém ir lá denunciar ele perdeu o benefício. Aí pronto, uma coisa que podia ajudar ele.
2: Não, mas aí é consequência dele. Se, tipo, tem alguém, pelo menos,

0: Joseph Conrad, autor do livro Coração das Trevas, algumas vezes adaptado para o cinema, como no impactante filme Apocalipse Now. Filho de pais poloneses, exilados na Rússia por ativismo político, Conrad, aos 16 anos, foi para Marseille e trabalhou na Marinha Mercante Francesa. Em 1878, entrou para a Marinha Mercante Britânica, onde aprendeu a falar e escrever em inglês. Em 1890, contratado por uma empresa belga, comandou um navio a vapor no Rio Congo. Acreditou que com esta viagem estaria contribuindo para a expansão civilizatória europeia. Voltou 6 meses depois, destruído por dentro e por fora, com algo que não conseguia tirar da cabeça. Nesta época, o Congo, atual República Democrática do Congo, era propriedade pessoal do rei da Bélgica, Leopoldo II. Os congoleses eram forçados a trabalhar na extração do látex da seringueira, que era processado e vendido como borracha. Os trabalhadores, homens, mulheres e crianças, trabalhavam em regime análogo à escravidão. Lhes eram impostas cotas de produção. Quem não atingia a cota tinha as mãos cortadas, sem contar os açoites cruéis a que eram submetidos sob a alegação de rebeldia e insubordinação. Estima-se que entre 1885 e 1908, a população do Congo foi reduzida em até 10 milhões de pessoas em decorrência dos maus tratos praticados pelas empresas colonizadoras a serviço do rei da Bélgica. Joseph Conrad, diante do cenário devastador, escreveu que o colonialismo belga foi a mais vil pilhagem que já desfigurou a história da consciência humana. 8 anos depois do seu retorno da Bélgica, escreveu e publicou, em 1899, o livro Coração das Trevas, que narra a viagem do marinheiro Charles Marlowe pelo Rio Congo para resgatar Kurtz, um agente de uma empresa de colonização. Quando Marlowe encontra Kurtz, ele está morrendo, consumido pela febre. Em sua estada no Congo, havia se tornado um monstro em que ele próprio não se reconhecia mais. Resgatado, morreu no caminho de volta à Europa. Suas últimas palavras foram: "O horror, o horror." Esta expressão carrega o peso de tudo o que ele fez, de tudo o que a Europa fez, de tudo o que o ser humano é capaz de fazer quando o poder não tem limite.
1: Ok, valeu, professor, um abraço e até amanhã, 12h17. Agora, yes. Lucas Marcos, vai que é tu, vamos pra China.
2: Yes, vamos pra China, vou trazer aqui a notícia sobre a China.
1: China!
2: Aqui, ó. Vamos lá. A China iniciou a produção em série. A China iniciou a produção em série de suas próprias máquinas de litografia DUV, equipamentos essenciais para fabricar chips. No caso, não é de cometa, é chips de computador, de celulares.
1: Sim.
2: O avanço representa uma tentativa do país de diminuir sua dependência de fornecedores estrangeiros e fortalecer a indústria de semicondutores. Essas máquinas realizam uma das etapas mais importantes da fabricação de chips. Elas gravam circuitos extremamente pequenos em placas de silício, permitindo a criação de processadores e outros componentes eletrônicos. Atualmente, a empresa holandesa ASML, que é ASML, domina o mercado mundial de máquinas de litografia. Por isso, o desenvolvimento chinês representa um passo estratégico na disputa tecnológica entre China e países ocidentais. O projeto reúne especialistas de diferentes empresas chinesas ligadas ao setor de semicondutores. Entre elas estão companhias associadas a Yulian Jiancheng, ligada a Sikahia, apoiada pela Huawei, e pela Shanghai Micro Electronics Equipment.
1: Ó. Oh.
2: É difícil porque daí tem que falar chinês com inglês, né? Aí sim, fica esquisito.

0: Além disso, a produção inicial ainda será limitada. A previsão indica que a China deve entregar cerca de 5 máquinas em 2026 e aproximadamente 20 unidades em 2027. Os primeiros equipamentos devem atender grandes fabricantes chinesas de chips como SMIC, Huahong e Shaanxin Memory Technologies. Dessa forma, o país busca criar uma cadeia tecnológica mais independente. A fabricação dessas máquinas faz parte de um grande plano da China para desenvolver sua própria indústria tecnológica. Nos últimos anos, restrições comerciais dificultaram o acesso do país aos equipamentos mais avançados do mundo. Por isso, Pequim aumentou os investimentos em pesquisas e desenvolvimento. O objetivo é criar alternativas nacionais para tecnologias que hoje dependem de empresas estrangeiras. Entretanto, a China ainda enfrenta desafios importantes. As máquinas DUV conseguem produzir chips de geração anteriores, enquanto os equipamentos EUV continuam sendo necessários para semicondutores modernos. Basicamente, o que a China está fazendo? Tentando se desvencilhar dessa ideia de Estados Unidos. Não sei se você sabe, mas o como é que é o Parque do Silício? Como é que é o nome? Que é dos Estados Unidos lá? Que eles são o país que mais produz esse tipo de coisa. E isso são materiais para fazer peças de computadores e outras coisas, chips no caso, e coisas relacionadas a isso. Vale do Silício. Então eles são os que mais têm silício do mundo inteiro. E por isso vários países dependem deles para vários materiais eletrônicos. E a China está tentando se desvencilhar disso, o que é extremamente interessante, porque quando tu tens um país que domina certo tipo de produto, ele vai colocar o preço que ele quer, né? Mas quando tu tens uma concorrência mundial dessa fabricação, fica interessante, os valores diminuem. E como alguns governos, principalmente, infelizmente, o nosso teve essa tomada aí, que deixou, tomada de decisão que deixou vários componentes eletrônicos muito caros, mas muito caros, ajuda um pouco. Tu, pelo menos no fabricante, tu diminui um pouco o preço, entendeu? A um nível mais alto. Cara, a gente se ferrou bastante. O Brasil, assim, nesse ano, bicho, o Davi mesmo pode dizer pra vocês só quanto foi difícil comprar um computador. Na minha época, o meu computador foi quase o preço dele. E o meu é maior, é mais potente.
1: Vai ficar lá na Califórnia.
0: Na Califórnia?
1: É. Abrigam empresas como Google, Apple, Meta. Enfim, utilizando o silício então para fabricação dos chips. Interessante, rapaz. Engasguei aqui. Eu ouvi um termo aqui, Lucas, mudando de assunto. Alguns psiquiatras americanos começaram a descrever um novo tipo de personalidade. Que a gente tem o cara que é introvertido e o extrovertido, né?
0: Sim.
1: E eles, nomearam um outro tipo de personalidade, o outrovertido. Tem algumas características aqui. São pessoas que gostam de pessoas, mas apenas na dose certa. Eles podem ser sociáveis, envolventes e até falantes por um tempo, mas depois disso precisam de um tempo em silêncio para se recompor ou se sentem esgotados. Eles não se encaixam em introvertido ou extrovertido. Em alguns dias buscam conexão, em outros evitam isso completamente. A energia deles depende mais do contexto do que de rótulos de personalidade. Outra característica, eles escolhem as interações, não correm atrás delas. Eles não conversam apenas para preencher o silêncio. Quando se envolvem, é de forma intencional e geralmente mais significativa. Eles são observadores em ambientes sociais, mesmo enquanto participam, uma parte deles está observando padrões e comportamentos. Isso os torna bons em perceber as pessoas. Sim, de tu olhar para uma pessoa assim, pelos trejeitos, pela interação dela até com outras pessoas, tu saber se aquela pessoa é legal, se não, sabe? Não é se ler melhor uma pessoa assim. Eles precisam de espaço depois de estar com outras pessoas. Até conversas agradáveis podem se tornar cansativas e depois de um certo ponto. O tempo sozinho os ajuda a processar e recarregar as energias. Eles são frequentemente mal compreendidos. Alguns os veem como introvertidos, outros como distantes. Na realidade, eles apenas administram sua energia de forma diferente. Eles se abrem rápido e se retraem também com a mesma rapidez. No momento certo, podem ser muito expressivos e envolventes, mas quando a energia social deles cai, ficam quietos sem aviso, do nada. Eles não gostam de interações forçadas ou superficiais. Conversas rasas se tornam desgastantes quando se prolongam demais. Eles preferem conversas que pareçam reais e com algum propósito. Eles protegem sua energia sem precisar explicar. Podem cancelar planos ou ir embora mais cedo sem dar longas explicações. Não é falta de respeito, mas uma autorregulação. E mais uns 3 pontos aqui ainda, dá tempo? Eles se sentem confortáveis sendo mal compreendidos. Eles não tentam se encaixar em toda a expectativa. Com o tempo, aceitam que nem todos vão entender o seu jeito. Eles também se conectam profundamente com pouquíssimas pessoas. Podem conhecer muitas, mas confiam apenas em algumas. Profundidade importa mais do que frequência de interação. E por fim, eles funcionam bem em curtos períodos sociais. Podem ser confiantes, engraçados e presentes quando necessário, mas não conseguem sustentar essa energia por longos períodos sem descanso. São características aí do introvertido.
0: Eu duvido muito que isso seja bem fundamentado em pesquisas científicas e pares, tá? Porque não é, o introvertido e o extrovertido não são exatos, eles não são pessoas que sempre vão ser assim. E
1: tem... eu, por exemplo, aqui, eu, vários pontos que eu li aqui se encaixam perfeitamente a mim. Outros não. Então não é uma ciência exata, né?
0: Não é.
1: São características que são variáveis, né?
0: Assim,
1: de acordo com a pessoa.
0: E a ciência, principalmente sobre a psiquiatria, eles vão colocar, eles vão te explicar isso, por isso que eu acho que parece mais alguém que escreveu isso tirado de um blog que se sente assim do que um estudo científico, porque normalmente eles vão apresentar algumas coisas do cérebro que fazem isso acontecer até eles chegarem nos sintomas que as pessoas têm. E aí existe algumas outras coisas que me fazem desacreditar de que existe o introvertido, é que, por exemplo, quando ela diz, eles ficam bem, não liga pro que os outros pensam, mas é uma coisa que tu falou que me remeteu a isso.
1: Tá, eles se sentem confortáveis sendo mal compreendidos.
0: Não, isso não é humano. Isso não é humano. Simples assim, isso não é humano. Todo ser humano busca esse tipo de coisa, com um menos grau ou com mais grau, mas sempre.
1: Não, tem pessoas que são bem desapegadas, cara.
0: Não, mas é que assim...
1: Que não ligam pra opinião alheia em relação
0: mas
1: a...
0: Mas não ele, totalmente, porque tu pode ver que existem pessoas que elas não ligam pra todos, mas 1, 2 ou 3 sim fazem a diferença na vida dela.
1: Tá pontualmente ali, eles vão se sentir mal.
0: Sim.
1: Se não compreendidos.
0: Sim.
1: Né? Pode ser.
0: É porque a humanidade, ela não tem como haver isso, sabe?
1: Uhum.
0: Então, por essas e outras coisas, eu acredito mais que seja alguém querendo dizer que isso existe como um grupo, entre outras siglas que conhecemos.
1: Uhum.
0: Mas não é nada. Introvertido e extrovertido não são exatos, nunca vão ser, porque as pessoas mudam de acordo com o tempo. Fora que, por exemplo, ler as pessoas é uma coisa mais dos extrovertidos do que dos introvertidos. Os introvertidos, eles conseguem observar porque eles passam tempo não conversando. Mas a observação de uma pessoa introvertida, ela é menos assertiva do que um extrovertido, porque ele está sempre em contato com pessoas o tempo inteiro. O padrão do cérebro dele em relacionar outras pessoas é mais fácil, porque ele lida com aquele tipo de gente. Ele diz, cara, esse cara parece alguma coisa assim, eu acho que ele tá mentindo por isso, ele não vai saber a resposta, mas ele já conhece esse padrão de muito tempo, porque ele convive com outras pessoas do tipo.
1: Sim.
0: Então, eu acho que esse introvertido, na minha opinião, é balela.
1: Pois é, aqui eu trouxe, são 12 pontos. Uns combinam mais com quem é extrovertido e outros com introvertido, ou no mesmo ponto ali, em dado momento ele tá super sociável e de repente do nada ele não está mais, então ele tava extrovertido e virou introvertido. Acho que isso é mais uma bipolaridade do que...
0: Cara, isso aí é celular,
1: pode ser um
0: velho.
1: Extrovertido com bipolaridade, ou um introvertido com bipolaridade que às vezes fica extrovertido.
0: Cara, a gente pode até chamar ele, que é, como é que é o que faz o quadro lá no show do rádio? Que ele é muito gênio, eu esqueci o nome dele. Psiquiatra.
1: Ah, tá, o Dr. Braulio Trescobar.
0: Dr. Braulio. Eu acho que ele pode dizer uma coisa sobre isso, mas eu acredito muito, e posso estar errado, que o fato de tu perder energia de uma hora pra outra é celular, cara. É celular, é tela. Na minha opinião, porque o teu cérebro não foi feito para processar tanta informação, é. Ele tá num estado de alerta o tempo inteiro. Então ele vai ter que descarregar, ele vai ter que repousar em algum momento. E tu se sente mais cansado justamente por isso, tu passa o tempo inteiro em tela. O teu cérebro, ele tá, sabe, tipo, cara, vamos descansar um pouco, eu tô alerta o tempo inteiro.
1: Acho que essa aqui vai ser a próxima pauta, então, da participação dele, com
0: legal,
1: certeza.
0: Cara.
1: É, vai dar uma aula sobre este assunto aí. Bom, vamos aos aniversariantes, famoso dia?
0: Yes.
1: Bom, hoje a Mayra Aguiar da Silva.
0: Ela é Mayra?
1: É Mayra. Ela é uma ex-judoca. Ela é medalha de bronze em 3 Olimpíadas consecutivas, 2012, 16 e 20. 35 anos pra ela. Esse aqui tu conhece bem, né? O Tom Brady.
0: Ah, mas...
1: jogador de futebol, cara, o currículo dele é
0: absurdo.
1: Sensacional, né?
0: Esse cara é um monstro.
1: Titular absoluto dos Patriots, de 2001 a 2019, ele liderou a equipe em 9 disputas de Super Bowl, um recorde da NFL, e conquistou 7 títulos, a maior marca da história da liga entre jogadores. Ele foi casado, né? Não mais com a Gisele Bündchen. Ele completa 49 anos.
0: Parabéns.
1: E a tiazinha, Suzana Alves, atriz, 48 anos, está de aniversário hoje também. Parabéns. Bom, vai lá, charadinha.
0: Charada of the day que está aí é o que...
1: Qual é a semelhança entre um gravador e um aluno preguiçoso?
0: Os dois vivem repetindo.
1: Maravilhoso. Vamos embora. Tchau, Lucas Marcos. Um abraço e até amanhã.
0: Um abraço em tomorrow. E depois a gente se escuta.
1: Até mais, né?
0: Até mais no Dibando Catubá. Beleza?
1: Beleza. Vamos embora. Na sequência tem Tubar Notícias. E depois, Balcão de Negócios. Tchau. Boa semana.
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7: Louvado seja nosso Senhor Jesus Cristo.
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7: Esse é o boletim de notícias da Rádio Vaticano, Vatican News, em língua portuguesa, nesta segunda-feira, 10 de agosto. Nos estúdios, Silvana e José. No Ângelus de ontem, domingo 9 de agosto, mais um veemente apelo do Santo Padre em favor da paz, com um olhar para a trágica situação no Sudão, expressando sua proximidade espiritual com todo o povo daquele país, e o pedido de uma cessação dos ataques sobre os civis por parte da Rússia e da Ucrânia, lembrando que a guerra apenas gera mais guerra e provoca enorme sofrimento. É hora de interromper a espiral de violência e dar espaço à diplomacia e ao diálogo para abrir caminho à paz. Raimundo Lima.
8: I continue to follow with concern the tragic situation in Sudan, especially in the city of El Boeid. 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
9: Continuo acompanhando com preocupação a trágica situação no Sudão, especialmente na cidade de El Obeid. Ao expressar minha proximidade espiritual com todo o povo daquele país, renovo meu apelo às autoridades para que garantam corredores humanitários para a população civil. Ao mesmo tempo, exorto a comunidade internacional a apoiar os esforços destinados a alcançar um cessar-fogo imediato. Rezemos para que o Senhor sustente aqueles que sofrem, converta os corações daqueles que semeiam a violência e conceda a tão esperada paz. Foi o veemente apelo do pontífice no Ângelus deste domingo, 9 de agosto, ao manifestar sua proximidade espiritual com todo o povo daquele país africano que já de há muito vem sofrendo com as violências, pedindo um cessar-fogo imediato. O olhar do Santo Padre voltou-se também para outra realidade de sofrimento, desta vez na Ucrânia e Rússia, de onde continuam a chegar notícias dolorosas de pessoas inocentes mortas e feridas, frisou o Papa.
8: Tragici episodi si susseguono, anzi si moltiplicano, provocando sempre più vittime civili, tra cui anche bambini.
9: Episódios trágicos se sucedem, ou melhor, se multiplicam, causando cada vez mais vítimas civis, entre as quais também crianças. Faço-me próximo das famílias das vítimas, dos feridos e de todos aqueles que sofrem por causa do conflito em curso. Diante de tanta dor, renovo um apelo veemente para que se respeite o direito humanitário e cessem, por ambas as partes, os ataques que atingem alvos civis. A guerra apenas gera mais guerra e provoca enormes sofrimentos. É hora de interromper a espiral de violência e dar espaço à diplomacia e ao diálogo para abrir caminho à paz. Após ressaltar a presença de muitos jovens que escolhem dedicar alguns dias de férias a atividades formativas e de amizade como um sinal de esperança, Leão XIV lembrou o evento dos jovens franciscanos que teve a alegria de encontrar na última quinta-feira em Assis, recordando em seguida que nestes dias o calendário litúrgico propõe algumas figuras luminosas de santos e santas, convidando-os a conhecê-las melhor e a se deixarem entusiasmar por estas testemunhas exemplares do Evangelho.
8: Ieri, il grande San Domenico, fondatore dei Frati Predicatori. Oggi, Santa Teresa Benedetta della Croce, Edith Stein, carmelitana uccisa ad Auschwitz e copatrona di Europa. Domani, San Lorenzo, diacono della Chiesa di Roma.
9: Ontem, São Domingos, fundador dos Frades Pregadores. Hoje, Santa Teresa Benedita da Cruz. Edith Stein, carmelita assassinada em Auschwitz e copadroeira da Europa. Amanhã, São Lourenço, diácono da Igreja de Roma. Depois de amanhã, Santa Clara de Assis, que abandonou uma vida confortável para seguir Jesus, pobre e humilde, seguindo o exemplo de seu conterrâneo, São Francisco. Queridos jovens, deixai-vos inspirar por essas testemunhas exemplares do Evangelho. Quando o mestre entra no barco, a tempestade acalma e então brota espontaneamente do coração dos discípulos a profissão de fé: tu és realmente o Filho de Deus. Foi o que ressaltou o Santo Padre aos fiéis e peregrinos reunidos na Praça São Pedro ao explicar o Evangelho deste 19º domingo do tempo comum, no habitual encontro dominical do Ângelus. Na alocução que precedeu a oração mariana, Leão XIV ateve-se ao Evangelho do dia, Mateus capítulo 14, versículos 22 a 33, em que Jesus, caminhando sobre as águas do mar da Galileia, vai ter com os discípulos no meio de uma tempestade. Após o milagre dos pães e dos peixes, ressaltou o Papa, o mestre obriga os seus discípulos a embarcar e ir adiante para a outra margem, enquanto ele se retira no monte sozinho para rezar. Longe da costa, porém, encontram-se à mercê do vento e têm dificuldade em avançar. Depois de uma experiência bem-sucedida, na qual tinham sido protagonistas de um sinal prodigioso, encontram-se agora impotentes e assustados perante a ameaça das ondas e do vento contrário. No final da noite, Jesus vai ao encontro deles sobre as águas agitadas e, assustados, confundem-no com um fantasma. Mas ele diz-lhes: tranquilizai-vos, sou eu, não temais.
8: A presença del Signore cambia tutto. Pietro addirittura riesce a fare alcuni passi sopra le onde verso di lui.
9: A presença do Senhor muda tudo. Pedro chega até mesmo a dar alguns passos sobre as ondas na direção dele. Depois assusta-se, começa a afundar e Jesus salva-o. Quando o mestre entra no barco, a tempestade acalma e então brota espontaneamente do coração dos discípulos a profissão de fé: tu és realmente o Filho de Deus. Para chegar a este ponto, prosseguiu o pontífice, não lhes bastou assistir a um milagre, nem ter tido bom êxito diante das pessoas. Tiveram de passar pela experiência da própria fraqueza, reconhecendo nela a presença de Deus. Só assim conseguiram verdadeiramente abrir os olhos e o coração à sua proximidade, reencontrando a paz mesmo no meio da tempestade.
8: Um giorno, tempo dopo, Jesus dirá loro: se avrete fede e non dubiterete, se direte a questo monte, levati e gettati nel mare.
9: Um dia mais tarde, Jesus diz-lhes-á: se tiverdes fé e não duvidardes, se disserdes a este monte, tira-te daí e lança-te ao mar, assim acontecerá. E foi precisamente isso que eles experimentaram no lago. A paz de Cristo, que tinha estado na montanha a rezar, alcançou-os no meio da fúria das águas. Com efeito, observou Leão 14, este milagre ensina-nos algo importante. Em primeiro lugar, a não nos vangloriarmos pelo sucesso e a nunca nos considerarmos superiores aos outros. Depois, a não perdermos a esperança, nem mesmo nos momentos de escuridão, quando nos sentimos impotentes perante os problemas que, apesar dos nossos esforços, nos fazem pensar que estamos a recuar em vez de avançar.
8: In qualsiasi circostanza, Gesù non ci abbandona, e se lo accogliamo umilmente nella barca della nostra vita con la preghiera.
9: Em qualquer circunstância, Jesus não nos abandona. E, se o acolhermos humildemente no barco da nossa vida, através da oração, dos sacramentos e da escuta da palavra, nele encontraremos a paz, a luz e a força para o nosso caminho. Que Maria nos ajude a viver assim, com confiante abandono em Deus, ela que foi proclamada bem-aventurada pela sua fé, rezou por fim o Santo Padre. Honduras é um dos países do mundo onde ser forçado a deixar a própria casa não significa necessariamente cruzar uma fronteira. Muitas pessoas permanecem dentro do país, deslocando-se de cidade em cidade, de bairro, em busca de segurança, longe da violência, das ameaças e dos efeitos cada vez mais severos da crise climática. No entanto, esta emergência permanece amplamente distante dos holofotes internacionais. Segundo o ranking do Conselho Norueguês para Refugiados sobre as crises de deslocamento mais negligenciadas do mundo, cujo relatório foi publicado em 10 de junho, Honduras ocupa o sexto lugar entre as situações humanitárias que recebem menos atenção em relação à gravidade das necessidades. Tal posição ilustra o paradoxo de um país onde milhares de pessoas vivem em condições precárias permanentes, cujo sofrimento luta para encontrar espaço no debate global. Os deslocamentos internos em Honduras são resultado de uma combinação de fatores que se acumulam ao longo do tempo: a violência ligada ao crime organizado, ameaças de gangues, extorsão e controle territorial por grupos armados obrigam inúmeras famílias a deixar suas casas. Para muitos, partir não é uma escolha, mas a única opção para se proteger e proteger seus filhos. Ao contrário das grandes crises de refugiados que cruzam fronteiras e atraem a atenção da mídia, os deslocados internos muitas vezes permanecem invisíveis. Não aparecem em imagens dos êxodos em larga escala, não chegam necessariamente aos campos de refugiados e, frequentemente, nem recebem a ajuda necessária. Então, mudam-se para outros bairros ou municípios, continuam a viver em condições de insegurança, sem a certeza de poder reconstruir uma vida estável. Ao longo dos anos, a capital Tegucigalpa, São Pedro Sula e outras áreas urbanas acolheram milhares de pessoas que fugiam das áreas mais afetadas pela onda de violências. Muitos dos recém-chegados instalam-se em subúrbios, já assolados pela pobreza, a fim de encontrar trabalho, moradia digna e acesso a serviços essenciais. Tudo isso torna-se mais um desafio diário. Logo, os deslocamentos nem sempre são uma solução definitiva. Muitas vezes, são apenas o primeiro passo em uma longa fase de vulnerabilidade. Depois, a crise de segurança é agravada por uma crise ambiental. Honduras está entre os países mais expostos aos efeitos das mudanças climáticas na América Central. Furacões, inundações, secas prolongadas e perdas de safras agravam as dificuldades das comunidades rurais, sobretudo das que dependem da agricultura para sobreviver. Quando uma família perde suas terras ou não consegue mais cultivar, o deslocamento torna-se muitas vezes uma consequência inevitável. Os furacões Eta e Iota, que atingiram o país em 2020, deixaram um longo rastro de destruição, danificando casas, infraestruturas e meios de subsistência. Milhares de pessoas foram obrigadas a deixar suas casas, temporária ou para sempre. No entanto, também depois da emergência imediata, muitos continuaram a se defrontar com as consequências de tais eventos em um contexto onde a reconstrução era difícil e os recursos disponíveis limitados. A crise hondurenha destaca que os deslocamentos modernos têm mais de uma causa. As guerras e conflitos armados não são os únicos fatores que obrigam as pessoas a partir. A violência diária, o colapso econômico, as prisões ambientais e a falta de oportunidades também podem transformar uma casa em um lugar de onde fugir. Um dos aspectos mais críticos é precisamente a falta de atenção internacional. As emergências que não ultrapassam os confins nacionais tendem a receber menos ajuda, menos interesse da mídia e menos pressão política. Assim, os deslocados internos permanecem presos em uma zona cinzenta, perderam a segurança de seus lares e tampouco são reconhecidos como vítimas de uma crise humanitária. O caso de Honduras recorda que o deslocamento não é simplesmente um movimento geográfico, mas uma perda profunda de estabilidade, de futuro e de senso de pertença. Por trás de cada deslocamento, as pessoas só procuram um lugar para viver sem medo. Estar em sexto lugar no ranking de crises esquecidas do Conselho Norueguês para Refugiados significa, sobretudo, uma coisa. Milhares de histórias permanecem sem ser ouvidas, enquanto o mundo concentra sua atenção nas emergências mais visíveis. Em Honduras, continua uma crise silenciosa, composta de partidas forçadas, fragilidades e resistência diária.

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2: Divino Jesus, nós vos oferecemos este terço que vamos rezar, meditando nos mistérios da vossa redenção. Concedei-nos, por intercessão da Virgem Maria, Mãe de Deus e Nossa Mãe, as virtudes que nos são necessárias para bem rezá-lo e a graça de ganharmos as indulgências desta santa devoção. Creio em um só Deus, Pai Todo-Poderoso, Criador do céu e da terra, e em Jesus Cristo, seu único Filho, nosso Senhor, que foi concebido pelo poder do Espírito Santo, nasceu da Virgem Maria, padeceu sob Pôncio Pilatos, foi crucificado, morto e sepultado, desceu à mansão dos mortos, ressuscitou ao terceiro dia, subiu aos céus e está sentado à direita de Deus Pai Todo-Poderoso, onde há de vir a julgar os vivos e os mortos. Creio no Espírito Santo, na Santa Igreja Católica, na comunhão dos santos, na remissão dos pecados, na ressurreição da carne e na vida eterna. Amém. Pai nosso que estais no céu, santificado seja o vosso nome. Venha a nós o vosso reino, seja feita a vossa vontade, assim na terra como no céu. O pão nosso de cada dia nos dai hoje. Perdoai-nos as nossas ofensas, assim como nós perdoamos a quem nos tem ofendido. E não nos deixeis cair em tentação, mas livrai-nos do mal. Amém. Ave Maria, cheia de graça, o Senhor é convosco. Bendita sois vós entre as mulheres, e bendito é o fruto do vosso ventre, Jesus.
3: Santa Maria, Mãe de Deus, rogai por nós, pecadores, agora e na hora de nossa morte. Amém.
2: Ave Maria, cheia de graça, o Senhor é convosco. Bendita sois vós entre as mulheres, e bendito é o fruto do vosso ventre, Jesus.
4: Santa Maria, Mãe de Deus, rogai por nós, pecadores, agora e na hora da nossa morte. Amém.
2: Ave Maria, cheia de graça, o Senhor é convosco. Bendita sois vós entre as mulheres, e bendito é o fruto do vosso ventre, Jesus.
3: Santa Maria, Mãe de Deus, rogai por nós, pecadores, agora e na hora de nossa morte. Amém.
2: Glória ao Pai, ao Filho e ao Espírito Santo.
3: Como era no princípio, agora e sempre. Amém.
2: Os mistérios dolorosos. Primeiro mistério, agonia de Jesus no Getsêmani, onde ele reza e suplica a Deus para que seja afastado o sofrimento da crucificação. Pai nosso que estais no céu, santificado seja o vosso nome. Venha a nós o vosso reino, seja feita a vossa vontade, assim na terra como no céu. O pão nosso de cada dia nos dai hoje. Perdoai-nos as nossas ofensas, assim como nós perdoamos a quem nos tem ofendido. E não nos deixeis cair em tentação, mas livrai-nos do mal. Amém. Ave Maria, cheia de graça, o Senhor é convosco. Bendita sois vós entre as mulheres, e bendito é o fruto do vosso ventre, Jesus.
4: Santa Maria, Mãe de Deus, rogai por nós, pecadores, agora e na hora da nossa morte. Amém.
2: Ave Maria, cheia de graça, o Senhor é convosco. Bendita sois vós entre as mulheres, e bendito é o fruto do vosso ventre, Jesus.
3: Santa Maria, Mãe de Deus, rogai por nós, pecadores, agora e na hora de nossa morte. Amém.
2: Ave
5: Ave Maria, cheia de graça, o Senhor é convosco. Bendita sois vós entre as mulheres, e bendito é o fruto do vosso ventre, Jesus.
4: Santa Maria, Mãe de Deus, rogai por nós, pecadores, agora e na hora da nossa morte. Amém.
5: Ave Maria, cheia de graça, o Senhor é convosco. Bendita sois vós entre as mulheres, e bendito é o fruto do vosso ventre, Jesus.
3: Santa Maria, Mãe de Deus, rogai por nós, pecadores, agora e na hora de nossa morte. Amém.
5: Ave Maria, cheia de graça, o Senhor é convosco. Bendita sois vós entre as mulheres, e bendito é o fruto do vosso ventre, Jesus.
4: Santa Maria, Mãe de Deus, rogai por nós, pecadores, agora e na hora da nossa morte. Amém.
5: Ave Maria, cheia de graça, o Senhor é convosco. Bendita sois vós entre as mulheres, e bendito é o fruto do vosso ventre, Jesus.
3: Santa Maria, Mãe de Deus, rogai por nós, pecadores, agora e na hora de nossa morte. Amém.
5: Ave Maria, cheia de graça, o Senhor é convosco. Bendita sois vós entre as mulheres, e bendito é o fruto do vosso ventre, Jesus.
4: Santa Maria, Mãe de Deus, rogai por nós, pecadores, agora e na hora da nossa morte. Amém.
5: Ave Maria, cheia de graça, o Senhor é convosco. Bendita sois vós entre as mulheres, e bendito é o fruto do vosso ventre, Jesus.
3: Santa Maria, Mãe de Deus, rogai por nós, pecadores, agora e na hora de nossa morte. Amém.
5: Ave Maria, cheia de graça, o Senhor é convosco. Bendita sois vós entre as mulheres, e bendito é o fruto do vosso ventre, Jesus.
4: Santa Maria, Mãe de Deus, rogai por nós, pecadores, agora e na hora da nossa morte. Amém.
5: Ave Maria, cheia de graça, o Senhor é convosco. Bendita sois vós entre as mulheres, e bendito é o fruto do vosso ventre, Jesus.
3: Santa Maria, Mãe de Deus, rogai por nós, pecadores, agora e na hora de nossa morte. Amém.
5: Glória ao Pai, ao Filho e ao Espírito Santo.
3: Como era no princípio, agora e sempre. Amém.
5: Segundo mistério doloroso, a flagelação de Jesus, onde ele é chicoteado com violência. Pai nosso que estais no céu, santificado seja o vosso nome. Venha a nós o vosso reino, seja feita a vossa vontade, assim na terra como no céu. O pão nosso de cada dia nos dai hoje. Perdoai-nos as nossas ofensas, assim como nós perdoamos a quem nos tem ofendido. E não nos deixeis cair em tentação, mas livrai-nos do mal. Amém. Ave Maria, cheia de graça, o Senhor é convosco. Bendita sois vós entre as mulheres, e bendito é o fruto do vosso ventre, Jesus.
4: Santa Maria, Mãe de Deus, rogai por nós, pecadores, agora e na hora da nossa morte. Amém.
5: Ave Maria, cheia de graça, o Senhor é convosco. Bendita sois vós entre as mulheres, e bendito é o fruto do vosso ventre, Jesus.
3: Santa Maria, Mãe de Deus, rogai por nós, pecadores, agora e na hora de nossa morte. Amém.
5: Ave Maria, cheia de graça, o Senhor é convosco. Bendita sois vós entre as mulheres, e bendito é o fruto do vosso ventre, Jesus.
4: Santa Maria, Mãe de Deus, rogai por nós, pecadores, agora e na hora da nossa morte. Amém.
5: Ave Maria, cheia de graça, o Senhor é convosco. Bendita sois vós entre as mulheres, e bendito é o fruto do vosso ventre, Jesus.
3: Santa Maria, Mãe de Deus, rogai por nós, pecadores, agora e na hora de nossa morte. Amém.
5: Ave Maria, cheia de graça, o Senhor é convosco. Bendita sois vós entre as mulheres, e bendito é o fruto do vosso ventre, Jesus.
4: Santa Maria, Mãe de Deus, rogai por nós, pecadores, agora e na hora da nossa morte. Amém.
5: Ave Maria, cheia de graça, o Senhor é convosco. Bendita sois vós entre as mulheres, e bendito é o fruto do vosso ventre, Jesus.
3: Santa Maria, Mãe de Deus, rogai por nós, pecadores, agora e na hora de nossa morte. Amém.
6: Ave Maria, cheia de graça, o Senhor é convosco. Bendita sois vós entre as mulheres, e bendito é o fruto do vosso ventre, Jesus.
4: Santa Maria, Mãe de Deus, rogai por nós, pecadores, agora e na hora da nossa morte. Amém.
6: Ave Maria, cheia de graça, o Senhor é convosco. Bendita sois vós entre as mulheres, e bendito é o fruto do vosso ventre, Jesus.
3: Santa Maria, Mãe de Deus, rogai por nós, pecadores, agora e na hora de nossa morte. Amém.
6: Ave Maria, cheia de graça, o Senhor é convosco. Bendita sois vós entre as mulheres, e bendito é o fruto do vosso ventre, Jesus.
4: Santa Maria, Mãe de Deus, rogai por nós, pecadores, agora e na hora da nossa morte. Amém.
6: Ave Maria, cheia de graça, o Senhor é convosco. Bendita sois vós entre as mulheres, e bendito é o fruto do vosso ventre, Jesus.
3: Santa Maria, Mãe de Deus, rogai por nós, pecadores, agora e na hora de nossa morte. Amém.
6: Glória ao Pai, ao Filho e ao Espírito Santo.
3: Como era no princípio, agora e sempre. Amém.
2: Terceiro mistério doloroso, a coroação de espinhos, onde Jesus é coroado com espinhos como uma forma de zombaria e humilhação. Pai nosso que estais no céu, santificado seja o vosso nome. Venha a nós o vosso reino, seja feita a vossa vontade, assim na terra como no céu. O pão nosso de cada dia nos dai hoje. Perdoai-nos as nossas ofensas, assim como nós perdoamos a quem nos tem ofendido. E não nos deixeis cair em tentação, mas livrai-nos do mal. Amém. Ave Maria, cheia de graça, o Senhor é convosco. Bendita sois vós entre as mulheres, e bendito é o fruto do vosso ventre, Jesus.
4: Santa Maria, Mãe de Deus, rogai por nós, pecadores, agora e na hora da nossa morte. Amém.
2: Ave Maria, cheia de graça, o Senhor é convosco. Bendita sois vós entre as mulheres, e bendito é o fruto do vosso ventre, Jesus.
3: Santa Maria, Mãe de Deus, rogai por nós, pecadores, agora e na hora de nossa morte. Amém.
2: Ave Maria, cheia de graça, o Senhor é convosco. Bendita sois vós entre as mulheres, e bendito é o fruto do vosso ventre, Jesus.
4: Santa Maria, Mãe de Deus, rogai por nós, pecadores, agora e na hora da nossa morte. Amém.
2: Ave Maria, cheia de graça, o Senhor é convosco. Bendita sois vós entre as mulheres, e bendito é o fruto do vosso ventre, Jesus.
3: Santa Maria, Mãe de Deus, rogai por nós, pecadores, agora e na hora de nossa morte. Amém.
2: Ave Maria, cheia de graça, o Senhor é convosco. Bendita sois vós entre as mulheres, e bendito é o fruto do vosso ventre, Jesus.
4: Santa Maria, Mãe de Deus, rogai por nós, pecadores, agora e na hora da nossa morte. Amém.
2: Ave Maria, cheia de graça, o Senhor é convosco. Bendita sois vós entre as mulheres, e bendito é o fruto do vosso ventre, Jesus.
3: Santa Maria, Mãe de Deus, rogai por nós, pecadores, agora e na hora de nossa morte. Amém.
2: Ave Maria, cheia de graça, o Senhor é convosco. Bendita sois vós entre as mulheres, e bendito é o fruto do vosso ventre, Jesus.
4: Santa Maria, Mãe de Deus, rogai por nós, pecadores, agora e na hora da nossa morte. Amém.
2: Ave Maria, cheia de graça, o Senhor é convosco. Bendita sois vós entre as mulheres, e bendito é o fruto do vosso ventre, Jesus.
3: Santa Maria, Mãe de Deus, rogai por nós, pecadores, agora e na hora de nossa morte. Amém.
2: Ave Maria, cheia de graça, o Senhor é convosco. Bendita sois vós entre as mulheres, e bendito é o fruto do vosso ventre, Jesus.
4: Santa Maria, Mãe de Deus, rogai por nós, pecadores, agora e na hora da nossa morte. Amém.
2: Ave Maria, cheia de graça, o Senhor é convosco. Bendita sois vós entre as mulheres, e bendito é o fruto do vosso ventre, Jesus.
3: Santa Maria, Mãe de Deus, rogai por nós, pecadores, agora e na hora de nossa morte. Amém.
5: Glória ao Pai, ao Filho e ao Espírito Santo.
3: Como era no princípio, agora e sempre. Amém.
5: Quarto mistério doloroso, Jesus carregando a cruz, onde ele suporta o peso da cruz e as ofensas dos seus opositores. Pai nosso que estais no céu, santificado seja o vosso nome. Venha a nós o vosso reino, seja feita a vossa vontade, assim na terra como no céu. O pão nosso de cada dia nos dai hoje. Perdoai-nos as nossas ofensas, assim como nós perdoamos a quem nos tem ofendido. E não nos deixeis cair em tentação, mas livrai-nos do mal. Amém.
2: Ave Maria, cheia de graça, o Senhor é convosco. Bendita sois vós entre as mulheres, e bendito é o fruto do vosso ventre, Jesus.
4: Santa Maria, Mãe de Deus, rogai por nós, pecadores, agora e na hora da nossa morte. Amém.
2: Ave Maria, cheia de graça, o Senhor é convosco. Bendita sois vós entre as mulheres, e bendito é o fruto do vosso ventre, Jesus.
3: Santa Maria, Mãe de Deus, rogai por nós, pecadores, agora e na hora de nossa morte. Amém.
2: Ave Maria, cheia de graça, o Senhor é convosco. Bendita sois vós entre as mulheres, e bendito é o fruto do vosso ventre, Jesus.
4: Santa Maria, Mãe de Deus, rogai por nós, pecadores, agora e na hora da nossa morte. Amém.
2: Ave Maria, cheia de graça, o Senhor é convosco. Bendita sois vós entre as mulheres, e bendito é o fruto do vosso ventre, Jesus.
3: Santa Maria, Mãe de Deus, rogai por nós, pecadores, agora e na hora de nossa morte. Amém.
2: Ave Maria, cheia de graça, o Senhor é convosco. Bendita sois vós entre as mulheres, e bendito é o fruto do vosso ventre, Jesus.
4: Santa Maria, Mãe de Deus, rogai por nós, pecadores, agora e na hora da nossa morte. Amém.
2: Ave Maria, cheia de graça, o Senhor é convosco. Bendita sois vós entre as mulheres, e bendito é o fruto do vosso ventre, Jesus.
3: Santa Maria, Mãe de Deus, rogai por nós, pecadores, agora e na hora de nossa morte. Amém.
2: Ave Maria, cheia de graça, o Senhor é convosco. Bendita sois vós entre as mulheres, e bendito é o fruto do vosso ventre, Jesus.
4: Santa Maria, Mãe de Deus, rogai por nós, pecadores, agora e na hora da nossa morte. Amém.
2: Ave Maria, cheia de graça, o Senhor é convosco. Bendita sois vós entre as mulheres, e bendito é o fruto do vosso ventre, Jesus.
3: Santa Maria, Mãe de Deus, rogai por nós, pecadores, agora e na hora de nossa morte. Amém.
2: Ave Maria, cheia de graça, o Senhor é convosco. Bendita sois vós entre as mulheres, e bendito é o fruto do vosso ventre, Jesus.
4: Santa Maria, Mãe de Deus, rogai por nós, pecadores, agora e na hora da nossa morte. Amém.
2: Ave Maria, cheia de graça, o Senhor é convosco. Bendita sois vós entre as mulheres, e bendito é o fruto do vosso ventre, Jesus.
3: Santa Maria, Mãe de Deus, rogai por nós, pecadores, agora e na hora de nossa morte. Amém.
5: Glória ao Pai, ao Filho e ao Espírito Santo.
3: Como era no princípio, agora e sempre. Amém.
5: Quinto mistério doloroso. A crucificação e morte de Jesus, onde ele é crucificado e morre pelo perdão dos pecados da humanidade. Pai nosso que estais no céu, santificado seja o vosso nome. Venha a nós o vosso reino, seja feita a vossa vontade, assim na terra como no céu. O pão nosso de cada dia nos dai hoje. Perdoai-nos as nossas ofensas, assim como nós perdoamos a quem nos tem ofendido. E não nos deixeis cair em tentação, mas livrai-nos do mal. Amém.
7: Ave Maria, cheia de graça, o Senhor é convosco. Bendita sois vós entre as mulheres e bendito é o fruto do vosso ventre, Jesus.
4: Santa Maria, Mãe de Deus, rogai por nós, pecadores, agora e na hora da nossa morte. Amém.
7: Ave Maria, cheia de graça, o Senhor é convosco. Bendita sois vós entre as mulheres e bendito é o fruto do vosso ventre, Jesus.
3: Santa Maria, Mãe de Deus, rogai por nós, pecadores, agora e na hora de nossa morte. Amém.
7: Ave Maria, cheia de graça, o Senhor é convosco. Bendita sois vós entre as mulheres e bendito é o fruto do vosso ventre, Jesus.
4: Santa Maria, Mãe de Deus, rogai por nós, pecadores, agora e na hora da nossa morte. Amém.
7: Ave Maria, cheia de graça, o Senhor é convosco. Bendita sois vós entre as mulheres e bendito é o fruto do vosso ventre, Jesus.
3: Santa Maria, Mãe de Deus, rogai por nós, pecadores, agora e na hora de nossa morte. Amém.
7: Ave Maria, cheia de graça, o Senhor é convosco. Bendita sois vós entre as mulheres e bendito é o fruto do vosso ventre, Jesus.
4: Santa Maria, Mãe de Deus, rogai por nós, pecadores, agora e na hora da nossa morte. Amém.
7: Ave Maria, cheia de graça, o Senhor é convosco. Bendita sois vós entre as mulheres e bendito é o fruto do vosso ventre, Jesus.
3: Santa Maria, Mãe de Deus, rogai por nós, pecadores, agora e na hora de nossa morte. Amém.
7: Ave Maria, cheia de graça, o Senhor é convosco. Bendita sois vós entre as mulheres e bendito é o fruto do vosso ventre, Jesus.
4: Santa Maria, Mãe de Deus, rogai por nós, pecadores, agora e na hora da nossa morte. Amém.
7: Ave Maria, cheia de graça, o Senhor é convosco. Bendita sois vós entre as mulheres e bendito é o fruto do vosso ventre, Jesus.
3: Santa Maria, Mãe de Deus, rogai por nós, pecadores, agora e na hora de nossa morte. Amém.
7: Ave Maria, cheia de graça, o Senhor é convosco. Bendita sois vós entre as mulheres e bendito é o fruto do vosso ventre, Jesus.
4: Santa Maria, Mãe de Deus, rogai por nós, pecadores, agora e na hora da nossa morte. Amém.
7: Ave Maria, cheia de graça, o Senhor é convosco. Bendita sois vós entre as mulheres e bendito é o fruto do vosso ventre, Jesus.
3: Santa Maria, Mãe de Deus, rogai por nós, pecadores, agora e na hora de nossa morte. Amém.
7: Glória ao Pai, ao Filho e ao Espírito Santo.
3: Como era no princípio, agora e sempre. Amém.
7: Infinitas graças vos damos, soberana Rainha, pelos benefícios que todos os dias recebemos de vossas mãos liberais. Dignai-vos agora e para sempre tomar-nos debaixo de vosso poderoso amparo. E para mais vos agradecer, nós vos saudamos orando a Salve Rainha.
8: Salve Rainha, Mãe de misericórdia, vida, doçura e esperança nossa salve. A vós bradamos os degredados filhos de Eva, a vós suspiramos gemendo e chorando neste vale de lágrimas. Eia, pois, advogada nossa, que esses vossos olhos misericordiosos a nós volvei, e depois desse desterro mostrai-nos Jesus. Bendito é o fruto do vosso ventre, ó clemente, ó piedosa, ó doce sempre Virgem Maria.
7: Rogai por nós, Santa Mãe de Deus,
3: para que sejamos dignos das promessas de Cristo.
7: Ó Maria concebida sem pecado,
3: rogai por nós que recorremos a vós.
7: Nossa Senhora da Piedade,
3: rogai por nós.
7: Oração de gratidão pela recitação do Santo Terço. Amado Deus, com coração cheio de gratidão, eu agradeço por ter me presenteado com a graça de rezar o Terço. Em cada Ave Maria, em cada mistério, em cada Pai Nosso, senti a sua presença e a força da sua intercessão e a força da bênção que vem de Deus. Que o amor que recebi durante a oração me inspire a viver com mais fé e amor em meu dia a dia.
2: que eu possa sempre retribuir a sua graça com a minha devoção. Amém. O Senhor esteja convosco.
9: Ele está no meio de nós.
2: Desça e nos acompanhe na intercessão da bem-aventurada Mãe Maria. As bênçãos, a proteção, a luz e a paz de um Deus que é Pai, Filho e Espírito Santo. Amém.

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2: Nossa saudação cordial e fraterna, você que acompanha a Palavra Viva pela Rádio Divino Oleiro FM de Balneário Camboriú, Rádio Conceição FM de Itajaí, Rádio Tubá de Tubarão e pelos serviços de streaming de áudio. Que a paz de Jesus reine em nossos corações. E a Mãe Santíssima nos leve nas dobras do seu manto em mais este dia que a bondade do Pai nos concede. Hoje vamos tratar de um assunto diferente, mas muito conhecido: o lixo, que o velho e bom dicionário Aurélio define como aquilo que se varre da casa, do jardim, da rua e se joga fora. Entulho, tudo que não presta e se joga fora. Sujeira, imundície, coisa ou coisas inúteis, velhas, sem valor. E depois ainda são citados e definidos o lixo atômico, o lixo espacial, coisas de que nossos avós nunca ouviram falar e das quais sequer suspeitavam. Outro dicionário dá como sinônimos para lixo: imundície, excremento, sujidade, porcaria, escória, ralé. E apresentando o adjetivo lixoso, define-o como sujo, porco, imundo, emporcalhado. Logo se chega à conclusão de que lixo não é coisa que se cheire. E aí já vem o apóstolo Paulo lembrar-nos que nós não somos lixo, mas o perfume de Cristo entre os que se salvam e entre os que se perdem. Claro, o Criador nos fez pouco menos que um Deus e nos coroou de glória e beleza, como ensina o autor sagrado no Salmo 8. Deus não faz lixo. Deus não sabe fazer porcaria. Ele só sabe criar obras de arte. E a obra-prima somos cada um de nós, esculpidos à sua imagem e semelhança, como lemos no livro do Gênesis, capítulo 1, versículo 26. No filme O Soldado que Nunca Existiu, ouve-se a expressão lixo na carteira, mas completa ainda: lixo na carteira é o que você é. Não lixo mesmo, não. É só um jargão de espionagem para coisas encontradas nos bolsos de alguém. Também poderiam ter falado em celulares, porque tantas coisas que neles se encontram, guardadas como se fosse um tesouro, na realidade não prestam. É evidente que no celular existem coisas muito bonitas, facilidade de comunicação e de informação, mas também existe lixo. E quanto? No tempo do apóstolo das nações não havia celular. E ele, tendo encontrado Jesus, a maravilha das maravilhas, escreveu: considero perda todas as coisas comparadas com o valor insuperável do conhecimento de Cristo Jesus, meu Senhor. Por ele tudo desprezei e considero lixo. Em outras traduções, por isso tudo desprezei e considero esterco, a fim de ganhar a Cristo e estar com ele. Carta aos Filipenses, capítulo 3, versículos 8 e 9. Em outra de suas cartas,

cartas, a primeira aos Coríntios, capítulo 4, versículo 13, Paulo declarou que de fato os cristãos deveriam esperar ser tratados como o lixo do mundo, a escória do universo. Ser tratado como lixo pode acontecer que ocorra, e isso não corresponde, é claro, à dignidade que está em cada ser humano, mas ninguém, e muito menos o cristão, há de ser ele mesmo lixo. Haverá de esforçar-se para ser, isso sim, o lixeiro, o carregador de lixo, o encarregado de recolher o lixo das residências, como define o AIS, o encarregado de recolher o lixo dos corações. Cada vez que viajo para o norte do nosso estado de Santa Catarina, saindo aqui de Florianópolis, vejo as margens da BR-101, o aterro sanitário, o lixão onde são depositados os restos que sobraram em nossas casas e não prestam mais. Sobre lixões assim foi feita uma peça de valor, o filme Lixo Extraordinário, que levou 2 anos para ser produzido entre 2007 e 2009. Lixo Extraordinário acompanha o trabalho do artista plástico Vic Muniz em um dos maiores aterros sanitários do mundo, o Jardim, que ironia, Jardim Gramacho, na periferia do Rio de Janeiro. Lá, Vic Muniz fotografa um grupo de catadores de materiais recicláveis com o objetivo inicial de retratá-los. No entanto, o trabalho com esses personagens revela a dignidade e o desespero que enfrentam quando sugeridos a imaginar suas vidas fora daquele ambiente. A equipe tem acesso a todo o processo e, no final, revela o poder transformador da arte e da alquimia do espírito humano. Quanta dignidade nesses homens e mulheres, nas crianças e nos jovens catadores que trabalham no lixo para sobreviver. Aqueles que estiveram envolvidos com a produção do filme foram até o fundo de muita coisa e viram o desespero estampado nos rostos dos catadores de lixo quando os levaram a pensar, a imaginar o que seria a vida deles sem o lixo. É muito forte. O Observatório Romano, jornal da Santa Sé, trouxe uma fotografia muito expressiva do Papa Francisco. Na viagem que fez à República Democrática do Congo e ao Sudão do Sul, de 31 de janeiro a 5 de fevereiro deste ano de 2023, o Santo Padre, sentado na sua cadeira de rodas, está saindo por um portão e encontra uma menina que logo lhe estende a mão. Sorrindo, Francisco a cumprimenta, observado por um casal, possivelmente os pais da pequena. Ao lado, na rua, um pequeno monte de garrafas de plástico, lixo. Sua Santidade não ficou olhando com tristeza ou severidade para o lixo. Olhou com suavidade e amor para a beleza da criança que lhe estendia a mão. Assim é nosso Pai do Céu. Quando vê o lixo que está dentro de nós e do qual queremos nos livrar, quando vamos ao seu encontro na confissão, ele não vem em cadeira de rodas. O Pai do Céu nos avista quando nós estamos ainda longe e, movido de compaixão, corre ao nosso encontro, lança-se ao nosso pescoço e nos beija, como fez o pai do filho pródigo, episódio contado por São Lucas no capítulo 15, versículos 11 e seguintes de seu evangelho. Vimos que Lixo Extraordinário, o filme, retrata catadores de recicláveis. Entre outras coisas, o que isso diz ou pode querer dizer para nós? Bem, reciclagem é recuperação da parte reutilizável de algum objeto. Reciclar quer dizer, entre outras coisas, promover a reciclagem, a formação de alguém ou de si próprio, requalificar-se. Portanto, não se recicla apenas lixo. Então, objetos reciclados pretendem significar também a renovação da vida de uma pessoa. E isso é belo. Frei Hans Stapel é um homem santo que vive entre nós.
Junto com Nelsinho e logo com outros colaboradores, fundou a Fazenda da Esperança na cidade de Guaratinguetá, pertinho de Aparecida, em São Paulo. Hoje as fazendas se espalham pelo mundo inteiro. Ali são acolhidos os dependentes químicos, os drogados, que tantas vezes entram como um lixo e podem sair requalificados, redescobrindo a beleza da vida. Tantos de nossos irmãos se transformam em lixo porque não há quem os ame. Tantos se transformam em lixo porque não há quem os acolha, quem lhes mostre o caminho. E nós, pais, avós, tios, e vocês, padres, religiosos e religiosas, somos todos nós os convidados a acolher, amar e servir. Se não podemos fazer isso fisicamente, pessoalmente, podemos ajudar financeiramente as instituições que se dedicam a refazer vidas, fazendo filhos voltar ao convívio dos pais, permitindo que mães viciadas, pais drogados, tenham de novo a possibilidade de viver em família e não jogados na rua, nas sarjetas sujas da vida. Deus nos conhece pelo nome desde antes que no seio materno fôssemos formados. Está escrito lá no livro do profeta Jeremias, capítulo 1, versículo 5. E o nosso Pai do céu nunca se esquece de ninguém. Ele chega a perguntar através do profeta Isaías, lá no capítulo 49, versículos 15 e 16 de seu livro: pode uma mulher esquecer-se daquele que amamenta, não ter ternura pelo fruto de suas entranhas? E mesmo que ela o esquecesse, eu não te esqueceria nunca. Eis que estás gravado, gravada na palma de minhas mãos. Quando a gente às vezes não pode esquecer alguma coisa, não quer esquecer alguma coisa, muitos de nós temos o costume de escrever na palma da mão. Deus quer dizer: estás nas palmas de minhas mãos. Não me esqueço de ti, eu estou contigo, não tenhas medo. Deus nos conhece pelo nome. Que alegria, irmãos. Ele nos conhece. Mas nos dias de hoje é comum um vizinho não saber quem é seu vizinho. É frequente pessoas que moram a 5 metros de distância de outros em apartamentos e que se veem quase todos os dias não se cumprimentarem, não saberem os nomes uns dos outros. Não nos conhecemos mais. Será que estamos nos transformando em objeto? Tantos, ou pelo menos alguns de nós, não nos enxergamos mais. Vivemos apinhados, indiferentes à vida dos irmãos. No céu não haverá indiferença, diz Santa Teresa d'Ávila. Sofremos uma solidão indesejada e triste. Somos homens e mulheres fechados em nós mesmos. Como ostras guardamos nossas pérolas, escondemos nossas riquezas, nossos dons e caímos no vazio. O Papa Francisco fala em resíduos urbanos. Quem são esses resíduos, esses restos? São pessoas que lutam para sobreviver nas grandes cidades. Estão lá como lixo nas calçadas, nas avenidas, nas estações de trem, nos estacionamentos, perto dos multibancos, nas saídas do metrô, abandonadas no meio de caixotes. Ninguém os reclama, ninguém chora por eles, ninguém os reconhece. São simplesmente seres humanos excedentes, um incômodo, e que agora fazem parte da cidade. Ninguém os procura, ninguém nota a sua presença, nem sequer a sua ausência, quando desaparecem. Não conhecemos as suas vidas destroçadas, os seus infortúnios e desventuras. Estes são os restos urbanos, indivíduos descartados, excedentes da grande cidade. São parte integrante da paisagem. Adormecem debaixo de portões, enquanto as pessoas se deslocam freneticamente de um lugar para outro. Eles ficam ali, abandonados, e muitas vezes nem sequer sabemos se estão vivos, doentes ou mortos. Elijah Tronanov,
escritor, tradutor e editor búlgaro-alemão, nascido em 1965, escreve: neste sistema, algumas pessoas são lixo. Às vezes não se sabe o que fazer com elas. Quanto mais pessoas houver, mais lixo se acumula, também lixo humano. Quanto mais tempo nos curvamos às pressões de uma ideologia frenética de crescimento que leva o mundo inteiro ao ápice da injustiça social, mais acabamos por cancelar as fronteiras entre o ser humano e o lixo. Que palavras duras! Acabamos por cancelar as fronteiras entre o ser humano e o lixo. Estamos deixando de ser humanos. Mas continuemos com a palavra do Papa Francisco. Palavras recolhidas por Francesco Torralba. São algumas expressões que representam a espinha dorsal do pensamento social do Papa Bergoglio. Os restos urbanos são cidadãos esquecidos, seres invisíveis. Como cidadãos, gozariam de todos os direitos, mas não os reivindicam nem esperam qualquer tipo de justiça social. Eles não protestam, não se organizam, não se afirmam. Sobrevivem o melhor que podem, quer através da caridade, quer cometendo pequenos crimes. Os cristãos são chamados a parar e a responder ao seu apelo, a procurar formas de proporcionar dignidade a essas vidas para as reconstruir, para as compensar e, em última análise, para as humanizar. A indiferença em face do lixo urbano colide violentamente com a ética do Evangelho, que exige proteção, vigilância, prática da misericórdia, socorro aos abandonados para lhes proporcionar um pouco de dignidade humana. Anton Chekhov, célebre escritor russo, faleceu em 1904, aos 44 anos, na plenitude do seu talento imenso, vitimado pela tuberculose. Excelente contista, dos melhores que o mundo já conheceu, tem entre seus contos um que intitulou A Descoberta e que começa citando Ivan Krylov, escritor conterrâneo seu, falecido em 1844. Ciscando num monte de lixo, um galo encontrou uma pérola. Que esse galo possa ser você, eu, que ao ciscarmos as ruas do bairro, da cidade, encontremos essa pérola, o coração angustiado de alguém que a maioria considera lixo. Então, de fato, seremos imagem e semelhança de Deus, que levanta da poeira o indigente e do lixo retira o pobrezinho, para fazê-lo assentar-se com os nobres, assentar-se com os nobres do seu povo. Salmo 112, 113, versículos 7 e 8. Essas palavras do Salmo fazem eco ao que está no primeiro livro de Samuel, capítulo 2, versículo 8. O Senhor levanta do pó o mendigo, do esterco retira o indigente para fazê-los sentar-se entre os nobres. Entre os nobres. O Senhor está sempre à nossa procura. Para retirar-nos do lixo, ele vive ciscando. É o galo que sabe que vai encontrar uma pérola, pérola pela qual deu a vida, porque a todos chamou para a vida e quer todos a seu lado para com ele viver felizes pelos tempos sem fim. Timothy Radcliffe é frade dominicano inglês e escritor renomado, tendo publicado diversos livros de espiritualidade e de reflexão sobre os desafios da vida. Radcliffe conta que, em 2002, em visita ao Cairo, foi levado pelo prior, o superior do convento, a uma parte da cidade que nunca é visitada pelos turistas, Mukattã. É o local onde vivem os que recolhem o lixo. Há uns 300 mil, muitos dos quais são cristãos.
é o lugar mais sujo e mal cheiroso que já visitei na vida, confessa o padre Radcliffe. Mesmo as crianças parecem velhas e jogam apaticamente futebol nas ruas. Que imagem doída! Crianças tristes, apáticas, jogando futebol na rua. Todos os dias levam as suas carroças puxadas por burros à cidade para trazer o lixo que examinam para ver se alguma coisa pode ser preservada e reciclada. Mas no regresso, podem ver as grandes falésias por detrás da cidade. Falésias são rochas altas. Nelas, um artista polonês pintou imagens de Cristo em sua glória. A ressurreição de Cristo, a sua ascensão ao céu e a sua parousia. Ao voltar para casa, as crianças veem estes sinais. Lembram-se de que não são apenas os cidadãos de Mukatã, mas também do reino dos céus. Esses sinais falam do que vai acontecer. Quando uma vez contei esta experiência, revela padre Radcliffe, foi-me objetado que isso podia ser uma maneira de oferecer o ópio da religião, de os reconciliar com sua sorte. A crença na glória futura pode encorajá-los a se resignarem com o sofrimento presente e a não lutarem por justiça. E pode ser assim. Mas o objetivo daqueles gestos e imagens é precisamente dar-nos, e dar especialmente a eles esperança, e dar especialmente agora a nós esperança para que possamos vencer a apatia e o sentimento de impotência e então atuemos. A fé sem obras é morta. Não se pode ficar parado, temos que agir, porque é pelas nossas obras que seremos conhecidos. Lê-se lá em Mateus 7:20. O Senhor retira o pobre, o indigente do lixo. E nós somos convidados a imitá-lo, para encontrar, quem sabe, uma pérola de grande valor. Em 2015, a campanha da fraternidade da CNBB teve como lema "Eu vim para servir", Evangelho de Marcos, capítulo 10, versículo 45, e como tema "Fraternidade, Igreja e Sociedade". Examinando a sociedade brasileira e seus desafios, constatou que a urbanização provocou no Brasil um aumento na produção de lixo de 213 mil toneladas por dia em 2007 para 273 mil toneladas por dia em 2013. A falta de um destino adequado a estes resíduos é fonte de diversos problemas sanitários e ambientais. Atualmente, os números, claro, são ainda maiores, são ainda mais significativos. E quanta comida vai fora! Comida aproveitável. Lembro-me de uma experiência que me impactou profundamente anos atrás. Estava dentro de um ônibus e ficamos retidos por algum problema no trânsito cerca de 15, 20 minutos. Lá pelas tantas, olhando para fora, avistei um senhor e um menino. Penso que era seu filho. Esse menino devia ter uns 9, 10 anos de idade. O homem procurava com a mão alguma coisa num papa-entulho. Pouco depois, ergueu o que encontrara. Tinha uma laranja na mão. Descascou-a com os dedos sujos. Jogou uma parte fora, devia estar podre. Ficou com um gomo, e deu o restante para o menino. Fez o sinal da cruz, no que foi seguido pela criança, e só então os dois comeram o restinho de uma laranja encontrada no lixo. Que lição, irmãos! Que lição! É como, estupefato, escreveu nosso grande poeta Manuel Bandeira: vi ontem um bicho na imundície do pátio, catando comida entre os detritos. Quando achava alguma coisa,
não examinava nem cheirava. Engolia com voracidade. O bicho não era um cão, não era um gato, não era um rato. O bicho, meu Deus, era um homem. O bicho era um homem. Deus nos ajude a sermos melhores. Há muitas pérolas, há muitas pérolas que esperam ser encontradas para ajudar a mudar o mundo. Escutemos nossa música. Com o mundo Bita,

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O clarão da madrugada já vem aparecendo. Amanhece um novo dia. O nosso louvor se dirige ao Ser Supremo, ao Criador de todo o universo, que nos deu o dom da vida com todas as suas maravilhas. Obrigado, Senhor, pela vossa ajuda, pela vossa graça. Obrigado pelo dom da vida. 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Amém. Um bom dia para...

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2: O Caquis é carreteiro, da 088 da casinha. Bom dia abençoado a todos. De azer, sem deixar ninguém de fora, viu? Vamos embora ali começar o basqueteado, né? Em busca ali do Recife Lia, viu? Fazer o desenche ali do travesseiro do presidiário.
0: Valeu, Zé Carreteiro. Um abraço pra você, meu irmão. Boa tocada aí. Tamo junto sempre no balaio do gato. Sempre aí na proteção divina. Tá bom, meu irmão? Muito obrigado pelo carinho. Obrigado pela audiência e pra todo mundo aí do grupo Rota 101. Tem mais recado aí, professor?
3: Um abraço a todos vocês aí. Aos ouvintes aí da Rádio Brasil Caminhoneiro. Aos nossos amigos do volante. Estou aqui na cidade de Medianeira, Paraná. Passando aqui, ó. Tô ouvindo aqui. Ei, um grande abraço, meus amigos.
0: Eita, nós, esse aí é o Sidney, motorista das 40 janelinhas, tá ligado conosco aí, ó. Muito obrigado, meu irmão. Abraço pra todo mundo aí, pelos atos de São José do Rio Preto aí, ó, ligados aqui no Brasil Caminhoneiro. Alô, pessoal do Poço Onda Verde, abraço aí pra vocês. E você, parceiro, quer mandar um recadinho? Anota o WhatsApp do Brasil Caminhoneiro, TDD 11 96082-5819. Vamos de novo? TDD 11 96082-5819.
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5: Cada vez mais as transportadoras estão buscando motoristas qualificados, habilitados com a letra E na Carteira Nacional de Habilitação. Só que esse problema de falta de motorista já estava sendo notado pelas regiões Sul e Sudeste. Só que agora é o Brasil inteiro que está nessa situação. O nosso repórter especial Francisco Garonce foi até Recife, capital do Pernambuco, para saber como é que tá a questão da formação, da qualificação de novos carreteiros por lá. Vai daí, Garonce!
6: Com o crescimento da economia, vem crescendo a cada dia o volume de carga transportada nas nossas estradas. E isso faz com que tenha mais frete na praça e, naturalmente, sejam necessários mais caminhoneiros. Mas fica uma dúvida: será que existem caminhoneiros em número suficiente para atender essas vagas que estão surgindo? Segundo o IBGE, o grande destaque que puxou para cima o setor de prestação de serviços foi justamente o transporte, serviços auxiliares ao transporte e correios, uma alta de quase 13%. Segundo esse estudo, as empresas do ramo de transporte rodoviário de cargas estão tendo cada vez mais serviço.
0: E o Garonce conversou com o parceiro da estrada, Walter Silveira. Ele é de Macaé, no Rio de Janeiro. Vamos ouvir.
6: Para quem é caminhoneiro, tá tendo frete para ser contratado?
7: Sim, meu patrão. Dependendo da forma sua de categoria, você trabalha fluente.
6: Quem quer trabalhar, serviço não falta.
7: Não falta. Você vai e vem com seu devido frete combustível para você.
6: Os serviços crescendo no transporte rodoviário de cargas, já existe uma previsão de que faltarão caminhoneiros habilitados para carretas no Brasil, que são os condutores da categoria E. Por isso, já tem muitos jovens pensando em abraçar essa profissão.
0: E o Garonce, gente, foi até o Centro de Formação de Condutores para ver como é que tá o interesse da turma por obter esse tipo de habilitação. Quem conversou com ele foi o Rony Souza, diretor de curso de formação.
6: Rony, a turma, principalmente os mais jovens, tem buscado esse tipo de habilitação para carreta?
8: Hoje realmente existe uma procura significativa e os números estão aumentando mês a mês, tanto da categoria C, quanto D, quanto E, que seriam os motoristas de carro grande.
6: O candidato à categoria E precisa realizar pelo menos 20 horas de treinamento em aulas práticas, conduzindo uma carreta que é especialmente preparada para isso. E ao término das aulas, o candidato tem que passar no exame prático do Detran. E essa conversa não termina aqui. A gente continua junto nas redes sociais.
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0: E vamos embora!

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3: Mas uma pergunta para você, parceiro. Você tá atento à aparência do seu caminhão? Você costuma mandar limpar, dar aquela lavada, passar uma cera, dar aquele polimento? Opa! São cuidados simples e são cuidados muito importantes para você, estradeiro, tratar bem da pintura, tratar bem da lataria do seu veículo. Confere as dicas aí que nós separamos para você para deixar seu cargueiro, ó, sempre tinindo. Use shampoo neutro nas lavagens, viu, turma? Isso aí, ó, evita que a pintura seja prejudicada. Inseto, caca de passarinho, folha, piche, se algum desses elementos aí, por assim dizer, grudar no caminhão, lave o mais rápido possível, viu? Outra coisa que mancha a pintura é lavar ou então encerar o caminhão quando ele tá quente ou exposto ao sol, viu? Faça esse serviço aí sempre na sombra, tá bom? E a cada 3 meses, dê uma encerada no pesado, viu? Caso a lavagem e a cera não apresentem bons resultados, manda dar aquele polimento técnico no pesado e depois peça para fazer a cristalização. Mas é sempre bom lembrar, hein, turma, para que o seu caminhão fique realmente em bom estado, procure um profissional qualificado para lavar, para polir e encerar o seu caminhão, tá bom? O caminhão, você sabe, ele não fala, mas ele diz muito sobre você. Então, estradeiro, deixa o seu pesado sempre limpo, sempre encerado. Além de passar uma ótima impressão para todo mundo, você valoriza ainda mais a sua segunda casa.
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1: Tem música na boleia. Zé Neto e Cristiano.
4: Bora, Rio.

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3: Se você não faz ideia de quando souber o momento certo que a suspensão do caminhão tá ali, ó, dando sinais que precisa ser trocada, não se preocupe. Você não precisa ser um especialista para identificar. Então, eu estive numa grande oficina de suspensão de caminhões e conversei com o Leandro Oliveira. Esse sim, é papo no assunto. Paulinho, roda a matéria.
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4: Bom, o Leandro já separou aqui, não é um caminhão extra pesado, mas é um veículo que faz um transporte importante, que é da entrega urbana aí também, né, Leandro?
5: E é muito semelhante ao sistema do caminhão. É feixe de mola, é eixo rígido na traseira, tem amortecedor, tem batente, tem jumelo, tem ponto fixo da mola, duas lâminas, né? E aqui nós podemos perceber que a falta de manutenção ocorre aqui no grampo, né? Trabalha com grampo frouxo, sim, pode ocasionar alguma quebra do pino, do espigão e pode danificar toda a geometria da suspensão.
4: Agora uma curiosidade, quando a gente vê normalmente ali um caminhão, uma van, um carro meio que caranguejando, parece que ele tá andando meio de lado.
5: A traseira quer passar à frente.
4: E é aqui que tá o problema?
5: Aí que tá o problema, porque ele trabalha com o grampo de mola frouxo e proporciona a fratura do pino espigão. E aí o eixo corre pra frente, mudando totalmente a forma do veículo. Aí o eixo de trás que acaba sendo direcional.
4: Ele quer passar à frente.
5: Quer passar à frente, a traseira quer passar à frente. O carro anda pegando duas faixas.
4: E isso normalmente, na hora que você vai fazer uma curva, você corre o risco de perder a estabilidade do veículo.
5: Perde estabilidade, ocasiona acidente, pode bater o carro, porque você acaba pegando duas faixas.
4: Come pneu?
5: Come pneu, opa, desgasta pneu e coloca em risco a vida do condutor e de outras que estão por perto.
4: Aí, ó, tá vendo que dica legal, parceiro? Percebeu que o teu veículo, camarada, já o meu carro tá caranguejando. Vá no mecânico, peça pra dar uma checada nisso daí, porque isso aí acaba comprometendo a tua segurança, todo o conjunto e acaba mexendo até com a parte da suspensão dianteira também, né, Leandro?
5: Sim, e você percebeu aqui, Rico, que nesse disco, nós estamos sem a utilização do freio disco estacionário, ó. Aqui eu posso perceber onde tem um desgaste da pastilha, que é o freio de serviço.
4: Tá.
5: E aqui o freio estacionário tá até com barrinho aí, faz muito tempo que não usa. Nesse caso aqui foi até eliminado. Nós vamos repor, deixar o veículo na condição original de trabalho, conforme o padrão de fabricante.
4: Quer dizer, no caso desse veículo, você tem uma pastilha justamente para poder segurar numa ladeira, camarada, acabou?
5: Não tem, deixa só engatado e virado para guia. Totalmente perigoso, né? Sem condições de segurança de trabalho.
4: Tá vendo só, gente? Mecânico qualificado é assim. Vai fazer um serviço na suspensão, já acaba dando toda uma orientação para a turma aqui também. No caso aqui da suspensão traseira, você costuma checar também condições aqui de amortecedor, de batente?
5: Amortecedores, batente. O amortecedor, a função do amortecedor é absorver as oscilações oriundas da mola. Como, por exemplo, um desbalanceamento de pneu, dar uma estabilidade em curva. Essa é a função do amortecedor. Amortecer, dando um conforto pro condutor, adequar melhor a condição de transporte da carga e absorver as vibrações da mola.
4: Então, quando normalmente você vê, por exemplo, um aquele pneu dando aquelas tremidas, parece que ele tá com frio, isso é problema no amortecedor. É ele que faz essa compensação de não deixar o pneu bater, que tem gente pensa que é a mola que tem essa função.
5: Não, exatamente. Isso daí, essa função de absorver essas vibrações é do amortecedor. O desbalanceamento do pneu provoca essa oscilação, mas o amortecedor é o responsável em absorver.
4: Leandro, uma dica rápida pra turma. De quanto em quanto tempo você recomenda um pessoal que de repente tá numa entrega urbana de fazer uma checagem completa na suspensão, tanto na dianteira, na traseira, ele deve encostar a fazer esse serviço? E também o pessoal que tá no extra pesado, dá pra mais ou menos você dar uma dimensionada de tempo aí ou não?
5: Sim. Eu sugiro que um veículo com transporte urbano, que é uma condição urbana, a cada 10 mil quilômetros aí se recomenda fazer um check-up geral no sistema de suspensão, verificar sistema de freio, toda a parte de undercar, olhar tudo isso daí, né? E se for uma condição condição. Rodoviário pode se estender um pouco mais, né? Cada 20 mil quilômetros, 30 mil quilômetros, dependendo da condição. E se for aquele serviço severo, que é aqueles caminhões que trabalham fora de estrada, tá, cada 3, 5 mil quilômetros é bom parar pra dar uma olhada.
4: Legal. Agora uma outra coisa, pra gente falando de feixe de mola. A turma que costuma dar aquela arrebitada na traseira do veículo, que a gente sabe que é perigoso, é proibido por lei. Você acaba comprometendo tanto a parte da suspensão traseira quanto a dianteira também, né?
5: Sim, muda tudo. Quem faz rebaixamento de carro também, muda toda a condição de segurança do que foi planejado o carro. É uma coisa que não se deve fazer, alterar nenhuma condição original do carro. Tem que ser preservado as condições originais do veículo.
4: Turma, o engenheiro queimou a pestana, igual o Leandro, ó, tá até com os cabelinhos brancos, já complicou por demais. Então, turma, vamos seguir aquilo que pede o fabricante. Não queira inventar moda. Ah, vou botar um calço aqui para ficar mais bonito. Não faça isso, gente. Você vai comprometer toda a estabilidade do teu veículo.
5: Alterar a medida de roda, não se deve alterar a medida de aro, o carro ficar mais baixo, mais bonito. Não, tem que ter a medida certa, porque o freio é dimensionado pro aro que foi projetado, pelo tamanho do pneu, medida de aro, altura, todo o sistema de suspensão e freio foi projetado da forma que ele veio original de fábrica.
4: Um abraço para você e fica atento à manutenção e obrigado mais uma vez pela força.
5: Eu que agradeço, Rico. E tamo junto.
4: Legal, então.
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4: Ó, veio o modão. Marília Mendonça.

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1: O roubo de cargas continua sendo uma das maiores preocupações de quem vive da estrada. Além dos prejuízos financeiros, esse tipo de crime coloca em risco a segurança dos caminhoneiros e afeta toda a cadeia de transporte. A nossa equipe de reportagem foi para a estrada e colheu depoimentos de caminhoneiros que já passaram por essa terrível situação. Vamos ouvir.
3: Ah, me pegaram no caminhão, fiquei 2 horas de refém até desmontar o rastreador.
4: Chegaram, cortaram o rodoar, aí eu estacionei pra ver o que era, rapaz, porque assim, na hora você fica chocado, né? Aí chegaram e levaram o caminhão e eu não o automóvel.
5: Tava dormindo, aí já estouraram o vidro, a hora que eu fui levantar, imaginando que alguém tinha batido na cabine, já tinha um em cima de mim já, dando cacetada assim, aí mandou ficar quieto, já algemou com uma fita, algemou e vendou os olhos. Aí fiquei na mão deles, indefeso.
6: Esse pessoal mata, troca de nada. Não dá nem pra você pensar em reagir ou fazer qualquer coisa. Você tá à mercê dos caras.
1: São Paulo é o grande alvo das quadrilhas, justamente por concentrar as maiores áreas de produção e consumo do Brasil. As estaduais Anhanguera e Bandeirantes são as estradas com maior incidência de roubo de cargas no país. As federais 101 e 116, que saem do sul e vão para o norte, também apresentam risco aos profissionais do volante. De acordo com levantamentos recentes de inteligência logística e segurança no transporte, as rodovias com maior incidência de roubos de carga estão concentradas principalmente nos estados de São Paulo, Rio de Janeiro e Minas Gerais. Conversa tá boa, coisa e tal, mas é hora de ir embora. Mas amanhã, eu e toda a minha comitiva estaremos por cá com mais 30 minutos de muita informação, prestação de serviço. Eu gostei demais em estar com vocês. Eu espero que vocês também. Brasil Caminhoneiro, turma, é uma realização Cobran, Companhia Brasileira de Marte. Olha, um grande abraço do Riquete pra todos vocês, um beijo nas comadres e até amanhã.

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1: O ar quente que vem do Paraguai avança sobre o ar frio que paira sobre a nossa região. Portanto, temos nesta terça-feira configurada uma frente quente. É comum em sistemas quentes a evolução de nuvens carregadas e o registro de abundante concentração de raios, além de queda de granizo. É a previsão feita pelos meteorologistas do CPTEC no dia de hoje. Apesar do ar frio, nas primeiras horas da manhã, pela tarde, o ar quente avança sobre as camadas mais elevadas e isso desenvolve as nuvens cumulonimbus geradoras de trovoadas. Em vários pontos, há potencial para temporais, alguns acompanhados

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3: Senhor, no silêncio deste dia que amanhece, venho pedir-te saúde, força, paz e sabedoria. Quero olhar hoje o mundo com os olhos cheios de amor, ser paciente, compreensivo, manso e prudente. Quero ver teus filhos além das aparências como tu mesmo os vês, e assim não ver senão o bem em cada um. Deixa meus ouvidos a toda calúnia. Guarda minha língua de toda maldade. Que só de bênçãos se encha o meu espírito. Que eu seja tão bondoso e alegre que todos quantos se achegarem a mim sintam tua presença. Reveste-me, Senhor, com tua beleza. E que no decurso desse dia eu te revele a todos.
4: Muito bom dia, meu amigo, muito bom dia, minha amiga, que bom, estamos começando o dia 11. Você sabe que é o dia hoje? Hoje é o dia que você tem na sua casa, talvez até no teu quarto, ou não tem? Tem? Tem. Televisão, hoje é dia da televisão, hoje é dia de Santa Clara, e um abraço aqui para a comunidade de Santa Clara. Eu conheço ali Santa Clara, na Vila Esperança, e também Santa Clara lá no, na Olaria do Tim. Mas hoje é dia do advogado. Você conhece algum advogado? Opa, quem tem muitos advogados estão acompanhando agora também. Nossa oração. É, hoje também é de Santa Suzana. Ô, irmã Suzana, um abraço para a senhora. E hoje, dia 11, também é dia do estudante. Então, nossa saudação a todos os estudantes que estão acordando aí para estudar daqui a pouquinho. Vejo lá em Jaguaruna, tem estudante que acorda às 5 horas da manhã, porque depois toma o ônibus até chegar ao colégio, à escola, né? Leva um tempinho.

aí conosco, estão chegando hoje as irmãs, isso, irmãs, professores do nosso colégio Maria Imaculada e Santíssimo Sacramento, as nossas antigas e mais sempre queridas e conhecidas irmãs baianas. Bem-vindas, que bom, fiquem à vontade.

0: Bom dia, Padre Pedro. Bom dia, queridos ouvintes da Rádio Tubá. Que a graça de Deus seja abundante sobre nós neste dia. A música nos ajuda a recordar que cada pessoa possui uma missão única no plano de Deus. Com esta música, queremos dar continuidade à nossa reflexão neste mês vocacional.
1: 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Encontro, testemunho e missão. Perseverantes e bem unidos, partia o pão pelas casas.
0: Mas afinal, o que significa ser uma comunidade vocacional? A Igreja nos ensina que a comunidade é o solo sagrado onde as vocações nascem, crescem e encontram força para seguir o caminho. A primeira comunidade que nos acolhe é a família. Peçamos para que as nossas famílias se reconheçam como comunidades vocacionais, nas quais o chamado de Deus seja escutado, acolhido e acompanhado. Quando Deus chama uma pessoa, não a chama para caminhar sozinha. Desde o início da Bíblia, vemos Deus formando seu povo, reunindo pessoas para viverem a fé em comunidade. Também hoje, Ele continua chamando homens e mulheres para diferentes vocações: ao matrimônio, à vida sacerdotal, à vida religiosa, à vida missionária e ao compromisso como leigos. Cada comunidade vocacional é um lugar onde a fé cresce, onde os dons são colocados a serviço e onde aprendemos que ninguém se salva sozinho. A vocação nasce do encontro pessoal com Jesus. Ela cresce por meio do testemunho dos irmãos e irmãs que caminham conosco. E se realiza na missão quando colocamos nossos dons a serviço da transformação do mundo. Antes de qualquer escolha, existe um chamado. Deus conhece cada pessoa pelo nome e lhe confia uma missão. As comunidades vocacionais ajudam a discernir este chamado, fortalecem a caminhada e permitem que ninguém desista diante das dificuldades.

você participa da sua comunidade, da catequese, da liturgia, dos grupos de oração, das pastorais ou de qualquer serviço na igreja, saiba, você também faz parte dessa grande rede de apoio vocacional. Cada gesto de amor, cada palavra de incentivo e cada oração contribuem para que outras pessoas descubram o chamado de Deus em sua vida. Quando vivemos em comunidade, aprendemos a servir, a escutar, a perdoar e a caminhar juntos.

0: outras comunidades fazem parte da nossa vida, a nossa paróquia. É outra grande comunidade, onde fomos acolhidos para vivenciar a nossa fé. Os grupos de jovens, pastorais, movimentos, catequese e comunidades religiosas, todas formam uma comunidade vocacional saudável. Reza, que celebra, que acolhe, que evangeliza, que forma discípulos missionários. Quando uma comunidade vive essas dimensões, surgem novas vocações.
1: As vocações florescem onde existe amor, oração e testemunho. Rezemos pelas nossas famílias. Que Maria nos ajude a reconhecer Cristo presente em nossos lares e faça de nossas casas verdadeiras comunidades vocacionais, nas quais cada chamado seja acolhido e acompanhado com fé. Rezemos também pelos jovens chamados ao matrimônio, para que as famílias saibam acolher com fé a vocação que Deus confia a cada um de seus filhos. Com confiança filial, rezemos.
0: Maria, mãe das vocações, mulher da escuta e da confiança, visitai nossas famílias e permanecei conosco nas alegrias e nas provações. Fortalecei os esposos com fidelidade e no amor. Sustentai os pais na missão de educar seus filhos na fé. E ajudai os filhos a escutar com liberdade o chamado de Deus. Quando os ventos forem contrários e nossas casas enfrentarem tempestades, ensinai-nos a reconhecer Jesus, que vem ao nosso encontro e nos convida a não ter medo. Fazei de nossos lares verdadeiras comunidades vocacionais, lugar de oração, diálogo e acolhimento, onde cada vocação possa nascer, crescer e ser acompanhada. Amém.
1: Que o Senhor nos abençoe neste dia, abençoe nossas famílias. Desejamos a todos aí uma semana abençoada, e esta semana especialmente, a semana da família, que Ele nos ilumine nossas famílias e fortaleça, que tenhamos todos uma semana abençoada.

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0: chegou a terça-feira e com ela mais uma edição do Acaerte Notícias. Eu sou a Marilis Pequeno e trago para você as informações mais relevantes de Santa Catarina. Confira os destaques de hoje.
1: Agosto Branco reforça o alerta para prevenção, atenção aos sintomas e diagnóstico precoce do câncer de pulmão.
2: Nova rota aérea vai ligar diretamente as duas maiores cidades de Santa Catarina e integra programa de conexão regional do estado.
3: A abertura de pequenos negócios cresceu 14,7% no segundo trimestre de 2026 em Santa Catarina. Mais de 79 mil novos pequenos negócios foram registrados no período, com destaque para os MEIs e para o setor de serviços.
4: Declaração do imposto de renda sobre imóveis rurais agora pode ser feita pela internet.
5: Santa Catarina ultrapassa a marca de 400 mortes por doenças respiratórias neste ano. Vigilância epidemiológica alerta para a circulação de vírus que acomete os bebês.
6: Exportações brasileiras para a União Europeia crescem 4% em apenas 60 dias de vigência do acordo comercial. O governo garante não sair da mesa de negociação com os Estados Unidos.
7: Terça-feira de tempo instável em Santa Catarina, com chuva ao longo do dia e temperaturas baixas.
0: 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Agosto Branco chama atenção para a prevenção e o diagnóstico do câncer de pulmão.

0: é tão essencial.
1: O aguço branco nos faz retomar a ideia, né, do câncer de pulmão, que é o câncer mais letal na humanidade, independente do sexo, e para a gente lembrar, principalmente dos fatores de risco, ficar atento aos sinais de alerta, quando procurar ajuda, e obviamente lembrar para quem é tabagista de encerrar o quanto antes esse hábito.
0: Além do tabagismo, existem outros fatores de risco da doença.
1: Por exemplo, o fumante passivo. Tem aquelas situações ocupacionais, né? Pessoas que trabalham com sílica. Existe também, foi proibido, mas o amianto estaria mais relacionado ao mesotelioma, que é uma partezinha do pulmão chamado pleura.
0: Doutor Gentili do CEPOM alerta para os sintomas que merecem atenção e podem indicar a necessidade de investigação médica.
1: Uma tosse persistente que não passa, principalmente com sangue, junto à falta de ar e perda de peso não explicada, né?
2: E ainda falando em saúde respiratória, outro dado preocupa em Santa Catarina. O estado já registra 402 mortes por doenças respiratórias neste ano, enquanto a circulação de um vírus acende o alerta principalmente para os bebês. Cadu Reis explica.
3: Olá, Mariris. Um abraço a você e aos ouvintes. Conforme dados do Centro de Informações Estratégicas para a Gestão do Sistema Único de Saúde, além dos óbitos, os casos de síndrome respiratória aguda grave geraram cerca de 8.800 hospitalizações neste ano no estado. Mais de 2.100 pessoas tiveram de ser amparadas em unidades de terapia intensiva. Entre os agentes infecciosos relacionados às enfermidades, se destacam o vírus influenza, coronavírus, rinovírus e o vírus sincicial respiratório, que é a principal causa de bronquiolite e pneumonia nos dois primeiros anos de vida. O diretor de Vigilância Epidemiológica do Estado, João Fuch, ressalta.
4: Quando a gente olha para o cenário geral, a gente está no momento ainda tendo muitos casos, mas no momento já de estabilidade com tendência de queda. Mas quando a gente olha para alguns vírus, e talvez um que chama atenção nesse momento é o vírus sincicial respiratório. Você viu uma sazonalidade um pouco diferente esse ano, com muitos casos, até numa tendência de alta nesse momento. Quando a gente fala de vírus sincicial respiratório, temos a vacina para gestantes, para proteger as crianças nesses primeiros meses de vida. E a gente também tem um anticorpo monoclonal, que é disponibilizado para crianças prematuras e crianças que têm algumas comorbidades, que justamente garante uma proteção maior, já que são crianças que têm um risco maior de agravamento. É importante fortalecer essa estratégia de prevenção, que é recente, mas que tem bons resultados e que pode diminuir talvez o impacto de gravidade ou de mortalidade da doença.
2: E agora vamos para a economia. Santa Catarina registrou crescimento de 14,7% na abertura de pequenos negócios no segundo trimestre deste ano. Os microempreendedores individuais lideram os novos registros e o setor de serviços concentra a maior parte das empresas abertas. A reportagem é de Vanessa Carini.
5: O levantamento do Observatório de Negócios do Sebrae de Santa Catarina mostra que foram registrados mais de 79 mil novos pequenos negócios no estado. O gerente de gestão estratégica do Sebrae de Santa Catarina, Roberto Filgraf, destaca que o crescimento vem sendo acompanhado de forma contínua nos últimos anos.
6: Esse crescimento dos pequenos negócios já vem ao longo dos trimestres, como se não é uma coisa desse segundo trimestre, né? Então a gente faz acompanhamento aí já há alguns anos, desde 2023, então a gente vem trimestre a trimestre sempre superando, né, essa marca de crescimento. A gente teve, por exemplo, nesse segundo trimestre desse ano, 82.800 empresas totais abertas em Catarina. Dessas, mais de 79 mil empresas são pequenos negócios, então assim, representa quase 96% de todas as empresas abertas no trimestre são pequenos negócios. O percentual de abertura de empresas sobre o totais, ela vem evoluindo ao longo do tempo.
2: E do crescimento dos pequenos negócios, seguimos para uma novidade na mobilidade entre cidades catarinenses. Joinville vai ganhar voo direto para Florianópolis dentro do programa de ampliação da aviação regional. Os detalhes com Jefferson Correia, da Rádio Joinville Cultural.
7: É isso mesmo, Joinville está entre as 9 cidades que terão voos diretos para Florianópolis pelo programa Voa Mais Santa Catarina. A Azul Conecta foi escolhida para operar as rotas e a expectativa é que a ordem de serviço seja assinada ainda na primeira quinzena de agosto. A passagem entre Joinville e a capital tem um preço estimado de R$ 315 por trecho. Além de Joinville, estão previstas ligações de Florianópolis com

0: São Miguel do Oeste, Joaçaba, Caçador, Blumenau, Correia Pinto, além de Lages, Jaguaruna e Forquilhinha. O contrato inicial será de 12 meses e prevê transporte de passageiros, além também de cargas. O programa busca reduzir o tempo de deslocamento e ampliar a integração entre diferentes regiões de Santa Catarina.
1: Minuto do Eleitor, Acaerte.
2: Olá, eleitor catarinense. O Tribunal Regional Eleitoral de Santa Catarina iniciou a distribuição das mais de 18.800 urnas eletrônicas que serão utilizadas nas eleições 2026 no estado. O planejamento prevê que os dispositivos cheguem às 100 zonas eleitorais catarinenses até quinta-feira. Os equipamentos foram testados na Casa da Urna e passam por nova verificação após a distribuição, quando também são realizadas as cerimônias públicas de preparação oficial das urnas. Estes eventos são abertos à população e às participações de partidos políticos e instituições. Na véspera do pleito, os dispositivos serão encaminhados aos quase 3.500 locais de votação que vão receber os eleitores catarinenses no dia 4 de outubro. Até o próximo Minuto do Eleitor.
3: Daqui a pouco, ficou mais fácil fazer a declaração do Imposto Territorial Rural. Uma nova ferramenta da Receita Federal permite realizar todo o procedimento pela internet. Eu já te conto os detalhes.
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6: E vamos começar este bloco falando justamente do campo. A Receita Federal lançou uma nova ferramenta para facilitar a declaração do Imposto Territorial Rural, o ITR. O repórter Marco Aurélio Gomes explica como funciona e quem precisa declarar.
7: Olha, Marilis, a partir desta segunda-feira, a Receita Federal passou a oferecer uma versão online do serviço Minhas Declarações do Imposto de Renda sobre a Propriedade Territorial Rural. O acesso é pelo portal de serviços da Receita e exige uma conta Gov nos níveis prata ou ouro. O uso da plataforma será obrigatório para pessoas físicas e jurídicas com imóveis rurais acima de 100 hectares. Já os proprietários de áreas de até 100 hectares também podem fazer a declaração por meio do programa gerador da declaração. No sistema, o contribuinte informa os dados do imóvel, do proprietário, as áreas do imóvel e outras informações usadas pela Receita para calcular o imposto. A obrigação também vale para usufrutuários, titulares do domínio útil e detentores de imóveis rurais. Em algumas situações, também vale para condomínios, com possuidores e inventariantes. Segundo a Receita Federal, a plataforma reúne declarações, recibos e documentos relacionados ao Imposto sobre Propriedade Rural e oferece recursos como o pré-preenchimento de dados e acesso por dispositivos móveis.
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6: E do campo, seguimos para Brasília, porque o agronegócio também está entre os assuntos desta terça-feira. Rita Sardi, o vice-presidente Geraldo Alckmin, participou de um evento do setor e falou sobre as exportações brasileiras para a União Europeia
5: Quais são os destaques, Rita?
8: Olá, Marilis e ouvintes. Isso mesmo, Marilis. O vice-presidente Geraldo Alckmin afirmou na abertura do Congresso Brasileiro do Agronegócio que as exportações brasileiras para a União Europeia cresceram quase 4% em 60 dias de vigência provisória do Acordo Mercosul-União Europeia. Alckmin disse que as exportações cresceram mesmo com as questões americanas e que o Brasil não vai sair da mesa de negociação.
9: Sobre os Estados Unidos, todo o empenho pela negociação. Não vamos sair da mesa de negociação, vamos insistir. Quando o produto americano entra no Brasil, a tarifa média é 3,1%. Dos 10 produtos que eles mais exportam para nós, 7 é zero. Estados Unidos tem déficit com o mundo inteiro, mas que o Brasil tem superado. Vamos trabalhar firmemente no sentido de corrigir essa distorção e voltar ao mercado americano.
8: Amarilis Alckmin afirmou que há no mundo um protecionismo escondido por parte de alguns países com base em questões sanitárias e que eles usam essas barreiras para frear o comércio. A declaração ocorre após o Bloco Europeu anunciar a suspensão das carnes brasileiras a partir de 3 de setembro, alegando exigência de novas regras no controle de antimicrobianos.
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5: E antes de encerrar, vamos saber como fica o tempo em Santa Catarina. Daniele Lima, o que os catarinenses podem esperar das próximas horas?
10: Olá, Marilis e ouvintes. Nessa terça-feira, o tempo segue instável, com céu nublado a encoberto. No Grande Oeste, a chance de chuva pela manhã, avançando para as demais regiões ao longo do dia. No Litoral Sul e na Grande Florianópolis, correm maiores aberturas de sol, mas a chance de chuva aumenta no fim do dia. Enquanto no extremo oeste, o tempo começa a melhorar. As temperaturas seguem baixas. As máximas chegam perto dos 18 graus em Forquilinha e São Miguel do Oeste. Em Itajaí, fica próximo de 15 graus. Chapecó, 12. E nos planaltos e meio oeste, entre 6 e 11 graus. Na quarta-feira, as temperaturas sobem um pouco. As mínimas variam de 5 a 10 graus nos planaltos e de 10 a 16 nas demais áreas. A chuva fica mais restrita ao sul e a Grande Florianópolis. Pela manhã ainda há condições para chuva isolada do litoral aos planaltos e no Grande Oeste nas áreas próximas ao Rio Grande do Sul. No decorrer da quarta, o tempo melhora no Grande Oeste, elevando um pouco as temperaturas. Tenha uma ótima terça-feira e até breve.
5: E assim encerramos o Acaerte Notícias desta terça-feira. Muito obrigada pela sua companhia. Continue ligado na sua emissora e amanhã eu volto com mais informações para você. Um abraço e até lá.
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2: 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A hora certa.
1: Super Tubá e a hora certa são 7:02.
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1: Olá, meus amigos, muito bom dia. Agora, 7 horas 5 minutos, chegando com mais uma edição do Show do Rádio, um show de informações aqui na Super Tubar, nesta manhã de terça-feira. Hoje, então, 11 de agosto de 2026, é dia de Santa Clara. É dia da televisão, dia do advogado, dia internacional da logosofia, dia do garçom, dia do magistrado, dia do médico acupunturista, dia do estudante, dia mundial do tambor de metal. Show do rádio tem apresentação de Bruno Vandrez em Antônio Bento. Participam do programa Giovanni Martins, Lucas Marques e Ramon Silveira. Os trabalhos técnicos de Everton Luiz, as gravações de Lucas Marcos Carvalho e a direção geral do padre Rafael Liano.
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1: Olá, tudo bem? Muito bom dia. Como está o tempo neste momento aqui em Tubarão?
3: Muito bom dia, Bruno, Everton e ouvintes. O tempo em Tubarão, região sul de Santa Catarina, apresenta-se nublado. Temperatura neste momento 13 graus, 70% a umidade relativa do ar.
1: Vamos juntos, são 2 horas e meia de muitas informações para você. Acompanhe o Show do Rádio pelo 104.9, live no YouTube e também pelo aplicativo Rádiosnet.
3: 7 horas e 6 minutos, vamos para os destaques do programa. Mercado reduz projeção de inflação pela sexta semana, mas vê PIB menor.
1: Santa Catarina acumula mais de 400 mortes por doenças respiratórias no ano e circulação de vírus que acomete bebês preocupa.
3: No programa de hoje, uma entrevista com o diácono Jonathan José de Medeiros, que será ordenado sexta-feira, dia 14 de agosto, na Catedral Diocesana.
1: Dengue, Capivari de Baixo registra primeiro caso de transmissão dentro do município em 2026.
3: Daniel Porcaro busca novos advogados para tentar terceira delação, mas troca na defesa gera tensão nos bastidores.
1: Hospital Nossa Senhora da Conceição realiza ação de prevenção e cuidado contra o câncer no próximo sábado.
3: No boletim policial, em Sangão, jovem encontrada morta dentro de casa. Namorado aplicou um golpe mata-leão durante discussão. Em Tubarão, centro da cidade, veículo é atingido por tiros e suspeito é preso pela polícia militar. Em Jaguaruna, em Bituba, dois homens são detidos por mandado de prisão ativo. Tudo isso e muito mais daqui a pouco no boletim policial.
1: Manter contato com Ramon Silveira, ele traz o seu destaque. Diga aí, Ramon, bom dia.
4: Bom dia, amigos do Show do Rádio. Jusuelson Ricardo Alberto, gerente do SEST Senat, apresenta a instituição Unidade Tubarão, que oferece serviços de saúde e apoio aos profissionais do setor de transporte no Brasil. Você vai acompanhar esse repórter Tubar com imagens no YouTube da Rádio Tubar às 8:30.
3: Giovanni Martins também com seu destaque. Alô, Giovanni, bom dia.
5: Bom dia, Guarda Municipal de Tubarão intensifica a fiscalização de veículos irregulares. Motocicletas com escapamentos adulterados estão entre os principais alvos da fiscalização.
1: Contato agora com o Lucas Marques, também com seu destaque. Diga aí, Lucas, bom dia.
6: Bom dia. Alesc cria comissão para debater fechamento de agências bancárias em Santa Catarina.
1: Ok, no programa aí no quadro Nutrição em Foco com a nutricionista Daniela Nandi, o tema de hoje é: quanto tempo leva para o cérebro se acostumar com a alimentação saudável?
3: Um show de informações para você. O Show do Rádio está só começando.
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3: Vamos então com os destaques de capa do Jornal Diário do Sul. Candidatos debatem as demandas do Sul. Quatro postulantes participaram do debate realizado em Tubarão. Tubarão, relíquia do padre Leão Deon, ficará em exposição. Crueldade, jovem confessa ter assassinado a namorada. Educação, Tubarão avança no IDEB dos anos finais. Condenação, réu pagará 75 mil por beijo. Da região, estudantes se destacam na Work Skills. No Hospital Nossa Senhora da Conceição, surpresa após o fim. Filha, acompanhada do marido, visitou a mãe logo após o casamento no Hospital Nossa Senhora da Conceição. São os destaques do Diário do Sul.
1: Esse beijo aqui saiu caro, né?
3: Caro, é demais. 75 mil
1: por beijo, é? Tá bom. Bom, vamos ao Diário Catarinense agora. Congresso analisa mudança que pode antecipar os 50 anos proteção do Estatuto do Idoso para pessoas com deficiência. Ocupações regulares em Florianópolis, mais de 1000 casas estão em áreas de risco. Morador improvisa lavanderia na garagem de prédio e vira alvo de processo no condomínio em Balneário Camboriú. Donos de imóveis abandonados enfrentam multa de até 5 mil e podem perder propriedade para o município. Combate ao comércio irregular de animais de estimação, castração e microchip podem se tornar obrigatórios para venda de pets no Brasil. E ainda, namorado confessa feminicídio após família desconfiar de mensagens da estudante em Santa Catarina. São destaques do Jornal Diário Catarinense.
3: Vamos agora aos destaques do Folha Regional. Polícia prende suspeito de assassinar namorada de 19 anos em Sangão. Jovem de 19 anos é encontrada morta em Sangão. Companheiro é principal suspeito. Jacaré surge em concha de máquina durante limpeza do Rio da Madre em Tubarão. Emocionante. Após casamento, filha surpreende mãe internada com visita no hospital em Tubarão. Capivari de Baixo confirma o primeiro caso de dengue contraído dentro da cidade. Celesc abre concurso com salários iniciais de até 6.900. Homem que já cumpriu pena por estupro é preso novamente. Morte de jovem de 19 anos, moradora de Armazém, causa comoção na região. São os destaques do Folha Regional.
1: Com principais jornais que já estão circulando pelo país, iniciando pelo Folha de São Paulo, Fachin defende lei para salários de juízes e cobra transparência do judiciário. No estado de São Paulo, o governo não tem orçamento para cobrir 105 bilhões de despesas. No Globo, gastos financeiros do governo crescem e ampliam pressão na dívida pública. No Correio Brasiliense, mortes, destruição e emergência na Colômbia. No Zero Hora, empresas investem em protocolos de contingência para fazer frente aos riscos climáticos. E notícias do dia, vereadores propõem uma CPI para investigar taxa de lixo em São José.
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3: São 7:13. Um bom dia para você que já está acordado, tomando um cafezinho. Alô, senhora, alô, senhor. Você na sua residência, você já no seu local de trabalho. Muita gente acorda cedo, começa a trabalhar cedo. Você no trânsito, ligado no 104.9. Obrigado pelo carinho da audiência, da atenção. E o Bruno gostou aí desse destaque, né? O valor do beijo, 75 mil. Pode seguir aí, Bruno.
1: Então tá, vamos à notícia. Um homem foi condenado a pagar 75 mil em indenizações por danos morais a uma menina de 11 anos e a mãe dela após beijar a criança à força do lado de fora de um mercado no sul de Santa Catarina. O processo tramita em segredo de justiça e a cidade não foi divulgada. Cabe recurso ainda da decisão. Conforme os autos, a mãe fazia compras no estabelecimento quando o homem abordou a menina na área externa. Ele pressionou a criança contra uma parede e a beijou à força. A situação foi presenciada pela irmã da vítima e por outra testemunha que estava no local. Em depoimento, o homem confirmou que beijou a menina. Ele alegou, porém, que estava embriagado e acreditava que ela fosse maior de idade. Tá bom. Os argumentos não foram aceitos pela justiça na decisão. A justiça considerou que a embriaguez não elimina a responsabilidade pela conduta nem o dever de indenizar. O entendimento também foi de que a alegação de desconhecimento da idade da vítima não interfere na responsabilização civil pela abordagem e pelo constrangimento físico. A defesa também sustentou que os fatos deveriam ser analisados somente na esfera criminal. A tese foi rejeitada porque a responsabilidade civil pode ser reconhecida independentemente da criminal. A sentença aponta ainda os impactos provocados pelo episódio da menina. Segundo a decisão, ela precisou de acompanhamento psicológico e passou a apresentar crises de choro, ansiedade, dificuldades para dormir, isolamento social e medo de sair de casa. A justiça também reconheceu o chamado dano moral reflexo em relação à mãe. O entendimento foi de que ela acompanhou o sofrimento da filha e os impactos emocionais provocados pelo episódio, o que também justifica uma indenização. Do total estabelecido pela justiça, 50 mil deverão ser pagos à menina e 25 mil à mãe, com acréscimo de juros e correção monetária. Agora, tudo esclarecido, e eu achei até pouco, tá? 75 mil. Pô, o cidadão vê a menina lá fora do mercado, né? Diz estar embriagado, a põe contra a parede, beija a força. Olha o trauma que ele causou, né? Tanto que os impactos foram revelados aqui na matéria, né? Precisando de acompanhamento psicológico, chorando direto, medo de sair de casa, traumatizou uma menina de 11 anos apenas por forçá-la a um beijo, né? Então, fora os 75 mil, merecia mais uma sumanta ainda por cima.
3: Na verdade, eu não sei se ele vai ter essa grana, né, para pagar aí a família, por isso que ele.
1: Dá um jeito.
3: Por esse fato horrível, terrível que ele cometeu, teria que ir para trás das grades, né? Pagar um preço aí por alguns anos, porque realmente foi uma coisa horrível que aconteceu contra uma criancinha.
1: As pessoas têm o hábito de botar a culpa sempre em algum fator que não
3: inventa
1: a própria índole da pessoa, né? Para, tu é sem vergonha, tu é safado, tem que pagar esses 75 mil, tu gerou um grande trauma numa criança aí e na mãe dela também, na irmã que presenciou o fato, agora vem dizer que a culpa é da bebida. Eu bebi, tava embriagada. Vai te catar, né?
3: Tem que cumprir aí a pena, né? Atrás das grades, esta é a realidade. São 7h18, mercado reduz estimativa de inflação pela sexta semana, mas vê PIB menor em 2026 e 2027. Os analistas do mercado financeiro, consultados pelo Banco Central, reduziram pela sexta semana consecutiva a estimativa da inflação deste ano. É o que mostra a nova edição do relatório Focus, divulgada ontem, segunda-feira. De acordo com o relatório, o índice de preços ao consumidor amplo, IPCA, que mede a inflação oficial do país, deve terminar neste ano em 5,02%, ante 5,03% da semana anterior. Segundo o Conselho Monetário Nacional, a meta de inflação para este ano é de 3%. Como há um intervalo de tolerância de 1,5 ponto percentual para cima ou para baixo, a meta será cumprida se ficar entre 1,5% e 4,5%. O mercado continua esperando, portanto, que a inflação estoure o teto da meta neste ano. Em relação ao ano que vem, os economistas consultados pelo Banco Central mantiveram a projeção em 4,22%. Para 2028, o índice esperado segue em 3,8%. Segundo o Focus, o produto interno bruto, PIB do Brasil para 2026 deve ter crescimento de 1,98%, um leve recuo na comparação com a projeção da semana passada de 1,99%. Para 2027, ano que vem, a previsão de crescimento da economia caiu de 1,57% para 1,52%. Para 2028, no outro ano, né, depois de 2027, seguiu em 2%. Em 2025, ano passado, por exemplo, o PIB brasileiro fechou em alta de 2,3%, segundo dados divulgados pelo Instituto Brasileiro de Geografia e Estatística, IBGE. Quer dizer, a economia brasileira anda aí neste patamar, um pouquinho mais alto, um pouquinho mais baixa, sempre girando nesta, digamos assim, nessa gangorra, né? O povo brasileiro está muito preocupado. Por quê? Será que a inflação é só isso? Porque quando você, uma dona de casa, vai ao mercado, observa nas gôndolas, observa os preços alterados, né? Infelizmente. Então, de toda forma, a pesquisa é feita, né? O Banco Central faz essas análises para deixar a população bem a par da situação.
1: Bom, Capivari de Baixo confirmou o primeiro caso autóctone de dengue registrado em 2026. A confirmação indica que a transmissão da doença ocorreu dentro da própria cidade. Diante do registro, a vigilância epidemiológica intensificou as ações de monitoramento, orientação à população e eliminação de possíveis criadouros do mosquito Aedes aegypti na área envolvida. A Secretaria Municipal de Saúde reforça a importância da participação da população no combate à dengue. A recomendação é eliminar recipientes que possam acumular água, manter caixas d'água fechadas e limpar regularmente calhas e ralos. A população também deve ficar atenta aos sintomas da doença, como febre, dor de cabeça, dores no corpo, náuseas e manchas vermelhas na pele. Em caso de suspeita, a orientação é procurar uma unidade de saúde. Dor abdominal intensa, vômitos persistentes, sangramentos e dificuldade para respirar são sinais de alerta e exigem atendimento médico imediato. Segundo o coordenador da Vigilância em Saúde, Rodrigo Vargas, a confirmação do primeiro caso autóctone reforça a necessidade de união entre o poder público e a comunidade. A eliminação de pontos, como a água parada, continua sendo uma das principais medidas para evitar a proliferação do mosquito. O boletim atualizado aponta 63 casos notificados de dengue em Capivari de Baixo em 2026. Desse total, 60 foram descartados, um caso foi confirmado como autóctone e dois permanecem ainda em investigação. O município também contabiliza 39 focos do mosquito. A Vigilância em Saúde atende pelo telefone 992219536, das 7 da manhã às 4 da tarde. O setor funciona na rua João Ernesto Ramos, número 110, no centro, junto ao posto central.
3: Com relação à água parada, essa preocupação por parte aí dos setor de saúde em Capivari de Baixo, também aqui na nossa região, Tubarão é um local que chega a preocupar. Deveria haver uma fiscalização maior por parte do setor público para evitar com que esses locais, né, fiquem com água acumulada. Tem um exemplo muito claro aqui em Tubarão. Quem passa pelo centro da cidade, ali o antigo chafariz, né? Eu digo antigo porque não está funcionando e está com água parada já faz algum tempo. Pode ser um local para criador do mosquito da dengue. Então, é um alerta que estamos fazendo aqui para o setor da prefeitura de fiscalização para tentar tirar esta água, eliminar esta água para evitar aí o mosquito da dengue também aqui no município de Tubarão. São 7h23. O banqueiro Daniel Forcaro passou as últimas semanas buscando reforços para sua equipe jurídica com o objetivo de destravar as negociações de uma delação premiada perante a Polícia Federal e o Supremo Tribunal Federal. Preso em Brasília, o empresário sondou pelo menos 3 escritórios de advocacia diferentes, mas as conversas nos bastidores acabaram gerando atritos com seu defensor principal e amigo de longa data, o criminalista Sérgio Leonardo, que passou a conduzir o caso sozinho após saída de todos os outros escritórios que estavam no caso. Sérgio presidiu a seccional da OAB de Minas Gerais e é filho de Marcelo Leonardo, criminalista mineiro, conhecido por sua atuação no Mensalão. Daniel Vorcaro sinalizou às equipes dos 3 escritórios que os contraria, recebeu, né, minutas do contrato para assinatura e chegou até a negociar formas de pagamento dos honorários. No entanto, após reuniões sobre estratégias jurídicas, o banqueiro adiava a assinatura dos contratos e demais documentos que formalizariam a mudança na equipe de defesa, ou recuava após vazamentos na imprensa, o que gerou desconfiança entre os advogados e que a contratação não seria efetivada.
1: 7:26 agora, Guarda Municipal de Tubarão intensifica fiscalização de veículos irregulares. Motocicletas com escapamentos adulterados estão entre os principais alvos da fiscalização. A reportagem é de Giovanni Martins.
5: Vamos com o destaque da reportagem, mais uma vez falando sobre as fiscalizações da Guarda Municipal de Tubarão, que anunciou que intensificou nas últimas semanas as fiscalizações de veículos com escapamentos adulterados que produzem ruídos excessivos, comprometendo o sossego e a qualidade de vida da população. Em atendimento às manifestações registradas na ouvidoria, que apontavam recorrentes casos de perturbação sonora causados por esses veículos, as equipes realizaram ações de fiscalização nos bairros Quilômetro 60 e São Clemente. O diretor da Guarda Municipal de Tubarão, Daniel Martins, fala sobre a fiscalização quanto às motos com escapamentos adulterados.
8: Nós estamos intensificando a fiscalização de trânsito, primeiramente, né, que foi um pedido aí do prefeito, para fiscalizarmos as motocicletas com escapamento adulterado, né? Que é uma solicitação também do nosso próprio munícipe, né? muito barulho que são emitidos por esse tipo de equipamento, de escapamento esportivo, que vem atrapalhar toda a sociedade, perturbação do trabalho, do sossego das pessoas. Então, nesse sentido, nós estamos intensificando as fiscalizações. Mas, em contrapartida, quando nós temos uma fiscalização, nós temos também o dever de observar as outras infrações que estão acontecendo. Então, o levantamento que nós fizemos, Tubarão, ele possui 110 mil veículos, tá? Registrados aqui, 110 mil somente em Tubarão. Eu não estou contando município de Laguna, Capivari, Jaguaruna, que são os municípios que nos rodeiam, né? 110 mil. Uma população hoje em Tubarão, pelo censo, o último censo, 116 mil, mas acredito que é um pouco mais. Nós estamos, então, Giovanni, a quase que um veículo por habitante aqui, né? O que compromete a mobilidade e nos faz repensar, né? Um outro exemplo. O próprio veículo que possui uma alteração de característica, né, que ele roda com GNV, esse veículo precisa passar por uma inspeção veicular uma vez por ano, uma inspeção anual. Né? E se ele não passa nessa inspeção, ele também fica com o documento atrasado. Ele pode pagar os débitos, mas o documento não roda o licenciamento do ano. Então, pessoal, nós notamos que o pessoal não está fazendo essa inspeção, ou seja, está comprometendo a segurança. O condutor está andando com um veículo no GNV, certo? Que precisa passar por uma recertificação, uma inspeção nesse cilindro, e ele não passa, fica 2, 3 anos sem passar por uma inspeção, isso pode acabar comprometendo a segurança do veículo.
5: Essas operações são realizadas durante a semana, final de semana, não tem dia, não tem horário?
8: Como tratam-se de fiscalizações, né? Ações, elas têm que acontecer de maneira a surpreender o condutor. Não podemos, né, divulgar os dias que nós vamos fazer, mas elas estão acontecendo de forma semanal, certo? Mas assim, o nosso objetivo, ele sempre foi e sempre será, né, a segurança. Condutores que não possuem CNH, que não deveriam estar conduzindo o veículo, não tem a mínima noção. Nós encontramos motociclistas, condutores de veículo automotor, elas ocorrem durante a semana, certo? Mas, obviamente, né, por questões lógicas, não podemos divulgar os dias que elas irão acontecer. Quando nós saímos para a fiscalização, nós temos que levar todo tipo de equipamento, né? Nós temos também equipamento de leitura informatizado, equipamento de OCR, que faz a leitura das placas. Ele indica se o veículo tem, por exemplo, se o veículo está com licenciamento atrasado ou até um veículo com furto e roubo, alguém que teve seu veículo furtado, certo? Se passar num equipamento desse que faz a leitura, ele indica para a viatura tenta interceptar o veículo, conseguindo, né? Registra o boletim de ocorrência, encaminha para a delegacia e faz a devolução do bem, restitui o bem ao proprietário, né? Então, levamos também o nosso etilômetro para, em caso de suspeita de embriaguez, está oferecendo. Lembrando que a

0: habilitado, tem o seu veículo em condições de uso, usa o cinto de segurança, veículo sem débitos, esse não tem nada a temer e numa fiscalização, numa eventual fiscalização, ele será atendido, né? O agente policial que está lá na blitz, ele vai fazer uma verificação, é uma verificação rápida, estando preenchendo todos os requisitos, veículo em dia, CNH, o veículo automaticamente é liberado em pouco tempo e o condutor segue viagem sem problema nenhum. Então, quem anda regularizado, quem anda dentro da lei, não vai ter problema algum. Na verdade, essas blitz também, além das fiscalizações de trânsito, elas servem como segurança. Uma barreira policial na entrada da cidade é uma segurança, né? Quem está andando à margem da lei pode ser fiscalizado numa blitz dessa. Já aconteceu de pegarmos objetos ilícitos, drogas dentro de veículos. Então, essas fiscalizações, elas são voltadas aos veículos, mas também são operações para coibir o crime.
1: Comandante Daniel Martins, obrigado por conversar com a Rádio Tubá, a gente segue acompanhando.
0: Giovanni, nós colocamos a nossa instituição à disposição. Agradeço o espaço e a Polícia Municipal ela atende pelo telefone 153.
1: Conduzir motocicleta com escapamento adulterado, com descarga livre ou com silenciador defeituoso é uma infração grave conforme o Código de Trânsito Brasileiro. A penalidade inclui multa no valor de R$195,23, adição de 5 pontos na Carteira Nacional de Habilitação e retenção do veículo para regularização. Repórter Giovanni Martins.
2: Beleza, Giovanni, são 7:33, sobe para 132 o número de mortos após terremoto de magnitude 7,4 na Colômbia. Foi um terror ontem na Colômbia. Subiu para 132 o número de mortos em decorrência do terremoto que atingiu a Colômbia ontem, segunda-feira. Até o momento, mais de 570 feridos já foram registrados, segundo as entidades que unem as principais cidades do país, as informações que nos chegam. Diante da gravidade da situação, o presidente Abelardo de la Estrella decretou estado de emergência nacional. O governo nacional mobilizou todos os seus recursos para proteger vidas, atender as comunidades afetadas e levar ajuda aonde há necessidade, afirmou o presidente em pronunciamento à nação. Primeira prioridade é resgatar as pessoas presas sob os escombros, acrescentou o presidente. As autoridades classificaram o abalo como o terremoto mais forte registrado no país neste século, segundo as informações. De acordo com o Serviço Geológico da Colômbia, o tremor teve magnitude 7,4, com epicentro nas proximidades do departamento de Chocó.
3: Hospital Nossa Senhora da Conceição realiza neste sábado o Dia O da Oncologia. A iniciativa busca agilizar o atendimento de pacientes e também levar ações de promoção da saúde à comunidade. A programação será realizada das 8 da manhã às 4 da tarde na Rua Vidal Ramos, em frente ao Colégio São José e ao Hospital Nossa Senhora da Conceição. Durante o evento, pacientes referenciados pelo Serviço de Oncologia do Hospital terão acesso a consultas em oncologia clínica e cirúrgica, atendimentos de nutrição oncológica e psicologia, além de serviços de quimioterapia e radioterapia. Também estão previstos exames laboratoriais e de imagem e procedimentos cirúrgicos oncológicos, com o objetivo de antecipar atendimentos e contribuir para agilizar o diagnóstico e o tratamento. A programação será aberta gratuitamente. A comunidade contará ainda com orientações sobre alimentação saudável e atividade física, aferição da pressão arterial, testes de glicemia e vacinação para crianças, adolescentes e adultos. O evento terá participação da Rede Feminina de Combate ao Câncer e do Grupo Beija-Flor, além de atividades de práticas integrativas como auriculoterapia. Também estarão disponíveis serviços da ouvidoria, o câncer não espera, e do Viva Card,

0: Para as famílias haverá espaço kids e estacionamento gratuito. A iniciativa é promovida pelo IMAS e pelo Hospital Nossa Senhora da Conceição, com apoio da Prefeitura de Tubarão, por meio da Secretaria Municipal de Saúde, além de SESC, Fecomércio, SENAC, CDL e Viva Card. Com o lema Oportunidade, Orientação, Otimismo, o Dia O da Oncologia reforça a importância da prevenção, do diagnóstico precoce e do tratamento do câncer, aproximando os serviços de saúde da população. São 7:37 agora.
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0: Bom, as informações foram repassadas pela Eluana. Atendimentos adultos na emergência foram 202. No pronto atendimento, 31. Atendimentos pediátricos na emergência, 33. E no pronto atendimento, 2. Nascimentos foram 10. 6 meninos e 4 meninas. E 2 óbitos, infelizmente, foram registrados nas últimas horas.
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2: São 7:37. Vamos então com as ocorrências do setor policial das últimas horas. Copom, Centro de Operações da Polícia Militar. Registro de cumprimento de mandado de prisão em Imbituba, Alto Arroio, a comunidade. Foi ontem por volta das 2:35 da tarde. Polícia Militar prendeu o homem de 52 anos por possuir mandado de prisão em aberto pelo crime de tráfico de drogas. Após abordagem e a confirmação da ordem judicial, o homem recebeu voz de prisão. Ele foi conduzido à unidade prisional para o cumprimento da determinação judicial. Ocorrência, mais um cumprimento de mandado de prisão em Jaguaruna, Balneário Paraíso, 16 e 18 de ontem. Polícia Militar prendeu o homem de 39 anos em cumprimento a mandado de prisão pelos crimes de tráfico de drogas e furto. O homem foi localizado e abordado pela polícia, sendo confirmada a existência da ordem judicial. Após receber voz de prisão, ele foi conduzido ao presídio regional de Tubarão, onde foi entregue à Polícia Penal e permaneceu à disposição da justiça. Ocorrência de tráfico de drogas em Tubarão, bairro Oficinas, 5 horas da tarde de ontem. Polícia Militar prendeu uma mulher de 18 anos e apreendeu um adolescente por suspeita de tráfico de drogas. Durante a ação, foram localizados 0,7 grama de crack, dinheiro em espécie e um telefone celular. Um homem de 58 anos também foi abordado com 0,3 gramas de crack e conduzido como testemunha. Os envolvidos foram encaminhados à Delegacia de Polícia Civil para os procedimentos decorrentes da ocorrência. E atenção, homem é detido após ser flagrado dentro de residência no bairro Portinho. Um homem foi detido pela Polícia Militar após ser flagrado dentro de uma residência no bairro Portinho, Laguna, na madrugada de ontem. Segundo o relato de um dos motoboys que presenciou a situação e encaminhou as informações para a polícia, um casal teria sido visto tentando entrar em uma residência. Os dois motoboys perceberam a movimentação e foram até o local. Ao notar a presença deles, a mulher conseguiu fugir, enquanto o homem permaneceu dentro do imóvel e se escondeu no banheiro. Ainda conforme o relato, o homem apresentava sinais de estar sob efeito de drogas. Os motoboys conseguiram mantê-lo no banheiro até a chegada da polícia militar. O homem foi detido em flagrante, encaminhado à delegacia de polícia civil, onde foram realizados os procedimentos cabíveis. A ocorrência deverá ser investigada pelas autoridades, ou seja, a polícia civil. E atenção, carro é atingido por 4 tiros e suspeito acaba preso em Tubarão. Um homem de 31 anos foi preso pela polícia militar na tarde de ontem, aqui em Tubarão, suspeito de tentativa de homicídio. Segundo a PM, ele teria efetuado disparos de arma de fogo contra um veículo no centro da cidade. Que perigo! Onde estavam transitando as pessoas? O automóvel foi atingido por 4 tiros, mas nenhum dos ocupantes ficou ferido. Após receber informações sobre o veículo, os policiais localizaram e abordaram o suspeito durante o deslocamento. O homem foi encaminhado à delegacia de polícia civil, onde permaneceu à disposição da autoridade policial. A polícia científica também foi acionada para os procedimentos periciais. Jovem foi morta pelo namorado com mata-leão durante discussão. Joviana Evelyn Lankowski, de 19 anos, foi morta pelo namorado com um golpe conhecido como mata-leão, segundo o relato apresentado pelo próprio suspeito à polícia civil. De acordo com o delegado Murilo da Cunha, a motivação estaria relacionada a um desentendimento entre o casal, que mantinha um relacionamento marcado por conflitos. O namorado, de 21 anos, confessou o crime e se entregou à polícia ontem, segunda-feira. O caso está sendo investigado como feminicídio. A jovem foi encontrada morta durante a manhã dentro de um quarto da casa onde o suspeito morava, no bairro Santa Polônia, em Sengão. Joviana estava desaparecida desde quinta-feira, quando informou a família que iria para a residência do namorado. A família passou a desconfiar do desaparecimento após receber mensagens pelo celular da jovem durante o fim de semana. Segundo a polícia militar, as respostas apresentavam incoerências e levantavam suspeita de que não estavam sendo enviadas por ela. Após o registro do desaparecimento, os policiais receberam informações de que Joviana poderia estar na residência. O corpo foi localizado dentro de um quarto com a porta trancada e enrolado em um cobertor. A polícia científica realizou a perícia no local. Embora o suspeito tenha relatado o uso do golpe conhecido como mata-leão, a causa oficial da morte ainda depende da conclusão do exame pericial. Joviana era estudante de ciências biológicas da Unesc. A universidade lamentou a morte e manifestou solidariedade aos familiares, amigos e demais pessoas próximas à jovem. Foram essas as ocorrências do Centro Policial das últimas horas aqui no Show do Rádio.
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2: 7:44. Um bom dia para dona Chiquinha. Alô, dona Chiquinha, mãe do Hamilton Lemos. É, o Hamilton, a dona Terezinha, a esposa, estão acompanhando os filhos, acompanhando aí o Show do Rádio, e também a dona Chiquinha. A outra dona Chiquinha, que é a mãe da Elis Pickler, que trabalha ali na Sergal. Alô, dona Chiquinha, tudo certinho? Também queremos mandar um bom dia para dona Glória Farias, seu esposo, o seu Anselmo Garcia, e a dona Joelma, lá no seminário aqui em Tubarão, sempre acompanhando o Show do Rádio. E ontem encontrei aqui no Giasse a dona Maria de Lourdes Mendes. Ela mora ali bem pertinho dos trilhos, da antiga Milão Veículos. Ela disse que é uma ouvinte assídua. Ela acorda cedinho, por volta de 4 da madruga, já liga o rádio, fica acompanhando aí a programação e segue ouvindo o Show do Rádio. Alô, dona Maria de Lourdes Mendes, tudo certinho? É, aquele abraço, obrigado pelo carinho da audiência. Também a dona Adelaide, ali no Revoredo, Dona Valquíria, tudo certinho, Dona Adelaide, Dona Valquíria, ontem eu passei por aí e não vi vocês. É isso aí, na minha caminhada, sempre eu faço a minha caminhada, né? Vamos então, a Dona Vanilda também, a mãe do Maduro ali em Congonhas, todos vocês que moram aí na comunidade Congonhas, aquele abraço. Vamos ao intervalo, Show do Rádio volta já.
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0: Volta agora, 7:49, 13 graus é a temperatura neste momento aqui em Tubarão. Vamos à previsão do tempo com Daniel Panobianco.
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8: O ar quente que vem do Paraguai avança sobre o ar frio que paira sobre a nossa região. Portanto, temos nesta terça-feira configurada uma frente quente. É comum em sistemas quentes a evolução de nuvens carregadas e o registro de abundante concentração de raios, além de queda de granizo. É a previsão feita pelos meteorologistas do CPTEC no dia de hoje. Apesar do ar frio, nas primeiras horas da manhã, pela tarde, o ar quente avança sobre as camadas mais elevadas e isso desenvolve as nuvens cumulonimbus, geradoras de trovoadas. Em vários pontos, há potencial para temporais, alguns acompanhados de queda bastante expressiva de granizo. Esta frente quente vai atuar aqui sobre nós nos próximos dias, prevalecendo ativa a instabilidade e a possibilidade de mais chuva, pelo menos até o próximo domingo. Hoje, temperatura máxima prevista de 17 graus e mínima na próxima madrugada de 12 graus em Capivari de Baixo, Cocal do Sul, Criciúma, Forquilinha, Grão-Pará e Tubarão. Daniel Panobianco, da agência PD Radar, com exclusividade para Tubá FM.
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0: agora 7:52. Daqui a pouco, né? Por volta das 8:05 aproximadamente, nossa entrevista com o diácono Jonathan José de Medeiros será ordenado padre então na próxima sexta-feira. Mas agora nós vamos conversar com o Jonathan da Sony Bem-Estar Colchões Especiais. E aí, meu querido, bom dia. Tudo certo?
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0: 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Essa semana tu mandou um videozinho para mim, tava na cliente lá ganhando o quê? Uma borsada de limão, laranja, o que que era?
1: Limão.
0: Ah, onde é que
1: Pescaria
0: era?
1: Brava, em Pescaria Brava.
0: Pescaria,
1: né?
0: Brava. Pescaria Brava. Como é que é o nome da dona Maria lá?
1: Eu lembro que o nome dele, o colchão foi o nome dele, Laerte, a esposa agora me pegou. Não vou lembrar, mas meu abraço. Paz, três sacolados lá, tem? Agora tem até.
0: Vai comprar o colchão lá então?
1: Compraram o colchão.
0: Compraram,
1: aí eu olhei aquele pezinho assim,
0: o limãozinho tá bonito, né?
1: Foi assim mesmo. Tá bonito o limãozinho.
0: Dá umas caipira boas esse limão aí ou não?
1: Isso aí tá bonito, né? Certo, quer um pouquinho? Eu aceito.
0: Três borsadas.
1: Ô,
0: bicho liso.
1: Mas isso aí pra botar no frango, na carne, rapaz. Coisa linda.
0: Eles não tinham um cabrito meio brabo lá, um bode, alguma coisa, não?
1: Não, desse não tinha.
0: Não tinha? Não teve mais nenhum ataque desse tipo?
1: Por enquanto não.
0: E tomara que não tenha mais, né?
1: Se tiver, eu compro
0: o
1: bode, tá?
0: Se for chamar o Jonathan aí pra comprar o colchão, tu tiver um bode, amarra ele, tá? Porque ele já teve prejuízo aí bem grande com o carro. Como o bode começou a dar cabeçada na porta lá.
1: Rapaz, eu fico com raiva, cara, não desse bode aí. Ele tá vivo até hoje lá no Gran Pará. Foi lá no Gran Pará isso aí.
0: Sabe até onde ele mora aí?
1: Sei
0: ainda.
1: Até a Estrada Geral São Camilo.
0: Aí, Estrada Geral São
1: Camilo. Eu sei até onde. Você é de São Camilo, você? Você sabe quem é o bode lá que fica amarrado na árvore lá.
0: E era pra estar amarrado na árvore, não tava nesse momento, né?
1: Exatamente.
0: Que coisa. 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
0: Ok, valeu, Jonathan. Um abraço, boas vendas. 8:01 agora, intervalo comercial. Na sequência, o Ramon Silveira chega com as informações do trânsito. E a nossa entrevista, então, com o diácono Jonathan José de Medeiros, será ordenado padre na próxima sexta-feira na Catedral Diocesana. Voltamos já. 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

0: são 8h03, o show do rádio manhã de terça-feira, e conforme falamos aqui na manchete do programa, né? Neste momento vamos à nossa entrevista com ele, o diácono Jonathan José de Medeiros, né? Que sexta-feira vai ser o dia especial da ordenação aqui na Catedral Diocesana. Atendeu o nosso convite e conosco hoje para falar sobre esse momento tão importante. Muito bom dia, diácono Jonathan.
1: Bom dia, tudo bem? Tô Bruno também, a todos os ouvintes. É uma alegria estar aqui para falar de um momento muito especial da minha caminhada vocacional.
0: Beleza, momento especial. E como está a expectativa, Jonathan?
1: Bem acelerada. Mas o coração em paz, né? Pelo momento que nós sempre almejamos enquanto estamos no seminário, que é a ordenação presbiteral. Então, as preparações, a preparação agora, principalmente essas missas que antecedem a ordenação, vive a comunidade um momento muito interessante, muito especial.
2: Bom, a gente quer te conhecer um pouquinho melhor, os ouvintes também, né? Entender como é que foi o início dessa caminhada, quando que surgiu esse despertar, esse chamado para essa vocação, né? Em que momento da tua vida, como é que foi o apoio dos familiares, de amigos, como era a tua vida antes disso, do que tu abdicou naquele momento, então, para levar adiante esse desejo, esse sonho de ser padre?
1: Bem, eu sou da comunidade Nossa Senhora Auxiliadora, próximo ao seminário. Então, a minha família, tantos pais, avós, católicos, praticantes. E então, é aquela coisa que nós nascemos num berço católico. Fui coroinha na comunidade e também a paróquia Imaculada Conceição de Morrotes, ao qual pertenço, também foi onde dei os primeiros passos na fé. Após os 16, 17 anos, eu ingressei na faculdade. 17, 18 anos, ingressei na faculdade de administração, qual fui formado, concluí a graduação. Depois, após a graduação, gestão de negócios, trabalhava também na Unisul no período em que o chamado voltou, né? Porque quando era coroinha, era da creche, lá no Cante da Alegria, sempre tinha o desejo de ser padre. Depois havia dado uma acalmada, e então eu fui noivo, namorei, fui noivo, depois terminei o noivado, porque no período em que o padre Eduardo Rocha era promotor vocacional, ele tinha uma promoção chamada Por que não ser padre? Uhum. Então, quando ele fez esse momento vocacional, ficou uma pulga atrás da orelha, ficou aquela inquietação. E desde 2016, 2017, quando ele fez esse projeto vocacional, eu procurei dar uma resposta. Então, em 2017, fiz acompanhamento vocacional com ele, terminei o noivado, enfim. E aí, ingressei no seminário. No seminário, nós temos uma caminhada de cerca de 9 anos. Mas, quando concluí o último estágio vocacional, voltei para os meus pais. E foi muito interessante, porque o pai tem aquele olhar, o meu pai, o senhor João Agostinho, ele sempre: ah, o que você quiser fazer, né? Fique, seja muito feliz. A mãe também buscava felicidade, só que ela tinha muito receio pela questão da solidão, né? Da imagem do padre enquanto uma pessoa um pouco só. Mas com o tempo, conforme eu fui caminhando no seminário, ela percebeu que, de fato, eu estava feliz com aquilo que havia abraçado, que é essa caminhada do sacerdócio.
0: É que, na verdade, ela tinha essa preocupação de solidão, mas a gente entende de outra forma, porque o padre está sempre envolvido com o público, com muita gente na igreja, conversando, rezando, isso, dialogando. Isso é muito bom, né, Jonathan?
1: Sim, então, ela foi percebendo também, porque o olhar externo de acompanhar, né, e quando está inserida nesse processo, ela percebeu de fato que é algo muito profundo, e esse estar só aparente é algo que preenche com os outros, né? É preenchido com a presença de Jesus nos outros e se tornando também Jesus para os outros.
2: Jonathan, nessa caminhada, né, chegando até agora essa semana da tua ordenação presbiteral, tu fez bastante trabalho voltado ao público jovem também, né? Então, tentando trazer ao máximo os jovens para a vida na igreja, né? Enquanto padre, depois de ordenado, tu tens essa vontade de continuar esse trabalho, né, direcionando um trabalho para os jovens também?
1: Sim, com certeza. Os jovens também são uma parte muito importante enquanto presente e futuro da igreja. Tenho sim uma facilidade também por ter participado do grupo de jovens, Jovem Shalom, e também no ano passado, quando estive na catedral, iniciamos acompanhando, né, o início de dois grupos de jovens, um da Santa Luzia, Sentinelas, e também o Totus Tus, que é da Matriz Igreja de Santo Antônio de Pádua. Foi um início muito interessante e hoje, trabalhando no Morrotes, também auxiliei, acompanhei o início de um outro grupo de jovens da Matriz, o Agnus Dei, que se reúne nas sextas-feiras, às 20 horas, e também acompanhando o grupo Força Jovem, que é da comunidade Bom Pastor. De fato, a juventude é uma das frentes, vamos dizer assim, que move também o meu ministério, principalmente também porque eu vejo que o jovem, ele também precisa compreender que o Senhor chama, né, para alguma vocação específica.
0: É verdade. Quando eu fiz o convite, Bruno e eu, né, combinamos, vamos trazer o Jonathan aqui no programa para falar sobre a ordenação presbiteral que acontece nesta sexta-feira, um momento importante para todos nós na nossa diocese de Tubarão. Uhum. Aí eu tinha a minha dúvida, né, o que é que eu vou fazer? Vou tirar a dúvida com o Jonathan, né? Algumas pessoas chamam de Jonathan, outras de Jonathan. Aí eu fiz questão de fazer a pergunta. É Jonathan ou Jonathan? Pro ouvinte.
1: Jonathan, mas como eu havia comentado com o Antônio Bento, o Jonathan fica mais suave.
0: Mais,
1: né,
0: suave, esse valor.
1: Porque o Jonathan parece que você está brigando com a gente. Mas é Jonathan, né?
0: Beleza.
2: Bom, Jonathan, são dois momentos, né? Chegando agora na ordenação presbiteral, mas teve lá em março a diaconal também, né? Só explica pra gente a diferenciação entre esses dois momentos na tua formação.
1: A diaconal, porque todos, o diácono, padre e bispo, o grau, são os graus, né, da ordem. Uhum. Então, o primeiro grau é diácono, o segundo padre, presbítero, o terceiro episcopo, bispo. Para ser padre, eu preciso passar pelo diaconato. Nós temos os diáconos permanentes, né, que conhecemos, que daí praticamente todos, com exceção do diácono Regis, são todos casados. Então nós temos sempre esse vínculo, né? O diácono permanente ou o diácono casado. Uhum. E eu, como o padre Jean e todos os padres, somos diáconos, só que transitórios. Então nós vivenciamos essa etapa de transição para o outro ministério, para esse ministério que nós vamos abraçar, que é o presbiterato. E o diácono é, primeiro por excelência, o auxiliar do bispo, né? Então, ele auxilia primeiro o bispo, claro, nós estamos sempre no contexto de paróquia, né? Mas o primeiro é o bispo ao qual ele vai auxiliar. E o primeiro, os serviços dele, palavra, altar, caridade. Então, a caridade é um dos motores que auxilia o ministério do diácono. Porque o padre, ele é um ser humano e não consegue estar em todos os lugares ao mesmo tempo, por isso serve-se também dos diáconos para auxiliar e se doar nessa frente, né?
2: Bom, celebração então vai ser sexta-feira, 7:30 PM, na Catedral Diocesana. Ela vai ficar pequena, vai estar lotada, a Rádio Tubar vai estar transmitindo também. Para quem nunca acompanhou uma celebração desse tipo, Jonathan, ela tem ritos específicos, diferenciados de uma missa comum, né?
1: Isso, tanto a diaconal como o presbiteral, a maioria dos, todo o rito acaba ocorrendo após a homilia do bispo. Uhum. Após a homilia do bispo, até o momento da preparação das oferendas, como conhecemos o ofertório, há um rito, onde o principal é a imposição das mãos e a prece de ordenação, que são esses os dois elementos principais que validam, vamos dizer assim, a ordenação. Então, pela imposição das mãos do Dom Adilson, nosso bispo diocesano, pela prece de ordenação, ser ordenado padre. Isso faz com que a missa tenha um pouco mais de tempo. Por exemplo, nós, na presbiteral, terá a acolhida, depois a vestição, onde eu serei revestido da estola e casula, depois tem a unção das mãos, por fim, ele me entrega a patena e o cálice com o pão e o vinho que serão consagrados e ofertados em favor do povo. Ao final disso, os cumprimentos, né? Do bispo, os padres, diáconos e dos familiares. Então, esse seria mais ou menos as partes da ordenação, e é um momento muito belo e muito profundo da comunidade, né? Porque a última ordenação foi há cerca de 2 anos, a próxima 2, 3 anos também. Então é algo muito especial, muito profundo no nosso diocese.
2: O clero todo participa da celebração, então nesse momento a única celebração que temos é na catedral.
0: Todos os padres presentes.
1: Isso, sim. Todos foram convidados, né? Claro, às vezes por meio de algum imprevisto pode ser que não estejam, mas todos confirmaram presença e estarão unidos em oração, tanto que nesse momento da imposição de mãos na presbiteral, o bispo e os padres realizam também essa imposição de mãos para que eu seja acolhido como mais um irmão nesse presbitério.
0: É uma cerimônia que demora um pouco mais, né, em função aí de vários momentos importantes durante a celebração, né?
1: Isso, por conta do rito, ela demora um pouco mais. Não sei dizer o tempo exato, mas sim, ela é um pouco mais demorada que a diaconal, também por conta desses dois momentos, né? Porque enquanto a diaconal eu vou receber a imposição de mãos, prece, ordenação e tem o momento do evangeliário, a presbiteral eu tenho a unção das mãos e também a imposição de mãos dos presbíteros todos, né? Junto com o bispo. E por fim, a entrega do cálice da patena.
0: Beleza, Jonathan, voltando um pouquinho, né, sobre o período em que você esteve no seminário, de estudos e tudo mais, são vários anos, né?
1: Sim, a formação nós temos de 9, 8 a 11 anos. 11 anos é para aqueles jovens que ingressam desde o primeiro ano do ensino médio. Então, terão um caminho de cerca de 11 anos. Como já havia concluído o ensino médio e também a questão da faculdade, eu ingressei no período chamado propedêutico, que era ali no seminário Nossa Senhora de Fátima. Os padres responsáveis, o reitor, era o padre Rodrigo e também o padre Eduardo Rocha. Após esse ano, 2018, eu fui para filosofia em Brusque, 3 anos, onde o período é chamado de discipulado. Após 2021, 2022, ingresso na configuração teologia em Florianópolis. E ali no seminário Convívio Emaús, bem em frente à UFSC, e estudei na Faculdade Católica de Santa Catarina. Foram 9 anos praticamente. E depois disso concluído, nós temos a chamada síntese pastoral, onde nós sintetizamos, de certo modo, tudo aquilo que foi aprendido na caminhada vocacional, na caminhada desse período de discernimento e período formativo. Com isso, nós colocamos em prática para, aos poucos, ir compreendendo de forma muito mais efetiva esse chamado, né, que nós aceitamos, acolhemos de Jesus.
2: Ô Jonathan, existe alguma passagem bíblica, uma oração, um santo que te acompanhou, que você acompanhou muito nesse processo de formação, que seja extremamente importante nesse momento?
1: Eu tenho como duas passagens bíblicas, né? Que foi da diaconal e da presbiteral. A diaconal é os discípulos de Emaús, porque logo no início do estágio vocacional foi realizada essa passagem bíblica, e também a passagem que escolhi para como lema de ordenação é Jeremias 31:3, que é "com amor eterno eu te amei", porque havia compreendido que o Senhor nos chama, nos convida a continuar na missão e nos atrai por misericórdia, com a misericórdia divina que é abundante. E como santo de devoção, eu tinha muito presente, né, na minha caminhada vocacional, São Felipe Neri, porque ele é considerado ele tem uma frase muito, muito interessante, que é: eu prefiro o paraíso. E aí isso me inquietava, porque ele, no seu exercício na Itália, no seu ministério, ele sempre foi alguém que trouxe alegria, leveza, paz para aqueles que estavam com ele. Então, eu me baseio um pouco nesse modelo, nesse exemplo, né? De levar as pessoas a acolhida, a alegria, a paz.
0: Beleza. Jonathan, é bom lembrar que na sexta-feira é a ordenação presbiteral, né? Começa às 7:30 da noite aqui na Catedral de Tubarão. E a primeira missa, né? Estou percebendo aqui a primeira missa. As pessoas já estão na expectativa. E quando será celebrada a primeira missa pelo novo padre da Diocese de Tubarão?
2: E como é que está essa expectativa, né? De preparar uma primeira celebração com o padre.
1: A missa será no seminário, né? Na capela da Casa de Encontros do Anselmo. Uhum. É um momento. Ontem estivemos na preparação na semana, em preparação para a ordenação, e participei da missa ontem, lá no seminário. Então, passa um filme na cabeça, porque no ano de 2018 estava lá como seminarista, no início da caminhada, e agora muito próximo de presidir a primeira vez a Eucaristia. Tenho aqui como preparação, e que tem me auxiliado muito, a pastora vocacional da paróquia de Morrotes, a qual agradeço muito, também pelas lideranças da paróquia, mas em especial a pastora vocacional, e também o padre Jean, que tem acompanhado junto com o padre Itamar esse período, né, de preparação, de acompanhamento, terá todo o suporte, né, que é necessário para esse momento. Que são muitos detalhes, de fato, muitas frentes, né? Mas graças a Deus muitas pessoas têm colaborado, auxiliado, estendendo a mão.
2: Bom, o teu exemplo nos mostra que nunca é tarde para dizer o sim, né? Como disse, tu foram dois chamados lá inicialmente, mais jovem, depois seguiu a vida, teve a tua formação na faculdade, noivou, e depois veio esse chamado novamente, né? Acho que é uma mensagem legal ser passada para os jovens, ou de repente que eram mais jovens, de repente mudaram um pouco os seus objetivos de vida, e daqui a pouco sentiram esse chamado novamente para dizer sim também. Nunca é tarde para isso, né?
1: Nunca é tarde. Deus, ele continua a nos chamar incessantemente. E é muito interessante, porque nós, muitas vezes, no meu caso, tentava fugir muitas vezes desse chamado, e Deus continuava utilizando formas de me aproximar dele. Tanto que o trabalho na própria Unisul, na época, que fazia aí para as escolas da região de Criciúma, para falar sobre o Enem e tudo mais, era interessante que sempre no intervalo do almoço, as escolas, por serem próximas de igrejas, eu acabava visitando algumas delas. E ali Deus foi plantando uma sementinha de novo. E isso fez com que a minha vocação, meu chamado, florescesse novamente. E com isso, posso dizer para os jovens, que eu entrei com 23 para 24 anos lá no seminário. Então, antes eu pensava, o que que a administração, o rapaz que é formado em administração, poderia ajudar no seminário, poderia ajudar, seria padre formado em administração, para quê? Mas eu percebi que Deus me chama dessa forma, desse jeito, com essas qualidades, com essas limitações, para fazer algo bom. Muito bom. E desse meu jeito, ele há de fazer uma boa obra.
0: Beleza. Jonathan, você tem uma frase onde diz: com amor eterno eu te amei, de Jeremias. É muito interessante, importante e profundo, né?
1: Muito profundo. Esse lema é Deus que fala a Jeremias, né? Então, o que me chamou muito a atenção nesse período, nessa frase, foi do amor eterno e da misericórdia que Jesus atrai. E ali foi muito forte, porque eu já tinha muito certo que era os discípulos de Emaús, o meu lema. E no segundo ano da teologia, Dom Wilson, arcebispo de Florianópolis, lá no seminário do Convívio de Emaús, ele proferiu sobre esta primeira leitura. Aí eu disse: vá, é isso que eu quero, né, na minha vida, ser falar para todos que Deus os ama com amor eterno e os atrai com a misericórdia divina.
0: Beleza. Aproveitando a ocasião, né, nós estamos vivenciando um momento, não só aqui no Brasil, como tenha no resto do mundo, como aconteceu ontem na Colômbia, mais um terremoto com vítimas e tudo mais. Nada melhor do que a gente se apegar a Deus, a fé cristã, né, Jonathan?
1: Sim, a questão da esperança, né?
0: Da esperança.
1: Porque nós, por mais que, às vezes nós olhamos essas tragédias, até mesmo questão climática, e pensamos onde vamos parar, né? Se nós não tivermos ao menos a fé, esse motor, nós acabamos se esvaindo e morrendo por dentro. E Deus, ele é esse sinal de esperança que não decepciona, que ajuda que nós continuemos a caminhada, porque nós temos uma meta, nós procuramos, nós vamos ao encontro dele. E ele, de fato, é alguém que nos auxilia, porque sem Deus, nada somos, né? Sem Deus, nós vamos morrendo aos poucos.
2: Jonathan, o sacerdócio, ele traz com certeza muitos desafios, né? Que tipo de padre o senhor deseja ser e como pretende estar próximo dessas pessoas, principalmente as que têm momentos de dificuldade, sabe? Qual será o teu perfil?
1: Boa pergunta. mas o que eu tenho na minha cabeça, que vem falando para a comunidade Morrotes, a todos que eu acompanho e tenho a oportunidade de falar, é pedir para que rezem por mim, para que eu continue sendo do jeito que sou, né? Que jeito sou? É alguém com um coração próximo, acolhida, o acolhimento é algo que me move muito, e que as pessoas tenham paz ao conversar comigo, ao se aproximar de mim, para que eu seja também uma boa escuta, né? Porque não apenas o sacramento da confissão, mas o discernimento espiritual, enfim, porque muitas vezes as pessoas vão ao padre e falam, e falam, e falam, e só querem um ouvido para escutar, né? E talvez esse seja um dos meus traços, dos meus aspectos que eu vejo como motivo de vida e de sacerdócio.
2: A paróquia de atuação, então, tua depois da ordenação presbiteral é Morrotes. Nesse primeiro momento.
1: Sim, nesse primeiro momento é a paróquia de Morrotes, que é a minha paróquia também natal, né? Então, aqui lá vou iniciar tanto o diaconato, como já exerci, e o presbiterato também.
0: Beleza, então, reforçando, sexta-feira, às 19h30, 7h30 da noite, aqui na Catedral Diocesana, a tão esperada, né? consagração, celebração do diácono a padre de Tubarão, presbiteral, né? Nesse momento é importante com a presença do bispo, de todos os padres da diocese, né?
1: Isso, estou pensando nos padres e de todo o povo de Deus, com a graça, espero de coração que todos possam estar, porque é um momento significativo para mim, mas para o bispo, que tem a oportunidade de ordenar mais um novo presbítero, aos presbíteros que têm oportunidade de ter mais um irmão mais novo, mas também ao povo de Deus, né? Que tem oportunidade de ter mais um padre a serviço deste povo que foi confiado.
2: Os pais familiares devem levar um lenço aí, porque é um momento de muita emoção também.
1: o pessoal diz que há uma emoção, uma carga emotiva bem considerável.
0: Sim. Jonathan, muito obrigado por ter vindo ao programa e deixa sua mensagem para o nosso público ouvinte que está na expectativa ouvindo com muita atenção.
2: E muita gente rezando por você também, né?
1: Amém. Sim. Eu quero agradecer o espaço, a oportunidade de estar aqui no Show do Rádio. E convidar a todos para a ordenação, mais uma vez, e dizer que é um momento muito importante, não apenas para mim, mas para todos. Por isso, eu convido, aguardo, peço a vossa oração para que eu seja fiel, para que eu seja um padre segundo o coração de Deus. E também que não se cansem de rezar pelas vocações, tanto aqueles que já são padres, para que continuem fiéis, para que, embora tenha o cansaço, possam continuar firmes nesta caminhada, e também aqueles que abraçaram os seminaristas, aqueles vocacionados, para que Deus continue a cada dia fortalecendo a sua caminhada, o seu projeto, a sua decisão.
2: Beleza. Ok, Diácono Jonathan, muito obrigado pela presença aqui. E reforçando o convite, então, a Rádio Tubá também vai estar transmitindo, como a gente falou, né? A igreja, a catedral, ela vai ficar certamente pequena, vai estar lotada, né? E quem não puder comparecer, pode ouvir aqui pela Super Tubá, então, no dia 14 de agosto, a partir das 7:30 da noite. 8:29 agora, intervalo comercial, a gente volta na sequência então com o repórter Tubá. Tem as informações do trânsito com Ramon Silveira, depois aí sim o repórter Tubá.
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0: Bom dia, Antônio e Bruno. Uma ótima terça-feira a todos. Os ouvintes que estão ligados. Mais outro ouvinte, bom dia. Dá um alô para o prefeito de Jaguaruna. Esse o Bruno não conhece, né? Para arrumar a rua Santo Inácio, que fica no Camacho, que tem de rua lá no Camacho, que está esburacada, é coisa impressionante. Por isso que os ouvintes, aqueles que moram lá, que são nativos, ou aqueles que têm só residência, vão de vez em quando e vêm, passam um trabalho danado, porque as ruas estão esburacadas. Mais um ouvinte mandando aqui, bom dia Antônio e Bruno, é ótima terça-feira, é o nosso ouvinte, o Rodinei de Biguaçu, região da Grande Florianópolis. Alô Rodinei, aí em Biguaçu. E o Rodinei aqui, que é taxista, alô Rodinei, Severino, os demais taxistas, a Márcia, quando eles passam por mim, olha Antônio Bento, estamos sempre ligados, andando, transitando para lá e para cá, ouvindo aí o show do rádio, a gente agradece o carinho da atenção e da audiência. Bom dia Antônio Bruno, Jorginho, aí de Capivari de Baixo, Jorginho da Saúde.
1: Bom, a gente está quase encontrando o Ramon Silveira, que já vai participar aí do programa. Bom, custo da cesta básica diminuiu em julho, em 26 das 27 capitais do país, amparado pelo alívio em itens como batata, tomate, café em pó. Segundo dados do DIES, que é o Departamento Intersindical de Estatística e Estudos Socioeconômicos, e pela Conab, que é a Companhia Nacional de Abastecimento. Entre junho e julho, as quedas mais importantes ocorreram em Natal, com menos 7,95%, Maceió, com menos 7,87%, Belo Horizonte, menos 7,44%, e Palmas, com menos 7,38%. Rio de Janeiro, menos 7,12%, e Brasília, menos 6,71%. A única alta do período foi registrada em São Luís, com 0,30%. São Paulo seguiu como a cesta básica mais cara do país, R$ 915,01, após recuo mensal de 5,23%. Na sequência, aparecem Cuiabá, R$ 881,27, Florianópolis com R$ 860,73, e Rio de Janeiro com R$ 855,37.
0: E o Ramon Silveira foi encontrado, estava estacionado na vaga de idosos. Agora sim, vamos ao trânsito.
1: Não, é o repórter Tubá.
0: Não mandou ainda?
1: Não vai ter trânsito
0: então,
1: hoje.
0: Ah, não, o Ramon não, a gente não encontra mais.
1: Vamos ao repórter Tubá.
0: Ele foi lixado.
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1: Contato com ele, Ramon Silveira. Jucielson Ricardo Alberto, gerente do SEST Senat, apresenta a instituição, a unidade de Tubarão, que oferta, né, serviços de saúde e apoio aos profissionais do setor de transporte no Brasil. Você acompanha, inclusive, com imagens na live no YouTube.
3: Ok, ouvintes da Rádio Tubar, estou aqui no SEST Senat com o gerente Jucielson Ricardo Alberto. Jucielson, tudo bem? O que que é o SES, o SEST Senat? Explica pra gente essa sigla.
4: Então, bom dia a todos, bom dia ouvintes. O SES Senat, ele é o sistema S do setor de transporte, né? Empresa paraestatal, que funciona para o setor de transporte ter mais qualidade de vida e capacitação. SEST significa Serviço Social do Transporte, e Senat significa Serviço Nacional de Aprendizagem do Setor de Transporte.
3: Casa, para que foi criado, né, o SES Senat?
4: Então, o SES Senat, ele é o apoio ao setor transportador de todos os modais, né? Então, desde do transporte rodoviário, aéreo, ferroviário, aquaviário, a gente é o suporte aos trabalhadores desses setores, né? Então, a gente tem o SES, que cuida toda a parte de saúde, na parte de odontologia, nutrição, fisioterapia, parte de psicologia, a parte de esporte e lazer. E o Senat, então, cuida toda a parte de capacitação, desenvolvimento profissional, para que os profissionais ligados ao setor de transporte tenham cada vez mais aprendizagem, né, para desenvolver os seus trabalhos e para transportar carga no Brasil. Existe uma série de regulamentação e nós, então, do Senat, agimos, né, junto a eles para que eles consigam transportar isso com mais qualidade e desenvoltura para o desenvolvimento do Brasil.
3: O SEST Senat é um órgão privado, é uma empresa, é uma entidade de um governo, o que que é?
4: Então, o SEST Senat, ele é uma instituição privada, tá? Isso é bastante pertinente essa pergunta, tá? A gente não é uma instituição pública, a gente é uma instituição privada que funciona no sistema

0: S, né? O conhecido sistema S. É, a gente é uma empresa então privada, que se chama, denominada uma empresa paraestatal, que trabalha juntamente ao poder público, ou seja, a gente tem serviços de interesse público, mas somos totalmente privado. Esse recurso vem do imposto, né, do empresário, que faz essa contribuição compulsória através dos impostos ligados à folha salarial dessas empresas.
1: Olha, ouvintes que acompanham pelo YouTube da Rádio Tubaí, eu estou aqui, vamos só dar, né, vou girar a câmera aqui para mostrar essa estrutura, o pátio, que estrutura linda, né, com estacionamento, fica aqui. Aqui nós estamos no São João, né, João Celso?
0: Isso mesmo, São João, na margem esquerda, né? Bem próximo aqui ao batalhão da polícia.
1: Vamos conhecer a estrutura por dentro?
0: Claro, vamos lá, então.
1: Aqui, vamos ver, o João Celso vai apresentar pra gente. Nós vamos entrar aqui, né? Realmente uma estrutura magnífica, é um sonho aí dos transportadores rodoviários, né?
0: Isso mesmo. Então aqui, né, iniciamos toda a parte, então, de recepção do cliente, né? Recepção de todos os trabalhadores do transporte. Onde a gente vai ter aqui todo o atendimento com os assistentes para marcação, cadastro, tudo funciona aqui então, o primeiro contato com o cliente é nessa recepção.
1: Uhum. Tá? E agora?
0: Aqui para a direita, então, para a esquerda, vamos, a gente aqui vai entrar na parte de aprendizagem e capacitação. Tá? São hoje atualmente 3 salas de aulas equipadas do mesmo formato, né? Com salas de aulas padrões.
1: Uhum. Olha só, salas de aula aqui. E que sala de aula, né?
0: Exatamente.
1: Olha só que moderna.
0: São salas de aulas hoje que comportam até 24 pessoas, né? Para aqui todo tipo de aprendizagem. Desde aprendizagem para melhor aprendiz, capacitações voltadas também ao profissional motorista, ao setor administrativo das empresas de transporte, também fora do setor de transporte, né? Que a gente é uma instituição ligada ao setor de transporte, mas que presta serviços também a outras instituições, indústria, comércio.
1: Essas aulas são gratuitas?
0: Para o setor de transporte, sim. Todo colaborador que for ligado a uma empresa de transporte, seja através da carteira, né, de trabalho convencional assinado, autônomo, MEI, que seja do setor de transporte, eles podem ter acesso gratuito aos cursos.
1: E as empresas encaminham os trabalhadores.
0: É. Perfeitamente. Isso. As empresas podem encaminhar os colaboradores para nós aqui, né? Como eles também podem vir por conta própria para ter os cursos de capacitações. A gente faz a publicação desse cronograma de curso através das nossas redes sociais. É importante aí que o ouvinte acesse e siga a gente lá no @SESTSENATSantaCatarina. E lá ele vai ter todo o cronograma de cursos que a gente vai ter aqui na unidade de Tubarão, ou nas outras unidades de Santa Catarina também.
1: Uhum. E agora,
0: seguindo aqui, a gente vai ainda conhecer um pouco mais dos ambientes, né? São, como falei, são 3 salas de aulas muito similares.
1: Uhum. Igual a outra que nós tivemos.
0: Igual a outra com um quadro, digamos assim, eletrônico, né? Aqui a gente conta com uma tecnologia avançado, onde o famoso quadro, né, branco aí das instituições é substituído por uma tela, onde permite ter aula simultânea, né, aula híbrida.
1: Eu confesso que eu nunca vi um tipo de quadro como este, tanto é que ele é digitalizado e eletrônico, né?
0: Exatamente, ele é totalmente eletrônico.
1: É uma espécie de uma TV?
0: É uma espécie de televisão na qual permite que a gente faça escrita no quadro, né? Então toda a parte pode ser escrita através das canetas tecnológicas, né?
1: Deixa eu ver a caneta. Nossa caneta aqui, né? O ouvinte que está assistindo aí no YouTube, nossa, caneta especial para escrever nesse tipo de TV, né?
0: É
1: um quadro eletrônico.
0: Exatamente. É um estilo de TV, mas que é o famoso quadro branco, onde o professor vai poder escrever, vai poder acessar outras ferramentas tecnológicas para interação com o aluno. O nosso intuito realmente é que a gente tenha uma tecnologia de ponta, né, para que as tradicionais formas de aprendizagem sejam substituídas pelas mais modernas que existem no mercado.
1: Uhum. Ah. Muito bem. Vamos lá.
0: Contamos ainda aqui dentro do Senat, né, com a sala de informática, onde a gente faz todo o treinamento de informática.
1: A sala de informática.
0: Exatamente. Então, a sala de informática hoje com capacidade para 18 alunos. né, de forma simultânea, fazer aprendizagem aí desde da informática básica, fazer uma apresentação em PowerPoint, mexer no Word, no Excel, fazer um currículo. Então aqui a gente acaba tendo todo esse tipo de aprendizagem.
1: Essas máquinas aqui para a sala de internet, o curso, né, de informática, são equipamentos de última geração, hein?
0: Exatamente, tá? São equipamentos aí que chegaram aí recentemente, né, um pouco antes da nossa inauguração. São equipamentos novos, né, todos eles devidamente configurados para que a gente tenha melhor aprendizagem.
1: Uhum. Tá? Perfeito. Estamos aqui no SEST Senat, pessoal. Serviço social?
0: Social do transporte.
1: É.
0: Tá? E o Senat é um Serviço Nacional de Aprendizagem de Transporte. Essa é uma sala onde, acho que é um dos maiores diferenciais do Senat. Aqui a gente tem um simulador de direção.
1: Olha só, rapaz, um simulador, né?
0: Exatamente.
1: Aqui simulando dirigir um caminhão, né?
0: Exatamente. Então ele faz a simulação hoje, atualmente, de caminhão, né? Alguns formatos de caminhão.
1: Posso subir aqui?
0: Pode, claro, fica à vontade.
1: Ok. Ah? Olha aí, ó. Simulador, aqui está o telão, né?
0: Isso é, né? São as telas fazem a projeção hoje da pista, né? Do que ele vai fazer a dirigibilidade. E aqui a gente tem um cockpit, na qual a gente faz a simulação, então, ou do caminhão ou do ônibus também, né? A gente tem as duas possibilidades de fazer a simulação. O simulador, ele é um mecanismo que a gente traz o aluno para um ambiente seguro, né? Então, o objetivo dele é a gente tirar ele do trânsito e vir a praticar no ambiente seguro situações do dia a dia, né? Então, aqui a gente faz simulação de tombamento, a gente faz simulação da direção preventiva, né? Então, a gente... juntamente com o instrutor, a gente simula situações reais, chuva, granizo, né? A gente está indo nessa influência do El Niño, que cada vez está mais eminente. Então, como que vai ser a reação num período de chuva muito acentuada? Como que esse caminhão vai se comportar com um vento forte, né? Um vento lateral? Então, a gente faz aqui a simulação para que o profissional tenha, de fato, num ambiente seguro, simular o que ele pode encontrar na via.
1: Uhum. Muito bem, olha, sensacional, hein? É um simulador, né?
0: É um simulador.
1: Simulando como se você estivesse, né, dirigindo um caminhão, uma carreta, um bitrem, enfim.
0: Isso mesmo, tá? Então aqui é toda a parte do Senat, parte de aprendizagem, tá?
1: Parte de aprendizagem.
0: É, importante, né? Também...
1: Importante?
0: Pois não? O importante também é frisar que a capacitação e aprendizagem, ela pode ser tanto de forma presencial quanto da forma online, né? Então as pessoas podem acompanhar e fazer cursos através do dispositivo celular, através de um notebook, de casa mesmo, qualquer horário que ele tenha disponível. Então existe sim a forma presencial dentro da unidade do SESCENAT, mas também consegue se qualificar aí a partir de um dispositivo de casa.
1: Certo. Tudo é encaminhado através aí das empresas parceiras associadas ao SEST Senat, né? Os empresários que são proprietários aí dessas empresas de transportes, as transportadoras, né, Juscelso?
0: Exatamente, tá? Hoje é importante frisar isso muito bem, que hoje o recurso, né, que o SEST Senat dispõe, essa construção não foi uma construção barata, ela foi na casa dos 21 milhões de reais, tudo isso vem oriundo da iniciativa privada, ou seja, dos impostos que esses empresários recolhem mensalmente, anualmente, que vão para Brasília, né, no nosso departamento executivo que fica em Brasília, administra e faz a distribuição desse recurso então para as unidades de todo o país. Igual essa unidade, ou até maiores, né, a gente conta com 176 unidades no país. A gente hoje atende mais de 5 mil municípios. Então hoje, se o transportador é de Santa Catarina, mas ele tem carga para São Paulo, Rio de Janeiro, Minas Gerais, ou, né, Norte, Nordeste, enfim, para onde que ele tiver, ele vai ter um serviço do SEST Senat à disposição dele, tá? Não somente o empresário que é, ou o colaborador que é de Tubarão, só pode ser atendido aqui. Não, de forma alguma. Ele pode ser atendido em qualquer lugar do país. O cadastro é único e vale para todos os SEST Senat do Brasil.
1: Essa unidade do SEST Senat era o antigo sonho dos empresários aqui, parabenizando a todos os empresários de transportes rodoviários aqui de Tubarão e da região, particularmente o Beto Lima, que nos indicou para vir conversar com você. Agradeço ao Beto Lima, ao Juscelso.
0: Com certeza, tá? Beto Lima tem uma participação muito grande, né? Isso foi uma busca dele de praticamente 20 anos, né? Então aqui também quero estender essa homenagem. Eu acho que toda a família Lima, a nossa unidade hoje recebe o nome do pai do Beto Lima, né? Rui Acácio Lima, na qual foi o pioneiro aqui na região, né?
1: Seu Rui Lima,
0: então a unidade recebe o nome dele de uma forma de homenagem mesmo, né? Pelo tudo que ele fez por Tubarão e pela região. Uhum. Então hoje o nosso sindicato CETRAN, ele é presidido pelo Beto Lima, então aqui vai os nossos agradecimentos pela luta, né? Constante em trazer a unidade. Então estendo novamente aí esse cumprimento à família Lima e todo ao CETRAN, né? Diretores, os empresários que fazem parte do CETRAN, que tornaram esse Cessenat uma realidade em Tubarão.
1: Então tá certo, mais algum espaço para você?
0: Vamos apresentar então agora a parte de saúde?
1: Vamos lá, parte de saúde agora, hein?
0: Exatamente.
1: A saúde que é competência do Senat?
0: A parte de saúde é competência do SEST daí.
1: Do SEST.
0: Então, o SEST, né, trabalha toda a parte social do transporte. Uhum. E vai cuidar então da parte da saúde e qualificação profissional. Uhum. Tá? A gente vai contar aqui agora com a parte de saúde em odontologia, seria essa primeira sala aqui, ó.
1: Uhum. Tá? Olha só que estrutura, rapaz.
0: Então hoje a gente conta aí com quatro cadeiras odontológicas. Uhum. Que podem ser, né, a hora que a gente tiver com atendimento 100% normalizado, contar com até 12 dentistas.
1: Até 12 dentistas. Tá a equipe trabalhando, né?
0: Isso, a gente já está no período aí de atendimento. Na parte da manhã a gente conta com uma profissional, na parte da noite, tarde e noite, com mais uma profissional também. E estamos contratando, né? Estamos aí contratando mais profissionais, que a demanda tem aumentado.
1: Ah, é?
0: E a gente vai
1: seguir. Como é que faz para trazer currículo?
0: Hoje a parte de contratação do Cessenat, ela é através do portal do Cessenat. Então, aquele que tiver interesse em fazer parte da equipe do Cessenat, entre no www.cessenat.org.br. Lá vai ter um campo, trabalhe conosco, e a partir dali ele consegue, então, fazer a inscrição nos processos seletivos, tá? São processos seletivos. Onde vai ter etapas com prova, redação, entrevista, tem um cronograma para ser seguido.
1: Tá? Ali informa quais as vagas disponíveis?
0: E lá informa todas as vagas disponíveis no Brasil, tá? Não somente de Tubarão, mas de todo o Brasil. Tá? Uhum. Estamos em eminente contratação, normalmente todas as sextas-feiras após as 18 horas é feito essa publicação. Ah, então, aquele que tiver interesse em todas as áreas, tanto na odontologia, certo, na nutrição, na fisioterapia, na psicologia, para ser instrutor do Cessenat, a gente está buscando profissionais aí que queiram dar aulas, né? Então, a gente tem essas demandas aí em todo o Brasil. Tá, seguindo aqui, a gente está com um ambiente da nutricionista.
1: Tá? Bom dia, tudo bem? Aqui, Rádio Tubar, 104.9 FM. O nome dela?
0: Mariane.
1: Então tá certo.
0: Tá certo. Nossa parte, então, a parte de nutrição. Contamos aí com a profissional na parte da manhã, fazendo toda a parte de avaliação nutricional, né? Indicações de dietas, enfim. Fazemos já também aqui dentro da unidade o próprio exame de bioimpedância, sem necessidade de fazer isso fora. Então, todo atendimento é aqui dentro do próprio Cessenat ou de forma online também com essa profissional.
1: Estamos conhecendo o Cessenat Tubarão. Muito obrigado, a nutricionista, né? E aqui o Jussi Alson.
0: Oh, isso mesmo. Deixa eu ver aqui se não tinha pensado. A parte de fisioterapia.
1: Uhum. Fisioterapia aqui. Tem tudo, hein?
0: Tem tudo, tá?
1: Olha aqui. Olha, realmente é sensacional o Cessenat Tubarão. Tem tudo para o trabalhador, né, do transporte rodoviário, né, Jussi?
0: Perfeito, tá? Aqui, então, a gente entrou na sala de fisioterapia. A parte de fisioterapia, a gente sabe aí hoje que uma grande parcela do nosso atendimento é o motorista, que hoje acaba ficando muito tempo na mesma posição, sentado aí fazendo a direção, né? Então, a gente tem trabalhado fortemente para a redução dessas dores, né? E aqui, então, a gente conta com todo tipo de fisioterapia. Desde a fisioterapia ortopédica, preventiva também, é muito importante que a gente procure fisioterapeuta não somente quando der a dor, mas preventivamente, né, pra a gente fazer essas avaliações.
1: Pensando na saúde do trabalhador.
0: Na saúde, tá? Realmente o Cessenat atua na prevenção e depois, né, que também na corretiva dessas dores, tá? Então aqui a parte de fisioterapia completa, em breve teremos também um movimento para o Pilates solo e Pilates aparelho também dentro da nossa instituição.
1: Aí só entra quem é associado aqui.
0: Só existe uma diferença para entrar ou ter atendimento aos serviços, tá? É importante também falar isso. Toda e qualquer pessoa pode ter acesso aos serviços do Cecenat. A diferença vai ser naquele que vai ter a gratuidade ou não. Tá? Então, hoje, se alguém da comunidade, não pertenço a uma empresa de transportes, posso ser atendido no Cecenat? Pode e deve nos procurar para ser atendido. Tá? Uhum. A diferença é um profissional, uma pessoa, um funcionário de uma empresa de transporte vai vir ao Cecenat e não vai ter um custo algum sobre esses serviços.
1: É tudo gratuito.
0: Tudo gratuito. E quem não for do setor de transporte, ele tem um custo a ser pago pelos procedimentos que vão ser executados. Uhum. Porém, preciso também informar que são valores abaixo do valor de mercado de clínicas particulares. A gente tem um custo social, então o nosso valor será, de fato, mais reduzido do que em outras clínicas.
1: Mais um setor?
0: Tem mais um setor que vão apresentar, que daí finaliza a parte de saúde,
1: certo.
0: Que é a sala de psicologia.
1: Sala de psicologia.
0: Psicologia.
1: Aqui. Tá? Tem até psicólogos aqui.
0: Temos psicólogos também. Tá? Hoje a gente atende aí também de forma online, na psicologia, na parte presencial, na psicologia. Né? Adulto, crianças, atendimento casal, tratamento em grupo, né? Então algumas, hoje o mal do século é a questão de ansiedade, depressão, então a gente tem feito esses tratamentos aqui também dentro da clínica, né? Da mesma forma com os outros atendimentos, também é aberto a toda a comunidade, não tem distinção, a única distinção de fato é sobre a cobrança ou não dos serviços, tá? Mas toda a psicologia, temos horários que iniciam às 8 da manhã e vão até às 20 horas na psicologia. Na odontologia, a gente estende o horário das 8 da manhã às 21 horas.
1: Uhum. Ah. Muito bem.
0: Então, esse é um pouquinho do Cecenat. A gente tem um ambiente ainda que é o auditório, né? Talvez a gente mostre.
1: Tá longe aqui?
0: Não, vamos ali, rapidinho.
1: É um auditório. Para quantas pessoas?
0: Hoje o nosso auditório comporta até 480 pessoas.
1: 480?
0: 480.
1: Nossa.
0: Aham.
1: É enorme,
0: ele
1: então.
0: Tem um...
1: Estamos caminhando aqui,
0: por favor, aqui.
1: Isso. Em direção ao auditório. Já estou visualizando aqui. Parece ser grande, hein?
0: Para
1: 480 pessoas, olha. Muito excelente estrutura.
0: Isso.
1: Aqui, um espaço sensacional. E foi escolhido a dedo aqui no bairro São João, né?
0: Foi escolhido a dedo. Isso também, essa escolha também foi uma iniciativa que começou com o CETRAN, com o Beto Lima, e na qual culminou com a Câmara de Vereadores, né? Na qual fez a cessão, então, do terreno para que a gente pudesse fazer a construção. Essa estrutura aqui então comporta, o auditório comporta 480 pessoas, né? Já contém palco, toda a estrutura de projetor, tela, toda climatizada.
1: Sonorização.
0: Sonorização, parte de coffee break para eventuais reuniões que, né, possam ter alguma alimentação.
1: Todo. Lá é o coffee break?
0: Lá é o coffee break, tem um espaço, né, onde pode ser servido um café.
1: Encerrando aqui a nossa entrevista.
0: Isso mesmo.
1: Quero te agradecer muito pela atenção, José Elson, né, por nos atender, em nome também do seu Beto Lima e toda a equipe de vocês, desejamos aí muito sucesso e quem tiver interesse de conhecer ou de utilizar, né, a parte de fisioterapia, de odontologia, etc, etc, né, para quem está procurando uma oportunidade de emprego, entre no site ali do Cecenat também e o atendimento é de segunda a sexta?
0: Atendimento de segunda a sexta, das 8 da manhã de segunda a quinta, das 8 às 21 horas, e de segunda a sexta, das 8 às 18 horas.
1: Uhum, às sextas até às 18 horas.
0: Às sextas até 18 horas. Segunda, novamente, segunda a quinta, das 8 às 21, sexta, das 8 às 18 horas.
1: Tá certo. Ah. Nossa, muito obrigado.
0: Obrigado a vocês, obrigado ao ouvinte. Né, a casa está aberta, aquele que tiver disponibilidade, compareça ao Cecenat e venha ver por conta própria, né? Aí a nossa, toda a estrutura que a gente tem à disposição de Tubarão.
1: Tá certo. Aqui, serviço social, né? Cecenat. Repetindo aí, é o serviço.
0: O SESC, Serviço Social do Transporte. O Cenat, Serviço Nacional de Aprendizagem do Transporte.
1: Obrigado, José Elson.
0: Obrigado, Ramon.
1: Volto com vocês nos estúdios.
2: São 8:56 antes do intervalo, viu, Bruno? Tem uma notícia aqui. Aconteceu em Santa Catarina. Conta de água de 24 milhões surpreende moradores em Santa Catarina. É verdade. Dois moradores de Barra Velha, no norte catarinense, receberam documentos de conta de água da Casan no valor de 24 milhões cada um. O documento, referente ao mês agora de agosto, foi uma surpresa para a moradora Elisângela Florencio da Silva, que costuma pagar a quantia entre R$100, um pouquinho mais, um pouquinho menos por mês. É, meu camarada. Segundo ela, a conta está registrada no nome do marido já falecido. Além dela, o tio, que é vizinho dela, também recebeu um documento com o valor de 24 milhões, a fatura ali, 24 milhões. Além deles, outro morador do bairro Vila Nova foi surpreendido com uma fatura de 2 milhões. Isso que eu digo é que é bem cobrado, né? E o cidadão tem dinheiro, tem que pagar mesmo.
3: Tem que pagar, se não tiver, faz um consignado.
2: É, faz um consignado.
3: E paga, né?
2: 24 milhões,
3: é.
2: Né?
3: Fatura. Deu uma diferencinha, né?
2: É, coisinha.
3: Já pensou, né? Junho, julho ali vem 100 pila, aí a senhora já faz a previsão de gastos, né? Anota na caderneta lá, né?
2: Ou então faz...
3: As continhas do mês e tal, água, R$100, daí vai abrir a fatura, 24 milhões. O susto que ela levou, hein? Não, se tiver o coração meio frágil...
2: Ela pôde fazer em prestações em 10 meses.
3: Tá bom. Que coisa, rapaz.
2: Ô, louco, meu.
3: Intervalo 8:59, a gente volta já.
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2: Nove horas com pontualidade, show do rádio, manhã de terça-feira, fechada. O que significa fechada? É que muitas nuvens, né? Previsão de chuva a partir de amanhã até domingo, de acordo aí com o nosso meteorologista. E as pessoas já estão se preparando, né? Tem um meio que calorzinho agora, hoje, né? Terça-feira, mas a partir de amanhã, com a chuva, começa a esfriar novamente.
3: Calorzinho hoje tá frio, velho.
2: Não, mas vai ter, segundo o Daniel Palombianco.
3: O dia amanheceu geladinho hoje.
2: O dia amanhece com frio, começa a esquentar, e ele passou a informação há poucos instantes.
3: Sim.
2: Né? Começa a esquentar e a partir de amanhã, com a chuvinha, começa a esfriar novamente.
3: Ô, Antônio, amanhã vai ser um show do rádio itinerante.
2: Exatamente.
3: Amanhã,
2: de fora.
3: Né? Nós sairemos do estúdio, vai ser um programa diferente, né? Um dos parceiros, grandes parceiros comerciais da emissora, Universal Pneus, ali no Maitá de cima, né? Então a gente vai estar diretamente deste local fazendo um show do rádio diferente.
2: Se você mora na região aí, quer conhecer o Bruno, o Antônio Bento e a equipe Tubá, pode dar uma chegadinha ali.
3: Só não vai dizer que se arrependeu depois.
2: Exatamente.
3: Tá bom.
2: Como diria o paranense.
3: Já vai com o espírito leve, assim, sabendo que vai encontrar. Não é grande coisa também, né?
2: E já nos conhece, porque tem a live aí.
3: A live, todo mundo, né?
2: Já nos conhece.
3: O rádio antigamente tinha essa magia de tu não saber como é que era a latinha da pessoa, né?
2: É verdade.
3: Agora hoje não, hoje com as lives, né? Transmissões ao vivo, tanto no Facebook quanto no YouTube.
2: Já tenho conhecido.
3: Todo mundo já sabe certinho.
2: Da lata de cada um.
3: Pensa a voz do Bruno, como será que
2: como
3: ele
2: é? Que será?
3: Todo mundo já sabe. Mesma coisa do Antônio Bento, de qualquer outro comunicador aqui da emissora. Então, ninguém, não somos mistérios, mistério para mais ninguém, né? Mas se, de repente, você já nos conhece fisicamente, mas não pessoalmente, não conversou com a gente, tal, querer lá participar também. Do programa.
2: Está convidado.
3: Pode chegar na Universal Pneus, amanhã estaremos por lá.
2: O Enio Baggio, que mora em Grão Pará. Alô, Grão Pará, aquele abraço, obrigado pelo carinho da audiência. Por falar em Grão Pará, nós temos aí um grande ouvinte, que é o Padre Valdir, lá de Grão Pará, sempre ligado
3: querido
2: conosco.
3: Querido demais, Padre Valdir,
2: alô,
3: um abraço.
2: Alô, Padre Valdir, e o Padre também Lucas, Morro Grande, alô, Padre Lucas, os demais padres da diocese também, aquele abraço.
3: Muitos padres nos ouvem, né? Então, abraço a todos vocês. Bom, 9:04 agora, a Lesc cria comissão para debater fechamento de agências bancárias em Santa Catarina. A reportagem é de Lucas Marques.
9: A criação de uma comissão para discutir propostas com o objetivo de garantir o atendimento presencial nas agências bancárias foi o principal encaminhamento da audiência pública realizada na última semana na Assembleia Legislativa. O evento, promovido pela Comissão dos Direitos do Consumidor da Alesc, debateu os impactos sociais e econômicos do fechamento dessas unidades em Santa Catarina. Nos últimos 10 anos, 378 agências foram fechadas no estado, provocando impactos na economia e dificultando o acesso da população aos serviços financeiros. A constatação é do economista da Diese, Gustavo Cavarzan, que participou da audiência. Ele exibiu gráficos sobre a redução da rede de atendimento bancário e destacou as consequências desse processo.
10: Assim como vão fechando as estruturas físicas dos bancos por meio das agências, o número de trabalhadores também vai se encerrando, né? Ainda que a gente tenha um percentual alto da população brasileira que utiliza a internet, a gente tem ainda mais ou menos 29 milhões de adultos no Brasil que não utilizam para serviços financeiros. Então essas pessoas estão se vendo sem possibilidade de atendimento.
9: Também participaram da reunião representantes da Federação dos Trabalhadores do Ramo Financeiro de Santa Catarina, bancários e entidades de classe. Para o secretário-geral da federação, Marco Aurélio Silvano, o novo modelo de negócios concentra cada vez mais tarefas em um número reduzido de trabalhadores, aumentando a sobrecarga dos bancários que permanecem em atividade.
11: Além da questão da redução do número de trabalhadores que leva a essa dificuldade de acesso à população, para os trabalhadores isso também significa um volume de trabalho cada vez maior para aqueles que estão nos locais de trabalho. Então a gente tem visto hoje um crescente adoecimento da categoria justamente por essa sobrecarga de trabalho. Porque antes o trabalho que era feito numa unidade com 6, 7, 8 trabalhadores, hoje está resumido a 2, 3 trabalhadores.
9: Reportagem Lucas Marques.
2: Eu, Lucas, 9:05, sobre esta notícia aí, sobre a diminuição de agências bancárias, não só aqui em Santa Catarina, como no Brasil, né? Ele falou, né? Repetiu de que a presença física, muita gente não sabe fazer, digamos aí, um contato com o banco de forma online. Aí tem a presença física, com a diminuição aí das agências, dificulta muito a população, não só de Santa Catarina, como do Brasil.
3: Santa Catarina acumula mais de 400 mortes por doenças respiratórias no ano, e circulação de vírus que acomete bebês preocupa. A reportagem é de Cadu Reis.
12: Santa Catarina atingiu a marca de 402 mortes causadas por doenças respiratórias em 2026. Conforme dados do Centro de Informações Estratégicas para a Gestão do Sistema Único de Saúde, os casos de síndrome respiratória aguda grave geraram cerca de 8.800 hospitalizações neste ano no estado, com mais de 2.100 pessoas sendo amparadas em unidades de terapia intensiva. Entre os agentes causadores das enfermidades, se destacam o vírus influenza, coronavírus, rinovírus e vírus sincicial respiratório. O diretor de Vigilância Epidemiológica do Estado, João Fuch, analisa o cenário atual da transmissão das doenças em Santa Catarina.
13: A gente está no momento ainda tendo muitos casos, mas no momento já de estabilidade com tendência de queda. Tivemos aí semanas com quase 500 casos sendo notificados, ainda mantemos uma média, né, de 450, um pouco mais, um pouco menos, mas mostrando que ainda temos muitos casos sendo registrados. É claro que isso a gente está olhando o cenário geral, mas quando a gente olha para alguns vírus, e talvez um que chama atenção nesse momento é o vírus sincicial respiratório. Você viu uma sazonalidade um pouco diferente esse ano, então ele aconteceu mais tardiamente do que foi em 2025, e de fato a gente está num momento ainda com muitos casos, até numa tendência de alta nesse momento. Então, se a gente olha especificamente para alguns vírus, você vê que ainda não é esse cenário todo de queda que a gente vê na geral. Acho que a gente teve um impacto importante da influenza, justamente agora, especialmente vendo vírus sincicial respiratório.
12: O vírus sincicial respiratório é a principal causa de bronquiolite e pneumonia nos dois primeiros anos de vida. 34 mortes relacionadas ao agente infeccioso foram confirmadas neste ano em Santa Catarina. O diretor de Vigilância Epidemiológica do Estado, João Fuch, orienta.
13: Quando a gente fala de vírus sincicial respiratório, a gente tem duas estratégias recentes, importantes, que foram incorporadas no país no Programa Nacional de Imunização. Temos a vacina para gestantes, todas as gestantes, a partir da 28ª semana, devem se vacinar contra o vírus sincicial respiratório, justamente para proteger as crianças nesses primeiros meses de vida. E a gente também tem um anticorpo monoclonal, que é disponibilizado para crianças prematuras e crianças que têm algumas comorbidades, que justamente já é um anticorpo pronto e ajuda, né? Além da proteção da mãe, mas garante uma proteção maior, já que são crianças que têm um risco maior de agravamento em decorrência desses quadros. Tem uma mudança na curva da transmissão desse vírus aqui no estado, ainda a gente está vendo muitos casos, é importante fortalecer essa estratégia de prevenção, que tem bons resultados e que pode diminuir talvez o impacto de gravidade ou de mortalidade da doença.
12: Todos os municípios catarinenses participam da campanha nacional de multivacinação ao longo deste mês. O movimento tem como objetivo atualizar as cadernetas de vacinação da população com os diversos imunizantes ofertados pelo Ministério da Saúde. De Florianópolis, da Rede de Notícias Acaerte, Cadu Reis.
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3: Vamos a mais uma edição, então, do quadro Nutrição em Foco com a Daniela Nandi. O tema de hoje é: quanto tempo, Antônio Bento, e ouvintes do Show do Rádio, leva para o nosso cérebro se acostumar com uma dieta, com uma alimentação saudável? Hein, Daniela? Bom dia!
15: Bom dia, queridos ouvintes da Rádio Tubá. Eu sou a Daniela Nandi, nutricionista, e estamos começando o quadro Nutrição em Foco, o seu programa para educação em saúde e combate à obesidade aqui na Rádio Tubá. Hoje vamos responder uma pergunta muito interessante. Quanto tempo leva para o cérebro se acostumar com uma alimentação saudável? Talvez você já tenha começado uma dieta cheio de motivação e poucos dias depois sentiu uma vontade enorme de comer doces, pizza ou aquele lanche que fazia parte da sua rotina. Muita gente pensa: ah, não tenho força de vontade, esse negócio não é para mim. Mas a ciência mostra que essa dificuldade nem sempre é falta de disciplina. Muitas vezes é o cérebro fazendo exatamente aquilo que aprendeu durante anos. O cérebro é programado para economizar energia e repetir comportamentos que oferecem recompensa. Quando um hábito se repete muitas vezes, ele passa a acontecer quase no piloto automático. É por isso que algumas pessoas terminam o almoço e imediatamente procuram um doce, mesmo sem sentir fome. Não é o corpo pedindo açúcar ou comida, é o cérebro repetindo um padrão. Os alimentos ultraprocessados facilitam muito esse processo. Eles combinam açúcar, gordura, sal e aromas em quantidades capazes de estimular intensamente o sistema de recompensa do cérebro. Cada vez que esse circuito é ativado, aumenta a chance de aquele comportamento ser repetido. Com o tempo, alimentos naturais podem parecer menos interessantes, menos palatáveis. Quem nunca ouviu alguém dizer, né? Ah, mas fruta não mata minha vontade de doce. Ah, a salada não tem graça. Na maioria das vezes, não é o alimento que mudou. Foi o cérebro que se acostumou com estímulos muito intensos. A boa notícia é que isso pode ser revertido. O cérebro tem uma capacidade chamada neuroplasticidade, que significa aprender e criar novos padrões ao longo da vida. Que bênção, né? Já pensou se a gente não pudesse melhorar isso? Em outras palavras, ele também pode aprender a gostar de uma alimentação mais saudável. Mas isso não acontece em um fim de semana. As primeiras mudanças costumam aparecer até mais rápido, talvez até na primeira semana. Mas é ao longo do tempo que isso vai se intensificando e realmente apresentando as melhores mudanças, né? As melhores modificações. Quando diminuímos o consumo de açúcar e ultraprocessados, o paladar começa a recuperar a sensibilidade. Então as frutas começam a parecer mais doces, os temperos naturais ficam mais evidentes e alguns alimentos que antes pareciam sem graça passam a ter mais sabor. Entre 2 a 4 semanas, muitas pessoas já percebem que a vontade intensa por doces, por ultraprocessados, já diminui bastante. A compulsão alimentar em si já diminui bastante. Isso não significa que ela desapareça completamente, mas o cérebro começa a entender que existe um novo padrão de alimentação. O grande problema é que muita gente desiste justamente antes dessa adaptação acontecer. A pessoa interpreta aquela vontade inicial como sinal de que nunca vai conseguir mudar, quando na verdade ela pode estar vivendo exatamente a fase em que o cérebro está começando a se reorganizar. Outro detalhe importante é entender que vontade de comer não é a mesma coisa que fome. A fome é uma necessidade do organismo. A vontade de comer pode aparecer por hábito, por ansiedade, por estresse, até um cheiro de comida, ou simplesmente porque sempre foi assim. É por isso que mudar a alimentação envolve muito mais do que escolher alimentos saudáveis. Também significa mudar a rotina. Quanto menos decisões você precisar tomar durante o dia, mais fácil fica repetir bons hábitos. E é justamente essa repetição que ensina o cérebro. Durante muitos anos circulou a ideia de que bastariam 21 dias para criar um hábito. Você já escutou isso? Mas essa informação não tem uma base científica sólida. Um dos estudos mais conhecidos sobre formação de hábitos, realizado pela University College de London, acompanhou pessoas que estavam tentando incorporar novos comportamentos à rotina. O resultado mostrou que, em média, tá pessoal, em média, um hábito levou cerca de 66 dias para se tornar mais automático. Mas, como eu falei, tem esse detalhe importante, foi apenas a média. Algumas pessoas conseguiram em menos de um mês, enquanto outras levaram vários meses. Isso mostra que não existe um prazo mágico. Tudo depende da frequência com que o comportamento é repetido, da dificuldade da mudança e das características, claro, de cada pessoa. Essa informação traz um alívio. Se você tentou mudar a alimentação por 2 semanas ou até tentou os fatídicos 21 dias e ainda sentia muita vontade de comer alimentos ultraprocessados, isso não significa que deu errado. Na verdade, era cedo demais para esperar que o cérebro já tivesse consolidado um novo padrão. Outro ponto importante é entender que criar um hábito não significa nunca mais sentir vontade de comer um doce ou uma pizza. Isso seria irreal. Mesmo pessoas que mantêm uma alimentação saudável há muitos anos, continuam sentindo vontade de comer esses alimentos em alguns momentos. A diferença é que essa vontade deixa de controlar todas as decisões. O cérebro aprende que existem outras formas de obter satisfação. E isso acontece porque a alimentação saudável deixa de ser uma decisão difícil e passa a fazer parte da rotina. Existe também um erro muito comum. Muita gente acredita que um deslize coloca tudo a perder. Come um pedaço de bolo e já pensar, meu Deus, estraguei tudo, agora já minha dieta foi por água abaixo. Depois acaba exagerando o resto do dia, ou até da semana, ou por muitas semanas. Mas o cérebro não funciona assim. Um comportamento isolado não apaga dezenas de boas escolhas. Da mesma forma que um treino não transforma ninguém em atleta, uma refeição também não define toda a alimentação. O que realmente molda o cérebro é o padrão que se repete na maior parte do tempo. Essa é uma notícia muito importante para quem está tentando emagrecer. Você não precisa ser perfeito, precisa ser consistente. Outro fator que acelera a formação de hábitos é o ambiente. Se alimentos saudáveis estão disponíveis e prontos para o consumo, a chance de escolhê-los aumenta. Por outro lado, quando tudo depende de cozinhar depois de um dia cansativo, pagar boleto, tomar um monte de decisão, a gente sabe que a escolha mais fácil costuma vencer. É justamente aí que muitas pessoas confundem organização com força de vontade. Elas acreditam que falta disciplina. Na realidade, muitas vezes o que falta é estrutura. Sempre que existe um caminho mais fácil, o nosso cérebro vai tender a fazer essa escolha que seja mais fácil, mais simples. Por isso, quanto mais simples for seguir a alimentação saudável, maiores as chances de ela se transformar em hábito. Essa talvez seja uma das mensagens mais importantes do programa de hoje. Esperar sentir vontade para agir raramente funciona. Na maioria das vezes, acontece o contrário. Primeiro você repete o comportamento, depois o cérebro começa a enxergá-lo como algo natural. Isso vale para alimentação, para atividade física e praticamente qualquer hábito de vida que você queira colocar. Se você está mudando a alimentação neste momento, tenha paciência. Os primeiros dias costumam mesmo ser os mais difíceis, mas eles também são os mais importantes. É nesse período que o cérebro começa a construir novas conexões. Cada refeição equilibrada reforça esse aprendizado. Cada escolha saudável envia ao cérebro a mensagem de que aquele novo comportamento merece continuar existindo. E pouco a pouco, aquilo que parecia um esforço enorme passa a exigir cada vez menos energia. Por isso, não desista cedo demais. Talvez você esteja muito mais perto da adaptação do que imagina. E antes de encerrar o programa de hoje, eu já quero deixar uma última reflexão. Se existe uma mensagem que eu gostaria que você levasse deste programa, é esta: não espere o cérebro mudar para começar a se organizar. Bem ao contrário, organize-se para que o cérebro possa mudar. Uma rotina bem planejada reduz decisões, evita improvisos e facilita repetir bons hábitos até que eles se tornem naturais. Se você acompanhou a masterclass que realizei nos últimos dias, já entendeu como esse processo funciona. E se ficou pensando em finalmente organizar sua alimentação de forma prática, quero lembrar que hoje é o último dia de inscrições para a turma do Método Semana Pronta. Depois de hoje, essa oportunidade será encerrada e eu não sei quando eu vou abrir nova turma, porque eu vou ter que acompanhar essa aqui que está entrando. Se você sente que já sabe o que é preciso fazer, mas ainda encontra dificuldade para manter uma rotina, talvez o que esteja faltando não seja mais informação. Talvez seja um método que torne a alimentação saudável mais simples de repetir. Todas as informações sobre as matrículas estão disponíveis no meu Instagram, Dani Nandi Nutri. Será um grande prazer acompanhar você nessa caminhada. Muito obrigada pela companhia e mais esse programa maravilhoso do Nutrição em Foco. Eu sou a Daniela Nandi, nutricionista, e estarei com vocês semana que vem aqui. Até o próximo encontro, um beijo da Nutri e até lá.
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3: Agora 9h23, de volta, reta final aqui, trazendo agora as últimas informações do show do rádio de hoje. Ontem, pela Série B, tivemos um jogo apenas. O Goiás venceu a equipe do Londrina por 1-0. Nessa terça-feira é dia de Libertadores da América. Às 7 horas tem Fluminense contra o Rivadavia. Também teríamos, né? Porém, foi adiado. Tolima, Independente Del Valle. Hoje, 9h30, Estudiantes e Universidade Católica. Hoje também pela Copa Sul-Americana, às 7 horas, tem Boca Juniors contra a equipe do Recoleta. E às 9h30, Bolívar e São Paulo. Na Série B, hoje apenas um jogo, tem Avaí e CRB. Se enfrentam então na Ressacada, às 7h30.
4: E para finalizar o show do rádio desta manhã de terça-feira, vamos aí a homenagem aos aniversariantes de hoje. Aline Costa, hoje, parabéns pelo seu aniversário. Fabiola Francisco, o Daniel Damian também, parabéns para Ana Lúcia Titon, parabéns também para aí você que está de aniversário hoje. Os nossos cumprimentos.
3: Bom, parabéns então a todos os aniversariantes do dia. 9h24, encerrando por aqui mais uma edição do Show do Rádio, prometendo voltar amanhã com mais um show de informações. Como falamos anteriormente, né? Amanhã é um programa diferente, estaremos fora do estúdio, estaremos transmitindo o Show do Rádio direto da Universal Pneus, o grande parceiro comercial aqui da emissora, tá bom? Na sequência eu permaneço com os amigos. Tem o Camarote Iratubá até às 11 horas com muita alegria, com muita música boa. E à tarde eu volto também no Informalizando. A todos um grande abraço e uma excelente terça-feira. Valeu, Antônio Bento.
4: Valeu, Bruno. Eu volto logo mais um meio-dia com Ramon Silveira no Jornal das 12. A todos uma ótima terça-feira.
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16: Rádio Tubá informa a hora certa. São 9:28.
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0: pacote da Tubá aqui na Super Tubá FM 104.9, a melhor, a mais tradicional, a mais querida, a mais ouvida, a mais potente. Vamos que vamos, até as 11 horas da manhã, estaremos juntinhos, trazendo muita alegria, muita descontração, animação, muita interatividade, claro, muita música de qualidade, pra embalar nossa terça-feira, terçou, rapaziada.
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0: Hoje então, rapaziada, dia 11 de agosto de 2026, hoje é o dia de Santa Clara, padroeira da TV, portanto, o dia da TV também. Hoje é dia do advogado, é dia internacional da logosofia, é dia do garçom, garçom amigo, traz uma pra nós, dia do magistrado, hoje é dia do médico acupunturista, dia do estudante e dia mundial do tambor de metal. Muito prazer, muito bom dia, sou Bruno Vandrezen, estou aqui na apresentação e sonoplastia do camarote, que conta com as gravações dele, Lucas Marcos Carvalho, e a direção geral do padre Rafael Uliano.
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0: Pois bem, galera, estamos no inverno ainda, tempo nubladinho em Tubarão. Ó, a temperatura marcando agora 15 graus e a umidade relativa do ar em 71%. Friozinho hoje, né?
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0: tô sentindo que você tá louco pra mandar recado pra cá e pedir aquela música especial, né? Acertei? Então manda, tô esperando o seu recado. Nosso WhatsApp aqui é o 3626-5177. Minha lista aqui tá mais ou menos pequena, não tá grande não, então aproveite, tá? Tem umas 20 e pouquinhas músicas aqui. O programa é assim, né? Se você tá ouvindo aí de repente pela primeira vez, de repente você não tá passando pela BR-101, né? E sintonizou aqui na 104.9. É um programa musical, é sempre na segunda a quinta, das 9h30 até as 11h. E na sexta-feira é mais curtinho, só das 9h30 até as 10h. Programa de muita música, de muita interatividade. E a playlist, quem faz é você, tá? O cidadão, ele vai pedir música, vai entrar na fila e a hora que chegar o momento, vou rodar pra ele, tá? Preparo nada aqui não, é tudo com vocês. Então participa e pede a tua aí também, tá? Bruno, que estilo de música eu posso pedir? Não tô acostumado, ambientado ainda. Aqui você quiser, tá? Desde que não sejam músicas que falem muitas bobagens, e de repente o RH me chame pra conversar, pode pedir. É pop rock, sertanejo, caipira, axé, samba, pagode, MPB, músicas internacionais. Quer relembrar aquela música lá do tempo do EPA? Pode pedir que eu volto pra você também. Você que manda.

Apresento agora a vocês o meu cardápio do dia. Kid de abelha, fixação é a primeira do dia. Alô Maria do São Martinho, pra você mulher. Depois, João Paulo e Daniel, a loira do carro branco, pra Maria lá de Pescaria Brava. Luiz Airão, a saudade que ficou. Os serranos, tordilho negro, pra Isauro e Paulo Carola. Vem com a tua glória. Frei Gilson, alô Rosa, pra você, tá? Roberto Carlos, Nossa Senhora pra Conceição. Alisson Rodrigues, proteção divina pra Vanilda. Rihanna Diamond, alô Andrei. Maiara e Maraísa, medo bobo, pra dona Dionísia Mendes Vidal. Legião Urbana, pais e filhos, pra dona Joana Ribeiro Felipe, lá de Santa Cruz, 3 de maio. E ainda Querência Amada, com Oswaldir e Carlos Magrão, um hino da música rio-grandense. Mas bate, alô Ricardo Damian e a turma do Rois, isso aqui é pra vocês, tá? Mistura de ritmos legal hoje, hein? E agora eu tô aqui esperando o seu recado, a tua participação, pra inserir muitas músicas hoje na minha lista aqui, tá? Combinado? Simbora então com a primeira do dia. Alô Maria do São Martinho, é pra você, Kid Abelha, fixação 936. Bom dia.

Bora, rapaziada, só começando e começando muito bem com Kid Abelha pra vocês aqui no Camarote. Quero mandar um grande abraço aqui a dona Braulo e o seu João lá no Balneário Paraíso. Já vou responder a senhora aqui, tal, dona Braulo, fica fry, não descabelar e fica tranquilo com o ocorrido de ontem, aí tá tudo certo, tudo certo. Isso acontece, acontece. Caco tem tudo que é canto, não. Quem sabe eu vou te salvar. Ah, pai do céu. Me liga, implora, é que ontem prenderam um cara lá no Balneário Paraíso, tu vê, né? Rapaz de 39 anos. Por tráfico de droga, furto. A caiada tem tudo que é canto. Mas graças então ao trabalho intenso, né? Das forças policiais como um todo, né? Polícia Militar, Polícia Civil, né? Fazem um trabalho em conjunto muito interessante, tanto que nosso estado é extremamente seguro. Tubarão aqui, por exemplo, a segunda cidade mais segura do Brasil, né? E a mais segura no estado de Santa Catarina, justamente por isso, né? A polícia aqui é muito atuante, hein? Malandro não se cria. Tem malandro aí perto da tua casa, já já ele vai

abraço lá pra Darlene, a sua mamãe, a dona Ruth, no centro de Tubarão. Como é que vocês estão aí? Tudo certinho? Tudo em riba? Alô, Manuel. Pirulito, ex radialista, tá? E a esposa Jocilda estão lá no Perrechil Laguna. Um abraço lá pra Campo Bom também, o Zé Jirica. A Maria Terezinha, ela que é a mãe do Guilherme Perdonar também, ela é um grande ouvinte aqui no camarote, hein? Ó, beijo pra senhora. Dona Fátima Bonetti tá sumidona. Carlos Alberto Botelho lá em Criciúma também tá sumidão. Dona Almerinda, do São Martinho, a avó da Gabi. Lá em Várzea das Canoas tem o Renato Zanella, a Claudete, a dona, quem mais aqui? Foi aqui, tá errado. A Leninha, né? Ô, Leninha! Bairro Oficinas, também sumida também. Bom dia pra você, grande abraço, tá? Obrigado pelo carinho da sintonia, diretaço aí, ligada. Bom, já vou trazer os recados da galera participando, pedindo música através do nosso WhatsApp 3626-5177. No segundo bloco, iniciamos com as dobradinhas musicais, a primeira vai ser com Luiz Airão e Oi Serranos, mas enquanto isso, nós vamos de João Paulo Daniel, a loira do carro branco, alô Maria, de Pescaria Brava, é pra você, querida.

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1: É isso aí, rapaziada. Vamos que vamos, hein? 9:48 agora. Já já mais música, daqui a pouco então dobradinhas musicais e o recado, rapaziada. Mas agora eu vou dar um tempinho, né? Primeiro bloco já foi, agora tem a previsão do tempo, Daniel Panobianco tá chegando, o intervalo comercial é rapidinho e eu volto já. Siga você, participa aí, pede a tua música também, oferece pra quem você quiser. Nosso WhatsApp tá aqui, é o 3626-5177. Bora!
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3: O ar quente que vem do Paraguai avança sobre o ar frio que paira sobre a nossa região. Portanto, temos nesta terça-feira configurada uma frente quente. É comum em sistemas quentes a evolução de nuvens carregadas e o registro de abundante concentração de raios, além de queda de granizo. É a previsão feita pelos meteorologistas do CPTEC no dia de hoje. Apesar do ar frio, nas primeiras horas da manhã, pela tarde, o ar quente avança sobre as camadas mais elevadas e isso desenvolve as nuvens cumulonimbus, geradoras de trovoadas. Em vários pontos, há potencial para temporais, alguns acompanhados de queda bastante expressiva de granizo. Esta frente quente vai atuar aqui sobre nós nos próximos dias, prevalecendo ativa a instabilidade e a possibilidade de mais chuva, pelo menos até o próximo domingo. Hoje, temperatura máxima prevista de 17 graus e mínima na próxima madrugada de 12 graus em Capivari de Baixo, Cocal do Sul, Criciúma, Forquilinha, Grão-Pará e Tubarão. Daniel Panobianco, da agência PD Radar, com exclusividade para Tubá FM.
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4: Mais bate, estamos de volta, hein? A partir daqui, vamos de duas em duas. E trazendo agora, claro, o recado da rapaziada também. Tá mandando um recadinho desde cedo, viu? Né, Vanilda? Bom dia.
5: Bom dia, Bruno. É a Vanilda da Passagem.
4: E aí?
5: Essa música é para mim, minha filha Maria Eduarda e seu esposo Bruno, minha filha Rafaela e seu esposo Adriano, meu netinho do coração Pietro, minhas vizinhas, a Nilda Rosa, Nilcino Revoredo, a dona Cleusa, a dona Terezinha, o Teobaldo lá no Campestre, as minhas amigas da Legião de Maria, e a Zeli, o Didi, a Dina, o Edinho, e para todos vocês aí na rádio, tá? Eu peço a música Ajuda a Melhorar, com Eli Soares.
4: Beleza, tá anotado aqui o seu pedido, tá bom, minha querida? Grande abraço e obrigado pela participação. Bom dia, Bruno. Terçou, bota na lista, Grupo Revelação, tá escrito pra Turma do Arroz, tamo junto. Valeu, Ricardo da minha, aquele abraço pra você, pra galera aí, pra Turma do Arroz, tá? Mais um áudio. Ô, Regina, tem que ver o que tá acontecendo com teu celular, que os teus áudios vêm um mais baixo que o outro.
6: Você falou essa música hoje pra mim, Dom Padre Zezinho.
4: É?
6: Pode ser qualquer um. Eu ofereci para o meu filho Edson, da Ilhota Grande. Para meu filho Marciano, o meu irmão Célio, o Paulo, lá do Mato Alto. E para mim, que hoje estou completando mais um pezinho de rosa.
4: Olha só, hein?
6: Para vocês da rádio, que se eu for atendida, muito obrigado.
4: Maravilha. Ô, Regina, parabéns para ti, tá querida. Muita saúde, muita paz, felicidades, muitos anos de vida. Padre Zezinho para você, então, na sequência, né? Aniversariante do dia tem preferência. Utopia, tá? Bom dia, Bruno. Manda um abraço aí pro Jaquinho e pra Ana. Recado Jailson, valeu. Fala, Pedro.
7: Oi, Bruno. Bom dia, Bruno. Ô, Bruno, aqui é o bom Pedro de Santiago, Pescaria Brava. Ô, Bruno, eu gostaria de ouvir uma música com o Rick Renner. O nome da música é Não Perca Tua Fé.
4: Certo.
7: Uma música muito bonita. Uma boa terça-feira pra nós, Bruno.
4: Pra nós, é isso aí. Tá anotado teu pedido. Valeu, Pedrão. Tamo junto, meu irmão. Mais uma altinha aqui, ó.
8: Oi, Bruno, bom dia.
4: Só isso, mais nada, então tá bom dia pra você também, mulher. É a Maria Marlene Schmitz. Dona Isaura, fala, mulher, bom dia.
9: Oi, Bruno, bom dia, Bruno.
4: E aí, firmeza?
9: Bruno, dá de marcar aquela música pra mim, o Menino da Porteira?
4: Sim.
9: Com o Daniel, tá?
4: Daniel, tá.
9: Tudo de bom, o Senhor abençoe, uma boa terça de serviço pra ti e pra todos da rádio. Um abraço à tua família e todos os teus ouvintes, meu querido. Abraço, beijo, Bruno.
4: Beijo pra você. Valeu, tem mais.
9: Bruno, a Tata aqui fazendo fisioterapia.
4: Ah, é?
9: Ó, ela tá mandando um abraço pra ti e pra tua esposa, tá? Ela disse que gosta muito de vocês, tá bom?
4: Então tá bom, um grande abraço pra Tati também, né? Ela que foi a responsável pelas fisioterapias da minha esposa na época do Covid, né? Então todos sabem da história, ela ficou um bom tempo aí entubada, depois teve que fazer então muitas sessões de fisioterapia, né? E é uma profissional de muita capacidade e fez com que a minha esposa Daina recuperasse rapidamente, né? Muito bem, então Tati, aquele abraço pra ti, tá? Dona Isaura, tá em boas mãos, hein? bom dia. Opa, Bruno, manda um alô aqui pra Alto Pedrinhas. Mingo Bodolão pediu música. Pedro Freitas, Triste Romance. Valeu, Reginaldo Epeiro, um abraço pra ti, pra Jaque em Alto Pedrinhas, tá? Já mandei um oi pra ti ali, hein? Vou ajeitar esse trem aí. Então tá, na sequência então, pra Regina Morim de Niver Hoje, Padre Zezinho Utopia e depois Luiz Airão, A Saudade Que Ficou.

0: Vem, galerinha, vamos que vamos, hein? Agora 10:07. Tem mais recado chegando aqui, ó. Cara, esse aqui fazia muito, mas muito tempo que ele não participava com a gente. Lembram do Uber? Chamava aqui de Benigno lá de Laguna, né? Agora tá com outro nome aqui, ó, é o Valentim. Valentim Boff. Pra quem não lembra, é o nosso cantor, né? Ele que canta e encanta.
1: É lindo sim, é lindo o lugar que Deus reservou pra mim. Uma mansão maravilhosa, coberta de jardim. O muro tudo brilhando, nunca vi coisa linda assim. A estrada é toda de ouro, brilhando até o fim. É esse o lugar que Deus reservou pra mim.
0: Aí, ó.
1: Tudo de bom pra ti, meu amigo. Deus te abençoe.
0: Muito obrigado. Abençoe o senhor também, seu Valentim, o nosso cantor. Cantou e encantou agora aqui. É, parece mais esse por aí. Fala aí, Maria. Bom dia.
2: Bom dia, Bruno. Aqui, Maria do Bairro São Martinho. Já tô escutando aqui.
0: Eu sei.
2: Programa. Tá bem bom. Bruno, a música que eu vou pedir hoje com o Fábio Júnior.
0: Pai.
2: Pai.
0: Ah,
2: bom dia.
0: Tá bom. Bom dia pra você. Bom dia, Bruno. Toca isso aí pra nós, cantor Pepeu Gomes, com a música Mil e Uma Noites de Amor. Valeu, Fabiano Salgado. Tamo junto. Mais um recadinho.
3: Bom dia, Bruninho. Certinho?
0: Fala,
3: tá tudo bem, graças a Deus.
0: Bom dia.
3: A mãe tá numa maré, tá braba porque não ganha mais nada. Ontem perdeu na pedra maior.
0: O azar.
3: Ai. E ela tirou a pedra bem alta e ainda perdeu. Aí ela disse, ui, não ganho, não ganho. Calma, mãe, calma. Eu disse, né? Aí ela fica braba, Bruninho, nem imagina.
0: Imagina.
3: Aí hoje ela só levantou, nós vamos bingo hoje. Não, mãe, hoje não tem.
0: É.
3: Tá, porque demora bem de novo. Tem bingo hoje? Não, mãe, hoje não tem,
0: não
3: só
0: tem.
3: Amanhã. Aí amanhã eu vou levar ali 2 bingos, só pra ver, Bruninho.
0: Ah, é.
3: Eu vou levar amanhã lá à tarde, um bingo de da terceira idade, sabe? E vou levar ela à noite. Aí vamos ver se ela vai ganhar. E ela quer saber se ela vai ganhar, tá? Pergunta pro Bruninho se eu vou ganhar. E daí eu queria aquela música do... Pode ser aquela Sino com X?
0: Tá bom. Gilberto
3: Barra. Tchau, um abraço, tá? Fique com Deus, tá?
0: Valeu, um Cidinha. Grande abraço aí pra você também, pra dona Natalina. Tá numa maré de azar, coitada, mas vai passar. Dona Natalina, hoje não tem. Mas amanhã tu vai em 2. A senhora vai ganhar, quer saber? É nos 2. A senhora vai fazer uma limpa amanhã, eu não tenho ideia. Põe me conta. Olha aqui, vamos aí.
4: Oi, Bruno.
0: Oi.
4: Bom dia.
0: Bom dia.
4: Meu nome tu já falou ainda há pouco, obrigada.
0: De nada.
4: Mas eu boto uma música pra mim, oferece uma música pra mim. Eu acompanho sempre o programa, mas
0: que
4: eu
0: bom.
4: Não. Mas eu nunca ligo porque eu tô com o número da Rádio Tubaqui.
0: É.
4: Vou tentar ligar pra ver se dá certo, tá bom?
0: Ligar,
4: beijo, Bruno.
0: Vai ligar não dá certo, não. Tem que ser aqui no WhatsApp do jeito que a senhora fez aqui, ó. Mandando áudio ou manda mensagem de texto. Aí você pode participar, falar o que quiser. Pode pedir a música que quiser. Será bem-vinda, vai ser atendida, tá, minha querida? Bom, vamos lá com mais uma dobradinha musical chegando aqui no camarote com Oi Serranos. Tordilho Negro, a pedido da Dona Isauro, seu Paulo Carola e depois Frei Gilson, vem com a tua glória pra Dona Rosa.

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7: Volta, moçada, 10h27 agora, mais meia hora ainda de camarote pra você, hein? Aquele esquento aí, que já já às 11 horas tem Bola em Jogo com o Giovanni Martins.
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7: Mais recado da galera, fala aí, Pepinho.
9: Bom dia, Tupá! Bom dia, meu amigo Bruno!
7: Bom dia, querido!
9: Ô, Bruno, vamos lá, pessoal! Sandra, Sandra, pra minha tia história, é a questão, padre Auricélio, aqui do São Matias.
7: Padre Auricélio, tá bom!
9: Manda parabéns pro, O Fefeito do Tubarão.
7: O Fefeito?
9: A rua do Bom Jesus tá ficando bom.
7: É?
9: Parabéns, Fefeito.
7: Ô, Fefeito.
9: Nota mil.
7: Ô, Fefeito, parabéns, Fefeito. Pepinho tá dando parabéns, Fefeito. Bom Jesus, é? Tá ficando bom, é? Valeu, Pepinho. Galera aí, Salão da Sandra, a tia Custodinha, toda a família. Padre Auricélio Costa pra vocês. Tá anotado aqui, tá? Valeu, Pepinho.

primeira festa em honra a Nossa Senhora Desatadora dos Nós, fazei tudo o que ele vos disser. Hoje então, terça-feira, rapaz do céu, hein? Tem caldinho de aipim, quentinho, saboroso e feito com muito amor. 9 pila pra levar, hein? Entrega a partir das 18 horas. Para a São José Operário em oficinas, a galera toda está convidada. Renda em prol da festa e obras da paróquia também, tá? A galera toda convidada a prestigiar aquele caldinho da aipim hoje, ali em oficinas.

0: dia, gente.
1: Bom dia.
0: Gente.
1: E aí?
0: Aqui na rua Princesa Isabel.
1: É.
0: Até o museu a gente ficou sem luz, sem internet, sem nada.
1: Não acredito.
0: Passou um caminhão enorme, arrancou tudo que foi fio, tirou de cima e jogou no chão.
1: Ai,
0: tá um perigo aquilo ali. Pelo amor de Deus, gente, dá um jeito aí, dá um oi aí pra nós. Faz alguma coisa.
1: É, galera, tem que resolver isso aí, né? Imagina, fica sem internet, fica sem energia elétrica. Coisas que podem acontecer, né? E aconteceu na rua Princesa Isabel. Tomara que se resolva hoje, rapidão aí, né? Bom dia, Bruno. Uma ótima terça-feira pra você e pra todos nós. Leonice Nascimento aqui participando. Valeu, Leonice.
2: Bom dia, Bruno.
1: Bom dia.
2: Deus te abençoe. Bota uma música aí com Zezé de Camargo e Luciano.
1: Sim, senhora.
2: Para todos que estão me ouvindo. Atrasei, Bruno, atrasei. Teve um previsto aqui, não deu.
1: É. Tá perdoada, tá, dona Dionísia Mendes Vidal? Grande abraço pra senhora aí. Importante é participar. Zezé de Camargo e Luciano pra você. Tá anotado. Vamos de mais música, mais uma dobradinha musical chegando pra vocês, hein? Roberto Carlos com a música Nossa Senhora Lu Conceição pra ti. Depois, Alisson Rodrigues, Proteção Divina, pra Vanilda e toda a turma lá no bairro Passagem.

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galerinha, de volta, hein? 10 horas e 43 minutinhos, né? Em relação àquilo que a nossa ouvinte ali da rua Princesa Isabel trouxe, né? É de um caminhão ter passado por ali, arrancado alguns fios, né? E aqui, aquele pessoal ali relatando, né? Que estão sem internet, sem energia elétrica também. Tenho dados complementares em relação a isso, só que é um problema que afetou a alguns bairros, né? Por exemplo, aqui no centro de Tubarão, tá? É total de interrupções e interrupções acidentais, nada programado, então, certamente por conta desse problema ocorrido ali na Princesa Isabel. Ali são 3.123 unidades consumidoras com interrupções de energia elétrica no centro, tá? Bairro Congonhas, são 28 unidades consumidoras. Bairro Deon, 176. Humaitá, 376. Bairro Oficinas, 566. E no Santo Antônio de Pádua, 3.133 unidades consumidoras. Muita gente com problema hoje aqui em Tubarão por conta deste fato aí. Certamente será resolvido ainda hoje, né? Creio eu que sim. Alô, dona Carmen Congonhas, bom dia, mulher. Tudo bem por aí? Da Mari Marcioni por lá também. Dona Duracina, rua São José. Alô, baiano. A Ionete aqui na rua São José. Como é que estão por aí? Tudo certinho? Nosso amigo Arnoldo, motora de aplicativo aí, sempre nos dando carona também. Lá no Capiba estão eles, Sandro e a Sirlei. Bom dia, turma. Vamos de mais música. Essa próxima aqui pra você, Andrei, Rihanna, Diamond, e depois Maiara e Maraísa, Medo Bobo, pra dona Dionísia Mendes Vidal, 10:45.

0: Obrigada, gente.
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Pois bem, galerinha, agora 10 horas e 54 minutinhos. Voltei só pra dar tchau pra vocês, né? Vou deixar uma última música aqui. Quem pediu foi a dona Joana Ribeiro Felipe, lá de Santa Cruz, 3 de maio. O Lucas. O Pedrinho também, o filho do Lucas lá. Bom, depois da música vai ter o Tubá Notícias com o Lucas Marques e logo depois, então, Giovanni Martins chega no Bola em Jogo. À tarde eu tô aqui também no Informalizando. Gente, obrigado pelo carinho da sintonia, pelas suas participações também. Amanhã estaremos por aqui neste mesmo horário. Tchau, gente. Um abraço. Fui!

0: Tudo o que acontece na região, em Santa Catarina e no Brasil, você confere agora no Tubá Notícias. Exportações brasileiras para os Estados Unidos somaram 21 bilhões de dólares entre janeiro e julho de 2026, uma queda de 12,2% na comparação com os produtos do ano passado, que somaram 31,5% entre janeiro e julho no mesmo período. O recuo representa cerca de 2,9 bilhões de dólares a menos em vendas e levou os embarques para o mercado americano ao menor nível para o período em 3 anos. Jacaré foi encontrado durante os trabalhos de limpeza do Rio da Madre, em Tubarão. O animal estava escondido em meio à vegetação aquática e acabou sendo recolhido junto com as plantas pela escavadeira hidráulica anfíbia utilizada na operação. A presença do jacaré chamou a atenção das equipes e reforçou a existência de vida no manancial, reconhecido na região como Rio Morto ou Rio Seco. A intervenção prevê a limpeza e o desassoreamento de mais de 21 quilômetros do rio. Os trabalhos começaram em 16 de junho, com investimento de R$1.400.000 e tem como objetivo, melhorar o escoamento da água, reduzir o risco de alagamentos e contribuir para a recuperação do curso do rio. Você encontra mais notícias em radiotubá.com.br. Com as informações, quem falou foi Lucas Marques.
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1: Jogo no ar na manhã desta terça-feira, dia 11 de agosto. Fala galera, aquele abraço, Bola em Jogo pela Tubaia FM 104.9, pelo Radiosnet e lá no YouTube com imagens no canal da Rádio e TV Tubá. Dê o seu like e curta o Bola em Jogo desta terça com Giovanni Martins, Lucas Marques, Everton Luiz na parte técnica. A partir de agora, destacando a Copa Santa Catarina, Ercílio Luz e iniciou a preparação. Ercílio Luz, como a gente havia antecipado, já anunciou um reforço, o Otávio Escaravaggio. Tem mais um volante que já está treinando no Aníbal Costa. O Ercílio ainda está no mercado e deve anunciar mais reforços nos próximos dias. Vamos falar de Copa Santa Catarina. A CBF faz o sorteio daqui a pouco dos confrontos da fase quartas de final da Copa do Brasil. Um confronto já está definido. Flamengo vai pegar o controle remoto na próxima fase da Copa do Brasil. Não é fácil, né? O Flamengo vai enfrentar o controle remoto na Copa do Brasil. Gostou dessa, Lucas? Essa foi boa, hein? Essa foi boa, hein?
2: Grande Copa do Brasil, hein?
1: Essa tirada foi boa. Vamos falar de Libertadores. Começa hoje a segunda fase da Libertadores da América. Hoje também começa a segunda fase da Sul-Americana. Vamos falar disso e muito mais a partir de agora com a sua participação. 3626-5177.
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1: Céu nublado em Tubarão, 18 graus a temperatura, frio, 56% a umidade relativa do ar. Lucas Marques, tudo certo? Flamengo controle remoto,
2: É isso aí.
1: Flamengo tá fora.
2: Abraço pra todo mundo que acompanha o programa. Agora é o seguinte, né? Tem que dar chance pros outros. Flamengo nos últimos anos aí vem empilhando Copa do Brasil, campeão 2022, campeão 2024, já traumatizou uns times. Tem que ver se o Vasco consegue, né? O Vasco
1: chegou quem tá numa falando semifinal,
2: chegou numa final.
1: Quem tá falando de Vasco?
2: Eu tô falando, tem que dar chance pros times que estão há mais tempo aí sem ver um caneco, né? Então, chegou na semi em 2024. Na final ano passado. Será que esse ano agora o time aprendeu a jogar e vai ser campeão? Não sei, é uma chance, né? Mas enquanto isso, como tu já falou, o Flamengo vai ser campeão brasileiro, né?
1: Sim,
2: eu ouvi aqui no programa.
1: Realidade.
2: Então tudo bem. Então tá tudo certo, né?
1: Libertadores eu não sei.
2: É uma Copa do Brasil? Não sei também. Não sei. Vai dar um jogaço aí com o Cruzeiro. E o Vasco pega quem na Libertadores?
1: Não sei, o Vasco tá na Sul-Americana.
2: O Deportivo La Sofá, como é que é? Unidos do controle remoto?
1: O Vasco joga na quinta-feira contra o Olímpia do Paraguai.
2: Pô.
1: Tradicional Olímpia.
2: Os dois.
1: Sul-Americana.
2: Olímpia e Vasco, dois times tradicionais que não tem um tapete pra dar um desmaio hoje em dia.
1: O Vasco tem estádio, né?
2: tá adiantando alguma coisa pro Vasco, estádio? Quantos jogos o estádio ganhou esse campeonato?
1: Não sei.
2: Eu vou parar que depois a turma fica brava comigo, né? Tu não recebe. Os flamenguistas de Tubarão região são muito calmos. Não vejo eles mandando mensagem aí, te mandando mensagens carinhosas. Mas é que os vascaínos aqui do teu programa são mais nervosos.
1: Assim, né? Aí pessoal, o pessoal pega revoltado. Mas é o seguinte, né? Vamos falar do nosso aqui primeiro, Fute Copa Santa Catarina. O Ercílio Luz se reapresentou ontem, jogadores estiveram no estádio Aníbal Costa. O Ercílio Luz ontem confirmou o Otávio, como a gente já havia antecipado aqui com exclusividade no Bola em Jogo. Otávio, de 20 anos, que estava no Caravaggio, teve destaque vestindo as cores do Caravaggio na última Série B do Catarinense, fez 17 jogos com 5 gols, 2 assistências. Ele era da base do Caravaggio e teve esse destaque. É um ponta, joga principalmente pela ponta esquerda, joga no ataque e ele fecha a princípio até março do ano que vem. Vai disputar agora a Copa Santa Catarina e a Série A, e dependendo do desempenho ele poderá fechar em definitivo com o Ercílio Luz. Otávio, jovem que chega, já está no Aníbal Costa.
2: Bom jogador, fez uma campanha boa junto ao Caravaggio na Série B do Catarinense, e movimentação inteligente do Ercílio no mercado. Por duas coisas, tá? Primeiro que o Ercílio tá olhando para os times que investiram um pouco menos, mas tiveram destaques, jogadores jovens que podem até render uma venda futuramente. Interessante buscar e trazer ao projeto. O Caravaggio é cheio desses jogadores. Tentou o Lucas Evaristo, mas aí a proposta financeira do Marcílio foi muito acima e aí de fato não valia para o Ercílio entrar nesse leilão. Agora trouxe o menino Otávio, bom jogador que chega para reforçar o ataque. E o outro ponto que eu acho que o Ercílio acertou é não cair na armadilha dos caras que estão saindo do Blumenau. Até agora, pelo menos, não anunciou nenhum jogador. O Blumenau tinha uma folha salarial muito alta, maior do que a do Ercílio, e acabou não dando certo o projeto nessa temporada, nenhum dos dois objetivos. Nem a manter a vaga na Série D do Brasileirão, nem o acesso na Série B do Catarinense. Então, os caras sairiam, estão saindo do Blumenau com expectativa salarial elevada e saindo fracassados, digamos assim, de uma competição onde o Ercílio foi o grande campeão. Então, eu acho que era uma armadilha perigosa, porque está cheio de jogador bom naquele time do Blumenau, mas com expectativas financeiras acima da média do Ercílio e que chegariam talvez até ganhando mais do que jogadores que tiveram sucesso aqui no Leão do Sul. Então, por dois motivos, eu acho as movimentações interessantes. A primeira, porque buscou do Caravaggio, que é um projeto que o Ercílio até deve se inspirar em relação ao trabalho de categoria de base, formação de jogadores. E segundo, por deixar um pouco de lado, nesse momento, os caras que estão saindo do Blumenau. Seria muito fácil ir lá buscar dois, três nomes de qualidade, mas poderia até criar uma questão aí dentro do elenco que não é interessante no clima e na união hoje que está se criando dentro do elenco do Ercílio Luz.
1: O jogador, né, que está sendo especulado é o Eliel. Eliel que também esteve agora no Caravaggio, só que o Eliel deve resolver essa semana. Ele pediu alta, informação que ele pediu alta, e agora o Ercílio Luz está atrás de outros jogadores que estavam no futebol de São Paulo, no interior de São Paulo. O Eliel, ele tem contrato com o Criciúma até o fim do ano, por isso quer fazer um empréstimo até o fim do ano. E tem essa questão de pedir o alto, né? Então o Ercílio Luz entende que tem outras opções no mercado e talvez, né, não vai querer fazer nenhuma loucura para contar com o Eliel.
2: O mercado vai ficar mais salgado, né? Agora a turma sabe que o Ercílio subiu, todo mundo sabe que o Ercílio tem dinheiro, é um time que com investimento, o aporte ali da SAF, ele consegue ter uma folha salarial um pouco mais alta, consegue fazer um investimento ali um pouco mais elevado. Então o cara que ganharia, vai lá, 10, 12, tá batendo na porta ali pedindo 18, 20, porque sabe que o Ercílio vai jogar uma Série A, tem uma chance até de ter calendário nacional, uma boa chance de ter calendário nacional através da Copa Santa Catarina. Então, às vezes, o próprio empresário já joga esse valor um pouco mais acima. É função agora do Ercílio fugir dessas armadilhas. É um trabalho diferente pro Diego Coppi, né? Pra Série B, ele teve que montar um elenco do zero, fazer 35, 36 contratações do zero. Agora ele tem que manter a base, manter os caras felizes, vai ter que reajustar, imagino eu, alguns contratos ali e pensar essas peças no mercado. Primeiro, alguém que tenha qualidade para chegar e acrescentar ao elenco. Segundo, as peças substitutas, né? Tem que trazer um substituto pro Dudu, lateral esquerdo, pro Igor Pimenta, um meio-campista que foi destaque, trazer os caras pro ataque, pra vaga do Luan, do Alan James, enfim, pensar peças que acresçam ao nível sem subir tanto a questão do investimento. Então, é um desafio um pouco diferente, um teste um pouco diferente para o Diego Coppi, mas ele tem total voto de confiança da torcida pelo baita trabalho que ele fez na Série B do Campeonato Catarinense.
1: É informação que quem também já está treinando no Aníbal Costa é o Alisson. O Alisson, bom jogador. Ele é zagueiro, volante, né? Principalmente volante.
2: Sim.
1: Ele esteve no Marcílio Dias, né? Ele é um volante, na verdade. Ele esteve no Marcílio Dias e depois ele vem para o Ercílio Luz em 2024, né, se não me engano.
2: Foi, era aquele time do Felipe Moreira, lembra? Ele foi contratado, na verdade, ainda pelo Raul Cabral e pelo Felipe Gil. Ele já estava fechado com o Ercílio no final de 2023, aí aconteceu as demissões, aquela reformulação, e ele ficou. Ele pegou uma época meio conturbada ali no Ercílio, né? Troca de técnico, jogou com o Felipe Moreira, com o Alexandre Lopes, enfim. Mas é bom jogador, tá? Vai jogar agora no período um pouco mais calmo do Ercílio, mas é bem versátil. É um volante de força física, faz aquele área a área, né? Tanto na defesa, mas chega também no ataque, joga de lateral direito, pode ser aquele meia pela direita ali, fechando o corredor, com capacidade de marcação, é um jogador bem físico, assim, tecnicamente não é, brilhante, mas não. Ele ajuda bastante a equipe, vai jogar num período um pouco mais calmo no Ercílio, que ele pegou uma época meio conturbada lá em 2024.
1: 29 anos, estava no Água Santa e enfim, um jogador rodado, também não passou pelo interior paulista, estava no Água Santa e está já no estádio Aníbal Costa, o Alisson, volante, que chega para ser uma opção, né? O Pimenta sai, não sei se dá para comparar Alisson com o Pimenta.
2: Pimenta era tecnicamente melhor do que o Alisson, assim, ele tratava bem a bola, também era um cara físico, tinha essa capacidade de receber essa bola de costas, de ganhar na força, eu acho que o Alisson é mais uma opção do que o substituto do Igor Pimenta por característica. Eu acho que o Ercílio ainda vai buscar um meio aí tecnicamente mais refinado, digamos assim, para essa vaga do Igor Pimenta, mas o Alisson ajuda bastante. E dá para ver que é esse o mercado do Ercílio, né? É esse o mercado talvez que o Diego Coppi conheça melhor, que é o interior paulista. Jogadores aí de Série A2, A3 do Paulistão, buscou nomes do Água Santa, vários, do Marília, jogadores do Capivariano, enfim, esse mercado parece que o Coppi tem bastante conhecimento. É um mercado um pouco mais caro, né? O futebol paulista tem muito dinheiro, mas tem qualidade. Se tu souber pensar e trazer os caras que têm o interesse em fazer parte do projeto, tu vai novamente montar uma equipe bem qualificada.
1: É isso aí. Então, o Ercílio está no mercado e deve anunciar mais reforços nos próximos dias. Hashtag fale com o Bola em Jogo, Diego Coppi.
2: É verdade.
1: Saudade de ter o Diego Coppi, né?
2: Exato.
1: Ele foi atencioso aqui com o Bola em Jogo conosco,
2: não,
1: né?
2: Muito gentil, assim, um cara que responde ali as demandas, sempre atencioso quando a gente aciona perguntando alguma coisa sobre o clube, mas queremos vê-lo aqui, viu? Não é briga, não é nada, enfim, a gente quer um momento de paz, um momento de trégua, né? Ah, se ele tá em paz, a Rádio Tubá também quer presenciar, que tá junto nesse momentão. Te reforço ao vivo aqui, tá? O convite, o Diego Coppi.
1: Qualquer
2: momento
1: com
2: que
1: ele
2: quiser aí estar no Bola em Jogo essa semana, falar do projeto, das contratações, a gente tentar arrancar aí algum nome dele no programa, mas está aberto o espaço, tá? Rádio Tubá, o Bola em Jogo, tô falando por ti aqui, né? Mas
1: não,
2: enfim.
1: Nossa,
2: mas, temos um espaço aqui,
1: né?
2: Para o Ercílio, o próprio técnico Rogério Correia, se quiserem trazer algum jogador aqui também, um espaço aberto, tá? E momento de paz aqui no esporte tubaronense. Queremos ouvi-lo, Diego Coppi, sobre esse projeto aí do Ercílio. E o presidente também, o Vinícius Gaidinski, né? Convidei, tu acredita?
1: Ah, é?
2: Não me respondeu.
1: Não respondeu.
2: Tô sem moral, tô valendo nada. Ah. Mas quer que eu mande um áudio pra ele aqui?
1: Ah.
2: Antes do intervalo?
1: Ah. Ao vivo?
2: Eu mandei, dia 30 de julho. Bom dia, tudo bem? Vamos fazer uma entrevista aqui na Rádio Tubá? Não recebi o retorno do presidente, vou gravar agora. Bom dia, presidente. Tudo certo? Estamos aqui no Bola em Jogo da Rádio Tubá e gostaríamos de reforçar o convite para que você participe aqui conosco do programa. Temos um espaço aí para fazer uma entrevista, falar do projeto, da SAF, do Leão do Sul, do estádio, enfim, tirar algumas dúvidas aí da torcida. Estamos com espaço aberto aqui no Bola em Jogo, aguardamos a sua presença. Um abraço.
1: Quem sabe faz ao vivo.
2: Mandei, ó, aqui, ó. Aqui, acho que eu tô brincando.
4: Bom dia, presidente. Tudo certo?
2: Mandei aqui pro Vinícius, já recebeu, ó. Achei que ele tinha me bloqueado, mas não.
1: Tem que mandar ao vivo então.
2: Tomara que venha, viu? Torcemos, espaços abertos aqui pro Leão do Sul.
1: Alô, Antônio Bento, aquele 10 reais que tu pediu, me pediu na sexta-feira. Tu me pediu emprestado, até porque eu não tenho muito dinheiro. Então, acho que tu deveria ter a consciência de me pagar, né, cara? Tu pediu emprestado, tá? Tu não pediu a doação, tá, Antônio Bento? Então, aqui esses 10 reais que tu tá me devendo, eu preciso, meu amigo. Eu trabalho, eu te emprestei e agora eu preciso desses 10 reais, tá bom, Antônio Bento? Um abraço. 11:17.
2: Tu não aprendeu que tu só empresta o que tu não vai sentir falta?
1: Não, agora eu aprendi.
2: Não, agora. Antes tarde do que mais tarde, né?
1: Intervalo. Na volta, mais aqui no Bola em Jogo.
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4: 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Copa do Brasil, quartas de final, cara, já... Tá rolando sorteio, né?
5: É, tô vendo aqui já. Sorteio foi esse. Concluído, viu? Sorteio, a CBF é uma vergonha, né?
4: Olha, não, mas é... não foi sorteio?
5: É, assim,
4: o que que vamos ter?
5: Temos Grêmio e Inter.
4: Loucura!
5: Aí, um clássico acontece.
4: Ah, faz parte.
5: Cruzeiro e Atlético Mineiro.
4: Meu Deus!
5: É, tudo, já começa a ficar estranho, assim, né? Mas tudo bem, dois
4: quadros
5: acontece, né? Às vezes a sorte, o destino quer. E vai ter Palmeiras e Santos.
4: Meu Deus!
5: Todos os três clássicos possíveis aconteceram no sorteio. E aí caiu Vasco e Vitória, que também é um jogo, um jogaço,
4: Vasco,
5: assim, né?
4: Vasco e Vitória.
5: O pessoal tá falando que o Vasco teve sorte, eu acho que não, viu?
4: Não sei.
5: A bola que o Vitória tá jogando. Vitória tirou o Flamengo, tirou o Atlético Paranaense, quer dizer, tirou o segundo e o terceiro do Campeonato Brasileiro. Ah. O Jair Ventura faz uma retranquinha ali, olha. Sim. Aí bota um pontinho rápido ali, aquele Jamerson, bota o ataque lá, Renato Kaiser, a turma toda. Não é fácil, viu? O Vasco, eu acho que, claro, poderia ser pior, né?
4: Não.
5: Cai um Palmeiras aí, um Cruzeiro, mas não vai ser fácil, viu? Agora funila a coisa, mas jogaços aí, né? Não sei até onde é sorteio ou
4: loucura, cara. Ó, aconteceu, Grêmio contra o Internacional. Quem passar pega o vencedor de Atlético Mineiro e Cruzeiro.
5: Sim.
4: Numa semi. Na outra, quem passar de Vasco e em Vitória pega o vencedor de Palmeiras e Santos.
5: Exato.
4: Cara, Grêmio e Inter, quem que passa?
5: Eu acho que dá o Inter, tá? O Inter tá bem na Copa do Brasil. Deu um respiro ali no Campeonato Brasileiro. O time é bem limitado do Inter, mas eu gosto do Pezzolano, o técnico ali. Eu acho que ele consegue tirar o máximo desses caras. Tá montando um time bem aguerrido, embora seja bem pobre tecnicamente. A fase do Grêmio já é um pouco mais complicada, né? Embora tenha passado também do Mirassol, mas o trabalho do Luiz Castro já não tem mais aquela confiança. A torcida já tá pegando no pé. E tu sabe que no Grêmio, quando a torcida tira o técnico pra Cristo, já começa a pedir o Renato. O Renato já começa a dar entrevista aí, falando que o Grêmio não me chama, o Grêmio me convoca. O técnico não pode balançar no cargo, que a coisa começa a ficar feia, viu? Eu acho que o Inter passa como favorito.
4: Tá, o Inter vai pra semi. Cruzeiro e Atlético Mineiro.
5: Ah, dá Cruzeiro. O time do Cruzeiro é bem melhor, o trabalho do Arthur Jorge é bom. O Arthur Jorge pegou o Cruzeiro na zona de rebaixamento, recuperou no Brasileirão, tá passando na Copa do Brasil, reforçou bem o Cruzeiro, trouxe lá 5 reforços, estreou no final de semana o menino Zé Lucas, 19 anos, que veio do Sport, uma maturidade assim, volante que joga de cabeça em pé. Eu acho que ele não sai mais do time do Cruzeiro. O Atlético Mineiro é bambeando assim, então, numa grande fase, eu acho que Cruzeiro.
4: Então, no ACM vamos ter Inter e Cruzeiro.
5: Cruzeiro,
4: aí jogaço. O Cruzeiro favorito.
5: Aí não avança. Sei, aí tem que ver a fase que eles aí vão chegar lá, né? Exato, tá. Mas enfim.
4: Tá, no outro lado, Vasco contra o Vitória.
5: Eu acho que dá Vitória, viu?
4: O Vitória é favorito nesse momento na Copa do Brasil, o Vitória é favorito pelo que vem jogando na Copa do Brasil.
5: Do Vitória. E o Vasco, às vezes, não vou dizer que vai ser eliminado de propósito, assim, mas às vezes abrir mão de uma frente pra sobreviver em outra é melhor. O Vasco não tem time pra sobreviver no Brasileiro, na Copa do Brasil, na Sul-Americana.
4: Não.
5: O Vasco tem que sair da zona de rebaixamento. Não sei até onde essas três frentes aí acabam estrangulando o elenco do Vasco. Não vai ser eliminado de propósito, obviamente. E o dinheiro da Copa do Brasil é muito bom pro projeto, o Pix ali da CBF, mas eu acho que pode ser até que o Vasco poupe e descanse algumas peças na Copa do Brasil pensando em campeonato brasileiro.
4: Palmeiras e Santos.
5: Eu acho que dá Palmeiras.
4: Mas Palmeiras com sua bolinha, também não sei, cara.
5: Mas tem que ver se o Neymar vai querer jogar, quer dizer, se vai encaixar no calendário de jogos dele.
4: Tem que ver, né? Ele tem leilão,
5: ele tem o iate.
4: Jogos de pôquer lá, campeonato, torneio, sei lá.
5: Tem o
4: campeonato do pôquer,
5: tem o CS, né? Ele gosta de um videogame também. Não, eu acho que não vai caber no calendário dele, né? Fica difícil pro Santos. Tá numa fase bem ruim lá o Santos, viu?
4: Então,
5: o trabalho do Cuca também é bem ruim, né?
4: Tá, tudo.
5: Turma pega no pé do Diniz. Que o Diniz treinou um monte de time grande e não dá certo, e isso, aquilo.
4: Tá bem?
5: E os técnicos velhos aí do futebol brasileiro? Olha o Cuca. O Atlético Mineiro, Santos, o último trabalho no Palmeiras. Passou no Corinthians, ficou um mês lá no time. Foi mal no Atlético Paranaense. Aí ninguém fala, porque o Cuca não é igual o Diniz, não tenta fazer um futebol diferente,
4: não,
5: né?
4: Não, mas o Diniz tá bem no Corinthians, tá tirando leite de pedra. O Corinthians tem um elenco bem limitado e tá no momento
5: também. A turma
4: também,
5: até da imprensa, até fica amanhã esperando o Diniz falhar pra poder falar aquela coisa, o Diniz não dá certo em lugar nenhum. Tá, mas e esses velhões aí do futebol brasileiro? O Cuca é um grande exemplo. Há 6, 7 anos que o Cuca não acerta um bom trabalho e continua com uma moral, ganhando milhões lá no Santos, um trabalho bem ruim, não sabe usar a garotada da base e aí passa batido. Acho que é até importante falar o quão ruim é o trabalho do Cuca lá no Santos.
4: Pra você que tá ouvindo, então, tivemos sorteio das quartas de final da Copa do Brasil, teremos nessa fase Grêmio contra o Internacional, Cruzeiro contra Atlético Mineiro, Vasco contra Vitória, Palmeiras contra o Santos. Já tem as datas? Não sei se já definiram aí, depois a gente pode tentar de passar as datas que serão realizados esses jogos. Um abraço aqui pro sempre ouvinte. Bom dia, Giovanni. Estás engraçadinho hoje falando do Flamengo, mas pelo menos não estás de mau humor com este frio todo, hein? Hoje nem bom dia deu. Rodrigo, top, top. Bom dia pro quê? Para, né? Fala, ô corneteiro.
6: Bom dia. Nem entrar de comentarista e torcedor, cara. Flamenguista aí. Tua audiência vai estar caindo cada vez mais por causa disso aí, ó.
4: Falar do Vasco.
6: Esses flamenguistas que vão aí, ó.
4: O cara vascaíno tá brabo.
5: Mas por que ele ficou brabo? Porque eu falei do Vitória? Ou foi alguma coisa? Nem sei mais, né? Mas eu te falei, a turma do Vasco fica braba, fica ressentida. Não é pessoal, cara, mas o palpite hoje o Vitória é favorito.
4: Sim.
5: Vitória tá na frente do Vasco no Brasileirão.
4: Concordo.
5: Vitória tirou adversários mais
4: momento,
5: difíceis na Copa do Brasil.
4: O momento é do Vitória. Um abraço para o meu amigo Juliano, que trabalha na saúde de Gravatal. Tá ouvindo aqui a rádio no seu carro, 104.9.
5: Tem as datas.
4: Ele é santista, ferrou pro Santos. Nem o menino Ney vai resolver essa. Ô, Juliano! Fã do Neymar, mas acho que nem o Neymar vai dar jeito. Tem as datas?
5: Quartas de final, que é a fase que estamos agora, ida, dia 29 de agosto, e 2 de setembro é a volta, tá? A Copa do Brasil tá fazendo esse esquema de resolver aí dentro da mesma semana. O último foi a ida sábado e domingo e a volta quarta e quinta, né? Agora é a mesma coisa, vai ser aí com datas próximas, dia 29 de agosto a ida e 2 de setembro a volta. Aí semifinal, 1º de novembro a ida e dia 13 de novembro a volta. Por isso que eu falei que não dá para definir favorito já para semifinal, viu? Vai resolver as quartas dia 2 de setembro, o campeonato volta só lá começo de novembro. E a final é dia 6 de dezembro. Esse ano é jogo único, tá? Final da Copa do Brasil.
4: É isso aí. Bom, tu deve ter visto, né, que a CBF e os clubes aprovaram a adoção de novas regras aqui no futebol brasileiro, né? As regras que foram, teve reunião, né, esse novo conjunto foi tema de uma reunião entre a CBF e os clubes, foi ontem, e o encontro definiu a adoção imediata de novas regras de arbitragem, muitas delas vigentes na Copa do Mundo para as séries A e B do brasileiro, Copa do Brasil masculina e feminino, A1. As mudanças, as novas regras. 5 minutos para arremesso lateral. Contagem começa assim que o jogador tiver a bola em mãos. 5 segundos, né? 5 segundos para arremesso lateral. Vai para arremesso. 1, 2, 3, 4, 5. Nesse tempo tem que fazer a cobrança.
5: Mas vai funcionar.
4: Lateral.
5: Porque tinha aquela regra do tempo do goleiro, né? Com a bola na mão para reposição e o juiz iniciava a contagem. E tava acontecendo nas primeiras rodadas. Já parou. A arbitragem fez lá as primeiras 4, 5 rodadas do campeonato, agora já não tá mais acontecendo. Já tá de novo, o goleiro pega a bola, cai e tal. Demora lá de 25 a 30 segundos para repor a bola. Então, a regra no papel não me diz nada. Tem que saber se o árbitro vai fiscalizar, né? Essa do goleiro era uma boa.
4: E tem aqui, ó, bem, mas já parou. 5 segundos para cobrar o tiro de meta. A árbitro apita e conta 5 segundos. Caso o goleiro exceda tempo, concede escanteio ao adversário.
5: Outra boa regra, mas tem que
4: no Brasil
5: fiscalizar, tem que o árbitro fazer funcionar dentro do jogo, né?
4: Aí tem 10 segundos para deixar o campo em substituições. O jogador substituído deve sair pelo ponto mais próximo de forma célere, sem caminhada. Máximo 10 segundos.
5: Bom, essa.
4: Subir a placa, ele tem que sair em até 10 segundos.
5: E se não der certo, o árbitro tem que punir com cartão, né?
4: 1 minuto fora após atendimento. Atleta que for atendido no gramado vai precisar sair e deve permanecer fora por 1 minuto. Foi atendido, fica lá fora 1 minuto.
5: Uhum.
4: Após atendimento ao goleiro, um jogador de linha fica fora por 1 minuto. O treinador indica quem cumpre 1 minuto fora. Porque a gente vê muita cera, né? O goleiro aqui no Brasil cai, aí o goleiro não pode sair para ser atendido, fica no campo. Aí todo mundo fica esperando. E agora, a partir de agora, com essa regra, após o atendimento ao goleiro, um jogador de linha vai ter que ficar por fora 1 minuto.
5: Isso é interessante, porque o goleiro consegue parar o jogo, né? Muitas vezes tu vê o goleiro fazer uma defesaça, a bola vai para escanteio, e ele para o jogo. Não deixa continuar aquele ritmo, a pressão do adversário. Pelo menos tem uma forma de equilibrar isso, né? Vai perder um jogador de linha. Então, vamos ver como é que vai funcionar na prática, mas essa aí é criativa, eu achei criativa essa.
4: Somente o capitão fala com o árbitro, o único interlocutor por equipe durante toda a partida. Quero ver essa aqui no Brasil, né?
5: Essa não funciona direito porque tem juiz que deixa formar o bolinho e tem juiz que dá cartão pro capitão. Tu já viu essas jogadas? Que o capitão vai falar com ele, vai fazer alguma ponderação e o juiz dá o cartão amarelo pro cara. Então, tem que definir quem pode, não pode. O capitão pode mesmo ir lá falar com o cara? Então, deixa ele ir sem dar o cartão amarelo. Aquela coisa de 2 pesos e 2 medidas também da nossa arbitragem.
4: Cobrir a boca em discussão. Vermelho, protocolo Vini Júnior. Tapar de forma intencional a boca ao discutir com o adversário será conduta passível de expulsão. Mais uma, né?
5: Foi feito na Copa, né? Eu pensei bastante sobre essa regra aí, eu não tenho certeza, viu? Não sei o que tu acha, mas
4: eu não sei, cara. Também.
5: Não sei até onde isso é funcional, se
4: onde
5: coíbe
4: vai,
5: alguma coisa.
4: É boa,
5: enfim,
4: não é?
5: Tem que ter alguma forma de combater as questões racistas dentro do campo ali, que é um problema recorrente no futebol, mas eu não sei se esse é o melhor formato, tá? Sinceramente.
4: Checagem de VAR para aplicação de segundo cartão amarelo. Passa a ser revisável pelo VAR o cartão que resulta em expulsão. O jogador tem o amarelo, recebe o segundo amarelo, aí o VAR é acionado, enfim. Ah, não, tá certo, é o seu VAR, é jogada para lance para segundo amarelo, passivo para vermelho.
5: Não é bom isso aí, tá acontecendo na Copa também, é justo, né? Porque é um fator que mexe no jogo,

0: que serão implantadas pela CBF já, de forma imediata. Só que, cara, a gente tá no Brasil, e aí a gente vê esses árbitros, né? A gente vê na Europa, enfim, até na Copa do Mundo, as coisas até acontecem. Mas aí, tu falou ali, ah, no início, quando teve a mudança, os árbitros estavam até contando ali os segundos, mas depois já pararam.
1: Já parou,
0: não,
1: exato.
0: Os caras não seguem. Então, são algumas mudanças que eu até, no geral, acho legal. Acho que
1: e
0: são interessantes.
1: Mudar,
0: mas
1: Giovani.
0: Quero ver a arbitragem brasileira. Quero ver se realmente eles vão seguir.
1: No meio do campeonato, muda lá, tá mudando da mesma forma lá na Europa. Mas o problema é que o campeonato acaba na Europa em maio e volta agora final de agosto, começo de setembro. Então eles estão mudando antes do campeonato começar. Aí a CBF vai na onda, vai mudar agora em agosto. Só que em agosto, cara, já foi o primeiro turno, já estamos no começo do segundo turno do Brasileirão. Aí tu vai mudar agora a regra? Beleza. Aí daqui 3 dias tem um jogo lá, um Atlético Paranaense e Palmeiras, e o juiz usa o VAR para reverter um cartão amarelo, um segundo amarelo que seria expulsão. Beleza, fez o novo protocolo. Aí o cara vai lembrar, pô, mas lá na quarta rodada, dentro do mesmo campeonato, estava valendo outra regra e isso não beneficiou o meu time. Eu acho ruim isso de ficar mudando regra no meio do campeonato. Eu acho que isso aí podia ser debatido, deixou claro e muda para 2027. Mas enfim, né? Mais uma das coisas aí da CBF.
0: É isso aí, 11:34. Alô, Marcelo de Souza em Armazém, Santista, nem por um milagre passamos pelo Palmeiras. Palmeiras tem muita sorte em sorteio. Olha, sinceramente, não sei. Palmeiras com essa bolinha, não sei se vai ser tão fácil passar pelo Santos, também tá mal. Mas vamos ver o que vai acontecer.
1: Ano passado, quem complicou a vida do Palmeiras no Brasileirão foi o Santos, né?
0: Foi o Santos.
1: Ganhou do Palmeiras na Vila Belmiro, lá com gol do Rollaser, e complicou ali que começou a azedar o caldo pro Palmeiras. Então, não sei, viu? Clássico é clássico.
0: Clássico é clássico. Vamos ver. É isso?
1: É isso aí, meu amigo.
0: Abraço.
1: Vamos lá dar a continuidade nas atividades aqui da rádio, mas um abraço. Conte conosco sempre no Bola em Jogo.
0: Amanhã.
1: E seguimos no aguardo do retorno aí do pessoal do Leão do Sul. Queremos ouvir os dirigentes, as figuras aí.
0: O pessoal da rádio de casa, o que é esse cara se ajoelhando, se humilhando? Não, aqui a gente quer contar, se a gente tá aqui no Bola em Jogo, sempre teve um bom relacionamento.
1: A gente é tão calmo aqui no programa, né, cara?
0: Sim,
1: geral. De maneira geral, somos tão contidos aqui, né? Espaço aberto aí pro pessoal, gostaríamos de ouvi-los. Abraço.
0: Valeu. Intervalo na volta. Sul-Americana, Libertadores, começa hoje a segunda fase. A gente já traz os destaques aqui no Bola em Jogo de terça-feira.
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3: O ar quente que vem do Paraguai avança sobre o ar frio que paira sobre a nossa região. Portanto, temos nesta terça-feira configurada uma frente quente. É comum em sistemas quentes a evolução de nuvens carregadas e o registro de abundante concentração de raios, além de queda de granizo. É a previsão feita pelos meteorologistas do CPTEC no dia de hoje. Apesar do ar frio, nas primeiras horas da manhã, pela tarde, o ar quente avança sobre as camadas mais elevadas e isso desenvolve as nuvens cumulonimbus geradoras de trovoadas. Em vários pontos, há potencial para temporais, alguns acompanhados de queda bastante expressiva de granizo. Esta frente quente vai atuar aqui sobre nós nos próximos dias, prevalecendo ativa a instabilidade e a possibilidade de mais chuva, pelo menos até o próximo domingo. Hoje, temperatura máxima prevista de 17 graus e mínima na próxima madrugada de 12 graus em Capivari de Baixo, Cocal do Sul, Criciúma, Forquilinha, Grão-Pará e Tubarão. Daniel Panobianco, da agência PD Radar, com exclusividade para a Tubá FM.
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0: 11:40. Lá no YouTube, no canal da Rádio TV Tubá, com imagens. Lá no perfil Fana Maria. Bom dia, Giovanni. Teu Vasco levou sorte no sorteio. Como a gente já falou, acho que o Vitória é favorito nesse confronto. Tá melhor. Paulo Leal, bom dia, Giovanni. O cara falou certo. O Lucas tá aqui, flamenguista, não sei o quê. Faz parte. É, tem um áudio chegando. Fala, ouvinte.
1: Ô, Giovanni, é verdade que uma madeira morreu por lá na Água Verde? Estava aqui no Facebook, não sei se é verdade.
0: Não entendi aqui. A filha do Mamadeira faleceu, infelizmente. Ontem a gente fez o registro, né? Tinha 37 anos, teve algumas complicações de saúde, diabetes, pelo que a gente entendeu. Infelizmente, ela faleceu, né? Era muito conhecida lá em Pescaria Brava, né? Ontem eu já fiz o registro, né? Momento difícil para a família do Mamadeira, só quem passa por isso é para saber, né? Mas forças, e com certeza ela estará em um ótimo lugar. Valeu, Sapão. Fala, ouvinte.
2: Só, meu amigo, para vocês que gostam de um confronto top, o Vascão vai pegar o Vitória. O Vitória eliminou o Flamengo, né? Aí nós vamos ensinar como se joga com o Vitória, tá, ô Lucas? Presta atenção, tá? Nós vamos ensinar como é que ganha no Vitória, tá?
0: Aguardar.
2: Valeu, gurizes. E ali o presidente do Exílio, mais aquela turma ali, vocês podem esperar sentado, que não vão. E não tô muito errado, não, porque o Giovanni vai querer secar. Aí vai fazer um monte de perguntas, os caras vão querer falar mesmo, pra ele levar tudo quentinho lá pro outro lado do trilho. Deixa os caras lá fazendo o trabalho deles, que assim tá bem bom.
0: É isso aí, alguém tem que ter culpa no cartório, né? Mesmo quem não seja culpado. 11:42. Registrando, tivemos na sexta-feira que passou em Armazém o Campeonato Municipal de Futebol de Campo de Armazém, na categoria aspirantes. O Nossa Senhora Aparecida venceu o Ferroviário por 3-1. E também tivemos na sexta-feira a categoria principal. O Nossa Senhora Aparecida enfrentou o Ferroviário de Vila Nova e a partida terminou empatada em 1-1. Lá em Armazém, faltando uma rodada, Morro do Boi lidera, tem 7 pontos. O Portal é o segundo com 5. O São Domingos é o terceiro com 4. O Nossa Senhora Aparecida é o quarto com 4. O Ferroviário é o quinto com 1 ponto. Mas o Nossa Senhora Aparecida não joga mais, já fez 4 jogos. Teremos agora na sequência, na última rodada, teremos na sexta-feira o Portal contra o São Domingos de Santa Terezinha, no domingo o Ferroviário contra o Morro do Boi. Se o Ferroviário vencer o Morro do Boi, o Ferroviário vai se classificar, vai eliminar o Nossa Senhora Aparecida. 11:43, teremos a partir de hoje o início da segunda fase da Sul-Americana, mata-mata, hoje 7:00 PM na Argentina, Boca Juniors contra o Recoleta, 9:30 lá na Bolívia, Bolívar contra o São Paulo, tá? Os jogos de hoje da Sul-Americana. Teremos hoje pela Libertadores, mata-mata, 7:00 PM da Argentina, Platense contra o Coquimbo Unido, aliás, né? Que confronto aleatório é esse, hein? Platense e Coximbo Unido, é um confronto de times que a gente não tá acostumado, né? Mas se classificaram, foram bem na primeira fase e avançaram para o mata-mata. Hoje, 7:00 PM em São Paulo, Palmeiras contra o Cerro Porteño. Palmeiras joga em casa e depois decide fora. Ah, é favorito contra o Cerro Porteño? Pela fase atual do Palmeiras, eu acho que não sei se é favorito. Faz o primeiro jogo em casa, depois decide no Paraguai, Palmeiras contra o Cerro Porteño. Só que esses jogos que estou falando aqui serão amanhã, tá? Amanhã é quarta-feira. Amanhã teremos pela Libertadores, Platense contra o Coximbo Unido, Palmeiras e Cerro Porteño, Cruzeiro contra o Flamengo. Hoje, terça-feira, pela Libertadores, aí sim teremos 7:00 PM no Maracanã, Fluminense contra o Rivadavia, que é da Argentina. O Fluminense, ele foca agora na Libertadores, o time carioca chega para este duelo decisivo em meio a um período de pressão e busca por estabilidade. Vindo de uma sequência de partidas com pouca produtividade ofensiva, a equipe também tem de lidar, né, com desfalques importantes, como a ausência do atacante John Kennedy. Apostando na força do Maracanã, em nomes como Lúcio, Acosta e Hulk, o Fluminense tenta reencontrar sua melhor versão ofensiva para construir uma vantagem confortável em casa e espantar a desconfiança da torcida. O provável Fluminense para hoje: o Fluminense deve jogar com Fábio, Guga, Ignacio, Thiago Silva ou Igor Rabelo, René, Hércules, Martinelli e Lúcio Acosta ou Ganso, Canóbio, Soteldo ou Savarino, e ainda Hulk. Hoje tem Fluminense contra o Rivadavia. Olha, o Fluminense não tá numa boa fase, o Rivadavia foi bem na fase inicial e joga, decide na Argentina. O Fluminense tem que conseguir um bom resultado hoje no Maracanã. Hoje 9:30 lá na Colômbia, Tolima contra o Independiente Del Valle. Hoje 9:30 na Argentina, Estudiantes contra Universidade Católica do Chile, tá? Jogos de hoje da Libertadores Sul-Americana hoje, 7:00 PM, Boca Juniors contra Recoleta, Bolívar contra o São Paulo. Depois teremos amanhã, como eu falei, pela Libertadores, Platense contra Coximbo Unido, Palmeiras e Cerro Porteño, Cruzeiro e Flamengo, hein? Todos os ingressos foram vendidos, o Mineirão estará lotado amanhã para o confronto Cruzeiro e Flamengo. Amanhã pela Sul-Americana, Bragantino contra o Atlético Mineiro, Tigre e Montevideo City Torque, Santa Fé e River Plate. Teremos na quinta-feira pela Libertadores, Mirassol contra LDU Quito, Rosário Central contra o Corinthians. Pela Sul-Americana, na quinta-feira, Santos contra o Macará, Vasco contra Olímpia, Cienciano contra o Botafogo. 11:47, intervalo.
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3: Horas e 49 minutos, reta final do Bola em Jogo de terça-feira, dia 11 de agosto, 17 graus é a temperatura. Série B do Campeonato Brasileiro, 21ª rodada. Vamos ter hoje terça-feira, 7:30 na Ressacada, o Avaí contra o CRB. O Avaí é o 18º com 20 pontos. O 16º, primeiro fora da zona do rebaixamento, é o Ceará, que tem 25. Ou seja, o Avaí tem que vencer para não, né, ficar com a pontuação, não ficar mais distante do que está em relação a quem está fora da zona de rebaixamento. Na Série B, o Criciúma lidera, tem 40 pontos, o Juventude é o segundo com 38, os dois primeiros já sobem para a Série A. Fortaleza é o terceiro com 35, Operário do Paraná é o quarto com 35, o Vila Nova de Goiás é o quinto com 34, o Novo Horizontino é o sexto com 33. Terceiro, quarto, quinto e sexto vão fazer uma repescagem e os vencedores vão avançar para a primeira divisão do brasileiro da próxima temporada. O Criciúma volta a jogar no sábado em casa contra o Goiás, sábado 16:00 PM no Heriberto Wilson. Criciúma contra o Goiás. O Goiás é o sétimo colocado, tá na briga, 32 pontos. Criciúma é o líder com 40. Como os dois primeiros se classificam, o Criciúma tem 5 pontos de vantagem para o terceiro, que é o Fortaleza, que tem 35 pontos. Série C do Campeonato Brasileiro, 16ª rodada. Tivemos pela rodada no sábado que passou, Figueirense 2-2 para a Ferroviária. Tivemos no domingo o Maranhão 2-1 para o Brusque. E ontem, fechando a rodada, Anápolis 2-1 para o Guarani de Campinas. Paysandu 2-1 para o Confiança. Os 8 primeiros avançam para o mata-mata, ou aliás, para a fase de grupos, né? Para a segunda fase. Inter de Limeira lidera 28, Brusque é o segundo com 27, terceiro Botafogo da Paraíba 26, quarto Paysandu 26, quinto Guarani 26, sexto Santa Cruz 25, sétimo Ipiranga 24, oitavo Caxias 24, Ferroviária é a nona com 24, Amazonas décimo 23, Maringá 11º 23, 12º Ituano com 22, 13º Floresta 21, 14º Maranhão 21, 15º Figueirense com 21 pontos. O time do Raul Cabral está a 3 pontos da zona de classificação. O Volta Redonda é o 16º com 18, o Itabaiana é o 17º com 17, 18º o Anápolis com 15, e os dois últimos serão rebaixados hoje. O Barra é o 19º com 15, o Confiança é o último com 12. Se terminasse hoje, o Barra estaria sendo rebaixado para a quarta divisão. São 19 rodadas na fase inicial, vamos para a 17ª, teremos no próximo final de semana em Caxias do Sul, Caxias contra o Figueirense, o Barra joga no domingo em casa contra o Itabaiana. Jogos dessa rodada, o Brusque joga no sábado em casa contra a Inter de Limeira. 11:53, 11:53, e assim vamos encerrando essa edição do Bola em Jogo. O Bola em Jogo retorna amanhã, a partir das 11 da manhã. Um abraço, boa tarde e até a próxima.
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1: Oração do meio-dia. 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
2: Em nome do Pai, do Filho e do Espírito Santo. Amém. Jesus, Maria e José, nossa família vossa é. Nossa Senhora desatadora dos nós, rogai por nós. Assim como em Caná, nós estamos pedindo também que Jesus transforme toda a água em vinho novo de alegria. Dia de Santa Clara, nós olhamos então oficialmente hoje Mateus capítulo 18, o Evangelho. Naquele momento os discípulos vieram a Jesus com a pergunta: qual é o maior do reino dos céus? Jesus chamou uma criança, colocou no meio deles e disse: se não vos converterdes e vos tornardes como crianças, não entrareis no reino dos céus. Aquele que se fizer pequeno como essa criança é o maior do reino dos céus. Quem receber em meu nome uma criança como essa é a mim que recebe. Cuidado para não desprezares nenhum desses pequeninos, porque eu vos afirmo que seus anjos do céu veem sem cessar a face do meu Pai que está no céu. O que vos parece? Em vossa opinião, se um homem possui 100 ovelhas e uma delas se extravia, não vai deixar as 99 na montanha para procurar aquela que se extraviou? E se consegue encontrá-la, em verdade eu vos digo, sente mais alegria por ela do que pelas 99 que não se extraviaram. Assim também, não é da vontade do Pai. Pai, Filho, Espírito Santo estejam contigo. Jesus, Maria e José, nossa família vossa é.
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0: tarde. Tá na Tubã, tá na melhor, sempre junto de você, meio-dia em ponto. Está no ar o Jornal das 12 pela Rádio Tubã. A apresentação de Antônio Bento e eu, Ramon Silveira. Os trabalhos técnicos de Everton Luiz, com gravações de Lucas Carvalho. E a direção geral do padre Rafael Liano. O tempo e a temperatura. 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Antônio Bento, muito boa tarde. Está frio ainda? Como é que está o tempo?
1: Muito boa tarde, Ramon, Everton e ouvintes. O tempo em Tubarão apresenta-se nublado desde a madrugada, amanhã cedinho. Continua nublado, previsão de chuva lá para o fim da tarde, início da noite, e a partir de amanhã segue a chuva até o fim de semana, de acordo com a meteorologia. Temperatura neste momento 16 graus, 70% a umidade relativa do ar.
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0: Você vai ouvir hoje no Jornal das 12 da Rádio Tubá como está o recolhimento do lixo no município de Capivari de Baixo. Vamos saber daqui a pouco na entrevista com o gerente de resíduos e fiscal da prefeitura, Gedson Nandi Ângelo, e o secretário adjunto de infraestrutura, obras, Luciano Scandolara.
1: Campanha para atualizar caderneta de vacinas de crianças e adolescentes segue acontecendo em Tubarão.
0: No repórter Tubá, o mais bem informado, Detran Santa Catarina exige exame toxicológico para a primeira CNH. Mudança entrou em vigor em 1º de junho de 2026.
1: Na polícia, carro é atingido por 4 tiros e suspeito acaba preso em Tubarão.
0: No esporte, Ercílio Luz inicia preparação para a Copa Santa Catarina.
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0: Pois é, meio-dia e 4. Boa tarde para você que já está ligado aí conosco na Rádio Tubá pelo aplicativo Rádios Net. Na palma da sua mão, baixe esse aplicativo leve e fácil. Digite Rádio Tubá 104.9. Também ao vivo pelo YouTube e ao vivo pelo 104.9 no seu rádio aí, você ouvindo a gente, dando essa carona no rádio, portátil, em casa também.
1: É para você no trânsito neste momento, deixando o local de trabalho, no intervalo para o almoço. A gente agradece o carinho da atenção da audiência. Dirija com cuidado. Para você nas rodovias estaduais, BR-101, alô caminhoneiro. Também você que trabalha no transporte coletivo, alô Martins, os demais motoristas, passageiros, aquele abraço.
0: Olha, fogão a lenha todo dia, bolsa térmica na cama.
1: Opa.
0: E resistência, né? Aqueles colchões que tem, se aquecem com a resistência através da energia elétrica. A rotina de quem vive em uma das regiões mais frias do Brasil. Todos os dias, Antônio Bento e ouvintes, Teia Palhano e a mãe Lady Palhano repetem um ritual que as acompanha cada inverno. As chamas acesas durante todo o dia no fogão a lenha aquecem a casa. Os casacos reforçados protegem os corpos e as bolsas térmicas espantam o frio nas camas na hora de dormir. Elas são moradoras de São Joaquim. As duas seguem uma rotina comum de quem vive na Serra de Santa Catarina e afirmam que, além da estrutura, é preciso resistência e força para enfrentar o frio. E tem que ser forte, diz aqui a matéria. Ter fogão a lenha, né? Fogão com lenha, aquecedores e coberta boa. Resume a dona Leide, de 83 anos de idade, que sempre viveu na cidade. Com altitude média de 1.300 metros acima do nível do mar e cerca de 25 mil habitantes, São Joaquim é uma das cidades mais frias do Brasil. Segundo o Instituto Nacional de Meteorologia, INMET, a temperatura média anual, Antônio, é de 13 graus e meio, a mais baixa registrada do país. Para morar lá tem que ter esses ingredientes, esses materiais: fogão a lenha, bolsa térmica, o colchão com a resistência, porque senão, meu amigo, tu não aguenta, o frio é demais. É. Se nós aqui já estamos com frio, eu tirei a minha jaqueta ainda há poucos instantes, vou ter que ir lá no carro pegar a jaqueta, não dá? Aqui a rádio aqui hoje tá, os corredores, a instalação, tá um estúdio, tá um gelo. O Antônio está de jaqueta ainda.
1: Eu não tirei, claro, não sou bobo. Esse aí, o Ramon falou em fogão a lenha, eu lembro quando eu era pequeno, lá no 63, no interior, onde nasci, juntamente toda a minha família, os amigos, enfim, 60, guarda, toda aquela região ali, o pessoal utilizava muito fogão a lenha, né? Era o fogão a lenha que aquecia a casa, principalmente na época de inverno, como é, estamos passando neste momento. A lenha, claro, do fogão a lenha, tinha o peneiro, né? Eu lembro do colchão peneiro.
0: Oh, aquele esquenta.
1: E o colchão também a palha. É uma época muito saudosa, muito bacana, lá no 63 e em toda parte do país. Bom, na sequência...
0: E lembra, né? O peneiro, né?
1: Peneiro.
0: Tempo da...
1: Lembra do peneiro?
0: Tempo da mãezinha, né?
1: É verdade. Meio de 6, com queda na gasolina, IPCA desacelera para 0,07%. Inflação engata quarto mês de queda em relação a junho. O Índice Nacional de Preços ao Consumidor Amplo desacelerou de 0,16% em junho para 0,07% em julho deste ano. O resultado representa uma queda de 0,09 ponto percentual em relação ao mês anterior e marca o quarto mês consecutivo de desaceleração da inflação. Resultado de junho mantém a sequência de recuos iniciada após a taxa de 0,88% registrada em março. Desde então, o índice passou para 0,67% em abril, 0,58% em maio e 0,16% em junho e chegou a 0,07% no mês seguinte. O IPCA registrou em julho a menor variação da sequência iniciada em março. O indicador, calculado pelo Instituto Brasileiro de Geografia e Estatística, IBGE, saiu de 0,88% naquele mês e passou por 4 reduções consecutivas até chegar aos 0,07% registrados em julho agora. Na comparação anual, a taxa também ficou abaixo da registrada em julho do ano passado, quando o índice havia avançado 0,26%. Quer dizer, baixando a inflação, baixando a gasolina, automaticamente, né, vai dar sentido no bolso do trabalhador brasileiro. Porque a maioria dos brasileiros ganha um pouco mais do salário mínimo, né? Digamos aí uns 2.500, 3.000 no máximo, quer dizer, a maioria. Então, com a inflação baixa, a redução de preço automaticamente melhora a condição de vida do cidadão.
0: Vamos lá, 12:09, antigamente, olha, carro apresenta falha e pega fogo em seguida na rodovia Ivânio Freta Moreira. Esse é mais um caso, mais um carro, mais um automóvel que pega fogo. Antigamente era obrigatório o extintor de incêndio. Não sei por que tiraram, né, a obrigatoriedade do extintor de incêndio, né, Antônio? Porque salva, né? Resolve na hora ali.
1: É,
0: né?
1: Mas só que a maioria tinha extintor de incêndio no local, mas não sabia manusear. Não adianta nada ter
0: só aprender, né,
1: equipamento e não saber manusear. Isto na época. Hoje, não sei, né? Houve aí esta nova lei e tem que seguir. Vamos lá.
0: Mas é tão fácil, né? É tão fácil, pois é.
3: Mas ainda é obrigatório,
0: tá? Oi?
3: Ainda é obrigatório.
0: Ainda é obrigatório? Então voltou, porque antes não era. Então voltou. Vamos apurar essa.
1: Vamos, né, apurar essa notícia.
0: Vamos apurar, né? Porque os bombeiros de Tubarão atuaram em mais uma ocorrência de fogo em um veículo na manhã de hoje, na rodovia Ivani Freta Moreira, no bairro Vila Esperança. O proprietário da Fiorino relatou que o veículo apresentou uma falha, motivo pelo qual parou no acostamento e deixou o automóvel em segurança. Em seguida, iniciou o incêndio na parte da frente. A guarnição realizou o combate direto às chamas, utilizando linha de ataque e líquido gerador de espuma. Durante a operação foi realizado o fechamento do cilindro de gás natural veicular, o GNV, visando interromper o fornecimento de combustível. Após a extinção do fogo, foi realizado o rescaldo e a inspeção do veículo, com o objetivo de eliminar possíveis focos remanescentes e prevenir a reignição. Foram usados aproximadamente 800 litros de água. Vejam só, né, a quantidade de água, e o carro, né, era no GNV. E o incêndio aconteceu ali na Ivane Freta Moreira, né? É, mas na região ali do bairro Vila Esperança.
1: 12:10 e nas escolas, tecnologia ganha espaço entre estudantes e exige adaptação de professores no município de Criciúma. O uso da inteligência artificial, IA, tem crescido em todo o Brasil e já faz parte da rotina de diversos estudantes. Em Criciúma, cidade vizinha aqui, a tecnologia é vista como uma ferramenta de apoio ao aprendizado, mas exige a atenção dos professores na avaliação de trabalhos e atividades entregues pelos alunos. De acordo com o levantamento do Centro Regional de Estudos para o Desenvolvimento da Sociedade da Informação, realizado em 2025, 7 a cada 10 estudantes brasileiros do ensino médio recorrem a plataformas de IA como ChatGPT e Gemini IA para pesquisas escolares. Já nos anos finais do ensino fundamental, em média, 4 a cada 10 alunos utilizam esse tipo de sistema. A secretária de Educação de Criciúma, Giovânia Benedetti Zanetti, destacou que o uso dessas ferramentas não deve ser proibido, e sim trabalhado pedagogicamente dentro das escolas. Quando há indícios de que um trabalho foi feito por IA, o professor pode pedir que o estudante explique o conteúdo, aprofunde a atividade ou faça uma produção em sala. O importante é verificar se houve aprendizagem e reforçar que a IA deve e apoiar o aluno, não substituir o seu próprio trabalho, explicou aí a secretária de Criciúma da área da educação, Giovana Benedetti Zanetti.
0: 12:12 aqui no Jornal das 12. Olha, o INSS, o Ministério da Previdência Social, melhor dizendo, ampliou a lista de doenças e condições que dão direito ao auxílio por incapacidade temporária. O antigo auxílio-doença, sem a exigência da carência mínima de 12 contribuições à Previdência Social. Desde 24 de julho, a gestação de alto risco integra essa relação, né? Integra essa relação. E foi estabelecida por uma portaria publicada no Diário Oficial da União e assinada pelos ministros, né? Pelos ministros Volney Queiroz, da Previdência Social, e Padilha, da Saúde. Com a inclusão, subiu para 18 o número de doenças e condições que dispensam o cumprimento da carência mínima para a concessão aí do benefício. Então, está aí essa matéria, né? Onde o governo amplia a lista de doenças que dão auxílio doença sem carência.
1: 12:14, seguindo com o nosso tradicional Jornal das 12, para você que está almoçando neste momento, obrigado pelo carinho da atenção da audiência. É, que comidinha gostosa, a mesa do cidadão aqui de Tubarão, da sua cidade, onde quer que você esteja almoçando e nos ouvindo, a gente fica muito feliz. Defesa Civil de Florianópolis alerta, viu, Ramon, para frio intenso hoje, terça-feira. Depois de semanas com temperaturas amenas, o frio deve voltar a Florianópolis hoje. De acordo com o alerta emitido na segunda-feira, mínima prevista de 9 graus, podendo variar entre 3 graus Celsius superior ou inferior a este valor. A condição se deve à atuação de uma massa de ar frio e favorece ocorrências associadas ao desconforto térmico, como hipotermia e agravamento de doenças respiratórias e cardiovasculares. Portanto, a Defesa Civil orienta a população a reforçar os cuidados com grupos mais vulneráveis, como idosos, crianças e animais de estimação. Em caso de emergência, a Defesa Civil pode ser acionada pelo telefone 199. Diante das baixas temperaturas, né, as prefeituras, não só de Florianópolis, como todas as prefeituras, 295 municípios aqui de Santa Catarina, estão orientando a população para ter todo cuidado, porque o frio intenso e a tendência lógica, né? Daqui a pouco nós teremos aí a previsão do tempo com o Daniel Panobianco, né? Ele vai falar sobre a temperatura e a possibilidade de chuva a partir de amanhã. Hoje, já no início da noite, madrugada, já começa a chover e tem uma previsão aí de a semana toda daqui pra frente, Ramon.
0: Pois é, tu escuta a chuva cair, bater na tua janela, né?
1: Ah, com certeza.
0: Olha só, o Everton pesquisou aqui pra gente, né, Everton? Olha, diz o seguinte, para carros de passeio particulares, automóveis, picapes e utilitários, o uso de extintor de incêndio não é obrigatório desde 2015, conforme as normas do Conselho Nacional de Trânsito. Exceções e regras onde ainda é obrigatório. O equipamento continua sendo exigido por lei para caminhões, ônibus, micro-ônibus, são veículos maiores, né? Veículos de transporte escolar, coletivo de passageiros e automóveis que transportam produtos perigosos. Agora, se você optar por ter o extintor, embora seja facultativo para carros de passeio, se você decidir manter o extintor no veículo, ele precisa estar em perfeito estado de conservação, claro, dentro do prazo de validade e com carga do tipo ABC. Então, não é obrigatório, mas se você optar por ter ele, precisa estar em boas condições. Obrigado, Everton, aí, por trazer essa informação pra gente.
1: Então, carro de passeio não precisa usar esse extintor, né?
0: Não precisa, mas é assim, ó, se dá um problema no teu carro, e aí? Dá um problema, começa a pegar fogo, o que tu vai fazer?
1: Pois é,
0: tu tá longe, tá no interior, numa estrada de chão.
1: Pega um balde d'água, né?
0: Aonde? Aonde tu vai achar água?
1: É verdade. Mas, de toda forma, né? Tudo isso que vem acontecendo é estudado, né? Tem técnicos, tem pessoas que entendem da situação e vamos acreditar que daqui para frente não ocorra mais essas tragédias, né? Esses incêndios, né? Que acontecem, como aconteceu na Ivane Freta, na notícia que você trouxe há poucos instantes.
0: Pois é, a gente faz manutenção, às vezes o cidadão faz manutenção, cuida do carro, mas, né? E acaba acontecendo, acaba dando um curto e começa a pegar fogo, e aí, tu, né? O que tu tem que ter? Tem que ter um extintor, tem que ter, né, a proteção no carro. Meio-dia 17, a seguir o mais bem informado, repórter Tubá.
1: Intervalo, a gente volta já.
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0: Tá na melhor, sempre junto de você, meio-dia e vinte aqui, o Jornal das 12 na Rádio Tubá, participando, boa tarde, Boa tarde para o Francisco Nazário. Boa tarde aqui para nosso ouvinte que está ligado aqui. Alesi, né? Também, ou Alesi. A Marilda, boa tarde. Antônio Bento e Ramon Silveira, estamos sempre ouvindo. Ramon, coloca a jaqueta que vem mais frio. Se cuidem, abração a vocês. A PID da Toque está ligada aí, né? Toninho e Ramonzinho, a estrada da Jabuticabeira sai em 2030, falta pouco. O Edelezinho, o Edele fica indignado, claro, são, né, são menos de 2 quilômetros que incomodam, né? Poeira e buracos.
1: É, o que tem de gente no Camacho também, muitas famílias reclamando a buraqueira nas ruas lá do Camacho, coisa impressionante. Aqui a dona Ilze Quitéria, alô, Louro, Cristiano e toda a família, boa tarde, Antônio, Ramon, que Deus abençoe vocês, uma excelente tarde de terça-feira. Também a Lúcia Nunes Bento, conhece o...
0: A Aninha.
1: Aninha, minha irmã, boa tarde, queridos, paz e bem. Os demais irmãos, o Carlinhos também, alô, Carlos, a Neiga, que é sua esposa, também o Matheus, o filho.
0: Carlos está usando peruca agora.
1: Também, e você já fez também, né? Eu te conheço, Tava bem... Bem liso,
0: né? Ô Carlos, há quanto tempo, né, Carlos? Já faz mais ou menos o quê? Né? Uns 25 anos que nós se conhecemos.
1: Vamos lá, então. Um abraço também para minha irmã Marlene, lá em Jaguaruna, no Encruz Jaguaruna, o João e a Santa Linda, a Maria das Dores, lá em Pedras Grandes, Aldecer, o Laerte, e a Zelir Nunes Bento, aqui também, acompanhando a Lídia Nunes Bento ali, no bairro Monte Castelo. Quero mandar um alô também aqui para o nosso amigo Ézio Vieira. Conhece o Ézio Vieira?
0: O Ézio.
1: Trabalhou muitos anos aí no BESC, depois no Banco do Brasil, agência ali, e ajudava muitas pessoas idosas, né? Na manutenção ali dos caixas eletrônicos, e ele tem uma baita de uma moto, juntamente com o Braz aqui de Termas do Gravatal. De vez em quando eles estão dando aí uma turnê, né? Estão viajando para lá e para cá. Ele está em São Paulo, nesse momento, lá na região, passou por Curitiba e está chegando a São Paulo e acompanhando aí o nosso Jornal das 12. Boa viagem, Ézio, e os demais colegas aí de estrada.
0: O Ézio que atendia ali no caixa eletrônico do Banco do Brasil.
1: Ali, claro.
0: Ele dizia, ó, reza aí pro caixa aí que de repente vai soltar uns 20 mil na tua conta aí.
1: 20 mil.
0: Olha, o repórter Tubar, Detran Santa Catarina exige o exame toxicológico para a primeira CNH. Repórter Giovanni Martins.
6: Repórter Tubá. Mais uma matéria aqui na programação. Vamos falar sobre CNH, exame toxicológico. Entre aulas práticas, a ansiedade antes da baliza e a expectativa de finalmente dirigir sozinho, agora os futuros condutores de Santa Catarina estão tendo mais uma etapa no caminho até a CNH, que é a Carteira Nacional de Habilitação. Desde o dia 1º de junho deste ano, candidatos que estão tirando a carteira de motorista pela primeira vez nas categorias A e B estão precisando realizar exame toxicológico durante o processo de obtenção do documento. A mudança foi aplicada pelo DETRAN, que é o Departamento Estadual de Trânsito de Santa Catarina, em cumprimento a uma determinação da SENATRAN, Secretaria Nacional de Trânsito. A nova exigência vale apenas para processos iniciados a partir da data definida. Quem abriu o pedido de primeira habilitação até o dia 31 de maio está seguindo o modelo atual, sem necessidade de apresentar o laudo. Eu converso com a Tanir Antunes, especialista em trânsito, ex-presidente do Conselho Estadual de Trânsito, que fala sobre a obrigatoriedade do exame toxicológico aqui em Santa Catarina para as categorias A e B.
7: Já está valendo o exame toxicológico para quem deseja obter a primeira habilitação. E o exame toxicológico também já era previsto para quem tinha as categorias profissionais C, D e E. Então agora o pessoal tem que estar pronto, preparado, porque é uma exigência a ser cumprida na forma da lei.
6: Na prática, como que funciona?
7: O cidadão que ele vai se inscrever na ali no aplicativo da Senatran, se ele for fazer pela Senatran, e ali ele vai primeiro fazer o teste teórico, e na sequência depois, quando ele for lá pro Detran, ele já vai ter que ter apresentado também um exame toxicológico. Se ele for fazer por uma autoescola, daí a autoescola encaminha ele e vai orientar ele como é que ele vai fazer.
6: E quando a gente fala de exame toxicológico, o que que ele detecta?
7: Bem, ele detecta qualquer tipo de uso de substâncias entorpecentes. A coleta é feita através do pelo, né, ou do cabelo, e fica válido por 60 dias ali no sistema. A clínica que ele vai fazer o exame, ela já vai lançar no prontuário do cidadão, e automaticamente depois, quando for emitida a habilitação, já vai estar lá registrado. E também lembrando que a cada 2 anos e meio depois terá que ser feito o exame toxicológico, porque a lei assim exige, a cada 2 anos e meio.
6: E para quem faz o exame toxicológico é reprovado, ele precisa esperar por um período?
7: Sim, ele tem que esperar pelo menos 90 dias para fazer novamente o curso, o teste ali do toxicológico.
6: E o senhor, sendo especialista em trânsito, como o senhor vê essa novidade?
7: Pois olha, eu acho que é importante, porque muitos sinistros, muitos acidentes de trânsito que... as polícias militares, os órgãos de trânsito têm verificado que alguns dos acidentes são em razão do uso de entorpecente. Então, é importante, porque se o cidadão é portador de algum tipo de droga, usuário de algum tipo de droga, vai acusar ali no exame. Eu acho muito válido essa iniciativa do governo.
6: O senhor acredita que essa medida veio para valer?
7: Eu acredito que sim, porque está em forma de lei, né? Então não tem como não vigorar essa nova medida do governo federal.
6: Isso, para deixar claro, é para a primeira CNH.
7: Isso, agora é para tudo, né? Primeira CNH também, e também para as pessoas que vão renovar. E quem já tem, né, já é obrigado a fazer, tem que fazer a cada 2 anos e meio.
6: A cada 2 anos e meio, agora isso é obrigatório. Uma novidade que a gente traz aqui em nossa programação. Isso já era para ter acontecido? Porque a gente ainda, algumas pessoas estavam dúvidas, ah, mas os Detran, no caso do Detran Santa Catarina, já está exigindo ou não? Isso foi prorrogado, estava atrasado?
7: Essa da primeira habilitação é novidade, né? É novidade. Mas para quem já tinha na categoria profissional, já existe há bastante tempo, desde 2023. E uma coisa que é importante as pessoas fazerem a cada 2 anos e meio, porque se ele não fizer, o Detran emite uma multa, chamada multa de balcão, e o cidadão vai receber uma notificação na sua casa, uma multa no valor de R$1.500. Então, às vezes, as pessoas deixam para lá, não fazem o exame, depois são surpreendidas com a multa, daí não tem o que reclamar, né? Mas muitas vezes por desconhecimento que elas não fazem. Mas importante, quem tem o exame toxicológico obrigatório na sua CNH, a cada 2 anos e meio tem que fazer o exame. Mesmo que não esteja dirigindo, mesmo que mas onde o Uber, para de táxi, mas não importa. Se está na habilitação dele que é obrigatório o exame toxicológico, ele tem que fazer antes de 2 anos e meio, porque senão ele vai gerar multa. A pessoa tem que saber que, por exemplo, se ela tem a categoria C, B e E, que são as categorias profissionais,
6: sim,
7: ele já tem que vir fazendo de um tempo para cá. Então ele tem que prestar atenção e ver quando que ele fez para não vencer 2 anos e meio. Sabe? Não tem isso na CNH dele, não tem, na CNH ele não vai ver nada, ele tem que ver uma forma de ver, pode ir até no próprio Detran, numa Seletran, e pedir lá pro pessoal para ver quando é que vence o exame toxicológico dele.
6: E o valor salgado da multa, como o senhor explicou, né?
7: É R$1.500 e 7 pontos no prontuário, então tem que cuidar, né?
6: Tendo a CNH C, D, enfim, vai ser obrigatório, e se ele não quiser mais, ele pode, digamos, rebaixar isso,
7: isso.
6: Não ser mais exigido?
7: Isso, foi o meu caso, inclusive, eu tinha categoria D, para dirigir ônibus, né? Caminhão e ônibus, e daí, como eu não dirijo mais caminhão e ônibus, eu achei que não devia mais ter essa exigência, e daí eu baixei para categoria B, que é para automóvel, caminhonete, né? Então eu não precisei mais fazer o toxicológico. Não usa mais, não tem mais necessidade, baixa a categoria, e daí não tá arriscado levar uma multa aí caríssima, né?
6: Destaque da reportagem, repórter Giovanni Martins.
1: Beleza, Giovanni, 12:30. Nós vamos agora à previsão do tempo, intervalo, porque na volta, Ramon.
0: Na volta nós vamos falar sobre o recolhimento do lixo em Capivari de Baixo, né? Capivari de Baixo teve aí umas instabilidades há pouco tempo atrás, Já está por aqui o Luciano Scandolara, que é adjunto da Secretaria de Infraestrutura do município de Capivari, e estamos aguardando também o Gerson, que é fiscal, né? Inclusive ele faz parte aí, ele é gerente de resíduos e fiscal da prefeitura, o Gerson Nandi Ângelo. Já, primeiramente a previsão do tempo com Daniel Panobianco.
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9: O ar quente que vem do Paraguai avança sobre o ar frio que paira sobre a nossa região. Portanto, temos nesta terça-feira configurada uma frente quente. É comum em sistemas quentes a evolução de nuvens carregadas e o registro de abundante concentração de raios, além de queda de granizo. É a previsão feita pelos meteorologistas do CPTEC no dia de hoje. Apesar do ar frio, nas primeiras horas da manhã, pela tarde, o ar quente avança sobre as camadas mais elevadas e isso desenvolve as nuvens cumulonimbus, geradoras de trovoadas. Em vários pontos, há potencial para temporais, alguns acompanhados de queda bastante expressiva de granizo. Esta frente quente vai atuar aqui sobre nós nos próximos dias, prevalecendo ativa a instabilidade e a possibilidade de mais chuva, pelo menos até o próximo domingo. Hoje, temperatura máxima prevista de 17 graus e mínima na próxima madrugada de 12 graus em Capivari de Baixo, Cocal do Sul, Criciúma, Forquilinha, Grão-Pará e Tubarão. Daniel Panobianco, da agência PD Radar, com exclusividade para a Tubá FM.
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0: Meio-dia 34, seguindo aqui com o nosso tradicional Jornal das 12, agradecendo o carinho da sua audiência. Muita gente almoçando agora, hora do almoço, e ouvindo o Jornal das 12, a gente fica muito feliz. Bom almoço para o senhor, para a senhora, enfim, para a sua família. Então vamos à nossa entrevista, né? Já estão aqui conosco o Gedson Nandiângelo, ele que é o gerente de resíduos e fiscal da prefeitura, e também o secretário adjunto de infraestrutura, o Luciano Scandolara, da prefeitura de Capivari de Baixo. Inicialmente, Luciano, que chegou primeiro, né? Muito boa tarde, tudo bem?
1: Boa tarde, Antônio. Boa tarde, ouvintes da rádio aí.
0: Valeu, boa tarde também para o Gedson.
2: Boa tarde, ouvintes. Antônio também.
0: Beleza. Primeira pergunta sobre o recolhimento de lixo em Capivari de Baixo. Afinal de contas, Luciano, está organizado, recuperou aí, o pessoal não reclama mais. Como é que está a situação em Capivari de Baixo?
1: Bom, a gente fez todo... Nós enquanto infraestrutura, né, a gente gosta de salientar isso, a gente é do operacional, né? Então a gente recebeu, a gente até colaborou no processo licitatório lá com o pessoal da Secretaria de Gestão lá, e aí a gente recebeu o processo licitatório, a primeira empresa que foi a vencedora do Sertame, né? E não conseguiu tocar o serviço, a gente notificou ela algumas vezes, até que se fez uma reunião com eles e entrou-se no consenso que o serviço não estava sendo bem prestado e era propício, então, a desistência dela. Ela acabou desistindo do certame e aí chama-se todo o rito de um processo licitatório, né? A gente precisa salientar que a gente não tem nada contra nenhuma empresa e também nem a favor, né? A gente precisa cumprir o que a legislação é obrigatória, né? Então, desistência da primeira, chamamos a segunda, ela precisa se habilitar, né, documentalmente, já é tudo ok. Então chamamos a segunda colocada, ela se habilitou e ela iniciou o processo no dia 30. Isso vai fazer 15 dias na próxima quinta-feira.
0: Beleza. Gedson, gerente de resíduos e fiscal da prefeitura também. A questão dos resíduos sólidos em Capivari de Baixo também está tudo ok agora, regularizado?
2: Boa tarde novamente, né? Não, com certeza, né? Voltou tudo ao normal, né? Mudou uma rota ali, se for possível depois a gente falar, né? Uhum. Mas graças a Deus, né? Nós temos aquele número da coleta agora, né? Que a gente implantou, não teve mais reclamação, graças a Deus, tudo normal.
0: É o problema maior é que às vezes contratou uma empresa que não dá conta de fazer o trabalho. Isso. O que é que acontece? Cai aí, as pessoas acabam não gostando de tal atitude. Isso. E acabam reclamando, ligando para a prefeitura, o que está acontecendo com o recolhimento do lixo aqui em Capivari de Baixo, como aconteceu em Tubarão também, recente.
2: Teve várias.
1: Assim, o serviço de coleta de lixo a Capivari de Baixo já tinha sido notificado pelo Tribunal de Contas para elaborar efetuar um processo citatório, né? Já vem desde o ano passado, desde o dia 25. Então, com os problemas surgidos nos processos citatórios, inclusive de Tubarão, que passou um processo citatório bem complexo e demorou também bastante tempo, teve problemas também, a Secretaria de Gestão, eles trabalharam o processo, o lançamento de edital, a documentação, para que a gente não tivesse esse problema. Infelizmente, teve só um embargo lá no processo lá, que foi uma questão da elaboração da tabela de custo, que gerou a tabela de custo, né? Mas lançou-se o processo, as empresas se credenciaram e ganhou a Transrecol, que acabou dali e sendo substituída. Então, é preciso salientar que a gente não tem, assim, a gente não fez um processo licitatório para tirar uma empresa e também não fez um processo para botar uma empresa. A gente foi obrigado a fazer, obrigado pelo Tribunal de Contas, fomos notificados por isso. E a empresa que vencesse o processo licitatório

0: ódio, já que está prestando serviço atualmente. Não temos nada a favor e também não temos nada contra, porque a gente precisa fazer como fiscal, como atuante do operacional, é cobrar da empresa para que ela preste um serviço de qualidade para a população.
1: Tá, mas hoje está regularizado, né, o recolhimento do lixo. Vocês passaram por umas instabilidades algum tempo aí atrás, né, em que a antiga empresa não recolhia, por isso que foi notificada e foi cancelado o contrato. Ô Gerson, como é que está hoje? Qual é o nome da empresa que trabalha hoje? Né? É da onde? Isso. E faz como? E o serviço está atendendo a demanda? Atendendo a todos a tempo?
2: Sim. Até por sorte nossa, a segunda foi a que já prestava serviço no Capo Faria Lober, né? Há muitos anos, né? Então já rota, conhecimento, horário. Então voltou ao normal, né? Tudo, graças a Deus voltou ao normal, né? Pessoal, só mudou a rota, como eu falei, de um bairro mudou de terça para quarta, que é o bairro Alvorada, quem estiver nos ouvindo, né?
1: Já conhecia.
2: Até então. Para ficar melhor. Já, sim.
1: Tá, mas por que ela saiu? Terminou o contrato?
2: Isso, acabou o contrato que a gente teve que fazer esse processo licitatório, né?
0: A prefeitura já havia sido notificada pelo Tribunal de Contas para fazer um processo licitatório de contratação do serviço de coleta de resíduos.
1: Tá.
0: Não foi, a gente não tirou a Lober porque a gente quis tirar a Lober.
1: Não, sim, porque tem um contrato, né? Tem um limite, o limite
0: acabou. Exatamente, limite. Tanto acabou. É que até que a gente conseguiu chegar ao ponto de lançar o processo licitatório, alguns contratos emergenciais foram feitos. Que inclusive acabou sendo contratado a Lober novamente. O serviço de coleta de lixo, ele é logística pura. Eu acho que o que facilita bastante a Luber é que ela também presta serviço em outro município. Então, talvez quando ela verifica que a demanda está um pouquinho acima do normal, ela talvez, a gente não sabe se isso acontece, ela pode até deslocar um caminhão de um outro município para coletar aquele município, e por isso que eles dão conta do recado.
3: Como é que acontece o recolhimento do lixo orgânico e também aí o lixo reciclável lá em Capivari, todo dia, alguns dias por semana? Como funciona?
0: Nós ainda não temos programa de reciclagem em Capivari.
3: Ah, não tem?
0: Não. Hoje a gente é tudo coletado como lixo no
3: resíduo. Tudo junto.
1: Não tem coleta seletiva.
0: Então. Não tem coleta seletiva. E talvez isso foi o que atraiu a Transrecol, porque o objetivo da Transrecol é a reciclagem, a separação do material reciclado do lixo doméstico. Claro. Né? Talvez isso tenha atraído eles. Só que infelizmente eles logisticamente não conseguiram. Né? E aí começou a acumular muito lixo, acabaram sendo notificados e...
1: A Transrecol está trabalhando aqui na coleta seletiva, né, Antônio?
3: Isso, exatamente.
1: Pois aí, já aproveitando a carona, né, eu tive informação que eles não estão cumprindo aí, né, os horários, os dias que é para passar para recolher a coleta seletiva. Já tive reclamação aqui. Jadson?
2: Não, fizendo, né? A empresa era de Jaguaruna, né? Agora a Lober é aqui do lado, né? Do Capo Faria, então, né? Como o Luciano acabou de falar, a logística, né? É diferente do ladinho, né? E como ele falou, realmente, a gente tem dias aqui, quarta-feira, que passa o limite, é muito bairro e realmente, às vezes, um caminhão quebra, já substitui rapidamente, né?
1: A empresa de Capo Faria?
2: Isso, não, é Pescaria Brava, né?
1: Pescaria Brava. E tem quantos caminhões trabalhando?
2: Hoje são em torno de 2, 3, né? Mas né?
1: Dá conta?
2: Dá 2 e reserva, né? Mas geralmente trabalha os 3.
3: Todo dia faz coleta?
2: Todo dia. É bairro diferente, mas menos domingo, né? Domingo.
1: Contrato de quantos anos agora?
2: Agora é 5 e mais 5, 10 anos total.
1: Podendo renovar?
2: Até em ano, né? A gente vai fazendo, tipo, é aditivo, né, Luciano?
0: Não, contrato é de 5 anos.
2: Contrato de 5 mais 5, até 10 anos, né?
3: Beleza. Hoje, Edson, com relação ao interior, é claro, tem o centro, tem os bairros, mas tem a parte do interior do município de Capivari. Também, tudo ok?
2: Tudo ok, graças a Deus, né? A gente sabe que tem a parte lá, divisa com o Sertão, né? Divisa com Pescaria Brava. A gente conhece bem o pessoal lá, a gente tem um contato, eu falo com eles bastante, né? Precisar, só chamar, a gente, né, orienta e tá tudo ok, graças a Deus.
1: Antônio Bento, a área territorial de Capivari, claro, é menor, a cidade de Capivari é menor do que era distrito de Tubarão, né?
3: Foi distrito de Tubarão, né?
1: Então, aí, lá eles têm 2, 3 caminhões que dão conta, aqui são 8 no mínimo, né? Claro, não, nem se compara a área territorial de Tubarão com Capivari.
3: Tem o número de residências e tudo mais. Mas...
1: Exatamente, lá e lá quase não tem prédios, né? Praticamente. Então, o número da população são em torno de 12 mil? 12, 13 mil?
0: São 23.
1: 23 mil já. 23 mais
0: alguma coisa.
1: É, para cento e poucos mil habitantes de Tubarão,
3: realmente. 120 mais ou menos aqui em Tubarão.
0: É um quarto, é um quarto, em torno de um quarto ou um quinto da população.
1: Exatamente. Quem está mandando um abraço a vocês é o Antônio Bento, é o Gerson, né? Mandando um abraço para o Gerson, né? Mandando um abraço aí para o Escandolara, o Luciano. Mandando um abraço especialmente para você, Antônio, porque ele diz que é fã do Antônio Bento.
3: Quem?
1: O nome dele é o seu Pedro Alemão, pai do cabelo.
2: Ah, pai do cabelo.
3: Ô, oh, legal, cabelo. Seu Pedro Alemão, Fluminense, pai do cabelo, toda a família.
2: Passou, tirou o Fluminense, tá bravo comigo.
3: Qual é o bairro? Ô, Fluminense é meu time, né?
1: Então é dois sofredores.
3: Dois sofredores. Tá aí, qual o bairro que ele mora? Mora no centro? Aí,
2: mora no centro.
3: No centro de Capivari. Então um abraço, correndo, eu vou fazer uma visita lá, né? Já que a gente...
1: Até teu fã.
3: Que nossa, legal.
2: O seu Pedro é muito gente boa, vá.
3: Eu fico muito feliz. E o prefeito Claudir, que tem pedido para vocês, que secretário adjunto, com relação a esse trabalho que é de suma importância no município, qual é o diálogo do prefeito com vocês?
0: Ah, o prefeito, ele nos cobra a qualidade na prestação do serviço, que a gente cobre qualidade, né? Uhum. O objetivo é que a empresa que coleta, independente de quem for, no caso, no momento a Lober, preste um serviço de qualidade para a população, que é o mínimo esperado, né?
3: Aqui em Tubarão, por exemplo, de vez em quando a gente recebe informação, o caminhão não passou porque está faltando servidor, coletores de lixo, lá em Capivari, ali em Capivari também acontece esse tipo de coisa, falta coletor, a empresa tem essa dificuldade, vocês têm conhecimento disso? Ou não?
2: Não, lá está tudo ok, sempre dois, três coletores que é o que tem que trabalhar, né? Tudo certo, a gente às vezes fiscaliza, vamos junto, né? Vamos atrás, dá uma acompanhada, né? E tá tudo certo, por enquanto, graças a Deus, né?
3: Beleza.
0: O que facilita, eu acredito que o que facilita um pouco pra Lober é que ela não tem, a logística dela é muito mais tranquila, né? Porque ela tá anexa ao aterro. Então, talvez as pessoas não se atentaram a isso. A Transecova, ela coletava em Capivari, levava pra usina de reciclagem dela lá em Jaguaruna, retirava o lixo reciclado e o restante de João México, que é ali, ela tinha que devolver lá e entregar lá na Versa.
3: Tinha que levar para Jaguaruna para fazer a separação.
0: Separação e depois levar lá para a pescaria brava aí. Então, logística, é isso que eu estava comentando. Talvez o que acabou causando um problema para a Transecol foi a questão logística do negócio. Então, muito tempo de translado de caminhão para um lado e outro e não dava conta de fazer
1: a
0: coleta.
1: Mas já a Lober tem ali o.
0: A Lober é anexa à Versa.
2: Ela tem
0: a reciclagem que é anexa à Versa.
1: Ela já tem o destino correto ali, já tem isso. A parceria com a empresa Versa.
0: Isso, do lado, porque o aterro da Versa é do lado da.
1: Sim, tem o licenciamento ambiental, tudo certinho.
0: Na verdade, para fazer toda a parte de habilitação da empresa juridicamente, ela precisa apresentar todas essas licenças. Né?
3: Sim. Tem que ter essa empresa capacitada e automaticamente o cidadão tem que ter consciência de fazer a separação do lixo, né?
1: Pois é, ô Antônio, tem um detalhe aqui, ó, que a gente vai aproveitar o Gerson, né? Certo. Porque Capivari de Baixo, a gente sabe, nós sabemos que além do recolhimento do lixo, agora tudo bem, tudo estabilizado, mas tem um problema que o pessoal joga muito entulho nas calçadas, Antônio.
2: Uhum.
1: Né? O que vocês estão fazendo, né, para regularizar essa situação? Porque isso é uma falta de educação, uma cultura... Né, que infelizmente o capivariense, que não são todos, evidentemente,
2: sim, claro,
1: mas o pessoal constrói. Né, o pessoal, de repente, esse sofá aqui tá velho, vou jogar na frente e daí algum carroceiro vai passar.
2: Manda mensagem para esse telefone da prefeitura: ah, tem como dar fim nessa cama? Pô, a gente trabalha com resíduos. Mas se eu dizer para você que não é só entulho que estão jogando lá, é lixo. É lixo mesmo, já estão
1: se passando.
2: Tem alguns lugares, nós botamos umas placas e se atearam fogo. É proibido colocar lixo, que pode ser multado ou algo parecido.
3: E com relação a terrenos baldios em Capivari, também acontece isso? Porque muita gente aproveita, opa, o caminhão às vezes não passa, se passa, não quer nem saber, leva num terreno baldio. Tem acontecido isso?
2: As limpezas foram feitas alguns terrenos baldios que deu uma parada, mas tem umas duas ruas lá que é mais, como é que eu posso dizer? Escondida,
0: deserto,
2: né?
0: Escondida,
2: mais escuro. Eles aproveitam da situação, né? Que é umas duas, três ruas lá, né?
1: Mas isso aí é uma situação para os vereadores de Capivari, o legislativo e o executivo resolver, porque alguma coisa tem que fazer, né?
2: Eu já dei uma ideia de a gente trabalhar com um drone e dar uma verificada de vez em quando, dar
3: uma fiscalização
2: mais rigorosa, câmeras.
1: Não, só vai acontecer se pesar no bolso, não adianta.
2: Mas a gente sabe que não é só lá, né? Laguna, a gente
3: tem problema lugar,
2: com isso, é tubarão, é que não
1: tão... Aquela rua lá no que vai em direção a um... É uma empresa de recolhimento de... Como é que é? De reciclagem, lá no 3 de maio. Ali tem um terreno baldio grande, o pessoal tá jogando lixo ali.
2: É, quem vai na Ferro Velho, né, na verdade.
1: Isso, Ferro Velho, isso. Exatamente.
0: É um dos pontos críticos
1: ali,
0: que a gente...
1: Aquilo ali tem que...
0: A gente termina de limpar, a gente passa fazendo recolhimento, a gente faz recolhimento com as máquinas da prefeitura, gente... e caminha para ter o... Pro...
2: Não dá para entender como as pessoas...
0: A empresa que recebe o RCC, que é resíduo de construção civil, né? Quando é resíduo de construção civil, que é a grande maioria do entulho jogado, né? É, a gente termina um dia, no outro dia de manhã, passa já tem de novo.
3: Aproveitando a ocasião aí, eu pergunto ao secretário adjunto de infraestrutura, Luciano Scandolara, sobre a conservação de vias públicas. Às vezes eu encontro alguém de Capivari, olha, Antônio, aqui no 3 de maio algumas vias estão necessitando de recuperação. Tem conhecimento? Vocês estão fazendo trabalho para amenizar o problema nas comunidades?
0: É, tu mencionou recuperação de vias, né?
3: De vias,
0: de
3: vias.
0: Não de limpeza, né?
3: De vias.
0: Não, a gente tem algumas ruas sendo pavimentadas, até já foi comentado, a gente já conversou outro dia aqui, né? Em outra entrevista. E a gente tem o trabalho de as ruas não pavimentadas, que é as ruas ainda de chão batido, ainda a gente tem o trabalho de patrulhamento.
3: Tem bastante ainda lá?
0: Tem, a gente tem várias vias dentro da cidade em si e no interior, né? E a gente tem o trabalho de patrulhamento com aplicação de cyber arenoso, né? Pra regularização. E serviço de tapa-buraco na questão nas ruas com pavimentação asfáltica e recuperação de intertravados.
3: É isso aí. E com relação à pavimentação de vias, por exemplo, tem algum projeto, quando o prefeito prepara um projeto, quando tem uma reclamação, digamos, um pedido, uma demanda da comunidade, vai para a Câmara de Vereadores, prefeito, não, vamos fazer um projeto para atender esta população. Vocês estão sempre atentos nisso, né?
0: É, não, aí a questão de novas pavimentações, ela recai sobre o planejamento.
3: Exatamente. Ela tem conhecimento.
0: Sim, daí ela vê, depois de passar pelo planejamento e aprovado lá, ela vem para a Secretaria de Infraestrutura para a gente fazer o acompanhamento.
3: Sim.
0: E acompanhar a questão de drenagem, execução de bocas de lobo e passeios e coisa parecida.
3: Beleza.
1: Pois é, vamos esperar, vamos ter que trazer
0: a Marilene.
1: A Marilene aqui do planejamento.
3: É verdade.
1: Não, não adianta, porque o Luciano, ele não está autorizado.
3: Ela já foi convidada, né? Vamos convidar.
1: Vamos convidar ela. Ele pode até vir junto.
3: Pode.
1: Né?
0: Posso, é prazer vir aqui.
1: Pode até vir junto.
3: O Jackson também, né? Pode vir.
1: Convidado também. Prefeito também.
3: Prefeito. A vice-prefeita também.
1: É, certo. Ah, bom, agora meio-dia e 53, tinha que agradecer a presença dos dois aqui, né? Agradecer, né, por vocês terem vindo esclarecer sobre a situação do lixo em Capivari, na rua lá do Everton, tá passando certinho, né, Everton? Tudo certinho, que bom que a empresa aí, é Lober, né? Lober. A Lober tá trabalhando certinho, a gente tem mais alguma coisa aí que você
2: quer falar? Quero falar mais uma vez, ressaltar o número aqui, se alguém precisar, né? A gente atende na hora, eu já tô nessa...
1: Qual é o número?
2: É o 48 99150 5963.
1: Você é o WhatsApp também?
2: O WhatsApp também. Fala conosco aqui, que o meu tá particular nesse 45 dias da outra empresa. A gente teve que. Mas aí vamos dar continuidade, porque foi bem útil, tá? E a gente quer continuar para ajudar a população aí de alguma forma.
0: Esse número é exclusivo para coleta de resíduos.
2: É só resíduo, né?
0: Só para essa finalidade.
2: É outro chip que eu tenho, né? E pode chamar nós aí, reclamar, e a gente vai orientar, salientar a situação, e estamos à disposição.
3: E vamos repetir o número, então?
2: Pode ser, é 48 99150 5963.
3: Beleza, Gerson. Valeu. Agora o Luciano, gostaria de acrescentar algo a mais sobre, né, o que está acontecendo na sua área em Capivari de Baixo, Luciano?
0: A gente está trabalhando bastante para manter um serviço de qualidade. Tem alguns projetos em andamento lá de drenagem, lá também no 3 de maio, lá da substituir uma rede lá que estava, que a gente considerou ela não. A gente achava que ela era um pouco pequena, que a gente e essa rua vai ser pavimentada agora, é uma das ruas que estão em projeto de pavimentação, então a gente está fazendo toda a parte de drenagem dela. Então tem outras ruas já sendo pavimentadas, uma que é lá do, perto do da moto, também, não da moto.
2: David Motos
0: lá. Do David Motos lá, que é no no 3 de maio Caçador. Então tem várias, bastante coisa sendo feita lá.
3: Beleza, muito obrigado.
0: Quero agradecer, né? Aproveitar para agradecer, mandar um abraço para a galera da secretaria, nosso secretário Japa lá. É. E agradecer a oportunidade.
3: O pessoal está, inclusive, assistindo nós.
0: Estamos sempre à disposição.
2: Se é precisar de nós, estamos aí.
3: Valeu.
1: Aqui, deixa eu ver, está falando. Ah, não, da guarda. Na guarda aí é Tubarão. Aqui não tem lixeira, no 63, entre a guarda margem direita. Então vamos repassar para os responsáveis
3: no
1: aqui.
3: 63
1: de
3: é minha terra natal, onde nasci. 63 é até São João, 60, 63 e guarda. É toda a região, eu conheço.
1: Exatamente. Não, valeu. Tem lixeiras, então. Tem que colocar aquele. Como é que se fala? Aquele.
3: Contentor.
1: O contentor, né? Grande para colocar o lixo. Meio-dia 55, depois do intervalo, você tem mais notícias aqui no Jornal das 12. Vamos trazer a matéria aí do Lucas Marques. Campanha para atualizar caderneta de vacinas de crianças e adolescentes segue acontecendo em Tubarão.
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2: Sicoob informa, a hora certa. 12:57 na Rádio Tubá.
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6: Volta meio-dia e 57, tá na Tubá, tá na melhor. O Rodrigo, top, top, tá dizendo aqui, ó, Antônio Ramon, né? Neste dia dos pais, meus filhos fizeram uma surpresa, um almoço, ganhei um almoço em Laguna, foi show, meus filhos amados, grande abraço, Rodrigo Top Top, juntamente aí, né? Com a sua filha, seu filho, o Rodriguinho, e esqueci o nome da filha dele, né? Enfim, foi realmente um domingo muito especial, né? O Rodrigo e família, grande abraço aí para vocês.
7: Valeu, Rodrigo. Custódia, dona Custódia Domingos, também acompanhando, boa tarde para vocês, amigos tubaronenses. Se ela fala assim, deve ser de fora, né? Onde quer que a senhora more, aquele abraço, obrigado pelo carinho da audiência.
6: Isso, só nós três, o Antônio Ramon, eu, a Ingrid e o Rodriguinho, a filha Ingrid.
7: É, a Ingrid teve aqui, de vez em quando ela nos concede entrevista, né?
6: Exatamente, vamos falar agora sobre a questão da campanha para atualizar a caderneta de vacinas de crianças e adolescentes, que segue acontecendo aqui em Tubarão. Lucas?
8: Saudações a você que acompanha a programação da Rádio Tubá. Dessa vez, a nossa pauta trata de saúde. Vamos falar de vacinação. Está acontecendo em todo o país a campanha de multivacinação. Aqui no município de Tubarão, a Secretaria de Saúde vem reforçando este trabalho e convidando os responsáveis de crianças e adolescentes para que levem seus filhos a uma sala de vacinação para colocar a caderneta em dia. Sobre esse assunto, a gente conversa agora com Chayana Marcon, que é da Secretaria de Saúde, fala sobre o assunto da vacinação e como está funcionando a campanha de multivacinação aqui na Cidade Azul. Chayana, obrigado pela disponibilidade por atender a Rádio Tubá. Como é que está por aí? Tudo bem?
9: Bom dia a todos os radio-ouvintes. É um prazer estar atendendo vocês.
8: Falando sobre esta campanha da multivacinação, como é que está funcionando este trabalho aqui no município de Tubarão?
9: Bom, nós estamos então intensificando as ações de vacinação desde o dia 3 de agosto, que foi o período que iniciou a campanha, e vamos até o dia 1º de setembro, que é o período que dura, e no dia 22 de agosto teremos o sábado D. Qual é o nosso objetivo, né? O objetivo do Ministério da Saúde de maneira geral é atualizar as cadernetas de vacinação de crianças e adolescentes menores de 15 anos, né? Das que estão no nosso município. A gente salienta que nós temos 22 salas de vacina no nosso município aberta e que estão fazendo esse trabalho de atualização.
8: Esse trabalho, então, ele é focado em crianças e adolescentes, é isso? Que tem um número aí de vacinas da caderneta que podem não estar em dia aqui no município?
9: Exatamente. Então, assim, ó, a maior parte das vacinas que são aplicadas, elas são até 14 anos, 11 meses e 29 dias. Um número mais expressivo quando a gente tem crianças menores de 4 anos de idade. Então, o objetivo da campanha de multivacinação é justamente atualizar as cadernetas e deixar os esquemas vacinais em dia. Sabemos, né, que o Brasil ele enfrenta, infelizmente, um grande número, né, de pessoas sem imunização, incluindo crianças e adolescentes, o que acabam deixando nessas crianças desprotegidas e suscetíveis às doenças que são imunopreveníveis.
8: Falando sobre as salas de vacinação do município, elas estão preparadas, então, com essa grande variedade de vacinas que podem ser necessárias, Chayana, de crianças, adolescentes, esse âmbito da multivacinação. Todas as salas estão preparadas para suprir essa demanda?
9: Sim, todas as salas de vacina realizam a aplicação das vacinas do calendário básico de imunização para essa faixa etária em específico. A única vacina que é centralizada hoje no município é a vacinação da BCG, né? Que é quando o bebezinho nasce, mas aí a mãe já vem, faz o teste do pezinho e na sequência já faz a aplicação ou já sai do hospital imunizado, e as demais, né? Todas têm disponível. A gente pede, né, para os pais verificar a caderneta de vacina dos filhos, levar até o posto de saúde para verificar se está em dia ou não. E o objetivo maior é justamente a gente manter as nossas crianças e adolescentes protegidos.
8: Quais são as vacinas que são tomadas nesse período aí de infância e adolescência? Um número alto, né? Mas quais são os exemplos das vacinas mais importantes e que podem acabar passando batido nesse calendário vacinal das crianças e adolescentes aqui de Tubarão?
9: Então, as vacinas que fazem parte do calendário básico de imunização, temos vacina de hepatite, temos vacinas para prevenção de meningites, de pneumonia, de rotavírus, de paralisia infantil, vacinas contra dengue, HPV, vacinas contra difteria, tétano, coqueluche, hemófilos, influenza do tipo B, sarampo, caxumba, rubéola, varicela, hepatite A. Então, a gente tem um hall importante de doenças, né, que são prevenidas através da imunização, e doenças, né, que infelizmente acabam não tendo um desfecho favorável quando acomete essa população infantil. Por isso que é tão importante, né, levar os filhos para vacinar e manter o calendário vacinal em dia.
8: Você falou sobre o desafio dos dados de vacinação no Brasil nos últimos anos. Como é que está essa situação hoje aqui em Tubarão, dessas vacinas que você citou do calendário vacinal? Temos dados altos, satisfatórios, baixos? Qual é o cenário aqui na Cidade Azul?
9: Existe uma variabilidade dependendo do imunobiológico. Lógico, né? Então, dependendo da vacina, a gente acaba tendo, e também em algumas faixas etárias, um percentual maior de cobertura e outro menor. Mas o que que nós realizamos no município, né? A busca ativa através dos agentes comunitários de saúde e das estratégias de saúde da família, para assim que a gente possa, né, estar mantendo em dia o calendário básico de imunização e mantendo as nossas crianças imunizadas. Nós temos também uma parceria com a educação, que é a questão, né, da matrícula. O pai apresentar no ato da matrícula, através da lei municipal que existe no município de Tubarão, a comprovação de que a criança está com a vacinação em dia. Então, aí a gente já tem, né, um adicional super importante em estar mantendo o calendário em dia das nossas crianças.
8: Importante esse trabalho, essa parceria também com a educação. Essa vacina, Chayana, ela pode ser aplicada, pode ser levada para aplicação no ambiente educacional, pode ser recomendado com as crianças ali que sejam levadas até uma sala de vacinação. Como é que pode ser feito, como é que é feito hoje essa parceria entre saúde e educação?
9: A gente faz a parceria quando a gente tem a família na escola, porque aí os pais estão presentes, né? E também através da vacinação do HPV, que é quando a gente pega as crianças e adolescentes ali já de maior idade. Então, esse público a gente consegue vacinar também na escola, nas escolas.
8: Muito bem. Sobre a campanha da multivacinação, ela vai até quando? Vai ter algum dia D? Como é que está esse trabalho da vacinação com relação a datas?
9: A campanha ela vai até dia 1º de setembro, tendo como dia D o dia 22 de agosto. Então, nesse dia, as unidades básicas de saúde que tem sala de vacina, elas estarão abertas das 8 da manhã às 5 horas da tarde, para que os pais possam levar os filhos e as cadernetas para verificar se o esquema vacinal está em dia ou não. E se tiver em atraso, já aproveitar a oportunidade para colocar em dia as vacinas. Nós ressaltamos que o SF Vila Esperança, ele vai estar vacinando numa ação que nós vamos ter na comunidade, na escola do Caíque, porque nós teremos um sábado de atendimento para a população do Caíque e do Vila Esperança. Então, é o único posto que tem sala de vacina que vai estar funcionando em outra localidade.
8: Muito bem. Chayana, sobre esse assunto, a vacinação, a campanha da multivacinação que vem acontecendo aqui em Tubarão, os dados vacinais, algum ponto que não abordamos e você gostaria de trazer à audiência da Rádio Tubá, o microfone é à sua disposição.
9: Acho que a gente reforça, né, a importância de todos os radioouvintes que estão nos escutando, então pais, avós, tios, padrinhos, né, de quem tem contato com crianças, de converse, né, com os pais e peça para levar até uma sala de vacina e verificar se o esquema vacinal dessas crianças estão em dia, para que possa colocar em dias que não tiverem, para que a gente possa manter, né, a saúde das nossas crianças e o esquema vacinal completo em nosso município. Vacinar é proteger, então esse é o nosso lema, né, então é importante a gente está mantendo as nossas crianças protegidas.
8: Muito bem, Chayana, obrigado pela conversa, pelas informações e pela disponibilidade. Seguiremos acompanhando sempre os trabalhos da Secretaria de Saúde. Um abraço, viu?
9: Eu que agradeço, a gente está à disposição na Secretaria de Saúde. Forte abraço a todos.
8: Muito bem, conversamos com Chayana Marcon, da Secretaria de Saúde do município de Tubarão, falando sobre a campanha da multivacinação, esta força-tarefa aqui em Tubarão para botar em dia o calendário vacinal das nossas crianças e adolescentes, todos os postos de saúde que tem salas de vacinação, a policlínica também, estão envolvidos nessa campanha para atualizar o calendário vacinal aqui na Cidade Azul. Informações que você ouviu na reportagem da Rádio Tubá.
7: Beleza, Lucas. 1:07, intervalo, a gente volta já.
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4: Estamos de volta, 1:12, 1:12, tá na Tuba com o Jornal das 12. Boa tarde aqui, né, para os nossos ouvintes que estão ligados, né? Inclusive, o ouvinte volta a reclamar, lá da região do quilômetro 63, a Ceia, a ouvinte Ceia, diz que está ficando tudo no chão. Não tem aquele container, né?
5: Uhum.
4: Para guardar o lixo.
5: É o contentor, né?
4: Contentor.
5: De lixo. É.
4: Isso.
5: Aqueles que tem aqui no centro de Tubarão, aqui nos vários Isso. bairros, né, que foram colocados aqui em Tubarão para colocar o lixo, depois passa o caminhão para o recolhimento. Então, nesta região não tem, e em função disso, o lixo está sendo espalhado aí pelas ruas e tudo mais. É o alerta da nossa ouvinte. 1:12, vamos lá. Na sequência, Ramon?
4: Na sequência, nós vamos falar sobre um assunto muito importante. Agosto Branco reforça o alerta para prevenção e diagnóstico precoce do câncer de pulmão. Santa Catarina deve registrar mais de 2.000 novos casos da doença em 2026, segundo estimativa do INCA. O entrevistado é um médico patologista e coordenador do corpo clínico do Centro de Pesquisas Oncológicas do CEPOM, o Dr. Arthur Gentili, na reportagem de Carol Denardi, da Rede de Notícias Acaerte.
6: O Agosto Branco é um mês de conscientização sobre um dos tipos de câncer mais incidentes e letais no mundo, o câncer de pulmão. Aqui em Santa Catarina, a estimativa do Instituto Nacional de Câncer é de mais de 2.200 novos casos da doença neste ano, sendo 1.330 aproximadamente em homens e pouco mais de 900 em mulheres. O médico patologista e coordenador do corpo clínico do Centro de Pesquisas Oncológicas, Dr. Arthur Gentili, explica por que a campanha é tão essencial.
7: O Agosto Branco nos faz retomar a ideia, né, do câncer de pulmão, que é o câncer mais letal na humanidade, independente do sexo, e para a gente lembrar, principalmente dos fatores de risco, ficar atento aos sinais de alerta, quando procurar ajuda, e obviamente lembrar para quem é tabagista de encerrar o quanto antes esse hábito.
6: Além do tabagismo, existem outros fatores de risco da doença.
7: Aquele tradicionalmente todo mundo conhece, o cigarro, mas aqueles que o pessoal não liga muito no dia a dia. Por exemplo, o fumante passivo. Se você convive com uma pessoa que fuma, né, e principalmente em ambiente fechado, está sempre ao lado dessa pessoa, você é considerado um fumante passivo e o seu risco é maior do que uma população que não está exposta ao cigarro. Tem aquelas situações ocupacionais, né? Pessoas que trabalham com sílica. Existe também, foi proibido, mas o amianto, que seria mais relacionado ao mesotelioma, que é uma partezinha do pulmão chamado pleura.
6: Doutor Gentili, do CEPOM, alerta para os sintomas que merecem atenção e podem indicar a necessidade de investigação médica.
7: Os sinais nem sempre são levados em conta pela população, porque são sinais como tosse, rouquidão, perda de peso, falta de ar, mas às vezes a pessoa acredita que esteja gripada, resfriada. Então, o que que ressalta desses sintomas e principalmente quando eles estão em conjunto? Uma tosse persistente, que não passa, principalmente com sangue, junto à falta de ar e perda de peso não explicada, né? A pessoa não está fazendo nenhuma dieta, nenhuma restrição alimentar, não aumentou a carga de exercício, mas começa a perder peso de forma inexplicada.
6: A campanha Agosto Branco reforça que parar de fumar, principalmente, e buscar avaliação médica diante de sintomas persistentes são medidas que podem salvar vidas. De Florianópolis, da Rede de Notícias Acaerte, Carol Denardi.
5: Valeu, Carol. 1:16, falou bem assim, lentamente. Carol Denardi. É, Carol. Governo amplia lista de doenças que dão auxílio doença sem carência. O Ministério da Previdência Social ampliou a lista de doenças e condições que dão direito ao auxílio por incapacidade temporária, o antigo auxílio doença, sem a exigência da carência mínima de 12 contribuições à Previdência Social. Desde 24 de julho, a gestação de alto risco integra esta relação. A mudança foi estabelecida por uma portaria publicada no Diário Oficial da União e assinada pelos ministros Volney Queiroz, da Previdência Social, e Alexandre Padilha, da Saúde. Com a inclusão, subiu para 18 o número de doenças e condições que dispensam o cumprimento da carência mínima para concessão do benefício. Vou falar agora do PIX. PIX pode passar por mudanças após o Banco Central identificar uso indevido em recurso. O PIX pode passar por mudanças em breve. Por isso, o Banco Central, que investigou o campo de mensagens disponível nas transferências, está sendo utilizado de forma indevida para ameaçar ou ofender os destinatários dos valores, segundo relatório de gestão do PIX 2023-2025. O documento foi divulgado pela autarquia ontem, segunda-feira, informa que a instituição estuda medidas para impedir esse tipo de prática. Originalmente concebido para que o jogador registre informações objetivas sobre o pagamento, esse campo tem sido utilizado em algumas situações para fins alheios ao propósito original, como veículo para mensagens ofensivas, o veículo para mensagens ofensivas, intimidatórias ou ameaçadoras, diz o Banco Central.
4: A Defensoria Pública abre inscrições para curso de formação de defensoras e defensores populares. É, a Defensoria Pública de Santa Catarina oferece curso gratuito, inclusive é gratuito, para lideranças comunitárias e pessoas interessadas em ampliar conhecimento sobre direito, cidadania e acesso à justiça. A formação será realizada em Florianópolis, Blumenau e Chapecó. Vamos ouvir.
8: A Defensoria Pública de Santa Catarina está com inscrições abertas para novas turmas do curso de formação de defensoras e defensores populares. A iniciativa é gratuita e busca levar informações sobre direitos, cidadania e acesso à justiça a lideranças comunitárias, movimentos sociais e ao público em geral. O assessor de projetos especiais da Defensoria Pública, Edson Schmidt, explica o objetivo da formação.
9: O objetivo do curso é levar a determinadas pessoas que tenham influência nas suas comunidades, que são integrantes de algum movimento social e até para o público geral também, as políticas públicas defendidas pela Defensoria enquanto instituição, os temas que são amparados, né, pela nossa instituição e principalmente as portas de acesso. Né? A ideia é levar o conhecimento dessas pessoas, como elas podem acessar algum serviço, seja da própria Defensoria Pública ou em outras instituições, e como os seus direitos podem ser tutelados. Então, a temática desses encontros, desse curso, é justamente conscientizar o cidadão inscrito, esse representante do movimento social, eventualmente essa liderança comunitária, e o público em geral também tem algumas vagas ali, sobre direito, cidadania e políticas públicas, de uma forma bastante simples, objetiva, para que ele possa, na verdade, ser um replicador dessas temáticas e educar em direito, né, outras pessoas que possam lhe procurar ou alguma demanda que pode chegar ao seu conhecimento.
8: Segundo Schmidt, os participantes também são preparados para compartilhar os conhecimentos adquiridos com outras pessoas nas comunidades.
9: A comunidade muitas vezes não tem a informação sobre eventual porta de acesso para concretização de algum direito. Então, se de fato o direito dela, da pessoa na ponta, é garantido pela legislação, pela Constituição, muitas vezes ela encontra dificuldade na sua efetivação, na concretização desse direito. E com esses replicadores que estão próximos da comunidade, a ideia justamente é encurtar esse caminho, para que uma pessoa não basta ter o direito se ela não consegue concretizá-lo. Então é levar o conhecimento a todas essas pessoas para que assim possam de fato exercer plenamente a sua cidadania, os seus direitos e acessar os serviços que fazem jus.
8: De Florianópolis para a Rede de Notícias Acaerte, Vanessa Carini.
5: Beleza, vamos agora ao boletim policial com ele, Giovanni Martins.
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10: Na polícia, tráfico de drogas no bairro Oficinas em Tubarão às 5 da tarde de ontem. A polícia militar prendeu uma mulher de 18 anos e apreendeu um adolescente por tráfico de drogas. Durante a ação, foram localizados quase uma grama de crack, dinheiro em espécie e um celular. Um homem de 58 anos também foi abordado com crack e conduzido como testemunha. Os envolvidos foram conduzidos até a delegacia de polícia civil. Cumprimento de mandado de prisão no Balneário Paraíso, em Jaguaruna. Ontem, às 4 da tarde, a polícia militar prendeu um homem de 39 anos em cumprimento a mandado de prisão pelos crimes de tráfico de drogas e furto. O homem foi localizado e abordado, sendo confirmada a existência da ordem judicial. Após receber a voz de prisão, ele foi conduzido ao presídio regional da cidade de Tubarão. Joviana Evelyn Lankowski, de 19 anos, foi morta pelo namorado com um golpe conhecido como mata-leão, segundo o relato apresentado pelo próprio indivíduo à polícia civil. De acordo com o delegado Murilo da Cunha, a motivação estaria relacionada a um desentendimento entre o casal, que mantinha um relacionamento marcado por conflitos. O namorado de 21 anos confessou o crime e se entregou à polícia ontem. O caso é investigado como feminicídio. A jovem foi encontrada morta durante a manhã dentro de um quarto da casa onde o criminoso morava, no bairro Santa Apolônia, em Sangão. Joviana estava desaparecida desde quinta-feira, quando informou a família que iria para a residência do namorado. A família passou a desconfiar do desaparecimento após receber mensagens pelo celular da jovem durante o fim de semana. Segundo a polícia militar, as respostas apresentavam incoerências e levantaram a suspeita de que não estavam sendo enviadas por ela. Após o registro do desaparecimento, os policiais receberam informações de que Joviana poderia estar na residência. O corpo foi localizado dentro de um quarto com a porta trancada e enrolado em cobertores. A polícia científica realizou a perícia no local. Embora o criminoso tenha relatado o uso do golpe conhecido como mata-leão, a causa oficial da morte ainda depende da conclusão do exame pericial. Joviana era estudante de ciências biológicas da UDESC. Um homem de 31 anos foi preso pela polícia militar na tarde de ontem em Tubarão, acusado de tentativa de homicídio. Segundo a APM, ele teria efetuado disparos de arma de fogo contra um veículo no centro da cidade. O automóvel foi atingido por 4 tiros, mas nenhum dos ocupantes ficou ferido. Após receber informações sobre o veículo, os policiais localizaram e abordaram o indivíduo durante o deslocamento. O homem foi encaminhado à Delegacia de Polícia Civil, onde permaneceu à disposição da autoridade policial. A polícia científica também foi acionada para os procedimentos periciais. Foram essas as informações da polícia no Jornal das 12.
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5: A Eluana nos passou as informações, atendimentos adultos na emergência 202. Adultos no pronto atendimento 31, pediátricos na emergência 33. Pediátricos no pronto atendimento 2, nascimentos 10. 6 meninos, 4 meninas e infelizmente registro de 2 óbitos.
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4: E as notícias do esporte com Giovanni Martins.
10: O Ercílio Luz iniciou a preparação para a Copa Santa Catarina. Jogadores se representaram nesta segunda-feira no estádio Aníbal Costa. O Ercílio Luz anunciou a contratação do atacante Otávio. Tem 20 anos, estava no Caravaggio. No último campeonato catarinense da Série B, ele fez 17 jogos, 5 gols e 2 assistências. Otávio assinou até março do ano que vem. Vai jogar a Copa Santa Catarina e o catarinense da Série A da próxima temporada. Novos reforços serão anunciados nos próximos dias. A estreia do Ercílio na Copa Santa Catarina está confirmada para o dia 30 deste mês, domingo, 3 da tarde, no Aníbal Costa contra o Metropolitano de Blumenau. O Ercílio folga na segunda rodada e na terceira rodada ele joga fora contra a equipe do Joinville. São 9 equipes, as 4 primeiros avançam para a fase semifinal. O Ercílio tem objetivo nessa competição de garantir vaga na Série D do Campeonato Brasileiro da próxima temporada. São as informações com o repórter Giovanni Martins.
4: 1:27, parabéns a você que está hoje de aniversário, 11 de agosto, né? Parabéns a todos os aniversariantes. Vem por aí, boletim de notícias da Rádio Vaticano, depois de informalizando a rapaziada aí, alegre, sempre trazendo as informações, né? E informação com humor, com o Luquinha, o Everton e o Bruno. 2:30, volto com o balcão e o Antônio volta.
5: 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Tchau.
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3: Nota de falecimento. Faleceu a senhora Maria Nunes, aos 65 anos de idade. Seu corpo está sendo velado na funerária e crematório Império, localizada na rua Tereza Martins de Brito, número 12, no bairro Revoredo, em Tubarão. Haverá celebração de corpo presente às 14h30, seguindo para sepultamento às 15h, para o cemitério de São Martinho. Noticiamos com profundo pesar o falecimento da senhora Maria Nunes, aos 65 anos de idade.
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7: o boletim de notícias da Rádio Vaticano, Vatican News. Esse é o boletim de notícias da Rádio Vaticano, Vatican News, em língua portuguesa, nesta terça-feira, 11 de agosto. Nos estúdios, Silvana e José. Igreja colombiana diante do terremoto, uma só família na adversidade. Em resposta ao forte terremoto que atingiu diversas regiões da Colômbia nesta segunda-feira, dia 10, os bispos do país elevaram suas orações pelas vítimas, pelos feridos e pelas famílias afetadas e expressaram sua solidariedade às comunidades impactadas pela emergência. Em um comunicado divulgado em Bogotá, os bispos pediram à Colômbia a reconhecer-se mais uma vez como uma só família e que responda ao sofrimento com generosidade, responsabilidade e solidariedade. O terremoto de magnitude 7,4 na escala Richter afetou amplas áreas do país, com relatos de danos em cidades e vilas, bem como em igrejas, hospitais, escolas, casas e estradas. O evento sísmico resultou em ao menos 132 mortes, com mais de 570 feridos e 2.700 desaparecidos. Em mensagem dirigida aos ouvintes da Rádio Vaticano e aos seguidores do Vatican News, o cardeal Rueda descreveu o dia como um momento de provação, mas também como uma oportunidade para encontrar um terreno comum em meio à crise. Em meio às dificuldades desse terremoto, em meio à crise que estamos vivenciando, queremos encontrar um terreno comum para continuarmos caminhando juntos, afirmou o purpurado, que exortou a todos a

oportunidade para nos reconstruirmos, expressou, colocando a ênfase em uma reconstrução interior e social. Não apenas reconstruir as paredes de nossas casas, o que devemos fazer, mas, sobretudo, reconstruir-nos a partir do coração, com uma sociedade unida, acrescentou ele. Nessa tarefa, destacou especialmente o trabalho dos bancos de alimentos e dos voluntários das dioceses do país. Seu apelo foi claro: colocar nossas mãos, nossos corações e nossa sabedoria a serviço daqueles que perderam tudo. Em uma declaração, a Conferência Episcopal Colombiana expressou seu afeto e proximidade com aqueles que sofrem as consequências do terremoto, cujo epicentro foi localizado no município de São José del Palmar, no departamento de Chocó. Os bispos asseguram suas orações por aqueles que perderam suas vidas, pelos desaparecidos, pelos feridos e pelas famílias afetadas. Eles também confiaram a Deus todos os que participam dos esforços de emergência: organizações de socorro, autoridades profissionais da saúde, voluntários, servidores públicos, membros das forças de segurança e todos os que trabalham nas buscas, resgates e cuidados com os afetados. Ninguém pode enfrentar uma emergência dessa magnitude sozinho, alertaram os bispos, para quem a tragédia apresenta mais uma vez à Colômbia o desafio de se reconhecer como uma só família. A Colômbia é chamada mais uma vez a reconhecer-se como uma só família e a responder ao sofrimento de seus irmãos e irmãs, escrevem os bispos, com generosidade, responsabilidade e solidariedade. Que cada gesto de ajuda, cada mão estendida e cada esforço conjunto sejam sinais concretos de fraternidade e esperança. Portanto, comunicaremos o mais breve possível as formas de oferecer solidariedade e apoio, destacam os bispos colombianos. Ao concluir sua mensagem, os pastores da igreja na Colômbia confiaram o país e particularmente as comunidades afetadas à proteção maternal de Nossa Senhora. Leão XIV enviou uma carta ao cardeal Francisco Montenegro, arcebispo emérito de Agrigento, Itália, que será legado pontifício nas celebrações do 7º centenário da chegada da imagem primitiva da Tuta Santa Madre de Dio, a Santíssima Mãe de Deus, em Praia Mare, um dos destinos mais populares da província de Cosenza, na Calábria, ao sul da Itália. Além do cardeal, o pontífice nomeou para a missão pontifícia do próximo final de semana outros dois representantes: padre Paulo Raimondi, pároco e reitor do santuário, e padre Antônio Fasano, chanceler episcopal. O Santuário Diocesano de Nossa Senhora da Gruta fica no interior de três cavidades rochosas, iluminadas por feixes de luz natural e após subir 53 degraus. Na carta ao arcebispo emérito de Agrigento, enviada no último sábado, o Papa disse se alegrar imensamente com as comemorações do aniversário em Praia Mare, um testemunho de fé mariana que será compartilhado pelo cardeal Montenegro em primeira pessoa ao participar das solenes celebrações eucarísticas. O purpurado, segundo Leão XIV, conhece bem as necessidades específicas daquele lugar, manifestando e representando adequadamente a proximidade do Papa junto àquela comunidade, para abençoar e saudar fiéis e autoridades públicas com a intercessão da Mãe de Cristo assunta ao céu. Ela oferece um horizonte de serenidade aos homens de hoje, muitas vezes oscilando entre a angústia e a esperança, e a humanidade afligida pelas tribulações, sem jamais deixar de interceder com afeto maternal. Segundo a Conferência Episcopal da Calábria, a carta chega em um momento delicado para o santuário, pois em 13 de julho, no mesmo dia em que Leão XIV assinou o documento, um incêndio devastou a vegetação mediterrânea.

0: de Montevignolo e durante a noite as chamas chegaram bem perto do local de culto. O reitor, padre Paulo Raimondi, decidiu transferir a imagem para a Igreja Mãe e o bispo Stefano Rega convidou a viver aqueles momentos com os olhos da fé, definindo o centenário como não uma memória do passado, mas uma profecia para o futuro. As celebrações de 14 e 15 de agosto inserem-se no contexto do ano jubilar e o próprio pontífice, nas linhas finais, suplica a Deus para que a partir da festividade desse ano jubilar, os fiéis possam colher frutos abundantes. É a primeira vez na história da Diocese de São Marco Argentano Scalea que um legado pontifício é enviado ao território. 7 séculos de devoção popular recebem assim um reconhecimento que vem da Sede Pedro, exaltam os bispos da Calábria. No Chad nasce a rede de mídia católica. Passando de entidades espalhadas pelo território a uma única rede nacional capaz de compartilhar conteúdos, competências e recursos. Trata-se de uma virada histórica realizada em Bangor, onde nasceu oficialmente a Rede de Meios de Comunicação Católicos do Chad. A iniciativa, que amadureceu após mais de um ano de preparação, reúne as 8 rádios diocesanas do país e marca o início de um novo modelo de colaboração promovido pela Comissão Episcopal para as Comunicações Sociais, liderada por Dom Dominique, Bispo de Pala. O Encontro Nacional de Bangor não foi apenas um momento organizacional. Diretores, jornalistas, técnicos e profissionais da comunicação compartilharam 3 dias de debates para definir o estatuto da nova rede, eleger os órgãos de coordenação e traçar uma estratégia comum de desenvolvimento. Em um contexto marcado pela desinformação, tensões sociais, dificuldades econômicas e rápidas mudanças tecnológicas, a escolha é fazer da unidade o principal recurso, compartilhando programas de rádio, notícias, competências profissionais e projetos de formação. Para o padre Fabrício Colombo, missionário comboniano e presidente da CREC Internacional, o nascimento da rede representa muito mais do que uma simples reorganização técnica. É extremamente importante unir os diversos meios de comunicação católicos que há anos também se empenham em denunciar as injustiças sofridas pela população. O fato de nos unirmos também tem um valor político, no sentido mais elevado do termo, pois torna a mensagem muito mais forte, afirma o missionário. Segundo Colombo, a nova estrutura permitirá que as emissoras atuem em conjunto nas grandes questões que afetam o país. Quando for necessário fazer ouvir a própria voz, a rede permitirá que falemos quase em uníssono, tornando-se de fato a voz daqueles que não têm voz. Mesmo as dioceses mais isoladas, que até agora enfrentavam sozinhas situações difíceis, poderão contar com uma força maior e exercer um impacto mais significativo sobre a população. Em um contexto em que abordar temas delicados pode expor os profissionais da mídia a pressões e dificuldades, a rede representa também uma garantia de maior proteção mútua. Teremos o apoio de todos. Veremos quais serão as reações no âmbito político, mas sabemos que certas posições da Igreja podem causar incômodo. No entanto, elas são necessárias para sermos fiéis à doutrina social da Igreja e ao compromisso que a Igreja no Chad vem assumindo há tantos anos, observa o missionário Colombo. A CREC Internacional acompanha o projeto desde suas primeiras fases, iniciadas com cursos de formação destinados a jornalistas e comunicadores católicos. O objetivo, explica o presidente da organização, é agora promover também o avanço tecnológico das emissoras. apresentaremos o projeto à Conferência Episcopal Italiana para obter apoio financeiro. A ideia é colocar todas as rádios no mesmo nível tecnológico, introduzindo também a radiovisão e a multimídia. A CREC acompanhou e continua acompanhando esse processo. Essa mesma orientação foi reiterada durante a Assembleia de Bangor, onde Colombo destacou que a verdadeira mudança não diz respeito apenas aos equipamentos, mas, sobretudo, à forma de trabalhar, compartilhar programas, informações e experiências, superando todo o regionalismo no espírito africano do Ubuntu, para que a comunicação se torne uma expressão concreta da comunhão eclesial. O projeto também vai além fronteiras nacionais. A rede estará, de fato, cada vez mais presente nas plataformas digitais por meio de streaming de áudio e vídeo, oferecendo uma imagem mais autêntica do Chad e da África Central. A rede dará a conhecer uma parte do continente ainda pouco conhecida. Graças à presença na internet e ao streaming, também a diáspora chadiana e africana poderá acompanhar mais de perto o que acontece no país e contribuir para apoiar esse projeto, conclui Colombo. As decisões tomadas em Bangor serão agora encaminhadas à Conferência Episcopal do Chad e constituirão o roteiro para os próximos anos, também em vista do centenário da evangelização do país. A ambição é tornar a rede um ponto de referência para as igrejas da África Central e demonstrar que a colaboração entre os meios de comunicação católicos pode se tornar um instrumento de evangelização, promoção humana e construção do bem comum.
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0: Fala aí, rapaziada, boa tarde, Jaguarada. Estamos chegando com mais uma edição do Informalizando Informação com Humor no seu início de tarde, uma tarde de terça-feira.
1: Terça-feira, eu ia falar segundo.
0: Terça-feira, dia 11 de agosto de 2026. Hoje é dia de Santa Clara. Sabia que Santa Clara é a padroeira da TV?
1: Não sabia.
0: Sabia não? Então fique sabendo. Até por isso, hoje também é o dia da televisão. Hoje é o dia do advogado. Então, aos advogados.
1: Um abraço.
0: Parabéns pelo dia. Tem muita gente que fala advogado,
1: né? Tem muita gente.
0: Então, aos nobres advogados e advogadas de Tubarão, da região, de todo o Brasil, de todo mundo, por que não? Parabéns. Hoje é o Dia Internacional da Logosofia. Pois é. O que é logosofia, Everton Luiz? Depois tu responde. Hoje é dia do garçom. Gosto muito desse pessoal aí.
1: É, a galera, a gente, os campeões, né?
0: Dia do magistrado. Hoje é dia do médico acupunturista. É, não é acupunturista, é acupunturista.
1: Acupunturista?
0: Acupunturista.
1: Acupunturista.
0: É a turma que dá agulhada, né, nos outros.
1: Sim, sim.
0: Hoje é dia do estudante também. E hoje é dia mundial. Deu uma bugada aqui, rapaz. Dia mundial do tambor de metal.
1: Eu nunca vi um tambor de metal. Você já viu um tambor de metal?
0: Uma lata.
2: É literalmente uma lata.
0: Uma lata, ou seja,
2: você já deve ter visto.
0: Tu vai pegar uma lata de tinta, vai começar a bater nela.
2: Já deve ter visto.
0: Tambor de metal.
2: Por exemplo, tu já assistiu o trailer de Psychosocial?
1: Não.
2: Não. Já assistiu algum vídeo do Slipknot, não?
1: Não.
2: Olodum? Não, nada. Olodum. Olodum.
0: Olodum. É. Tem orquestra de tambor de lata. Sabia? Uma vez eu vi nas antigas, no programa do Luciano Huck. Eu vi que era uma orquestra, como é que é o nome?
1: O quê?
0: Não é orquestra.
1: Não,
0: era um projeto.
1: Tá.
0: Era um projeto desenvolvido por alguém em uma determinada favela, onde se utilizava de latas, as mais diversas, transformando-as em instrumentos.
1: Olha que legal.
0: E fazia um som muito legal, cara.
1: É português.
0: Então tem projetos desse tipo acontecendo por aí, cara, em favelas e tal.
1: No clipe do Michael Jackson, eles não ligam pra gente.
0: Lord.
1: O Olodum. Lord. Eles estavam tocando? Quem? Tambor de lata,
0: não? Não sei, não. Não. Não é tambor,
1: então
0: já
1: vi.
0: Já tambor já.
1: É.
0: Tambor de verdade.
1: É porque o Olodum tá lá, né? Tambor. E até aquele carinha que fica ajoelhado.
0: É massa, né, cara?
1: É massa.
0: Pô, eu acho muito legal, cara, o som do Olodum. Muito massa. Então tá, o que que é a logosofia?
2: Tambor de lata.
1: Ah, é assim?
2: Não sei, é o que pareceu.
0: Tá. O que que é a logosofia? Então,
2: cara, logosofia é uma escola, um método de ensino desenvolvido pelo pensador e educador humanista Carlos Bernardo González Picotche. Eu acho que é assim que se fala.
1: A Elise Matsunaga que fez.
2: Que busca oferecer ferramentas de ordens conceituais e práticas para obter o autoaperfeiçoamento por meio de um processo de evolução consciente que conduz a um conhecimento de si mesmo. Ou seja, o autoconhecimento.
0: Então tá certo.
1: É muito bom você se autoconhecendo.
0: É verdade. Então tá, vamos nessa até as 2h27, mais ou menos. Sou Bruno Vandreza, estou com Everton Luiz, com Lucas Marcos Carvalho, trabalhos técnicos do Everton, as gravações do Lucas, da direção geral do padre Rafael Liano.
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0: Rapaziada, estamos no inverno, tempo nublado em Tubarão, temperatura marcando agora 17 graus e a umidade relativa do ar em 53%. Ô meu querido, você que tá ouvindo a rádio nesse momento, pode participar. Estamos aqui, estamos hoje ao vivo.
1: Ao vivo.
0: Estamos ao vivo e a cores, então mande seu recado.
1: Pipis.
0: Através do WhatsApp 36265177, live no YouTube, também lá no YouTube, ô Everton. O pessoal vai se inscrever no canal pra ficar legal.
1: Isso.
0: Vai dar o likezinho.
1: Isso.
0: Pra ficar bonitinho.
1: Isso.
0: E vai ativar o sininho.
1: Não tem mais rima.
0: Não, acabou. Acabou as minhas rimas aqui. E aí?
2: E pra ficar legalzinho, né?
0: Ficar legalzinho.
1: Isso. Pode crer, amiguinho. Bonitinho, legalzinho.
0: Pode crer, amiguinho, faça tudo isso que eu disse pra você, por favor. Vamos nessa! Ah, Everton Luiz, opa, boa tarde.
2: Boa tarde.
0: Certo, cara?
2: Certinho, e você?
0: Eu tô bem.
2: Então tá bom. Bom, podia estar melhor, né, cara? Mas eu tô com a sinusite atacada aqui, que tá complicada.
0: Sinusite ou rinite?
2: Não, sinusite.
0: Tu tens as duas, então, hein?
2: Tenho.
1: It.
2: Tenho. Mas aqui...
0: A rinite, no caso, seria uma tia, uma parente de primeiro grau, e a sinusite de segundo.
2: É.
0: Porque ela aparece menos, né? Ela é mais distante.
2: Nossa, bem mais distante, bem mais distante. Né? Mas ela tá me incomodando mais, dito isso.
0: É.
2: Tu pode perceber pela minha voz também.
0: Dor de cabeça,
2: nossa,
0: na parte frontal do...
2: Parece que eu tô, que eu tropecei e dei de cara com a parede na testa aqui, tá ligado?
0: Tu não tá apanhando em casa, não?
1: Com a parede na testa.
2: Não.
0: Não. Tá com coceira na mão, hein? Maravilha.
2: Enfim, rapaziada. Bom, hoje é terça-feira bom, eu vou separar alguma coisa aqui pra trazer depois, tá bom?
0: Então tá certo. Ô, Lucas Marcos de Carvalho, boa tarde, rapaz.
1: Boa tarde, Bruno Vandrez, Everton.
0: Lucas
1: Luiz.
0: Carvalho, né?
1: Não, cara.
0: O nome artístico é Lucas Carvalho.
1: É, sempre foi fora, né? Mas é que depois que o Lucas Marques veio, aí eu tive, né? Porque todo mundo já me chamava de Lucas Marques errado. O Dura era o campeão, ele sempre me chamava de Lucas Marques.
0: Dura, né?
1: Ou João Victor, né? Independente disso, que é muito parecido. E ele adora fazer essas paradas, né? E aí em certo momento, fica Lucas Marques de cá, e já mandava várias participações de Lucas Marques, então...
0: Lucas Carvalho.
1: Mais fácil.
0: Tá certo. Então, Lucas Carvalho, qual é a pauta?
1: É, tenho duas, né? Gata, de 146 anos, pode entrar para o livro dos recordes como a mais velha do mundo.
0: Por que essa entonação?
1: É que eu achei muito interessante essa entonação. Que achei...
2: Gata.
1: Fecha.
0: 146 anos, cara. Tá maluco. E mais?
1: E a outra que eu vou trazer é que eu vi num vídeo hoje que acho que vai ser a mais interessante de falar. Eu não sei se vocês viram nas redes sociais, sobre aquele caso muito, muito humano do Bruno Galhaço.
0: Ah, dos trabalhadores de uma rede de fast food conhecida? Pois é, eu também achei muito humano.
1: É, bem humano, né?
0: Bom.
1: Eu vou comentar sobre essa humanidade, que eu vi um vídeo sobre esse comentário, achei interessante.
0: Ah, tá certo, então. Cara, eu vi uma história que custei a acreditar, depois eu vou contá-la na íntegra pra vocês, mas é sobre o desaparecimento de um cara chamado Larry L. Murillo Moncada.
1: Murillo?
2: Murillo.
1: Murillo. Murillo. Murillo. Já sei quem é. De onde é?
0: Venezuela. É, rapaz, ele desapareceu, né? Nos Estados Unidos, cara. E por muitos anos ele ficou desaparecido, a família não tinha nenhum tipo de informação e ele estava mais perto deles do que se imaginava. Porém, já...
1: Ah, sim.
0: Sem vida.
1: Já
0: tá
1: tinha de bacana.
0: Mas
1: forever.
0: O jeito que foi, rapaz, foi muito louco e eu custo acreditar nessa história. Mas enfim, depois eu trago pra vocês, tá? Além disso, vamos ter o pensamento do dia, charada hoje na história e aniversariantes famosos do dia. Lucas Marques. Quase que eu falei Marques.
1: Viu? Olha aí. É, o meu argumento é bombo.
0: Lucas Carvalho, eu vou ter que me habituar, porque eu não, sério.
1: Pode falar Lucas Marcos, cara, tá todo mundo acostumado assim.
0: Tá bom.
1: No meu programa aqui.
0: Mas eu vou tentar
1: assim.
0: Lucas Carvalho, cara, vamos tentar de novo aqui, ó. Lucas Carvalho, vai agora com pensamento.
2: Muito estranho, Lucas Marcos, por favor, por favor.
1: O universo está me testando. Não é esse aqui que eu ia ler de baixo. Dizem que o amor, dizem que o amor está na esquina. Devo estar morando em uma rotatória, então.
0: Pois então, no teu caso sim mesmo, cara.
1: Eu tenho um talento natural para tomar decisões erradas com muita convicção.
0: É isso aí. É verdade, tu é bom nisso também.
1: Eu também acho.
0: Bom, vamos lá, depois desse combo de dois pensamentos, vamos à charadinha do dia.
1: O que... Olha o macaco, disse para o vidro.
0: O que o macaco disse para o vidro?
1: Yes.
0: Rapaz, o que o macaco poderia dizer para o vidro?
1: O meme do Olho Macaco é o Serginho Malandro.
2: É o Serginho Malandro,
0: Não sei.
1: 3626-5177, participe deixando seu recadinho no nosso WhatsApp ou na live no YouTube.
0: Participe aí. Bora faturar?
1: Yes.
0: A gente vai.
1: Mas...
2: A gente volta.
1: Yes.
0: Olá,
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0: nota de falecimento. Faleceu a senhora Maria Nunes, aos 65 anos de idade. Seu corpo está sendo velado na funerária e crematório Império, localizada na rua Tereza Martins de Brito, número 12, no bairro Revoredo, em Tubarão. Haverá celebração de corpo presente às 14h30, seguindo para sepultamento às 15h, para o cemitério de São Martinho. Noticiamos com profundo pesar o falecimento da senhora Maria Nunes, aos 65 anos de idade. 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

0: galerinha, tamo de volta, hein? Segundo e último bloco do Informalizando. Oh, só um recado aqui de utilidade pública, dona claro. Ruth, lá de São Gabriel, 13 de maio, uma grande ouvinte nossa, uma querida.
1: Rutinho.
0: Boa tarde, meninos, é a Ruth, de São Gabriel, 13 de maio, na escuta sempre, adoro esse programa de vocês. Bom, olha só, sei que não é a hora. Obrigado por olhar. É, para isso, mas como é um programa de muita audiência, queria que anunciasse a perda de todos os documentos do senhor Aristides Frasson Neto. Poxa, ele é padrasto do meu marido, diz ela aqui. Ele deve estar muito preocupado. Então, o senhor Aristides Frasson Neto perdeu seus documentos pessoais, ok? Então, se você encontrou aí, tiver qualquer tipo de informação, entre em contato com a Ruth, né? Ela não deixou nenhum outro telefone aqui, então liga pra Ruth, eu mando um WhatsApp pra ela, 996039572 996039572. Vai lá, a charadinha.
2: Yes, vamos pra charadinha. O que o macaco disse para o vidro?
0: É, não sei.
2: É, o Everton ele tá...
0: Ah, morreu lá.
2: É, eu cheguei, estava falecendo, ia fazer uma nota de
3: falecimento. Eu não sei.
2: Em live?
0: Ninguém sabe.
2: Não. O quê?
0: A resposta. Ninguém sabe a resposta.
2: 3625177. Um abraço pra dona Malvina, pro
0: dona Malvina.
2: Adam Sanders. Pra quem mais?
0: O Mário é? Latrônico, filhinho dele, Marinhozinho Latroniquinho.
2: Yes.
0: Pra quem mais?
2: Pra
0: todos. Everybody. Pra
2: todo mundo, everybody.
0: É. Tá bem, Everton Luiz?
3: Tô ótimo, cara.
2: Não parece.
0: Tô vendo.
3: Tô ótimo.
0: Tá com uma cara de acabado,
2: né? Se ele ficar olhando pra frente muito tempo, vou desconfiar que ele tá morto. É.
0: Não sei se amanhã eu vou ter que fazer a sonoplastia de manhã. Bom.
3: Não.
0: Não?
3: Não.
0: Será? Será? Deixa eu trazer a história.
3: Eu só peguei atestado duas vezes.
0: É.
3: Mas é porque eu realmente tava...
2: Quase morrendo.
3: Quase no dia rasta, tá ligado?
0: Ô, trazer essa história rapidão, depois eu quero saber desse gato aí mais velho do mundo. É do mundo?
2: Gata.
3: É, mas
0: é a gata? É. Ô, seguinte, cara, em dezembro de 2009, o Larry L. Murillo Moncada, de 25 anos.
3: Que Moncada. Como é que é o nome dele?
0: Vamos de novo. Larry L. Murillo.
3: Murillo.
0: Murillo. Mancada, de 25 anos. É Moncada, não é Mancada.
2: Moncada.
0: É, de 25 anos, ele desapareceu em Council Bluffs, Iowa, nos Estados Unidos. Durante anos, cara, a família dele procurou respostas, mas nenhum sinal concreto de seu paradeiro. Quando, quase uma década depois, aí em janeiro de 2019... funcionários de um supermercado que estava sendo desmontado encontraram restos humanos em um espaço extremamente estreito atrás de grandes unidades de refrigeração. A investigação confirmou que os restos pertenciam a Larry. Segundo as autoridades, a hipótese mais provável é que ele tenha subido sobre os refrigeradores e acabado caindo no espaço existente entre os equipamentos e a parede. O local era tão apertado que ele teria ficado preso, sem conseguir sair. Mas, o que me deixou extremamente encucado com essa parada aqui, foi que aquelas estruturas, né, estavam dentro de um supermercado que estava em pleno funcionamento.
2: Sim.
0: Estava em pleno funcionamento, então um monte de gente passava por ali todos os dias, entre clientes e funcionários. Larry estava a poucos metros das pessoas durante anos, mas permanecia completamente escondido, né, da vista. Como, né, cara?
2: Como, velho?
0: Não foram encontrados indícios de que outra pessoa tivesse causado a sua morte, caso foi tratado como uma morte acidental. Depois de quase 10 anos de incerteza, a descoberta finalmente deu à família uma resposta sobre o que havia acontecido com Larry, embora de uma forma extremamente trágica. Que daí assim... Beleza, o cara tá lá, o cara caiu atrás de refrigeradores de um supermercado. Ele não conseguia gritar?
3: É, pô. Então, cara, provavelmente...
0: Chamar por ajuda?
3: É, provavelmente ele já caiu e já bateu a cabeça, provavelmente já desmaiou, desligou ali ou já morreu, tá ligado?
0: Tá, mas depois a próxima pergunta é, beleza, ele, vamos supor que ele morreu na hora. Ou de repente até levou um choque ali atrás, enfim, veio a falecer, não sei.
2: Vários motivos.
0: E o cheiro?
2: É, era isso que eu ia perguntar também.
3: Cara,
0: 10 anos, né? O corpo ele se decompôs inteiramente. E o processo de decomposição de um corpo é extremamente
1: forte, sim, maluco.
0: Forte, sim. Né? Cara, como é que ninguém sentiu?
3: Então, é porque...
0: Será que o mercado já era meio catinguento?
3: É, dependendo do lugar onde ele... Onde ele foi de arrasta num supermercado, possivelmente o cheiro não ia ser sentido tão forte assim, tá ligado? Porque tem uma ala do supermercado que é normal feder um pouco, tá ligado? É normal feder um pouco. Principalmente atrás de refrigerador, porque daí o lugar onde fica a carne lá, e geralmente eles têm que descongelar pra limpar. Tá ligado? E às vezes essa água acaba saindo e ficando ali um mau cheiro depois que seca, tá ligado? Então, é normal. Agora, não terem visto ele, que é bizarro.
0: É bizarro. 10 anos, cara.
1: É, e tem uma parada também que assim. Teve um caso que o esposo matou a mulher e pediu para que a polícia procurasse que ela tinha sumido. Mas até então ninguém sabia que ele tinha matado. Foram procurar em casa, tal, na casa dele, porque viram nas câmeras que ela não tinha saído de casa naquele dia, tal, e viram que provavelmente ela deveria ter morrido ali. Aí, através de luminosos, parados, sangue, não sei o que, eles encontraram que ela tinha tomado um golpe ali, que tinha causado sangramento, muito sangramento. E aí, eles foram chuleando o cara até ele confessar. E ele colocou ela dentro da parede. Ele rebocou a parede. Nossa. E colocou ela dentro. Só que assim, os peritos disseram que passavam por ali o tempo inteiro e não sentiam nada, absolutamente nenhum cheiro, nada. Assim que quebraram, irmão, cara, destruidor o cheiro, assim. E aí eu fico pensando, porque cada dia que passa mais, de fato, a decomposição o cheiro é muito forte.
0: Vai potencializando, ficando cada vez pior.
1: Então que loucura, cara.
0: É. Não dá pra normalizar e comparar esse tipo de cheiro com o cheiro ruim que tu diz ter em determinadas áreas.
3: Então, é isso que eu tô falando, não tem como comparar, mas às vezes você vê ali um ambiente ventilado. Geralmente tem aqueles dutos de ventilação, tá ligado? Que são fortes já, justamente pra dissipar um cheiro ruim que tem ali.
1: Pode ser, então. Pode ser.
3: Provavelmente ali...
0: Tinha um duto bem acima
3: bem,
0: da onde...
3: Bem em cima dele, exatamente.
0: Vai que...
3: Tá
0: vai que mancar, né? Pra ninguém perceber, ninguém sentir nenhum odor característico ali, deve ter sido isso mesmo. Mas que louco, né, cara? 10 anos depois, a família descobre que ele tava ali. Caiu, sei lá por que ele subiu lá também, né? O que ele queria? Que loucura, velho.
3: É doideira.
0: Então, vamos, trocando de assunto, vamos falar dessa gata. Como é que é? Gata.
1: Uma gata britânica de 31 anos pode entrar para o livro dos recordes como a mais velha do mundo, caso seu tutor consiga comprovar oficialmente a idade. Millie vive na região de Manchester, na Inglaterra, e sua idade equivale a aproximadamente 146 anos humanos.
0: Ah, tá.
1: A felina do povão completou 31 anos em março de 2026. No entanto, apesar da idade impressionante, o Guinness World Records ainda não reconheceu oficialmente o recorde. O principal obstáculo está na documentação necessária para confirmar a data de nascimento do animal. Millie nasceu, segundo seu tutor, em 1995. Ela chegou à família ainda filhote quando tinha aproximadamente 3 meses de idade. Atualmente, Leslie Greenhalgh, de 71 anos, cuida da gata e tenta reunir provas suficientes para apresentar ao Guinness. Uma fotografia de 95 mostra Millie ainda filhote e ajuda a sustentar a história, mas o registro não atende sozinho a todas as exigências para validar oficialmente a idade. Por isso, Millie ainda não pode receber oficialmente o título de gata mais velha do mundo. Além da idade, a rotina de Millie também chama atenção. Segundo Leslie, a gata segue uma alimentação bastante específica. O cardápio inclui salmão, camarão fresco e frango. Além disso, ela bebe água mineral engarrafada há cerca de uma década. Espero que eles troquem, né? Que eu não tome uma década mesmo. O hábito começou depois de problemas temporários no abastecimento de água da região. Desde então, o tutor manteve a rotina. Nos dias mais quentes, Millie também recebe cuidados especiais. Leslie utiliza ventiladores e coloca cubos de gelo na água para ajudar a manter a gata confortável. Uma longevidade da felina também está relacionada, segundo o seu tutor, ao estilo de vida tranquilo. Millie praticamente não sai de casa. Além disso, Leslie conta que passou a protegê-la ainda mais depois de alguns episódios envolvendo gatos da vizinhança. A gata chegou à família em 95, quando a esposa de Leslie, Paula, ainda estava viva. Depois da morte dela, em 2020, Millie enfrentou um período difícil e chegou a perder o apetite. Com estímulos e seus petiscos favoritos, ela voltou a comer e continuou sua rotina.
0: Olha só, né? Só porque não conseguem comprovar se ela de fato tem essa idade que diz isso. Ter, né?
1: Só tem uma foto. Mas
0: que tipo comprovar. De documento que ia ter, né?
3: Cara, pais responsáveis de pet.
0: Não, mas daí, tipo assim, ó, tu tens um. Tá, tu pegou um filhotinho. Aí tu vai ali no começo, nos primeiros meses, daí tu tem que dar uma penca de vacina, né? Então tu vai levar numa clínica exatamente. Veterinária e lá eles vão. E
3: lá eles vão anotar
0: registrar, né? Sim. O momento em que aquele bichinho ele nasceu, né? Aquilo ali então é o necessário pra comprovação?
3: Geralmente sim, mas hoje em dia o mundo tá tão louco, já tem documentos de nascimento, por exemplo, pra gato, Jesus. Cachorro, tá ligado?
0: Ah, é.
3: Existem esse tipo de documentos já. Mas, por exemplo, eu fui castrar meus dois gatinhos, né? E lá eles pediram pra gente fazer um registro lá e tal. Então eles já pediram o lugar onde a gente mora, o CEP, o nome completo dos gatos.
0: Nome completo?
3: Sim, nome completo. Aí minha esposa...
0: Tá, e como é que é o nome completo desse
3: gato? Então, dois? Calma. Aí...
1: Ele não pode falar.
3: Não posso. Mas aí a minha esposa... A moça tava lá sendo atendida, né? Aí ela perguntou: tá, e qual é o nome completo dos gatos? Aí ela falou: Ice. Aí a moça: tá, e o sobrenome dele? Aí parou assim, pensa: tá, mas como assim sobrenome pra gato?
0: Ice, eu te pego.
3: Aí ela falou: tá, então põe aí o meu sobrenome, né? Que é Henrique Fernandes. Aí ficou Ice Henrique Fernandes.
1: Genial. Esse é o que tu podia falar, né?
0: O outro não?
1: Não pode.
0: O outro é diferente.
3: O outro é Skunk. O nome dele.
0: E o nome completo?
3: Aí fica Skunk Henrique Fernandes.
1: Que maravilha. Não pergunta, tá ligado que ele tem 6, né? Ele tem 6?
0: Não, é 6, tem mais agora, não tem?
3: Tem mais.
0: Tem uns 12, não é não?
3: Tem bastante.
0: É, pois é.
1: É, então.
0: Tem outro, todo mundo já tá definição de nome e sobrenome, é isso?
3: Basicamente sim.
0: Basicamente sim.
1: É porque, tipo, tem alguns nomes que são normais, mas eu conheço os gatos. E tem alguns nomes que não.
0: É?
1: É.
0: Tá certo. Depois tu me conta então isso aí.
1: Foi pela banda que tu deu esse nome aí, né?
3: É.
0: Tá bom. Bom, tu achou alguma coisa, Everton?
3: Achei.
0: Então vai.
3: Achei, cara. Olha só que bacana. O jovem sergipano Vitor José Menezes Teles, natural de Itabaiana, entrou para a história no Brasil ao ser aprovado no vestibular de medicina da Universidade Federal de Sergipe com apenas 14 anos em 2015, né? E consegui colar o grau aos 20 anos, ou seja, sendo assim o médico mais novo do Brasil, se eu não me engano.
0: Essa notícia combinaria bastante sendo lida ontem, né? Ontem era o dia da superdotação.
3: É verdade?
0: É. Pessoas extremamente inteligentes.
1: Sim, isso, sim, eu tenho tudo
3: isso, que... isso. Em 2015, cara, ele ganhou repercussão nacional ao ser aprovado em medicina apenas com 14 anos, antes mesmo de concluir o ensino médico. E para iniciar a graduação, ele precisou de uma decisão judicial. 5 anos e meio depois, ele antecipou a formatura por atuar no combate à Covid-19 e entrou para a história como o médico mais jovem do Brasil.
0: Tô
3: cara,
0: bem.
3: Imagina ser primo desse maluco.
1: Não quero.
3: Tá ligado?
0: É muito alto. Também não queria.
3: Natural de Itabaiana, em Sergipe, Victor cresceu em uma cidade com cerca de 100 mil habitantes, localizada a aproximadamente 55 quilômetros de Aracaju. A sua aprovação em medicina aos 14 foi motivo de orgulho para a população, que até hoje acompanha sua trajetória e admiração. Atualmente, Victor é médico residente em ginecologia e obstetrícia. Obstetrícia.
0: Aê!
3: Segundo ele, já participou do nascimento de mais de 200 bebês itabaianenses.
0: Agora ele tem quantos anos então ali?
3: Tem 20 anos.
0: Tem 20
3: anos. E retribuindo a sua cidade com um carinho que sempre recebeu. Que bacana, né, cara?
0: Legal, cara. Geralmente, o curso de medicina, eu não sei se são 4...
3: 5 anos e meio.
0: São 5 anos. Depois tem mais a residência que
3: tem
0: que fazer,
3: mais a residência.
0: Um ano, sei lá o quê. Então, assim, lá vai... Lá vai 6, 7 anos de formação, basicamente, pra depois começar. Então, tu vai entrar normalmente com seus 18 na faculdade... Lá pelos 24, 25, tu tá liberado pra trabalhar.
3: Normalmente, mais ou menos, né? Porque geralmente, geralmente eles fazem uma preparação antes, porque a prova de medicina pra Universidade de Medicina, ela é bem complicada, dizem, né? Então tem ali, primeiro eles saem no ensino médio, fazem ali um ano de preparação e depois eles prestam um vestibular.
0: Sim.
3: Então, ele foi bem bravo, né? Isso aqui.
0: É verdade, parabéns pra ele. Tá. Vamos pra onde agora?
1: Primeiro, antes de a gente ir, né? Eu gostaria de a gente comentar daquele caso lá do Bruno Gagliasso, que é muito bom.
0: Ah, tá, verdade, cara. Tá, isso aí foi demais, né?
1: Esse caso foi maravilhoso. Tu visse? Bruno Gagliasso, acho que foi na semana passada.
0: Ele chegou que hora? Era 10 pras 11, né?
1: É, ele chegou 10h50. É. No MC de Fast Food. Ele chegou lá e tava fechado.
0: Tava fechado já. 10h50.
1: 10h50.
0: E na plaquinha dizia que era até que hora?
1: Até às 11.
0: Ah, pois.
1: Até 23. E aí ele gravou um vídeo protestando contra. Porque deveria estar aberto, já que ele chegou ali.
0: Sim.
1: E já tava fechado e aquilo deveria estar tá aberto.
0: Sim.
1: Enfim, vamos levar em consideração que o Bruno é um... Ele é uma estrela global.
0: Gagliasso, não eu.
1: Um Gagliasso. Não, tu é regional.
0: É, tá, pode ser.
1: Então, e aí o que acontece? Esse é um dos atores que também é super daquela galera que é vamos pelo bem maior da população, dos trabalhadores. É aquela galera, né?
3: Galera lacrona, né?
1: É. Essa, gosto de lembrar uma coisa bem interessante. A lacração começou um tempo bem antes, quando já se tinha algumas, que a gente ainda nem tinha esse fanatismo político, já tinha aquela galera que era a favor de ajudar pobres e não sei o que, que faziam várias propagandas dos atores, e já começou ali, porque um monte de ator não era assim na vida real, mas tudo certo, era só propaganda pra vender.
0: Ele tomou posicionamento em relação a esse debate de escala 6x1, acho que sim, né?
1: Sim, sim.
0: Ele é contra a escala 6x1,
1: ele é contra a escala 6x1.
0: Pois é, e os MCs ali trabalham na escala 6x1.
1: Exatamente, né? E o que acontece? Isso gerou um estardalhaço, porque é ele fazendo isso. E aí tem, eu não vou dizer com certeza, porque não dá pra ter. A gente só tem uma margem muito alta, porque normalmente é isso que acontece em fast foods e em outras empresas. Quem sente não é a empresa. Tanto, qualquer uma, tá? Qualquer uma empresa de fast food não vai sentir de rede grande, vai sentir porque o Bruno Gagliasso fez marketing protestando contra a empresa. Não vai sentir. Não é ela que vai sentir a queda nas ações, não é ela que vai sentir. Porque é uma coisa muito pequena pra isso. Só que vai bater em alguém. Porque como ele é grande o suficiente pra... O marketing vai olhar pra aquilo e vai dizer... Tá, e aí? Por que vocês estavam fechados? Aí o gerente vai dizer... Não, mas eu saí um pouco mais cedo hoje, tinha compromisso e tal. Quem é que ficou de responsável no teu lugar? E aí, um cara que tem um salário e meio, menos que isso, é mandado embora.
0: Alguém se ferrou nessa
1: Alguém
0: parada.
1: Se ferrou. Porque... Talvez aquele dia não tivesse tanto movimento. Talvez aquele
0: não tivesse
1: dia...
0: ninguém.
1: É.
0: Não tinha ninguém, então assim, pô, faltou 10 minutos a galera.
1: Entendeu?
0: Vamos nos organizar, vamos fechar já que não tem ninguém. E nos últimos 10 minutos ninguém entrou aqui, não, a tendência é que não venha mais ninguém. Vamos agilizar, porque daí tem que deixar toda a cozinha limpa. A loja, como um todo, limpa.
1: Sim.
0: Pro outro dia, né?
1: Sim, e se tu parar pra olhar, principalmente aqui no shopping, eu já trabalhei em uma rede de fast food por pouco tempo, mas eu nunca trabalhei no horário noturno. Uhum. Só que a gente sabia, por exemplo, tinha a escala ali de que tal horário que era normalmente perto disso, entre, se não me engano, era 10h40 ou 10h50, começa o pessoal a trabalhar pra fazer a limpeza pro dia seguinte, que é a galera do fechamento.
0: Sim.
1: Então, já dá pra saber que, cara, não vai aparecer quase ninguém ali naquele horário e eles não estão nem aí. Fecham e vão. E tá tudo certo, porque não aparece mesmo. Pode aparecer um gato pingado. Só que acabou, isso aí segue. Segue o teu rumo. E se fosse um trabalhador comum que chegasse lá e incomodasse, dizendo, ó, é 10h50, vocês estão fechados e às 11, ninguém ia ligar. Não ia acontecer absolutamente nada. Mas a partir do momento em que alguém grande faz esse tipo de coisa, chega num trabalhador menor. E o que é mais engraçado é a ironia disso, porque ele é defensor dessa galera. E ele mandou alguém embora por conta disso. E aí?
0: Mostra ser um defensor, mas não é, né?
1: Não, é hipocrisia.
0: Pela atitude, totalmente, obviamente, ele se mostrou, né?
1: Totalmente
0: hipócrita. Total, né? Então, pra quê, cara? E assim, pô, ele mora no Rio de Janeiro, é um grande centro. Obviamente, tem outros tantos locais abertos naquele horário.
1: Sim.
0: É estabelecimentos de alimentação que ficam uma madrugada inteira aberto. Então, pô, sai dali, tá fechado, beleza. De repente, tu queria muito comer aquele lanche. Tudo bem. Ah, fica irritadinho ali na pá, queria muito, não deu tempo, infelizmente, mas vai pra outro.
1: Cara, é isso aí.
0: Agora, tu postar aí, sabendo que dessa postagem tu vai prejudicar alguém, e mesmo assim tu fazer, aí depois veio pedir desculpinha, né? Porque teve uma repercussão.
1: Sim,
0: né?
1: sim.
0: Depois teve uma repercussão, então muita gente escangalhando ele pela atitude dele, né, cara?
1: É.
0: Então, depois vem ali, ah, não, era meu intuito, não sei o que, era, para, né?
1: Não, o que acontece é o seguinte, tu não pensa a longo prazo, não pensa a longo prazo. Tu não quer nem saber o que vai acontecer nas tuas consequências que tu tá fazendo, tu não quer saber, tu não tá nem aí. O importante é que tu quer aquilo naquela hora, naquele momento, como todo bom artista egocêntrico que é, queria aquilo naquele momento e deu.
0: E não aceitam não, não aceitam.
1: Aí não aceito não e faz birra.
0: É verdade.
3: Ah, mas é porque eu sou o Bruno Galhaço, cara.
1: É, não, cara, pra mim todo artista que ele acha que ele é alguém assim, ele perdeu muito ponto.
3: Vai ver se eu tô ali, ó, ali na esquina ali, virando pra esquerda, tá ligado?
0: Já pensou tu de atendente lá nessa rede nesse dia com uma rinite, uma sinusite, como é que tu ia responder pra esse Bruno Galhaço?
3: Cara,
0: né? Ô, querido, vem cá.
3: É que essa sorte eu nunca tive, cara, nem quando eu trabalhava em rede de supermercado, essa sorte eu nunca tive. Eu sempre procurei ser bem gente boa com bastante gente, tá ligado? Só que existem uns clientes que são de mal com a vida, às vezes eles só querem ir ali pra querer humilhar alguém. Exatamente. Só que eu nunca fui afetado com isso, cara, graças a Deus, mas o dia que eu fosse ia ser complicado,
0: ia dar uma zebra,
3: ia ser difícil. Até porque só quem trabalha nesses lugares sabe como é que é. Cara, às vezes tu tá um dia inteiro trabalhando num lugar assim, por exemplo, num estacionamento, tá ligado? Tendo que, num dia que já é quente, imagina tu trabalhar num estacionamento que é cheio de lugar, cheio de carro quente, que daí o lugar já potencializa, cheio de gás tóxico, tá ligado?
1: Uhum.
3: Tu tendo que juntar carrinho e levar carrinho e,
1: sim,
3: cara, é complicado pra chegar um cara ainda e querer reclamar
0: e
3: pra
0: perturbar.
3: Ti,
0: tá ligado?
1: É por nada.
0: Rapaz.
1: Por nada.
0: É fácil. Bom, 12h25, vamos ao Hoje na História.
1: Yes.
0: Lucas, o que acontecia, rapaz, no dia 11 de agosto, em anos anteriores? O quê?
1: Não sei, meu celular não tá aqui.
0: Alguma coisa aconteceu de muito importante. Quem traz a história é ele.
3: Claudinho Damasceno Paz. Se vocês quiserem enrolar mais um pouquinho, trago aqui, cara. Dar,
0: inclusive,
1: não, tranquilo, o professor quer chegar.
0: É sempre bom esse mistério.
3: Sobre a origem do dia do advogado e dia do estudante. Fala aí, Claudinho.
4: No dia 11 de agosto de 1827, o imperador Dom Pedro I autorizou a criação das duas primeiras faculdades de direito no Brasil, uma em Olinda, na província de Pernambuco, e a outra, a Faculdade de Direito do Largo de São Francisco, em São Paulo. Por este motivo, no dia 11 de agosto, se comemora no Brasil o Dia do Advogado. As faculdades de direito e as de outras áreas do conhecimento que foram criadas posteriormente tiveram e ainda têm importância crucial no processo de consolidação do ensino superior e no exercício da vida intelectual no Brasil, pois são em grande parte responsáveis por pensar o Brasil, interpretar nossa realidade e compreender nossa formação enquanto sociedade, que a duras penas, com avanços e retrocessos, luta pela consolidação do Estado Democrático de Direito, cujos pilares são a soberania, a cidadania, a dignidade da pessoa humana, os valores sociais do trabalho e da livre iniciativa e o pluralismo político, conforme estabelecido no artigo 1º da atual Constituição Brasileira, promulgada em 1988. Neste mesmo dia 11 de agosto, no ano de 1927, o advogado Celso Gandhi Lei, que estava participando das comemorações do Dia do Advogado, sugeriu que nesta data também fosse instituído o Dia do Estudante. A sugestão foi acatada e, desde então, o Dia do Advogado e o Dia do Estudante são comemorados na mesma data. Ocorreu também, 10 anos depois de instituído o Dia do Estudante, em 11 de agosto de 1937, durante o governo de Getúlio Vargas, a criação da União Nacional dos Estudantes, a UNE, organização que encampou e encampa inúmeras lutas em defesa da democracia em momentos críticos da nossa história, quando as liberdades são ameaçadas pelas ações violentas de setores da nossa sociedade, promovendo retrocessos autoritários, na tentativa de impedir que ocorra no Brasil a conquista e a consolidação da liberdade política e da justiça social.

0: estávamos aqui numa baita discussão.
1: Sim, né? Quer trazer pro ar, cara?
0: Não, pra quê? 2h29?
2: Altera o peso grandão.
0: É, não sei.
1: O altero
0: não
1: barra.
0: Gosto de academia.
1: Não.
0: Não gosto de academia.
1: O altero barra, o agachamento. Porque às vezes o agachamento deve ser pior, né?
0: Não sei. Não sei. Sabe? O que que tu acha?
1: Porque aí o agachamento. Na verdade,
2: a comparação
1: é
2: certa é: tu prefere levantar halter ou aquelas bolas que tu levanta pra fazer pilates, assim, que são pesadas, sabe?
0: Não sei, eu não faço academia, pilates, nada disso. Então não tem como voltar nessa
2: academia.
0: Presença.
2: A academia tá feita, a gente vai exercitar.
1: Tu prefere correr na chuva ou na lama? Tá ligado?
0: Aniversário antes almoço. Bom, hoje o ator australiano Chris Hemsworth.
1: Chris Hemsworth,
0: ele. O Thor. Ele é muito bom, né, cara? Yes. Aquele filme dele lá, Resgate, né?
1: O primeiro filme é muito bom, acabou de um jeito bem bacana.
0: O primeiro é massa, o segundo já é bom, mas não tanto. E tem o terceiro em desenvolvimento, acho, não tem?
1: Não sei, mas eu acho que não vai pra frente, não. O segundo não deu tanta...
0: É. Mas o Chris Hemsworth está completando hoje 43 anos, mesma idade hoje, completa a atriz e comediante brasileira Tata Werneck.
1: Parabéns
0: a ela também. 12h30, vai lá, charadinha.
2: O que um macaco disse para o vidro?
0: O quê?
1: Olha o macaco!
2: Vamos fazer mais caquinhos.
0: Mais caquinhos. Essa foi ruim pra caramba, hein?
1: Cara, bem ruim.
0: Tá bom. Tchau, Lucas. Um abraço e até amanhã.
2: Um abraço em tete, mal.
0: Valeu, Everton Luiz. Até amanhã, rapaz.
1: Valeu, rapaziada.
0: Melhores.
1: Obrigado pela sua audiência, pela sua paciência, por ser essa pessoa maravilhosa. E tchau, obrigado. Não tem Tubar Notícias.
0: Então tá, na sequência não tem Tubar Notícias. Então vem ele, Ramon Silveira, com o Balcão de Negócios. Tchau.

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tarde. 2 da tarde, mais 32 minutos. Está no ar o Tubá Notícias. Massa de ar frio mantém temperaturas baixas em Santa Catarina. Em destaque também, tubarão. Secretaria de Agricultura segue realizando manutenção em estradas rurais de Tubarão. A Secretaria de Agricultura segue realizando serviços de manutenção nas estradas rurais de nossa Cidade Azul. Nesta semana, as equipes atuam nas comunidades de Congonhas, Madre, Sanga do Lajeado e Linha Mesquita. Entre os serviços realizados estão o patrulhamento e o lastreamento com areião, com o objetivo de melhorar as condições de tráfego e garantir mais segurança aos moradores e produtores que utilizam as estradas. Após as últimas chuvas, algumas estradas ficaram bastante danificadas. As equipes da secretaria seguem trabalhando na recuperação das vias.

0: nas áreas mais altas do Planalto Sul. Projeto Reabilita Cão promove ressocialização. O projeto Reabilita Cão vem desenvolvendo em Tubarão desde junho ações voltadas à ressocialização de pessoas privadas de liberdade e à proteção do bem-estar animal. A iniciativa é realizada por meio da parceria entre a Prefeitura, através da Fundação de Meio Ambiente, a Secretaria de Estado de Justiça e Reintegração Social de Santa Catarina, a Unisul e a Univinte Fucap. O projeto tem como objetivo contribuir para a ressocialização por meio de atividades relacionadas ao cuidado, manejo e bem-estar de cães. A iniciativa alia responsabilidade social, educação e proteção animal, proporcionando aos participantes o desenvolvimento de habilidades e o fortalecimento de valores como disciplina, responsabilidade e comprometimento. O vice-presidente da Fundação, André Luiz Mendes da Silveira, destaca que o trabalho conjunto fortalece as ações desenvolvidas pelo município. A integração entre os órgãos públicos e a instituição de ensino amplia o resultado e mostra que é possível desenvolver projetos que unem responsabilidade social, educação ambiental e bem-estar animal. Em Tubarão, tempo nublado. 17 graus a temperatura no centro Morro da Catedral. Possibilidade de chuvas para a noite. Inclusive, a possibilidade de chuvas depois das 19 horas. Termina aqui esta edição do Tubá Notícias. A seguir, Balcão de Negócios.
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0: partir de agora o Balcão de Negócios com a apresentação de Ramon Silveira, trabalhos técnicos do Davi Henrique e a direção geral do padre Rafael Liano. 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Em Tubarão, tempo nublado, 17 graus a temperatura. Vendendo, comprando, alugando ou até mesmo trocando. 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As primeiras ofertas, né, que nós temos aqui no Balcão de Negócios, vamos ouvir.
1: Bom, eu tenho para vender aqui um Asa Delta Tour Sport, documento em dia. É para puxar carro, tá? Emplacadinho, tudo, só transferir pro nome. Valor a combinar, tá? É, o meu telefone é 48 98495 3287. 48 98495 3287, falar com o Rude. E também tem uma Duster 2015 completa no GNV 1.6 verde metálica. Também valor a combinar. Pego carro de menor valor, né? O mesmo número, 98495-3287. Falar com o Rude. Obrigado, Ramon. Bom final de semana para vocês.
0: Beleza, vamos lá aqui no Balcão de Negócios. Vamos ver o que nós temos aqui de ofertas. Pessoal participando, 3626-5177. Aqui o ouvinte está vendendo. Ela vende uma Singer Facilita Pro 4432, é uma máquina de costura muito forte e rápida, ela faz 32 pontos diferentes, é ótima para quem precisa costurar tecidos grossos como jeans e também tecidos finos. Pontos e recursos,

0: São 32 tipos de pontos. Está revisado, inclusive está na loja que comprei. E também coloquei vários mimos para quem for começar um trabalho de casa. Às vezes mora longe, já tem tudo que precisa começar para no ramo de costura. Paguei R$2.050, tem tudo certinho, chama que conversamos. Então entre em contato, né, com a nossa ouvinte, a Ruth, pelo 48 99603 9572. 48 99603 9572. Alô, boa tarde, quem fala?
1: Oi, alô, boa tarde, Ramon. Como é que vai você, meu amigo radialista?
0: Ah, tudo bem? Tudo bem aí, meu amigo? Qual é o seu nome mesmo?
1: Giovanni do Gás.
0: Ô, oh, Giovanni, vem do portão aí, vai.
1: É, vendo assim, três cercas de 3 metros cada uma e 2 portões de correr. E também uma esquadradeira de vasculante, cortar cantoneiras. E alguns equipamentos assim de serralharia, Antônio.
0: Tá bom?
1: Não. E também tem aqui um grande parte aqui de um compressorzão grandão aqui, outras grades paradas aqui, porque não tem quem se interesse, pô.
0: Lá vai se interessar, uma hora sai. E qual é o telefone?
1: É 3623-1819.
0: Falou, tchau. Agora 2h40. 2h41. Vamos lá. Alô, boa tarde, quem fala?
2: Boa tarde, Ramon.
0: Boa tarde.
2: É a Mara.
0: Fala, dona Mara. E aí, dona Mara, o que que nós vamos vender hoje?
2: A casa, que eu ainda não consegui vender. Então... Abastei bastante o preço. É, o terreno tem, a casa pro terreno são 10.400 o comprimento. E tem a casa, tem o material, tudo. Eu quero 550 mil. E no telefone 99696-2001. Eu preciso vender essa casa o mais urgente possível. Aí a pessoa que se interessar vai ter um chorinho também. Tá bom?
0: Essa sua casa, é bom frisar que ela fica na rua Rui Barbosa, perto da farmácia medical, ótimo ponto comercial, inclusive, né? É a barbearia do Baixinho. Eu tô identificando, né? Porque vale a pena destacar que além de a senhora estar vendendo a casa, a sua casa também é um ponto comercial, conhecido do meu amigo Baixinho aí, e inclusive, né? As pessoas têm que ir ver que é uma casa boa, espaçosa, tem um quintal atrás, né? Tô falando isso para ajudar a senhora a vender. A senhora quer quanto mesmo?
2: Ó, é 550, mas qualquer coisa a gente dá um desconto bom. É por um motivo, eu vou falar na rádio, não tem importância. É que a minha filha, aquela que mora em Jaguaruna, a Karen.
0: Sim.
2: O marido dela faleceu.
0: Certo.
2: Então a gente quer ir morar perto dela, para dar um apoio para ela e tal. Por isso que eu tô vendendo. Que a imobiliária, a primeira que veio aqui, ela disse que valia 800 mil. Mas não, a gente vende até por 550 mil. Se alguém se interessar.
0: Mas a senhora. Mas vocês têm uma casa ali do lado da filha de vocês, em Jaguaruna, para comprar?
2: Temos. Nós temos uma casa lá em Jaguaruna já para comprar.
0: Essa casa lá em Jaguaruna vale quanto?
2: 350.
0: Olha aí, então atenção, pessoal, né? Vamos aí ajudar a dona Mara do Baixinho, que eles fazem aí por 550 mil. Esta casa, eu repito, eu conheço, é uma casa com ponto comercial na rua Rui Barbosa, asfalto na frente, pertinho da farmácia medical, pertinho de tudo, supermercado, tudo, né? Perto do campo do Ercílio, perto do campo do Ercílio Luz. Então, local no centro de Tubarão, né? Entre em contato, qual o telefone, dona Mara? Repita o telefone.
2: Ó, 99696-2001.
0: 99696-2001.
2: Isso.
0: 99696-2001.
2: Isso. Te agradeço, tá, Ramon?
0: Boa sorte. Vamos ligar pra dona Mara, DDD 48. 99696-2001. 99696-2001. Um abraço pra vocês aí.
2: Pra você também, Ramon. Valeu. Uma boa semana pra vocês.
0: Obrigado.
2: Tá bom?
0: Vamos lá. Tá. Vamos ouvir o Lauro agora.
3: Tá, Ramon. Eu falo o Lauro. Vou pôr um anúncio. Vende-se uma propriedade no bairro São Martinho, Extremão da Vipel. Estou pedindo 250 mil. Aceito carro no negócio até 50 mil. Quem tiver interessado é ligar para o 991-890773 e falar com o Lauro. Esse número é do Zap, eu mando foto. Aceito proposta. Obrigado, Ramon, e um bom serviço.
0: Quem está na linha? Boa tarde.
4: Oi, Ramon, boa tarde.
0: O rei da porcada.
4: O rei dos bichinhos.
0: É, dos bichinhos. É,
4: Ramon, de... eu queria montar uma no seio. Eu tenho duas bicicletas de mulher para vender, bonita, R$250. Tá. 230. Duas bicicletas de mulher, bonita, linda, linda. Vai embarcar e pedalar. Quem quer pedalar, tá aí a bicicletinha. Eu também tenho um Corsa Sedan 2012, quatro portas, básico, o carro é bonitão, em pezão, e carro fácil para vender, barato, 16 mil.
0: Não foi esse carro aí que o cachaço dormia dentro, né?
4: Não, isso não dormia, dormia louco lá no sítio.
0: Ah, tá.
4: Tinha lá que ele dormia lá, mas tinha lá marvado, ele era marvado.
0: E o que eu mais?
4: Então tem essas duas bicicletas aí, tem esse carro para vender. E tenho ali um aradinho para vender também, um aradinho para fazer churrasco, quem quiser, um aradinho para fazer churrasco, eu passo R$150. E o meu telefone aqui era.
0: Para aí, e tu, quer, e tu ainda quer galinhas?
4: Se tiver galinha, pode mandar o cachorro botar em cima e ele trazer para nós.
0: Ah, agora só tenho dois cachorros, um se machucou, né, tadinho? Ele tá em recuperação, mas o doutor, Caio doutor Caio Calegari já tá, né, cuidando dele. Um abraço, doutor Caio, um abraço ao veterinário aí, doutor Caio Calegari, né, que tá...
4: Tá cuidando do
0: Toby? Tá cuidando do, não, do, é do...
4: Ah, não, é o Toby?
0: Não é Toby, é o Lupe, o Lupe, rapaz.
4: É o Lupe.
0: Tá cuidando do Lupinho.
4: Esse Lupe deve ser de gênero,
0: né? Rapaz, é um cachorro inteligente. Inteligente.
4: Tá bom, meu telefone aí é 988-73-50-50, falar com o João de Porquinho. Amor, aquele abraço pra ti aí, todos os teus ouvintes, tá bom? Um abração.
0: Aí. Outro, 2h47, vamos ouvir o áudio.
5: Boa tarde, Ramon. Ainda tô vendendo aquela bicicleta Aero 14, pretinha, elétrica. A bicicleta é inteirinha, tá? A bicicleta é novinha. E é bateria de lítio, tudo, dá pra tirar ela pra carregar fora. Ela dá pra adolescente ou adulto, porque tem regulagem no banco, no guidão. Eu tô vendendo isso aí ainda, tá? O precinho aí é, ó, eu paguei dois e trezentos, eu tô vendendo hoje por 2 mil. Só hoje, 2 mil aí pra vender, tá bom? O telefone de contato é 3662-14-9991-8291. 99991-8291. Tá bom? Valeu, um abraço, tchau.
0: Vendo um terreno em Siqueiro, Pescaria Brava, medindo 60 metros de frente por 37 de fundo, com ótima localização, aceita-se carro do negócio. E um outro terreno na Barranca, Pescaria Brava, um terreno com 6 hectares, todo cercado com casa, galpão, poço artesiano, frente para a estrada. Os dois terrenos, tratar pelo 988-467847. 988-467847. Vamos ouvir o áudio agora.
6: Boa tarde. Meu nome é Paulo Roberto. Eu preciso vender uma geladeira da Consul. É usada, mas está ótima. Em bom estado, gela bastante. E o meu contato é 999066475. Falar com o Paulinho. Muito obrigado.
0: Obrigado, Paulinho. Vamos agora ouvir aqui o... Vamos aqui, esse. Tem uma geladeira, aliás, primeiramente, vendo uma mesa de pacal infanto-juvenil por R$360. E tenho também uma geladeira pequena em bom estado por R$320. Não entrego. tem que buscar em Capivari. Tratar com o Aleir pelo 991618609. 991618609 é o telefone aí de contato, tá? 991618609. Terreno para vender em Lagoa dos Freitas, Balneário Rincão, medindo 15 de frente por 25 de fundo. O Jadson está vendendo um terreno em Lagoa dos Freitas, na Lagoa dos Freitas, Balneário Rincão. Mede 15 de frente por 25 de fundo. Valor 100 mil. Tratar pelo 48 999 59 7095. 999 59 7095. Telefone da Dona Mara ali da casa, na Rua Recife, próximo ao Campo do Ercílio, 99696-2001. E aqui, ó, vende-se uma TV Smart LG 43 polegadas. Tem que trocar o LED, tá? Ele vende uma TV Smart 43 polegadas da marca LG, mas tem que trocar o LED. R$450. Tratar pelo 48 99800 4382. Tá? Que é isso aqui? O senhor Aristides Fração Neto perdeu documentos pessoais, incluindo documento do carro. Se alguém achar, por favor, entrar em contato pelo 99603-9572. Tá? E vamos ouvir esse áudio.
7: O Ramon, boa tarde. Ô, Ramon, tem um lote ali na guarda mais esquerda para vender. Um lote bom mesmo. Bem alto da estrada ali. Esse lote aí mede 11,5 por 18, Ramon. Tem um poste também. Um poste já ligado, né? A rede já tá ligada lá no terreno. Um poste, já no lote, né? É só construir, Ramon. Então é uma rua calçada, né? Aí pega ali a rua do posto de gasolina do Licão, é lá no finalzinho da rua. No final da rua dá de ver à esquerda o lote ali já, onde tem um poste ali. Tá bom? É um lote, olha, é bom mesmo o lote lá. E não tá muito caro não, eu quero 100 mil reais nesse lote aí. Eu pego 50 mil de entrada e 50 mil eu parcelo ainda, irmão. Um salário por mês. Uma pessoa boa aí. Também pega um carro e negócio. Um carrinho bom, né? Tá bom, Ramon? Valeu. Meu telefone é 988-10-2536. Falar com o Janga. Valeu, Ramon. Um abraço aí pra.
8: Boa tarde, Ramon. Tem uma casa pra trocar. Capivari, aqui no bairro Santa Lúcia. Pode ser em Capivari também, por outra, é uma casa de alvenaria, ela quer trocar por uma casa de madeira. Pode ser na ali no Vila Flor, na Bandeirante, ou aqui neste bairro aqui, agora esqueci o bairro, é o nome do bairro aqui perto, aqui do Capivari, ali pelo Alvorada, por ali, bairro Alvorada. Nesses lugares assim, ela quer uma casinha de madeira, pequena, pode ser pequena, dela tem 2 quartos, sala, cozinha e banheiro. A casinha boazinha, a dela, de alvenaria. Ela quer uma casinha de madeira. Bairro Camila, pode ser. Loteamento Camila, pode ser ali no loteamento Camila, ela troca também. Tá bom? O telefone é o 988-03-1537. 988-03-1537. Obrigada, boa tarde, fique na paz. Obrigada.
0: Salve Maria, daqui a 4 minutos, consagração a Nossa Senhora Aparecida, 3:15. O Luquinha Conde, Banda 4 Bar, tá na Tubá, tá na melhor.

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0: Queridos peregrinos, saudamos todos vocês presentes aqui no santuário, precisamente na capela de São José, para esta hora bendita da consagração a Nossa Senhora, que todos os dias, às 3 horas da tarde, o Brasil reza com Nossa Senhora. Sejam todos muito bem-vindos, saudamos também fraternalmente tanta gente que lá em casa está rezando nesta hora, às vezes lá na roça, com o seu radinho, escutando, rezando também esta hora bendita da consagração. Em nome do Pai, do Filho e do Espírito Santo.
1: Amém.
0: Vamos lá para Nazaré, onde aconteceu a anunciação a Nossa Senhora. O anjo do Senhor anunciou a Maria.
1: E ela concebeu do Espírito Santo.
0: Eis aqui a serva do Senhor.
1: Faça-se em mim segundo a vossa palavra.
0: E o Verbo de Deus se fez homem.
1: E habitou entre nós.
0: Ave Maria, cheia de graça, o Senhor é convosco. Bendita sois vós entre as mulheres. E bendito é o fruto de vosso ventre, Jesus.
1: Santa Maria, Mãe de Deus, rogai por nós, pecadores, agora e na hora de nossa morte. Amém.
0: Rogai por nós, Santa Mãe de Deus,
1: para que sejamos dignos das promessas de Cristo.
0: Infundi, Senhor, vos rogamos, a vossa graça em nossos corações, para que nós que conhecemos, pela anunciação do anjo, a encarnação de Jesus Cristo, vosso Filho, por sua paixão e morte na cruz, cheguemos à glória da ressurreição, pelo mesmo Cristo, Senhor nosso.
1: Amém.
0: Nossa Senhora Aparecida,
1: rogai por nós.
0: Podem sentar-se, queridos peregrinos, diante de Nossa Senhora, contemplando esta imagem tão querida e tão bela. É bela a imagem de Nossa Senhora. Compra imagem bonita, viu? Vai aí na loja, vai comprar a imagem de Nossa Senhora. Se não está bem feita, diga: eu não quero não. Está muito feia essa imagem aí, não quero não. Vocês querem só ganhar dinheiro. A imagem é, Nossa Senhora é bonita, então não compra, viu? É, precisa com Nossa Senhora é linda, a mais bela, viu? De toda criatura. Então a imagem tem que ser bonita de Nossa Senhora. Por quê? Porque somos imagem de Deus. Você é imagem de Deus. Você também é belo, bela diante de Deus. Nossos conceitos nem sempre são adequados ou legítimos, digamos, porque o nosso olhar de beleza é diferente do olhar de Deus para nós. E por que que somos belos diante de Deus? Porque somos frutos do amor de Deus. Você já pensou nisso? Você é fruto do amor de Deus, criatura de Deus. Você não é fruto do acaso, você é filho, filha de Deus. Esta é a nossa primeira e grande vocação. Mês de agosto, mês vocacional, a nossa primeira vocação é a vocação de toda a humanidade. Vocação para quê? Para a vida. Deus nos chama em primeiro lugar para a vida. A nossa vocação então é filial. E como é bonito então pensar em Nossa Senhora, como acabamos de rezar a saudação angélica, oração que todos nós precisamos rezar todos os dias para lembrar a encarnação do Verbo de Deus, do Filho de Deus entre nós. Por que que nós rezamos e devemos rezar? Porque Nossa Senhora é esta bela criatura de Deus, a Imaculada, a escolhida de Deus, para aumentar a nossa beleza filial. Você sabia que você tem um irmão que é Deus? Vou repetir. Você sabia que você tem um irmão com I maiúsculo e que é Deus? Sim, Jesus Cristo é nosso irmão. Porque Nossa Senhora é mãe de Jesus e mãe de toda a igreja, de toda a humanidade. Esta maternidade de Nossa Senhora não é coisa que surgiu na cabeça de algum homem por aí, viu? Não, senhor, não, senhora. A maternidade de Maria para toda a humanidade foi quando Maria recebeu a segunda anunciação. A primeira nós acabamos de rezar. Foi lá em Nazaré, feita pelo anjo Gabriel. Agora, a segunda anunciação, sabe onde que foi? Lá no alto da cruz. Feita pelo anjo? Não, justamente feita a segunda anunciação pelo próprio Filho de Deus, Jesus, nascido de Nossa Senhora e nosso irmão que é Deus. Sim, Jesus fez a segunda anunciação a Nossa Senhora ao dizer: mulher, que para o hebreu, para o judeu autêntico, mulher não era desprezo nenhum. É o Nossa Senhora. Eles não têm até hoje a palavra senhora. Então, mulher, com M maiúsculo, eis aí o teu filho, filho, eis aí a tua mãe. E como que o evangelista João vai dizer para nós que a partir daquele momento o apóstolo a levou para a sua casa? O apóstolo João levou Maria para a sua casa. Portanto, Maria é a mãe da igreja, a mãe da humanidade, e ela então nos ajuda a viver esta grande vocação filial, ser filho, filha de Deus. E é assim que a gente tem de viver. Você não é, portanto, qualquer coisa. Você é filho, filha de Deus. Mesmo aquele que está arrebentado na calçada, bêbado, aquele que está em situação de rua, que não tem moradia, que não fazem política justa para ele ter, o menor abandonado, é filho e filha de Deus. E a situação que eles estão vivendo não é do querer de Deus, é culpa nossa, viu? É desrespeito para com o direito à vida, seja de quem for. E olha que vemos isso em nossos líderes, infelizmente. Por favor, viva a vocação filial, porque esse é o chamado de Deus, e não somos frutos do acaso. Sou filho, sou filha de Deus. Mãezinha do céu, rogai por nós, senão estamos perdidos. Fiquemos em pé para a bênção da água. A nossa proteção está no nome do Senhor,
1: que fez o céu e a terra.
0: O Senhor esteja convosco.
1: Ele está no meio de nós.
0: Erguendo a sua água ou o seu coração para a água que você vai adquirir depois. Ó Pai de bondade, que a vossa bênção venha sobre vossos filhos e sobre a água que eles vos apresentam, para que ela recorde a água do nosso batismo como fonte que jorra para a vida eterna, e que esta água traga também a vossa graça para os doentes, a saúde, para aqueles que estão desanimados, a esperança, para os que estão tristes, a alegria. Por isso, Pai, humildemente vos pedimos que a vossa bênção venha sobre esta água e vossos filhos e filhas vos apresentam. Em nome do Pai, do Filho e do Espírito Santo. Amém. Amém. E agora, olhando para a imagenzinha de Nossa Senhora, acompanhando na segunda página deste folheto que você pegou aqui no santuário, vamos rezar com toda a fé a consagração a Nossa Senhora. Ó Maria Santíssima, pelos méritos de Nosso Senhor Jesus Cristo, em vossa querida imagem de Aparecida, espalhais inúmeros benefícios sobre todo o Brasil. Eu, embora indigno de pertencer ao número de vossos filhos e filhas, mas cheio do desejo de participar dos benefícios de vossa misericórdia, prostrando a vossos pés, consagro-vos o meu entendimento, para que sempre pense no amor que mereceis. Consagro-vos a minha língua, para que sempre vos louve e propague a vossa devoção. Consagro-vos o meu coração, para que depois de Deus vos ame sobre todas as coisas. Recebei-me, ó Rainha incomparável, vós que o Cristo crucificado deu-nos por mãe, no ditoso número de vossos filhos e filhas. Acolhei-me debaixo de vossa proteção, socorrei-me em todas as minhas necessidades espirituais e temporais, sobretudo na hora de minha morte. Abençoai-me, ó celestial cooperadora, e com vossa poderosa intercessão, fortalecei-me em minha fraqueza, a fim de que, servindo-vos fielmente nesta vida, possa louvar-vos, amar-vos e dar-vos graças no céu, toda a eternidade. Assim.

0: meio de nós.
1: Por intercessão de Nossa Senhora Aparecida, Mãe, Rainha e Padroeira, que venha sobre as crianças, os jovens, sobre você, papai e mamãe, sobre os idosos, sobre os doentes, sobre todos nós. A bênção de Deus Todo-Poderoso, Pai, Filho e Espírito Santo, e que ela permaneça com você, em sua casa, em sua família, hoje e sempre.
0: Amém.
1: Falem comigo, Senhor.
0: Senhor.
1: A minha casa. Está de portas abertas. Para recebê-lo.
0: Para receber.
1: Assim também, ó Senhora Aparecida.
0: Assim também, ó Senhora
1: Aparecida. Visitai-nos em nossa casa.
0: Visitai-nos em vossa
1: casa. Em nossa família.
0: Em nossa família.
1: Amém.
0: Amém.
1: Saudemos Nossa Senhora. Bem forte e bonito. Viva Senhora Aparecida!
0: Viva!
1: Viva Mãe de Jesus!
0: Viva!
1: Obrigado por você que rezou aqui no santuário e você que rezou em sua casa. Ide em paz e o Senhor vos acompanhe.
0: Graças a Deus.
1: Daqui a pouquinho a bênção. Cantemos.

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0: pessoal, muito boa tarde. Estamos começando mais um De Banda com a Tubá, com aquela alegria maravilhosa que eu levo até você hoje. E hoje tem muita música, muita alegria, muita bobagem pra você que está acompanhando a Super Tubá até as 5 horas da tarde, com aquela música gostosa que você escolhe. Não é só que eu rodo, não, tá? Esta terça-feira nublada, maravilhosa, mas o tempo e temperatura eu falo daqui a pouco. Como você está? Você está bem? Porque eu tô bem, vocês estão bom? E que esse dia, que essa tarde seja maravilhosa pra gente, que a gente possa curtir bastante neste programa, que tem o intuito de levar a alegria até você, né, meu amigo? Então, você que participa, 36265177, você pode mandar o seu recadinho pra mim, pode mandar também a sua música maravilhosa, pode mandar o seu, sua mensagem romântica, que eu vou estar aqui ouvindo você, colocando sua mensagem no ar também, tá, meu amigo? Este programa tem a apresentação de Lucas Carvalho, tem os trabalhos técnicos de Lucas Marcos, tem as gravações de Lucas Marcos de Carvalho e a direção geral é do padre Rafael Leão. E hoje que está nublado, que não está chovendo, você só se prepara. É bom você tirar a roupa do varal. É bom você também colocar o café a ferver, tirar a rosca do forno e também já se preparar e arrastar a cadeira pro lado, porque você está no De Banda com a Tubá.
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0: Tubarão está nublado, a temperatura marca 16 graus, a umidade relativa do ar é de 69% e hoje vai vir aquela dupla. A galera agora, pelo amor de Deus, se vocês não gostar, porque eu também gosto deles, né? Então, o artista de hoje são os maravilhosos, aquela dupla de Durval, eu esqueci o nome do outro, que é o nome original da dupla, né? Que é a dupla sertaneja. Hoje você vai poder curtir sertanejo, porque hoje tem sertanejo. Aquela dupla maravilhosa que foi dado o nome de dois passarinhos, eles que foram na rádio quando eram crianças, e lá o locutor deu um nome pra eles, né? De Chitão e Chororó. Eram os dois passarinhos, né? Mas aí colocaram Chitãozinho e Chororó e ficou. Essa dupla maravilhosa que todo mundo canta Evidências, que é a união de todos no Brasil, seja roqueiro, seja funkeiro, seja quem gosta de sertanejo, não tem que falar, quem gosta de reggae, quem gosta de tudo quanto é tipo de música, todo mundo canta Evidências. Então eu vou trazer hoje um pouquinho da história deles, que eu não lembro muito bem, tudo que eu lembro é pouca coisa, pra tu ver, eu não lembro nem o nome dos dois originais, né? Mas eu sei que um deles é Durval, e quem eu acho que é Durval é o Chororó, né? O Chororó que é um monstro, né? Que tá com seus 70 e tantos anos e dá show em muito cantor atual, por manter a técnica, por manter qualidade em shows, ele é sensacional e chega a ser chato, tá? Quem já viu algumas entrevistas sabe que ele é um baita de um músico mesmo, ele é profissional até as últimas. Não fica cantando desafinado, não faz vergonheiro no palco, é sensacional. É um baita de um cantor com muito sucesso, os dois, né? Porque o Chitãozinho, ele também é um dos, não sei se ainda é, mas foi por muito tempo o melhor segunda voz do Brasil, né? Ele é sensacional. O pai tem lá os 30 anos dele, que a gente tinha em DVD, e depois a gente comprou o DVD de 40 anos, mas tem duas versões, tem a Sinfônica, a gente tinha a Sinfônica, que daí eles convidam um monte de gente que nem só é do sertanejo, né? Aí vai Alexandre Pires, ó, a galera cantar com eles, é, assim, ó, são sensacionais mesmo e não tem o que dizer deles. A não ser a história que eu vou trazer depois das duas primeiras músicas, mas chega de falar, então vamos tocar essa dupla maravilhosa e eu vou colocar primeiro a minha música favorita deles, né? Deixei de ser cowboy por ela, meu Deus do céu, com Chitãozinho e Chororó, em seguida a gente vai tocar Galopeira. 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

3:32, você está no De Banda com a Tubana, 104.9 FM. Aliás, tem uma coisa que eu quero falar, que é uma coisa importante. Na verdade, nem é tão importante assim, né? Mas se você que gosta de Chitãozinho e Chororó e já acha que os dois são um monstro porque eles cantam muito, imagina você, se você tem, tá? Não sei se você ouvinte tem um pouquinho de conhecimento musical, que aí você sabe o que significa tons mais altos, como é que você mantém esse tipo de coisa. E aí tu fica com mais admiração por essa dupla, porque é absurdo o que eles fazem. Jesus amado, quem não gosta de Chitãozinho e Chororó, boa pessoa não é. 3:26-5177, deixa aqui o seu recadinho. E a enquete de hoje é a seguinte: diga pra mim, qual música dessa dupla tem algum momento da sua vida que é marcado pra você? Se ouve aquela música, você se lembra de algum momento, seja da sua infância, seja da sua adolescência, seja daquele amor que você nunca esqueceu direito, ou daquele relacionamento que ficou na sua lembrança, me conte. 3:26-5177, você participa, deixa o seu recado, responde a enquete: que música de Chitãozinho e Chororó fez parte da minha vida? Pode mandar pra mim que eu vou ler aqui ao vivo, beleza? Então eu já vou lendo os recadinhos. Primeiro, na verdade, eu vou contar um pouquinho sobre eles, porque eles são uma dupla sertaneja formada pelos irmãos José Lima Sobrinho, utilizando o nome artístico de Chitãozinho, e Durval de Lima, utilizando o nome artístico de Chororó. A troca do nome artístico, que antes se apresentavam como Irmãos Lima, veio para Chitãozinho e Chororó porque foi uma escolha do radialista Geraldo Meirelles, com base na canção homônima, para quem não sabe, do mesmo nome, Chitãozinho e Chororó, originalmente lançada em 1969 pelos compositores Serrinha e Atos Campos. Foi lançada em 39. Em 39 foi lançada, 69 é a versão de Chitãozinho e Chororó. Na música, o cantor diz que vive só e só se alegra quando cantam Inhambu Chitã e o Inhambu Chororó. Chitãozinho ficou com esse nome graças ao fato de a ave Inhambu Chitã ser maior que Inhambu Chororó, que por sua vez canta mais alto e agudo. Olha que interessante. Pois é, esses dois começaram a carreira de 1969, estão até hoje. E cantam muito bem ainda, tá? Tem alguns lançamentos deles que vocês podem ouvir na internet, que é maravilhoso, é Jesus amado. Se eu for ficar falando deles o tempo inteiro, eu não vou parar de falar coisas boas deles, porque eu sou muito suspeito a dizer isso, né? Já que eu gosto demais dessa dupla, desde que me conheço por gente, porque meu pai obrigava, gostando eu ou não, de ouvir Chitão e Chororó, né? Mas vamos aos recadinhos, pra quem já está participando, 3:26.

0: quem tá participando com o áudiozinho que já mandou aqui é a dona Isaura do seu Paulo Carola. Fala, minha querida, você que manda, diga.
1: Oi, Luquinha, boa tarde, Luquinha.
0: Boa tarde,
1: é isso aqui, meu querido.
0: Tranquilo.
1: Pessoal, Luquinha, dá de marcar aquela música pra mim, Vontade Dividida, com o Eduardo Costa.
0: Tá,
1: tá bom, meu querido? Tudo de bom, que o Senhor abençoe.
0: Amém,
1: tá?
0: Amém.
1: Uma boa terça de serviço pra ti.
0: Obrigado,
1: pra
0: querida.
1: Aí da rádio, tá? Um abraço pra tua família e um abraço a todos os teus ouvintes.
0: Obrigado.
1: Beijo, Luquinha.
0: Beijo,
1: Senhor,
0: minha querida.
1: Que abençoe.
0: Amém, todos nós.
1: Ô, Luquinha, tem a música do Chitãozinho Chororó.
0: Qual é?
1: Que marcou a minha vida.
0: Qual foi? Conta
1: nossa
0: pra nós.
1: Vida, né?
0: Isso.
1: É, Evidências.
0: Ah, não
1: tá
0: tem
1: bom?
0: Como, né?
1: Essa música aí é linda.
0: É maravilhosa.
1: Daí é bonita que eu vou dizer, né?
0: Ah, meu Deus
1: abraço,
0: do céu.
1: Luquinha.
0: Meu Deus do céu. É muito suspeito dizer sobre essa dupla. Por isso que eu já coloquei eles aqui, que é pra mim ganhar o 20 mesmo, porque essa dupla é sensacional. Jesus amado. Bom, mas vamos lá então. Chega de falatório, a gente vai rodar as duas próximas músicas. E sim, é claro, agora vem Chitãozinho Chororó, Evidências, e também aquela música deles que foi censurada quando saiu, porque é Fio de Cabelo. Agora que são 3h37, Fio de Cabelo que eles têm de sobra e eu não tenho nada. Música.

3h44, você está ouvindo o artista do dia no De Banda com a Tubá. Hoje é Chitãozinho e Chororó e responda a minha pergunta. Minha pergunta é: qual música dessa dupla fez parte da sua vida, da sua história? O que você tem de lembrança com alguma música de Chitãozinho e Chororó? Manda pra cá. Hoje eu tô com a língua presa, né? De Chitãozinho e Chororó, manda pra cá o seu recadinho no 3626-5177. A gente lê, pode mandar sua musiqueta também, tá? E pode pedir também Chitãozinho Chororó, por que não, tá? Liga pra cá, liga não, manda o recado. Liga, não ligar não vai dar não. 3626-5177, manda o seu áudio, participe do programa, beleza? Agora nós vamos para o Tubá Notícias com meu amigo Ramon Silveira, em seguida a previsão do tempo, intervalo comercial e depois nós estaremos de volta, beleza? Te espero depois, agora que são 3h45. 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Fica ligadinho, já volto.

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1: Boa tarde, está no ar o Tubá Notícias. Homem é preso aqui em Tubarão após atirar contra carro no centro da cidade de Tubarão. Veículo foi atingido por 4 disparos. Um homem de 31 anos foi preso pela Polícia Militar suspeito de tentativa de homicídio após efetuar disparos de arma de fogo contra um veículo no centro de Tubarão. O caso aconteceu na tarde desta última segunda-feira, dia 10, por volta das 4h22 da tarde. Segundo a Polícia Militar, o automóvel foi atingido por 4 tiros. Apesar dos disparos, nenhum dos ocupantes ficou ferido. Após o crime, informações sobre o veículo utilizado pelo suspeito foram repassadas às guarnições, que conseguiram localizá-lo durante o deslocamento. O homem foi abordado e conduzido à delegacia de Polícia Civil, onde ficou à disposição da autoridade policial. A Polícia Científica também foi acionada para os procedimentos relacionados à ocorrência. As circunstâncias e a motivação dos disparos deverão serem investigadas. Em Tubarão, tempo nublado, 16 graus a temperatura no centro Morro da Catedral. Termina aqui esta edição do Tubá Notícias. Última edição começa às 5 horas, na apresentação de Lucas Marques.
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3: O ar quente que vem do Paraguai avança sobre o ar frio que paira sobre a nossa região. Portanto, temos nesta terça-feira configurada uma frente quente. É comum em sistemas quentes a evolução de nuvens carregadas e o registro de abundante concentração de raios, além de queda de granizo. É a previsão feita pelos meteorologistas do CPTEC no dia de hoje. Apesar do ar frio, nas primeiras horas da manhã, pela tarde, o ar quente avança sobre as camadas mais elevadas e isso desenvolve as nuvens cumulonimbus, geradoras de trovoadas. Em vários pontos, há potencial para temporais, alguns acompanhados de queda bastante expressiva de granizo. Esta frente quente vai atuar aqui sobre nós nos próximos dias, prevalecendo ativa a instabilidade e a possibilidade de mais chuva, pelo menos até o próximo domingo. Hoje, temperatura máxima prevista de 17 graus e mínima na próxima madrugada de 12 graus em Capivari de Baixo, Cocal do Sul, Criciúma, Forquilinha, Grão-Pará e Tubarão. Daniel Panobianco, da agência PD Radar, com exclusividade para a Tubá FM.
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2: E 3:51, você está acompanhando de banda com a Tuba na 104.9 FM. Participe pelo 36265177, mandando o seu recadinho no nosso WhatsApp, que eu vou ler aqui. Se você tiver algum pedido, eu vou deixar anotadinho. Tá na lista, vai rodar o pedidinho normalmente, tá? Tem uma galera pedindo, e galera pedindo de tudo, né? Vou deixando meu abraço, então, pra Dona Isaura, além da Dona Isaura do São Paulo Carola, que eu já mandei aquele abraço e já participou do programa, também mando aquele abraço pra outra Dona Isaura. Dona Isaura, um grande abraço. Agora que tá rodando sertanejo, a senhora não participa, né? E aí? Vai mandar recado ou não vai? Um abraço também vai pro meu amigo Reginaldo De Pieri. Um abraço pro o Ricardo Damian, que já pediu o Olhar 43 aqui pra gente, né? Um abraço a todos os ouvintes que estão nos acompanhando aqui no De Banda com a Tuba. E eu conto com vocês, faça esse programa para mim e para vocês. Então participe, mande o seu recadinho, tá? Quanto mais música vocês pedirem, mais vai rodar, né? E do segundo bloco pra frente é só pedido. Então faça o seu aí, beleza? E participe, porque o artista de hoje, ele acabou de tocar por um tempo, mas sempre que der eu coloco uma musiquinha dele aqui no meio da programação, que é a dupla Chitãozinho e Chororó. Então responda pra mim: qual música dessa dupla, do Chitãozinho e Chororó, fizeram parte da sua história, da sua vida? Você tinha lá uma namoradinha de quando você tinha lá seus 15 anos, 16 anos. Vocês ouviam juntinho? Ou tu tocou uma música, fez uma serenata pra ela? Conta pra mim. Conta essa história aqui no De Banda com a Tuba. Ah, eu tava lá de boa com os meus amigos e tava curtindo numa churrascada, numa galinhada, né, que tem essa música, do Chitãozinho Chororó. Aí eu lembro dos meus amigos. Conta pra mim. 36265177. O bom é ter história pra contar, meu amigo, porque música é vida, né? Então vamos lá, vamos aos primeiros pedidos, vamos abrir os pedidos de hoje. E o primeiro pedido que tá aqui na minha lista é da Dona Isaura, do São Paulo Carola. Ela que pediu Festa dos Insetos com Giliade. Em seguida eu coloquei aqui, qual foi? Leandro e Leonardo, Dia de Rodeio, tá bom? Vai tocar essas duas, depois a gente volta. Agora que são 3:54, você está de banda com a Tuba.

0: 4:01 e você está no De Banda Catubá, você acabou de ouvir Leandro Leonardo, Dia de Rodeio, mas eu acho que é só o Leonardo aqui, né? Eu acho que o Leandro já tinha falecido nessa época, vocês que me dizem, mas essa música é sensacional, né? Agora que são 4:01, aliás, antes de mandar um recadinho, que a Ruth já tá participando, o Rudimar também, um abraço a todos vocês, na verdade já tem mais gente participando, então muito obrigado, 3626-5177, participe, deixa o seu recadinho, deixa a sua música aqui, que eu vou rodar, tá? E responda, qual música do Chitão e Chororó, do Chitãozinho e Chororó, fez parte da sua vida? Qual que você se lembra de um momento que você ouviu a música deles e fez parte de você? Você tem uma memória afetiva daquilo? Pode ligar pra cá, ligar, manda mensagem pra cá no 3626-5177 que eu vou responder, beleza? Antes disso, eu quero contar uma história interessante que aconteceu comigo, que é o seguinte, né? Eu sou famoso por perder as coisas. Quem ouve Informalizando sabe que eu tenho uma desatenção absurda com TDAH, mas pra vocês é mais fácil, pra todo mundo, pra que eu não sei quem conhece ou não, é desatenção. Desatenção ajuda, né? E o meu é muito forte, né? Eu sempre perco bastante coisa. Várias vezes eu já perdi meu celular, tá, gente? Várias. Essa é a que eu perdi e não voltou. Acho que foi a segunda vez que eu perdi um celular e não voltou comigo, de alguma forma. Porque sempre que eu perco o celular, ou alguém, ou o motorista acha, ou alguém de bom coração tá com ele, liga pra mim, informa que tá com o celular. Sempre alguém devolve. No fim das contas, eu sempre pego o celular. E eu sou uma das piores pessoas pra ter desatenção. Por quê? Porque eu sou muito desapegado. Tanto pro bem, quanto pro mal, eu não tenho valor, não dou valor pra bem material. Então eu me desapego muito fácil. Eu perco o celular e fico completamente despreocupado. A minha mãe fica mais preocupada do que eu. Tadinha. E a história que tem... Mãe, se tu estiver ouvindo agora o programa, não fica braba, tá? Porque eu já não tô brabo. Eu já tô falando já de zoeira mesmo. Fica tranquilo que eu tô confortável. Mas eu vou contar uma fofoca de casa pra vocês. Que eu moro lá. Eu moro no segundo piso. E aí, o meu celular tava pra chegar, né? Meu celular novo. Eu comprei um celular igual ao antigo. Que o antigo tava bom, não precisa de muito não, né? E aí, eu comprei o celular. Ia chegar na segunda-feira lá em casa. E a gente ficou nessa, né? Que horas vai chegar, já que não tem como ver. Comprei pelo Mercado Livre. Vai chegar o celular lá. Aí, a minha mãe ficou pra receber o celular. O que que ela fez? Quando o entregador chegou, que era umas 3:00 da tarde, a minha mãe fez o seguinte. Tadinha dela. Ela dizia assim, ó. Ô Lucas. O moço disse assim, posso jogar? Eu falei, pode. E aí ele atirou a caixa com o celular do segundo piso. E ela disse, depois que a caixa chegou, foi que eu lembrei que não podia jogar porque podia quebrar o celular. Aí ela disse, por favor, não fica bravo comigo, que teu pai já ficou... Tadinha dela. E aí, na hora, eu fiquei arrepiado, porque eu pensei assim, ó, bah, gastei uns 800 conto num celular recondicionado pra ele voltar sem, pra ele chegar sem funcionar. Aí não dá, né? Mas aí, o lado bom é que quando eu cheguei o celular tava normal, tava tranquilo. Mas eu fiquei cabreiro. Imagina, compra o celular. A pessoa joga o celular no segundo piso, bate na parede, porque imagina, é casa de concreto, né? Então bate na parede, já era. E celular é fácil, né? Hoje, pra ele quebrar a tela, pra ele se espatifar, é 2 palitos. Não precisa nem de muito alto, não. Mas, enfim, tá tudo certo. O celular chegou bem, tá tudo tranquilo, tá? Só falta agora pegar um número. E aí vai precisar comprar um chipzinho e aí... Aí vai doer um pouquinho no bolso. Mas, tirando isso, tudo certo, né? É importante que a gente tá bem. Depois de eu tagarelar, vamos tagarelar mais um pouco, porque tem mais gente mandando recado. Aí, Lucas, ótimo dia pra você. Toca a música do Leonardo, Se Ainda Existe Amor. Eu sou muito fã desse cantor. Aliás, era dos dois mais. Era dos dois, mas infelizmente ficamos sem o Leandro. E também adoro o Chitãozinho e Chororó. É verdade, né? O Leandro foi uma decepção, foi muito triste, né? Acho que pegou todo mundo, porque ele já tava mal, né? Foi por causa da plantação de tomate, se eu não me engano, né? Que daí ele teve câncer, alguma coisa assim, né? sei que todo mundo apoiou ele, assim, tem até bastante filmagem da época em que o Leonardo tá no palco chorando e todo mundo ajudando ele. Mas pode deixar então, ô Ruth, que eu vou deixar o seu pedidinho anotadinho aqui, tá? E a gente roda sim, sem problemas. Quem tá mandando o recadinho é o Rudimar. Fala, Rudimar, fala, meu querido, tu que manda.
1: Luquinha, boa tarde.
0: Boa tarde.
1: Tudo certo?
0: Tranquilo.
1: Ô, Luquinha, não tocar essa música que eu pedi a semana passada aí.
0: Qual foi? Qual foi? Manda.
1: Pensasse que ia ficar pra depois e...
0: Qual foi?
1: Até tocasse um enganado aí, pensasse que era a minha, mas não era. Depois eu te liguei e mandei a mensagem.
0: Aí, qual era? Te lembra? Aí.
1: Eu queria que tocasse aquela música com Dorval e Davi.
0: Dorval e Davi, eu acho que não mudei.
1: O nome da música é... como é que é? Agora eu giro da cabeça. A resposta está no ar.
0: Eu toquei essa música, beleza? Cara, mas eu toco de novo, se tu não ouviu, não tem problema não.
1: Dorval e Davi, a resposta está no ar. Aí eu ofereço pra ti aí, a tua família, a todos da rádio, a todos os ouvintes. Beleza?
0: Beleza, meu querido, pode deixar.
1: Valeu, Lucas. Tudo de bom aí, um bom trabalho pra ti aí.
0: Que isso, querido, muito obrigado, valeu. Tá? Mas eu toquei porque eu lembro de tocar essa música e eu gostei dela. Na verdade, eu lembro muito bem, porque eu coloco essa música direto no Orvalho do Céu com o Padre Pedro. Ele pede bastante essa música. Mas pode deixar então, eu rodo assim, tá? Em seguida do pedido, que vai rodar primeiro, que é o dia de formatura, que quem me pediu foi a Arina de Pedrinhas, ela que já pediu essa música ontem, se eu não me engano. Ou foi na sexta-feira, eu não lembro, mas ela pediu essa música, então eu já vou rodar primeiro ela e depois eu coloco essa tua, tá? Já que talvez eu possa não ter rodado, então na dúvida eu vou já rodar em seguida. Boa tarde, eu gosto muito de Uma Grande Família. A gente cantava na igreja na noite de Natal. Abraço, Marlene. É verdade, essa música é muito bonita, né? É um CD especial deles de Natal, não é? Que até tem um Homem de Nazaré, tem um monte de música legal do Chitãozinho Chororó. É verdade, essa música é muito bonita. Eu vou deixar então anotadinho aqui pra rodar pra ti, tá bom, minha querida? Pode deixar. Quem tá participando também é o Vitor Rossi Zanini. Música Se Ainda Existe Amor, de Lourenço Lorival, é o Vitor de Orleans. Meu querido, pode deixar, eu vou anotar o pedido de vocês, tá? Mas vou deixar anotadinho o pedido, mas... Jesus, o que eu ia falar? Não lembro o que eu ia falar, mas eu vou tocar música então, porque já tô falando demais. Nova de Aguiar, dia de formatura, em seguida, Durval e Davi, a resposta está no ar agora, que são 4:08 na Super Tubá.

0: 4h16, você está no De Banda com a Tubá, na 104.9 FM. Mas agora a gente vai pro intervalo comercial logo em seguida. Você deixa o seu recadinho aqui, tá? 36265177, a gente volta trazendo mais recado, mais música, mais alegria pra galera, né? Já no próximo bloco. É rapidinho, a gente vai pro intervalo e volta já já.
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0: Quatro e 18, você está no De Banda com a Tuba na 104.9 FM. Participe 36265177. Faça o pedido da sua música, tá? Que a gente vai rodar aqui, já está na fila, pode entrar na fila e deixar esta dívida maior também. Participe dizendo qual a música do Chitãozinho Chororó fez parte da sua história de vida, seja romântica, seja amiga, né, de amizade, seja o que for, de qualquer relacionamento, de uma fase que você estava se sentindo muito bem, seja o que for. 36265177, você manda seu recadinho aqui. E vou continuar com as participações aqui, ó. A Ruth, ela disse o seguinte: Lucas, eu também esqueço muito, já perdi 3 óculos, 1 de grau e 2 de sol. E é um ó, eu tenho que tomar cuidado com o que coloco nas mãos, pois perco tudo. Não sei se tenho esse teu problema ou é esquecimento mesmo, mas acho que piorou depois que tomei Zopidem. Zopidem é doideira. E aí percebi uns sintomas não agradáveis e parei aos poucos pra não parar de repente. Tá certo em não parar de repente também, né? Porque se parar de repente vai que dê algum brucutu aí que o negócio fique feio. Não, tá certo. Mas olha só, minha pergunta é a seguinte: tu perdi as coisas desde quando? Desde criança? Não, quem sou eu pra receitar, né? Eu não tenho nem o meu diagnóstico, vou ficar falando diagnóstico das pessoas, não. Mas olha só, depende, porque muita gente confunde, né? Acha que qualquer esquecimento é... pode ser alguma coisa assim, pode ser um TDAH da vida, alguma coisa do tipo. Mas as pessoas que têm esse transtorno, que tem mais chance de ter, né? Porque tu tem que só com o diagnóstico, só indo no psicólogozinho pra ter certeza se você tem ou não. Mas normalmente você tem que ter tido esses episódios desde criança, porque isso vem desde a formação do córtex pré-frontal, daquela paradinha do cérebro aqui na frente, aqui, ó, que faz a gente vincular coisas da memória também. Então, é desde essa formação. Por isso, deve ser antes dos 10, 11 anos, tem que ter esse tipo de coisa. Como eu normalmente perdi a chave e esquecia várias coisas quando eu era criança, pode ser que eu tenha. mas o que acontece é que eu não tenho, então não posso nem tomar remédio pra nada, né? Não tenho diagnóstico, como é que eu vou falar? Oi, boa tarde, é Simone Matos do bairro São Martinho, estou com minha neta Lorena, curtindo a programação do Dibano Catubá. Toca a música Chitãozinho Chororó no Rancho Fundo. Simone, que sorte essa tua. Por quê? Tem muita gente na frente, só que eu já tinha programado duas que vai vir depois, que é Coxa de Retalhos, que já me pediram, e em seguida da Coxa de Retalhos, eu deixei preparado no Rancho Fundo, porque eu aproveitei, já que estamos rodando Chitãozinho Chororó, então eu vou tentar colocar mais música deles aqui pra rodar, né? E aí eu achei essa aqui, então vai rodar em seguida, tua sorte. Então, ó, já fica aí o teu pedido, beleza? Quem tá mandando o recadinho é o Reginaldo Lipieri, boa tarde, na escuta e no torete, ele que tá lá carregando madeira. Trabalho, meu querido, trabalho. Tudo certo contigo? Tudo tranquilo? E aí, vai pedir alguma coisa hoje ou não? Ou vai ficar só na escuta? E me diz, ô Reginaldo, tu gosta de Chitãozinho Chororó? E se tu gosta, tem alguma música que tu lembra deles? Lembra tua fase na infância, quando tu perturbava a galera ou não? Me conta, 3626-5177, você também pode participar. Depois de falar tudo, dá uma respirada, 4h22. Vamos rodando então, Coxa de Retalhos. Quem pediu essa música foi... Deixa eu dar uma olhada aqui na minha colinha. Quem pediu Coxa de Retalhos? Eu não lembro porque eu apaguei. Eu acho que foi a Nonarina. Nonarina de Pedrinhas, eu acho. Coxa de Retalhos, que eu coloquei. Jesus amado, eu tô errado, tá? Não é Coxa de Retalhos, não. A primeira que vem é quem pediu Sempre Semear o Bem. Eu não lembro quem pediu porque eu apaguei aqui já, né? Deixa eu ver se dá um Ctrl Z, dá pra eu dar uma olhadinha. Foi a Dona Isaura. Dona Isaura, achei. Espero que seja com o cantor que você quer. Eu deixei aqui, ó, Sempre Semear o Bem. Belezura? Já deixei preparada, é essa que vai rodar em seguida aqui de Abelha Fixação. Agora que são 4h23, você está de banda com a Tubar.

0: 4h32, você está no De Banda com a Tubana 104.9. Deixa eu só baixar uma coisinha aqui. Esse retorno alto agoniu, cara. Mas enfim, agora que são 4h33, já tem gente participando. A dona Maria Verônica, minha querida, ela gostou bastante dessa música, Dona Isauro. Sempre semearam bem aqui, ó. Posso até rodar o audizinho dela, tadinha. Ela que pediu a música, porque tá ouvindo com as filhas, é isso? E ela queria que eu dasse a música repetir. Infelizmente, tem bastante pedidinho na frente, minha querida. Mas pode deixar, então, que eu vou deixar o seu pedido anotadinho, tá? Porque daí, pelo menos, ela roda. Ela vai rodar de novo, porque ela é muito bonita. Eu também gostei. Só que foi inteligência artificial. Mas eu gostei da música. Tem muita coisa que eles compõem que são muito boas, tá? Quem tá participando também é o Rudimar. Fala, meu querido. Diga aí. Diga de novo.
1: Ô, Lucas, agora eu escutei a música. Ô, Lucas, desculpa aí, tá?
0: Ah, relaxa, meu querido.
1: Não tinha tocado.
0: Não, fica tranquilo.
1: Naquele dia eu tocasse uma enganada. Eu sabia que era a mim, não era?
0: Sim, mas eu toquei depois.
1: Eu falei contigo ali, daí tu... Eu viajei.
0: Não, tá, relaxa.
1: Mas já
0: relaxa.
1: Eu toco amanhã. Aí, certo, eu dei uma saída, alguma coisa, que a gente sempre tem volta pra fazer, né? Aí eu não escutei. Mas beleza aí, valeu aí.
0: Não, imagina.
1: Bom aí, tá.
0: Que isso,
1: desculpa,
0: meu
1: querido. Aí, tá. Eu sei que não tinha tocado.
0: Nada, tá, rapaz, nada.
1: Valeu, obrigado, hein? Tudo de bom.
0: Eu não tenho memória pra nada, pode não ter tocado mesmo também. Por isso que eu já rodei, aí já fica aí, ó. Se rodou duas vezes, não tem problema, meu querido, relaxa. Esse tipo de coisa acontece. Se eu esqueço, que sou jovem, imagina. Sou mais jovem que a maioria, né? Tem muita gente jovem aqui, mas eu que sou mais jovem que a maioria e esqueço, não tenho moral pra dizer nada. Bom, vamos lá então pros próximos pedidos do programa. Quem me pediu foi a Arina de Pedrinhas. Ela pediu Coxa de Retalhos e eu já deixei aqui pra rodar ela. E como já tava no... foi uma baita de uma coincidência. Quem me pediu no Rancho Fundo, que eu não lembro, que foi a... ah, foi a Dona Simone. Ela pediu, que ela tá lá com as... com a neta dela, Lorena, curtindo o programa. Ela que tinha me pedido aí no Rancho Fundo. Mas foi coincidência. Por incrível que pareça, foi coincidência mesmo. Já tava aqui, ó, no Rancho Fundo. Então eu vou rodar Coxa de Retalhos e no Rancho Fundo com Chitãozinho e Chororó, tá? Depois a gente volta, você participa pelo 36265177 e me diga você que está participando do programa, eu insisto em saber qual música de Chitãozinho e Chororó. Se fosse outro artista, não ia perguntar. Porque daí tem artista que é muito recente, né? Que daí vai marcar mais a vida do jovem, mas a maior parte dos jovens não estão participando do programa. Então

0: 4h44 e a lágrima já brota aqui já. Ô, oh, musicão danado de bom, Jesus. Por isso que eu disse, né? Quem não gosta de Chitãozinho e Chororó, boa pessoa não é. Enfim, muito obrigado pela sua participação até o momento. Agora a gente vai pro bloco comercial. Agora que são 4h45 aqui na Super Tubá, a gente vai pro bloco comercial. Em seguida, a gente volta, mas aí já volta com o quadro do Antônio Bento, né? No meu tempo que era bom, a gente vai rodando duas musiquetas aqui. Tá beleza? Tá tranquilo? Então, vamos lá pro intervalo. A gente volta em seguidinha. Fico esperando.
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4: Quatro e 47, você está no De Banda com a Tuba na 104.9 FM, em 104.9 FM, belezura. A dona Ninha, ela tinha participado aqui pra gente, tinha pedido uma música do Chitão e Chororó. Eu ouvi em off aqui, tá? Eu tava ouvindo em off o áudiozinho dela. Ela não lembrou a música pra mandar, mas eu já deixei o pedido anotado, tá, Ninha? Se você lembrar dessa música, já tá anotado aqui. Se você não lembrar, eu rodo uma música bonita do Chitãozinho e Chororó, seja amanhã, seja depois, enfim, mas tá aqui anotadinho, tá? Que vai rodar, fica tranquila, belezura? Então agora nós vamos para aquele quadro maravilhoso das músicas dos anos 70 e 80, que por enquanto 80 tá reinando aqui, né? Tem que pegar depois um Bee Gees, um Simon & Garfunkel, deixar rodar algumas coisas mais anos 70 aí pra galera, mas preparei então duas agora, que vai Hathaway, What Is Love, e em seguida Tina Turner, com aquela música que é considerada a música do... Como é que é o nome? Ô, Jesus amado, eu sou muito fã dele e eu esqueci o nome. Que é considerada a música do Ayrton Senna, né? Simple the Best. Vai tocar essas duas músicas. Se der pra tocar as duas, né? Porque daí talvez no meio tempo aí o Davi tenha que vir e tenha que colocar o Tuba Notícias Última Edição. Mas então vamos tocando Hathaway pra gente tentar tocar as duas o mais rápido possível pra galera continuar curtindo o De Banda com a Tuba, agora que são 4h49.

4h53, eu vou me despedindo. Vocês ficam agora com o Simple the Best, com a Tina Turner, em seguida, talvez se der tempo, Magic do Queen. E depois já chega aí Tomar Notícias, última edição, com meu amigo Lucas Marques, tá? Um grande abraço pra vocês, até amanhã, se Deus quiser. Fui!

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0: 5:03. Muito boa tarde. Tudo que foi notícia em Tubarão e região nesta terça-feira, o dia 11 de agosto de 2026, você confere agora no Tubá Notícias, última edição. Você nos acompanha em 104.9 FM. Também estamos no ar em radiosnet.com.br, nos aplicativos da Rádio Tubá, disponível para Android e iOS, e também ao vivo e com imagens em nosso canal do YouTube. 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
0: Tempo chuvoso agora em Tubarão, a chuva chegou de vez e deve permanecer conosco neste fim de tarde, também ao longo da noite e da madrugada, assim como na manhã de quarta-feira. 15 graus é a temperatura, a mínima para hoje é de 8, a máxima de 17. Temperatura agradável, viu? Teve um friozinho ao longo da manhã em alguns momentos do dia, mas agora é um tempo agradável. E a chuva, viu? Temos aí previsão de cerca de 1 milímetro nas próximas 24 horas. É uma chuva que não vem com muita força, mas é constante. Ela deve permanecer conosco ao longo de boas horas. Essa precipitação aqui no sul de Santa Catarina, 74%. É a umidade relativa do ar.
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0: Você vai ouvir no programa de hoje: caminhão rompe fiação e queda de energia afeta cerca de 7 mil unidades em Tubarão. No Repórter Tubá, o passo a passo para evitar fraudes e pagar o IPVA com segurança em Santa Catarina. Ao vivo, o programa recebe o diretor da Fundação de Cultura de Tubarão, Alisson Oliveira. Em pauta, o início das aulas do programa Bolsa Cultura na Cidade Azul. Conheça a nova unidade do SEST Senat em Tubarão, na reportagem de Ramon Silveira. Incêndio destrói residência enquanto 4 pessoas dormiam no sul de Santa Catarina. Tem também a previsão do tempo com Daniel Panobianco e as últimas do esporte com Giovanni Martins. Esse é o Tubá Notícias, última edição.
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0: Muito bem, agora 5:06. Muito boa tarde para você ligado conosco aqui na 104.9 FM. Agradecemos sempre o privilégio da sua companhia e audiência aqui na Super Tubá. Pode mandar seu recado, o programa está ao vivo até 6 horas da noite. Nosso WhatsApp é o 4836265177. Quer registrar sua audiência, mandar seu recado para a turma que está conosco a tarde toda aqui na Super Tubá. Nossa programação revitalizada, viu? Uma programação ao vivo, desde o de banda com a Tubá, com o colega Lucas Marcos de Carvalho, música boa, bom humor, e agora ao vivo também com o Tubá Notícias, última edição. Repito, 4836265177 é o WhatsApp da Tubá, ou também deixa seu recado na nossa live do YouTube, que estamos sempre de olho para a sua interação. Uma das manchetes do programa: caminhão rompe fiação e queda de energia afeta cerca de 7 mil unidades em Tubarão. Você que mora aqui na região central, no centro, Santo Antônio de Pádua, na região também da Congonhas, ficou sem energia hoje de manhã, foi por conta deste fato aqui, ó. Um caminhão Munk rompeu fios da rede elétrica e de internet na manhã desta terça-feira, no cruzamento da Avenida Pedro Zappellini com a Rua Princesa Isabel, no bairro Oficinas, em Tubarão. O incidente provocou reflexos no fornecimento de energia em diferentes pontos da cidade e chegou a afetar cerca de 7 mil unidades consumidoras em um primeiro momento. Segundo informações de populares, o caminhão saía da área da ferrovia Tereza Cristina e teria atravessado o cruzamento com parte do equipamento levantado, atingindo a fiação por volta das 10 horas da manhã. Com o rompimento dos cabos, um equipamento da rede elétrica, chamado alimentador, foi desligado automaticamente por segurança. A situação provocou a interrupção temporária no fornecimento de energia para milhares de consumidores em diversos bairros. Equipes da Celesc foram mobilizadas e conseguiram restabelecer o serviço na maior parte das áreas afetadas. Conforme o boletim registrado por volta das 10 horas, 566 unidades consumidoras estavam sem energia somente no bairro Oficinas. Até meio-dia, entre 150 e 200 unidades ainda permaneciam sem fornecimento de energia. As equipes continuaram trabalhando durante a tarde para realizar os reparos necessários e normalizar completamente o serviço. Empresas responsáveis pelas redes de internet também atuaram no local. A interrupção no fornecimento também provocou transtornos no trânsito. No cruzamento da rua Expedicionário José Pedro Coelho com a Avenida Patrício Lima, os semáforos ficaram temporariamente desligados. Agentes da Polícia Municipal, cuja sede fica próxima ao cruzamento, foram até o local para orientar os motoristas e chegaram a iniciar a implantação de uma rótula provisória com cones. A operação, porém, não precisou ser concluída. Após aproximadamente 10 minutos, a energia foi restabelecida e os semáforos voltaram a funcionar normalmente. De acordo com o relato de pessoas que teriam presenciado o incidente, após atingir a fiação, o motorista percebeu o ocorrido e retirou um cabo de internet que teria ficado preso ao caminhão. Na sequência, ele teria deixado o local. Então, o relato de um incidente com mais de 7 mil unidades consumidoras afetadas aqui no município de Tubarão. 5 horas com 10 minutos, 5 e 10. A gente vai agora com, perdão, o giro de informações no Repórter Tubá. Quem chega conosco é Giovanni Martins.
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3: O calendário de pagamento do IPVA em Santa Catarina se estende entre os meses de janeiro e dezembro, com datas definidas conforme o final da placa do veículo. As alíquotas são de 2% para carros e utilitários nacionais ou estrangeiros e 1% para motocicletas e similares, veículos utilizados no transporte de carga passageiros e os destinados à locação. A base de cálculo do IPVA é o valor de mercado do veículo e leva em conta a tabela FIPE, Fundação Instituto de Pesquisas Econômicas. O contribuinte tem três alternativas para o pagamento do IPVA em Santa Catarina. Cota única, o imposto deve ser quitado até o final de cada mês, de acordo com o final de cada placa. Placa com final 9, por exemplo, vai até 30 de setembro. Parcelamento em 3 vezes sem juros. O pagamento da primeira cota deve ocorrer até o dia 10 de cada mês, de acordo com o final de cada placa. Placa com final 0, por exemplo, tem até o dia 10 de outubro para pagar a primeira parcela. Parcelamento em até 12 vezes pelo cartão de crédito. O pagamento por meio de uma empresa credenciada. Esta opção se dá por operação financeira semelhante ao empréstimo e tem incidência de custos de financiamento, incluindo juros e demais encargos acrescidos às parcelas. Os catarinenses também podem pagar o IPVA utilizando o Pix. Para gerar seu QR Code Pix, o cidadão deverá utilizar apenas o Detran Digital, sistema oficial de pagamento do Detran de Santa Catarina. O acesso ao Detran Digital só é permitido com o login via gov.br, uma exigência que ajuda a diferenciar o sistema oficial de sites falsos criados para golpes. A Secretaria de Fazenda e o Detran de Santa Catarina não enviarão QR Code Pix por qualquer canal, não será enviado e-mail nem SMS com código do Pix. Caberá sempre ao cidadão emitir seu próprio QR Code por meio do Detran Digital. Após a leitura do QR Code com o aplicativo de banco ou instituição de pagamento, aparecerá a informação de que o pagamento é destinado à Secretaria de Estado da Fazenda, em conta do Banco do Brasil. Se aparecer outro destinatário, interrompe antecipa o pagamento. Calendário de pagamento do IPVA 2026 em Santa Catarina. Final placa 8, primeira cota 10 de agosto, segunda cota 10 de setembro, terceira cota 10 de outubro. Cota única 31 de agosto, licenciamento em 31 de outubro. Final placa 9, primeira cota 10 de setembro, segunda cota 10 de outubro, terceira cota 10 de novembro, cota única 30 de setembro, licenciamento 30 de novembro. Final placa 0, primeira cota 10 de outubro, segunda cota 10 de novembro, terceira cota 10 de dezembro, cota única 31 de outubro e licenciamento 30 de dezembro. Repórter Giovanni Martins.
0: Obrigado, Giovanni. As informações do IPVA aqui em Santa Catarina. 5:13. Daqui a pouco a gente conversa com o diretor da Fundação de Cultura do município de Tubarão, Alisson Oliveira, em pauta o início das aulas do Bolsa Cultura aqui na Cidade Azul. Esse outro assunto você confere ainda hoje no Tuba Notícias, última edição. Daqui a pouquinho, viu? A gente chega com as informações da cultura e muito mais no programa desta terça-feira.

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0: 16 minutos, 5:16, Tubá Notícias, última edição de volta para você que tá conosco aqui na 104.9 FM. Eu tava com um pigarro, garganta, a voz indo embora no primeiro bloco, já recebi uns bons conselhos de um cara que tem de um pouquinho aí de música e dos cuidados com a voz, tá? Assunto agora no Tubá Notícias, última edição, é cultura. O programa Bolsa Cultura iniciou nesta segunda-feira as primeiras aulas das modalidades de violão, teatro e canto, marcando mais uma importante etapa das ações de incentivo à democratização do acesso à cultura em Tubarão. As atividades são promovidas pela Fundação de Cultura e contemplam diferentes faixas etárias e públicos do município. Sobre isso, está conosco nos estúdios da Rádio Tubá o diretor da Fundação de Cultura do município de Tubarão, Alisson Oliveira. Vamos falar de Bolsa Cultura aqui na Cidade Azul. Alisson, obrigado por aceitar o nosso convite, por marcar presença aqui nos estúdios da Rádio Tubá. Como é que tá, meu amigo? Tudo bem?
1: Opa, boa tarde, Lucas. Boa tarde a todos os queridos ouvintes da Rádio Tubá. Sempre falo isso, né? É uma grande honra e um privilégio poder falar de cultura aqui na cidade de Tubarão e falar de notícias boas, né? Iniciou então a tão sonhada, né? As aulas das oficinas do programa Bolsa Cultura e estamos muito felizes, e todos os alunos, os pais que estão chegando lá na fundação levando seus filhos para fazer as aulas também demonstram esse sorriso no rosto, né?
0: É verdade, Bolsa Cultura. Alisson, agora estamos nessa etapa com as aulas, né? Atividades promovidas aí pela fundação, tem violão, teatro, tem canto. Como é que funciona essa questão das aulas e os públicos selecionados para estarem nessa iniciativa?
1: Então, nós abrimos as inscrições, né? Na verdade, as inscrições, elas nunca se fecham, nunca cessam.
0: Sim.
1: O que acontece é que depois que lotou as turmas, quem continua se inscrevendo vai sendo incluído ali numa reserva, né? Numa lista de espera, assim. Porque tem alunos, às vezes, que desiste, aluno que entra em período de recesso escolar. E, enfim, a gente vai encaixando novos alunos. As aulas têm duração geralmente de uma hora, a não ser a aula de teatro, que ela dura um pouco mais, né? Tem aula de duas horas e meia. E a gente está oferecendo, a gente esperou ter as inscrições para fazer a grade de horários. Então tem aulas no período da manhã, à tarde e à noite. A gente está oferecendo algumas aulas à noite também para o público que trabalha, porque a gente recebe lá, a faixa etária começa a partir dos 7 anos, né? E a gente vai ali, passa pelo jovem, pelo adulto, pelo idoso.
0: Sim.
1: Então, tem pessoas que trabalham em horário comercial, né? Que gostariam de ter esse acesso ao programa Bolsa de Cultura. Então, a gente abriu uma exceção e abrimos algumas turmas à noite também. Nós estamos ainda estruturando, falta estruturar uma das salas de aula, né? Que semana que vem ela já vai ficar pronta. E para oferecer mais conforto. Então todas as salas têm climatização, tem, sabe assim, acessibilidade bacana. Então tá todo mundo muito feliz com tudo isso. E a gente, eu sou músico, eu sou artista, é suspeito falar, né, Lucas?
0: Uhum.
1: Mas oferecer isso gratuitamente para a população, né? Eu lembro no meu tempo, quando eu comecei, era tão difícil, era o tempo da revistinha, tinha que ir na banca, né? E eu vinha de uma situação mais delicada financeiramente, minha família é muito humilde, eu não tinha acesso, eu não podia pagar um professor, né? E a gente conversou com o prefeito Sorato, com o vice Denis, é um grande sonho, né? Era um grande sonho, que agora já estamos realizando, da gestão do Sorato e Denis, de oferecer cultura com acessibilidade, com acesso assim facilitado, porque a gente entende, Lucas, que a cultura ela deveria estar no hall dos direitos fundamentais, né? As pessoas
0: Sim.
1: têm direito à educação, à saúde, à segurança e também à cultura, porque o município, Lucas, investe em todas as áreas fundamentais, por exemplo, infraestrutura, saúde, educação, mas a cultura, ela tem aquele poder de curar a alma, né?
0: Sim.
1: De curar o coração. Então a gente precisa ter um bálsamo, um respirar. E nada melhor do que levar, né? Principalmente para pessoas que não têm condições de pagar uma aula numa escola particular, terem aulas assim, de forma gratuita e num ambiente muito saudável, confortável, seguro. Então estamos muito felizes, né?
0: É sempre uma vitória para o secretário quando consegue focar, trazer esse investimento da gestão para a cultura, né? Tu falou das questões, tudo que envolve a saúde acaba sendo muito urgente, a educação também, as demandas batem na porta, aí vai ter infraestrutura, pavimentação na rua do cara, aí o secretário também bate na porta do prefeito para batalhar para esse investimento na cultura. Não é fácil, né, Alisson? Mas tem que vender bem o peixe ali para puxar esse investimento.
1: É que a cultura... no governo Sorato e Denis, né, e quando começou a minha gestão como presidente da fundação, nós trouxemos realmente uma outra visão do que é fazer cultura aqui no município, né? A cultura, ela, e não tem nenhum demérito nisso, ela sempre foi tratada como algo mais assistencialista. A gente dava, né, o poder público dava o acesso, porém ela ficava no âmbito de um movimento cultural, né? E a gente começou a tratar a cultura como um vetor de desenvolvimento socioeconômico. Então, cada recurso investido na cultura, ele acaba retornando para o município porque ele gera emprego, ele gera renda, ele tira o artista local, o agente cultural, da informalidade, né? E isso, obviamente, vai gerar mais impostos, vai gerar movimento na nossa economia. Um evento cultural, ele movimenta o turismo, lota as redes hoteleiras, os restaurantes, né? Temos uma indústria de fomento cultural muito forte aqui, que é a área de eventos, né? Casamentos, formaturas. Então, a gente começou a mapear esse mercado. E quando a gente apresentou os indicadores para o prefeito, e ele viu, não, a cultura pode mudar a realidade do município, não só economicamente, mas também socialmente, porque o acesso à cultura, ao teatro, à dança, à música, ao cinema, né, ao audiovisual, ela torna o cidadão melhor, né? Ela traz aquela calma que muitas vezes... o dia a dia, o estresse, né, nos prova muito, né? Então a cultura, ela vem como um mercúrio cromo, assim, né? Como dizia Renato Russo, né? O tempo é mercúrio cromo, e eu falo que a cultura em Tubarão tem sido esse mercúrio cromo, e estamos batendo aí recordes de público nos eventos, estamos batendo recordes de lançamentos de livro, né? Que durante muito tempo não teve tanto lançamento quanto está tendo agora, tanto pela Catu quanto por outras academias. Então, esse resultado deixa a cidade mais feliz, né? E mais calma, assim. Eu acho que quem tem acesso à cultura, ela tem mais paz, né?
0: É verdade. Que legal ouvir dessa transformação, essa maneira de enxergar a cultura. E dentro desse âmbito até do Bolsa Cultura, tu comentou, é muito comum que essas ações tenham um foco muito infanto-juvenil, né? As crianças, nos adolescentes. Mas acho legal que tu falou desse esforço de colocar uma turma, abrir esse espaço à noite para o adulto, né? Às vezes cara é adulto, já tem uma profissão, tem o seu dia a dia, mas ele quer aprender a tocar violão, ele quer vivenciar um pouco do teatro, não nem para seguir como profissão, mas porque ele tem isso no coração, às vezes. É também uma oportunidade da cultura para o adulto, né, Alisson?
1: Lucas, uma das grandes preocupações é atender bem a população. Esse é o grande objetivo, né? E nós entendemos que, por exemplo, o idoso, ele precisa dessa atenção. O adulto, que muitas vezes carrega ali o fardo, né, de ser o provedor de um lar, tanto homens quanto mulheres, né? Eles precisam ter um momento de lazer, um momento de expressar suas emoções, e nada melhor do que o ambiente artístico, né? Eu costumo falar que, por exemplo, uma criança que estuda música, necessariamente ela não vai precisar se transformar num profissional, um artista, vai viver daquela profissão, mas o contato com as artes, ela ativa pontos nos nossos cérebros, né? Ativa ali neurônios que estavam adormecidos. Então a pessoa acaba rendendo melhor no trabalho, no colégio. A música, por exemplo, é uma matemática, né? O estudo da teoria musical é matemática. Então tu acaba usando os conhecimentos artísticos para se safar no dia a dia, numa prova no colégio, numa situação, numa tomada de decisão no teu trabalho. E tudo isso a gente vê É por isso que existe música terapia, terapia através de contato com as artes, de apreciação de artes plásticas. Tudo isso torna o cidadão, ele ativa pontos no nosso cérebro que nos torna mais ágeis, mais receptivos também, mais empáticos, né?
0: Sim.
1: Então a cultura tem esse papel fundamental.
0: Aulas então de violão, teatro e canto, como tu falou, as inscrições nunca fecham, né? Sempre tem lá, faz a inscrição, quem sabe daqui a pouco abre uma vaga, tem uma oportunidade. Então está permanentemente aberta a inscrição e aí depende da disponibilidade da vaga, é isso?
1: É verdade, tendo a disponibilidade, né, as pessoas podem continuar se inscrevendo, tanto em loco, né, indo lá na fundação, que é ali ao lado da Câmara de Vereadores, na rua Otto Verschut, né, naquele complexo de casas, é a Casa do Meio. Ela pode acessar através do telefone 3621-9877, uhum. 3621-9877, também pode fazer inscrição pelo telefone, ou pelo e-mail cultura@tubarão.sc.gov.br.
0: Muito, né? Bem.
1: E, Lucas, uma coisa que a gente fez, né, uma ação que a gente desenvolveu, que é muito importante a gente estar divulgando aqui, é que estendemos as aulas também para os pacientes do CAPS, né? Então, algumas aulas do Bolsa Cultura vão ser oferecidas ali no CAPS 2,
0: sim,
1: aqui ali na Rua São José, né, ali na Praça do Antigo Angelone, uhum, onde tem a ambulância do SAMU ali. E também pacientes do CAPS vão para a Fundação de Cultura, transportados, né, um transporte exclusivo da Fundação, lá da Secretaria de Saúde, levando esses alunos para ter acesso também, para usufruírem dessas aulas na Fundação de Cultura. Para o próximo ano, isso tudo faz parte de um plano de descentralização da cultura. No próximo ano, a meta é conseguir estender o Bolsa Cultura para os bairros, né? Levar, por exemplo, para dentro das escolas municipais, levar para os salões paroquiais, para as associações comunitárias, né? Então, os centros sociais, isso tudo vai permitir, por exemplo, aquele cidadão que não consegue acessar o centro da cidade, porque às vezes não tem um veículo, ou ainda não tem o horário do ônibus ali certinho para ele vir, né, que bata com o horário das aulas aqui na Fundação, a gente vai oferecer lá nos bairros, né? É algo que a gente está projetando ainda, mas a ideia é essa já a partir do próximo ano.
0: Interessante esse processo de descentralização, esse entendimento de levar a cultura, ampliar o acesso à cultura à população. E também a ideia, Alisson, pelo que eu estou vendo no comunicado da prefeitura, de expandir também outras modalidades, né? Turmas de dança, com artesanato, com pintura, com outras questões dentro do Bolsa Cultura. Também está hoje no panorama da fundação?
1: Isso. A gente ainda está amadurecendo essa ideia. Temos um espaço lá que queremos ofertar nessas, né, aulas de artesanato, de pintura, né? Temos um espaço fantástico lá na Fundação de Cultura, e também a aula de dança, né?
0: Sim.
1: Esse ano abrimos inclusive o edital para contratação de professor de dança, só que a categoria de dança ainda não foi bem estipulada. A gente está amadurecendo a ideia, porque a intenção da dança na Fundação de Cultura é atender aquele público dos idosos que dançavam dentro do museu.
0: Sim.
1: Né, a gente teve muita solicitação, né, daquele pessoal que frequentava o museu, e como nós fechamos o museu, a gente precisou reformar as salas de aula, né? Lá na sede da Fundação, onde a gente passou a ocupar, né, a partir desse ano praticamente, que a casa ficou disponibilizada para nós lá. Então, nos próximos meses a gente já vai estar pelo menos com a aula de dança ativa, né? E a tendência é que a aula de dança, obviamente, vai contemplar todas as idades, mas é nos moldes do que já era oferecido dentro do museu, porque a gente quer muito o retorno daquelas senhoras, muito alegres, muito felizes, né, também dançando, expressando a sua arte lá na Fundação de Cultura. Serão muito bem-vindas.
0: Pô, que legal. Tudo isso, a ideia é trabalhar para o ano que vem, Alisson, nessa composição aí? Aquela questão do orçamento que a gente fala, tá na luta aí no panorama para botar para 2027?
1: A gente já fez uma reserva, né, de orçamento justamente para o Bolsa Cultura. Né? O prefeito, ele obviamente autorizou, porque isso faz parte da política pública cultural no município, né? A ideia, Lucas, é, claro, seguir as direções, né, as diretrizes e metas do Plano Municipal de Cultura e com isso estender, trazer mais ideias, né? Porque a gente precisa resgatar o que é realmente o sentido da palavra ser um servidor público, né? E a cultura, ela está servindo o público, está servindo o cidadão, né? Então a gente tem que usar os nossos recursos para o bem-estar da população. E eu não vou medir esforços, o prefeito Sorato também não está medindo esforços. Eu sei que a gente tem limitações, tem hora que precisa priorizar o investimento em tal área, né? Que é necessário, mas a cultura, ela está começando a receber muito aporte financeiro, né? Com o coração generoso do prefeito Sorato, porque ele está vendo os resultados, né? Nós decidimos trabalhar duro, com muito afinco, com muita seriedade, mostrar os resultados para depois poder requisitar, né? Não adiantava pedir sem mostrar serviço.
0: É verdade.
1: Então a gente mostrou serviço e o prefeito, não, agora vocês merecem.
0: É verdade.
1: A gente está lá recebendo todo o recurso financeiro necessário para tocar o Bolsa Cultura.
0: Assim é na vida, mostra o resultado pro patrão e o patrão corresponde, né?
1: Verdade.
0: É o caminho, né? Sobre esses assuntos, Alisson, Bolsa Cultura, as aulas que já iniciaram, esse processo também de inscrições, tudo isso, algum assunto, algum trecho que não abordamos e você gostaria de trazer à Rádio Tubá, microfone à sua disposição.
1: Sim, algo que é importante, né, o ouvinte saber é que ele não precisa, por exemplo, para aula de violão, ele não precisa levar o instrumento, ele não precisa ter
0: legal.
1: O instrumento.
0: Sim.
1: Que a Fundação de Cultura disponibiliza os violões lá para fazer as aulas na Fundação, né? Então a gente tem vários violões lá. Eu mesmo botei as cordas novas nos violões, estão afinadinhos, só esperando o aluno chegar e tocar instrumentos que estão praticamente novos, né? Então a gente disponibiliza tudo isso. Então às vezes a pessoa, mas eu não tenho violão, não vou poder comprar agora, mas até o instrumento a gente está disponibilizando, então não tem desculpa, tendo vaga tem que ir.
0: Só precisa levar à vontade, o resto
1: vontade.
0: Tá lá, né?
1: Pô,
0: legal, cara,
1: mesmo.
0: O instrumento com essa estrutura aí, tenho certeza que tu deixou bem afinado, que tu entende do assunto, então é só a turma chegar com vontade para participar. Alisson, meu querido, obrigado pelas informações, por esse assunto do Bolsa Cultura aqui na nossa Rádio Tubá, e seguiremos acompanhando esse processo, reforçando e torcendo para que dê certo essa expansão para novas modalidades e também os projetos da cultura em 2027. Um abraço, meu amigo.
1: Opa, abraço, Lucas, abraço aos queridos ouvintes da Rádio Tubá, sempre um prazer estar aqui, obrigado pela oportunidade, e em breve a gente vem com mais novidades, um abração.
0: Muito bem, conversamos com Alisson Oliveira, que é diretor-presidente da Fundação Municipal de Cultura, falando sobre o início das aulas do Bolsa Cultura e também os projetos dentro da Fundação de Cultura, que vem em expansão, vem mostrando serviço aqui no município de Tubarão. 5:34, vem chegando Daniel Panobianco com a previsão do tempo.
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3: O ar quente que vem do Paraguai avança sobre o ar frio que paira sobre a nossa região. Portanto, temos nesta terça-feira configurada uma frente quente. É comum em sistemas quentes a evolução de nuvens carregadas e o registro de abundante concentração de raios, além de queda de granizo. É a previsão feita pelos meteorologistas do CPTEC no dia de hoje. Apesar do ar frio, nas primeiras horas da manhã, pela tarde, o ar quente avança sobre as camadas mais elevadas e isso desenvolve as nuvens cumulonimbus, geradoras de trovoadas. Em vários pontos, há potencial para temporais, alguns acompanhados de queda bastante expressiva de granizo. Esta frente quente vai atuar aqui sobre nós nos próximos dias, prevalecendo ativa a instabilidade e a possibilidade de mais chuva, pelo menos até o próximo domingo. Hoje, temperatura máxima prevista de 17 graus e mínima na próxima madrugada de 12 graus em Capivari de Baixo, Cocal do Sul, Criciúma, Forquilinha, Grão-Pará e Tubarão. Daniel Panobianco, da agência PD Radar, com exclusividade para Tubá FM.
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5: Rádio Tubá e a hora certa, 5:39.
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7: De volta com o Tubá Notícias, última edição. A gente agradece sempre o privilégio da sua audiência para quem tá curtindo a programação jornalística da Tubá conosco. Isso aqui estava nas nossas manchetes. Incêndio destrói residência enquanto quatro pessoas dormiam no sul de Santa Catarina. Uma residência foi destruída por um incêndio durante a madrugada desta terça-feira no bairro Rio Claro, em Santa Rosa de Lima. Quatro pessoas estavam dormindo no imóvel no momento do incêndio, mas conseguiram sair sem ferimentos. O Corpo de Bombeiros Militar de Braço do Norte foi acionado por volta de 1h e percorreu aproximadamente 35 quilômetros até o local da ocorrência. Quando as equipes chegaram, o fogo já havia consumido praticamente todo o material combustível da residência, que era de alvenaria e possuía cerca de 60 metros quadrados. O teto, o forro e parte da estrutura de madeira também haviam desabado. Segundo o relato de uma das moradoras aos bombeiros, o incêndio teria começado em um dos quartos dos fundos da casa, utilizado pelo pai dela. Apesar disso, a origem exata das chamas ainda não foi determinada. Os bombeiros realizaram o controle e a extinção do incêndio, utilizando aproximadamente 8 mil litros de água. Na sequência, foi feito o rescaldo para eliminar possíveis focos remanescentes e evitar que o fogo voltasse a se alastrar. Devido ao elevado grau de destruição da residência e ao colapso de partes da estrutura, não foi possível identificar o ponto de origem do incêndio. Então, um grande susto para quatro pessoas que dormiam em uma residência em Santa Rosa de Lima e a casa foi consumida por um incêndio. Até a ação do Corpo de Bombeiros, o fogo já havia se alastrado pelas partes onde ele chegou, o forro, o teto, as partes de madeira inflamáveis da casa. Infelizmente, não foi possível salvar boa parte da residência. 5:41. Quem vem chegando agora é o Ramon Silveira, na reportagem da Tubá. Conheça a nova unidade do SEST Senat, em Tubarão.
8: Ok, ouvintes da Rádio Tubá, estou aqui no SEST Senat com o gerente Juscelson Ricardo Alberto. Juscelson, tudo bem? O que é o SEST Senat?

0: explica pra gente essa sigla.
1: Então, bom dia a todos, bom dia ouvintes. O SAI-SENAT, ele é o sistema S do setor de transporte, né? Empresa paraestatal, que funciona para o setor de transporte ter mais qualidade de vida e capacitação. SEST significa Serviço Social do Transporte e SENAT significa Serviço Nacional de Aprendizagem do Setor de Transporte.
0: Para que foi criado, né, o SES-SENAT?
1: Então, o SES-SENAT, ele é o apoio ao setor transportador de todos os modais, né? Então, desde do transporte rodoviário, aéreo, ferroviário, aquaviário, a gente é o suporte aos trabalhadores desses setores, né? Então, a gente tem o SES, que cuida toda a parte de saúde, na parte de odontologia, nutrição, fisioterapia, parte de psicologia, a parte de esporte e lazer. E o SENAT, então, cuida toda a parte de capacitação, desenvolvimento profissional, para que os profissionais ligados ao setor de transporte tenham cada vez mais aprendizagem, né, para desenvolver os seus trabalhos e para transportar carga no Brasil. Existe uma série de regulamentação e nós, então, do SENAT, agimos, né, junto a eles para que eles consigam transportar isso com mais qualidade e desenvoltura para o desenvolvimento do Brasil.
0: O SES-SENAT é um órgão privado, é uma empresa, é uma entidade de um governo, o que é?
1: Então, o SES-SENAT, ele é uma instituição privada, tá? Isso é bastante pertinente essa pergunta, tá? A gente não é uma instituição pública, a gente é uma instituição privada que funciona no sistema S, né? O conhecido sistema S. A gente é uma empresa, então, privada, se chama, denominada uma empresa paraestatal, que trabalha juntamente ao poder público, ou seja, a gente tem serviços de interesse público, mas somos totalmente privados. Esse recurso vem do imposto, né, do empresário, que faz essa contribuição compulsória através dos impostos ligados à folha salarial dessas empresas.
0: Olha, ouvintes que acompanham pelo YouTube da Rádio Tubaí, eu estou aqui, eu vou girar a câmera aqui para mostrar essa estrutura, o pátio, que estrutura linda, né, com estacionamento, fica aqui. Aqui nós estamos no São João, né, o José Celso?
1: Isso mesmo, São João, na margem esquerda, né? Bem próximo aqui ao batalhão da polícia.
0: Vamos conhecer a estrutura por dentro?
1: Claro, vamos lá, então.
0: Aqui, vamos ver, o José Celso vai apresentar pra gente. Nós vamos entrar aqui, né? Realmente uma estrutura magnífica, é um sonho aí dos transportadores rodoviários, né?
1: Isso mesmo. Então aqui, né, iniciamos toda a parte, então, de recepção do cliente, né? Recepção de todos os trabalhadores do transporte, onde a gente vai ter aqui todo o atendimento com os assistentes para marcação, cadastro, tudo funciona aqui, então, o primeiro contato com o cliente é nessa recepção.
0: Uhum. Tá? E agora?
1: Aqui para a direita, então, para a esquerda, vai entrar na parte de aprendizagem e capacitação, tá? São hoje, atualmente, 3 salas de aulas equipadas do mesmo formato, né? Com salas de aulas padrões.
0: Uhum. Olha só, salas de aula aqui. E que sala de aula, né?
1: Exatamente.
0: Olha só que moderna.
1: São salas de aulas hoje que comportam até 24 pessoas, né? Para aqui todo tipo de aprendizagem. Desde aprendizagem para melhor aprendiz, capacitações voltadas também ao profissional motorista, ao setor administrativo das empresas de transporte, também fora do setor de transporte, né? Que a gente é uma instituição ligada ao setor de transporte, mas que presta serviços também a outras instituições, indústria, comércio.
0: Essas aulas são gratuitas?
1: Para o setor de transporte, sim. Todo colaborador que for ligado a uma empresa de transporte, seja através da carteira, né, de trabalho convencional assinado, autônomo, MEI, que seja do setor de transporte, eles podem ter acesso gratuito aos cursos.
0: E as empresas encaminham os trabalhadores.
1: É perfeitamente. Isso? As empresas podem encaminhar os colaboradores para nós aqui, né? Como eles também podem vir por conta própria para ter os cursos de capacitações. A gente faz a publicação desse cronograma de curso através das nossas redes sociais. É importante aí que o ouvinte acesse e siga a gente lá no @SES-SENAT Santa Catarina. E lá ele vai ter todo o cronograma de cursos que a gente vai ter aqui na unidade de Tubarão, ou nas outras unidades de Santa Catarina também.
0: Uhum. E agora?
1: Seguindo aqui, a gente vai ainda conhecer um pouco mais dos ambientes, né? São, como falei, são 3 salas de aulas muito similares. Uhum.
0: Igual a outra que nós tivemos.
1: Igual a outra com um quadro, digamos assim, eletrônico, né? Aqui a gente conta com uma tecnologia avançada, onde o famoso quadro, né, branco aí das instituições é substituído por uma tela, onde permite ter aula simultânea, né? Aula híbrida.
0: Eu confesso que eu nunca vi um tipo de quadro como este. Tanto é que ele é digitalizado, é eletrônico, né?
1: Exatamente, ele é totalmente eletrônico.
0: É uma espécie de uma TV?
1: É uma espécie de televisão na qual permite que a gente faça escrita no quadro, né? Então toda a parte pode ser escrita através das canetas tecnológicas, né?
0: Deixa eu ver a nossa caneta aqui, né? O ouvinte, né, que está assistindo aí no YouTube, nossa, caneta especial para escrever nesse tipo de TV, né?
1: É um
0: quadro eletrônico.
1: Exatamente. É um estilo de TV, mas que é o famoso quadro branco, onde o professor vai poder escrever, vai poder acessar outras ferramentas tecnológicas para interação com o aluno. O nosso intuito realmente é que a gente tenha uma tecnologia de ponta, né, para que as tradicionais formas de aprendizagem sejam substituídas pelas mais modernas que existem no mercado.
0: Muito bem. Vamos lá.
1: Contamos ainda aqui dentro do Senat, né, com a sala de informática, onde a gente faz todo o treinamento de informática.
0: E a sala de informática.
1: Exatamente. Então, a sala de informática hoje com capacidade para 18 alunos, né, de forma simultânea, fazer aprendizagem aí desde da informática básica, fazer uma apresentação em PowerPoint, mexer no Word, no Excel, fazer um currículo. Então aqui a gente acaba tendo todo esse tipo de aprendizagem.
0: Essas máquinas aqui para a sala de internet, o curso, né, de informática, são equipamentos de última geração, hein?
1: Exatamente, tá? São equipamentos aí que chegaram aí recentemente, né, um pouco antes da nossa inauguração. São equipamentos novos, né, todos eles devidamente configurados para que a gente tenha melhor aprendizagem.
0: Perfeito. Estamos aqui no SEST Senat, pessoal. Serviço social?
1: Social do transporte. E o Senat é um Serviço Nacional de Aprendizagem de Transporte. Essa é uma sala onde, acho que é um dos maiores diferenciais do Senat. Aqui a gente tem um simulador de direção.
0: Olha só, rapaz, um simulador, né?
1: Exatamente.
0: Aqui simulando dirigir um caminhão, né?
1: Exatamente. Então ele faz a simulação hoje, atualmente, de caminhão, né? Alguns formatos de caminhão.
0: Posso subir aqui?
1: Pode, claro, fica à vontade.
0: Aqui. Né? Olha aí, ó. Simulador. Aqui está o telão, né?
1: São as telas fazem a projeção hoje da pista, né? Do que ele vai fazer a dirigibilidade. E aqui a gente tem um cockpit, na qual a gente faz a simulação, então, ou do caminhão ou do ônibus também, né? A gente tem as duas possibilidades de fazer a simulação. O simulador, ele é um mecanismo que a gente traz o aluno para um ambiente seguro, né? Então, o objetivo dele é a gente tirar ele do trânsito e vir a praticar num ambiente seguro situações do dia a dia, né? Então, aqui a gente faz simulação de tombamento, a gente faz simulação da direção preventiva, né? Então, a gente... juntamente com o instrutor, a gente simula situações reais, chuva, granizo, né? A gente está indo nessa influência do El Niño, que cada vez está mais eminente. Então, como que vai ser a reação num período de chuva muito acentuada? Como que esse caminhão vai se comportar com um vento forte, né? Um vento lateral? Então, a gente faz aqui a simulação para que o profissional tenha, de fato, num ambiente seguro, simular o que ele pode encontrar na via.
0: Muito bem, olha, sensacional, hein? É um simulador, né? Como se você estivesse, né, dirigindo um caminhão, uma carreta, um bitrem, enfim.
1: Isso mesmo, tá? Então aqui é toda a parte do Senat, parte de aprendizagem, tá?
0: Parte de aprendizagem.
1: É importante, né? Também...
0: Importante, pois não?
1: O importante também é frisar que a capacitação e a aprendizagem, ela pode ser tanto de forma presencial quanto da forma online, né? Então as pessoas podem acompanhar e fazer cursos através do dispositivo celular, através de um notebook, de casa mesmo, qualquer horário que ele tenha disponível. Então existe sim a forma presencial dentro da unidade do Senat, mas também consegue se qualificar aí a partir de um dispositivo de casa.
0: Certo. Tudo é encaminhado através aí das empresas parceiras associadas ao SEST e SENAT, né? Os empresários que são proprietários aí dessas empresas de transportes, das transportadoras, né, Juscelso?
1: Exatamente, tá? Hoje é importante frisar isso muito bem, que hoje o recurso, né, que o SEST e SENAT dispõe, essa construção não foi uma construção barata, ela foi na casa dos 21 milhões de reais, tudo isso vem oriundo da iniciativa privada, ou seja, dos impostos que esses empresários recolhem mensalmente, anualmente, que vão para Brasília, né, no nosso departamento executivo que fica em Brasília, administra e faz a distribuição desse recurso, então, para as unidades de todo o país. Igual essa unidade, ou até maiores, né, a gente conta com 176 unidades no país. A gente hoje atende mais de 5 mil municípios. Então, hoje, se o transportador é de Santa Catarina, mas ele tem carga para São Paulo, Rio de Janeiro, Minas Gerais, ou, né, Norte, Nordeste, enfim, para onde que ele tiver, ele vai ter um serviço do SEST e SENAT à disposição dele, tá? Não somente o empresário que é, ou o colaborador que é de Tubarão, só pode ser atendido aqui. Não, de forma alguma. Ele pode ser atendido em qualquer lugar do país.
2: Muito bem, obrigado, Ramon. Para quem está na nossa live, assistiu a matéria em vídeo, esse tour na estrutura do SEST e SENAT aqui em Tubarão, e os detalhes nesse apoio aos trabalhadores do transporte de cargas, aos caminhoneiros que carregam as cargas para cima e para baixo, atravessam a nossa BR-101 e movimentam o progresso do nosso país. Um grande apoio do SEST e SENAT com essa nova estrutura aqui em Tubarão. 5 horas com 53 minutos. Rápida pausa, a gente volta já no Tubar Notícias, última edição.
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0: nosso informativo do fim de tarde, começo de noite na Super Tubá, agradecendo sempre o privilégio da sua audiência na 104.9 FM. Vamos agora no giro da reportagem. Municípios de Santa Catarina têm menos de um mês para enviar dados de saneamento para fiscalização e captação de recursos.
1: O Tribunal de Contas de Santa Catarina enviou comunicados às prefeituras dos 295 municípios catarinenses alertando para o prazo de participação no ciclo de coleta de dados do Sistema Nacional de Informações em Saneamento Básico. As administrações municipais têm até o próximo dia 3 de setembro para encaminhar as informações referentes ao ano de 2025. Vinculado ao Ministério das Cidades, o Sinisa é a principal fonte oficial para diagnóstico da situação do saneamento básico no Brasil, e a regularidade no fornecimento dos dados ao sistema é condição para a obtenção de recursos públicos junto à União. O auditor fiscal de controle externo do TCE catarinense, Emerson Garcia, ressalta.
2: A participação dos municípios é importante. O tribunal já vem realizando esse trabalho de ser um indutor para que os municípios informem seus dados ao Sinisa. E agora nós estamos numa segunda etapa de trabalhar a qualidade desses dados, a confiabilidade desses dados. Por quê? Além dos percentuais de tratamento de água, esgotamento sanitário, que nós precisamos acompanhar tendo em vista o marco legal de saneamento, o Sinisa fornece outros tipos de índices indicadores, como perda de água, possível inadimplência de alguns prestadores de serviço. E além disso, o Sinisa também é importante para a captação de recursos por parte dos titulares.
1: No âmbito do Tribunal de Contas de Santa Catarina, os dados do Sinisa são utilizados na elaboração de estudos técnicos, acompanhamento das políticas públicas de saneamento básico e disponibilização de painéis de monitoramento, como o Farol TCE. O auditor fiscal de controle externo do TCE catarinense, Emerson Garcia, explica.
2: Farol TCE é uma ferramenta que o tribunal desenvolveu, traz diversos dados, inclusive para o controle social por parte da população, e dentro desses dados disponíveis no Farol nós temos os aspectos relacionados ao saneamento, né? Principalmente água e esgoto. Então a população tem condições de acompanhar a evolução da situação do seu município em termos de água, em termos de esgotamento sanitário, e faz parte inclusive também de uma evolução no controle, no aspecto de buscar junto ao seu gestor, ao seu prefeito, ao seu município, melhorias, soluções para que o município efetivamente alcance os 90% de esgotamento sanitário, os 99% de tratamento de água até 2033.
1: Conforme os últimos dados apresentados no Farol TCE, 89% da população de Santa Catarina recebe abastecimento de água tratada. A cobertura da rede coletora de esgoto é de cerca de 35%. De Florianópolis, da Rede de Notícias Acaerte, Cadu Reis.
0: Muito bem, o giro de informações com a Acaerte Notícias, tratando da questão dos dados do saneamento para fiscalização e captação de recursos. Tem o esporte com o Giovanni Martins, as últimas do Leão do Sul. Chega agora o Giovanni. Não dá tempo? Tá bom, sem informação do esporte então. 5h58, vamos chegando ao fim do Tuba Notícias, última edição desta terça-feira. Agradeço de coração o privilégio da sua audiência, você que está sempre ligado conosco. Programa agora acontecendo ao vivo e a gente conta sempre com a sua interação e sempre com a sua audiência. Audiência que sempre corresponde aqui na programação da Super Tuba 104.9 FM. Vem chegando agora os sinos da Catedral, na sequência a turma do esporte com o Show de Bola. Continue conosco, continue com a Rádio Tubá, sempre junto de você. Um abraço.
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anjo do Senhor anunciou a Maria e ela concebeu do Espírito Santo. Ave Maria, cheia de graça, Senhor é convosco, bendita sois vós entre as mulheres e bendito é o fruto do vosso ventre, Jesus. Santa Maria, Mãe de Deus, rogai por nós, pecadores, agora e na hora de nossa morte. Amém. Eis aqui a serva do Senhor, faça-se em mim segundo a vossa palavra. Ave Maria, cheia de graça, Senhor é convosco, bendita sois vós entre as mulheres e bendito é o fruto do vosso ventre, Jesus. Santa Maria, Mãe de Deus, rogai por nós, pecadores, agora e na hora de nossa morte. Amém. O Verbo de Deus se fez carne e habitou entre nós. Ave Maria, cheia de graça, Senhor é convosco, bendita sois vós entre as mulheres, e bendito é o fruto do vosso ventre, Jesus. Santa Maria, Mãe de Deus, rogai por nós, pecadores, agora e na hora de nossa morte. Amém. Rogai por nós, Santa Mãe de Deus, para que sejamos dignos das promessas de Cristo. Oração. Senhor, tu que viestes nos salvar através da Virgem Maria e para nós a cruz é sinal de salvação através da paixão, morte e ressurreição, também nós um dia ressuscitaremos para a vida

Boa tarde a todos que nos acompanham nesta terça-feira dedicada a Santa Clara de Assis, uma amicíssima de São Francisco de Assis. Isso que é um ensinamento para nós, porque o ser humano precisa de amizade, precisa de companheirismo, precisa de alguém que nos acompanha, que nos aceita como somos, que nos respeita cada dia. Assim, Jesus também teve amigos, Lázaro, Marta e Maria. Ele dormia lá, almoçava, jantava, fazia o lugarzinho dele de amizade. Assim, Santa Clara, que celebramos hoje, ela viu um jovem rico, pai riquíssimo, andando descalço, renunciando toda a riqueza e dedicou-se aos pobres. Estive lá em Assis, do lado da entrada do Morro de Assis, está a igreja, a Basílica de São Francisco de Assis. E do outro lado, Santa Clara. O corpo dela está lá no fundo da igreja, Damião. Lá ainda podemos visitar. Mas o que podemos aprender de Santa Clara? Ela também, família rica, família abastada, e ela era uma menina bonita, linda, todos os meninos olhavam para ela encantado com a beleza do seu rosto. Ela, quando viu São Francisco, aquele jovem bonito, descalço, desprezando a riqueza desse mundo, ela se encantou. E foi se encontrar com os amigos de São Francisco, justamente na igreja que São Francisco tinha restaurado, onde a guerra tinha destruído, e o povo com São Francisco reconstruíram a igreja. E aconteceu que, toda a igreja pronta, Francisco, ele colocou Jesus sem braço, que tinha danificado. A bomba tinha destruído toda a igreja. Ficou só o corpo, as pernas e a cabeça. E quando foi inaugurar, o povo, padre, Francisco, tem uma coisa errada aqui. O que está errado? Jesus não tem braço. Justamente, ele quer usar os braços de vocês hoje, os braços de vocês. E nessa cena, nessa igreja, a Santa Clara, São Francisco cortou o cabelo dela, ela consagrou sua vida a Deus. E depois da guerra, não me lembro bem o fato, os invasores, não sei se eram muçulmanos, bárbaros, invadiram o convento. E aí Santa Clara estava no fim da vida, deitada na cama, sofrendo. E as irmãzinhas vieram, Clara, era superiora, Clara, Clara, estão invadindo os soldados, estão invadindo o nosso convento. Santa Clara, me ajude a levantar. Traga para mim o Santíssimo, hóstia consagrada, o sensório, trago rapidamente. E ela levantou-se, ajudada pelas irmãs, companheiras. Quando eles tentaram invadir o convento, a Santa Clara levantou a hóstia consagrada. Eles ficaram com medo, não sei o que eles viram naquela hóstia consagrada, foram tudo embora. São fatos que lembra essa santa querida, que em alguns lugares da diocese comemora. Por exemplo, aqui na paróquia Monte Castelo tem Santa Clara, uma igrejinha bem querida, e que esse mês a comunidade vai se reunir para rezar.

Hoje, terça-feira, como eu disse, é Santa Clara. Mas o Evangelho e o profeta Ezequiel, eu vou optar não pelo Evangelho, pelo Ezequiel. Vejam só como Deus age. Quem participou domingo passado da Santa Missa, que é uma necessidade humana, assim como o ser humano precisa da água, do alimento para viver, assim como o peixe precisa da água para viver, o ser humano precisa do divino para já desde agora ter um pouquinho mais de paz e de felicidade. Ninguém vive sem Deus. Deus é a razão do nosso viver. Então, o que que disse Deus para Ezequiel? Ezequiel, filho de Deus, escuta o que eu vou te dizer. Isso também é para mim, para você. De vez em quando Deus dá uma cutucada na minha vida e dá um recado, mas a gente é surdo, é cego, não tem fé, e a gente deixa passar ocasião em que Deus estende a mão para mim, me ajudar, e eu sou de cabeça dura, como diz o Senhor, sou rebelde. Então Deus disse a Ezequiel: eu olhei e vi uma mão estendida para mim, e na mão um livro enrolado, papiro. Naquele tempo não tinha Bíblia ainda, só papiro. Então o anjo entregou para ele um livro enrolado, e desenrolou diante de mim. Estava escrito na frente e no verso, nele havia cantos fúnebres, lamentações e assim por diante. Ele me disse: filho do homem, que é para Ezequiel e para mim e para ti, filho do homem, nós somos filhos de Deus por adoção. Ele diz assim: olha, ele assim, come esse rolo e fala aos filhos de Israel que não aceitavam Jesus. Tanto é que os judeus ainda esperam a vinda de Jesus. E quem conhece um pouquinho Jerusalém, ou por foto, ou já foi lá, na frente da porta principal, voltada para onde Jesus suou sangue, ali tem uma porta fechada. E os judeus esperam que essa porta se abra para Jesus entrar. Mas tem um cemitério na frente dos muçulmanos. Então jamais os muçulmanos vão permitir invadir o cemitério deles. Então vai ser motivo de muita confusão. Então, o que aconteceu? Fala então ao povo de Israel, que tem uma cabeça dura, que não se lembra de Deus: eu abri a boca e ele fez-me comer a palavra de Deus. O que que é isso? É ler, é estudar, é ouvir. Come a palavra de Deus. O que que é isso? Não é o pão, não é um pão de ló, não é um pão de milho, não é rosca, não. É a palavra de Deus, é alimento para nós. Depois ele disse assim: filho do homem, alimenta teu ventre e sacia as entranhas com esse rolo que eu te dou. Eu comi, era doce como mel em minha boca. Ele disse-me: filho do homem, vai, dirige-te à casa de Israel, fala a eles que a palavra de Deus deve ser acolhida e amada.

Hoje, uma pequena história. Por que que eu conto história? O próprio Jesus também falava em parábolas, histórias. Ele às vezes inventava. Tu vê, ele olhava para o mar e dizia assim: o reino de Deus é como o pescador. Joga a rede, deixa encher de peixe, puxa e separa o peixe bom e o peixe do mal. Todo mundo entendia isso, não precisava explicação. Quer dizer isso? No fim do mundo, quem é bom vai para um lado, quem é mal para o outro. Agora, como é que vai acontecer? Para onde vão? O que é o céu? O que é o inferno? Ninguém sabe. São palavras que nós criamos. O próprio Jesus disse: eu quero que todos estejam comigo junto do Pai. Não disse que é uma casinha, não disse que é um... Não, junto do Pai. Em outro texto, Jesus disse que quem me acolhe, acolhe Jesus, e quem acolhe Jesus, acolhe o Pai. E nós três somos um. Então, eu digo que o céu é o quê? É a união da divindade com a nossa espiritualidade, nossa vida, nossa alma, que é um pouco de Deus. Então vamos lá, história, porque é interessante. Quatro velas encontravam-se acesas, queimando calmamente. O ambiente silencioso fazia ouvir-se o diálogo entre elas. Falou a primeira: eu sou a paz que o mundo tanto precisa. Apesar de minha luz, as pessoas não conseguem manter-se acesa. É o que está acontecendo: briga para cá, briga para lá, um mata o outro. Moro em Santa Catarina, não sei quantas pessoas, quantas mulheres são assassinadas por dia. No Brasil, não sei quantas mil pessoas assassinadas por dia. E no mundo todo. Que mundo é esse? Amai-vos uns aos outros. Perdoa. Não seja ganancioso. Tudo isso não tem lugar no coração daquele que é ganancioso, que é aquele que é maldoso. E continuando, apesar da minha luz, as pessoas não conseguem manter-me acesa. Acho que vou apagar. Diminuindo devagarinho, a chama apagou-se completamente. A vela, a chama da paz. E está apagando hoje a chama da paz. Cada vez mais guerra. A segunda vela disse também: eu me chamo fé. Infelizmente, sou muito supérflua. As pessoas não querem saber de mim, nem de Deus. Olha o domingo na igreja. Enquanto o futebol tem milhares, tem 100, 200 da igreja rezando. Ou estou em casa, trabalho a semana toda e lá, estou cansado, vai descansar. E Deus, onde é que fica? Quem se afasta da igreja, perde a fé. Isso eu garanto. A fé é alimentada ouvindo a palavra de Deus. E disse então a vela da fé: não faz sentido eu continuar queimando. Ao terminar sua fala, um leve vento soprou sobre ela, ela se apagou. A terceira vela se manifestou triste, uma voz cansada, inaudível, revelou: eu sou o amor. Não tenho mais força para queimar. As pessoas se deixam de lado, esquecem daquele da sua volta que os ame. Cada um para si. Deus para todos, e aqui cada um se vira. Morre alguém do lado, só os parentes choram um pouquinho, leva para o cemitério, daqui a um tempo esquece tudo. Tu vai de carreta na BR, vê 3, 4 mortos, dão uma espiadinha, toca para adiante. Que mundo é esse? O mundo do amor está se apagando. Passa um mendigo na minha casa, vai trabalhar.
É assim que a sociedade demonstra que amam. Não custa dar um prato de comida se ele não está trabalhando. Às vezes tu conversa com eles, eles vão dizer assim: eu abandonei a família, eu bebia muito, a minha mulher não aceitou mais, eu estou na rua mendigando. Assim, histórias, algumas inventadas deles, um pouquinho de preguiça, pode estar certo. Em Rio Fortuna, que eu estive ontem, na minha terra natal, não tem desempregado. Está faltando trabalhadores. Falei com vários amigos, tem empresa. Ele disse: olha, aqui não tem desempregado, todos trabalham. E tu quer uma pessoa para ver limpar o quintal, fazer um servicinho? Não se encontra. Todos trabalham. Que bela cidade, a minha de Rio Fortuna. E o que aconteceu? As pessoas se deixaram de lado no outro, e assim ela começou a se apagar. De repente, entrou uma criança, percebeu as três velas apagadas e disse à criança: o que que aconteceu com a vela da paz, da fé, do amor? O que que aconteceu? Vocês deviam queimar e ficar aceso até o fim. Dizendo isso, começou a chorar. Então, a quarta vela entrou em cena. Não tenha medo, meu querido menino, minha querida menina, não tenha medo. Enquanto estiver acesa, podemos acender e reacender as demais. Faça isso agora. Reacenda as demais que me cercam. E a criança perguntou: mas por quê? Quem é você? Eu sou a vela. De uma maneira muito simples, uma vela que faz crescer o amor. Enquanto existir a esperança, enquanto existir uma criança com fé, não vai deixar morrer a fé, o amor dentro de nós. Que coisa maravilhosa. Pense um pouquinho, que vela eu sou? E a minha vela está acesa? Ou ainda está se apagando? A fé do amor? Como é que vai o relacionamento dentro de casa? É o amor. Está se apagando? Por isso a separação. Quando as pessoas dialogo, o amor nasce de um bom relacionamento, mas o amor morre quando entre os dois é só empurrões, ofensas e tantas maldades. Quer dizer, o amor só existe onde existe um bom relacionamento. Boa noite.

0: o Senhor abençoe você que está em casa, você que está trabalhando, você que está em sintonia conosco, que Jesus entre em sua casa, afaste mal das quatro paredes, em nome do Pai e do Filho e do Espírito Santo. Santa Clara, rogai por nós.
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0: amigos, muito boa noite. Boa noite pra você que está aí ligadaço com o programa Show de Bola. É, hoje com a apresentação de Antônio Faustino, também com participação do Paulo Garcia, né? O nosso diretor do esporte. O Davi Henrique na sonoplastia, as gravações são do Lucas Marcos e a direção geral da emissora é do padre Rafael Uliano. E para você que está aí ligadaço com a gente nesta tarde, final de tarde geladinha, começo de noite aqui na cidade de Tubarão, nós vamos com as manchetes do programa de hoje. Ercílio Luz renova com Vinícius Baraccioli e apresenta dois novos contratados para a Copa Santa Catarina. Transmite no próximo domingo Fluminense e Palmeiras pelo Campeonato Brasileiro. Paulo Garcia já está na estrada porque tem muita coisa a se fazer até lá. Chapecoense e Atlético Nacional da Colômbia farão amistoso em setembro. Havaí enfrenta o CRB na noite de hoje na Ressacada. Mesmo com vitória, Havaí não deixa o Z4. Criciúma deve ter o retorno de dois titulares contra o Goiás. Clube Atlético Tubarão segue treinando seu sub-16 para a estreia da Copa Santa Catarina da categoria. Três clássicos nas quartas de final da Copa do Brasil. Estas e outras você confere aqui dentro do programa Show de Bola. Desta terça-feira, hoje é terça-feira, dia 11 de agosto do ano de 2026. E eu já começo as informações falando sobre Fluminense e Palmeiras, jogo que será transmitido, jogo do Campeonato Brasileiro, com transmissão no próximo domingo aqui pela Super Rádio Tubá. E o Paulo Garcia chega trazendo informações deste jogo e outras informações aqui dentro do Show de Bola. Diz aí, Paulo Garcia.
1: Alô, Antônio Faustino, alô, amigos da Super Tubá, aquele abraço. Bom, nós hoje vamos inicialmente cumprimentar os advogados pela passagem do Dia dos Advogados. A gente sabe que nós temos aqui no programa Show de Bola parceiros advogados. Então, um grande abraço aí ao doutor Marcelino dos Santos, ao doutor Ramon Antônio, ao doutor Luiz César Pinto, que são advogados que hoje estão comemorando o seu dia, esse dia 11 de agosto. Vamos falar, evidentemente, do jogo que vamos transmitir no próximo sábado entre o Fluminense e o Palmeiras no Maracanã, no Rio de Janeiro. Dois times, o Antônio Faustino, que estão aí na Libertadores da América. E daqui um pouco também a gente fala sobre essas participações de Fluminense e de Palmeiras na Libertadores da América. 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São parceiros que estarão conosco também no jogo do próximo sábado, a partir das 16h30, no Maracanã, Fluminense e Palmeiras, com a transmissão aqui pelo timaço da Super Tubá. Palmeiras, Antônio Faustino, que amanhã enfrenta o Cerro Porteño na Copa Libertadores da América. Então, antes desse confronto no próximo sábado, Palmeiras já está voltado com as suas atenções para a partida que acontece contra a equipe do Cerro Porteño, válida pela Copa Libertadores da América. O técnico Abel Ferreira Vai depois, aí sim, junto com a sua comissão técnica, pensar na partida contra o Fluminense no Maracanã. 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Em relação à equipe do Fluminense, o jogo é hoje, né? Hoje enfrenta o Rivadavia pela Copa Libertadores da América e o Zubeldia está tendo dificuldade aí em relação à sua torcida, porque o pessoal não está muito satisfeito com o trabalho que faz o argentino comandando a equipe do Fluminense. Claro que isso tudo pode mudar, quem sabe com

0: 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E assim, Faustino, vou terminando a minha participação aqui no programa Show de Bola, uma vez mais cumprimentando todos os advogados pela passagem no seu dia e também o nosso Fernando Nunes, né? Nosso colega de trabalho aí, que hoje comemora também o seu dia, o dia do advogado. Um abraço, Faustino, um abraço, galera, e até amanhã, quando estarei de volta aqui no programa. Tchau.
1: Ok, Paulo Garcia, tchau, tchau. Eu falei antes que o jogo Fluminense e Palmeiras é no domingo, né? Que nada, é no sábado, Antônio Faustino. Sábado, Fluminense e Palmeiras, direto do Maracanã, com narração do Paulo Garcia e a equipe Tubá de Esportes. Você vai ficar ligado aí, acompanhando todas as emoções do tricolor das Laranjeiras contra o líder do Campeonato Brasileiro atual, o Palmeiras. Mas Palmeiras está dando sopa pro azar, vamos dizer assim, né? O Flamengo vem chegando, como quem não quer nada, daqui a pouco ele dá aquele bote. Cuidado, periquito, cuidado, que o urubu é uma ave maior. Fique na tua aí direitinho, vai fazendo o teu papel. O problema é que o Zubeldia precisa garantir o emprego dele também, né? Então pode ter aí um jogo bastante interessante esse de sábado, com transmissão aqui pela Super Rádio Tubá. São 18 horas e 39 minutos, agora 18h39. O Avaí e o CRB se enfrentam daqui a pouco mais, às 19h30 de Brasília, encerrando a 21ª rodada da Série B do Campeonato Brasileiro. O jogo será na Ressacada em Florianópolis e terá as duas equipes então se enfrentando para fazer um bom jogo. O Avaí perdeu a chance de sair da zona de rebaixamento na última rodada após ser derrotado pelo Juventude por 1-0. Agora, mesmo vencendo nesta terça-feira, o Leão da Ilha não consegue se livrar do Z4, já que está com 20 pontos e o Ceará, primeiro clube fora da zona de rebaixamento, tem 25. O CRB está embalado desde a chegada do técnico Fábio Matias no início de julho. De lá para cá, o time venceu 3 jogos e empatou 1. E olha agora para a parte de cima da classificação. Caso vença em Florianópolis, encosta no G6 com 32 pontos e entra de vez na briga pelo acesso. As prováveis escalações: o Avaí do técnico Alan Aal, ele pela primeira vez desde que chegou, ele terá que alterar a dupla de zaga, já que Alisson está suspenso com 3 cartões amarelos. Durante a pausa da Série B para a disputa da Copa do Brasil, alguns atletas foram contratados pelo Avaí e estão regularizados. O provável time do Avaí: Igor Bão, o Alisson, Reinaldo, Jefferson, Maciel e DG, Zé Ricardo, Luiz Henrique e Daniel Penha, e ainda Jean Lucas, Tylon e Cipriano, ou o Viseu. Então, este o provável time do Avaí. Já o técnico Fábio Matias, lateral direito Hereda e o zagueiro Fábio Alemão treinaram na semana passada, recuperados de lesão, mas o técnico preferiu deixá-los em Alagoas para aperfeiçoar o condicionamento físico. Com assim, a tendência de que Matias escale o mesmo time que derrotou o Vila Nova por 2-0. O provável time do Matias, do Fábio Matias, né? É Vitor Caetano, o Kevin, o Lincoln, o Bressan e o Lucas Lovat, o Pedro Castro, o Christopher e o Danielzinho, o Tiaguinho, o Dadá Belmonte e o Mikael. Este é o provável time do CRB. Quem apita o jogo é o Alex Gomes.

0: Gomes, Stefano, ele é do Rio de Janeiro, o assistente 1, Alessandro Álvaro Rocha, de Matos, da Bahia, e assistente 2, a Ana Vitória Trindade Ferreira, do Rio de Janeiro. O quarto árbitro é o Franciel dos Santos Martins, aqui, da Liga Tubaronense de Futebol, e o VAR é o Pablo Ramon Gonçalves Pinheiro, que é do Rio Grande do Norte. Então, este, tudo preparado para o jogo do Avaí contra o CRB, jogo importante, porque o Avaí está nesse momento a 5 pontos do primeiro time fora da zona de rebaixamento. Então, ele tem que somar pontos, porque ainda tem uma empreitada, tem um caminho aí pela frente para resolver a sua situação. 18:43, agora 18:43, e você está acompanhando aqui pela nossa Super Rádio Tubá o programa Show de Bola. O Show de Bola, que vai ao ar todos os dias, né? De segunda a sexta-feira, das 18 até das 18:30 às 19:30, a gente traz as notícias esportivas. Atenção, torcedor do Leão do Sul, fique ligado que daqui a pouco tem novidades. Tem renovação e tem também contratações. Duas contratações, o Versiluz anunciou hoje, né? Já preparando a equipe aí para a Copa Santa Catarina, e alguns já com um contrato até depois do campeonato estadual. Então, é o Versiluz se mexendo legal aí. Torcedor do Peixe também tem notícias, o Peixe se prepara aí com o seu sub-16, segue os treinamentos para estrear na Copa Santa Catarina sub-16. Tudo isso a gente vai trazer aqui dentro do programa Show de Bola de hoje. Claro, mais tarde vamos falar também da Copa do Brasil. Rapaz, só deu clássico. Tirando o Vitória contra o Vasco da Gama, o resto é clássico em São Paulo, clássico em Minas, clássico no Rio Grande do Sul. Tem gente aí dizendo que esta bolinha foi sacana, mas é bom, né? Esses clássicos assim, jogo clássico é jogo bom, né? Seguimos aqui com o programa Show de Bola. Criciúma deve ter o retorno de 2 titulares contra o Goiás. O Tigre se reapresentou após a derrota por 2-0 para o Atlético e pode ter novidades no confronto com o Goiás no próximo sábado. O líder da Série B do Campeonato Brasileiro entra em campo às 16h de Brasília no estádio Heriberto Ilzi. Na manhã de hoje, no treino de reapresentação no CT Antenor Angeloni, o técnico Eduardo Batista voltou a contar com o meia Rômulo Otero, desfalque após sentir dores no joelho direito. Ele treinou com bola e participou de uma atividade com o preparador físico do Criciúma. Quem também pode voltar ao time é o goleiro Ayrton, recuperado de uma lesão na panturrilha. Ele ficou no banco de reservas contra o Atlético. Na reapresentação, participou de um coletivo com os atletas com menos minutos em campo. O técnico Eduardo Batista deve ainda relacionar pela primeira vez o atacante Yuri Tanque, que sofreu uma lesão no tendão de Aquiles e, após a liberação do departamento médico, passou a treinar com o elenco carvoeiro. Este o Yuri Tanque, ele chegou no Criciúma, no primeiro treino ele se machucou, faz tempo, viu? Faz bastante tempo, e não estreou ainda. De repente pode estar estreando neste confronto aí, né? Diante da equipe do Goiás, jogo importante. Criciúma precisando muito desta vitória, porque vem de uma derrota, né? E precisa estar buscando aí essa vitória para melhorar a sua condição na tabela. O Criciúma, que segue como o líder do Campeonato Brasileiro, ele está com 40 pontos e tem agora o Juventude com 38 ali pertinho, né? Em uma rodada pode mudar tudo, mas o Criciúma joga em casa contra o Goiás, que é o 7º colocado. O Goiás tem 32 pontos, está a 1 ponto do Novo Horizontino, que é o 1º classificado entre os 6. Então, claro que o Goiás vem para Criciúma para complicar a vida do Criciúma, eu não tenho nenhuma dúvida disso. Mas o Eduardo Batista deve montar bem aí esta equipe para que possa, né, fazer um bom jogo e quem sabe colocar aí uma vitória para cima da equipe do Goiás e quem sabe aí com um tropeço do Juventude possa se afastar um pouco mais na liderança do Campeonato Brasileiro da Série B. É um campeonato muito disputado, né? O Brasileirão da Série B. Tá certo? Tá certo? Então vamos lá. 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Olha, vamos em frente aqui com o programa Show de Bola. Torcedor do Leão do Sul, daqui a pouco tem novidade também novidade também para o pessoal do Peixe, né? Do Tubarão. Iago Felipe negocia a saída do Sport e pode vir para Chapecoense. O volante Iago Felipe está próximo de deixar o Sport. O jogador de 31 anos não foi relacionado para a vitória sobre o Vila Nova no último fim de semana, por opção do técnico Gilmar Dalpozo, e também não participou da atividade realizada na tarde desta terça-feira na Ilha do Retiro. Com pouco espaço no clube, nos últimos dias o jogador chegou a treinar entre os reservas mais distantes da equipe principal, cenário que reforçou a possibilidade de uma saída ainda nesta janela. Contratando para a temporada, Iago Felipe disputou 31 partidas pelo Sport em 2026, sendo 21 como titular. O volante marcou um gol pelo Campeonato Pernambucano. Na Série B, foram 16 jogos, 8 deles iniciando entre os titulares. Sua última atuação com a camisa rubro-negra aconteceu no dia 27 de julho, no empate em 1-1 com o Cuiabá pela 20ª rodada da competição nacional.
1: Então, boa noite, Faustino.
0: Boa noite, meu filho, já falo contigo.
1: Queimou a largada.
0: Mas realmente, cá pra nós, né, Fernando? Já te boto na dura aí. A Chapecoense, precisando se recuperar no campeonato, aí vai contratar um volante que não está sendo aproveitado pelo Sport, complica, né, Fernando?
1: É, verdade. Eu estava escutando você aí realmente essa... Não dá para saber, porque ontem a gente chegou à conclusão, e não digo eu falando, mas assinei o que vocês falaram ontem. A Chapecoense vai ter que começar a planejar a nova realidade, a Série B. E vai trazer um jogador que pode, não sei se eles estão pensando em abrir um ferrolho, não é o que pode acontecer, não seria o melhor aproveitamento do elenco, botar mais um cabeça de área, um 5, um volante, ainda mais como você diz, nessa condição, porque ele precisa, se fosse para sair desse fantasma do rebaixamento, que é muito difícil ir contra isso, teria que ter jogadores de criação, não jogadores para fazer 0-0.
0: Ou talvez eles estão fazendo já o que a gente falou ontem, de preparar o 2027 com Série B. Talvez eles estejam pensando nisso também, né?
1: É. Bom, mas uma competição como a Série B, para a Chapecoense, ela tem que ensinar. Assim como esse descenso já anunciado tem que ensinar. E ficou um pouquinho assim de gostinho, de decepção, porque poderíamos ter no ano que vem dois times, né? Dois times catarinenses numa elite. Só que a Chapecoense não fez o papel dela em muitos dos jogos. E aí a gente fica vendo que o Criciúma vai subir. E a não ser que ocorra um milagre, Chapecoense vai ter que disputar a Série B no ano que vem.
0: Aí o Criciúma vai subir, vírgula, né? Vírgula. Tem muita coisa ainda pela frente.
1: Mas a confiança é grande.
0: Com certeza a confiança é grande. Vamos falar de Ercílio Luz. O Ercílio Luz que hoje apresentou dois reforços, né? Duas contratações. Foram divulgadas hoje pelo Ercílio Luz Futebol Clube, né? Que prepara aí a equipe para a Copa Santa Catarina e, claro, para o catarinense do ano que vem. E o Ercílio Luz, Futebol Clube SAF, anunciou a contratação por empréstimo do atacante Otávio, de 20 anos de idade. O jogador chega ao Leão do Sul com vínculo até o fim de março de 2027, ou seja, já também para o Campeonato Catarinense, e passa a integrar o elenco para a disputa da Copa Santa Catarina. Em seu primeiro ano como profissional, Otávio ganhou destaque nesta temporada, atuando pelo Caravaggio. O atacante marcou 5 gols e deu 2 assistências pela equipe. O jogador também teve passagem de 7 anos pelas categorias de base do Internacional. Agora, no Ercílio Luz, Otávio chega motivado para o novo desafio e destaca os objetivos do clube para a sequência da temporada. Segundo ele, ele está muito focado para ajudar o Ercílio Luz a ganhar a Copa Santa Catarina. O Otávio fez um grande campeonato pelo Caravaggio. É um bom reforço, né, Fernando?
1: Um reforço que já estava sendo sondado, bom, técnico, jogador que também precisa ser usado naquele sistema de onde é necessário ter criatividade para romper muitas linhas que vão ser criadas. Então, já estava em um namoro desde de final do campeonato. O Caravaggio finalmente vai ceder aí agora alguém com peso, e o Otávio é um jogador muito rápido, né? Jogador também já leva o hobby dele, como ele disse no seu vídeo de apresentação, que é o videogame, ele já vai com a tecla apertada e com aquela perninha que vai dobrar e iludir muito o zagueiro, vai fazer a velocidade ser um componente importante nesse esquema leonino, né?
0: Na verdade seria ele o Evaristo, mas o Evaristo, o Marcílio Dias foi mais ligeiro e levou pra lá, né?
1: Com uma boa proposta talvez, porque já tem Série D, essa realidade talvez também tenha sido fundamental, né? Na escolha do Evaristo pelo Marcílio.
0: Verdade. Outro apresentado hoje, ou divulgado hoje, é Zé Matheus. O Ercílio Luz apresentou o volante Zé Matheus, de 31 anos. O atleta chega ao Leão do Sul com um contrato válido até o fim da Copa Santa Catarina. Esse aqui é o contrato para este ano ainda, mas de repente, né, se der bem, pode renovar. Zé Matheus chega ao clube com um currículo marcado por títulos pelo 15 de Piracicaba, conquistou a Copa Paulista em 2016. Já pelo Brusque, foi campeão da Copa Santa Catarina em 2018 e 2019, da Série D do Campeonato Brasileiro em 2019 e da Recopa Catarinense em 2020 do Campeonato Catarinense em 2022. Ao longo da carreira, o volante também defendeu Mirassol, Ferroviária, Grêmio Novo Horizontino, Boa Vista do Rio de Janeiro, Joinville, Inter de Limeira, Rio Branco do Espírito Santo, Capital do Distrito Federal e o Santo André. Zé Matheus ainda passou pelas categorias de base do Palmeiras, onde permaneceu por 4 anos. E ele também, esse aqui é um que chegou também falando boas coisas e daquele jogador que está com vontade de vencer. E está chegando, o currículo dele, se falar o currículo, está tudo certo, né, Fernando Nunes?
1: Passando lá pelo Rio Branco do Espírito Santo, onde ele marcou gol e fez uma temporada no passado num bom clube, né? O Boa Vista, jogou 27 vezes no Boa Vista no ano passado, jogou pelo Santo André em 2024, aí não foi tanto, mas nos times que ele mais atuou foram a Ferroviária de Araraquara e o Boa Vista do Rio. E curiosamente ele vai fazer 32 quando começar o Campeonato Catarinense, então ele já vai chegar amadurecido. Agora, para a Copa Santa Catarina, show, eu acho que é por aí. Ele não teria como marcar mais gols, porque é o jogador que atua na defesa, o José Matheus, né? Mas é disso que o Ercílio precisa. Laterais foram uma carência muito grande também nos campeonatos passados, e principalmente quando o Ercílio fez aquela campanha do rebaixamento. Então, uma boa. E um jogador, verdade, que tem referência.
0: E teve também uma renovação. O Ercílio Luz renovou com o lateral Vinícius Baraccioli. O Leão do Sul anunciou a renovação de contrato do lateral direito Vinícius Baraccioli até o fim da disputa do Campeonato Catarinense de 2027. Um dos destaques da campanha do acesso e do título, Baraccioli foi líder de assistências na equipe com 4 passes decisivos e também marcou 2 gols em 14 partidas disputadas. O lateral, que demonstrou liderança e regularidade durante a campanha vitoriosa, permanece no elenco para a sequência da temporada. Boa renovação, hein, Fernando?
1: Ele era um jogador para o qual o Ercílio tinha esse plano, né, de ficar mais tempo. Ainda bem que acertou o Ercílio com ele rápido, porque aquela história, bem desligar ou desligar e deixar aquela palavra, você volta no ano que vem, às vezes não é negócio. É bom o jogador conhecer a casa, os jogadores do Ercílio Luz começam a criar aquele espírito de ficar, de manter firme assim o sangue ercilista, e ele ficando da temporada em que foi vitorioso na Série B, é uma boa, e gostei dessa contratação.
0: 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Nós vamos ao intervalo e já voltamos. Daqui a pouco a gente fala do Clube Atlético Tubarão e também de Copa do Brasil. É só clássico para tudo que é lado na Copa do Brasil. Depois do intervalo.
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0: Dezenove horas e dois minutos, você está acompanhando o programa Show de Bola aqui pela Super Rádio Tubá. Olha, o Clube Atlético Tubarão segue na sua semana de treinamentos para a estreia no campeonato, na Copa Santa Catarina Sub-16. 30 garotos estão aqui na cidade trabalhando com o técnico Souza e a sua comissão técnica, se preparando para a estreia contra o Guarani de Palhoça, lá em Palhoça, lá no Renato Silveira, no dia 22 de agosto. No outro sábado, né? Sem ser esse agora, no sábado seguinte, a estreia fora de casa. E já vai para lá enfrentar o Guarani, que, segundo diz, é uma das equipes que investe muito na base, principalmente nessa questão aí de sub-16, sub-17, sub-18, e o Tubarão já vai para lá enfrentar o Guarani. E depois, na volta, para estrear em casa, enfrenta a equipe do Figueirense. É uma competição bem forte aí, né? Bem, bastante forte. O Tubarão está ali num grupo com 6 equipes, são 3 grupos de 6 no campeonato, e os 2 primeiros classificam. Os demais, 2 melhores terceiros também vão estar classificando. Então, um momento, né, pro Tubarão fazer uma boa campanha. É um grupo complicadinho, mas tem que ir atrás, né? É Guarani, é Tubarão, é Figueirense, é Agrifute, que é uma equipe, um projeto ali de Itajaí, e outras equipes que também estão aí, né? Que vão enfrentar a equipe do Tubarão. O Rio Grande e o Irmã Carmen também.
1: E não perder na saída, né? E fazer pontos importantes logo de cara.
0: Isso. Começar pontuando lá em Palhoça já, né? Que é uma equipe forte, e depois receber aqui o Figueirense. Esse Rio Grande, eu fui atrás, que é Rio Grande, nós estamos em Santa Catarina. Esse Rio Grande é um projeto que tem ali em Palhoça, não é no Renato Silveira. Tem o Guarani, esse Rio Grande é também ali de Palhoça. E Irmã Carmen é lá de Araranguá, já tem bastante tempo, né? E que está também na competição. E o Tubarão está aí treinando com essa molecada. No último sábado fez jogo treino contra o Colégio Catarinense lá de Criciúma, e aí foram 2 jogos, né? Dividiu o grupo o grupo todo em 2 equipes. No primeiro jogo o Tubarão perdeu por 1-0, e o jogo seguinte, o segundo jogo, aí o Tubarão venceu por 2-0. Então perdeu uma e ganhou outra, mas é uma preparação, né? Tem uma semana de trabalho apenas esses garotos que estão trabalhando pelo Tubarão. E vamos, enquanto isso, o Tubarão vai se mexendo e pensando na Série B do ano que vem. Eu tenho conversado nos últimos dias, agora eu não consigo conversar com o Juliano, que é o presidente da SAF, porque ele me disse o seguinte: ó, eu vou pegar umas férias, depois na volta nós conversamos. Beleza, então vamos respeitar isso, porque afinal de contas, férias é necessário, né? Senão você não recarrega as baterias e daí complica. Mas eu acredito que o torcedor do Tubarão, ele vai prestigiar esses meninos do Sub-16, porque é o futuro, né, dos clubes, não é isso, Fernando?
1: Concordo. A gente gosta de ver, eu sempre fui também muito apaixonado pela Copa São Paulo, pela Copa Belo Horizonte, que o Criciúma chegou a disputar também, revelando valores, e é o futuro. Tem que fazer um pouco mais de investimento e segurar aqueles jogadores para também não acontecer só aquela evasão para o exterior, né? As séries sub-20, sub-19, sub-15, sub-13, e toda essa preparação faz o atleta ter base. Claro, existem aqueles casos, né, Faustino, que o jogador acaba começando no futebol com 20 anos, né? Perdendo aí a oportunidade de ter sido formado no clube, mas a maioria dos que se destacam começam lá, com o apoio de um torcedor, de um técnico, colocando jogadas fundamentais, treina, e aí o jogador já sabe como é que é, o cheiro da camisa, a rotina do clube. Isso é importante. O Tubarão tem que aproveitar outros times também que estão treinando aí com as suas categorias de base, revelam uma porção. O Criciúma teve uma época, então, que era um celeiro, que o Criciúma tinha como colocar no banco também do time. Foi uma época diferente, né? Não havia tantas contratações de fora, tantos estrangeiros no futebol brasileiro, mas é isso que faz a diferença. A base é importantíssima.
0: É verdade. Olha, vamos falar agora, voltar aqui para a Copa do Brasil. A CBF sorteou hoje, em sua sede no Rio de Janeiro, os confrontos das quartas de final da Copa do Brasil 2026. Esta fase vai contar com 3 clássicos estaduais. Os jogos serão disputados nas semanas de 26 de agosto e 2 de setembro. Olhem vocês o que aconteceu. Os confrontos das quartas de final da Copa do Brasil. Internacional e Grêmio, o clássico gaúcho. Cruzeiro e Atlético Mineiro, o clássico do queijo, do pão de queijo. O Vasco e Vitória, que é o único aqui que não teve clássico, porque também só tem o Vasco do Rio e só tem o Vitória da Bahia. E o Palmeiras contra o Santos. O Grêmio decide em casa, no Grenal. O primeiro jogo é no Beira-Rio, o segundo é na Arena do Grêmio. O Cruzeiro vai decidir fora de casa, na Arena do Galo. O primeiro jogo é no Mineirão e o segundo é na Arena do Galo. O Vasco vai jogar, vai decidir fora de casa contra este Vitória aqui que está atropelando gente no Campeonato Brasileiro, na Copa do Brasil. É só você lembrar que o Vitória eliminou nada mais, nada menos que o Flamengo e o Atlético Paranaense. E o Atlético Paranaense ele massacrou, né? Venceu por 4-0. E o Palmeiras enfrenta o Santos. O segundo jogo é na Vila Belmiro. Eu quero dizer uma coisa aqui para todo mundo. Muita gente vai lá olhar para a tabela, quem é que está lá na zona de rebaixamento, quem é que está perto, quem não sei o quê, quem é líder. Apaga tudo. Copa do Brasil, 2 jogos, jogos de ida e volta. É outro papo, ou não é, Fernando Nunes?
1: É outra vibe. Concordo com você, concordo. Você lembra do Criciúma quando foi campeão? Foi 91. Lá no estádio Independência, ele pegou time de Série A, pegou o Atlético Mineiro bem no Campeonato Mineiro, ok, o Criciúma disputava o Campeonato Brasileiro, aliás, o Atlético estava disputando o Brasileiro, não caiu. Times como São Paulo, que estavam a perigo, chegaram no final, chegaram em boas condições, até na Libertadores no outro ano. Então, é outro campeonato, começa a dar a visibilidade, o jogador quer muito isso, e o time quer dinheiro. Eu acho que o Grêmio não pode lançar a mão só da prioridade aí, para ganhar do Internacional, que é o grande adversário. Mas nesse ponto do campeonato que eles travam, né? Um Grenal à parte, o Inter sempre quer ganhar e vice-versa, mesmo que ele esteja em 16º, 14º, ganha, é um campeonato à parte. Eu apostaria que esse vai ser o momento de virada, a chave. Ou o Grêmio ou o Inter sai muito fortalecido, aquele que passar. Ainda ontem eu pensava, esse sorteio podia dar um Grenal. Mas não queria que desse Santos enfrentando Palmeiras, mas deu também, né?
0: E também deu em Minas, né?
1: Que bolinha, né?
0: O vencedor do clássico gaúcho vai enfrentar nas semifinais o time que passar do confronto mineiro. Então, Cruzeiro ou Atlético Mineiro contra Grêmio ou Internacional. Do outro lado da chave, o ganhador do confronto entre Vasco e Vitória medirá forças nas semifinais contra o vencedor do clássico paulista Palmeiras e Santos. Ou seja, cada vez o desafio aumenta, né?
1: O Palmeiras também tendo elenco para jogar bem, né? O Santos vai ter o Neymar? Será que o Neymar joga contra o Palmeiras?
0: Ah, provavelmente, né? Provavelmente joga. Ele tem jogado só na Vila, mas eu acredito que nesses dois confrontos aí, ele vem a São Paulo também, vem na Arena, né? do Palmeiras, vem no Allianz para fazer seu jogo ali também. E acredito eu que ele vem, sim.
1: O curioso é que, então, o Vasco, se passar, enfrenta ou Santos ou Palmeiras, é isso, né?
0: Isso, se o Vasco passar pelo Vitória, mas lembrando sempre que o jogo da volta é na Bahia, tá? E o Vitória tem tirado gente grande lá na Bahia.
1: Uhum.
0: Mas vamos ver.
1: Botar as barbas de molho, você quer dizer, né?
0: É, exatamente.
1: Se tivesse um...
0: Todo mundo que está aí nessa fase já está com 4 milhões pela fase anterior, jogando esta fase, 4 milhões na conta.
1: Eu tava lendo em algum lugar que o Juventude, de todos que estão disputando, é o que mais acumulou dinheiro, porque o Juventude começou a primeira fase, né?
0: É, ele está desde o início.
1: Tá
0: ele.
1: Lá.
0: É, exatamente.
1: O Palmeiras tem 4 títulos, o Cruzeiro 6, o Grêmio 5, o Galo 2. Eu acho que tá bom, né? Deixar um Vitória, que não tem tanto, né? Ganhar, acho que nunca ganhou a Copa do Brasil, né? Então...
0: Não, o Vitória já foi vice-campeão, mas campeão ele não foi, não, né?
1: O Vitória tem a... Sobre aquilo que eu falava na jornada domingo, né? Que eu ia concluir hoje, os times que tem mais partidas com derrota. E, claro, que o número não vai ser muito, só para ilustrar, o Vasco tinha perdido só 18% dos jogos em todas as Copas do Brasil. O Vitória, por ter esse retrospecto, nunca foi campeão. A gente olha ali que fez, em toda a sua história, 181 jogos, né? 181. Em casa, ele ganhou 52. Fora, ele ganhou 23. Ganhou muito mais em casa. Mas ele é o time que mais teve derrotas em todos os jogos. O Santos teve 20%, o Vitória teve 35%. Lembras o ano que ele foi vice-campeão, Faustino, da Copa do Brasil?
0: Não, o ano eu não lembro, mas ele foi campeão pro Palmeiras.
1: Perdeu pro Palmeiras.
0: Foi, é, exatamente.
1: Não foi o brasileiro, não?
0: Não, não, foi...
1: Copa do Brasil.
0: Teve uma Copa do Brasil. Teve... Talvez eu esteja enganado, porque que o brasileiro era mata-mata naquela época.
1: É, o Vitória chegou à final na Copa do Brasil em 92, contra o Internacional.
0: É, exatamente.
1: Isso.
0: É. Você está com a razão.
1: É.
0: Olha aqui, ó, então, quem está aí nas quartas de finais tem 4 milhões na conta. Na semifinal, quem passar vai botar mais 9 milhões nas suas contas. O vice-campeão, 34 milhões, e o campeão, 78 milhões. Isso aí ajudava bem a nossa vida, né, o Fernando Nunes?
1: Eu queria só 780 mil, não precisava de 78 milhões. Deixa o resto para você formar o Real Madrid de Bom Pastor.
0: A Ponte Madrid de Bom Pastor.
1: É.
0: Então é isso aí. Então, ó, os jogos serão nos dias 26 de agosto, jogos de ida, e 2 de setembro, os jogos da volta. As semifinais serão no dia 1º de novembro, ida, e 13 de novembro, a volta. E a final, que é jogo único, no dia 6 de dezembro. A novidade na Copa do Brasil deste ano é jogo único, né? A final é um jogo só, não tem aquele ida e volta na final. Então, essas aqui estão mais próximas aí para tentar esse título. 19 horas e 15 minutos agora, 19:15, você curte o programa Show de Bola, Lucas Confecções, uma empresa que preza pela qualidade, na rua Doutor Otávio Reck, 108, em 13 de maio, telefone 3625-0505. 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Quero mandar aqui um abraço especial pro Zezo, lá de 13 de maio, de Lucas Confecções, que é torcedor do Fluminense. É tricolor das Laranjeiras e o tricolor joga sábado contra a equipe do Palmeiras pelo Campeonato Brasileiro e com um jogo que será transmitindo aqui pela Super Rádio Tubá, sábado às 16:30. O Paulo Garcia, direto do Maraca, junto com a equipe do Bahia de Esportes, trazendo as emoções de Fluminense contra a equipe do Palmeiras. Quero mandar um abraço também para o senhor Césio Saturno, que é lá de... Ele mora lá em Laguna, está sempre ligado.
1: Sim, grande ouvinte nosso, hein?
0: Um grande ouvinte nosso e um grande ercilista também, né? Está sempre ligado aí, acompanhando o nosso programa, né? Também o Ederleizinho que está meio decepcionado com o futebol. Ele disse que ficou decepcionado com o desempenho da seleção brasileira e do Tubarão na Série B do campeonato. Ele é torcedor do Tubarão, mas ele disse que está meio decepcionado agora, mas ele disse que a Ratubá não, a Ratubá ele não perde a programação do Show de Bola. Um abraço, Ederleizinho. 19:17, intervalo é o último intervalo e já já a gente volta para a conclusão do programa Show de Bola.
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0: Dezenove e dezenove, fim de novela. Corinthians não renova com Memphis Depay. O presidente do Corinthians, Osmar Stable, decidiu não assinar a renovação contratual de Memphis Depay. Com isso, o atacante holandês não jogará mais pelo Corinthians. A decisão encerra uma negociação que se arrastou desde a pausa para a Copa do Mundo e teve inúmeras divergências entre o staff do jogador e a diretoria corintiana. Os dois lados haviam chegado a um acordo no dia 26 de julho e, a partir daí, negociaram pontos do contrato com o surgimento de novas divergências. Superados os entraves, o documento estava pronto há 3 dias para ser assinado. Em nota divulgada hoje, o presidente do Corinthians disse que tomou a decisão levando em conta a saúde financeira do clube, que demanda um rigoroso equilíbrio e responsabilidade na gestão dos recursos disponíveis. Diante das obrigações financeiras atuais e futuras do Corinthians, ficou claro que assumir um novo compromisso dessa magnitude não seria compatível neste momento com o equilíbrio financeiro que precisamos preservar para garantir a sustentabilidade da instituição, declarou o presidente no comunicado. Até que fim, né, Fernando? Tava chato já esse negócio de Memphis fica, Memphis não fica. Tava chato esse negócio já no Corinthians, né? Hein, Fernando Nunes? O menino sumiu, mas vamos em frente aqui, né? Falando sobre o Fluminense, né? Que recebe o Rivadavia. Este jogo é jogo da Taça Libertadores da América. O Fluminense que vem com problemas aí no Campeonato Brasileiro com o Zubeldia, e daqui a pouco o Fluminense vai estar em campo então para enfrentar a equipe do Rivadavia pela Copa Libertadores. Inclusive o Fluminense já escalado, né? Tem o Fábio, tem o Guga, o Inácio, o Thiago Silva, o Guilherme Arana, também tem o Martinelli, o Hércules, o Nonato, o Soteldo, o Hulk e o Rodrigo Cassim. Então, este é o time que começa pelo Fluminense, né? É, o jogo que está aí com está jogando, né? Está com 14 minutos do primeiro tempo, né? 17 minutos agora, e o jogo segue empatado em 0-0. 0 para o Fluminense, 0 para o Independente Rivadavia. Mais tarde, às 21h30, nós teremos o Tolima em diante do Independente Del Valle e o Estudiantes enfrentando a Universidade Católica também às 21h30. Pela Copa Sul-Americana, já com jogo em andamento, Boca Juniors 0-1 para o Recoleta. É, o Recoleta vence com 1-0 com o gol do Pedro Rios aos 5 minutos do primeiro tempo. Às 21h30, o Bolívar, lá na Bolívia, enfrenta o São Paulo. Lá na altitude, o Bolívar recebe a visita do São Paulo. E pela Série B, conforme a gente já detalhou aqui dentro do programa, Série B do Campeonato Brasileiro, o Avaí joga contra o CRB em seguidinha, já, às 19h30, a bola vai rolar para este confronto entre o Avaí e o CRB. O Avaí precisando muito da vitória para começar a reagir para sair da zona de rebaixamento, e o CRB lutando bastante para ficar ali pertinho, né, da zona de classificação. O CRB que entra em campo na 12ª posição com 29 pontos, e se vencer, ele fica a um ponto do Novo Horizontino. Vencendo a partida, né, ele vai ficar muito pertinho ali do Novo Horizontino, que é a sexta equipe dentro da zona de classificação da Série B. Dito isto, nós vamos ficando por aqui, terminando aqui o nosso programa Show de Bola, aqui pela Super Rádio Tubá. Mas é o seguinte, amanhã a gente volta, viu? Amanhã a gente vai estar de volta aqui falando sobre o esporte, né? Do esporte de Santa Catarina, pelo Brasil, os jogos de hoje da Libertadores, outros que vão acontecer amanhã também, tá certo? Então, é isso aí. Fernando Nunes está no circuito, um abraço. Não, realmente ele sumiu, mas amanhã ele volta, se Deus quiser. Um abraço, boa noite, torcedor.
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1: A Rádio Tubá transmite a celebração da missa da paróquia de Nossa Senhora de Fátima em Humaitá.
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0: noite.
1: Boa noite.
0: Acolhemos a todos neste final de dia, na Semana da Família. E hoje a igreja lembra Santa Clara. Nós temos uma comunidade que tem esta como intercessora, como padroeira, lá. E nesse momento também estão celebrando lá na Santa Clara. Em nome do Pai, do Filho e do Espírito Santo.
1: Amém.
0: Que a graça e a paz de Deus, que é Pai, o amor de Jesus Cristo e a comunhão do Espírito Santo estejam convosco.
1: Bendito seja Deus que nos reuniu no amor de Cristo.
0: Confiantes no amor de Cristo, humildemente nos apresentemos, pedindo perdão de nossos pecados, palavras, atos e também omissões. Cantemos.

0: Todo-Poderoso, tenha compaixão de nós, perdoe os nossos pecados e nos conduza à vida eterna.
1: Amém.
0: Oremos. Ó Deus, na vossa misericórdia, atraíste Santa Clara ao amor da pobreza. Concedei-nos por sua intercessão, que seguindo Cristo com o coração de pobre, mereçamos chegar a contemplar-vos no reino celeste. Por nosso Senhor Jesus Cristo, vosso Filho, que é Deus, e convosco vive e reina, na unidade do Espírito Santo, por todos os séculos dos séculos.
1: Amém.
2: Leitura da profecia de Ezequiel. Assim fala o Senhor: quanto a ti, filho do homem, escuta o que eu te digo. Não sejas rebelde como este bando de rebeldes. Abre a boca e come o que eu vou te dar. Eu olhei e vi uma mão estendida para mim, e na mão um livro enrolado. Desenrolou-o diante de mim. Estava escrito na frente e no verso. E nele havia cantos fúnebres, lamentações e ais. Ele me disse: filho do homem, come o que tens diante de ti. Come este rolo e vai falar aos filhos de Israel. Eu abri a boca e ele fez-me comer o rolo. Depois disse-me: filho do homem, alimenta teu ventre e sacia as entranhas com este rolo que eu te dou. Eu o comi e era doce como mel em minha boca. Ele disse-me então: filho do homem, vai, dirige-te à casa de Israel e fala-lhes com as minhas palavras. Palavra do Senhor.
1: Graças a Deus.

0: O Senhor esteja convosco.
1: Ele está no meio de nós.
0: Proclamação do Evangelho de Jesus Cristo segundo Mateus.
1: Glória a vós, Senhor.
0: Naquele tempo, os discípulos aproximaram-se de Jesus e perguntaram: quem é o maior do reino dos céus? Jesus chamou uma criança, colocou-a no meio deles e disse: em verdade vos digo, se não vos converterdes e não vos tornardes como a criança, não entrareis no reino dos céus. Quem se faz pequeno como esta criança, esse é o maior no reino dos céus. E quem recebe em meu nome uma criança como esta, é a mim que recebe. Não desprezeis nenhum desses pequeninos, pois eu vos digo que os seus anjos dos céus veem sem cessar a face do meu Pai que está nos céus. E vos parece? Se um homem tem 100 ovelhas e uma delas se perde, não deixa as 99 nas montanhas para procurar aquela que se perdeu? Em verdade vos digo, se ele a encontrar, ficará mais feliz com ela do que com as 99 que não se perderam. Do mesmo modo, o Pai que está nos céus não deseja que se perca nenhum desses pequeninos. Palavra da salvação.
1: Glória a vós, Senhor.
0: No mês vocacional, esse mês de agosto, nós celebramos no último domingo o Dia dos Pais e a vocação à família. E está aqui exposta a Sagrada Família, mostrando um pai, uma mãe e um filho como referência para as nossas famílias. A família é o nosso maior patrimônio. Por isso, cada um tem a sua responsabilidade na família. O pai, a mãe e nós, filhos. Se cada um cumprir bem a sua parte, as coisas andam. Agora, se de repente a ausência de alguém, já prejudica a família. Né? A família está tudo bem e de repente se separa. Já dá problema. Né? Manter uma família unida é um desafio? É. Mas dentro do espírito de humildade, cada um fazendo bem o seu papel. A igreja hoje lembra Santa Clara. Eu tenho um carinho muito grande, uma admiração por Santa Clara. Ela era de uma família muito nobre, rica, e aos 18 anos resolveu deixar tudo para seguir a vida religiosa. E ela se inspirou muito em São Francisco de Assis. O jeito de ser desapegado e pobre como São Francisco fez dela, Clara, também fundar uma ordem chamada de Clarissas. E ela, dentro daquele espírito de pobre,

fez o seu papel e hoje é reconhecida como Santa Clara. O evangelho de hoje faz uma pergunta inicial bem interessante. Os discípulos chegam para Jesus e fazem uma pergunta bem objetiva: Mestre, quem é o maior no reino dos céus? Quem é o... Como se fosse assim, quem é o maior aqui em Tubarão? Ah, aquele que mais pode, aquele que mais sabe, aquele que mais tem poder, deve ser o maior? E Jesus, bem pelo contrário do que o mundo reconhece como grande, ele pega uma criança, coloca a criança diante deles e diz: olha, se vocês não se converterem e não se tornarem como uma criança como essa, não entrarão no reino dos céus. Para o reino de Deus, o maior é aquele que mais serve. O maior é aquele que se coloca à disposição dizendo, como uma criança: pode contar comigo, para o que der e vier. Esse é o maior do reino dos céus. E aí ele vai continuando, coloca aquela pequena parábola da ovelha perdida. Deus não quer que ninguém, mas ninguém, fique fora da salvação. Se um homem tem 100 ovelhas e de repente ele percebe que uma delas não está no rebanho, se perdeu, ele deixa as 99 e vai atrás daquela que se perdeu. E quando a encontra, faz uma festa, fica mais feliz com aquela reencontrada do que com as 99 que não se perderam. Assim somos nós. Às vezes nos perdemos um pouco, queremos nos achar meio grandiosos assim, aí eu, tem uma frase que é interessante: tu sabe com quem está falando? É, tem gente que tem esse topete, né? Tu sabe com quem estás falando? Então ele diz assim: olha, Deus não quer que nenhum dos pequenos se perca, mas todos possam ser conduzidos ao grande rebanho do povo de Deus. É a primeira leitura do profeta, de uma forma assim bem, assim, de comparativa. O profeta foi chamado por Deus para ser enviado para o seu trabalho de profeta em Israel. E Deus chama e dá para ele: Senhor, pega o que eu estou te dando, que era um papel enrolado, né? Na frente e atrás, muitas coisas interessantes. E ele disse: come esse papel. E ele disse que comeu o papel e era doce como mel. Mostrando que a palavra de Deus, né, ela pode ser doce como mel, como no Salmo responsorial. Desde que a gente entenda e se abra para ela. Creio em Deus Pai Todo-Poderoso. E em Jesus Cristo, seu único Filho, nosso Senhor.

0: ó Pai do céu, inclina seu ouvido à voz dos pequeninos, nos dirijamos com confiança, seguindo o exemplo virtuoso da monja Santa Clara, e pedimos: Senhor, atendei a prece do vosso povo. Senhor, atendei a prece do vosso povo.
1: Pelos ministros da Igreja, para que, a exemplo de Santa Clara, escutem com docilidade a palavra do Senhor e a acolham como alimento para a vida eterna, oremos.
0: Senhor, atendei a prece do vosso povo.
1: Pelos religiosos e religiosas, para que sua opção fundamental pelo reino seja um sinal de esperança e fidelidade no coração do mundo, oremos.
0: Senhor, atendei a prece do vosso povo.
1: Pelos animadores bíblicos de nossas comunidades, para que espalhem o perfume do Evangelho de Cristo no interior das famílias, oremos.
2: Senhor, atendei a prece do vosso povo.
1: Que a exemplo da família de Nazaré, permaneçamos fiéis ao chamado de Deus, oremos.
0: Senhor, atendei a prece do vosso povo. Tudo isso, ó Pai, te pedimos através de teu Filho, na unidade do Espírito Santo. Amém.

0: Orai, irmãs e irmãos, para que o meu e o vosso sacrifício seja aceito por Deus Pai Todo-Poderoso.
1: Receba, Senhor, por tuas mãos esse sacrifício para a glória do seu nome,
0: para o nosso bem
1: e de toda a sua santa igreja.
0: Senhor, na comemoração de Santa Clara, nós vos apresentamos os dons da nossa devoção para serem consagrados, a fim de que pelas soluções da vida presente, nos ensineis a esperar as promessas eternas. Por Cristo nosso Senhor.
1: Amém.
0: O Senhor esteja convosco.
1: Ele está no meio de nós.
0: Corações ao alto.
1: O nosso coração está em Deus.
0: Demos graças ao Senhor nosso Deus.
1: É nosso dever e nossa salvação.
0: A verdade é digno e justo. É nosso dever e salvação dar-vos graças sempre, em todo lugar, Senhor Pai Santo, por vosso amado Filho Jesus Cristo. Ele é a vossa palavra, pela qual tudo criastes. Ele é o nosso Salvador e Redentor, que se encarnou pelo Espírito Santo e nasceu da Virgem Maria. Ele, para cumprir vossa vontade e adquirir para vós um povo santo, estendeu os braços na hora da sua paixão, a fim de vencer a morte e manifestar a ressurreição. Por isso, com os anjos e todos os santos, proclamamos a vossa glória, cantando a uma só voz.

0: santidade, ó Pai, vós sois santo e fonte de toda santidade. Santificai, pois, estes dons, derramando sobre eles o vosso Espírito, a fim de que se torne para nós o corpo e o sangue de nosso Senhor Jesus Cristo.
1: Enviai o vosso Espírito Santo.
0: Estando para ser entregue, abraçando livremente a paixão, Jesus tomou o pão, pronunciou a bênção de ação de graças, partiu e o deu a seus discípulos, dizendo: tomai todos e comei, isto é o meu corpo que será entregue por vós.

mesmo modo, ao fim da ceia, ele tomou o cálice em suas mãos, deu graças novamente, o deu a seus discípulos, dizendo: tomai todos e bebei, este é o cálice do meu sangue, o sangue da nova e eterna aliança, que será derramado por vós e por todos, para a remissão dos pecados. Fazei isto em memória de mim.

0: Mistério da fé.
1: Anunciamos, Senhor, a vossa morte e proclamamos a vossa ressurreição. Vinde, Senhor Jesus.
0: Celebrando, pois, o memorial da morte e ressurreição do vosso Filho, nós vos oferecemos, ó Pai, o pão da vida e o cálice da salvação. E vos agradecemos, porque nos tornastes dignos de estar aqui na vossa presença e vos servir.
1: Aceitai, ó Senhor, a nossa oferta.
0: Suplicantes, vos pedimos que, participando do corpo e sangue de Cristo, sejamos reunidos pelo Espírito Santo num só corpo.
1: O Espírito nos una num só corpo.
0: Lembrai-vos, ó Pai, da vossa Igreja que se faz presente pelo mundo inteiro. Já cresça na caridade, comunhão com o Papa Leão, nosso Bispo Adilson, os bispos do mundo inteiro, os presbíteros, diáconos e todos os ministros do vosso povo.
1: Lembrai-vos, ó Pai, da vossa Igreja.
0: Lembrai-vos também, na vossa misericórdia, dos nossos irmãos e irmãs que adormeceram na esperança da ressurreição. E todos que partiram desta vida, acolhei-os junto a vós, na luz da vossa face.
1: Concedei-lhes, ó Senhor, a luz eterna.
0: Enfim, nós vos pedimos, tende piedade de todos nós e dai-nos participar da vida eterna com a Virgem Maria, Mãe de Deus, São José, seu esposo, os apóstolos e todos os santos que neste mundo viveram na vossa amizade, a fim de vos louvarmos e glorificarmos por Jesus Cristo, vosso Filho. Por Cristo, com Cristo e em Cristo, a vós, Deus Pai Todo-Poderoso, na unidade do Espírito Santo, toda honra e toda glória, por todos os séculos dos séculos.
1: Amém.
0: Pai nosso,
2: venha a nós o vosso reino, seja feita a vossa vontade, assim na terra como no céu. O pão nosso de cada dia nos dai hoje, perdoai as nossas ofensas, assim como nós perdoamos a quem nos tem ofendido. E não deixeis cair em tentação, mas livrai-nos do mal.
0: Livrai-nos de todos os males, ó Pai, e dai-nos hoje a vossa paz. Ajudados pela vossa misericórdia, sejamos sempre livres do pecado e protegidos de todos os perigos, enquanto aguardamos a feliz esperança e a vinda do nosso Salvador Jesus Cristo.
1: Vosso é o reino e o
2: poder e a glória para sempre.
0: Senhor Jesus Cristo, dissestes aos vossos apóstolos: eu vos deixo a paz, eu vos dou a minha paz. Não olheis os nossos pecados, mas a fé que anima a vossa Igreja. Dá-lhe, segundo o vosso desejo, a paz e a unidade. Vós que sois Deus com o Pai e o Espírito Santo.
2: Amém.
0: Que a paz do Senhor esteja sempre convosco.
2: O amor de Cristo nos une.
0: Cordeiro de Deus,
2: que tirais o pecado do mundo, tende piedade de nós. Cordeiro de Deus, que tirais o pecado do mundo, tende piedade de nós. Cordeiro de Deus, que tirais o pecado do mundo, dai-nos a paz.
0: Felizes somos nós, convidados à ceia do Senhor. Eis o Cordeiro de Deus que tira o pecado do mundo.
2: Senhor, eu não sou digno que entreis em minha morada, mas dizei uma palavra e sereis salvos.
0: Que o corpo e o sangue de Cristo nos guarde para a vida eterna.
2: Amém.

0: nesse momento vamos prestar a nossa homenagem à Nossa Senhora. Hoje é a primeira noite de mais oito, tá? A terceira novena do ano. Então, você que veio, você que está acompanhando pela Rádio Tubá, faça o seu propósito, aquilo que você gostaria que acontecesse com você, com sua família. E para Deus nada é impossível. E colocar nas mãos de Maria é sempre uma certeza que o nosso pedido ou o nosso agradecimento chega a Deus. Pelo sinal da Santa Cruz, livra-nos, Deus nosso Senhor Jesus Cristo, de todos os nossos inimigos. Vinde, ó Deus, em nosso auxílio. Mãe querida, Senhora de Fátima, mãe que jamais desampara um filho ou uma filha triste, mãe de ternura, cuja intercessão providente nunca falha, como não falhou no casamento de Caná da Galileia. Vós bem conheceis todas as minhas situações de aflição, tristeza, dor ou abandono. Hoje coloco em vossas mãos divinais a intenção pela qual estou fazendo esta novena. Coloque nesse momento. Atendei-me, Mãe de Amor, na misericórdia do Espírito Santo, intercedei por mim diante do trono do Cordeiro Jesus, conquistando junto ao Pai Celeste a graça que tanto necessito. Amém. Mãe da Divina Providência, Mãe da Divina Providência,
1: providenciai.
0: Mãe da Divina Providência,
1: providenciai.
0: Mãe da Divina Providência,
1: providenciai.
0: Mãe da Divina Providência,
1: providenciai.
0: Mãe da Divina Providência,
1: providenciai.
0: Mãe da Divina Providência,
1: providenciai.
0: Mãe da Divina Providência,
1: providenciai.
0: Mãe da Divina Providência,
1: providenciai.
0: Mãe da Divina Providência,
1: providenciai.
0: Ó Senhora minha, ó minha mãe,
1: eu me ofereço por toda vós, em prova da minha devoção para convosco, eu vos consagro nesta noite os meus olhos, os meus ouvidos, a minha boca, o meu coração, inteiramente todo o meu ser. E porque sou vosso incomparável mãe, guardai-me, defendei-me com bem propriedade vossa. Amém.
0: Rogai por nós, Santa Mãe de Deus,
1: para que sejamos dignos das promessas de Cristo.
0: Nossa Senhora de Fátima,
1: rogai por nós.
0: Santa Clara,
1: rogai por nós.
0: Deus Santo, Deus Forte, Deus Imortal,
1: nosso, do mundo inteiro.
0: Deus Santo, Deus Forte, Deus Imortal,
1: tem piedade de nós e do mundo inteiro.
0: Deus Santo, Deus Forte, Deus Imortal,
1: tem piedade de nós e do mundo inteiro.
0: Ave Maria, cheia de graça, o Senhor é convosco. Bendita sois vós entre as mulheres.
1: Rogai por nós, pecadores, agora e na hora de nossa morte. Amém.
0: A doença, às vezes, nos derruba. Eu tenho na minha memória, ainda na minha mente, nas missas que rezei no final de semana, uma delas, chegou uma mulher sem um fio de cabelo. O padre podia botar a mão na minha cabeça, porque eu estou afundando. O câncer está tomando conta de mim. Mas eu confio em Deus. Veja o desespero de alguém com esse diagnóstico. Cada um de nós tem algum tipo de dor, algum tipo de doença tem, não é 100% saudável. A nossa proteção está no nome do Senhor,
1: que fez o céu e a terra.
0: O Senhor esteja convosco.
2: Ele está no meio de nós.
0: Ó Pai de infinita bondade, abençoe cada um dos teus filhos e filhas que aqui nessa noite vem a rezar. Abençoe também que cada um traz em suas mãos chave da sua casa, chave do seu carro, sua carteira. Abençoe também aqueles que estão com a telinha acesa, trazendo uma imagem para ser abençoada. Com as bênçãos do Pai e do Filho e do Espírito Santo.

0: renovados nas fontes da salvação. Humildemente vos pedimos que, aderindo cada dia mais intimamente a Cristo, mereçamos pela intercessão de Santa Clara participar do reino da graça. Por Cristo nosso Senhor.
1: Amém.
0: O Senhor esteja convosco.
1: Ele está no meio.
0: Abençoe-vos o Deus Todo-Poderoso, Pai, Filho e Espírito Santo.
1: Amém.
0: Uma boa noite, vamos em paz e o Cristo vos acompanhe.
1: Graças a Deus.

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censurar as cidades onde fora realizada a maior parte dos seus milagres, porque não se tinham convertido. Ai de ti, Corazim, ai de ti, Betsaida, porque se os milagres que se realizaram no meio de vós tivessem sido feitos em Tiro e Sidônia, há muito tempo elas tinham feito penitência, vestindo-se de silício e cobrindo-se de cinza. Pois bem, eu vos digo, no dia do julgamento, Tiro e Sidônia serão tratadas com menos dureza do que vós. Ah, e tu, Cafarnaum, acaso serás erguida até o céu? Não, serás jogada no inferno, porque se os milagres que foram realizados no meio de ti tivessem sido feitos em Sodoma, ela existiria até hoje. Eu, porém, vos digo, no dia do juízo, Sodoma será tratada com menos dureza do que vós. Palavra da salvação. Jesus fala daqueles que tiveram oportunidade de conhecer a sua palavra, de conhecer o seu evangelho, de conhecer seu testemunho. Mas muitos fingem que, não é comigo não que ele está falando.

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Cuida da nossa missionária, Jesus. Maria Batista. Derrama tuas graças na vida do casal Melito e Coca, do Rui e Sara, do Caio, da Bruna, da Cinta e do Eduardo, de toda essa gente linda que nos impele a viver

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1: Está no ar a voz do Brasil. As notícias do governo federal que movimentaram o país no dia de hoje.
2: Olá, boa noite.
1: Boa noite para você que nos acompanha em todo o país.
2: Terça-feira, 11 de agosto de 2026.
1: Vamos aos destaques do dia.
2: Plano da Apex quer diversificar destino das exportações brasileiras.
1: Iniciativa busca apoiar empresas impactadas pelas tarifas impostas pelos Estados Unidos. Luana Karen.
3: Entre os mercados alternativos com parcerias na agência estão Canadá, México, Alemanha, Turquia, África do Sul, China e Índia.
2: IBGE revela que inflação em julho foi de 0,07%.
1: Índice foi menor que o registrado no mês anterior. Márcia Fernandes.
4: O setor de alimentação e bebidas teve queda de 0,67%. A redução veio por influência dos alimentos comprados para consumo em casa.
2: E vamos falar daquelas ligações que não queremos receber.
1: Brasil registra uma média de 305 mil ligações indesejadas por minuto.
2: Saiba como evitar na reportagem de Graziele Bezerra.
5: O Não Me Perturbe é um desses serviços criados para preservar o cidadão das ligações abusivas.
1: Hoje, na apresentação da Voz do Brasil, Luciana Vasconcelos e Luciano Seixas.
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1: A inflação do mês de julho teve um recuo de 0,07%, de acordo com o IPCA, Índice Nacional de Preços ao Consumidor Amplo.
2: O índice é usado para medir a inflação oficial no Brasil. O resultado de julho representa uma variação de 0,09% em relação ao registrado no mês anterior.
1: Os dados foram divulgados hoje pelo IBGE.
4: O resultado ficou abaixo da taxa de junho, com variação de 0,07% e 0,09% abaixo da taxa do mês anterior. Nos 12 meses encerrados em julho, o índice ficou em 4,44%, abaixo dos 4,64% registrados até junho. O maior impacto veio do grupo habitação, puxado pela alta da energia elétrica. Já o setor de alimentação e bebidas teve queda de 0,67%. A redução veio por influência dos alimentos comprados para consumo em casa. Fernando Gonçalves, gerente do IPCA do IBGE, destacou os alimentos que impactaram no resultado da alimentação.
6: A alimentação no domicílio variou menos 1,14%, com influência das quedas do café moído, menos 2,45%, da cenoura, menos 14,41%, da batata inglesa, menos 19,59%, e do tomate com menos de 29,09%, sendo o tomate o principal impacto negativo no resultado do mês, com menos 0,10%.
4: Já o Índice Nacional de Preços ao Consumidor, INPC, ficou em 0,01% em julho. Em junho, ele estava em 0,14%. O INPC é calculado pelo IBGE com